0: Egito, Abdel Fattah el-Sisi, e com o presidente da Ucrânia, Volodymyr Zelensky. De volta a Genebra, Lula se encontrou com o secretário-geral da Interpol, Valdeci Urquiza. A reunião tratou de ações concretas voltadas à América do Sul para fazer frente ao crime organizado transnacional. O diretor-geral da Polícia Federal, Andrei Rodrigues, destacou a colaboração do Brasil nesse trabalho.
1: Vamos reunir os 12 países sul-americanos num grande esforço para o enfrentamento ao tráfico de drogas, tráfico de armas, crimes ambientais, enfim, todos aqueles delitos que pudermos fazer a investigação. Ano passado, retiramos mais de 10 bilhões de reais do crime organizado e agora, com essa nova iniciativa e essa parceria, não só do Brasil, mas de todos os países com a Interpol, vai ser possível ampliar essa capacidade operacional e alcançar patrimônios ocultos.
0: Ainda na entrevista que deu aos jornalistas, o presidente Lula destacou a relação do país com a China e voltou a reafirmar a soberania brasileira, inclusive em relação às eleições. Ao final da coletiva, o presidente Lula embarcou de volta ao Brasil. De Genebra, na Suíça, Luana Karen.
2: Mais água para 498 municípios que sofrem com o período de clima seco.
3: O governo do Brasil anunciou a instalação de quase 21 mil cisternas para garantir o abastecimento nos estados do semiárido.
2: A repórter Gabriela Noronha acompanhou esse anúncio e traz para a gente os detalhes. Boa noite, Gabriela.
4: Boa noite, Luciano, Mariana, boa noite a todos que nos ouvem na Voz do Brasil. Olha, foram assinados hoje as ordens de serviço que autorizam a instalação de cerca de 21 mil cisternas. Essas unidades vão beneficiar 498 municípios em 8 estados, que são Bahia, Ceará, Minas Gerais, Paraíba, Pernambuco, Piauí, Rio Grande do Norte e Sergipe. Para esta ação, estão sendo investidos mais de 250 milhões de reais. Segundo o governo, o objetivo é garantir a captação e armazenamento de água em períodos de estiagem, além de reduzir a dependência de soluções emergenciais no semiárido brasileiro, como o abastecimento por carros-pipa. As famílias beneficiadas foram selecionadas de acordo com critérios técnicos e sociais, priorizando populações em situação de maior vulnerabilidade, inscritas no Cadastro Único, famílias chefiadas por mulheres, comunidades quilombolas e pessoas com deficiência. De acordo com o ministro da Saúde, Alexandre Padilha, a iniciativa marca um avanço importante na política de segurança hídrica no país.
5: Com acesso à água de qualidade, de forma permanente, com estruturas resilientes, com tecnologias adaptadas à realidade local, mecanismos que garantam formas resilientes para enfrentar de forma transitória situações das tragédias climáticas ou da seca ou das enchentes, são fundamentais.
4: E olha, desde 2023, o governo do Brasil já entregou mais de 121 mil unidades de cisternas por meio do programa Cisternas. A maioria das distribuições se concentra nos estados do semiárido do Brasil. Mas o programa também beneficia comunidades na região amazônica, assim como em localidades de Mato Grosso do Sul, Goiás e Rio Grande do Sul, e utilizando aí tecnologias que se adequam às particularidades dessas regiões. As cisternas implementadas pelo programa têm uma capacidade que varia de 16 mil a 52 mil litros de água, o que possibilita o armazenamento seguro durante as secas. Mariana, Luciano.
3: Obrigada, Gabriela Noronha, pelas informações ao vivo na Voz do Brasil.
2: E outra forma de garantir segurança hídrica para a população mais vulnerável é por meio da tarifa social de água e esgoto.
3: O benefício já chegou a 1.905 municípios, onde vivem mais de 156 milhões de brasileiros.
2: E a Agência Nacional de Águas e Saneamento Básico, ANA, alerta que o prazo para a implantação ou implementação da tarifa se encerra em dezembro deste ano.
3: A tarifa social foi criada por lei em 2024.
6: A tarifa social de água e esgoto chegou em municípios onde vivem mais de 156 milhões de brasileiros. O benefício garante desconto de pelo menos 50% na conta de água e esgoto para famílias de baixa renda inscritas no Cadastro Único ou que tenham integrantes que recebem o benefício de prestação continuada, o BPC. A implementação ocorre em diferentes etapas, como a coleta de dados do Cadastro Único e do BPC, ajustes de equilíbrio econômico-financeiro dos contratos, contratos e a conclusão do benefício pelos prestadores de serviço. A meta é que a tarifa social esteja implementada em todo o país até dezembro, explica Silvano Silvério, e superintendente de regulação de saneamento básico da ANA.
7: A partir de dezembro de 2026, já não estará cumprindo a lei aqueles municípios que não tiverem a tarifa social instituída, né? Isso é muito importante, então é preciso correr com esse processo de obter as informações do Cade Único, do BPC, fazer os estudos em reequilíbrio econômico-financeiro, implementar a tarifa até dezembro de 2026, que é o limite dado pela lei.
6: A tarifa social de água e esgoto foi criada por lei em 2024 e busca ampliar o acesso à população de baixa renda a um serviço essencial, com a concessão automática do desconto a partir das informações do Cade Único e do BPC. Reportagem Pablo Mundim.
2: Para facilitar o acesso aos serviços de saúde e humanizar os atendimentos, o governo do Brasil já entregou mais de 3.300 veículos para transportar a população que mora a mais de 50 quilômetros de distância dos grandes centros urbanos.
3: São vans, micro-ônibus e ambulâncias adquiridos com um investimento de R$1,4 bilhão.
2: A medida faz parte do programa Agora Tem Especialistas.
8: Foram entregues 3.300 veículos, entre vans, micro-ônibus e ambulâncias. Muitos desses veículos vão atender pacientes que moram longe e precisam percorrer mais de 50 quilômetros de distância para passar por uma consulta, fazer exames, cirurgias ou tratamentos especializados pelo SUS. Dos 3.300 veículos adquiridos, 1.824 serão entregues diretamente às prefeituras para uso em várias finalidades. Os outros 1.476 vão ser direcionados ao transporte de pacientes de radioterapia e hemodiálise. É o que explica o secretário de Atenção Especializada à Saúde, Mozart Salles.
9: Todo brasileira e brasileiro acima de 50 quilômetros de um serviço de hemodiálise e de radioterapia terá direito a usar o transporte sanitário e, numa situação delicada, no caso da radioterapia, até utilizando aí as ambulâncias tipo A.
8: A ação faz parte do programa Agora Tem Especialistas, Caminhos da Saúde. O investimento é de R$1,4 bilhão na compra dos veículos. Mozart Salles, do Ministério da Saúde, destaca que a ideia é reduzir problemas de transporte e democratizar o acesso à rede pública de saúde.
9: O programa, ele é uma iniciativa extremamente importante para a democratização, humanização do acesso e qualificação desse acesso. Alguns equipamentos e estruturas, elas são agrupadas em determinadas regiões e cidades. E ao agrupar, você acaba gerando um problema e uma necessidade, que é o deslocamento dos pacientes das cidades menores para os centros maiores.
8: Além do aumento do atendimento especializado e a oferta de transporte, o programa Agora Tem Especialistas prevê mais atendimentos em exames e cirurgias. Reportagem Márcia Fernandes.
3: Em 2027, tem Copa do Mundo Feminina da FIFA na América do Sul e o Brasil se prepara para sediar a competição pela primeira vez.
2: Durante participação no programa Bom Dia Ministro, transmitido pela empresa Brasil de Comunicação, o ministro do Esporte, Paulo Henrique Cordeiro, ressaltou que o maior impacto do evento será a inclusão.
3: O ministro destacou que a prioridade do governo é trazer o futebol feminino para um patamar de igualdade em relação ao masculino e garantir a permanência de meninas e mulheres no esporte.
10: Pode ter certeza que o maior legado que nós vamos ter dessa Copa não é um legado de infraestrutura física. É uma mudança de como encara o futebol masculino e feminino. De incluir mais meninas e jovens com essa concepção de gênero, fazendo com que o futebol mude e traga as mulheres e traga as meninas para essa prática desportiva. E essa é a nossa principal ideia, fazer com que as mulheres possam efetivamente estar no futebol.
2: O ministro Paulo Henrique Cordeiro falou também dos esforços do governo na ampliação da lei de incentivo ao esporte.
3: A medida, criada em 2006, se tornou permanente no final do ano passado.
2: Na entrevista, o ministro do Esporte ressaltou os avanços a partir da mudança e fez um balanço dos investimentos.
10: Na nossa lei de incentivo ao esporte, nós ultrapassamos no ano passado mais de R$1 bilhão investidos. Nós somos um país de dimensão continental, obviamente com carências mil. A lei de incentivo ao esporte precisa efetivamente ampliar o seu alcance para que nós possamos levar políticas públicas de esporte, tanto em infraestrutura, na construção de novos equipamentos, quanto na recuperação de equipamentos já existentes e também de projetos de esporte com qualidade para a nossa população.
3: E o governo do Brasil está apertando o cerco contra ações maliciosas de sites de apostas online, as chamadas bets.
2: Um acordo assinado pelos Ministérios da Fazenda e da Justiça e Segurança Pública vai combater os chamados padrões manipulativos.
3: São recursos visuais usados para induzir usuários a gastarem sem consciência dos riscos.
2: A ação prevê fiscalização de propagandas abusivas e estudos sobre os perigos do vício em jogos digitais.
11: A Secretaria de Prêmios e Apostas do Ministério da Fazenda e a Secretaria Nacional de Direitos Digitais do Ministério da Justiça e Segurança Pública assinaram um acordo de cooperação técnica para aumentar a proteção dos consumidores em relação aos jogos de aposta online. Segundo o governo, o objetivo do acordo é desenvolver ações para identificar e combater os chamados padrões manipulativos, recursos utilizados pelas plataformas digitais que podem influenciar indevidamente o comportamento dos usuários e comprometer a tomada de decisões conscientes. Os ministérios da Fazenda e da Justiça vão atuar em conjunto para compartilhar informações e experiências que possam contribuir para o fortalecimento da regulação e da fiscalização do setor. A cooperação também prevê análises sobre publicidade responsável, transparência das plataformas, mecanismos de proteção aos consumidores e classificação de riscos associados ao uso de jogos e apostas. Priscila Machado, para a Voz do Brasil.
3: O novo Desenrola Brasil chega à marca de 10 milhões e 300 mil reais em operações de crédito com uso do FGTS.
2: A utilização dos recursos do Fundo de Garantia por Tempo de Serviço foi registrada pelo Ministério do Trabalho e Emprego em mais de 17 mil renegociações de dívidas no âmbito do programa.
12: O uso do FGTS como garantia para a renegociação de dívidas no programa Desenrola Brasil movimentou 10 milhões e 300 mil reais em operações até junho. Ao todo, foram registradas 17.085 operações de crédito, com valor médio de R$604,73 por trabalhador. Os dados foram apresentados pelo Ministério do Trabalho e Emprego nesta terça-feira, durante reunião do Conselho Curador do FGTS. O levantamento também aponta maior participação das mulheres na utilização da modalidade. 55% dos contratos foram firmados por trabalhadoras, enquanto os homens representam 45% das operações realizadas. Em relação à distribuição regional, o Sudeste concentra a maior parcela das operações, com 50% do total. Em seguida, aparecem o Nordeste, Sul, Centro-Oeste e Norte. Thaisa Vitória, para a Voz do Brasil.
3: Grandes propriedades rurais na Amazônia estão recebendo orientações do Ibama para tentar evitar incêndios florestais.
2: A medida faz parte da Operação Apoena, que começou este mês.
13: Donos de grandes propriedades rurais na Amazônia Legal estão recebendo um aviso do Ibama. Ou adotam medidas contra o fogo agora, ou serão punidos. É a estratégia da Operação Apoena, que começou este mês para tentar se antecipar aos incêndios florestais. O Instituto notificou fazendas no Pará, Mato Grosso, Amazonas, Rondônia, Acre, Maranhão e Roraima, que têm maior risco de queimadas. Jair Schmidt, presidente substituto do Ibama, explica as principais orientações.
14: A primeira delas é que, em hipótese alguma, utilizem, façam qualquer uso do fogo na vegetação sem a devida autorização de queima controlada do órgão ambiental competente. O segundo alerta, em caso de qualquer ocorrência de incêndio, que ele imediatamente comunique aos órgãos órgãos de controle, os órgãos de combate, né, para estabelecer as medidas de resposta.
13: Os donos de terras também são obrigados a limpar o material combustível e a vegetação seca, além de criar aceiros para segurar as chamas. As ações tentam diminuir os impactos do Super El Niño, que pode agravar a seca na região este ano. E o governo já destinou mais recursos para fortalecer o combate aos incêndios florestais. Na última segunda-feira, foi autorizado um crédito extraordinário de 337 milhões e 500 mil reais para o Ministério do Meio Ambiente e Mudança do Clima. Recurso que vai permitir medidas como compra de equipamentos, pagamento de diárias de equipes e aluguel de aeronaves. Jair Schmidt, do IBAMA, comenta outras ações para o período da seca.
14: Nós estamos também com um número recorde de contratação de brigadistas. O governo federal deve contratar esse ano aí mais de 4.400 brigadistas. O IBAMA ele tem uma previsão aí, de dispor aí de até 19 aeronaves. Nós estamos mobilizando mais de 400 veículos especializados voltados ao combate de incêndios florestais.
13: Quem descumprir as notificações do IBAMA ou for flagrado queimando a vegetação sem autorização, será multado e poderá ter a propriedade embargada. Reportagem Luciana Colares de Holanda.
3: O Brasil passa a contar com a rede de proteção aos direitos da pessoa idosa.
2: A iniciativa vai assegurar direitos com base nos princípios da equidade, da não discriminação e do respeito à diversidade.
15: Foi instituída pelo governo federal a Rede Nacional de Proteção e Defesa dos Direitos Humanos das Pessoas Idosas. A iniciativa visa promover a articulação entre os estados e a cooperação entre os órgãos e entidades públicas na garantia, promoção e proteção dos direitos humanos das pessoas idosas. Órgãos e entidades da administração pública podem aderir à Rede Nacional de Proteção e Defesa dos Direitos Humanos das Pessoas Idosas. A adesão será voluntária. A rede tem como atribuição recomendar a realização de diagnósticos sobre o envelhecimento populacional e os direitos humanos, propor estratégias para acompanhar o acesso das pessoas idosas às políticas setoriais e fortalecer os fóruns, movimentos e entidades com atuação na defesa dos direitos das pessoas idosas e na participação social. A coordenação geral será feita pelo Ministério dos Direitos Humanos e da Cidadania, junto com o Conselho Nacional dos Direitos da Pessoa Idosa. Daniele Popó para a Voz do Brasil.
3: Mais arte e música nas salas de aula de todo o país.
2: Um estudo divulgado essa semana mostrou que o uso de materiais dessas disciplinas em escolas públicas aumentou quase 10% desde 2019.
3: O que trouxe ganhos para o desempenho dos alunos dessas instituições e para sua trajetória escolar.
16: Uma pesquisa inédita realizada pelo Instituto Itaú, em parceria com os Ministérios da Cultura e da Educação, mostrou que o uso de materiais de arte e música nas escolas públicas aumentou, alcançando 45% das instituições em 2024. Em 2019, o índice era quase 10% menor, segundo dados do Censo Escolar. Essa ampliação está associada a melhores notas em língua portuguesa e matemática, entre outros benefícios. É o que explica Eduardo Saron, presidente da Fundação Itaú.
17: Quando a educação se junta com cultura, a gente vai mais longe. A gente cria pertencimento, a gente impacta a trajetória escolar desse jovem. Então a ideia é que esses estudos possam oferecer ainda mais elementos para fortalecer a escola de tempo integral. Com mais matemática, mais língua portuguesa, mais ciência, mas com mais arte, mais cultura, mais esporte.
16: O estudo aponta ainda outros reflexos na trajetória escolar. O uso dos materiais pedagógicos está associado a taxas de reprovação e de abandono ligeiramente mais baixas, além de menores índices de distorção idade-série. O estado de São Paulo lidera em volume absoluto, passando de 7.140 escolas com materiais de artes e música em uso em 2019 para 8.681 em 2024. Para a ministra da Cultura, Margarete Menezes, aumentar a presença da arte e da música em sala de aula é investir na formação do ser humano como um todo.
18: Então isso é um ativo importantíssimo que a gente tem que mudar a nossa maneira de perceber, qualificar esses talentos. Porque quando a gente qualifica o talento através da cultura e da arte, não é só pela cultura e arte que ela é aproveitada. Ela se expande para qualquer outra direção das suas profissões. Então, é a qualificação do ser humano.
16: Para garantir a sustentabilidade das ações, o estudo apresenta algumas recomendações, como planejamentos conjuntos entre as pastas da cultura e da educação, destinação de recursos públicos para investimentos em salas multiuso e na contratação de profissionais, e integração de práticas artísticas e culturais no currículo de tempo integral. Reportagem Natália Koslick.
2: E essas foram as notícias do Governo do Brasil.
3: E agora com o Minuto do TCU e em seguida as notícias do Poder Judiciário e do Congresso Nacional. Boa noite.
2: Boa noite para você, até amanhã.
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0: Fala, Luísa.
1: E eu sou Walter Lima.
0: Supremo Tribunal Federal decide manter até 30 de junho de 2027 a aplicação dos critérios de repartição dos recursos do Fundo de Participação dos Estados e do DF.
1: O prazo foi fixado como improrrogável. Marcelo Della Libera.
2: O Fundo de Participação dos Estados e do Distrito Federal é uma transferência de dinheiro do governo federal para os entes da federação. A Constituição determina que os recursos sejam distribuídos com o objetivo de reduzir desigualdades regionais. Por isso, a regra de rateio considera fatores como população e renda. Uma ação do Estado de Alagoas questionava a lei que define os critérios de repartição dos recursos do fundo. Em 2023, o Supremo declarou inconstitucionais trechos dessa norma, mas manteve as regras em vigor até 31 de dezembro de 2025, para dar tempo ao Congresso de aprovar uma nova lei. Como o Legislativo não editou a nova regra, o presidente do STF, ministro Edson Fachin, prorrogou a validade dos critérios até 1º de março. A decisão foi referendada pelo plenário. Depois, em março, Carmen Lúcia prorrogou novamente a aplicação das regras por 90 dias. O prazo terminou sem que houvesse nova legislação. Por isso, a ministra decidiu conceder mais 30 dias e enviar o tema ao plenário. O colegiado, então, decidiu prorrogar até 30 de junho de 2027 a aplicação dos atuais critérios de repartição dos recursos do Fundo de Participação dos Estados e do Distrito Federal. O prazo foi fixado como improrrogável.
0: STJ mantém ações penais contra engenheiros da Vale e de empresa alemã por rompimento da barragem da mina do Córrego do Feijão, em Brumadinho, Minas Gerais.
1: No desastre, 272 pessoas morreram. Fátima Uchoa.
3: Pela acusação, três profissionais da TUV-SUD teriam participado da emissão de declarações de estabilidade da barragem, mesmo com indícios de comprometimento da segurança. Já um engenheiro da Vale é acusado em relação à gestão dos riscos da estrutura, como a obtenção de declarações de estabilidade supostamente irregulares e a não adoção de medidas de emergência. O relator na sexta turma do STJ, ministro Sebastião Reis Júnior, observou que o habeas corpus para o trancamento de ação penal só é concedido quando não há justa causa ou quando fica evidente que o acusado não participou do delito, mas não se justifica se exige exame técnico aprofundado dos fatos, como nesse caso.
0: TSE e partidos políticos firmam acordo pela integridade das eleições 2026.
1: Dos 30 partidos registrados no Brasil, 26 aderiram à iniciativa. Fábio Ruas.
4: O acordo foi firmado entre o presidente do TSE, ministro Cássio Nunes Marques, e representantes dos partidos. O documento reforça compromissos para as eleições de outubro, entre eles o combate à desinformação. O acordo também destaca a importância dos partidos na fiscalização e nas auditorias do sistema eletrônico de votação, além da promoção da acessibilidade e do enfrentamento à violência política, especialmente contra as mulheres.
0: Indígenas de Oiapoque, no extremo norte do Amapá, começaram a ser atendidos hoje na itinerância Cidadania Aqui com Você.
1: Até 2.000 pessoas devem receber suporte jurídico gratuito nestes dois primeiros dias. Rafael Silva.
5: O mutirão está concentrado na aldeia Manga, cerca de 22 quilômetros de Oiapoque. Indígenas de diversas aldeias da região chegaram cedo para receber suporte jurídico nas áreas trabalhista, previdenciária, de saúde, social, entre outros. Mais de 150 profissionais de diversos órgãos se juntam ao mutirão organizado pela Justiça do Trabalho. A proposta é concentrar em um único local e de graça serviços que normalmente exigiriam viagens longas e custos elevados para os moradores da região. No sábado e domingo, a itinerância vai atender indígenas da aldeia Espírito Santo.
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0: Uma boa noite.
1: E até amanhã.
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0: Senado, que começa agora.
1: Aprovada a inclusão de educação política e cidadania nas escolas.
0: PEC da aposentadoria especial de agentes de saúde e de endemias pode ir ao plenário na próxima semana.
1: Segue para a sanção Banco Nacional de Boas Práticas contra a Violência à Mulher.
0: Boa noite.
2: Boa noite.
0: Como funcionam os três poderes? Qual é o papel do cidadão na democracia? E de que forma as decisões políticas impactam o dia a dia da população? Questões como essas poderão ganhar mais espaço nas salas de aula.
1: Seguiu para a sanção presidencial o projeto que torna obrigatório o ensino de educação política e direitos da cidadania nas escolas brasileiras. A proposta busca ampliar o conhecimento dos estudantes sobre as instituições do país e fortalecer a participação do cidadão. Repórter Douglas Castilho.
3: O conteúdo não será incluído como disciplina, mas estará inserido no contexto do ensino da realidade social e política, que já é obrigatório e será ministrado como tema multidisciplinar e transversal, perpassando diversas matérias. O senador Jordano, do Podemos de São Paulo, se manifestou a favor da iniciativa.
4: Das pessoas saberem o que é um vereador, o que é um deputado estadual, do que é um deputado federal, do que faz uma casa legislativa, o que é o Senado da República. Nesse momento que se discute muito política, mas poucas pessoas da população sabem o que os poderes fazem.
3: O senador Hamilton Mourão, do Republicanos de São Paulo, foi em sentido contrário, preocupado com o que chamou de ideologização.
5: Quem é que vai ministrar essa aula? São aquelas docentes formados em escolas de nível superior, onde nós sabemos qual é a corrente ideológica que predomina.
3: Além de Mourão, outra senadora que fez questão de marcar sua posição e registrar voto em contrário foi Damaris Alves, do Republicanos do Distrito Federal. O texto vai à sanção presidencial.
0: E o Senado aprovou um projeto de lei complementar que proíbe o contingenciamento de recursos destinados às agências reguladoras federais. A proposta busca garantir autonomia financeira a esses órgãos responsáveis pela fiscalização de setores essenciais, como saúde, transporte, energia, telecomunicações e mineração.
1: O texto segue agora para análise da Câmara dos Deputados. Segundo o relator, senador Marcos Rogério, do PL de Rondônia, a medida evita prejuízos às atividades de controle e regulação.
6: A descontinuidade de fiscalizações, análises técnicas e processos tende a acumular passivos administrativos, atrasar decisões, ampliar litígios e exigir, posteriormente, esforços orçamentários mais elevados para recompor a capacidade operacional perdida.
0: O presidente do Senado, Davi Alcolumbre, sinalizou a possibilidade de colocar em votação na próxima semana a proposta de emenda à Constituição que concede aposentadoria especial aos agentes comunitários de saúde e aos agentes de combate às endemias. Ele lembrou que o texto já foi aprovado pela Câmara dos Deputados e recebeu apoio unânime na Comissão de Constituição e Justiça do Senado.
1: Pela proposta, os agentes terão direito à aposentadoria com idade mínima de 57 anos para mulheres e 60 anos para homens, desde que comprovem 25 anos de contribuição e de efetivo exercício na atividade profissional. Alcolumbre afirmou que é necessário garantir ao Senado a oportunidade de analisar uma reivindicação considerada importante para, segundo ele, cerca de 400 mil trabalhadores em todo o país.
7: É impossível um presidente do Senado Federal ser o único responsável por prejudicar a vida de 400 mil agentes comunitários de saúde ou de agentes de endemia. E eu não percebi no ano passado, em nenhum momento, que alguém disse que isso aqui era uma bomba muito grande fiscal no Brasil. E eu estou cansado de ser cobrado todos os dias como um homem que está desestabilizando as contas públicas brasileiras, as finanças do nosso país.
0: Uma proposta que proíbe a obrigatoriedade da vacinação contra a Covid-19 avançou no Senado.
1: A Comissão de Direitos Humanos aprovou a transformação de uma sugestão legislativa apresentada por um cidadão do Ceará em projeto de lei. A proposta agora passa a ser analisada pelo Congresso Nacional. Os detalhes com o repórter Márcio Maturana.
8: Uma sugestão que proíbe a obrigação de vacina contra a Covid-19 virou projeto de lei. A ideia foi encaminhada por um cidadão do Ceará por meio do portal E-Cidadania, ainda durante a pandemia. O relatório favorável do senador Márcio Bittar, do PL do Acre, lido pelo senador Jaime Bagatoli, do PL de Rondônia, destacou o direito à liberdade individual.
2: Ainda que pareça ter perdido o objetivo, em razão de inexistir, no momento, imposição vigente de vacinação obrigatória, a sugestão mantém relevante mérito por buscar assegurar, de forma permanente, a inviolabilidade da liberdade individual, o direito à objeção da consciência e a proteção da integridade física do cidadão brasileiro.
8: Qualquer pessoa pode enviar uma ideia legislativa pelo portal senado.leg.br/e-cidadania.
0: E a Comissão de Relações Exteriores aprovou o acordo da Organização Mundial do Comércio que elimina tarifas de importação para aeronaves civis, motores, peças e outros componentes do setor aeronáutico.
1: A proposta busca ampliar a competitividade da indústria e fortalecer o comércio internacional na área de aviação. O texto segue agora para análise do plenário do Senado. Repórter Rodrigo Rezende.
9: Entre 2018 e 2022, o mercado de aviação civil movimentou 3,7 trilhões de dólares em todo o mundo. O acordo assinado pelo Brasil na Organização Mundial do Comércio sobre as negociações de aeronaves civis permite ao país participar ainda mais do setor, onde a Embraer já conta com destaque. O relator do acordo, o senador Nelsinho Trade, do PSD de Mato Grosso do Sul, explica algumas vantagens do texto.
10: Porque o acordo sobre o comércio de aeronaves civis da OMC é um instrumento multilateral que objetiva a máxima liberalização do mercado mundial de aviação. Nesse sentido, ele assegura a eliminação de tarifas de importação para aeronaves, motores e peças, proíbe subsídios à exportação e reduz barreiras não tarifárias aos signatários.
9: O acordo, assinado em 1979 e atualizado em 2015, prevê a eliminação de tarifas para componentes de aviação como turbinas, partes de aeronaves, simuladores de voo, pontes de embarque de passageiros e produtos utilizados a bordo.
0: A Comissão de Constituição e Justiça aprovou um projeto que permite a continuidade de ações de divórcio e de dissolução de união estável mesmo após a morte de uma das partes. A proposta evita a extinção automática do processo e garante a análise de questões como partilha de bens e outros direitos discutidos em juízo.
1: Segundo a relatora, senadora Elisiane Gama, do PSD do Maranhão, a medida preserva a vontade manifestada em vida e evita prejuízos a familiares e herdeiros. O projeto está pronto para votação em plenário, com pedido de urgência.
11: O projeto de lei é importante porque acaba assegurando o direito dessa mulher ou desse homem em vida. Isso é muito importante. É o respeito, inclusive, à memória dessas pessoas.
0: E seguiu para a sanção presidencial um projeto que cria um Banco Nacional de Boas Práticas para reunir e divulgar ações, programas e políticas públicas que já apresentaram resultados positivos na prevenção e no enfrentamento da violência contra a mulher.
1: A ideia é identificar e replicar iniciativas que dão certo no combate a esse crime. Repórter Alexandre Campos.
12: O banco conterá dados como nome do programa, ação ou projeto, data de sua vigência e descrição sumária do local, perfil e número de pessoas atendidas, além de órgãos públicos envolvidos em sua implementação. Relatora do projeto na Comissão de Direitos Humanos, a senadora Roberta Accioli, do Republicanos de Roraima, lembrou que o banco, além de valorizar as iniciativas exitosas implementadas no país, vai permitir que essas experiências sejam multiplicadas.
13: Isso facilitará não apenas a consulta e o intercâmbio de informações entre os entes federados, mas também o aproveitamento desses dados pela sociedade e soluções inovadoras possíveis de gerar benefícios concretos para a formulação e o aperfeiçoamento de políticas públicas de combate à violência de gênero.
12: Dados do Atlas da Violência de 2026 indicaram que entre 2014 e 2024, 46.336 mulheres foram assassinadas no Brasil.
1: Com edição de Paula Groba e trabalhos técnicos de Eliseu Caires, o Jornal do Senado fica por aqui. Acompanhe agora as notícias da Câmara dos Deputados. Boa noite.
0: Boa noite e até amanhã.
14: Jornal Câmara dos Deputados. Câmara garante atestado para funcionários acompanharem filhos doentes.
15: O plenário estabelece mudanças na estrutura da Advocacia Geral da União.
14: Avança projeto de lei que aumenta a punição para ameaças feitas por Pix.
16: Boa noite. Ranieri Paulino, do Republicanos, destaca iniciativas desenvolvidas na Paraíba para coibir a violência contra a mulher e combater o feminicídio. O deputado acredita que programas de conscientização e acolhimento têm fortalecido a rede de apoio às vítimas.
14: Ranieri Paulino também ressalta a atuação de órgãos públicos na defesa dos direitos das mulheres, além de medidas legislativas voltadas à responsabilização de agressores. Para ele, o enfrentamento à violência exige ações permanentes de prevenção, proteção e mudança cultural.
16: Flávio Nogueira, do PT do Piauí, é autor de projeto que aumenta as penalidades para quem utilizar o Pix para fazer ameaças, perseguições e intimidações. A ideia, segundo ele, é ampliar a proteção das vítimas, especialmente mulheres, alvo de violência psicológica.
14: Flávio Nogueira destaca a importância desse sistema de pagamentos como uma inovação tecnológica brasileira, mas alerta para o uso indevido da ferramenta por criminosos que utilizam o campo de descrição das transferências para praticar assédio e ameaças.
16: O projeto que aumenta a pena para ameaças feitas por Pix já foi aprovado na Comissão de Constituição e Justiça. Entenda como funciona com a repórter Paula Bittar.
17: A Comissão de Constituição e Justiça da Câmara aprovou um projeto que aumenta as penas para os crimes de ameaça, de perseguição e de violência psicológica contra a mulher quando cometidos no campo de mensagem do Pix. O Pix é um meio de pagamento eletrônico instantâneo criado pelo Banco Central que entrou em funcionamento em 2020. O texto estabelece que no crime de ameaça, que tem pena inicial de detenção de 1 a 6 meses ou multa, a penalidade é aumentada de 1/3 até a metade se o crime é cometido por mensagem do Pix. No caso da perseguição, com pena inicial de reclusão de 6 meses a 2 anos e multa, a pena é aumentada da metade se o crime for pela mensagem do Pix. E o aumento também é de metade para crime cometido pela mensagem do Pix no caso de violência psicológica contra a mulher, que tem pena inicial de reclusão de 6 meses a 2 anos e multa se a conduta não constituir crime mais grave. O autor, deputado Flávio Nogueira, do PT do Piauí, disse que apresentou o projeto para coibir uma prática que tem sido cada vez mais comum nos crimes de violência contra mulheres. Segundo ele, em muitos casos, o valor enviado é mínimo, irrisório e serve apenas como um veículo para que a mensagem abusiva alcance a vítima, mesmo diante de medidas protetivas, bloqueios em redes sociais ou tentativas de afastamento. A deputada Érica Cocai, do PT do Distrito Federal, também defendeu o projeto.
18: Esse instrumento Pix, que reafirma a nossa soberania, que reafirma, sem dúvida nenhuma, a democracia, que reafirma a inclusão, não pode ser um instrumento para propagar, para incentivar ou para efetivar violências contra as mulheres. Violência contra as mulheres é uma luta que é absolutamente estruturante para a construção de uma sociedade mais justa e mais igualitária.
17: O projeto que aumenta as penas nos crimes de ameaça, de perseguição e de violência psicológica contra a mulher quando cometidos no campo de mensagem do Pix ainda depende de análise pelo plenário. Da Rádio Câmara de Brasília, Paula Bittar.
14: Direitos Humanos. Benedita da Silva, do PT do Rio de Janeiro, destaca a aprovação na Comissão de Direitos Humanos de projeto que reconhece a responsabilidade do Estado pela chacina de Acari. Ela lembra que 11 jovens foram sequestrados em julho de 1990, sem que os corpos tenham sido encontrados.
16: Benedita da Silva afirma que a proposta prevê pensão vitalícia aos familiares das vítimas, como reparação moral e simbólica pelo desaparecimento forçado. A legisladora acrescenta que o texto também define a data de 26 de julho como Dia Nacional das Vítimas de Desaparecimentos Forçados.
14: Justiça. A Câmara aprovou o projeto que altera a estrutura da Advocacia Geral da União. O repórter Marcelo Lascher explica as mudanças.
19: O plenário da Câmara aprovou o projeto que inclui a Procuradoria-Geral Federal e a Procuradoria-Geral do Banco Central entre os órgãos da Advocacia Geral da União, a AGU. A Procuradoria-Geral Federal é responsável por representar na Justiça as autarquias e fundações públicas federais, como o INSS, o IBAMA e as universidades. Hoje, a direção da AGU é composta pelo Advogado-Geral da União, pelas Procuradorias-Gerais da União e da Fazenda Nacional, pelo Conselho Superior da AGU e pela Corregedoria-Geral da Advocacia da União. O projeto aprovado e enviado pelo governo ao Congresso altera a lei orgânica da AGU para permitir que as carreiras jurídicas de procurador federal e de procurador do Banco Central também passem a integrar o órgão. O projeto foi criticado em plenário e o deputado Kim Kataguiri, do Missão de São Paulo, diz que a alteração aumenta os poderes do advogado-geral da União e pode comprometer a autonomia de outros órgãos como o Banco Central.
20: O principal argumento sendo utilizado aqui é o seguinte: todos os órgãos que já estão subordinados à Advocacia-Geral da União vão continuar subordinados. Eu duvido muito que haveria essa mobilização política em torno dessa matéria se fosse para não mudar nada. E me causa preocupação a possibilidade de diminuir a autonomia das autarquias, a autonomia das agências reguladoras, a autonomia do Banco Central e, ao mesmo tempo, dar superpoderes para que o advogado-geral da União avoque para si causas que não deveriam ser da sua competência.
19: O relator da proposta, deputado Lafayette de Andrada, do PL Mineiro, negou que a proposta ameace a autonomia de outros órgãos, mas admitiu um erro que na redação original permitia que o advogado-geral da União indicasse o procurador da Fazenda Nacional e o procurador-geral do Banco Central sem ouvir o ministro da Fazenda e o presidente do Banco Central, o que foi corrigido no texto final. A proposta aprovada determina que esses cargos são de indicação conjunta do advogado-geral da União com o ministro da Fazenda e o presidente do Banco Central. Para Lafayette de Andrada, o texto apenas incorpora à AGU carreiras que, na prática, já são subordinadas ao advogado-geral da União.
21: Alguns jornalistas, sem ler o projeto, publicaram algumas matérias alarmistas dizendo que esse projeto confere poderes agigantados ao advogado-geral da União, o que não é verdade. O que esse projeto traz, na verdade, é incorporando ao escopo da AGU as carreiras que hoje, na prática, já são comandadas pelo AGU, que são a Procuradoria da Fazenda Nacional e a Procuradoria do Banco Central.
19: O projeto, que inclui a Procuradoria-Geral Federal e a Procuradoria-Geral do Banco Central entre os órgãos da Advocacia-Geral da União, seguiu para análise do Senado. Da Rádio Câmara de Brasília, com informações de Antônio Vital, Marcelo Larcher.
16: Trabalho. Melon Solano, do PT do Piauí, cobra do Senado o andamento da proposta de emenda à Constituição que reduz a jornada de trabalho e acaba com a escala 6x1. Ele lembra que a PEC recém-aprovada na Câmara prevê 2 dias de descanso semanal sem redução salarial.
14: Melon Solano aponta a melhoria na qualidade de vida dos brasileiros como um dos fatores de destaque. Em sua opinião, a aprovação da matéria no Senado vai contribuir para a atualização da CLT, reduzindo o adoecimento e o número de acidentes de trabalho.
16: Já Luiz Lima, do Novo do Rio de Janeiro, celebra a retirada de urgência do projeto do governo que coloca fim à escala 6x1. Segundo ele, executivo e lideranças do legislativo perceberam os impactos negativos da medida, como o encarecimento de serviços básicos, como as tarifas de ônibus.
14: Na avaliação de Luiz Lima, diante de um cenário de inflação, juros altos, endividamento público e alta informalidade, a matéria é irresponsável e, caso prospere, vai prejudicar profissionais que dependem de comissões e gorjetas e diminuir a competitividade internacional do Brasil.
16: Pedro Ayrara, do PP de Minas Gerais, defende a derrubada de veto a projeto que estabelece regras nacionais para a idade máxima de ingresso nas polícias militares e nos corpos de bombeiros. Ele esclarece que a proposta amplia de 30 para 35 anos o limite de entrada em concursos.
14: Pedro Ayrara defende que a mudança atualiza a legislação diante do aumento da expectativa de vida e das novas exigências de formação para o ingresso nas carreiras militares. O parlamentar pede apoio à análise do veto a ser apreciado em sessão do Congresso Nacional.
16: Aloysio Mendes, do Republicanos, homenageia os 190 anos da Polícia Militar do Maranhão. O deputado exalta a atuação da corporação na proteção da sociedade e na preservação da ordem pública.
14: Aloysio Mendes reconhece o trabalho de homens e mulheres que integram a instituição e cumprem papel fundamental no sistema de segurança do Maranhão. Ele diz que a corporação tem uma trajetória marcada pela dedicação ao serviço público.
22: Economia.
16: Bomgás, do PT do Rio Grande do Sul, registra a participação de membros do Ministério da Fazenda em audiência na Câmara para debater o cenário econômico do país. Segundo o deputado, foram apresentadas na reunião medidas para estimular o crescimento, ampliar o emprego e conter a inflação.
14: Bungás também defende ações do governo para enfrentar os efeitos de crises internacionais sobre a economia brasileira. O parlamentar cita avanços na reforma tributária e a ampliação da faixa de isenção do imposto de renda como medida voltada à redução da carga tributária.
16: José Nelto, do União de Goiás, cobra a abertura de uma CPMI para apurar possíveis irregularidades envolvendo o Banco Master. O deputado afirma que a comissão é necessária para identificar responsabilidades e dar resposta à população sobre os prejuízos causados.
14: José Nelto reclama de demora na instalação da CPMI e afirma que a apuração deve alcançar eventuais agentes públicos e privados implicados nas operações financeiras. Ele sustenta que a falta de investigação aumenta a desconfiança da sociedade sobre o caso.
16: Sargento Faur, do PL do Paraná, defende a atuação de integrantes da Operação Lava Jato em processos conduzidos no Estado. O deputado contesta críticas feitas por setores da esquerda, afirmando que a Força-Tarefa teve papel relevante no enfrentamento à corrupção no país.
14: Sargento Faur diz que decisões judiciais posteriores contrárias à Lava Jato não apagam a relevância da operação. Na avaliação dele, a oposição deve rebater tentativas de desqualificar as investigações e seus desdobramentos políticos.
4: Agricultura.
16: Sérgio Turra, do PP, defende a aprovação do projeto que prevê mecanismos de securitização e renegociação das dívidas aos produtores rurais. Segundo ele, a medida é necessária para auxiliar agricultores afetados por estiagens e enchentes no Rio Grande do Sul.
14: O parlamentar rebate críticas de que a proposta representaria um desfalque nas contas públicas. De acordo com Sérgio Turra, o projeto cria condições para que os produtores reorganizem suas finanças e mantenham a atividade agropecuária sem prever o perdão das dívidas.
16: Delegado Caveira, do PL, denuncia que o ICMBio tem entrado em fazendas e confiscado gado de produtores no Pará. Ele acusa os governos federal e estadual de apoiarem abusos contra agricultores e alega que os produtores afetados já estão há mais de 50 anos na região.
14: Delegado Caveira cobra ação imediata do Ministério Público contra apreensões em Altamira e pede que o governo do Pará seja investigado por corrupção. Segundo sua análise, a administração estadual tem sido palco de clientelismo para garantir a perpetuação de determinadas famílias no poder.
4: Meio ambiente.
16: Inácio Arruda, do PCdoB, festeja a realização, na data em que se celebra o Dia Internacional do Combate à Desertificação, de um seminário internacional para combater a degradação das terras. Ele sublinha a busca por soluções científicas para o solo do semiárido, especialmente no Ceará.
14: O evento ocorrido na Câmara, segundo Inácio Arruda, reuniu cientistas e a ONU para propor tecnologias que ajudem o pequeno produtor. O deputado esclarece que a meta é usar a pesquisa de órgãos como a Embrapa para salvar a agricultura familiar no Nordeste brasileiro.
4: Turismo.
16: Eduardo Bismarck, do PV do Ceará, comemora a realização em Fortaleza de encontro que está reunindo agentes de turismo de todo o país até o dia 20 de junho. Ele destaca que a programação inclui visita técnica à Canoa Quebrada, no município de Aracati, para ampliar a divulgação da Rota das Falésias.
14: Eduardo Bismarck também destaca o novo voo da Azul entre Belo Horizonte e Aracati, previsto para operar a partir de outubro. O parlamentar avalia que a ligação aérea deve fortalecer o turismo no litoral leste do Ceará, contribuindo para a geração de negócios na região.
16: Hildo Rocha, do MDB do Maranhão, pede apoio para projeto de sua autoria que visa incluir a temporada de praias do Rio Tocantins no calendário oficial de eventos nacionais, para fomentar o turismo e a economia local durante os meses de junho a setembro.
14: De acordo com Hildo Rocha, a oficialização da temporada vai atrair turistas e facilitar o financiamento de atividades culturais e de lazer. O deputado lista as cidades de Imperatriz, Ribeirãozinho, Ribamar, Fiquene, Estreito e Porto Franco como principais polos turísticos maranhenses.
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4: Saúde.
16: A Câmara aprovou proposta que garante atestado para o funcionário acompanhar filhos doentes sem desconto no salário. O repórter Antônio Vital acompanhou a votação.
3: A Câmara dos Deputados aprovou o projeto que permite que pais ou responsáveis por crianças de até 12 anos se afastem do trabalho por até 14 dias por ano sem desconto no salário para acompanhar os filhos em caso de doença. O afastamento, porém, deverá ser justificado com atestado médico, que contém informações como o diagnóstico, o registro do médico no Conselho Regional de Medicina e uma declaração expressa da necessidade de acompanhamento pelos responsáveis. O atestado servirá como justificativa para a ausência no trabalho, somente se for demonstrada a incompatibilidade entre o acompanhamento do filho e o exercício da atividade, e se a assistência dos pais for indispensável e não puder ser compensada no emprego. Durante o período de licença, será assegurada a manutenção do emprego e os direitos trabalhistas. O projeto foi apresentado pelo deputado Alencar Santana, do PT de São Paulo, e o texto final foi alterado pela relatora, deputada Denise Pessoa, do PT do Rio Grande do Sul. Ela retirou, por exemplo, a previsão de o INSS arcar com o pagamento dos empregados durante o afastamento e limitou em 14 dias por ano o período máximo de afastamento dos pais. O projeto foi criticado pela deputada Adriana Ventura, do Novo de São Paulo, que apontou prejuízo para as pequenas empresas.
6: Isso estimula o absenteísmo, é uma agressão, novamente, à negociação direta entre empregadores e empregados. Mas 14 dias, a gente está falando de meio mês, onde libera, pode faltar, leva o filho e não precisa voltar para o trabalho, não é obrigado a compensar, não é obrigado a fazer nada. Então isso é uma vergonha, é um intervencionismo, não dá para ficar jogando tudo nas costas de quem produz.
3: O autor da proposta, o deputado Alencar Santana, disse que o texto final prevê medidas para evitar abusos e fraudes.
22: A deputada Denise aperfeiçoou o texto, garantindo medidas de proteção para evitar que, se porventura uma pessoa queira abusar dessa lei, não possa estar usando esse recurso sem necessidade. A lei visa garantir a proteção e o cuidado à criança e permitir que a responsabilidade que o pai e a mãe têm do cuidado possa ser exercida de maneira plena.
3: O projeto que permite que pais ou responsáveis por crianças de até 12 anos se afastem do trabalho por até 14 dias por ano, sem desconto no salário, para acompanhar os filhos em caso de doença, seguiu para análise do Senado. Da Rádio Câmara de Brasília, Antônio Vital.
23: Desenvolvimento Regional.
14: Marcelo Nilo, do Republicanos da Bahia, classifica como ineficiente a gestão estadual em áreas essenciais como educação, saúde e segurança pública. O congressista alega que o estado apresenta índices alarmantes de violência, além de infraestrutura precária nas rodovias.
16: Marcelo Nilo acusa o executivo local de descumprir obrigações financeiras com prestadores de serviços e artistas contratados. Ele qualifica a administração do estado como a pior da história, apontando problemas também nas políticas de geração de emprego e de proteção às mulheres.
14: Rodrigo Hollenberg, do PSB, critica o governo do Distrito Federal, mencionando uma operação policial contra autoridades do primeiro e segundo escalão da gestão atual. Para ele, os episódios reforçam a suspeita de irregularidades na administração.
16: Rodrigo Hollenberg também defende a instalação de uma CPI para investigar o Banco Master e operações envolvendo o Banco BRB. Ele afirma que a apuração dos fatos é necessária para garantir transparência e esclarecer possíveis responsabilidades.
14: Vavá, do Avante de Minas Gerais, relata preocupações de moradores do Vale do Jequitinhonha sobre a prestação de serviços públicos. O deputado informa que recebeu denúncias relacionadas às condições de estradas vicinais, transporte escolar e limpeza urbana.
16: Vavá cobra atenção dos gestores públicos da região para a aplicação dos recursos municipais e para a qualidade dos serviços oferecidos. Segundo ele, o atendimento às comunidades mais vulneráveis deve ser tratado com responsabilidade e compromisso com o interesse público.
14: Dr. Flávio, do PL do Rio de Janeiro, defende a derrubada do veto presidencial ao projeto que amplia a área reconhecida como semiárido no estado. O deputado argumenta que a proposta beneficiaria produtores rurais fluminenses que enfrentam períodos frequentes de estiagem.
16: De acordo com o Dr. Flávio, o reconhecimento dessa área permite ampliar o acesso a políticas públicas voltadas ao desenvolvimento rural. Para ele, o projeto fortalece a produção agropecuária, gera renda e impulsiona a economia de mais de 20 municípios no interior do Rio de Janeiro.
14: Dr. Frederico, do PL, comemora a aprovação na Comissão de Legislação Participativa de moção de louvor à tratorada de Santa Rita de Caldas, realizada no município do Sul de Minas Gerais. Ele assinala que o evento reúne agricultura familiar, tradição religiosa e valorização das comunidades rurais.
16: Dr. Frederico também registra a presença de representantes da cidade de Coronel Xavier Chaves na Câmara. Ele destaca a produção rural, a cachaça mineira e o queijo artesanal, como expressões da cultura e da economia dos municípios da chamada região do Campo das Vertentes de Minas Gerais.
14: Termina agora o Jornal Câmara dos Deputados, produzido pela Rádio Câmara, com trabalhos técnicos de Everson Urani e apresentação de Márcio Aquilissardi e José Carlos Andrade. Uma ótima noite para você.
16: Boa noite, a Voz do Brasil volta amanhã.
14: Você ouviu a Voz do Brasil. Boa noite.

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1: Às horas e um minutinho, você está na Bandeirantes acompanhando o Concentração. Isso mesmo, esquenta por aqui, porque daqui a pouquinho, jornada esportiva a partir das 10h30 da noite para Uzbequistão e Colômbia. Dois dos últimos estreantes nessa Copa do Mundo. Amanhã já teremos o início da segunda rodada. Aliás, Guilherme Agrela, os últimos estreantes, estou errado? É isso mesmo, né? Hoje é o último jogo da primeira fase, da primeira rodada, né, meu
2: Exatamente,
1: caro?
2: Fabiane. Boa noite a você e a todos que nos acompanham. Então, Gana e Panamá jogam nesse momento. A Gana, aliás, estavam jogando, a Gana venceu 1-0. E agora o Uzbequistão e Colômbia fazem o último jogo desta primeira rodada da Copa do Mundo. A partir de amanhã começa a segunda já. Então não falta mais ninguém estrear, Fabiane, nessa Copa do Mundo que você acompanha aqui na Bandeirantes.
1: Ó, Gana e Panamá, na realidade, já era pra ter se encerrado, mas não se encerrou, hein?
2: Isso, é verdade.
1: 6 minutos de acréscimo já foram 10, porque Gana marcou já nos minutos finais, aos 49 do segundo tempo, com o Caleb Irenque. Tirou o zero do placar, agora tá tendo que lutar para manter esse 1-0, porque o Panamá pressiona com tudo. Um jogo, eu tava até comentando em alguns grupos de WhatsApp aqui, eu acho que esse Gana e Panamá foi o mais fraco que tivemos até agora na Copa do Mundo. E Gana acabou sendo prejudicada no decorrer do jogo por conta de um pênalti claro não marcado, já no segundo tempo, já com a reta final do jogo se encaminhando. E a decisão ficou mesmo para os acréscimos. Muita festa da equipe de Gana e claro que o Panamá lamentando bastante. É o time mais fraco do grupo, principalmente se for ver o jogo que rolou hoje mais cedo com Inglaterra e Croácia. Inglaterra venceu por 4-2, uma grande atuação do time inglês. A Croácia, que é um time forte, não conseguiu corresponder às expectativas e largou mal. Então esse Croácia e Gana que vem aí na segunda rodada vai ser um jogo fundamental para que a gente saiba quem que vai para os 16 avos de final. Claro que dá para ir ainda como um dos melhores terceiros. E esses 3 pontos de Gana contra o Panamá são fundamentais para isso. Na minha companhia por aqui, Leandro Guerreiro, que vai comentar daqui a pouco. Uzbequistão e Colômbia tá com uma cara, hein, Guerreiro? Expectativas altas para o jogo, meu caro? Muito boa noite para você.
3: Muito boa noite, Fabiane. Meu querido Agrela. A expectativa grande, melhor possível aí para um grande jogo daqui a pouco, Colômbia e o Uzbequistão. Espero que seja um jogo melhor que esse que agora que a gente estava vendo. Um jogo doído, viu?
1: Doeu o olho. Aliás, acabou de soar o apito lá em Ontário, no Canadá. Aliás, em Toronto, no Canadá. A Gana, de fato, venceu por 1-0. Consegue ficar na segunda colocação do grupo. A Inglaterra lidera a chave com 3 pontos, mas fica à frente no saldo de gols. São 4 gols marcados e 2 sofridos. Então, penúltimo jogo dessa primeira rodada de Copa do Mundo. Daqui a pouco, Uzbequistão e Colômbia. Guerreiro, do lado da Colômbia, tem 2 jogadores em específico que eu acho que podem mudar o rumo dessa partida. A gente sabe que é um setor ofensivo muito forte, o Luis Suárez, por exemplo, mas atrás deles tem 3 caras bem importantes, não só 2. O James Rodríguez, que misteriosamente na seleção joga bem. O John Arias, que não vem de um grande momento no Palmeiras, mas a gente sabe que tecnicamente é um cara que consegue colocar a bola debaixo do braço. E o Luis Díaz, que é o craque do time, né? Esses 3 jogadores colocam a Colômbia como favorita no jogo de logo mais?
3: Com certeza, Fabiano. Esses 3 jogadores são jogadores que vêm de uma temporada, não tirando o James, né? Mas os demais jogando muita bola. Mas a gente sabe que o James na seleção colombiana, ele se transforma, né? Ele consegue se encaixar no esquema de jogo. A Colômbia faz com que ele né, entre também nesse esquema e ele consegue achar grandes lances, lampejos de grande jogador, como ele começou a sua carreira na seleção colombiana. Ele consegue fazer esses tipos de jogada para acionar esses grandes jogadores, né? A Colômbia joga com dois pontas agressivos, né? O Arias pelo lado e o Díaz pelo outro lado. São jogadores que são um X1 no mano a mano ali, eles são jogadores letais. Luiz Díaz faz uma temporada maravilhosa, né, no Bayer. E o Arias aí voltou pro Palmeiras, pro Brasil, vem jogando muito bem. Então, Colômbia é muito favorito.
1: É isso, daqui a pouco então Pedro Martelli vai dar o recado para vocês, vai trazer todas as emoções dessa partida com Leandro Guerreiro nos comentários. A gente vai importar a reportagem hoje, hein? Leonardo Moll, lá de Porto Alegre, vai trazer todas as informações a respeito de Uzbequistão e de Colômbia. Eu estarei no intervalo, temos também a nossa equipe técnica, é claro, Michel Lopes na mesa de som, Beto Rebeck e Kayame Martins na central técnica, Carlos Amaral no switcher e Alessandro Awad no digital. Você que está com a gente no dial, pode ir também para o YouTube, se acompanha aqui o Concentração com imagens. E vale destacar, o grito de gol na Bandeirantes vem antes. Aqui não tem delay. Sinal direto dos Estados Unidos, equipe reforçada por lá. Então a informação aqui chega em primeiro lugar. Seja no dial, seja no YouTube, fique com a gente, fique com a Bandeirantes. Alexandre Pretzel, que está acompanhando a seleção brasileira durante esse período de Copa do Mundo, preparou um material especial para nós, porque hoje foi dia de entrevista coletiva na seleção brasileira. Lateral direito Danilo falou com a imprensa, ouvi sim algumas respostas, muito boa a entrevista coletiva do Danilo. Danilo é um cara que a gente pode contestar a convocação, eu mesmo não teria levado, mas ele é muito esclarecido, as respostas dele no geral são muito boas, ele tem posicionamentos que saem daquele comum do jogador de futebol que muitas vezes não quer se comprometer. O Danilo não é esse cara, então ele falou coisas boas sobre o Endrick, por exemplo, sobre o Neymar. Até mesmo aproveitou o espaço, eu reafirmo a mensagem dele aqui, desejar boa sorte pro Carlos Alberto Parreira, né, Guerreiro? Parreira deu entrada hoje no hospital, então muita força para ele, um personagem fundamental no futebol brasileiro, né?
3: Com certeza, Fabiano. Pude trabalhar com ele em 2002 no Corinthians, né? Fomos campeões lá. É uma grande pessoa, uma pessoa maravilhosa, espetacular. Aprendi muito com ele, né, nessa passagem que a gente trabalhamos junto. Espero que ele tenha uma breve recuperação aí, que logo possa voltar os braços dos seus familiares.
1: Então é isso, forças pro Parreira, uma boa recuperação em nome da Bandeirantes, é claro que a gente deseja isso. Quero ouvir Alexandre Pretzel. Boa noite, Pretzel, o que você me conta de seleção brasileira, meu caro?
4: Boa noite, meu caro Luiz Fabiani. Técnico Carlo Ancelotti fez vários testes hoje numa possível formação para enfrentar o Haiti. Ele escalou Alisson no treino técnico, Danilo, Marquinhos, Léo Pereira e Douglas Santos. O meio de campo com Fabinho, Bruno Guimarães, Martinelli, Vinícius Júnior, Igor Thiago e Luiz Henrique. Alguém acredita que será essa formação? O próprio Danilo disse, o time tem uma certa espinha dorsal, é um clichê, mas tem sim, de 6 a 7 jogadores que são titulares e que 4 ficam circulando. Será que o Ancelotti vai escalar esse time aberto com 4 atacantes para pegar o Haiti? Aí essa escalação ela fica já inviável, por quê? Por um fato novo agora, no início da noite. O Gabriel Magalhães foi escalado para dar entrevista ao lado do Ancelotti amanhã, na véspera do jogo contra o Haiti, porque o treinador fala no estádio, no local do jogo, ao lado de um jogador escolhido pela assessoria. Se o Gabriel Magalhães vai dar entrevista, ele vai jogar. Não vão colocar um reserva na entrevista da FIFA. Então, Gabriel Magalhães joga, o Léo Pereira foi testado hoje, ficará no banco. Me disseram também que o Casemiro não sairá, mas o Fabinho foi testado também. Então, não dá para falar em formação de time com as ideias do Ancelotti, que me parece perdido na tentativa de achar um time ideal. Quem falou conosco hoje foi o lateral Danilo, que vai jogar. E ele, é claro, é um cara muito direto nas respostas, tem um ótimo nível intelectual, respondeu a todas as perguntas sem nenhum problema, admitiu que a atuação contra o Marrocos assustou todo mundo dentro da seleção e que a reação virá contra o Haiti com muita força e muita luta. E falou também sobre um jogador que já virou tema de debate, Endrick. Danilo defende o menino na seleção brasileira.
5: Eu acho que esse é um tema, que é um outro tema também que a gente fantasia muito nesse caso, né? Até, obviamente, teve a entrevista do Casemiro, onde ele falou de alguma forma que provavelmente possa ter dado margem para interpretação, é justo, então cabe a nós também, quando a gente senta nessa cadeira ou quando a gente vai usar a nossa voz, se comunicar da melhor maneira e da maneira mais clara possível. Agora, o Endrick é um jogador muito importante, é uma joia rara que a gente tem no futebol brasileiro, entendeu? É um jogador que tem uma potência de perna muito grande, um poder de decisão muito grande, é um jogador que tem estrela, meu amigo, que acontece as coisas, você não sabe por que ele faz gol. Então, assim, é um cara que pra gente, a gente quer ter ele perto. Hoje no treino, quando vocês já não estavam, ele teve lances e fez gols que você fala, cara, esse moleque... Ontem ele deu um chute quase na net, quase tirou o moleque do treino. Assim, é um tipo de jogador que a gente quer ter e que a gente espera que possa ter o maior protagonismo possível dentro da seleção brasileira, entendeu? Eu sempre falei algumas vezes que tudo que acontece, muitas vezes, não é pra mim, ou pro Casemiro, ou pro Neymar, ou quem é que seja, não. Obviamente nós temos a nossa parcela, mas, meu amigo, é a última chance que nós temos. A seleção brasileira continua com toda essa galera, entendeu? E o que a gente puder e que a gente tiver ao nosso alcance para poder fazer com que eles se sintam realmente importantes, que eles sintam que esse espaço é deles, a gente vai fazer, meu. Entendeu? A gente vai fazer, porque o Endrick vai ser importante pra gente na Copa do Mundo. E no outro dia, ele não entrou porque o Mister decidiu, porque possa talvez o Bruno sentiu um pouquinho no final e teve que colocar o Danilo Santos, eu não sei, entendeu? Mas é um jogador que vai ser importante pra gente, e isso eu falo muito com ele, eu falo, mantenha a cabeça fresca, porque a hora que você entrar, que seja 5, 6, 10, 20 minutos, meu amigo, tu vai botar a bola pra dentro, e aí é o seu nome, e nós estamos lá te apoiando, te ajudando.
4: Este o Danilo Endrick, que ainda não entrou num jogo de Copa. Contra Marrocos ele ficou aquecendo, e aí quando ele estava junto com o Danilo Santos foi chamado e ele ficou realmente aborrecido. Mas é um menino que tem, pelo menos é o que aparenta, a admiração do técnico Carlo Ancelotti. Esse é o Brasil, meu caro Luiz Fabiani. Terá treino nesta quinta-feira pela manhã e depois, após o almoço, a delegação brasileira segue de ônibus via rodoviária para Filadélfia, onde enfrenta o Haiti na sexta, às 10 da noite, horário de Brasília. Sobre time, nem adianta a gente falar, mas eu imagino que Alisson, Danilo, Marquinhos, Gabriel Magalhães e Douglas Santos, a defesa esteja fechada. Casemiro ou Fabinho, Bruno Guimarães vai jogar. Paquetá ou Matheus Cunha, pode ser. E na frente, Rafinha, Vinícius Júnior e aí mais um, Igor Thiago de novo. Ou entrada do Luiz Henrique com o Rafinha jogando pelo meio. Então são coisas que podem aparecer na formação brasileira para este jogo. Um abraço a todos, falei aqui de Nova Jersey, uma boa transmissão para vocês.
1: Valeu, Alexandre Pretzel, nos deixando atualizados a respeito de seleção brasileira, e o mistério segue, né? O Endrick parece que não tá nem cotado aí, tem muita gente na frente, né? O Matheus Cunha tá na frente, o Luiz Henrique tá na frente, quem sabe até um Rayano pinta numa seleção brasileira, e o clamor popular pelo Endrick vai se tornando cada vez menos ouvido pela CBF, pela comissão técnica de Carlo Ancelotti. Vou fazer a conexão com o Leonardo Moll, nosso repórter do jogo de logo mais, que agora atualiza tudo sobre Colômbia e Uzbequistão. Ô Moll, primeiro boa noite para você. Vou falar o seguinte, a Colômbia a gente já tem uma noçãozinha do que vem aí. Conhecemos parte dos jogadores, mas o Uzbequistão ainda um pouco misterioso. Certo, meu caro? O que você me conta da equipe asiática tentando surpreender os sul-americanos no jogo de logo mais? Boa noite, Moll.
6: Tudo bem, Fabiane? Boa noite para ti, a toda a audiência ligada na Bandeirantes. Esta última partida da primeira rodada da fase de grupos da Copa do Mundo, claro, com uma seleção bastante conhecida, principalmente no âmbito sul-americano, mas com uma seleção que vinha batendo na trave nas últimas eliminatórias para a Copa do Mundo, os Uzbequistão liderados pelo lendário Fábio Cannavaro, campeão em 2006, capitão da seleção italiana, chega com um trabalho curto, a gente fala do Carlo Ancelotti na seleção brasileira, mas o Fábio Cannavaro apenas com 9 partidas à frente da seleção uzbek, 3 vitórias, 3 empates e 3 derrotas, mas com uma das promessas no sistema defensivo para o futebol mundial. Kuzanov, 22 anos de idade, do Manchester City, é o jogador que lidera principalmente essa defesa do Uzbequistão, ainda com o capitão, centroavante, goleador, ídolo uzbek, Shumuradov, artilheiro do campeonato turco desta última temporada, com 22 gols marcados, é a grande referência desta equipe de Fábio Cannavaro. O corte, o grande desfalque fica por conta do camisa 10 Mascherípov, com ex-companheiro de Cristiano Ronaldo no Al-Nassr, quem cedeu o número 7 para o lendário jogador português, cortado nesta quarta-feira por conta de uma lesão nas costas. Desta forma, é ausência significativa nesse time do Uzbequistão, mas diante de uma seleção colombiana que conta com 4 nomes do futebol brasileiro, diversas ligas entre os convocados do técnico Néstor Lorenzo, que retorna à Copa do Mundo após ser uma das grandes ausências em 2022 no Qatar, esta seleção colombiana.
1: Boa, Mol, vou pedir as escalações das equipes então, hein? Vamos começar pela Colômbia. Você já antecipou alguns nomes conhecidos do futebol brasileiro. Tô dando uma olhadinha aqui, sem querer dar spoiler, mas eu não vejo Richard Rios, hein? Me conta, quem são os 11 da Colômbia?
6: É a grande surpresa, né, Fabiane? O jogador do Benfica, ex-Palmeiras, no banco de reserva. Se esperava que ele iniciasse esta partida. Mas Gustavo Puerta, jogador do Racing Santander, que está na elite no futebol espanhol, é a grande novidade do time colombiano, que conta com Camilo Vargas, goleiro do Atlas do México, experiente de 37 anos, Daniel Munhoz, lateral direito do Crystal Palace, ao lado do experiente Davison Sanches e John Lucumi, o lateral esquerdo e Johan Mojica, mais um remanescente de 2018. Jefferson Lerma forma então esta parceria com Gustavo Puerta e mais à frente alguns nomes bastante conhecidos. John Arias, ex-Fluminense, hoje no Palmeiras, é o número 11. O número 7, Luiz Dias, grande destaque do Bayern de Munique. E claro, o capitão da equipe, camisa 10, James Rodríguez, uma lenda do futebol colombiano. O centroavante, Luiz Soares, artilheiro do Campeonato Português, é o número 25, Colômbia escalada com novidades para sua estreia na Copa do Mundo.
1: Gustavo Puerta me parece a principal novidade, né, Mol? Não é um jogador que vinha sendo utilizado, joga no Racing Santander da Espanha, 22 anos, mas é uma surpresa a presença dele nos 11, não?
6: Uma grande surpresa, principalmente porque o Richard Rios conseguiu se recuperar de certa forma depois de um início difícil no futebol português. Se esperava que fosse a dupla do Lerma, que é claro, uma figura muito consolidada nessa seleção colombiana. Ainda vale destacar a convocação do jogador do futebol brasileiro Juan Portilla, do Atlético Paranaense, mas que fica como opção no banco de reservas, o jovem Gustavo Puerta, que ajudou o Racing Santander a chegar à elite do futebol espanhol. Então a grande novidade esta seleção, que ainda conta com o experiente Juan Fer Quintero no banco de reservas, o vascaíno Andrés Gomes e o jogador, talvez a grande novidade desta convocação, Raminton Campas, ex-Grêmio, hoje no Rosário Central.
1: Legal, temos a Colômbia, portanto, os 11 escolhidos para o jogo de logo mais pelo técnico Néstor Lorenzo. Quero saber agora do Uzbequistão. Você já falou, Shumorodov, Kuzanov, pilares importantes, estão entre os 11, Leonardo Moll, me conta.
6: Estão sim, Luiz Fabiani, com um time que tem a grande base no futebol local. Apenas 10 jogadores atuando fora do Uzbequistão entre os convocados por Fábio Cannavaro para esta Copa do Mundo. Goleiro Yusupov. Linha defensiva com 3 defensores, 3 zagueiros, Kuzanov, Abdulaev e Ashurmatov. O ala direita é novidade, 18 anos de idade apenas para Karimov, com a dupla de volantes Mozgovoy e Shukorov, e o ala esquerda Nasrulaev. Mais à frente, Faizulaev é o substituto do Mascherípov, com Uronov com a número 11, e o centroavante, então, capitão da equipe, Shomurodov, o time escalado por Fábio Cannavaro, também com algumas novidades para este duelo contra a Colômbia. Reforço o último jogo desta primeira rodada da fase de grupos.
1: Excelente, Mo. Agora eu vou passar a bola pro Leandro Guerreiro. Guerreiro, eu queria te perguntar até a ausência do Richard Rios nesse time da Colômbia, jogador de destaque pelo Palmeiras, não tá tão bem no Benfica de Portugal, mas é um jogador talentoso, que com a seleção vai sempre muito bem, e hoje não aparece nos 11, né? Você acha que muda muito o que a Colômbia tem a oferecer para esse jogo?
7: Acredito que não. Apesar de ser um grande jogador, não tá vivendo uma grande fase, mas quando saiu do Brasil, né, tava voando, eu acredito que não sente muito, não. A Colômbia tem jogadores, né, de muita capacidade, qualidade, que tem condições de suprir a ausência do Rios. Se fosse algum jogador ali da frente, da parte mais ofensiva, teoricamente faria falta, mas acredito que na parte defensiva está bem, bem servida a Colômbia.
1: Você me falou, Mal, só 10 jogadores do Uzbequistão jogam fora do país, né? É curioso, curioso, porque não só as seleções menores, até as maiores também concentram seus convocados quase sempre no futebol europeu, mas não é o caso do Uzbequistão, né? Dessa Liga Nacional, jogadores de menos projeção, tem algum nome específico a se destacar? Pelo menos para esse primeiro jogo contra a Colômbia?
8: Da Liga Nacional, diria que não, porque a grande maioria está do time titular atua fora do Uzbequistão. Aqui destaco principalmente o Kuzanov, o único nome das grandes ligas do futebol europeu, mas ainda com nomes da Liga do Futebol do Irã e do Emirados Árabes, além, claro, dos nomes do futebol turco, o Faizulaev e o Shomurodov, dois titulares e protagonistas desse time, entendendo a estreia contra a Colômbia nesta Copa do Mundo, ainda com o centroavante Igor Serguei, do Persépolis do Irã, mas são jogadores, como já disse, reforço, jogadores do time titular, na sua grande maioria longe do futebol do Uzbequistão, os reservas, nomes de composição de grupo da Liga Nacional, ainda um time que está se desenvolvendo no aspecto econômico no esporte, um investimento que começa em novembro de 2023, agora com a classificação na Copa do Mundo, também sendo auxiliado pela expansão com 48 seleções, mas o Uzbequistão tentando se fortalecer nesse sentido com um fortalecimento econômico para os próximos anos, as próximas edições de Copa do Mundo.
1: Lembrando que no grupo de Colômbia e Uzbequistão estão a República Democrática do Congo e Portugal, que empataram hoje mais cedo em 1-1, uma zebra, mas para quem viu o jogo ficou de bom tamanho aquele empate, tá? Portugal é um time forte, pelo menos em nomes, mas em bola jogada ficou muito abaixo. Até por isso eu te pergunto, Guerreiro, um empate, Portugal e Congo, os dois com um ponto. Quem sair vencedor hoje naturalmente assume a liderança do grupo nessa primeira rodada. Esse tropeço de Portugal dá um gás extra para a Colômbia, por exemplo, sonhar com a liderança do grupo?
7: A Colômbia tem a faca e queijo na mão, Fabiano. Aproveitar a oportunidade deixada por Portugal hoje à tarde. É, sai na frente, né? E depois tem como fazer aí jogos com um pouco mais de tranquilidade, né? Com menos pressão. Então tem que aproveitar essa oportunidade deixada hoje por Portugal de não jogar bem, né? Portugal hoje não criou tantas oportunidades, a gente esperava mais de Portugal, mas correu risco em momentos de perder o jogo. Então a Colômbia hoje tem tudo para aproveitar, né, essa deixa de Portugal.
1: É curioso, estou dando uma olhada na tabela de classificação da Copa do Mundo. Nesse ano a gente tem a novidade dos melhores terceiros, né? Os 8 melhores terceiros se classificando na próxima fase. Se acaba agora a fase de grupos da Copa do Mundo, os 8 melhores terceiros seriam Holanda, Bélgica, Brasil, Catar, Espanha, Colômbia, República Tcheca e Equador. Mas claro que isso tudo vai mudar, né? A gente tem algumas seleções que eram colocadas talvez como favoritas a chegarem pelo menos nas fases finais ali, que deixaram pontos pelo caminho. Espanha empatando com Cabo Verde, por exemplo, e Portugal acho que são os melhores exemplos, né? Esse jogo de Portugal, inclusive, acho que acima da má atuação de Portugal, o que mais surpreendeu foi o bom desempenho do Congo, né? Tem alguns jogadores na Premier League, alguns jogadores em outros campeonatos de centro na Europa, e até por isso conseguiu impor dificuldades para cima de Portugal durante o tempo todo, foi buscar o empate e ainda teve bola na trave ali na reta final do segundo tempo, enfim. Agora, quem está nadando de braçada, pelo menos nessa primeira rodada, é a Inglaterra, que pegou o jogo para muitos mais equilibrado dessa primeira rodada. Inglaterra e Croácia já foi semifinal de Copa recentemente, em 2018, e a Inglaterra não faz um grande primeiro tempo, mas no segundo tempo mostra que tem elementos individuais e também um trabalho coletivo muito bem feito para vencer o jogo e vencer com autoridade, como foi. O Harry Kane despontando, quem sabe, para uma artilharia de Copa do Mundo, 2 gols marcados. Tá igualado ali com o Mbappé, com o Haaland, só fica atrás do Messi, mas aí tô fazendo só o ranking de humanos, né? O Messi não entra nessa conta. Pelos lados da Croácia, um time muito envelhecido, muito lento, até por isso teve algumas dificuldades. Guerreiro, nesse finzinho de primeira rodada, então, o último jogo da primeira rodada hoje, quem que você vê despontando entre as principais seleções da Copa?
7: Eu gostei da Inglaterra, o segundo tempo da Inglaterra eu gostei. Muito agressivo, muita força física, imposição, bola aérea, né? Grandes jogadores, né, talentosos, né? O Kane, né? Deixar o Kane algumas vezes livre, isso é um perigo. Marcado já é complicado, livre, ele faz gol. Então eu gostei desse jogo da Inglaterra, né, pela imposição no segundo tempo. Uma coisa que tem notado bastante, Luiz Fabiano, o segundo tempo das equipes tem caído muito de produção. Acredito que pelo forte calor, pelo final de temporada, eu acredito que quem tiver bem, né, nos dois tempos, né, eu acredito mais no segundo tempo, com mais força física, com mais preparação, melhor... jogadores que vieram descansado, né? Eu acredito que tem tudo para no segundo tempo ter vantagem nas partidas.
1: Então é o seguinte, o Pedro Martelli já está se preparando porque vem aí para uma narração de 8 gols, tá? 8 gols na partida de hoje. A Colômbia vai vencer por 6-2, Pedro Martelli. Prepara o gogó. Prepara o gogó. Porque você falhou no jogo que a gente fez junto, Escócia e Haiti. Foi uma vergonha para a Rádio Bandeirantes. Eu espero que o senhor consiga se recompor e narre muito bem para nós. Portanto, Leandro Guerreiro e Leonardo Mol, que estiveram na minha companhia por aqui, seguirão na Bandeirantes para vocês acompanharem a jornada esportiva de Colômbia e Uzbequistão, a finaleira dessa primeira rodada da fase de grupos da Copa do Mundo. Vamos fazer o seguinte? Uma rápida pausa por aqui. O Pedro Martelli assume logo em seguida e eu volto no intervalo com mais destaques desse jogão que você acompanha agora, aqui na Bandeirantes.

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1: Vamos fechar o dia de Copa do Mundo com Uzbequistão e Colômbia. É o jogo que a Bandeirantes transmite na sequência e você sabe, não é? 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
3: Coração da antiga Rota da Seda, o Uzbequistão vive uma rápida abertura econômica e modernização de sua infraestrutura. Estreante em Copas do Mundo, após ano batendo na trave, o país asiático vive uma euforia sem precedentes. A seleção aposta em uma defesa muito disciplinada e contra-ataques rápidos para fazer história em sua estreia.
4: Yaxshi, Abazbek faz o left tackle, Doston, Chulyap Doston, Dizlik bor. 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

0: Uzbequistão e Colômbia.
1: Famosa internacionalmente por seu café, biodiversidade e riqueza musical que contagia o mundo. No futebol, a Colômbia é sinônimo de alegria, ritmo e jogadores de alta qualidade técnica. Os cafeteiros entram no torneio embalados por uma torcida festiva, buscando repetir a histórica campanha de 2014 com um futebol ofensivo e vistoso.
2: Agora a pelota para Arias, ela recuperou, cerca o setor esquerdo, vem no centro de Javes. Atenção, rebate, cabeça, salva, gol! De Colômbia por aqui na orilla.
3: Vamos Colômbia, vamos vencer. Vamos Colômbia, vamos vencer.
0: Vai começar mais um show de bola da Copa do Mundo da FIFA 2026.

0: final da Bandeirantes para você, rede para todos os cantos do Brasil. A partir de agora aqui na Bandeirantes, a sequência da Copa do Mundo. Copa do Mundo FIFA 2026, você sabe, o caminho é certo, o lugar é correto e o lugar é esse. É aqui na Bandeirantes. Daqui a pouco Uzbequistão e Colômbia jogam. É a primeira rodada do Grupo K, primeiro jogo na história da seleção uzbeque. O Uzbequistão está fazendo a sua estreia em Copas do Mundo, um dos estreantes em 2026. E é claro que a Rádio Bandeirantes vai transmitir o jogo para você a partir das 11 horas. Bater a bola Uzbequistão e Colômbia. A Colômbia fazendo a sua sétima participação em Copas do Mundo sob o comando de James Rodríguez. Há tempos que não joga por clubes, mas na seleção colombiana ele tem o respeito, ele tem a liderança, ele tem a capitania e ele tem a confiança do torcedor colombiano. Uzbequistão e Colômbia jogam. Já já a Bandeirantes transmite partida que acontece no Azteca, lá na Cidade do México, lá na capital mexicana, no estádio lendário, um estádio que tem uma capacidade enorme de torcedores e que já foi sede de jogos históricos. Muito importante o jogo na sequência de Uzbequistão e Colômbia. Já já vamos transmitir o jogo a partir das 11. Eu quero os primeiros destaques, as informações das seleções, começando com Uzbequistão. Grande noite a você, fala Leonardo Mol.
1: Tudo bem, Pedro Martelli? Uma boa noite a ti, uma ótima noite a toda a audiência da Bandeirantes, liderados pelo lendário Fábio Cannavaro. A equipe uzbeque conta com o jovem extremamente promissor Abdulkadir Kuzanov, de apenas 22 anos de idade, do Manchester City. Além do capitão Eldor Shomurodov, goleador do campeonato turco, vindo de grande temporada, sendo o maior artilheiro da história da seleção nacional. O técnico, com um trabalho basicamente curto até o momento, desde outubro do ano passado, com apenas 9 partidas e 3 vitórias, mas com uma vasta experiência nesta competição. Para quem sabe, ser uma das grandes surpresas desta Copa do Mundo, deste Grupo K de 2026.
0: Surpresa é o que não falta na Copa do Mundo. Por exemplo, mais cedo, a República Democrática do Congo, em sua estreia, parou Portugal. 1 para Portugal, 1 para República Democrática do Congo. As seleções que estão no mesmo grupo, afinal de contas, se houver hoje a vitória, seja de Uzbequistão ou de Colômbia, temos um líder do Grupo K. Eu quero o destaque da seleção de James Rodríguez, de Luiz Dias e companhia. A informação da Colômbia, bom.
1: De volta à Copa do Mundo, a Colômbia chega ao México após desfilar nas eliminatórias sul-americanas, ainda sob batuta do craque James Rodríguez, acompanhado da estrela do Bayern de Munique, Luiz Dias, e do palmeirense John Arias. Uma seleção experiente, com Davinson Sanchez, Yerry Mina, Jefferson Lerma e Juanfer Quintero entre os remanescentes de 2018, além de 4 representantes do futebol brasileiro. Néstor Lorenzo, finalista do torneio quando jogador, estreante agora no cargo de treinador, tentando recolocar a Colômbia nos grandes holofotes do futebol mundial.
0: Tem a informação da seleção colombiana comandada por Néstor Lorenzo, a 7ª participação em Copas do Mundo. A melhor campanha foi aqui em território nacional. Atingiu as quartas de final em 2014, é campeão de Copa América. Já já vai começar o jogo. 11 da noite tem Uzbequistão e Colômbia. Na Bandeirantes eu quero análise do jogo, os comentários nessa noite dele. Leandro Guerreiro, meu parceiro. Boa noite a você, Guerreiro. A expectativa para o jogo. Tudo bem, Leandro Guerreiro?
2: Boa noite, Pedro Martelli. Expectativa é a melhor possível. A Colômbia tem a oportunidade aí de, quem sabe, né, conquistar os 3 pontos e sair na frente do grupo, ter vantagem aí na fase de classificação, né, deixada aí pela oportunidade que Portugal não aproveitou hoje. Não, não só não aproveitou, mas como tinha um adversário do outro lado que quase no segundo tempo levou os 3 pontos de Portugal. Que não seria nenhuma surpresa para quem assistiu o jogo. Antes do jogo, daria como um jogo fácil, mas o que não aconteceu. Então a Colômbia hoje à noite tem condições, né, de, quem sabe, sair como líder do grupo.
0: A bola vai rolar no Azteca, na Cidade do México. 11 da noite tem Uzbequistão e Colômbia na Bandeirantes. Eu quero o destaque do plantão esportivo. QG de Esportes tem dono. Grande noite a você. Fala, Guilherme Agrela.
3: Fala, Martelli, tudo bem? Um abraço a você e a todos que nos acompanham aqui na Bandeirantes nesta quarta-feira de muita Copa do Mundo para você ligado no 107.3, que começou nesta madrugada, Áustria 3, Jordânia 1, a 1h da manhã. Mais cedo, como você muito bem destacou também, a seleção de Portugal só empatou com a República Democrática do Congo, placar de 1-1. Portugal, aliás, de Bernardo Silva, meia de 31 anos, que assinou o contrato com o Real Madrid até 2028, depois de 9 temporadas atuando pelo Manchester City da Inglaterra. Inglaterra esta que enfiou 4-2 na Croácia na Copa do Mundo. Gols de Harry Kane, 2 dele, outro de Bellingham e o outro de Marcus Rashford, já aos 40 do segundo tempo. E encerrado há pouco, a seleção de Gana venceu o Panamá somente por 1-0, além deste duelo entre Uzbequistão e Colômbia, que encerra, portanto, a primeira rodada da fase de grupos da Copa do Mundo. Uma notícia importante e infeliz de que Carlos Alberto Parreira foi hospitalizado, internado nesta quarta-feira mais cedo aos 83 anos no Hospital Samaritano Barra, lá no Rio de Janeiro. Ele que participou de 7 Copas do Mundo como parte da Comissão Técnica de Seleções e que fez recentemente um tratamento contra um linfoma de Hodgkin, que é um câncer no sistema linfático. Então, toda a solidariedade e pensamentos positivos da Bandeirantes para o nosso campeão do tetracampeonato em 1994. Tempo também para destacar outros esportes aqui no QG de Esportes da Bandeirantes, começando pelo vôlei, porque as guerreiras brasileiras venceram a França 3-0 hoje mais cedo pela Liga das Nações Feminina da modalidade. O próximo confronto do Brasil é amanhã, 10 horas da manhã, aliás, no horário de Brasília, contra a Bélgica lá em Ankara, na Turquia. Vale destacar que o Brasil busca o título inédito da competição na modalidade feminina. Já o masculino volta às quadras na próxima quarta-feira contra a Ucrânia na Eslovênia por essa segunda parte da primeira fase da Liga das Nações de Vôlei Masculina. Os homens do Brasil que buscam o bicampeonato. E amanhã, para finalizar, tem tênis também. João Fonseca em quadra a partir das 8 da manhã no horário de Brasília, lá na Alemanha, ATP 500 de Halle, com a sua dupla, ou também alemão Daniel Altmaier. Eles duelam contra Sadio Dumbiá da França e Mark Pullmans da Austrália nas quartas de final da competição. Martelli.
0: 19 minutos para a bola rolar no México para mais um jogaço da Copa do Mundo aqui na Bandeirantes. É a Copa do Mundo, Uzbequistão estreando na Copa, Colômbia buscando mais uma vez uma grande campanha sob o comando de James Rodríguez. Já já as escalações das seleções da Bandeirantes lá no México. Vamos de Uzbequistão e Colômbia, aqui você não dorme, aqui você curte, aqui você vibra, aqui é futebol da Bandeirantes, é a Copa do Mundo. Já voltamos com o tradicional futebol na Bandeirantes.
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0: Paquistão e Colômbia vão jogar na Bandeirantes e a primeira rodada do Grupo K. A Colômbia de James Rodrigues está pronta, a escalada é definida. Uzbequistão de Fábio Cannavaro, é verdade. O campeão mundial de 2006 fez história, levou a seleção uzbeque à Copa do Mundo. Já já, Uzbequistão e Colômbia aqui na Bandeirantes. Vamos com os destaques das seleções importantes e imponentes desta Copa. Começando com a nossa. Se é tão imponente, eu não sei. Mas tem que mudar. Sexta-feira o Brasil joga. A informação da seleção brasileira, meu caro Alexandre Pretzel.
1: Um abraço, meu caro Pedro Martelli, um abraço a todos. O técnico Carlo Ancelotti fez um teste hoje em relação ao provável time para pegar o Haiti, colocando alguns jogadores que a gente não imaginava, principalmente Gabriel Martinelli no ataque e o Fabinho ao lado do Bruno Guimarães, mas com quatro jogadores na frente. Léo Pereira na defesa ao lado do Marquinhos. Mas essa escalação ela já faz água, porque o Gabriel Magalhães foi escalado para dar entrevista amanhã ao lado do Carlo Ancelotti no evento FIFA, no estádio do jogo contra o Haiti em Filadélfia. Então ele vai jogar. Então a defesa eu acho que está fechada para esse jogo, com Alisson, Danilo, Marquinhos, Gabriel Magalhães e Douglas Santos. Casemiro ou Fabinho, Bruno Guimarães joga, Paquetá ou Matheus Cunha, e na frente Rafinha, Vinícius Júnior, Igor Thiago ou Luiz Henrique, são possibilidades que podem aparecer. Aliás, o Danilo deu uma boa entrevista coletiva nesta quarta-feira aqui em Nova Jersey e admitiu que a atuação contra o Marrocos assustou todo mundo na seleção brasileira e que o Brasil precisa dar uma resposta contra a seleção haitiana. Um abraço, Martelli, boa transmissão para todo mundo.
0: Sexta-feira o Brasil entre campo, 9:30 da noite, começa a transmissão, 10 da noite, tem Brasil e Haiti aqui na Bandeirantes. Eu quero a informação, destaque da Argentina com um tal de Lionel Messi, artilheiro da Copa, já tem 3 gols, empatado com Close, 16 gols, superou o Ronaldo que tinha 15 gols. Fala, Leonardo Boff.
2: Fala, Martelli, tudo bem? O Lionel Messi protagonizou mais um capítulo histórico de sua carreira. O camisa 10 foi o autor dos 3 gols da vitória da Argentina, por 3-0 sobre a Argélia em Kansas City, pela primeira rodada do Grupo J da Copa do Mundo. A atuação diante dos argelinos permitiu ao camisa 10 igualar Miroslav Klose como maior artilheiro da história das Copas do Mundo, além de superar o Pelé em participações diretas em gols e estabelecer novos recordes relacionados à longevidade e regularidade em Copa do Mundo.
0: O destaque é informação de Portugal. Cristiano Ronaldo passou em branco nesta tarde. Fala, Leonardo Sonda.
3: Fala, Martelli, um abraço para você e aos amigos ligados aqui na Bandeirantes. Cristiano Ronaldo passa em branco e a seleção portuguesa começa com um empate a sua caminhada na Copa do Mundo deste ano. 1-1 o placar contra a seleção da República Democrática do Congo. O gol português foi marcado pelo meio-campista João Neves do Paris Saint-Germain, ele que está estreando em mundiais. A seleção portuguesa agora volta a campo na próxima terça-feira, dia 23, na segunda rodada do Grupo K, partida contra a seleção do Uzbequistão, jogo no mesmo estádio, em Houston, no Texas, nos Estados Unidos. A expectativa do técnico Renato Martínez, quem sabe, é já ter de volta o zagueiro titular Rubem Dias, que ficou de fora da estreia.
0: A informação do time de Europa. Destaque do Brasil feminino, é verdade. Everton Ramos esteve em Itu hoje, ano que vem, Copa do Mundo aqui no Brasil. Fala, Everton Ramos.
4: Oi, Martelli, tudo bem? Boa noite para você e para o ouvinte ligado com a gente na Jornada Esportiva Bandeirantes de Copa do Mundo. Falando em Copa do Mundo, a seleção brasileira feminina já iniciou a preparação com uma semana de treinamento especial em Itu e nós acompanhamos de perto esse trabalho. A Tura Elias convocou 29 nomes e deixou de fora os principais deles: Marta, Bia Zanerato e ainda a goleira Lorena. Então são nomes que, segundo a Tura Elias, claro, já tem ali um pezinho na Copa do Mundo. Ele tá agora então mesclando jovens jogadoras com experientes que há algum tempo não estavam tendo oportunidades na seleção brasileira. Lembrando que a Copa do Mundo Feminina acontece entre os dias 24 de junho e 25 de julho de 2027. Martelli.
0: A informação do jornalismo da Bandeirantes com Cristiano Panvec.
5: Oi, Martelli, boa noite para você e para quem está conosco aqui na Bandeirantes. O Banco Central anunciou agora à noite o novo corte na taxa básica de juros do país de 0,25 ponto percentual. Com a decisão que já era esperada pelos analistas, a Selic caiu de 14,5% para 14,25% ao ano. No comunicado em que explicou o movimento, o Banco Central citou os efeitos do conflito no Oriente Médio sobre a economia e a inflação, os estímulos do governo ao consumo e o fenômeno El Niño, que deverá impactar a produção de alimentos e energia ao longo do ano aqui no Brasil. Mesmo assim, a autoridade monetária sinalizou disposição para continuar cortando juros ao dizer que está alongando o horizonte para atingir a meta de inflação, olhando para 2028, apesar de não se comprometer com novas reduções dos juros nas próximas reuniões do Comitê de Política Monetária. Martelli.
0: Já já vem Colômbia e Uzbequistão, as escalações, as seleções em campo. James Rodrigues puxa a fila. Vamos escalar as seleções da volta. 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
5: Copa do Mundo 2026, a FIFA tem na Bandeirantes para você a referência na rede de rádios. Vai começar o jogo para Uzbequistão e Colômbia. As seleções já estão em campo lá na Ciudad de México, lá na Cidade do México, lá na capital mexicana. Vem aí a seleção uzbeca estreando, na voz de Leonardo Moll, a escalação do Uzbequistão.
6: Confirmado por Fábio Cannavaro, Uzbequistão com Yusupov, goleiro número 1. Kuza 9 do Manchester City abre a defesa com a 2, ao lado de Abdullaev com a 18 e a Shurmatov com a 5. O ala direita, Karimov, de apenas 18 anos, com a 24, ao lado de Mozgovoy com a 6 e Shukurov com a 7. O ala esquerda, Nasrulaev com a 13. No ataque, Faizulaev tem a 22, Urunov a 11 e o 14, capitão e goleador da equipe, Shumurunov. Uzbequistão escalado.
5: Tá aí a seleção do Uzbequistão escalada por Fábio Cannavaro. Na Bandeirantes, vamos para o outro lado do confronto. Uma seleção mais experiente. Uma seleção um pouco acima. Uma seleção campeã de Copa América. Vem aí na Bandeirantes, na voz de mão, a escalação da Colômbia.
6: Querendo repetir a histórica campanha de 2014, a Colômbia escalada sem Richard Rios, com novidade, Camilo Vargas, o goleiro, com a 12, Daniel Munhoz com a número 2 ao lateral direito, ao lado do 23, Davidson Sanches e 3, John Lucumi, o lateral esquerdo, Johan Morrica com a 17, Jefferson Lerma tem a 16 ao lado de Gustavo Puerta com a 14, mais à frente o palmeirense John Arias tem a 11, Luiz Dias a 7 e o capitão da equipe número 10, James Rodrigues. No ataque, 25, Luiz Dias, o time da Colômbia para o confronto diante do Uzbequistão.
5: Escalada e definida a seleção colombiana aqui no microfone da Bandeirantes. James Rodrigues comanda o elenco colombiano. Richard Rios, o torcedor do Palmeiras, lembra bem, começa no banco de reservas. Lá no México, lá na Cidade do México, na capital mexicana, o estádio Azteca completamente lotado. Será que eles estarão pressionados? Quero saber, bom, quem apita o jogo?
6: O comandante Anthony Taylor, auxiliado por Gary Beswick e Adam Nan, o trio inglês. No VAR, o croata Ivan Bebek, equipe de arbitragem para Uzbequistão e Colômbia, o último jogo desta primeira rodada da fase de grupos.
5: Leandro Guerreiro, as seleções já estão escaladas. James Rodrigues, é um mistério, não joga mais por clubes praticamente, mas na seleção o cara não coloca um ponto de interrogação, é inquestionável, é o 10 e faixa, Guerreiro.
7: James Rodrigues na seleção, ele joga ali flutuando entre linhas, né? A Colômbia faz um jogo que o beneficia, então ele joga um pouco mais livre, um pouco mais tranquilo, sem muita exigência, sem muita cobrança, e quando a bola chega nele, ele tem a qualidade ele sempre teve, né, desde quando se destacou para o futebol mundial. Então quando a bola chega, ele tem essa capacidade de colocar ali os atacantes em condições de finalizar. Então ele joga num ponto ali muito perigoso para os adversários.
5: Vai começar o jogo, tá tudo pronto no Azteca, tá tudo pronto no México para a seleção do Uzbequistão enfrentar na Colômbia. A seleção uzbequista está inteira de branco do lado esquerdo, posicionada com exceção dos detalhes em azul em seu uniforme, estreando pela primeira vez em uma Copa do Mundo. O Uzbequistão começa a caminhada na Copa do Mundo. A seleção colombiana com seu uniforme alternativo, por mais que o torcedor pinte as arquibancadas de amarelo. Meiões em amarelo, camisa verde, shorts também um pouquinho mais verde escuro, ali no centro do gramado. Luiz Javier Suárez. Javier Suárez no centro do gramado. À direita, Colômbia. À esquerda, seleção uzbequistana. Bate na bola. Javier Suárez bate na bola. Começa o jogo no México. Pedro Martelli. Curtindo o futebol da Bandeirantes, curtindo a Copa do Mundo 2026. Nesta noite de quarta-feira, vamos invadir a madrugada aqui com você na Bandeirantes. Para todos os cantos do Brasil e do mundo. Sai para o jogo, a Colômbia quebra para o campo de ataque, volta dentro da grande área inteira de laranja. Yusupov, o goleiro, quebra para o campo de ataque, sobe para tocar de cabeça. Lucumi no campo de defesa, fica no bate-a-bate, ele comete a falta no empurrão. Lucumi empurrou, falta marcada, meia direita, bola. Para a seleção uzbek, está caindo o capitão Shomurodov. É isso, Mol.
4: A primeira disputa nesta partida na linha intermediária de ataque do Uzbequistão. Shomurodov na disputa com John Lucumi, o zagueiro que atua no futebol italiano, fez a falta marcada pela arbitragem contra a seleção da Colômbia.
5: Falta para a seleção do Uzbequistão bater pela meia direita, faz Zulaev. Toma distância para fazer o levantamento. Ajeita ali o posicionamento. Árbitro do jogo, Anthony Taylor. Vai para a cobrança de falta, faz Zulaev. Arias ajeita lá na entrada da grande área o posicionamento da marcação da seleção colombiana. Shomurodov está lá no meio da grande área. Dois da barreira cobrindo o canto esquerdo de Vargas. Na bola, faz Zulaev. Toma distância, encosta pertinho dele. Está lá pertinho dele, nas Rulaev. Ele e o Jalaev que levanta na segunda trave. Corta a marcação, toca de cabeça. Lucumi tira, afasta a marcação da seleção colombiana. Tenta descer no contragolpe pela meia esquerda. Toca por último na marcação. Põe para fora. Não foi feliz o Faiz Zulaev. Põe para fora, arremesso manual. Lateral para a seleção colombiana bater no campo de defesa pela meia esquerda. Mujica vai para fazer o levantamento, quase 2 minutos jogados deste primeiro tempo de bola rolando. São os primeiros movimentos no estádio Azteca, placar de 0-0. Jogo parado, falta marcada, meia esquerda em cima do Luiz Dias. Esse é bom de bola, viu, Leomão?
4: Ele é o grande perigo da seleção colombiana, o Uzbequistão sabe disso. Desta forma, o Karimov, número 24, fez a falta e atrasando o ataque da seleção colombiana, 0-0 no México.
5: Está jogando a seleção colombiana, centralizado um pouquinho atrás, Lerma, já tem pela meia esquerda, Lucumi, Lucabi para a esquerda, joga a bola nos pés de Puerta. Puerta pelo seu central do gramado, está jogando para a seleção colombiana, ele gira, jogada pela meia direita, James Rodrigues domina a falta, jogada pela quarta zaga, mete a bola nos pés de Lucumi. Lucumi cruza a fronteira, vai-se embora para o campo de ataque, curte uma de meia, um pouquinho mais atrás tem livre de marcação, Davidson Sanches. Ele volta para Sanches, Sanches cruza a fronteira, vai-se embora, abre a jogada pela ponta direita, chegou para o domínio tranquilo, está livre de marcação Puerta. Puerta erga a cabeça, não cruza, volta, jogada para Lerma. Lerma tenta lançar na linha de fundo, é forte demais. Não chegou na bola, Munhoz na inversão de posições, linha de fundo. Tiro de meta pro Uzbequistão, Mol.
4: A dobradinha do Crystal Palace. Jefferson Lerma buscando Daniel Munhoz. O passe muito forte na linha de fundo, sem chances para o lateral direito da Colômbia, mas que vai pressionando os Uzbequistão com 3 minutos neste primeiro tempo.
5: É o comecinho de jogo para você curtindo aqui na Bandeirantes. Placar de 0-0. Toma distância. Yusupov, o goleiro inteiro de laranja, quebra para o campo de ataque. Sobe para tocar de cabeça. No alto, Davidson Sanches. Quarta marcação da seleção do Uzbequistão pela meia esquerda. Abdullaev. Abdullaev quebra para o campo de ataque. Está nos pés do goleiro. Vargas com uniforme alternativo de Roça, dentro da grande área, rola a bola nas pés de Lucumi. Lucumi gira o jogo pela meia direita, se apresenta mais uma vez para fazer o domínio Munhoz. Munhoz solta o passe à frente, vem para buscar a jogada mais uma vez. Puerta, Puerta busca espaço à frente, ele ergue a cabeça, inverte o lado do campo na ponta esquerda. A bola é longa, a bola é difícil, não chega para Luiz Dias. Vai no alto, a Shurmatov põe para fora em arremesso manual. Placar de 0-0, comecinho de jogo. Arias domina pela meia esquerda. Arias, ex-jogador internacional, ex-jogador do futebol inglês, hoje veste as cores do Palmeiras, torcedor palmeirense, curte muito o futebol do Arias. No campo de defesa, Lucumi pela meia esquerda, ele cruza a fronteira, vai-se embora para a seleção colombiana. Passadas largas da meia esquerda, buscou espaço, abriu jogada, Dias na ponta esquerda, disse sua falta. Uma falta forte marcada pela meia esquerda, saiu para buscar o Mujica. Ele sofre a falta, o árbitro para o jogo, começa cavado o jogo em mão.
4: Uma falta forte, pegada feia do Kuzanov em cima do Mujica nesta entrada da área da seleção do Uzbequistão. O juizão poderia ter dado a vantagem, bola nos pés do Luiz Dias, parou a jogada, falta marcada contra o Uzbequistão. E você falava sobre o John Arias, entre Wolverhampton e Palmeiras, 6 gols marcados e 2 assistências nesta temporada em 25 partidas, claro, ainda com o segundo semestre no futebol brasileiro. John Arias agora com a seleção colombiana.
5: Falta para a seleção colombiana pela meia esquerda, com a mão esquerda erguida, Arias é o destro, a opção é James Rodrigues com a perna esquerda, jogadores do Uzbequistão dentro da grande área, um empurra danado, a seleção colombiana desce, pode ser o primeiro gol do jogo, toma distância para fazer o levantamento, James Rodrigues, Luiz Dias está lá no meio da grande área, Arias e James levantou, segunda trave no alto, tocou, com a ponta da luva, tirou, e Ozupov tira, Sukurov no contra-golpe, tenta quebrar para o campo de ataque, para o jogo, Anthony Taylor, lá dentro da grande área. Está sentindo o jogador do Uzbequistão, me parece ser o próprio goleiro Yosupov, mas antes disso o árbitro está marcando a saída de bola. Lá do lado esquerdo já está de pé o goleiro Emanuel. Lateral para a seleção colombiana bater no campo de ataque pela meia direita. Faz a cobrança, Arias tem pressa, volta o jogo. Lá na entrada da grande área recomeça para o domínio de Vargas. Vargas para a meia esquerda para Lucubi. São os primeiros movimentos, 5 minutos jogados deste primeiro tempo de bola rolando no estádio Azteca. É bonito estádio na cidade da capital mexicana. Trabalha pela meia direita mais uma vez, ergue a cabeça Munhoz. Ele recua pela quarta zaga para Lucubi. Lucubi muito acionado nesse início de partida. Gira o jogo para a meia esquerda para Rames. Rames Rodrigues. Pressionado, volta o jogo para Lucumi. Lucumi de perna esquerda para Davidson Sanchez. Sanchez para a meia direita. Está jogando o zagueiro colombiano. Ele tenta o passe rasteiro por dentro da frente. Dá um tapinha na bola de primeira. Javier Suárez tenta abertura de bola pela ponta. Passe errado. O Luiz Suárez, o colombiano, mandou para fora em arremesso manual. Lateral para a seleção dos Uzbequistão bater no campo de defesa para a meia esquerda. Tem pressa, Abdullaev. Vai sair jogando a seleção Uzbeque fazendo a estreia em Copas do Mundo. Sob vaias do torcedor colombiano que é sim, maioria no Azteca. Toma distância, Nas Rulaev arremessa para o campo de ataque, escora de cabeça, bem o Capita, na ponta esquerda acelerou. Urunov em linha lateral da grande área, Lucumi no combate. Firme Lucumi, se adianta de perna direita, corta, rasga a marcação da Colômbia, tenta descer o contra-golpe, aposta a corrida, Luiz Javier Soares pressionando pela marcação, Abdullaev, de perna direita ele tira, vai voltar pela ponta direita, pro domínio de faz o Laev, girou, Mujica ficou, aos trancos e barrancos, caiu o pé de a falta, o juiz deu. Faz o Laev e assim embora. O Mujica puxou. É liso que só os Beck falta e o primeiro cartão do jogo aí, Mon.
4: Um jogo pegado, disputado agora neste confronto entre Faz o Laev e o Mujica. Os dois atirando para todos os lados. O Faz o Laev levou a melhor. Sofreu uma entrada forte do lateral esquerdo colombiano. A falta foi marcada no lado direito de ataque. Falta contra a seleção colombiana. Mais uma para o seleção Uzbek no estádio Azteca.
5: Ô Guerreiro, a gente vai ficar de olho. A partir de agora, o critério é cartão amarelo, viu, Guerreiro?
7: A Fazulaev é um jogador rápido, né? Mujica podia chegar despachando, tentou, né, acreditar na força física, foi atropelado, fez a falta, cartão merecido.
5: Faz o Laev para fazer o levantamento pela meia direita, autorizado, perna direita bateu, explodiu na barreira. Luiz Dias na linha de fundo, tira a quarta marcação da Colômbia, põe para fora. Manuel marcado para a seleção da Uzbequistão bater no campo de ataque pela meia direita. A informação, Mal.
4: Fazulaev, que está com a responsabilidade de substituir o número 10, Macharipov, que foi cortado na última terça-feira à noite com uma lesão nas costas. Era uma figura central, hoje o papel de armador para o número 22.
5: É o momento, tá bem, faz o Laeve. 8 minutos jogados deste primeiro tempo. Você curtindo aqui na Bandeirantes a primeira rodada do Grupo K. Essa é a fase de grupos da Copa do Mundo. Portugal empatou com o Congo do mesmo grupo. 1 ponto para cada lado. Se alguém vencer aqui é líder do grupo. Para abalar as estruturas. Vai para o campo de ataque mais uma vez a seleção do Uzbequistão. Sukurov abre a jogada pela meia esquerda. Desce em velocidade, pedala, a balança ganhou. Nas Rulaev, entrada da grande área. Passe errado, corta a marcação. Firme Lerma volta. Dentro da grande área. Vargas quebra para o campo de ataque para ninguém. Quem diria, hein, Guerreiro? Assusta mais o Uzbequistão do que a Colômbia. Mas é só o começo, Guerreiro.
7: É só o começo. O que dá para notar aqui, Martelli, o Rames um pouco mais aberto pelo lado direito e o Arias por dentro. O Arias por dentro e o Rames um pouco mais aberto ali. É, teve uma inversão aí da seleção da Colômbia, ficar de olho. E a bola parada, sabe que o Rames é perigoso, mas até agora é um jogo equilibrado. Até agora, nada de lance perigoso.
5: 9 minutos jogados deste primeiro tempo. Se a jogada da seleção da Colômbia no campo de defesa tentou lançamento pela ponta esquerda, só a ligação direta. Falhou, o Lerma tentou na descida para o campo de ataque na ponta esquerda da quarta marcação. Manuel está marcado para a seleção. Do Uzbequistão bater no campo de defesa pela meia direita. Quase 10 minutos jogados deste primeiro tempo, de bola rolando. Kuzanov toma distância para repor a bola em campo. Sobe a marcação da seleção colombiana. Kuzanov arremessa a bola à frente para ninguém. Mujica, Mujica de perna esquerda, forte demais na linha de fundo. Não conseguiu o passe à frente para o Javier Suárez. Tiro de meta para a seleção do Uzbequistão. E só isso, Mon.
4: É um jogo brigado, disputado, mas numa ligação direta nas duas partes. Agora o Mujica tentou o corte, tentando buscar o centroavante Luis Suárez, que também vive grande fase. Ele foi artilheiro do Campeonato Português nessa temporada. O passe muito forte, esse corte para a linha de fundo. Tiro de meta para o time uzbek, 0-0 no Estádio Azteca.
5: 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Copa do Mundo, Canadá, Estados Unidos e no México, no Estádio Azteca, na capital. Primeira rodada do Grupo K, é fase de grupos, relógio marca. 10 minutos jogados no primeiro tempo. Uzbequistão estreando em Copa, 0. Colômbia, também 0. Na Bandeirantes, o QG de Esportes é seu, Agrela.
8: Martelli, mais cedo a Gana venceu o Panamá, placar de 1-0. Com isso, Carlos Queiroz, técnico ganês, se tornou o mais velho a vencer um jogo de Copa do Mundo aos 72 anos. Amanhã tem República Tcheca e África do Sul, Suíça e Bósnia, Canadá e Catar e México e Coreia do Sul, 10 horas da noite, com transmissão da Bandeirantes.
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5: 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Colômbia desce para o campo de ataque na meia esquerda, Mujica levantou a entrada da grande área, dominou, falhou, não deu sequência, perdeu. Perdeu o domínio, Javier lá pro meio da grande área. Tenta descer para o capitão de ataque. A seleção do Uzbequistão pela meia esquerda. Davidson Sanches vem para botar para fora em cima do capitão Shomurodov. Põe em lateral, ganha lateral a seleção uzbek. Vai para o campo de ataque, Uzbequistão, mas não se acerta. Corta a marcação da seleção colombiana, vai ser jogando. James Rodrigues está pedindo a bola no círculo central. Quem vai se embora com o espaço é Lerma. Lerma cruza a fronteira, passadas largas para a meia esquerda. Vai Luiz Dias. Luiz Dias no meio de dois, pedalou, lançou desarmado, firme na bola. Faz o Laev, tira, trabalha pelo campo de defesa mais uma vez. Muscovoy, Muscovoy pela ponta para faz o Laev. Corta a marcação, chega bem Luiz Dias. Recomeça a seleção colombiana, agitando o torcedor. Agitando o torcedor, que até o momento vê um jogo parelho com 12 jogados do primeiro tempo. James Rodrigues domina, tira o jogo do seu central para a meia esquerda para Lerma. Lerma pela canhota para Mujica, já tem cartão. Mujica para Arias, acelera Arias. Arias pela meia esquerda, olha para o meio da grande área, não cruza, gira o jogo pela meia direita, está livre de marcação, ameaça bater o gol, está pedindo a bola. James Rodrigues por dentro, de novo para Lerma. Lerma pede a jogada a Arias, antes dele, Arias pela meia esquerda para Lerma. Vai cercando a grande área da seleção do Uzbequistão. James Rodrigues domina pela meia esquerda, fatiou o bolão, lá pela ponta direita, Munhoz impedido. Munhoz impedido na visão do Bandeira. É isso, Leonardo Mon.
4: O passe era de gênio, mas o Daniel Munhoz estava adiantado, assim assinalou a arbitragem, impedimento marcado. Colômbia tenta o seu primeiro gol, tenta furar a retranca uzbek, mas dessa vez o lateral direito estava adiantado e o impedimento foi marcado.
5: Vai para o campo de ataque mais uma vez a seleção colombiana aqui na Bandeirantes. Placar de 0-0, escapa, cruza a fronteira do círculo central do gramado. Perda, cochilou, perdeu. Perde com falta, jogo parado, falta marcada, está reclamando, pedindo cartão, show. Murodov, a falta, bom.
4: Ele reclama porque tomou um susto neste momento. Jefferson Lerma sofreu a falta marcada pela arbitragem.
5: Está jogando a seleção colombiana, domina no círculo central do gramado. James Rodrigues tenta armar para a seleção colombiana. Ele gira o jogo pela meia esquerda, está forçando esse lançamento. Luiz Dias chega antes dele, põe para fora. Faz o Laev em cima da linha da cal. Põe para fora em arremesso manual para a seleção da Colômbia. O James tem o talento desse passe, mas me parece que está um pouco manjado até o momento para a marcação da seleção uzbek, viu, Guerreiro?
7: É, na verdade, tem que tentar trabalhar um pouco mais a bola, né? É, com seus meio-campistas, achar, né, o Arias. O Arias está jogando por dentro. É, quem sabe assim no toque de bola, aproximação, acaba aparecendo as oportunidades.
5: Desce pro campo de ataque a seleção do Uzbequistão pela meia direita, faz o Laev no contra-golpe, ele cruza a fronteira. Shomurodov no meio da grande área, pediu cruzamento forte na segunda trave e vai pela linha de fundo. É, Uzbequistão assusta. Tiro de meta pra Colômbia, mão.
4: Na dobradinha, faz o Laev buscando o Shomurodov, o centroavante, mas o cruzamento foi forte demais. O lado direito buscando o número 14 e saiu na linha de fundo. Tiro de meta para a Colômbia, tiro de meta para o goleiro Vargas, 0-0 na Cidade do México.
5: Essa é a Copa do Mundo aqui na Bandeirantes, 11:15 da noite. Vamos juntos com o Uzbequistão e Colômbia. A Colômbia era um jogo importante, afinal de contas, do mesmo grupo. Hoje, mais cedo, Portugal empatou com Congo 1-1. Ninguém venceu. Se tiver vencedor nesta noite, temos um novo líder do Grupo K. Desce para o campo de ataque, a seleção colombiana foi lançada à frente. Javier Suárez chega antes dele. Vai firme o goleiro Yosupov, que se choca com o próprio zagueiro na sequência e cai, mão.
4: O lançamento buscando o Luis Suárez, a defesa conseguiu a proteção, mas o Yusupov trombou com o Kuzanov, caiu no gramado, coloca a mão no joelho esquerdo e pede o atendimento. Mas a Colômbia, mais uma vez, tentando furar essa retranca uzbek. 0-0 no México.
5: 15 minutos jogados, marca aqui na Bandeirantes, placar de 0-0, 15 minutos jogados, Yusupov atendido em campo. Já pensou, Guerreiro, alguma vez você já machucou um próprio companheiro jogando?
7: Não, não que eu me lembre, mas
5: alguma
7: acontece.
5: Vez um companheiro te machucou jogando?
7: Ah, já me atropelaram bastante, você vai lá pra dentro da área, né, baixinho, o nego chega sentando sarrafo, você tá no bolo, você vai também. Mas aí faz parte, né, contato físico, não tem como, né, o goleiro se antecipou, né, ao Suárez, né, e acabou trombando com o zagueiro, nada, segue o jogo.
4: Martelli.
5: Fala, bom.
4: São duas opções, caso não consiga seguir o time do Uzbequistão, Nematov e Ergashev, esse time que tem 10 jogadores apenas atuando fora do país, 10 jogadores longe do Uzbequistão, curiosamente 7 deles titulares de Fábio Cannavaro.
5: 16 jogados deste primeiro tempo, já está de pé e Yusupov corta a marcação, sai jogando mal a seleção uzbek. Lateral para a Colômbia, bater o campo de ataque pela meia direita, bateu rápido Luis Suárez, de primeira para Ramos, Ramos para Arias, Arias toca de cabeça, volta, jogado um pouquinho mais atrás para Lerma, passe errado. Corta a marcação da seleção uzbek, que na sequência perde, ganhou Ramos para Arias, pode bater de longe, arriscou, pedalou, balançou, bateu no gol para fora. Pra fora do gol, ela beija a rede pelo lado de fora, confunde o torcedor colombiano. Linha de fundo, Arias bate no gol, ele pede um desvio, o juiz não deu. Quase, quase o primeiro gol do jogo. Passe esquerda do Yusupov aí, mão.
4: A primeira chance perigosa. Aos 17 minutos da primeira etapa, nos pés do palmeirense John Arias, depois da roubada de Ramos Rodrigues, o camisa 11 conduziu, tentou a finalização. Ela pega na rede do lado de fora e sai na linha de fundo. Ele pede o escanteio, mas o tiro de meta foi marcado e já cobrado.
5: O Guerreiro, o Arias com essa liberdade pode assustar, viu, Guerreiro?
7: Com certeza, o Arias está jogando por dentro. É um jogador de muita qualidade, essa bola ele pode surpreender. Tem velocidade, tem qualidade, tem domínio de bola. A Colômbia está um pouco tenso, Martelo, começo do jogo, querendo lançar bolas para o Luiz Dias, forçar essa bola para ele, forçar para o Munhoz também, que é um jogador de força, mas a zaga está bem fechada, tem que tentar tocar a bola, chegar com a aproximação.
5: Arias desce para o campo de ataque, meia direita para Munhoz, cruzou por baixo, chegou Luis Suárez, travado. Abdullaev se atira contra a bola, Abdullaev no carrinho, bota a linha de fundo, escanteio, o primeiro do jogo é para a Colômbia na direita. É isso, bom.
4: O centroavante colombiano vive grande fase, mas está com dificuldade de ganhar espaço nessa defesa do Uzbequistão. Agora o cruzamento, mais um que vem do lado direito, tomou antecipação do Abdullaev, tiro de bola saindo na linha de fundo, escanteio para
5: a
4: Colômbia.
5: Ramos para a bola, levantou a primeira trave, chegou na segunda trave, vai fechar Suárez por baixo, tira a marcação da seleção uzbek, afasta de qualquer jeito, vai voltar lá atrás para a Puerta. Puerta cruza a fronteira, desce para o campo de ataque, ele pisa a bola no círculo central do gramado, na Bandeirantes, na pressão da Colômbia, placar de 0-0. Você curtindo a Copa do Mundo, ainda na fase de grupo, 0-0 para o Uzbequistão e para a seleção colombiana. Puerta abre a jogada pela meia esquerda para Mujica, Mujica volta pela quarta zaga, quase 19 minutos jogados deste primeiro tempo, de bola rolando, ensaia um olé ao torcedor colombiano. Munhoz recolhe do campo de ataque. ataque para a meio-direita, trabalha lateralmente, chega para fazer o domínio. Tava livre de marcação, recua. James Rodrigues perde, prefere voltar pela quarta zaga. Davidson Sanches pela meia-esquerda para Lucumi. Lucumi no seu concentral, abre a jogada pela meio-direita, vai-se embora para o campo de ataque. James Rodrigues tem espaço, pedala, balança o 10 e faixa, abre a jogada meio-direita para Arias. Tá aí a dupla talvez mais inteligente da seleção colombiana, James e Arias. Arias pela meio-direita para Munhoz. Munhoz volta no campo de ataque, na ponta direita para James. James em inversão de bola, vem para a meia-esquerda, deu um tapa na bola, puerta, recua. Lá atrás do campo de defesa para Lucumi. Pisa na bola o canhoto zagueiro pelo lado esquerdo da seleção colombiana. Já mete a bola para Davidson Sanches. Sanches pela ponta direita para Arias. Arias que não guarda a posição, solta a jogada por dentro para James. James para Arias. Na devolução, Arias enxergou, tentou o passe à frente para ninguém. Nas costas da zaga, ninguém foi, tá nas mãos do goleiro, Mon.
10: Tentando encontrar de alguma forma Luiz Dias, o grande protagonista, mas o passe foi muito forte. John Arias com a perna esquerda, ficando fácil para o goleiro. E o Zupov fez a defesa e já saiu jogando para o Uzbequistão.
5: Vai para o campo de ataque a seleção do Uzbequistão pela meia esquerda, tá para a bola, Sukurov volta pela quarta zaga, Abdullaev pela meia esquerda, vai tentando armar a jogada, Mozgovoy no círculo central, no toque da Bandeirantes, você confere, o ponteirinho está girando e a bola rolando para você. É a Copa do Mundo 2026, fase de grupos, primeiro jogo do Grupo K, na Bandeirantes, lá no México, no Azteca. Relógio marca, 20 minutos jogados, primeiro tempo, Uzbequistão 0, Colômbia também 0. Fala, Grela.
8: Mais cedo deu Áustria 3 para cima da Jordânia, que só fez 1. Portugal empatou com a República Democrática do Congo 1-1. A Inglaterra bateu a Croácia por 4-2 com 2 gols de Harry Kane, que chegou a 10 gols em 12 jogos em Copas do Mundo. E a Gana venceu o Panamá por 1-0. O técnico português Carlos Queiroz chegou ao recorde da pessoa mais velha a vencer um jogo em Copa do Mundo aos 72 anos de idade, Martelli.
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5: Curtindo aqui com você na Bandeirantes a Copa do Mundo de 2026. Lucumi caminha com a bola nos pés do campo de ataque. O zagueiro colombiano mete a bola para James Rodrigues. James Rodrigues pela meia esquerda, recua para Lucumi. Lucumi pelo círculo central do gramado. Um pouquinho à frente para Lerma. Lerma volta a jogada para Lucumi. Lucumi acelerou por dentro. A bola é boa. Arias gira o jogo na meia esquerda. Mujica ameaçou cruzar, não cruzou. Devolveu para Arias dentro da grande área. Na meia esquerda ele gira. Para cima de dois voltou. James Rodrigues pode bater no gol. Ameaçou, girou na meia esquerda. Puxou para a perna direita, não é forte. Três dedos da bola, abriu na meia direita para Munhoz. Munhoz volta jogado um pouquinho mais atrás, lembra, tá livre de marcação, não bate o gol, já se recompõe a seleção uzbeque. Recua e sai jogando a seleção colombiana. Luiz Dias fora de posição para James no corta-luz, ponta direita, Munhoz. Vacilou Munhoz. Era o Puerta, hein? Pior ainda, hein? Puerta no corta-luz do James, isola no cruzamento, hein, Mon?
10: Estava livre, mas pegou muito mal na bola neste lado direito. Um cruzamento que foi muito longe do gol do Uzbequistão. Não encontrou ninguém. Linha de fundo, tiro de meta, 0-0. Uzbequistão e Colômbia.
5: 22 minutos jogados deste primeiro tempo. Vem para o campo de ataque mais uma vez. Karimov para a seleção do Uzbequistão. Tentou o passe por dentro. Corta a marcação, vai chegar Lerma no campo de defesa. Nossa! Empurrado pelo Karimov. Falta no campo de defesa para a seleção colombiana. E agora é o tempo para hidratação e para discutir essa primeira metade do primeiro tempo. Leandro Guerreiro, 0 para o Uzbequistão, 0 para a Colômbia. Se tem uma coisa que a Copa do Mundo está mostrando até agora, com exceção, vai, de Curaçao, que não tem essa de estreante, não tem essa de zebra não, hein? Então dando trabalho, Guerreiro.
7: Com certeza, tá igual, um jogo pegado, um jogo disputado, sem grandes chances, oportunidades, grandes chances. Mas retiro o que eu te falei antes do jogo, né? Que o Rios, nessa partida, não faria falta. O problema aí, o Puerta tá apresentando até agora, eles não conseguem sair pro jogo, né? Quando sai, agora o Puerta sozinho, domina a bola, tenta, né, achar um companheiro, ou pelo chão, ou alçado mesmo na área, pra ajudar ali, né? Na assistência junto com o Rames e o Arias, né? Tem essa aproximação, toque de bola, e o Rios tem isso. Tem essa qualidade de sair pro jogo, de bater de fora da área. E esses dois jogadores não tem, então fica um pouco prejudicado aí o meio campo da Colômbia.
10: Martelli.
5: Fala, Mon.
10: E até a grande surpresa, porque o Richard Rios, ele era o titular da seleção colombiana até o penúltimo amistoso antes da Copa do Mundo. A vitória da seleção colombiana contra a Costa Rica, foi substituído quando a seleção vencia por 2-1. No jogo seguinte contra a Jordânia, o Gustavo Puerta assumiu esta titularidade, a seleção venceu por 2-0, dois gols do John Arias, e a grande surpresa então, Néstor Lorenzo escalando este jogador de 22 anos apenas, com o ex-palmeirense no banco de reservas.
11: É a opção do técnico, né? Vamos ver se permanece, se dura isso. A gente está vendo uma conversa das duas seleções e o Cannavaro tem um intérprete, né? Obviamente, Cannavaro não fala os back. Você fala, ô Guerreiro? Arranha se for pra lá ou não?
7: Tô arranhando nada, irmão. Nem...
11: Na Ásia Central?
7: Nada.
11: Se desembarcar lá, chega no hotel ou não?
7: Ah, chega.
11: Mostra no aplicativo, né?
7: A língua do boleiro universal. Chega em qualquer lugar, Martelli.
11: Leandro Guerreiro aqui na Bandeirantes. Ó, acabou a reunião. Acabou a reunião da seleção colombiana, que estava fechada, hein? Fechada em um círculo. E aí o Arias também puxando a conversa, puxando a palavra. A seleção uzbek, que faz a sua estreia, hein? Passou direto nas eliminatórias asiáticas, fazendo a sua estreia em Copa do Mundo, e parece que não sente, hein? Bom, a experiência no banco tem, né? Cannavaro campeão 2006. Acho difícil o Cannavaro chegar ao hall com o uzbek, né? Com a seleção do Uzbequistão. Dos treinadores que venceram como jogadores e técnicos, são três apenas: Zagallo, Beckenbauer e o Deschamps, sendo que o único que ganhou duas vezes como jogador foi o Zagallo. Mas por que não, né? Numa dessas o Cannavaro não surpreende, consegue treinar uma seleção com mais imponência. Até o momento faz um bom trabalho o Cannavaro sob o comando da seleção do Uzbequistão. Muito bem, jogadores hidratados. A bola estava sob posse da Colômbia, que tinha uma falta no campo de defesa lá pela meia esquerda. Vai subir a marcação da seleção do Uzbequistão. Vai rolar a bola mais uma vez do Azteca. Placar de 0-0, a primeira rodada do Grupo K. Na Bandeirantes é fase de grupos, está só começando a Copa do Mundo. Luco Bissá jogando dentro da grande área. Vargas pressionado, gira pela meia direita para Davidson Sanches, ameaçando atrair a marcação da seleção do Uzbequistão. Davidson Sanches estava pressionado, tentou quebrar para o campo de ataque, pega mal na bola. Manda para fora em arremesso manual para a seleção do Uzbequistão bater no campo de ataque lá pela meia esquerda. Nasco Laev já faz a cobrança, dá um toque de cabeça. Shomurodov pela meia esquerda. Uro 9 para cima da marcação na queda da grande área. Pedalou, Bransu, tentou soltar para a meia esquerda, saiu com vale tudo. Manuel está marcado no campo de defesa. Bola para a seleção colombiana. Lá atrás, sai para o jogo Davidson Sanches. Sanches já quebra para o campo de ataque, estava buscando a bola. Luis Suárez fica no bate-a-bate, corta a marcação da seleção.

0: Munhoz conseguiu dormir de cabeça, a bola subiu demais. Vai no alto, chega Abdullaev e tira. Lateral marcado. Para a Colômbia bater no campo de ataque. Tem pressa Davidson Sanchez. Sanchez para Lucubi. A bola passando muito pela dupla de zaga colombiana. Lucubi pela meia esquerda, cruza a fronteira. Um passe à frente para Puerta. Puerta pela canhota para Mujica. Mujica volta, jogada para Puerta. Puerta por dentro. Enxergou o bolão Luiz Dias. Nossa, brigou com a bola. Luiz Dias perdeu. Vem para o contragolpe. Agora a seleção do Uzbequistão. Trabalhou um pouquinho atrás. Sokurov abre a jogada pela meia esquerda. Vai tentar fazer o levantamento. Abdullaev lá na entrada da grande área. O Shomurodov dá trabalho. Ele e o Lucumi. Mas ele está em posição irregular, é isso, Mon?
1: Me parece toque no braço, marcado depois da reclamação do Lucumi. Essa disputa que vem acontecendo no campo de ataque do Uzbequistão. Shomurodov tentou o domínio, acabou dominando com o braço. Falta marcada contra o Uzbequistão.
0: E a Colômbia, exatamente, já saiu jogando, mandou para fora. Devolve a posse de bola para a seleção do Uzbequistão, que retoma no campo de defesa com Kuzanov. A Shurmatov volta o jogo. E o Zupov dentro da grande área, pressionado, gira pela meia esquerda. Sai jogando a Shurmatov. A Shurmatov quebra para o campo de ataque. É, mas em níveis de toque de bola na defesa, as duas seleções sofrem, hein? Vargas fora da grande área. Trabalha a jogada no campo de defesa para a seleção colombiana. Carrega a bola Davidson Sanchez. Sanchez pela meia direita, para meia esquerda, para seu coberto de zaga. Domina tranquilamente Lucumi. Lucumi tenta descer para o campo de ataque. Se fecha a seleção do Uzbequistão. Lucumi pela meia direita, vem para buscar a jogada mais uma vez. Tá livre Ramos Rodrigues. Ramos Rodrigues à frente, pede a bola para Huerta. Huerta volta a jogada um pouquinho atrás para Lerma. Lerma para Ramos. Ramos lançou na entrada da grande área. Tirou a marcação. Ação dos Beck, voltou para a meia esquerda. Luiz Dias brigou, já não vale mais nada. O empurrão, a falta de ataque e o jogo está parado. Bola para a seleção do Uzbequistão. Olha onde estava o Faizulaev, hein, Mol?
1: É uma retranca onde a seleção colombiana tem muita dificuldade. Depois do lançamento do Ramos Rodrigues, a bola sobra na entrada da área. O Puerta tenta o desarme, acaba empurrando o Faizulaev. A falta foi marcada a 30 minutos da primeira etapa, 0-0 no México.
0: 29 minutos jogados, é o primeiro tempo de bola rolando. Desce para o campo de ataque a seleção do Uzbequistão. Passe errado lá pela ponta esquerda. Quarta marcação da seleção colombiana para melhorar a Colômbia. Lerma, ele leva para o campo de ataque no círculo central do gramado. Está pedindo pressa aqui para a meia esquerda, Mujica. Lerma pela canhota. Ainda mais aberto, Lucumi, Lucumi por dentro. Se apresenta a Puerta, Puerta volta a jogada para Ramos Rodrigues. Ramos Rodrigues abre o jogo pela meia esquerda para Mujica. Mujica tentou a finta à frente, a marcação era o Rulinho. Perdeu a jogada, ganhou Karimov, cruza a fronteira, mete a bola à frente para ele, o capitão Shomurodov. Fintou a marcação, dois em cima dele na cobertura. Lucumi tirou. Quase que o Shomurodov teve a chance de bater o gol aí, Mão.
1: Ele briga com as duas torres gêmeas da seleção colombiana. O Shomurodov nesta disputa com a zaga adversária. Deu o corte no Lucumi. O Sanches, bem posicionado, fez o desarme. Na sequência, o Nasrulaev fez a falta no Daniel Munhoz. Mas a chance promissora que poderia ter aproveitado o Uzbequistão. Desarme providencial da Colômbia.
0: No toque da Bandeirantes, você confere, o ponteirinho tá girando e a bola rolando pra você. Copa do Mundo na Bandeirantes, lá no México, no Azteca, fase de grupos, primeira rodada do Grupo K. Relógio marca 30 minutos jogados no primeiro tempo. Uzbequistão 0, Colômbia também 0. 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Acrela.
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0: Pedro Martelli. Curtindo o futebol da Bandeirantes aqui no 107.3 para a região metropolitana, para São Paulo. Rodrigo Lazzarini curtindo aqui. Tá fazendo questionar essa noite. Um abraço a você curtindo aqui na Bandeirantes. 31 minutos jogados, placar de 0-0. Vai para o campo de ataque. Arias, Paulão, à frente para Ramos, grande área, bateu cruzado. Luiz Dias explodiu na marcação, voltou, tirou! Afasta Kuzanov e tira de qualquer jeito numa bola. Genial do Arias. Mas genial do Arias. O Luiz Dias invade, bate na trave, não entra, perde a chance. A Colômbia, bom.
1: Um perigo absoluto da seleção colombiana numa jogada que começa nos pés do John Arias. O Luiz Dias faz o facão e com a perna esquerda um chute cruzado, atingindo a trave do goleiro. E o Zupov ainda pega nas mãos.

0: goleiro Uzbek e sobe a defesa, então afasta, mas a Colômbia chegando com muito perigo, no detalhe não abrindo o placar e tentando então nesta pressão contra o Uzbequistão.
1: Parou na trave o que seria o primeiro gol da Colômbia, hein, Guerreiro?
2: É o que a gente espera do Luiz Dias, né, que sai um pouco da ponta, vem um pouco pro lado de dentro, ele pro lado de dentro fez o facão, uma bola excelente do Arias, após a Colômbia sai na frente, a trave salvou aí os Becks.
1: Placar de 0 a 0, 32 minutos jogados deste primeiro tempo, de bola rolando, parou na trave a seleção colombiana. Vai ser jogando lá pelo campo de defesa, na meia esquerda, a seleção do Uzbequistão. Nascula Eve com pressa para repor a bola em campo. Agitou o torcedor colombiano lá no Azteca. Subiu o volume o torcedor colombiano. Está jogando no campo de defesa Nascula Eve. Vai para arremesso lateral lá pela meia esquerda. Aqui na Bandeirantes, 33 minutos jogados. É um primeiro tempo de bola rolando. Nascula Eve tentou a inversão de bola pela meia esquerda. Luiz Dias ganhou, adiantou a bola à frente. Larga em vantagem na ponta esquerda. Passou, pediu a foto. Perdão, é que derrubaram o cameraman. O Luiz Dias sofre a falta.
2: Strike.
1: E o camisa de número 2, o Cusanove, derruba o Luiz Dias, o cameraman, a câmera, e eu acho que o cameraman machucou, viu? Porque pra derrubar aquela câmera, é falta. Coitado do câmera, viu, Mol? E subiu
0: difícil.
1: O cartão.
0: Pois é, difícil dizer quem levou a pior, né? Se foi o cameraman ou o Luiz Dias, porque era uma jogada bastante impressionante. Ele é muito veloz, conseguiu botar a bola na frente e chegar a tempo antes da bola ser na lateral. O Cusanove, totalmente atrasado, faz a falta, uma chegada forte, atingindo então o número 7 da Colômbia. Cartão amarelo para Cusanove e falta perigosa para o time colombiano.
1: O Guerreiro, os caras estão atendendo o câmera, é sério. Pegou feio o câmera.
2: Sobrou pro câmera, ele pegou a perna dele, o tornozelo, né? Imagina ele com peso em cima, o cara entrando por baixo ali. Tomara que não dê ruim, mas a cena foi pesada, viu?
1: Cara, ele tá ali, vamos ver. Ficar de olho no câmera, coitado, cara. Que pancada. Falta para a seleção colombiana bater pela meia esquerda. James, autorizado, levantou a segunda trave. O toque de cabeça no Cumia, a bola subiu, vai no alto. Nas mãos do goleiro Yusupov. O Yusupov cai, fica reclamando, mas vai levantar rapidinho. É isso, né, Mon?
0: Cruzamento no segundo pau em direção ao Jefferson Lerma. Ele cabeceia para cima, facilitando a vida do Yusupov. Fez a defesa. Na disputa, caiu no gramado. Falta marcada contra a Colômbia para o Uzbequistão. Mas tudo certo com o goleiro Uzbek.
1: 34 minutos jogados deste primeiro tempo, de bola rolando, placar de 0 a 0, Uzbequistão 0, a Colômbia chegou com um chute na trave de Luiz Dias, mas não entrou, 0 a 0 o placar do jogo. Vai ser jogando a seleção do Uzbequistão lá atrás, Yusupov, 35 minutos jogados, é o primeiro tempo de bola rolando. Yusupov vai tomar cartão porque está fazendo uma cera, o Anthony Taylor tem que ajeitar e logo passar uma orientação, hein? Demora muito Yusupov para repor a bola em campo. 0 a 0, 35 deste primeiro tempo. Essa é a Copa do Mundo 2026 aqui no microfone da Bandeirantes. Yusupov quebra para o campo de ataque, sobe para tocar de cabeça. Davidson Sanches volta para a minha esquerda. Ashurmatov de zagueiro para zagueiro, põe para fora. Diga, Guerreiro.
2: O cartão amarelo do Cusanove foi em cima do Luiz Dias ou do câmera?
1: Tinha que tomar dois, né? Duas faltas, né, Guerreiro?
2: Será?
1: Pô. Acho que se o Luiz Dias fosse o câmera, o Cusanove tinha tomado vermelho. Vai pro campo de ataque o Lucumi. Lucumi pela meia esquerda, o zagueiro colombiano. Caminha com a bola nos pés, de cabeça erguida. Tá buscando espaço, canta forte o torcedor colombiano. Ele vai ser obrigado a buscar espaço de novo no círculo central do gramado. Com Puerta a Puerta para Lerma. Lerma volta o jogo. No círculo central para Davidson Sanches. Sanches para Puerta a Puerta. Vai ser jogado para a seleção colombiana. Tá espaçado o meio da zaga. Puerta por dentro para Lerma. Lerma para Puerta a Puerta para Arias. Arias para Puerta. Puerta pela meia esquerda, tenta descer para o campo de ataque. Acelerou pela bola esquerda. Com Arias, Arias na canhota. Arias pisa na bola, volta o jogo lá pela quarta zaga, recua para Lucumi. Lucumi pela meia direita, de novo para Davidson Sanches. Sanches abre a jogada pela meia direita, agora sim para Munhoz. Munhoz olhou para o meio da grande área, ameaçou fazer o cruzamento, tá pressionado. Antes dele chega James Rodrigues. James Rodrigues domina, volta o jogo um pouquinho mais atrás na meia direita, de novo para Munhoz. Munhoz pela quarta zaga, trabalha no campo de ataque. A seleção colombiana recebe a bola. Mujica, Mujica pela meia esquerda, volta o jogo no círculo central para Lucumi. Lucumi pela meia direita para Davidson Sanches. Sanches como se fosse o meia. Vai embora, Sanches, está livre. Preferiu soltar na ponta direita para Munhoz. Munhoz pisa na bola. Não está aproveitando espaço o zagueiro colombiano que tem. Vai Davidson Sanches. Gira na frente, a marcação está fechadinha. A seleção do Uzbequistão. Volta o jogo do Circo Central para Lucumi. Lucumi busca espaço. Ele ergue a cabeça, tenta o lançamento à frente. Sobe para tocar de cabeça. Kuzarov tira de cabeça. Vai voltar pela meia esquerda para Sukurov. Sukurov tenta descer para o contragolpe. Ganha mais uma. Bem o Lerma. Volta para Mujica. Mujica abre a jogada pela meia esquerda. Luiz Dias deixou na saudade a marcação. Pedalou, balançou, foi para cima. Linha lateral na meia esquerda. Cruzou para trás. Ninguém fechou. Ninguém fechou. Tira a marcação da seleção. Uzbek pela meia direita de qualquer jeito. No círculo central lançado Shomurodov. Pede a falta, Davidson Sanches na bola. Arias pela meia esquerda, chatar no campo de ataque. Abriu na canhota, quina da grande área para Rames. Rames levantou mal, passe errado do Rames. Mal demais o Rames, hein? Errou mais, olha, o Shomurodov. Vou falar uma coisa para vocês, ele tá dando um trabalho. Meteu um chapéu em cima do Lucumi na sequência. E o Lucumi foi obrigado a puxar o centroavante, os Beck, hein, Mol?
0: Causando algum desconforto, mas tomando muita porrada o centroavante Uzbek número 14, porque o Lucumi e o Davidson Sanches, quando estão em desvantagem em relação a essas disputas, não deixam barato. Então, mais uma falta marcada em cima do capitão da equipe do Uzbequistão. Falta na linha defensiva, 0-0 no México.
1: Guerreiro, esse Shomurodov não é bobo não, Guerreiro.
2: Muito bom jogador, mas está muito isolado, né, Martelli? Isolado na frente. Fica difícil, né, ganhar da forte defesa da Colômbia. Tinha que ter um pouco mais de aproximação para ajudar ele. Tá até agora reclamando.
0: Martelli.
1: Fala, Mol.
0: 25 gols e 7 assistências em 52 jogos nessa temporada. O maior artilheiro da história da seleção Uzbek. 44 gols em 92 partidas.
1: Shomurodov, o capitão que veste a camisa de número 14 da seleção Uzbek. Vai para o campo de ataque mais uma vez. A seleção da Colômbia domina pela meia esquerda. Lerma, Lerma para Mujica. Mujica volta, jogado um pouquinho mais atrás para Lerma. Tentando armar a jogada, ele gira o jogo pelo círculo central do gramado. Davidson Sanches saiu da grande área, pediu a bola a Rames. Rames recebeu, volta para Davidson Sanches. Sanches pela meia esquerda no campo de defesa para Lucumi. Lucumi cruza a fronteira, vai-se embora. É lenta essa saída de bola da dupla de zaga colombiana. Lucumi. Pela meia esquerda, para Luiz Dias. Luiz Dias pedalou, balançou, abandonou a ponta, veio por dentro. Gira pelo círculo central do gramado, volta a jogada para Davidson Sanches. Sanches vai-se embora para o campo de ataque, ele volta o jogo para Lucumi. Lucumi pela meia esquerda. Lucumi gira o jogo, chapa a jogada pela canhota. Trabalha com Mujica. Mujica vai para o campo de ataque, vai-se embora para o campo de ataque para a seleção colombiana. Ele abre a jogada lá pela ponta direita, de novo para Munhoz. Munhoz lateralmente para Rames. Rames por dentro para Lerma. Lerma volta para Munhoz. Munhoz trabalha no campo de defesa para Davidson Sanches. Sobe a marcação da seleção Uzbek agora. Assim, Davidson Sanches finto. Shomurodov ficou na saudade, é para aproveitar. Arias pela meia esquerda, Luiz Dias meteu a bola por dentro na entrada da grande área, vai sobrar. Rames Rodrigues bateu travado pela marcação. A Shurmatov se atira contra a bola, tira. Vem Luiz Dias, cruzou, vai pintar o gol. O toque. Munhoz.

0: explosão do torcedor colombiano no México, para a explosão da Azteca. Tava difícil, tava complicado, a seleção uzbeca estava fechada, mas Luis Díaz, quando aparece a inteligência do ponta do bom jogador colombiano, não tava dando para Javier Suárez, não tava dando para ninguém, vem Luis Díaz, da meia esquerda ele enxerga a passagem cirúrgica de Munhoz, trocando de posição com o centroavante, ele faz o facão, ele vai nas costas da zaga, ele mergulha na entrada da pequena área com a ponta da chuteira direita, caprichosamente escora, ela morre no fundo, no alto, no centro do gol de Osupov. Na marca dos 41 minutos jogados do primeiro tempo, atenção, a Colômbia abre o placar, atenção Munhoz, ele escapou, faturou e marcou. Munhoz, agora no México, no Azteca, 0 Uzbequistão, Munhoz, 1 para a Colômbia. Mon,
1: o talento de um craque, Luis Díaz, para furar esta retranca, encontrar Daniel Munhoz como um elemento surpresa, com o pé direito, abrir o placar para a seleção colombiana. Um gol que representa a explosão de uma nação que há 8 anos não sabe o que é sentir a emoção de um tento nesta Copa do Mundo. Daniel Munhoz como um elemento surpresa, com o pé direito, abrir o placar, Colômbia 1, Uzbequistão 0.
0: Leandro Guerreiro, lateral direito, o zagueiro ficou olhando, falar não vai fazer nada, ele foi e surpreendeu o Guerreiro, 1-0.
2: Ele já tinha entrado várias vezes ali pelo lado direito, né, na defesa do Bextão, sem sucesso, lançamento às vezes forçado, mas agora, na bela jogada do Luis Díaz, achou ele no tempo certo, e ele pegou uma bola difícil de pegar, viu, Martelli? Pegou uma bola virando, né, de primeira pro gol e fez um golaço, pra mim um golaço, é de uma jogada treinada. Tanto de um lado, né, tenta achar o Munhoz, do outro lado, quando inverte, o Ramos Rodrigues tenta achar Luis Díaz. E numa virada dessa, acabou sendo o primeiro gol da Colômbia, num jogo que estava equilibrado.
0: Placar de 1-0, agora tá vencendo o jogo a seleção colombiana. Munhoz fez o gol para a explosão do torcedor colombiano aqui no microfone da Bandeirantes. 42 minutos jogados, é o primeiro tempo de bola rolando. Louco está jogando pelo campo de defesa, para a esquerda ele levanta lá para o campo de ataque, para ninguém. Passe forte, passe errado pela linha de fundo. Manuel para a seleção do Uzbequistão bater no campo de defesa pela meia-direita. Kuzarov arremessa a bola na entrada da grande área. Abdullaev pela meia-esquerda para Shurmatov. A bola passando pelos 3 zagueiros do Uzbequistão. A Shurmatov por dentro. Mosgovai pega na bola, tenta ser jogando, mas sobe a marcação da seleção colombiana. Mosgovai sumido no jogo, como se fosse um zagueiro, caminha com a bola nos pés, se fecha a seleção colombiana. 43 do primeiro tempo, vai terminar a primeira etapa, vai para o campo de ataque, desce Abdullaev pela ponta, desvia a marcação, põe para fora, lateral marcado para a seleção uzbeque. Karimov faz a cobrança de lateral, está jogando no campo de defesa pela quarta zaga. Luis Díaz na pressão para cima de Kuzanov, ele é obrigado a recuar lá atrás para Yusupov, goleiro pela meia esquerda, para Shurmatov. Matov quebra para o campo de ataque na meia esquerda para ninguém. Arremesso manual para a seleção colombiana bater no campo de defesa lá pela meia-direita. 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Lucubissá para o jogo no campo de defesa lá pela meia esquerda, quebra para o campo de ataque, corta a marcação dos Beck, volta pela ponta esquerda para Arias, Arias acelera meia esquerda para Luis Díaz, ameaçou levantar na entrada da grande área, dá o tapinha na bola de primeira para Rames para Luis Díaz de primeira para Lerma para Luis Díaz, ele abre a jogada lá pela meia direita, Munhoz é o autor do gol, Munhoz com as meias próximas aos tornozelos, ele trabalha a jogada de primeira para Puerta por dentro para Rames para Arias com espaço, soltou Luis para Arias, entrada da grande área para Munhoz voltou a jogada para Puerta na quina da grande área, ninguém chuta, hein? Na entrada da área era só chutar o Arias. Volta um pouquinho mais atrás, Davidson Sanches curtindo uma de meia, trabalha a jogada um pouquinho mais à frente para Rames tentou bater no gol, que é isso, Rames? É isso, Rames? Não é porque eu pedi que você tem que chutar do meio de campo, hein, Mon?
1: Confiança é o que não falta para ele, né? Independente das atuações nos clubes, tentou de muito longe, linha intermediária, facilitando a vida do Yusupov. Rames Rodrigues, número 10, tentando seu primeiro gol nesta Copa do Mundo.
0: Passamos de 45 e o árbitro subiu a placa, é isso, Mon?
1: Mais 5 minutos de acréscimo, vamos até os 50 neste primeiro tempo.
0: Portanto, vamos até 50, desta primeira etapa. E não, se não subiu um a mais ali, se ele não deu 6. De qualquer jeito, cara, o que, que teve? Teve a pausa só, Guerreiro? Ah, teve atendimento pro Yosupov. Não foi isso, Guerreiro?
2: É, acredito que 3 minutos tava de bom tamanho. Não teve tanta coisa assim não, Martelli, no primeiro tempo. É, o juiz foi aí um pouco parceiro aí do Uzbequistão aí. Quem sabe o Uzbequistão tentar alguma chance aí pra empatar o jogo no primeiro tempo, mas tá difícil.
0: 5 minutos jogados deste primeiro tempo de bola rolando. O placar de 1-0 para a seleção colombiana. Vamos até 50 minutos jogados deste segundo tempo de bola rolando. Toma a distância, faz o Laev. É para a cobrança de escanteio na ponta direita. Uzbek pode empatar o jogo. Faz o Laev autorizado. Perna direita levantou. Toque de cabeça no alto. Tira a marcação, voltou no rebote. O chute errado. E agora, hein? Contra-golpe para a seleção colombiana. Luiz Dias pela meia esquerda. Escapou. Toma a falta. Sorte que não era o Kuzanov. Abdulaev comete a falta, o Anthony Tenno para o jogo. Vamos ver, foi o Karimov. É, ele deu um cartão amarelo semelhante a esse, dessa vez passou em branco, né, Mon?
1: E é a segunda dele, porque antes da parada para hidratação também tinha empurrado o Mujica, poderia ter tomado cartão amarelo, o lateral direito de apenas 18 anos de idade, com muita dificuldade de parar este craque que é o Luiz Dias. Agora falta no campo de defesa, mas o juizão deixou barato, só a falta marcada aos 47 minutos dessa primeira etapa.
0: Vamos até 50, mais 3 de bola rolando, o Sá jogando no campo de defesa, mais uma vez a seleção colombiana. Tá livre de marcação, Vargas dentro da grande área, Vargas quebra lá à frente, aí sim pro Arias. Arias sobe antes dele, sobe para tocar de cabeça, põe para fora a marcação dos Beck. Põe para fora em arremesso manual, lateral para a seleção colombiana bater. No ataque para meio esquerda, o Rica toma distância para repor a bola em campo, pela carta 1-0, a Colômbia vence o jogo. Gol de Munhoz, lateral direito aqui na Bandeirantes. 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Morrica trabalha a jogada pelo campo de defesa. No campo de defesa está livre Lucumi pela meia direita para Davidson Sanches. Davidson Sanches quebra para o campo de ataque. Vai descer mais uma vez a seleção colombiana. Ele tentou passe por dentro para Luiz Soares. Soares girou o jogo pela meia direita. Deu passe à frente. Boa bola para Munhoz. Entrada da grande área. Rames dominou, girou pela ponta direita. Volta a jogada para Lerma. Lerma para Rames Rodrigues. Rames Rodrigues lá pela meia direita. Ameaçou, passeou o cruzamento. Levantou na entrada da grande área pela meia esquerda. Passou por todo mundo. Chegou para Luiz Dias. Próxima bandeira de escanteio, a canhota, ele adianta, tenta levar para a linha de fundo, são dois em cima dele, voltou para Rames, Rames caprichou, soltou para Arias, Arias não devolveu, girou, perna esquerda, não bateu, agora sim para Luiz Dias, aí demorou demais o Arias, cara, ficou esperando o Rames, a sorte é que na sequência o Luiz Dias descola o escanteio, viu, Mão?
1: Tinha a opção do Rames, a opção do Luiz Dias, se enrolou o camisa 11 e tocou com certo atraso para o atacante do Bayern de Munique. Na sua agilidade, conseguiu cavar o escanteio para a seleção colombiana, 1-0 no México.
0: 48, quase 49, escanteio batido, fechado, e o Zopaf tirou bal, na sequência falhou o zagueiro, vem o chute para o gol em cima da marcação. Trava a marcação, chega firme, Moscovoy põe para fora. Lateral marcado para a seleção colombiana bater no campo de ataque. Placar de 1-0 para a seleção colombiana. Uzbequistão 0, Colômbia 1. 49 minutos jogados deste primeiro tempo de bola rolando. Tem pressa a seleção da Colômbia. Sai jogando no campo de defesa, livre de marcação. Davidson Sanches. Sanches atrás para a Puerta. Puerta pela meia direita, ele pisa na bola, volta pela quarta zaga, na meia esquerda para Lucumi. Lucumi tenta descer para o campo de ataque. Ele gira o jogo para Rames. Rames vem buscar a jogada no campo de defesa. Abre a jogada para Mujica. Pisa na bola, abre a jogada na canhota. Luiz Dias pressionado por dois, volta para Mujica, passe errado, corta a marcação do Uzbequistão, toca por último no Mujica, sai em arremesso manual para a seleção do Uzbequistão bater no campo de defesa. Tem pressa, Karimov arremessa a bola no campo de defesa, está jogando 49,5, vamos até 50 minutos jogados aqui na Bandeirantes. Placar de 1-0, Uzbequistão está perdendo para a seleção colombiana. Atenção, a Colômbia é líder do grupo K, República Democrática do Congo com um ponto, Portugal com um ponto e o Uzbequistão com nenhum ponto, hein? A Colômbia é líder, isso pode mexer e vai mexer sim com a Copa do Mundo e a sequência dela. Vai terminar no primeiro tempo, já olha para o relógio, Anthony Taylor. Taylor, o árbitro, já deu 50, hein? Ele aponta o centro de campo. Lá no México, no Azteca, termina o primeiro tempo. O Uzbequistão vai perdendo, a Colômbia vai batendo o Uzbequistão por 1-0, gol de Munhoz. Na Bandeirantes, o intervalo inteligente é seu. Boa noite a você, Luiz Fabiani.
3: Alô, Martelli, vai descansar essa voz, prepara para o segundo tempo, para mais uma grande partida de Uzbequistão e Colômbia. É verdade, com brilharecos no decorrer desses 50 minutos iniciais, mas um deles resolveu o jogo. Luiz Dias, jogador do Bayern de Munique, com uma assistência fenomenal para o Munhoz, abrir o placar, fazer 1-0 e complicar a vida dos uzbeques para a segunda etapa. Alô, Leonardo Moll, a saída das equipes.
1: A seleção do Uzbequistão rapidamente a caminho dos vestiários, sem muitas conversas, muitos contatos entre os jogadores, apenas aguardando para conversar com o técnico Fábio Cannavaro. A Colômbia, em contrapartida, se reuniu no meio de campo, teve uma reunião final após o fim do primeiro tempo, e agora sim a caminho dos vestiários, possível ver o Lucumin em conversa com o centroavante Luis Suárez, o Jefferson Lerma também conversando com o John Arias, mas a seleção colombiana confiante agora para conversar com o técnico Néstor Lorenzo nesta vitória parcial por 1-0 no Estádio Azteca.
3: Então daqui a pouquinho a análise do jogo do Leandro Guerreiro. A gente vai para uma rápida pausa aqui na Bandeirantes, no intervalo inteligente. Voltamos daqui a pouquinho.
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5: São 11 horas e 55 minutos, 5 passados desde o apito final da primeira etapa do duelo entre Colômbia e Uzbequistão. Quero saber de Leandro Guerreiro a análise do jogo que vimos nesse primeiro tempo, Guerreiro.
6: Luiz Fabiano, e desde o início do jogo a Colômbia é dono da partida, né? Tem mais posse de bola, toca mais a bola no campo do Uzbequistão. O Uzbequistão tenta, de alguma forma, sair para o contra-ataque, mas não tem conseguido. E apareceu, quando aparece o Arias, né? O Arias apareceu na primeira chance de gol, chutando de fora da área, porque o jogo estava muito truncado. Depois ele acha uma bola maravilhosa, né, pro Luiz Dias, né, e que entra num facão, acaba acertando a trave. E consequentemente depois o Luiz Dias acha, né, o Munhoz, né, numa jogada que várias vezes a Colômbia tentou, não com sucesso, né, devido à grande marcação do seu adversário. Mas não é que conseguiu encaixar Luiz Dias, né, para o Munhoz pega uma bola de primeira e acaba fazendo um golaço, e até que é merecido pelo que a Colômbia mostra de poder ofensivo, tem mais qualidade, tem jogadores, né, que jogam em equipes, né, mais forte, né, no futebol europeu, né, com mais peso. Luiz Dias estava um pouco escondido, mas quando ele aparece pro jogo, ele é um jogador diferenciado, assim como o James Rodrigues e o Arias. Então a Colômbia tem tudo aí para fazer um segundo tempo melhor. Começa, né, o jogo, que é início de Copa, estreia, né, tem aquela pressão, um pouco nervoso, errando muito passe, mas depois que acalmou, né, a Colômbia tomou conta da partida e tá ganhando. Agora tá a feição da Colômbia, que é o time chato, que gosta de tocar a bola, gosta de ficar com a bola. Eu acredito que isso aí vai fazer com que a defesa do Uzbequistão mexa e tenha mais oportunidade de fazer mais gol no segundo tempo.
5: Me parece que o Uzbequistão foi pro jogo para arrancar um empate e aí o talento do Luiz Dias acabou travando um pouco desse plano da equipe Uzbek, né? Porque foi um belo passe, de fato, um passe cavado, encontrando o Munhoz, que é lateral, mas estava numa posição de centroavante ali. Foi muito bem na finalização também, parecia um atacante nato. Pouco antes, o Luiz Dias já tinha acertado a trave do goleiro do Uzbequistão. Então, assim, é um jogo que estava amarrado, mas a Colômbia tem mais ferramentas para resolver. A gente vai para mais uma rápida pausa aqui no Intervalo Inteligente da Bandeirantes. Na volta, já nos preparando para que Pedro Martelli narre os minutos 45 finais dessa partida entre Colômbia e Uzbequistão.
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9: Já viramos o dia, agora 18 de junho, 00:02, Leonardo Moll. Vejo Colômbia voltando pro
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9: Já viramos o dia, agora 18 de junho, 00:02, Leonardo Moll. Vejo Colômbia voltando pro campo, por enquanto, sem sinal de trocas. Me diz aí se minha visão tá correta, meu caro.
10: Perfeitamente, já é possível ver nomes como Andrés Gómez, atacante do Vasco da Gama, e Yerry Mina, ex-palmeirense, nomes que estão na composição de grupo neste banco de reservas, mas a Colômbia já se preparando para voltar aos gramados neste momento, a princípio sem mudanças ainda, claro, com a possibilidade de uma mudança no ataque, a grande disputa entre o John Córdoba e o Luis Suárez, mas a princípio o time de Néstor Lorenzo sem mudanças para o segundo tempo. O Uzbequistão também já começa sua movimentação para voltar a campo e já nos segundos finais até o início desse segundo tempo.
9: Boa, vamos ficar de olho, daqui a pouco sou o apito, portanto, estatísticas desse primeiro tempo, a Colômbia teve 72% de posse de bola contra 28% do Uzbequistão, 7 finalizações colombianas, somente uma asiática e que não acertou o gol. O Luis Díaz participou do gol, dando assistência, chutou outra na trave, vai sendo o grande nome da seleção colombiana até aqui. Então, movimentação no campo de jogo, vemos Uzbequistão e Colômbia, os dois times de volta, sem alterações. Então, passo a bola agora para Pedro Martelli. Ó, falei sem alterações, mas aparentemente preparação ali para algumas trocas, hein, Mol?
10: Duas mudanças, aparentemente, no time de Fábio Cannavaro. Já é possível ver o número 4, Saifiev, que tinha a possibilidade, até a tendência, de começar esta partida entre os titulares. Ele que pode atuar como ala esquerda e ala direita, se posicionando para esta primeira modificação. Mas a tendência de duas mudanças acontecendo, ainda na guarda do quarto árbitro da equipe de arbitragem para a confirmação dessas mudanças. Mas alterações vindo a caminho do Uzbequistão, tentando um empate, quem sabe a virada neste segundo tempo. Saíram com a 13 Nasrulaev e com a 11 o Urunov, entrou com a 4 o Saifiev e com a 17 o Kamdamov. As mudanças de Fábio Cannavaro, duas alterações para o segundo tempo.
9: E quem sabe a história seja diferente para Uzbequistão, com duas trocas tentando buscar o gol de empate. Passo a bola agora para ele, Pedro Martelli. Um bom segundo tempo, meu caro.
11: Valeu, Luiz Fabiano. No intervalo inteligente do microfone da Bandeirantes, portanto, Saifiev com a 4 e Kamdamov com a 17 em campo. Fora o 13, fora o 11. Há alterações na seleção do Uzbequistão para mais 45 minutos de bola rolando. Mexendo ali do lado esquerdo, o técnico Fábio Cannavaro. À direita está posicionado inteiro de branco a seleção uzbeca, à esquerda de amarelo e verde. A seleção colombiana, Shomurodov, ele bate na bola. Começa o segundo tempo no México. Pedro Martelli. Estou curtindo o futebol da Bandeirantes desta noite, agora madrugada de quinta-feira. O cara bateu na bola, não valeu. Valeu, Taylor. Foi isso, irmão?
10: Mandou voltar.
11: Legal, hein? Então começou o segundo tempo, Guerreiro. Agora começou, cara. Você gostou das mudanças, Guerreiro?
6: É, vai tentar fazer algo diferente, né? Teve muito poder, pouco poder ofensivo, né, na verdade. Então vai mexer pra tentar alguma coisa diferente pro segundo tempo. Quem sabe chegar ao empate.
11: Placar de 1-0, a Colômbia está vencendo o jogo, desce para o campo de ataque, a seleção Uzbequistão, lá para o campo de ataque é Manuel para a seleção da Colômbia bater no campo de defesa para a meia-direita. Munhoz arremessa a bola à frente, corta a marcação do Uzbequistão, fica no bate-bate, vai sobrar pela meia-esquerda, tenta descer para o campo de ataque, a seleção do Uzbequistão rasga de qualquer jeito. Davidson Sanches põe para fora em arremesso, Manuel. Lateral para a seleção do Uzbequistão bater no campo de ataque pela canhota. Toma distância para fazer a cobrança, Abdullaev, placar de 1-0. A seleção da Colômbia está vencendo o jogo. Vamos para mais 45 minutos de bola rolando aqui na Bandeirantes. Sukhorov domina no campo de defesa pela meia-esquerda, gira para Bus. Moscovoy volta jogando pela quarta zaga para Shurmatov. A Shurmatov está jogando para a seleção do Uzbequistão. Ele tentou passe atrás, perdeu. Ganha a jogada no contragolpe. A seleção da Colômbia tentou forçar o passe para Luiz Soares. Corta a marcação, vem por baixo de qualquer jeito. Abdullaev tira para a seleção do Uzbequistão. Desce no contragolpe mais uma vez a seleção da Colômbia pela meia esquerda. Tenta chegar a bola, Luiz Dias. A bola toca por último no jogador da seleção Uzbeque, Emanuel. O lateral está marcado para a seleção da Colômbia bater no campo de ataque lá pela meia esquerda. Vai Mujica, arremessa a bola pela quarta zaga, trabalha o jogo pelo campo de defesa para Lucumi, Lucumi pela meia direita para Davidson Sanches, Sanches cruza a fronteira, mete a bola nos pés por dentro para a puerta, aperta a volta, jogada no campo de defesa para Lucumi, Lucumi à frente, um pouco mais à frente para o Lerma, Lerma adianta o passe à frente para o Soares, Soares perde a jogada, vai descer o contragolpe, a seleção do Uzbequistão, a abertura de bola vem pela ponta esquerda. Tá lá ele, faz o Laev para a meia esquerda, desarmado pela marcação, tirou, Puerta para o contragolpe na meia direita, passadas largas, vai-se embora, Luiz Dias está pedindo, Puerta ameaçou cruzar, fez o break frente, a marcação girou por dentro, Ames Rodrigues domina, escapa da marcação, Ames pede a falta, o juiz não dá, abre a jogada para Arias, Arias pela meia esquerda na entrada da grande área, Arias abre pela quina para Luiz Dias voltou para Arias, ele pode bater, domina mal, Arias cochilou. O Arias cochilou e perdeu. Vem para o contragolpe agora na descida. O Sukhorov sofre a falta do Arias. Mata o contragolpe o Arias. Falta para a seleção Uzbek no campo de defesa. É isso, Mol?
10: Esta a consequência. Depois da cochilada do John Arias, podia ter finalizado. Dominou mal. Teve a roubada de bola. Na sequência, teve que parar o contra-ataque para não sofrer a defesa colombiana. Poderia ter tomado cartão amarelo. Falta marcada. Falta de John Arias. Falta para o Uzbequistão.
11: Placar de 1-0, a Colômbia está vencendo o jogo, 2:30 jogados deste segundo tempo de bola rolando. É o segundo tempo na Azteca de, por enquanto, Uzbequistão 0, Colômbia 1. Está jogando no campo de defesa a seleção Uzbek, lá pela meia esquerda, Saifiev. Para arremesso lateral, tenta o lançamento à frente, briga pela bola, Saifiev, corta a marcação, fica no bate-a-bate, Saifiev para a meia esquerda, para Faz Ulaev, escapou, levou na linha de fundo, parou na marcação, cruzou o travado, vai sair escanteio para o Uzbequistão. Faz Ulaev parado pelo Munhoz, escanteio, ponta esquerda e mol.
10: Poderia ter a segunda chance, o Faz Ulaev optou pelo escanteio, fez a proteção depois do cruzamento bloqueado pelo Daniel Munhoz. Escanteio para o Uzbequistão aos 4 minutos da segunda etapa.
11: Escanteio para a seleção do Uzbequistão bater lá pela meia esquerda, vai a bola para o meio da grande área. Abdullaev sobe, Kuzanov, Shurmatov, todo mundo por lá. Toma distância, faz o Laev para fazer o levantamento. Na pressão vai mais uma vez a seleção Uzbek buscando empatar o jogo. Está pedindo uma falta ali, Munhoz, no meio da grande área, mas o faz o Laev nem levantou. Escanteio para a seleção do Uzbequistão pela meia esquerda. Vai para a cobrança, faz o Laev autorizado. Ele partiu, levantou na segunda trave para ninguém. Caíram dois jogadores que agora estão batendo boca, mas é só tiro de meta, hein, irmão?
10: É, um agarra-garra que ficou na área defensiva da Colômbia entre o Mozgovoy e, me parece, o Daniel Muñoz. Discutiram rapidamente, mas a arbitragem já separou os dois jogadores. Era o Gustavo Puerta, número 14, e o Mozgovoy pediu a marcação da penalidade. Nada marcado, tiro de meta já cobrado pela Colômbia.
11: Placar de 1-0, a Colômbia está vencendo o jogo. O empurra-empurra, o agarra-agarra normal na grande área para você, Guerreiro?
6: Tudo normal, segue o jogo.
11: Vai Arias para o meio do campo de ataque, ele cruza a fronteira, abre a jogada para a meia esquerda para Luiz Dias. Luiz Dias, queira da grande área, por dentro, passe errado. Está se precipitando um pouco a seleção colombiana. Rasga a marcação da seleção, o Uzbek volta pelo campo de defesa para Lucumi. Lucumi chapa, jogada por dentro no círculo central do gramado, de primeira para o domínio de Puerta. Ele gira para Rames, Rames pela meia esquerda, tenta descer para o campo de ataque com Luiz Dias pressionado pela marcação. Volta o jogo. Kandanove recua. Dentro da grande área vai Yusupov para quebrar para o campo de ataque. De goleiro para goleiro, Yusupov. Lá atrás para Vargas. Vargas na entrada da grande área, mete a bola nos pés. Lucumi, Lucumi para meio esquerda, desce para o campo de ataque a seleção colombiana. Lucumi, ele rola a bola nos pés de Lerma, Lerma para o campo de ataque na meia esquerda, trabalha um pouquinho mais atrás para Rames, Rames para o Luiz Soares. Ele escapou da marcação, passou de um, passou de dois, girou pela canhota, passe é curto no carrinho, vem firme e bonito, tira mais uma, zaga Uzbek, corta e desce, contra golpe, abertura de bola pela meia esquerda, Davidson Sanches no alto, tira. Ele põe para fora em arremesso manual. Lateral para a seleção do Uzbequistão bater no campo de retaguarda lá pela meia esquerda. 5 minutos jogados, já se foram 5 minutos jogados. Tô o segundo tempo no México. 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Recebe a bola lá pela meia direita, carimbou, evitar o campo de ataque. Ele levantou na segunda trave e falhou a marcação. 2 zagueiros caíram juntos da Colômbia. Abertura de bola pela meia esquerda, vem cruzamento no alto, tirou a marcação. Vai voltar para Rames Rodrigues, auxiliando Rames Rodrigues. Rodrigues tenta descer no contra-golpe, adianta, pede a falta, o dispara. Jogo parado, jogada do Luiz Dias, falta meia-direita para a Colômbia. Mol.
10: Uma falta cavada pelo Luiz Dias, trazendo um desafogo para a seleção colombiana nesta pressão, depois da atrapalhada, o Davidson Sanches tropeçando no Daniel Muñoz, os dois caindo no gramado. Agora Luiz Dias sofre a falta, linha intermediária defensiva, falta marcada, a Colômbia vai vencendo por 1-0.
11: 1 para a seleção colombiana, 0 para o Uzbequistão. A Colômbia está vencendo o jogo na Bandeirantes, vai ser jogando no campo de defesa. Arias volta pela quarta zaga, na meia esquerda para Lucumi. Lucumi gira o jogo pela meia direita para Davidson Sanches. Sanches um pouco à frente, se apresenta Puerta. Puerta volta, jogada pelo círculo central do gramado para Lerma. Lerma à frente para Luiz Dias. Luiz Dias para Puerta. Puerta fez o giro frente à marcação firme do Faisulaev. Vai-se embora Puerta. Puerta meia direita para Rames. Rames não está muito bem no jogo, mas cuidado, é Rames Rodrigues. Ele abre a jogada para esquerda, passe longo, chegou Mujica. Mujica na linha lateral, cruzou, deu toque de cabeça, passou para o zagueiro, vai chegar Arias, fecha por baixo no último instante, se recupera, corta o zagueiro Uzbek, quase ele deixa a bola nos pés do Arias, viu, Leonardo Mol?
10: Depois da falha, o cruzamento que veio da esquerda pelo Mujica, o Ashurmatov tentou cabecear para escanteio, se atrapalhou, a bola ficou viva em frente ao Luiz Soares, recuperação do camisa 5, mas uma chance perigosa para a seleção da Colômbia.
11: 1 para a Colômbia, 0 para a seleção do Uzbequistão. Nestes primeiros 8 minutos de segundo tempo, o que você vê do jogo, Leandro Guerreiro? 1 para a Colômbia, 0 para o Uzbequistão.
6: O Uzbequistão melhorou um pouquinho, o Carnaval inverteu o Fazulaev, tirou do lado direito e colocou do lado esquerdo um pouco mais avançado. É um jogador que cria oportunidades, né? Um jogador de drible, um jogador guerreiro que vai para cima. Mas segue a Colômbia, né? Com posse de bola, tocando, sem grandes oportunidades no segundo tempo.
11: Placar de 1-0, a Colômbia está vencendo o jogo. Gol de Muñoz ainda na primeira etapa. 8 minutos jogados deste segundo tempo de bola rolando no México. Na Bandeirantes você está curtindo a fase de grupos. É Copa do Mundo, é Grupo K, o primeiro jogo. Atenção, a Colômbia é líder com 3 pontos. Aí vem Congo com 1. O Portugal empatou. Portugal empatou com a seleção de Congo. Vem terceiro com 1 ponto também. Uzbequistão indo para última posição, mas tem jogo ainda pela frente. Quase 9 jogados, é o primeiro tempo. Agora é o segundo tempo de bola rolando. Vai descer para o campo de ataque. Mais uma vez a seleção Uzbek ganha áreas. Mete a bola para Rames. Abriu jogada bem esquerda. Passe é curto do Rames. E agora Rames Rodrigues, hein, Rames? Vai para o campo de ataque mais uma vez a seleção do Uzbequistão. Abertura de bola pela meia-direita. Kandanov olha para o meio da grande área, tenta o passe à frente. Shomurodov perde a jogada, mas ele consegue fazer a parede e volta o jogo. Moskovoy no círculo central do gramado para Sukhorov. Sukhorov pela meia-esquerda, desce para o campo de ataque, vai Sukhorov. Sukhorov ameaça bater o gol, está muito longe. Pela meia-esquerda, passa pedindo bola Moskovoy. Sukhorov prefere pela meia-esquerda para Shomurodov. Shomurodov, o capitão, gira o jogo pela canhota para Saifiev. Saifiev volta o passe à frente para Moskovoy. Moskovoy pela meia esquerda para Sukhorov. Sukhorov, três dedos da bola, abriu jogada pela meia esquerda, deu certo, boa bola para Saifiev na quina da grande área, ele volta o jogo para Moskovoy. Moskovoy pela meia esquerda, ainda no campo de ataque, para a seleção uzbek com Sukhorov à frente, tenta o passe, perde a bola na pressão, ganha a Colômbia, desce em contragolpe a seleção colombiana, ganhou legal, puerta por dentro para Luis Suárez. Luis Suárez volta o jogo lá atrás para Mujica, que no campo de defesa pela meia esquerda vai sair jogando para a seleção colombiana. Mujica pela canhota, ainda no campo de defesa para Rames Rodrigues. Rames Rodrigues para Arias, Arias do círculo central do gramado da Colômbia, caminha com a bola nos pés, Arias pela meia esquerda para Rames, Rames volta jogado um pouquinho mais atrás para Mujica, Mujica para Rames tentando armar a seleção colombiana. Rames pisa na bola, volta para Mujica. No toque da bandeira antes você confere, o ponteirinho está girando e a bola rolando para você. Copa do Mundo 2026, Canadá, Estados Unidos e no México, a fase de grupos do Grupo K, primeira rodada no Azteca. 10 minutos já se foram, do segundo tempo. Uzbequistão 0, Colômbia 1, gol de Munhoz. 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
11: A Bandeirantes levando a você a Copa do Mundo de 2026. 1 para a Colômbia, 0 para o Uzbequistão. Dentro da grande área vai ser a jogada da seleção colombiana com Vargas. Vargas gira o jogo pela meia esquerda, vem para o zagueiro Lucumi. Lucumi cabia com a bola nos pés, sempre esperando alguém. Arias vem para dar um toque na bola e voltar para Lucumi. Lucumi pela meia direita para Davidson Sanches. Sanches cruza a fronteira, tenta descer para o campo de ataque. Ele sai da grande área, por dentro para o domínio de Lerma. Lerma está no círculo central do gramado, tentando descer para o campo de ataque. Ele volta a jogada para Arias. Arias pela meia esquerda no campo de defesa, gira pela meia direita, ainda no campo de retaguarda para Munhoz. Munhoz dá o passe por dentro para Arias. Arias tentando armar a seleção colombiana, recua no campo de defesa. Agora eles caminham muito com a bola, a seleção colombiana, hein, Guerreiro?
6: Tá muito moroso, Martelli. Voltou muito lento pro segundo tempo. Talvez eu possa pensar já em modificação. Pensar em colocar sangue novo, dar um pouco mais de velocidade. Se não, fica levando o jogo assim, acaba se tornando perigoso aí pro resto final da partida.
11: Pensou em banco, pensou em mão. Que informa o banco de reservas da Colômbia.
10: Banco de reservas colombiano com Ospina, Álvaro Monteiro, Santiago Arias, Esbaía e Erimina, Willer Dita, Deiver Machado, Kevin Castanho, Richard Rios, Juan Portilla, Jorge Carrascal, Juan Fer Quinteros, Campaz, Córdoba, Chucho Hernandes e Andrés Gomes.
11: Rames Rodrigues, entrada da grande área, o passe mais volta para Mujica, toca de cabeça para o meio da grande área, quarta marcação, não está bem no jogo Rames não, hein? Quinteros, lendário, tem o Richard Rios, Carrascal. Quem você gostaria de ver em campo, Guerreiro?
6: Carrascal.
11: Jogador do Flamengo, hein? 12 minutos jogados deste segundo tempo. A Colômbia está vencendo o jogo pelo placar de 1-0 para cima do Uzbequistão. Na Bandeirantes você está curtindo mais um jogaço de Copa do Mundo. Na Bandeirantes a Copa do Mundo está só começando. Completamos hoje uma semana, hein? Já virou quinta, né? Então uma semana e o começo de um dia. Uzbequistão 0, Colômbia 1. Está jogando a Colômbia pelo campo de defesa. Falha, ganha no contragolpe. Tentou adiantar, pediu a falta o Kandanov. Saiu com bola e tudo em arremesso manual para a seleção colombiana bater no campo de defesa. Pegou por último no Kandanov, foi na bola, foi legal. Uma marcação colombiana. Lucumi mete a bola para a esquerda, para Laporte. É Puerta no campo de defesa. Puerta pela meia esquerda para Mujica. Mujica dá o tapa na bola de primeira para Arias. Arias volta a jogada pela meia esquerda para Mujica. Mujica por dentro está pedindo a bola Lerma. Mujica prefere voltar pela quarta zaga para Lucumi. Está lento o jogo da seleção colombiana. É lento. Vargas quebra para o campo de ataque e tentou lançar. O Luis Suárez estava livre. Estava livre, só que não, eram dois em cima dele. Quarta marcação da seleção uzbek, está jogando pelo campo de defesa. Na meia direita, Abdullaev. Ele pede a bola pelo círculo central do gramado. Estava pedindo o Moskovoy. Prefere vai voltar. Lá atrás para Shurmatov. A Shurmatov dentro da grande área, põe para fora. Agora piorou, hein, Guerreiro? Agora virou qualquer coisa esse segundo tempo aqui de Uzbek e Colômbia, hein, Guerreiro? Falar um negócio, hein? Tá ruim.
6: Pô, Martelli, Mol, pelo que o Ramos está jogando, pelo trotinho de um lado pro outro, esse futebol aí, desse jeito dá pro Neymar também jogar, né? O que vocês acham?
11: É que o banco da Colômbia tem que inteiro. O banco do Brasil é melhor, né? É melhor, mas nesse trotinho aí, o problema é que as seleções durante a Copa do Mundo estão dando trabalho. Mas realmente, o Ramos hoje, até o momento, tem que ter calma, tem meia hora ainda, mas até o momento, diga lá, Mão.
10: Dois jogadores que seguem no aquecimento com a modificação, vai no ataque.
11: Vem pro campo de ataque a seleção, Uzbek vem cruzamento pro meio da grande área, o voleio pro gol, Vargas pegou, soltou, falhou, faz o Laeve.

0: Uzbequistão. Faisulaev, o homem responsável por trazer a importância do Uzbequistão e para assumir a vaga da representatividade em campo. Faisulaev, um trabalho danado no jogo, merece, abre o placar para a seleção uzbek e empata o jogo lá no México. Na descida de bola da seleção uzbek, o lançamento no círculo central, Shomurodov, abertura de bola pela meia esquerda, na linha de fundo, acreditou, chegou na perna esquerda, cruzou legal, Kandanov, no voleio chegou Shomurodov, na entrada da pequena área, espalmou Vargas, o Vargas bateu roupa, de joelho Vargas, mas de joelho, ela pega na trave, sobe e se oferece a cabeça de Faisulaev, se oferece que praticamente dentro do gol, escora no fundo da rede, aos 14 minutos jogados deste segundo tempo, empata o jogo Uzbequistão, 1, Colômbia, também 1, Leonardo Ball.
1: Um início de segundo tempo morno, sonolento, onde o Vargas estava praticamente dormindo, porque falhou. Depois do cruzamento que vem do lado esquerdo, o Shomurodov tenta a finalização com a perna direita, a bola bate no joelho do goleiro colombiano, pega na trave e fica limpa para o baixinho Faisulaev, número 22, apenas complementar para o fundo da rede, empatar a partida, Uzbequistão 1, Colômbia também 1.
0: Faisulaev, 1 para o Uzbequistão, 1 também para a Colômbia. Estão lá caminhando com a bola, achando que a vida é isso. Entendeu? Hein, Guerreiro? 1-1, Guerreiro.
2: Como eu disse, né? Voltou moroso, mas tem o dedo do treinador. Tem o dedo do Cannavaro, que tirou o Faisulaev do lado direito, né? No primeiro tempo, correndo, ajudando, colocou do lado esquerdo. Shomurodov pegou uma bola espetacular de primeira, o goleiro falhou, mas acertou um belo chute que acabou sobrando pro Faisulaev empatar o jogo. Foi o que eu falei, o jogo fica perigoso a partir do momento que você não joga mais, você não agride. Agora a Colômbia vai ter que correr atrás.
0: Placar de 1-1, tá tudo igual para você ligado no microfone da Bandeirantes. Desce para o campo de ataque mais uma vez a seleção uzbek. 17 minutos jogados desde o segundo tempo, de bola rolando. Placar de 1-1, tá tudo igual. Sei não, hein? E Copa do Mundo, como surpreende. Uzbequistão 1, Colômbia também 1. Lukobi pro campo de defesa, ele sai mais uma vez por dentro com Lerma. Lerma no círculo central do gramado, ele cruza a fronteira, vai ter que acelerar. Mete a bola para Luiz Soares para Rames. Rames agora sim acertou o passe na ponta direita, ficou longo, mas chegou, voltou para Rames, entrada da grande área, mal. Rames, passe errado, mas voltou, Lisias vai fazer. Não tirou, não cortou a zaga, voltou, Lisias girou áreas, bateu no gol, travado! Travado pela marcação, mas volta o chute para o gol. Lerma isolou. Isolou porque teve desvio. Escanteio para a Colômbia na ponta direita. E mal.
1: Uma pressão absoluta da Colômbia nesta resposta. Depois do empate do Uzbequistão, bate-rebate. Primeiro com John Arias, depois com Jefferson Lerma, tentando furar mais uma vez a retranca do Uzbequistão. A bola desvia. Escanteio para a Colômbia. Rames Rodrigues na bola.
0: Toma distância, cabeça de número 10 pela meia direita. Placar de 1-1, tá tudo igual. Rames Rodrigues para fazer o levantamento. Jogadores colombianos agora querem um segundo gol. Empata o Uzbequistão, 1-1, tudo igual. É Copa do Mundo, é Bandeirantes, é jogo bom. Rames Rodrigues, 10 e faixa. Vai, Rames. Capricha, Rames. Tá jogando nada, Rames. Capricha, Rames. Rames Rodrigues, meia direita, levantou, segunda trave. Escanteio cortado pela marcação. Toca por último. Toca por último no Davidson Sanches. Tiro de meta pro Uzbequistão. E só isso, mal.
1: O cruzamento no segundo pau buscando o Davidson Sanches. O 23 consegue o último toque, mas com o desvio no jogador anterior, a bola saiu na linha de fundo. Tiro de meta para o Uzbequistão. E eu falava antes do gol do Uzbequistão que o técnico Nestor Lorenzo manteve dois jogadores no aquecimento. Campas e Jorge Carrascal. Dois jogadores que podem atuar nessa vaga do Rames Rodrigues. Não vem correspondendo. Pode sim ser substituído. Jogadores no aquecimento. Há a possibilidade de mudança na seleção colombiana.
0: 19 minutos jogados deste segundo tempo. Placar de 1-1, tá tudo igual. Faz a festa o torcedor do Uzbequistão. 1-1, tudo igual. Demorou para mexer ou não o Nestor Lorenzo? Porque agora ele tem que mexer para fazer o gol, Guerreiro.
2: Demorou para mexer, o time voltou morno. Poderia ter também ter chamado.
0: Falhou a zaga do Uzbequistão. Pode ser agora o Luiz de entrada da grande área. Bateu, pegou o goleiro, soltou. Luiz Dias.

estava mal na partida, no momento ruim, a seleção colombiana. Aí a saída de bola do Uzbequistão no círculo central falhou, Mosgoboy cochilou, ganha a jogada, entrada da grande área, abertura de bola cirúrgica perfeita, o Puerta, Puerta, Puerta, bate a carteira, abre a jogada, meio esquerda, entrada da grande área, Luiz Dias chapou, meu goleiro aceitou, e o Zupav aceitou, ele tentou defender, mas soltou, morreu no canto inferior direito da meta, Uzbek, Luiz Dias, na marca dos 20 minutos.

0: 2-1. E que até agora a Colômbia não apresentava nada no segundo tempo. E não era justo essa vitória. Mas futebol é assim. Não há falha, a Colômbia consegue chegar no seu segundo gol.
1: 22 minutos jogados deste segundo tempo de bola rolando, repetindo para você lá no Azteca, fase de grupos. E a primeira rodada é o grupo K. Por enquanto, Uzbequistão 1, Colômbia 2. O mesmo grupo de Portugal e República Democrática do Congo. A Colômbia volta à liderança. 3 pontos, Congo com 1, Portugal com 1, Uzbek com nenhum. Uzbequistão com 0. Vai para o campo de ataque, a seleção da Colômbia ganha lateral pela meia-direita. Rasga a marcação, a Churmatov põe para fora. Manual para a seleção da Colômbia bater no campo de ataque pela meia-direita. Munhoz vai fazer o levantamento. O autor do primeiro gol, Munhoz, toma distância para fazer a cobrança de lateral. Jogadores, ele manda todo mundo lá para o meio da grande área. Munhoz em cobrança de lateral. Munhoz parou, arremessou para o meio da grande área, subiu para tocar de cabeça, tirou a marcação. Munhoz devolveu o toque para o gol. Tá lá. E Osupov tá dando medo, hein? Encaixa e Osupov aí, irmão.
2: O cabeceio que veio na linha lateral pelo lado direito, buscando surpreender o goleiro Uzbek, estava bem posicionado, fez a defesa e agora já tenta sair jogando, cai no gramado e pede atendimento o goleiro do Uzbequistão, Yusupov, caído número 1.
1: O Yusupov, é cãibra? Aí é loucura, hein? Já teve problema no joelho, agora tem a pausa para hidratação. Eu gosto do juiz quando ele faz isso, ó. Quer saber? Caiu, já pausa para hidratar e não perde tempo, porque se for cera, o cara tem que levantar rapidamente, não é não, Guerreiro?
0: Não, mas se ele é perdendo o jogo, não faz sentido.
1: Lembra no goleiro, faz sentido?
0: Eu esqueci de falar pra você, Martelli. Às vezes a gente tá vendo uns passes meio esticados, a bola com um pouco mais de velocidade. Tem que lembrar que tem um pouquinho de atitude no México. A gente não se atentou a isso. Às vezes tem passe fácil que acaba errando. Talvez aí o goleiro esteja sofrendo um pouco com isso.
1: E o Yusupov tá sentindo, pode não ser só cãibra, ele pode ter sentido uma lesão também, né? Pode ter acontecido isso. Fala, Mão.
2: Até vocês comentavam sobre a atuação de James Rodríguez e o destaque negativo, né, em relação aos últimos anos desse jogador que é muito representativo na Colômbia, o capitão da equipe. 6 clubes nos últimos 3 anos: Al Rayyan, Olympiacos, São Paulo, Rayo Vallecano, León e agora Minnesota United. Na última temporada, 2025-26, apenas 25 jogos, somando León do México e o Minnesota United. A última temporada que atuou em mais de 30 partidas há quase 10 anos, 2017-2018, quando esteve emprestado pelo Real Madrid ao Bayern de Munique. É um cara que tem muitas dificuldades por clubes, consegue jogar pela seleção, mas com muitas dificuldades também nessa estreia da seleção colombiana.
0: Martelli, no gol ali, o Cefaev fez uma coisa que no futebol nem menino faz. Ele bateu o lateral pro lado de dentro do campo, com o jogador dele de costas no seu campo de defesa, cercado por 3. Aí também o Cannavaro não tem quem aguenta, né? Você busca o resultado, né? Você acha um gol, né? Numa bela jogada. Aí o cara faz uma bobagem dessa, é um absurdo.
1: É, e deu o gol, que aí são 4-2, não tinha o que fazer, hein? E faz o Laev, que tá precisando fazer mais um, já deixou dele. Ó, que bonito, a festa, tem o rosto do Luis Díaz, tem o rosto do Valderrama. Ó o Valderrama na galera.
0: Eguita,
1: nossa, o Eguita, hein? Esse deu um susto uma vez, o goleiro plástico. Ó o Valderrama lá, Valderrama, não são eles, tá? São as figuras com as cabeças e os rostos deles. Valderrama, Eguita, James Rodríguez e tinha ali também o Luis Díaz. Vai mexer a seleção colombiana. Baixinho, está aquecendo, viu? Leonardo Mon.
2: Primeira mudança do técnico Nesto Lorenzo. Hamilton Campaz, que o torcedor do Grêmio tem algumas lembranças muito mais negativas que positivas, agora no Rosário de Central, talvez a grande novidade nesta convocação da seleção colombiana, está a postos para entrar no gramado. Ele com a número 21 vai entrar no lugar de James Rodríguez com a número 10, coloca a abraçadeira em Davison Sanchez, número 23, mas James deixa o gramado e dá lugar a Hamilton Campaz, 21, a novidade na Colômbia.
1: O James não jogou nada, Guerreiro, mas ó, ele é aplaudido, ele tem a identificação com o torcedor colombiano, ponto. Ele tem a liderança da seleção colombiana, ponto. Ele tem o respeito da nação e da comissão e dos jogadores, ponto. Pode não ter ido bem hoje, mas também não foi uma tragédia, viu, Guerreiro?
0: Não, o James é ídolo, né? O James passou por grandes clubes, não jogou.

0: mas passou, né? Na sua seleção ele conseguia, né, desenvolver um bom futebol. Hoje não desenvolveu. É, se você olhar o GPS dele, ele deve estar baixo, né? Não produziu muita coisa, não. Trotou de um lado pro outro, jogou só com bola no pé.
1: Mas foi muito também... bem no seu São Paulo, né? Você foi... tem boas recordações. Não,
0: foi ótimo no São Paulo, se puder evitar é melhor. Hoje, as bolas que ele pegou foram tudo pé do zagueiro, não jogou entre linhas, não procurou jogar próximo da área, entendeu? Não arrematou em gol, então assim, é muito pouco, foi aí que eu falei pra vocês. Nesse futebol que ele tá produzindo, se é o Neymar, a gente tava querendo cortar a cabeça dele. Então, a Colômbia gosta, né? O treinador aceita, mas eu acho que pra competição que a gente tem visto de Copa do Mundo, a intensidade... nos outros jogos vai ficar difícil para ele, tá?
2: Placar de 2 para a Colômbia, 1 para o Uzbequistão. Você ligado no microfone da Bandeirantes. Relógio marca 28 minutos jogados. É o segundo tempo de bola rolando aqui na Bandeirantes. 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Olha a Colômbia chegando. Quebra para o campo de ataque. A zaga do Uzbek tira mal. Campas vai cruzar, se chegar será gol! Cusa 9 tirou Campas dentro da grande área, abria a jogada na mesquita, Luiz Soares estava livre, bota em linha de fundo, tá marcado escanteio para a seleção, tá não, hein? Tava impedido o Luiz Soares e o Leonardo Moll.
3: É a primeira ação de Hamilton Campas neste segundo tempo, encontrando o Luiz Dias, mas estava em posição irregular o atacante do Bayern de Munique. O impedimento foi marcado, Uzbequistão 1, Colômbia 2.
2: Placar de 2-1 para a Colômbia, vai para o campo de ataque a seleção do Uzbequistão, quebra o goleiro, mas volta para Campas, Campas por dentro, tentou o passe para Luiz Soares, corta a marcação, tira também a zaga, Uzbek, sobe Davidson Sanches, toca de cabeça, tira, volta pelo círculo central, Moscovoy, tenta o passe à frente, volta jogando pela meia esquerda, é para Mujica, Mujica de perna esquerda, assustado, ele quebra para o campo de ataque, Luiz Dias, vai brigar pela bola, Luiz Dias, girou, tomou o ipom, Luiz Dias caiu, pediu a falta, o juiz deu, é para cartão, esse é o juiz, é para cartão, esse é o juiz, só que o Kuzanov já tem, eu quero ver se o Anthony Taylor vai ter peito. Porque ele girava aí em direção da área, ele é puxado, tomou um baita de um ipom e o Kuzanov já tem amarelo, hein? Mal.
3: É, foi tranquilo com o Kuzanov, zagueiro do Manchester City. O Davidson Sanches reclama pedindo o cartão amarelo, que seria o segundo, representaria o cartão vermelho e a expulsão do Kuzanov depois desse puxão. Luiz Dias chegaria livre na entrada da área, foi puxado, derrubado pelo zagueiro do Uzbequistão. Falta foi marcada, mas o cartão não foi apresentado. Falta no lado esquerdo, John Arias na bola.
2: Placar de 2-1, placar de 2-1, vai para o campo de ataque mais uma vez. A seleção colombiana é falta pela meia esquerda. Toma distância para fazer o levantamento. Tá todinho no campo de ataque. A seleção colombiana. Arias com a perna direita na canhota. Arias autorizado, levantou segunda trave. O toque passa por todo mundo. Não tocou na bola. O Lerma, linha de fundo, tiro de meta, hein? Leonardo Moll.
3: Buscou o volante do Crystal Palace na entrada, na marca do pênalti, a bola foi muito forte, passou pelo jogador colombiano, linha de fundo, tiro de meta para o Uzbequistão.
2: No toque da Bandeirantes, você confere, o ponteirinho tá girando e a bola rolando para você. Copa do Mundo 2026, Canadá, Estados Unidos e México. No Azteca, primeira rodada do Grupo K, por enquanto... já se foram 30 minutos jogados do segundo tempo. Uzbequistão 1, Colômbia 2. 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
4: Martelli, ontem de manhã o Brasil bateu a França 3-0 na Liga das Nações de Vôlei Feminina. Com isso, a seleção de José Roberto Guimarães segue 100% na competição, 4 jogos, 4 vitórias. Ou melhor, 5 jogos, 5 vitórias. Amanhã, ou melhor, hoje, 10 da manhã, daqui a pouquinho, tem confronto contra a Bélgica lá em Ankara, na Turquia. A seleção brasileira que busca o primeiro campeonato, o primeiro título dessa competição.
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2: Copa do Mundo na Bandeirantes com Uzbequistão 1, Colômbia 0 e nós temos neste momento mudanças na seleção Uzbek. O autor do gol, pelo que eu vi, está indo embora. É isso, Mol?
3: Corretíssimo, Martelli. Mais duas modificações no time de Fábio Cannavaro, deixando a partida o número 5, Ashurmatov, com câimbras, o zagueiro Uzbek, e o 22, o artilheiro Uzbek Faizulaev, dando lugar o Faizulaev ao número 20, Amonov, e Uruzov, com a 26, entra no sistema defensivo. As mudanças do Uzbequistão neste segundo tempo.
1: Tá aí, portanto, Uruzov com a 26 e o Amonov com a 20. Leandro Guerreiro, quem faz o 9 desse time? É o Ashur, o Shomuradov, não é isso?
0: Isso, perfeito. Mudança no ataque, né? Tentar dar um pouco mais de velocidade. Os dois atacantes que saíram correram muito no primeiro tempo e tá um pouco desgastado. Então, mudança no ataque para quem sabe, né, ter sangue novo aí para buscar o empate, que tá difícil no momento.
2: Placar de 2 para a Colômbia, 1 para a seleção do Uzbequistão. Você ligado, curtindo no microfone da Bandeirantes, que já marca 32 minutos jogados. É o segundo tempo de bola rolando. Lateral para a seleção do Uzbequistão, bater pela meia esquerda. Toma distância, Uruzov, para fazer o arremesso lá para o campo de ataque. Sobe para tocar de cabeça e toca na bola Kandarov. Volta pela quarta zaga. Sai jogando Lucumi. Lucumi pela meia direita para Puerta. Esse Puerta participa do jogo, hein? Puerta abre a jogada pela meia direita, mete a bola para Munhoz. Munhoz recua pela quarta zaga, se apresenta a Davidson Sanches. Sanches volta o jogo dentro da grande área. Tá lá posicionado o goleiro Vargas. Vargas de perna esquerda, ele quebra para o campo de ataque. Luiz Soares vai subir para tocar de cabeça. Num tocou nela, chega na cobertura bem. Uruzov toca de cabeça, recua na entrada da grande área. Sai jogando a seleção do Uzbequistão. E até o momento a Colômbia só mexeu uma vez para deixar a seleção sofrer, não sei. Mas o Quinteiro está no banco. Repete para mim, por gentileza, o banco da Colômbia. Mol.
3: O banco da Colômbia com Ospina, Álvaro Monteiro, Santiago Arias e Hermina, Willer Dita, David Machado, Kevin Castanho, Richard Rios, Juan Portilla, Carrascal, Quintero, John Córdoba, Chucho Hernandes e o vascaíno Andrés Gomes.
1: Nossa, o Andrés Gomes faz fumaça, hein? Torcedor vascaíno, vou agradar todo mundo, tá? Torcedor do Vasco, põe Andrés Gomes, o guerreiro. Quintero, lendário jogador, põe ele também, Richard Rios. Jogador ex-Palmeiras, põe ele também. E aí põe mais um aqui, ó. Poderia colocar
0: Carrascal.
1: O Carrascal, torcedor do Flamengo. A gente agrada todo brasileiro.
0: Tem pra todos os gostos.
1: Ih, mas não vai ser isso. Mas não vai ser isso. Já vi aqui que ele vai mudar. Um deles vai agradar. Mas nem todos os brasileiros ficarão contentes. Não é isso, Mol.
3: Apenas a torcida palmeirense, porque Richard Rios foi chamado por Néstor Lorenzo, junto com ele Chucho Hernandes. Richard Rios tem a 6, Chucho Hernandes tem a 19. O Richard Rios entrou na vaga do Luiz Soares, a mudança do Chucho Hernandes pelo Luiz Soares. E a princípio, o Jefferson Lerma, pelo que me parece, deixou o gramado com a 16, dando lugar ao número. O Puerta com a 14, então mudanças com o Puerta e o Luiz Dias, o Luiz Soares deixando o gramado, e entrando o Richard Rios e o Chucho Hernandes.
1: Mudanças, portanto, na seleção colombiana. Tá lá em campo o Chucho Hernandes do Betis e o Rios, que foi para o Benfica. Diga lá, guerreiro.
0: A mudança, Puerta estava cansado, o Rios ia entrar para dar um pouco mais de qualidade. Na frente tinha a troca de um atacante pelo outro. O Soares hoje não foi tão bem. Hernandes, quem sabe, não entra, dá um gás final aí e acaba sacramentando aí a vitória da Colômbia.
3: Martelli.
1: Fala, bom.
3: Até o Chucho Hernandes foi uma surpresa nesta convocação, superando a concorrência de dois nomes do futebol brasileiro. Rafael Borré, que até não vinha bem no Internacional, mas era uma figura de liderança na Colômbia, e o Kevin Viveiros, um dos artilheiros do Campeonato Brasileiro. Os dois até tinham uma certa expectativa nesta convocação. Chucho Hernandes, do Betis, ficou com a última vaga.
1: Placar de 2 para a Colômbia, 1 para o Uzbequistão. Eu tô enganado, foi um deles que teve um que fez até postagem no Instagram, não lembro se era da Colômbia ou se eu tô confundindo com o Equador. Mas teve um aí, guerreiro, que o cara até postou, atirou para todo lado nas redes sociais. Deixa eu ver a chegada da Colômbia pela meia esquerda. Vai daí, Mujica. Mujica. A confiança tá grande, bateu de muito longe, hein, Mon?
3: Pois é, o Mujica, lateral esquerdo, tentou se consagrar neste momento, tentou finalização muito longe do gol do Uzbequistão. Mas você falava, Martelli, sobre esta polêmica com Roger Martínez, atacante colombiano que ficou de fora da pré-lista de Néstor Lorenzo e fez duras críticas às redes sociais.
1: Isso.
3: Em outras palavras, dizendo que Néstor Lorenzo não sabia de nada, não sabia o que estava fazendo depois de uma boa temporada no futebol árabe.
1: Isso, ele joga no Alta 1, né, que a gente faz. Nós temos a Liga Saudita. atleta e fez gol pra caramba. Diz que estava participando de muitos gols com a camisa colombiana, ficou de fora. Não curtiu não, viu, Guerreiro? Foi para as redes sociais.
0: Aí é loucura, a rede social aí já é demais. Agora o Viveiros mereceu uma oportunidade, hein?
1: Tá jogando muito o Viveiros também, hein? Placar de 2 para a Colômbia, 1 para a seleção do Uzbequistão. Você ligado no microfone da Bandeirantes, 37 minutos jogados desde o segundo tempo, de bola rolando. Abre a jogada, a seleção Uzbek na meio-direita, Karimov escapa da marcação, volta pelo circo central. Vai-se embora a seleção do Uzbequistão, está perdendo o jogo pelo placar de 1-0. Muskovoy abre a jogada pela meia esquerda para Uruzov. Uruzov deixa a bola passar, toca por último para a marcação colombiana. E arremesso manual para o Uzbequistão bater na meia esquerda. Toma distância, vai para a cobrança Uruzov. 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Uruzov pela meia esquerda, tentou fintar a frente, a marcação, a Manoff perdeu, tira a marcação da Colômbia, põe pra fora. O tempo passando, a Colômbia vencendo, o Uzbequistão perdendo o jogo. Lateral pra seleção do Uzbequistão, bater pela meia esquerda, Uruzov toma distância pra fazer o levantamento, vai pra área, Uruzov. Você tem essa força, Uruzov? Uruzov da linha dos técnicos, arremessou, ele tem, pro meio da grande área, sobe a marcação da Colômbia, tira, fica no bate-bate, vai sobrar, vem pro contra-golpe a seleção colombiana. Luiz Dias perdeu, ganhou mais um, Uzbek pela meia esquerda, desce pro campo de ataque tentando empatar o jogo, tá pressionando a marcação da Colômbia, foi empurrado, Sukurov pede a falta, o árbitro parou à frente do Canavaro. Falta marcada do Rios, meia esquerda, bola pra seleção do Uzbequistão, aí, Mol.
3: A disputa entre o Richard Rios e o número 7 do Uzbequistão, o Sukurov. Na linha lateral, falta marcada contra a Colômbia e perigo na área do Vargas. Chukurov, número 7 na bola, bola na área da seleção colombiana.
1: Falta para a seleção do Uzbequistão, bater pela meia esquerda, Sukurov toma distância para fazer o levantamento, jogadores lá para o meio da grande área, esperança na bola aérea, quem sabe Shomurodov. 0-0-0 chance dessa bola aí no gol. Zero chance dessa bola aí no gol. O que você fez, Sukurov? O que você fez, Sukurov? Linha de fundo, tiro de meta, bom.
3: Tentou encontrar o segundo pau, mas pegou muito mal na bola. Número 7 do Uzbequistão, não encontrou nenhum jogador. Linha de fundo, tiro de meta, já cobrado pela seleção colombiana.
1: Gostou da cobrança, ô Guerreiro?
0: Não. E o Shomurodov tá em campo, tá? Foi ele que perdeu a bola no meio ali, que ocasionou o segundo gol da Colômbia, viu?
1: Vai para o campo de ataque a seleção colombiana pela meia esquerda. Arias gira frente à marcação. Está pedindo por dentro. Rios, Arias não soltou. Arias vai se embora para o campo de ataque. Trabalha pela meia direita para Campas. Campas ameaçou bater o gol. Está muito longe, hein, Campas? Campas gira o jogo pela meia esquerda. Mete a bola de primeira. Vai-se embora para o campo de ataque. Mais uma vez, Lerma na canhota para Mujica. Mujica para Luiz Dias. Luiz Dias à frente para Campas. Campas se movimentou, cruzou, bateu direto no gol. Com desvio pela linha de fundo. Pega na bola. Pega por último Abdullaev. Escanteio marcado para a seleção colombiana. Colombiana pela meia esquerda aí, Leonardo Mol.
3: A dobradinha, Campaz, Luiz Dias, o número 21, tenta o cruzamento com a perna esquerda, ela desvia na defesa do Uzbequistão, escanteio para a seleção colombiana, que não tem pressa, vai vencendo por 2-1.
1: Escanteio para a seleção da Colômbia, bater pela meia esquerda, placar de 2 para a Colômbia, 1 para a seleção do Uzbequistão. Escanteio para a seleção da Colômbia, bater pela meia esquerda. Placar de 2-1, a Colômbia quer o terceiro gol para ficar tranquila. Luiz Dias lá para o meio da grande área, vem levantamento, Uruzov marcando e o juiz conversando. 2 para a Colômbia, 1 para o Uzbequistão. Arias levantou, segunda trave, tocou de cabeça para o meio da grande área, não batia, bate, vai voltar para Arias na meia esquerda. Arias ganhou, sensacional, tirou da marcação, rolou, é só fazer, bateu, colocado para fora. Aí não, Lerma! Aí não, Lerma! A direita pega na rede do lado de fora, perde a chance a seleção colombiana. 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Copa do Mundo, lá no México, fase de grupos e a primeira rodada do Grupo K no Azteca, na capital mexicana. 40 minutos do segundo tempo. Uzbequistão 1. Colômbia à frente, Colômbia 2. QG de Esportes da Bandeirantes pode falar, diga lá, Guilherme Agrela.
4: Martelli, surpresa na Copa do Mundo, Portugal só empatou 1-1 com a República Democrática do Congo. Portugal de Bernardo Silva, que aos 31 anos foi contratado pelo Real Madrid depois de 9 temporadas pelo Manchester City da Inglaterra até 2028. A Inglaterra aqui, por sua vez, enfiou 4-2 na Croácia, com 2 gols de Harry Kane, que chegou a 10 em Copas do Mundo em 12 partidas disputadas.
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1: 41 minutos jogados, o Real Madrid, Guerreiro. Os caras já trouxeram o Cucurella, é agora o Bernardo Silva, hein? É, tá louco, hein?
0: E estão falando em Enzo Dias. Pode seguir o Enzo, a Grela.
4: O Enzo, eu não vou falar com ele,
1: o Enzo Dias do São Paulo, a Grela? O Enzo Dias do São Paulo, Guerreiro? Esse lateral esquerdo?
0: Enzo Dias do São Paulo, não. O jogador do Chelsea.
1: O Enzo Fernandes.
0: Enzo Fernandes, que
1: Enzo Dias. Pensei que querendo não, Enzo, o Enzo Dias não. do seu tricolor
0: não,
1: paulista.
0: O Enzo Guerreiro. Dias não pode mandar aí pra Série C, B, alguma coisa assim, irmão. Já joga no pacote agora de mudança. Enzo Dias, pelo amor de Deus. Martínez, é?
1: Enzo Fernandes,
0: Enzo Fernandes.
1: O argentino.
0: É, esse aí joga muito, irmão. Tá à procura do aí. Se chegar, é o Madrid, vai ficar forte.
2: Placar de 2 para a seleção colombiana, 1 para a seleção do Uzbequistão. Vai para o campo de ataque mais uma vez. Kandanov pela meio-direita, tentou lançar para o meio da grande área. Não tem ninguém, ninguém marcou. Kandanov bateu no gol. Travado pelo zagueiro, descola um escanteio. O Kandanov se virou. Escanteio marcado para o Uzbequistão na ponta direita aos 42, quase 43. Aí, mão.
3: Time Uzbek tentando surpreender neste fim de segundo tempo. Agora o Kandanov com a perna esquerda, chute colocado. Ela desvia na defesa da Colômbia, vai para a linha de fundo. Escanteio contra a seleção colombiana. Perigo no Uzbequistão.
2: Escanteio para a seleção do Uzbequistão. Bater pela meia direita. Jogadores uzbeques lá para o meio da grande área. Uruzov e Rios, hein? Peta, pete, tete a tete. Nossa, como tem gente na pequena área. Escanteio para a seleção do Uzbequistão. Vaias no México, vaias lá no Azteca. 43 minutos jogados. Já pensou, torcedor? Já pensou o Uzbequistão? Anthony Taylor, como fala, Anthony? Como fala teu VAR para isso? Você quer ficar falando toda hora? Já avisou uma, tá bom. O resto eles que se virem com o VAR. Assume o risco de dar um pênalti ou uma falta de ataque. Vá para a cobrança de escanteio na ponta direita, desce o Uzbequistão. Levantamento fechado, passou por todo mundo. E descarrilharam, hein? Dois jogadores do Uzbequistão se chocaram, mal.
3: Era uma disputa que tinha ainda o Hamilton Campaz baixinho dentro da área. O 6 Mogovoy trombou com o Amanov. Os dois caíram dentro da área. Ela saiu na linha de fundo. Tiro de meta para a Colômbia, que vai vencendo por 2-1 no estádio Azteca.
2: 44 minutos jogados deste segundo tempo de bola rolando. Daqui a pouco vem aí Guilherme Agrela no microfone da Bandeirantes. 2 para a seleção da Colômbia, 1 para a seleção do Uzbequistão. Quebra para o campo de ataque. Vargas vai de goleiro para goleiro. Volta a bola. Dentro da grande área. Pro domínio do Yusupov. 2 para a seleção colombiana, 1 para a seleção do Uzbequistão. Sai jogando o Uzbequistão no campo de defesa centralizado. Kuzanov abre a jogada pela meia esquerda. Tem que descer, senão vai perder. Gira o jogo da meia esquerda. Monov deu sorte lá pela meia direita. Ele desce para o campo de ataque com Karimov. Karimov abandona a ponta, vem por dentro. Busca espaço, volta pela quarta zaga. A seleção colombiana que se fecha, enxergou um jogo. Não tão fácil, hein, Colômbia? Insiste a seleção do Uzbequistão na meia esquerda. Vai ganhar, se ganhar, tem perigo. Ganhou na ponta esquerda. Desceu a Monov, soltou a entrada da grande área para empatar o jogo. Bateu colocado pra fora do gol. Na grande jogada na meia esquerda, ganhou legal, bonito. Amonov soltou. Moscovoy, entrada da grande área. Ele tira, gira o tronco, gira o corpo de perna direita. Chapou, buscou o arco no ângulo esquerdo. Moscovoy quase empata o jogo, linha de fundo, tiro de meta. E só isso, Mal.
3: A chance de ouro desperdiçada nos pés direito do número 6, Moscovoy. Depois da grande jogada do Amanov pelo lado esquerdo, o camisa 20 encontra o volante na entrada da área. Ele tenta o chute colocado com efeito na entrada da área. Ela tira a tinta do gol do Vargas, mas vai para fora. Teremos mais 8 minutos de acréscimo até os 53 minutos da segunda etapa.
1: 8?
0: Aí é loucura.
1: 8, Guerreiro?
0: É, 8 minutos. Essa
1: substituição é que vai virando a Copa do Catar, você entendeu? É do Catar. Aos poucos eles estão chegando nos mais 12, mais 10, mais 15.
0: Se fosse do Catar, era 15 minutos. É, teve a substituição, tem a parada para hidratação. É, acho que tá dentro do script. Ah, teve a chance de empatar o jogo agora, viu? Chance de ouro. Pegou um pouco embaixo da bola, mas passou muito próximo.
2: Vai descer para o campo de ataque a seleção do Uzbequistão pela meia direita, insistindo, buscando empatar o jogo. 46 minutos jogados desde o segundo tempo, de bola rolando lá atrás. Sukurov olha para o meio da grande área. Não dá para bater, não dá para cruzar. E volta a jogada no círculo central. Está fechada a marcação da Colômbia. A Colômbia sofre. Amonov desce meia esquerda, queira da grande área. Ganhou na linha de fundo, soltou o balão. Sai Fiebe, cruzou, deu toque de cabeça, passou por todo mundo, fechou. Vargas tentou no gol. E um pedido de toque de mão do Shomurodov. Vargas pega no centro do gol. Que chance teve de novo a seleção uzbek, hein, irmão?
3: E o capitão pede pênalti. De forma assintosa, depois deste ataque, o árbitro paralisa a partida porque era o cruzamento. No lado esquerdo, com o Saifiev, ela passa por todo mundo, desvia no número 17 e fica limpa para o número 14. Na disputa com o Mujica, ele afirma ter sido empurrado pelo John Arias. O árbitro nada marcou, o Vargas fez a defesa e agora o lance está sendo analisado pelo árbitro de vídeo.
1: É, pega na mão do Arias, mas ele está junto ao corpo e está brigando pela bola, hein? Não vai ser marcado esse pênalti, não. As mudanças na Colômbia.
3: O Luiz Dias com a número 7 saindo junto com o John Arias, a número 11. As duas últimas modificações do técnico Nestor Lorenzo. Entrando o número 5, Kevin Castanho, volante do River Plate. E para a torcida vascaína, número 26, Andrés Gomes. É a novidade na Colômbia, as 5 modificações feitas do técnico Nestor Lorenzo. Então a seleção mudando nestes acréscimos da segunda etapa.
1: A seleção do Uzbequistão também mexeu. Foi embora o capitão.
3: Capitão Shomurodov sai descontente com esta modificação, dando lugar ao número 21, Igor Serguei, a última modificação no Uzbequistão. Os dois times com as modificações completas nessa partida.
1: 48, Leandro Guerreiro está em campo. Andrés Gomes, se pintar um contragolpe, um abraço, viu, Guerreiro?
0: Ah, eu acho que nesse momento está mais para se defender do que para contra-atacar, viu? A Colômbia está fechadinha ali, viu?
2: Olha a chegada do Uzbequistão, vem lançamento para o meio da grande área, passou à direita do goleiro Vargas. Tiro de meta para a seleção colombiana e só isso, viu, Mol?
3: O cruzamento que vem do lado direito, nos pés do Amonov, passou por todo mundo. Os jogadores ficam reclamando de uma outra possibilidade nesta jogada, mas ela saiu na linha de fundo, tiro de meta, tranquilizando a vida do torcedor colombiano.
2: Quase 49 minutos jogados neste segundo tempo, de bola rolando, tiro de meta para Vargas fazer a cobrança. A Colômbia está vencendo pelo placar de 2-1. 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Uzbequistão 1, gol do Faizulaev. Colômbia 2, gol de Munhoz e Luiz Dias, que não está mais em campo. Camisa de número 7, vai para o campo de ataque a seleção do Uzbequistão, 9, pela meia-direita, ele inverte para o lado esquerdo, deu certo, toca de cabeça na entrada da grande área, chega para descer, Richard Rios ganhou na meia-direita, ele soltou, jogada à frente, pode descer em contra-golpe, quem sabe para matar o jogo. Tchutchu Hernandes, uma balsa, Tchutchu Hernandes em pequena velocidade na meia-direita, volta a jogada na linha de fundo, tentou para Rios, corta a marcação. Põe para fora a marcação do Uzbequistão. Vamos até 53, 49 e 30. Já se foram deste segundo tempo. Vai terminar o jogo aqui no microfone da Bandeirantes. 49, quase 50. Lateral para a Colômbia. Bater, faz a cobrança. Munhoz recomeça no campo de defesa. Mas o Guerreiro, a mensagem é a seguinte: não tem jogo fácil na Copa, com exceção lá daquele jogo da Suécia, né? E também o jogo da seleção alemã, porque até o da Inglaterra hoje, o 4-2, teve momentos de instabilidade, viu, Guerreiro?
0: Com certeza, e pensando na Colômbia em classificação, né, vai ter que jogar mais, Martelo, tem que jogar mais, porque os próximos adversários são jogadores, adversários melhores, adversário mais forte, mais competitivo, né, com jogadores de mais qualidade, e esse jogo moroso da Colômbia não vai funcionar, não.
2: Vem para o campo de ataque a seleção Uzbek. Na meia esquerda pisa na bola Sukhorov. Jogadores para meio da grande área. Sukhorov lançou nas costas da zaga. Tocou de cabeça. Mujica tira. Volta na entrada da grande área. Toca de cabeça. Uzbequistão desce. Briga pela bola Sukhorov. Sukhorov pelo círculo central do gramado. A Colômbia fechada. Sukhorov abre a jogada para a meia esquerda. Se não soltar, vai perder. Andrés Gomes quase bate a carteira. Mas quase bate a carteira. Uruzov domina no campo de defesa para a meia esquerda. Ele quebra para o campo de ataque. Inversão em Uruzov. Para a ponta direita, o tapa na bola. Karimov de primeira. Voltou pela ponta direita. Kandanov para Karimov. Karimov por dentro. A seleção do Uzbequistão botando a seleção colombiana na roda, mas não consegue pressionar lá na entrada da grande área. Sukhorov pela meia esquerda. Para ele, Mozgovoy teve a chance. Sukhorov, Mozgovoy sofre a falta. Falta do Munhoz desnecessária. O 51. Uma falta na meia esquerda e é perfeita para cruzar, hein, Mol?
3: Ele reclama, mas sabe o tamanho do erro neste momento com a seleção colombiana fechada. Chegou atrasado o Daniel Munhoz, fez a falta no Mozgovoy. Linha intermediária ofensiva, falta perigosa contra o gol do Vargas.
2: Falta para a seleção do Uzbequistão. Bater pela meia esquerda, toma a distância. Kandanov é canhoto, o Sukurov é destro. 51, quase 52. Pode ser a última chance para a seleção Uzbek. 2 para a Colômbia, 1 para o Uzbequistão. Na Bandeirantes é o grupo de Portugal e Congo que empataram em 1-1. A Colômbia neste momento é líder, mas o Uzbequistão tenta empatar o jogo. Vem cobrança de falta. Partiu Kandanov, perna esquerda, levantou a segunda trave. 0-0 chance de sair gol assim, não.
3: Uma recomendação para o segundo jogo do Uzbequistão: melhorar a pontaria dos cruzamentos. Mais uma vez buscando o segundo pau, muito forte. Saiu na linha de fundo, tiro de meta para a Colômbia no momento que fecha o tempo no Estádio Azteca, com Kuzanov e Richard Rios.
1: O Rios também gosta de uma confusão, hein? O Rios gosta de uma confusão, viu, Guerreiro?
0: Sempre adora, gostou. Adora.
1: Sempre gostou.
0: Os sul-americanos gostam desse tipo de jogo, esse jogo falado, essa resenha. Faz parte.
2: 52,5. Vai para a cobrança de tiro de meta. Seleção colombiana quebra para o campo de ataque. Vargas vai terminar o jogo no Azteca. Vai terminar o jogo no México. Quarta marcação da seleção colombiana. A bola sobe no círculo central do gramado. Vai tratar de sem contragolpe. Sobe de perna esquerda. Mujica tira. Briga pela bola no círculo central. Olha os Uzbequistão chegando. Abertura na entrada da grande área. Falhou. Tirou a marcação. Rasga de qualquer jeito o Lucumi. 53. E agora seu juiz vai terminar. Caiu Chucho Hernández pela meia direita, perde a falta, o juiz não marca. Chucho ainda fica com a bola, que força em Chucho. Chucho ergueu a segunda trave para matar o jogo, toque! O toque! O toque! Campas!

0: jogo no Azteca, Campas para explodir a torcida colombiana no México. O Chucho Hernández foi lançado pela meia direita, ele levou para a direita, levou para a esquerda, voltou para a direita, caiu, resistiu, seguiu na jogada, quando conseguiu retomar o posicionamento, ele leva para a linha de fundo, parece que sabia, parece que sentia, pareceu que viu o Campaz na segunda trave, ele cruzou, o Campaz um baixinho no meio de gigantes, um baixinho no meio dos gigantes, mas com a inteligência de se posicionar lá na segunda trave. Ele sobe, e sobe bem, do jeito que o manual manda, desta pro fundo do gol pro chão, morre no canto inferior direito da meta do Yusupov. Agora, lá no Azteca, na marca dos 54 minutos jogados do segundo tempo, pra Colômbia respirar aliviada e somar mais um gol. Uzbequistão 1, Campaz, Colômbia 3, Leonardo Ball.
1: Um gol que representa a garra, que representa a vontade de um povo que sabe o significado de estar fora de uma Copa do Mundo. Reforçando e coroando este retorno 8 anos depois ao torneio mundial. Chucho Hernández, numa jogada de extrema garra no lado direito, consegue superar o Uzurov, faz o cruzamento com o pé direito e Campaz, o segundo pau, apenas coloca de cabeça, fazendo o terceiro. Colômbia 3, Uzbequistão 1. Vitória da Colômbia na Copa do Mundo.
0: Karimov agora meteu um palácio de longe do travessão. Se ele faz esse gol, não dava nem pra narrar, viu? O Karimov meteu um palácio de longe. Isso que é jogo, hein? Vamos lá. A Copa do Catar aqui no microfone da Bandeirantes. Mais 10, hein? 55, do jeito que a gente lembra. É a Copa do Catar aqui na Bandeirantes. Esquecendo de avisar que era o México, Estados Unidos e no Canadá. Agora sim, Anthony Taylor apita, termina o jogo. Uzbequistão 1, Colômbia 3, a Colômbia vence e é líder, hein? A Colômbia vence e é líder. Muñoz marcou o primeiro. Aí depois, vai Zulaev, empatou. Luiz Dias marcou o segundo e Campaz marcou o terceiro. Colômbia com 3 pontos, Congo com 1, Portugal com 1 e a Colômbia deixa o Uzbequistão com nenhum ponto na lanterna. Ô Agrela, agora é com você, viu Agrela?
2: Vamos lá então, Pedro Martelli, que narrou, vou te falar, hein, só golaço nesse jogo lá no Azteca. Eu quero o destaque de Leonardo Moll, que traz tudo, toda a festa colombiana lá no Azteca, na cidade do México. Moll, vem aqui e me fala, festa impressionante, colombianos felizes, finalmente estrearam e estrearam com vitória. Não foi fácil, mas deu certo. Fala aí, Mol.
1: Uma festa absoluta, com uma representação de alívio deste time colombiano neste retorno à Copa do Mundo. Com muitos cumprimentos a Hamilton Campaz, uma das novidades nesta convocação, fechando esta vitória contra o Uzbequistão, mas também com Luiz Dias celebrando bastante junto ao elenco, mas uma seleção colombiana bastante aliviada agora com a estreia neste pé direito, neste Mundial, com uma vitória diante do Uzbequistão na cidade do México, no histórico Estádio Azteca.
2: Bom, passa pra gente então aqui pra audiência da Bandeirantes a agenda das duas seleções que agora tem compromissos e desafios distintos pela frente, né? A Colômbia precisando só confirmar a sua posição como uma das duas favoritas do grupo, enquanto o Uzbequistão tenta ainda respirar o sonho de passar pelo menos na terceira posição, né, Mol?
1: Pois é, Agrela, a seleção colombiana agora na liderança deste grupo K da Copa do Mundo, ainda tem o compromisso contra a seleção do Congo na segunda rodada, enquanto o Uzbequistão enfrenta Portugal de Cristiano Ronaldo, que teve este empate por 1-1 hoje, frustrando um pouco da sua torcida, mas os compromissos dessas duas equipes nas próximas rodadas, a seleção colombiana desta forma entrando em campo contra o Congo no dia 23 e contra Portugal no dia 27, já a seleção do Uzbequistão enfrentando nessa segunda rodada no mesmo dia 23 Portugal e no dia 27 o Congo. Neste momento a Colômbia é líder do grupo K, o Uzbequistão lanterna, o Uzbequistão enfrentando Portugal na próxima rodada e a Colômbia, os africanos, o Congo.
2: Valeu, Mo, um abraço pra você, bom descanso, parabéns pelo trabalho por aí, meu amigo.
1: Forte abraço, meu amigo, um prazer estar nessa jornada espetacular da Bandeirantes, sempre uma honra.
2: Vamos que vamos, boa. Guerreiro, deixa eu te perguntar uma coisa, Portugal empata com o Congo e a Colômbia sofreu, mas ganhou. Colômbia passa a ser favorita no grupo, Guerreiro, para as 16 avos?
3: passa a ser favorito pelo resultado. É, independente de ter jogado bem, com jogo nervoso, um jogo tenso por ser estreia de Copa do Mundo para a Colômbia. É, grandes jogadores da Colômbia, não iniciou a partida bem, mas conseguiu a vitória. Né? No primeiro tempo, um grande passe de Luiz Dias para Munhoz, né, que entra no facão nas costas da zaga, pega de primeira e faz para mim um golaço. Né? No segundo tempo, a Colômbia volta, né, com aquele estoque moroso de um lado para o outro, sem pretensão nenhuma. Né, o James Rodríguez andando em campo, né, a Colômbia estava em alguns momentos, parecia que estava com um a menos pelo fato dele não participar, né, na parte ofensiva, onde ele tem que participar, que é na criação, né, tentando achar os seus atacantes em condições de gol, ele não conseguiu produzir. Mas eu dizia, né, que o Bequistão estava, né, tentando, voltou melhor para o segundo tempo. O Carnaval fez uma mudança, né, tática. Mudou, faz o Laev do lado direito pro lado esquerdo, que acabou numa grande jogada, numa falha do goleiro Vargas, empatando o jogo. Aí a Colômbia resolveu começar a jogar no segundo tempo, sair um pouco mais pro jogo, mas numa falha, numa batida de lateral pra dentro do campo, né, do Bequistão, onde o jogador estava marcado por 3 jogadores da Colômbia. A Colômbia rouba a bola e rapidamente enfia a bola pro Luiz Dias, que acaba batendo cruzado, tirando do goleiro, e o goleiro vai com a mão, dava para pegar, mas a jogada é muito rápida, como eu falei, tem um pouquinho de atitude, às vezes a bola ganha um pouco de velocidade, acabou fazendo 2-1, e no final agora, né, com o mérito do treinador, né, que deixou de convocar 2 grandes jogadores, né, e contratou o Hernandes, né, para essa posição, ele vai na raça, tromba, levanta, coloca no fundo, olha pra dentro da área, vê o Campaz, cruza uma bola maravilhosa e o Campaz acaba fazendo gol de cabeça e sacramentando a vitória da Colômbia. É que não jogou bem, mas foi o que você falou, saiu com os 3 pontos, que é o mais importante.
2: Agora, tendo em vista essa vitória, Colômbia hoje é mais time que o Brasil, Guerreiro?
3: Eu acredito que não, e nem jogou esse tanto de bola também. Pegou um adversário um pouco mais fraco, inferior, e não jogou um grande futebol que se espera. Tá vivendo de lampejos do Luiz Dias, do Arias, do Rames, que pouco apareceu. E o Brasil tem mais conjunto, tem mais jogadores, tem mais qualidade. O Brasil também teve um adversário fortíssimo, então não dá para se fazer essa comparação ainda não.
2: O Guerreiro, eu sei que o jogo foi Colômbia e Uzbequistão, mas não dá para não falar rapidamente aqui, claro, sobre o tropeço. Dá para dizer vexame de Portugal contra a República Democrática do Congo? Porque com Cristiano Ronaldo e companhia, teve até jogador da República Democrática do Congo dizendo que o Cristiano Ronaldo já tá velho mesmo, que eles não fizeram nenhuma marcação especial, porque o Papai Cris já não é mais o mesmo. Foi vexame de Portugal?
3: Portugal não apresentou, Agrelo, um grande futebol, não apresentou o que a gente se espera, né? Muitos de nós, né, comentarista, colocou Portugal como um dos 5 favoritos, mas ele não jogou esse futebol. A questão do Cristiano Ronaldo, os jogadores que jogam ao lado dele tem que entender, né? Tem que entender como o Cristiano Ronaldo joga hoje, tentar fazer com que o jogo flua para ele. Hoje o Cristiano Ronaldo não vai jogar mais aberto, não vai fazer mais aquelas transição em velocidade, não vai fazer mais aquela arrancada de bater 3-4 jogador. Hoje ele vai ser o definidor, mas para ele ser o definidor a bola precisa chegar, e a bola pouco chegou para ele hoje, então fica difícil, né? Fica difícil para ele ter que fazer um outro tipo de jogo que ele fazia quando ele tinha 20, 19 anos. Hoje não, hoje ele é aquele cara que vai definir a última bola, e essa última bola quando chega para ele, ele faz mesmo. Mas ela precisa chegar, e hoje a Colômbia não produziu, né, esse jogo para Cristiano Ronaldo se destacar. E o Congo jogou muito bem. Além de bem na marcação, o Congo ainda no final ainda teve algumas oportunidades e até ganhar o jogo.
2: Pois é.
3: Fica um jogo, Agrela, no final do jogo, de todas as partidas eu tenho visto que por falta de perna, Ou no desespero de você ter que buscar o resultado, você ter que provar que você é a melhor seleção, acaba que o jogo fica aberto e fica aquela trocação onde qualquer momento, qualquer uma das duas equipes pode ganhar o jogo, e assim ficou para Portugal hoje, que quase sofreu até uma derrota histórica.
2: Guerreiro, para te liberar, para a gente encerrar aqui esta jornada esportiva da Bandeirantes, a última desta primeira rodada da fase de grupos da Copa do Mundo. Eu sei que você adora o Neymar. Claro, não tem como não adorar pela parte técnica, pelo que ele já foi, mas é um crítico, sim, principalmente da postura. Hoje o Neymar, ou melhor, ontem, né, quarta-feira, treinou pela primeira vez com bola, com o Carlo Ancelotti, os seus companheiros de seleção brasileira, ainda assim não deve jogar contra o Haiti. Tendo em vista, também a título de comparação, o James Rodríguez, você acredita que o Neymar ainda pode fazer a diferença pelo Brasil nessa Copa? Porque se não for nessa, não vai ser mais, ele não joga mais depois dessa daqui. Tem que voltar logo, tem que fazer a diferença logo.
3: Então, Agrela, primeiro assim, o ponto que eu penso da seleção brasileira, que para pegar Marrocos, Haiti e Escócia, o Brasil, independente do Neymar, tem que atropelar essas equipes.
2: Você acha? É atropelar.
3: Tem que passar por cima. Claro, pegou Marrocos na última Copa, chegou entre os quatro, complicou, fez um bom futebol, tem mais conjunto, tá mais tempo, né, jogando junto, o mesmo time, tem um grande treinador, ok. Mas eu tô falando de Brasil, né, tô falando de uma seleção pentacampeão mundial. Com todo respeito a Marrocos, o Brasil tem que ganhar o jogo. Ah, não vai ser fácil, mas tem que ganhar, assim como o Haiti, assim como o Escócia, independente do Neymar. Eu acredito que o Neymar voltou a treinar, não vai estar disponível contra o Haiti, tampouco contra a Escócia. Acredito que não vai estar também disponível contra a Escócia. E o Brasil vai ter que se virar com os jogadores que ele tem. Como eu disse, tem muita capacidade a seleção brasileira e não pode ser dependente do Neymar para se classificar contra essas seleções. Se fosse um outro grupo mais pesado, com seleções tradicionais, né, que a gente sabe a dificuldade que é a Copa do Mundo, ok, poderia falar, ó, Neymar vai ajudar em algum momento, vai tirar um coelho da cartola, que não é o caso. Sobre o James Rodríguez, a Colômbia joga em torno dele, faz esse jogo, né, de aproximação. Ele busca muita bola no pé dos zagueiros. Pra mim, eu não gosto disso. O meia, ele tem que jogar próximo da área, achando os seus atacantes, chutando em gol, finalizando, criando as oportunidades de gol. Ficar buscando a bola muito no pé do zagueiro. Aí foi o que eu falei durante o jogo com o Martelli. Esse jogo que o Ramos faz, pro Neymar também dá. Que é buscar a bola e achar um companheiro. Mas na hora que ele tem que... Tem jogos que os caras vão estar fechados, que essa bola que você vai buscar do zagueiro não vai dar em nada. Porque os caras estão com linha de 4, com linha de 5, não vai dar para você meter essa bola. Então eu acredito que vai precisar um pouco mais o Neymar jogar do que o James Rodríguez jogou hoje.
2: Para fechar, uma nota para James Rodríguez no seu São Paulo Futebol Clube.
3: No São Paulo, James Rodríguez, 3. Na seleção hoje, 4.
2: 4?
3: 4.
2: Que é isso, Guerreiro?
3: Capaz entrou.
2: Tá bom.
3: Fez o gol.
2: Tá bom. Maravilha. Guerreiro, abraço, viu?
3: Tamo junto, Agrela. Até amanhã.
2: Valeu, gente. Então, ó, você que nos acompanha na Bandeirantes, fique aí. Daqui a pouquinho, 5 da manhã, começa o Pulo do Gato pra você. Depois vem Primeira Hora, toda a programação da Bandeirantes. E amanhã, às 10 da noite, temos México e Coreia do Sul nesta segunda rodada da fase de grupos da Copa do Mundo, porque se tem Copa do Mundo, é aqui na Bandeirantes desde 1950. Um abraço, durmam com o radinho ligado. Daqui a pouco tem Pulo do Gato. Tchau!
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1: Que sistematicamente elas não estão sendo removidas das plataformas. Então, o critério da inteligência artificial aliada a esse devido cuidado e um olhar sistêmico está presente na decisão da STF.
2: Carrote, muito obrigada pela participação. Ótima noite para você e até a próxima.
1: Muito obrigada, boa noite. Obrigada pelo convite. Boa noite aos telespectadores.
2: Obrigada, Marina. Bom, o avanço da tecnologia e o excesso de telas estão mudando o comportamento e também o jeito das crianças brincarem. Esse desafio da vida real inspirou a trama da animação Toy Story 5, que chega esta semana aos cinemas de todo o país. Confira.
3: Você usa mais brinquedos, bonecos ou as telas?
4: Acho que as telas.
3: Pode falar a verdade, você fica muito na tela ou não?
4: Eu fico mais no videogame. Fico jogando FIFA.
3: E nos dias atuais, isso é inevitável. A nova geração está cada vez mais interessada nas telas. Dos celulares, tablets, videogames. Agora, essa disputa com os brinquedos foi parar nas telas dos cinemas. Em Toy Story 5, que estreia nesta semana, Woody, Buzz e seus amigos ganham uma nova companhia.
5: Olá, eu sou a Lilibet. Vamos brincar.
6: Extinção? De novo não!
3: Na trama da nova animação, os brinquedos vão ter que lutar pelo seu espaço e pela preferência das crianças.
7: Bonnie, o tempo de tela acabou.
8: Tá bem.
9: Eu e os brinquedos estamos trabalhando o verão inteiro pra tentar ajudar a Bonnie a fazer amigas. Mas aí você estragou tudo. Entendi.
3: Essa mudança de comportamento levanta questões importantes. Segundo especialistas, deixar os brinquedos totalmente de lado pode sim trazer problemas no desenvolvimento das crianças.
10: Várias habilidades, elas são desenvolvidas durante o brincar da criança, porque a gente precisa de criatividade, de imaginação ao longo de toda a nossa vida, até na nossa vida adulta, né? De ter estratégias, flexibilidade, né? Quando eu vou, né, para um jogo digital, que seja numa pistinha de corrida ou colocar a roupa na bonequinha, esse cenário já está pronto. O jogo digital, na criança menor, ela só empurra o dedo.
3: Mas isso não quer dizer que as telas sejam vilãs. É só equilibrar o conteúdo e o tempo de uso. É um desafio para os pais, que agora contam com a ajuda da galera do novo Toy Story.
11: É importante conscientizar para ter um equilíbrio, né? A gente está num mundo que as telas estão dominando. Mas também não podemos abandonar os brinquedos, então tem que ter um jogo de cintura e também não pode proibir a tela, porque senão a criança fica para trás, né?
2: Pela primeira vez, Neymar participou da parte de treino da seleção brasileira com demais jogadores presentes. E apesar do avanço, ainda não há um prazo para o camisa 10 estar à disposição de Carlo Ancelotti. Vamos ver.
12: A principal imagem do dia não foi um gol, não foi a definição de um time, não foi um trabalho tático. Foi Neymar, de volta ao campo, de chuteira, ao lado dos companheiros. A primeira vez que isso acontece desde que os jogadores se apresentaram a Carlo Ancelotti no dia 27 de maio. E como celebração ao retorno, depois de tanto tempo, teve até trote do elenco. Apesar do ânimo, ainda não existe uma previsão de quando ele vai jogar. Contra o Haiti, sexta-feira, está fora. Hoje completa exatamente um mês da lesão sofrida na partida do Santos contra o Curitiba. De lá para cá, muitas especulações, versões desencontradas e expectativas. No treino do Brasil, todas as lentes apontadas para um único lugar. Ele gera atenção, mídia e sorrisos. Na rua, esses garotos americanos não pensaram duas vezes em falar o jogador favorito deles.
13: Which is your favorite player?
14: My favorite player is probably like Neymar. He's like so cool and he's like the best.
13: What about you?
14: Neymar.
13: Yes?
14: Yeah.
13: Neymar. What about you?
14: Definitely.
8: only Neymar, bro. He's insane.
12: Enquanto Neymar treina com o restante do grupo e reaparece gradualmente no gramado, nesse processo de recuperação da lesão na panturrilha, a responsabilidade da seleção ainda recai sobre os jogadores que estão disponíveis. E, sobretudo, o treinador.
13: Então, enquanto o Neymar não voltar, não adianta a gente cobrar nada. E quem vai ter que resolver são os caras que estão aí. Vini Júnior, Rafinha. E eu daria uma chance para que esse moleque pudesse trazer uma felicidade para a torcida brasileira. O Endrick.
12: Existem muitas dúvidas em relação ao Brasil que vai entrar em campo contra o Haiti, mas uma certeza é que o time será diferente. Ancelotti deve realizar mudanças. Ele sabe que, além do resultado, a seleção precisa de uma postura diferente.
2: E um dos líderes do elenco, o lateral Danilo, admitiu que o Brasil não tem a mesma maturidade das principais seleções favoritas ao título.
15: Quase 50 dias antes da lista final para a Copa do Mundo, Danilo foi o primeiro convocado confirmado por Carlo Ancelotti.
16: Porque eu gosto dele como caráter, como personalidade, como jogo, pode reemplazar todas as posições atrás. Então, entre os 9 defensas, vai estar Danilo.
15: A escolha foi contestada. Apesar da experiência nas Copas de 2018 e 2022, o veterano de 34 anos é reserva no Flamengo. E, quando entra em campo, joga mais como zagueiro. Muitos laterais tiveram oportunidades desde a Copa do Catar. Dos 96 jogadores convocados nesse ciclo, 24 foram laterais. A segunda posição mais testada, atrás apenas dos atacantes. Depois do corte de Wesley por lesão, a dúvida no lado direito cresceu. Danilo afirmou que não tem as mesmas características ofensivas do colega, não escondeu que o desempenho no primeiro tempo contra o Marrocos deixou o time assustado e admitiu que outras seleções estão mais preparadas que o Brasil neste momento.
17: Nós não temos a maturidade que uma equipe como a França tem hoje ou como a própria Argentina tem. Nós não temos essa maturidade enquanto equipe. O que não quer dizer que a gente não pode fazer um bom papel. Entretanto, as nossas ferramentas para jogar essas partidas, elas têm que ser diferente. Talvez ficar um pouco mais baixo, talvez não pressionar tanto, talvez aceitar em algum momento que a posse de bola e o comando do jogo possa ser do adversário. Mas a hora que a gente tiver a oportunidade é ir lá, botar a bola para dentro e depois defender o resultado com vida.
2: E olha só, os torcedores da Noruega estão felizes da vida. A vitória na estreia espalhou remadores Vikings por todos os lugares. Vamos agora para o nosso Giro da Copa.
18: As torcidas seguem dando show nessa Copa. Olha os torcedores da Noruega remando por onde passam. A referência é a um dos grandes símbolos históricos do país, os remadores dentro de uma embarcação viking. E a fama repentina de Vozinha, goleiro de Cabo Verde, depois de segurar a Espanha na estreia da Copa, ainda repercute. A mãe dele vai aos Estados Unidos para acompanhar o restante dos jogos do filho. A viagem de Ana Cândida Évora foi articulada entre a FIFA e os governos americano e de Cabo Verde. A República Democrática do Congo estreou sem seu torcedor símbolo, Michel Kuka Emboladinga. Ele é conhecido por assistir aos jogos da seleção imóvel, com o braço direito erguido, em uma homenagem ao líder da independência do país. Ele não conseguiu cumprir a tempo os protocolos sanitários dos Estados Unidos em meio ao surto de ebola registrado no país. A expectativa é que o torcedor chegue para o jogo com a Colômbia. Autoridades da Filadélfia deram um recado aos torcedores que costumam vestir a estátua de Rocky Balboa com o uniforme de sua seleção. O gesto dá azar. Quando torcedores de fora da cidade vestem a estátua, o time perde. Abre o olho, torcida brasileira. Sexta-feira, o Brasil enfrenta o Haiti na Filadélfia. Melhor evitar. E para fechar, olha o treino da Coreia do Sul para a bola aérea. Os jogadores passam aperto, empurrados por máquinas especiais, como se fossem do time adversário. A ideia é disputar a bola como se fosse um jogo real.
2: Voltamos em instantes com muito mais informações. 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

Presidente da Câmara dos Deputados, Hugo Mota, admite a interlocutores ter viajado para Portugal em um jato de Daniel Borcaro a convite do senador Ciro Nogueira e confirmou que o banqueiro pagou diárias de sua hospedagem em um hotel de luxo em Lisboa, conforme apontado pela Polícia Federal. Matéria do jornal O Estado de São Paulo diz também que a Polícia Federal encontrou diálogos do presidente da Câmara dos Deputados pedindo a Borcaro empréstimo do Master à empresa da sua cunhada. Banco Central

0: Ronaldo Caiado teve reuniões em Brasília. O pré-candidato do PSD foi questionado sobre queixas de aliados que avaliam que a pré-campanha ainda não cresceu nas pesquisas eleitorais. Eles têm comparado com o desempenho de Renan Santos, do Missão, partido criado há pouco tempo. Caiado e Renan têm números bem próximos nas pesquisas.
1: Eu não tenho que copiar estilos. Se eu mudar, eu deixo de ser o Caiado. Olha, eu tenho uma vida, eu estou na vida, as pessoas me conhecem desse jeito. A pessoa amanhã, eu tenho que mudar o perfil para ter que buscar voto, não é assim.
0: Caiado afirmou que o nome do candidato a vice na chapa será anunciado apenas na Convenção Nacional do PSD em 26 de julho. Um dos nomes cotados para a vaga é o presidente do partido, Gilberto Kassab. Romeu Zema deu entrevista para uma rádio da Paraíba. O pré-candidato do Novo foi questionado novamente sobre críticas feitas ao pré-candidato do PL, Flávio Bolsonaro, após a divulgação de áudios com conversas do senador com Daniel Vorcaro, dono do Banco Master.
2: O que eu disse, eu já falei, eu confirmo, não tenho nenhum receio e para mim é bola para frente.
0: Zema sugeriu que um modelo de segurança pública semelhante ao adotado por El Salvador pode potencializar o turismo.
2: El Salvador teve uma política contra o crime muito eficiente, reduzir os homicídios lá em mais de 99%. O turismo triplicou em El Salvador. Então, o Nordeste, a Paraíba, tem um potencial que está sendo perdido há décadas.
0: Flávio Bolsonaro não teve agenda pública. Em uma rede social, ele criticou a condenação do irmão Eduardo pelo Supremo por tentativa de interferência no julgamento do 8 de janeiro.
3: Mais uma grande injustiça cometida contra o Eduardo Bolsonaro, num processo que é absolutamente nulo. Sobre qualquer aspecto que se olhe, porque o Alexandre de Moraes, ele deveria se declarar impedido para julgar essa causa, já que em tese ele é a vítima, portanto ele é parte sim nesse processo, ele é suspeito para julgar porque é público e notório e virou uma questão pessoal contra o Eduardo Bolsonaro, né? Parece claramente uma vingança.
0: Renan Santos, pré-candidato do Missão, segue em compromissos no Pará.
4: A defesa de Jair Bolsonaro apresentou explicações sobre a arma do ex-presidente que foi apreendida com um militar do Gabinete de Segurança Institucional. No ofício encaminhado ao Supremo, os advogados afirmam que Jair Bolsonaro pediu ajuda a um militar que compõe a própria equipe de segurança para consertar uma arma. Segundo a defesa, sem o conhecimento de Bolsonaro, os seguranças deixaram a pistola 9mm inutilizável por causa das condições de saúde mental do ex-presidente. O documento entregue ao STF sustenta que as medicações psiquiátricas que vinham sendo ministradas a ele, capazes de afetar a cognição e que foram determinantes no episódio da tornozeleira eletrônica, levaram a equipe a deixar a arma inoperante. O texto se refere ao episódio de novembro do ano passado, quando Bolsonaro estava em prisão domiciliar e tentou violar a tornozeleira eletrônica, alegando alucinações e paranoia. A pistola foi apreendida em uma blitz com um militar do GSI que não estava com registro do armamento. E a defesa ainda afirma que o ex-presidente não tem interesse na devolução da arma enquanto estiver em prisão domiciliar. Documentos da Polícia Federal mostram que um grupo que agia como uma milícia de Daniel Vorcaro continuou atuando depois da prisão do banqueiro. A investigação revelou detalhes das viagens de luxo que o dono do Banco Master pagou para o presidente da Câmara, Hugo Mota, e também para o senador Ciro Nogueira.
5: O Four Seasons Hits Lisboa é um dos hotéis mais exclusivos da Europa. As diárias chegam a R$100 mil. Com direito a restaurantes com estrelas Michelin e a maior coleção de arte privada do século XX em Portugal. Foi nesse ambiente de sofisticação que, segundo a Polícia Federal, Ciro Nogueira e Hugo Mota se hospedaram em junho de 2024. Tudo pago por Daniel Vorcaro. Em mensagem a um assessor, o banqueiro manifesta preocupação com a privacidade das reuniões no hotel. Tem que ter alguém lá embaixo. Quando você sai do elevador, já dá para ver tudo, quem tá, o que tá acontecendo. De acordo com a PF, o senador e o presidente da Câmara passaram uma semana no Hotel 5 Estrelas. Mota afirmou que estava em um evento corporativo e nos bastidores disse a interlocutores que viajou a convite de Ciro Nogueira, com despesas pagas por Vorcaro. O senador foi procurado, mas não se manifestou. As informações apresentadas pelo

0: da Polícia Federal aqui ao Supremo mostram, segundo investigadores, os motivos pelos quais Daniel Vorcaro, o pai dele, Henrique, e o primo, Felipe Cansado, devem permanecer presos. Na avaliação de delegados, os três continuaram praticando crimes enquanto estiveram em liberdade. Henrique Vorcaro coordenava a turma, uma espécie de milícia para ameaçar adversários e fazer a segurança do dono do Banco Master. O braço direito dele, conforme a PF, era Manuel Mendes Rodrigues, o Manolo. Já o homem conhecido como sicário, Luiz Felipe Mourão, seria, ao lado de Manolo, o responsável por executar as ações. A investigação aponta que foram colhidos robustos indícios de que Manuel Rodrigues lidera uma organização fortemente armada no Rio de Janeiro, com integrantes que realizam segurança privada, portando diversos armamentos de grosso calibre, incluindo fuzis, além de veículos blindados e outros recursos típicos de organizações paramilitares. Mesmo quando Vorcaro já estava preso há 2 meses, Manolo se queixou da falta de pagamento em mensagens recuperadas pela PF, o que para a corporação mostra que a quadrilha seguiu ativa. Manolo foi preso pouco depois do sicário, que, segundo investigação da PF, se matou na sede da Polícia Federal em Minas Gerais. O relator do caso Master no STF, André Mendonça, ainda não decidiu para onde Daniel Vorcaro será transferido. Mas, como não houve avanços na delação premiada, o banqueiro deve sair em breve da superintendência da PF em Brasília.
1: O governo retirou a urgência do projeto de lei enviado para pressionar o Senado a votar o fim da escala 6x1. E sobre esse assunto, a apresentadora da Band News TV, Paula Valdez, conversou com o presidente executivo da Associação Brasileira de Bares e Restaurantes, Paulo Soumuti. Vamos acompanhar.
2: Nós estamos acompanhando na nossa visão uma bagunça geral, né? É o país vivendo uma insegurança em torno de um assunto que afeta a vida de todos nós brasileiros. Nós temos dois grandes temas em discussão, né? A questão da jornada semanal de trabalho, de 44 para 40 horas, e a fim da escala 6x1, que nenhum país do mundo ousou fazer, pelas consequências tanto de custo como de prejuízo, precarização, né, da qualidade de serviços essenciais. Então, tudo que a gente está vendo aí é uma pauta eleitoral guiando, né, as decisões do nosso Congresso, esquecendo aí do interesse do cidadão e do impacto nas nossas vidas. Então, é uma coisa muito grave, nós temos muito mais otimistas com a condução que está sendo liderada pelo senador Davi Alcolumbre no Senado, e reiteradamente tem dito que esse não é um tema para ser tratado de maneira sodada, apressadamente, porque a sociedade precisa conhecer de uma maneira mais ampla os custos para tomar uma decisão serena. O que nós vimos lá na Câmara dos Deputados, ao meu ver, foi inclusive uma coisa que prejudica a democracia, né? Milícias digitais atacando deputados que pensavam diferente, que queriam eventualmente abrir para o debate, emenda sendo praticamente retirada à força, né, por essas milícias que ameaçaram deputados candidatos. Uma situação muito ruim. O governo, né, ajudando pressão de tempo em 45 dias, um assunto que nós estamos aí, a primeira PEC disso foi do próprio PT de 2015, a segunda foi do PT de 2019, a terceira, o pessoal de 2024, e subitamente a gente tem que resolver tudo em 45 dias. Então a gente vê um prejuízo enorme para o brasileiro, para o cidadão, uma bagunça que fica difícil até de entender. Agora, nós estamos apostando muito, porque, diferentemente dos 4 que você mencionou aí na Câmara, os 22 que votaram contra, que são apenas pouco menos de 5% dos parlamentares e dos deputados, o que a gente viu no Senado é que 40 deputados, né, 2 tiraram fora, 0 tiraram fora o apoio, mas pelo menos 38 senadores, desculpa, estão apoiando aí um debate mais amplo, querendo entender se há possibilidades. E a melhor possibilidade que a gente vê é a PEC proposta pelo senador Rogério Marinho, que é a PEC do trabalho flexível, que pode sim evitar aí o que a gente está chamando de uma tragédia socioeconômica, que seria o fim da escala 6x1 com todas as suas consequências.
3: O senhor se refere às PECs que mostram uma maior flexibilidade no fim da escala 6x1, né? Uma conversa maior entre o empregador e o empregado, para que entre eles possam resolver esses problemas. Mesmo minimizando se essas alternativas, essas flexibilizações aí forem aprovadas, ainda assim se tem o fim da escala 6x1 e a redução da jornada de trabalho com a manutenção do salário. Parece que isso é quase inegociável nessas discussões, pelo que a gente está acompanhando. Quais que são as consequências já imediatas para o setor de bares e restaurantes do país?
2: Eu sou dos otimistas, sabe? Eu acho que é evitável, sim, da proposta do trabalho flexível, ela não acaba com a 6x1. Ela abre a opção para aquele trabalhador, para aquela trabalhadora que quiser escolher trabalhar 6 dias, 5 dias, trabalhar 30 horas, 20 horas ou 44 horas. Ele seria uma alternativa que, na nossa opinião, é muito positiva. O que a gente vê hoje de consequência, se passar o fim do 6x1, que eu reitero que nenhum país do mundo fez isso em lei, é muito grave. Hoje, por exemplo, eu via um representante dos planos de saúde, falava em aumento do plano de saúde de 20%. Os representantes dos condomínios terão aumento de custo da ordem de 20%. No setor de bares e restaurantes, nós temos um aumento do custo da mão de obra nessa faixa de 20% e um repasse praticamente impossível de evitar de 7% a 8%. Então, nós temos encarecimento de comida, nós temos encarecimento de condomínios, de plano de saúde. As prefeituras, né, o prefeito de Porto Alegre, que lidera a frente dos prefeitos municipais, alerta que o aumento de custos com terceiros é equivalente a metade de toda a arrecadação de IPTU do país. Então, nós estamos falando de uma coisa de impacto enorme de custos, mas o que ainda é mais grave é a questão da precarização e é o risco da gente ficar sem serviços essenciais. Por exemplo, num restaurante típico, a gente tem 6 pessoas trabalhando, uma é cozinheira. Se essa cozinheira trabalha um dia a menos, você não consegue pegar uma pessoa lá, um garçom, um patineiro, e assumir a cozinha. A mesma coisa no médico intensivista, num eletricista, por exemplo, num dia de chuva em São Paulo, que quase sempre fica muitas residências sem luz, aquela pessoa que sobe no poste é uma pessoa muito especializada. Se você tira essa pessoa de um dia de trabalho, você não forma outra da noite para o dia. Então, nós estamos com um conjunto de consequências muito graves, do ponto de vista de custo e de oferta de serviços essenciais, que estão começando a ser conhecidos para todo pela população. Só nos últimos 2 meses, as pesquisas públicas mostram uma queda do apoio da faixa de 73% para a faixa de 56%. Isso mostra que, à medida que a população conhece os custos, ela afasta aquele apoio que assustou e amedrontou o parlamentar, o senador Alcio. Ele chega e fala claramente que vai haver uma comissão, que o debate tem que ser antes. E na visão dele, que a gente corrobora com o nosso entendimento, esse é um assunto sim para ser discutido em período eleitoral, mas não para ser votado.
1: A redução da taxa Selic, divulgada nesta quarta-feira pelo Banco Central, já era esperada por alguns economistas. E esse assunto vai para a nossa comentarista de economia, Juliana Rosa.
4: O Banco Central está cortando juros bem devagar por causa da alta da inflação. A decisão dessa quarta-feira era esperada pela maioria. Os juros caíram de 14,5% para 14,25% ao ano. É um juro muito alto ainda. Preocupa porque isso significa crédito caro, que está levando a um alto endividamento de famílias e empresas. Por outro lado, a inflação no Brasil está acelerando. O próprio Banco Central aumentou a projeção de inflação. Espera agora 3,7% no final do ano que vem, que é menos do que os 5% e poucos esperados para esse ano, mas ainda é insuficiente para chegar na meta de 3%. Mas tem uma novidade. Mesmo citando efeitos que ainda demoram a se dissipar do conflito no Oriente Médio, citou estímulos do governo ao consumo e também o fenômeno climático é o Ninho, impactando preços de alimentos e de energia elétrica, o Banco Central mostra disposição para continuar cortando juros. Diz que está alongando o horizonte para atingir a meta de inflação olhando para 2028. Isso já está causando estranhamento e pode cair mal amanhã no mercado financeiro, fazendo o dólar subir. O Banco Central não se compromete a continuar cortando, diz que ainda tem muitas incertezas e vai aguardar novas informações. Parece confuso. E é.
1: protetiva, uma mulher foi morta a tiros pelo ex-marido num estacionamento em Minas Gerais.
5: O crime aconteceu num estacionamento na cidade de Governador Valadares, a 300 quilômetros de Belo Horizonte. A vítima é a advogada Ana Paula Rocha de Jesus, de 45 anos. Depois de atirar contra a ex-mulher, o criminoso tirou a própria vida. No último domingo, o homem já havia descumprido a medida protetiva que Ana Paula tinha contra ele. Na segunda-feira, Solange Ribeiro Azevedo, de 37 anos, foi espancada pelo ex-noivo dentro de um salão de beleza em Belo Horizonte. O criminoso ainda carregou a vítima desacordada até o carro. Ela só não foi sequestrada porque uma viatura da PM, por sorte, passava por ali naquele momento e testemunhas pediram ajuda. Marco Aurélio Salvino Pinto, de 46 anos, tentou fugir, mas acabou preso. A vítima, que teve alta do hospital, disse que ele descumpriu a restrição várias vezes.
6: De janeiro para cá, eu fiz vários, vários boletins de ocorrências. Ele atirou pedras 3 vezes na minha casa. E mesmo assim, a justiça não colocou nenhuma tornozeleira nele.
5: O criminoso tem histórico de violência contra mulheres. Ele já foi denunciado por outras 2 vítimas por ameaças, perseguições e descumprimentos de medidas protetivas. Mesmo assim, continua solto. Nós pedimos uma resposta do Tribunal de Justiça de Minas Gerais, que não respondeu aos nossos questionamentos. Nesta quarta-feira, ele passou por audiência de custódia e, dessa vez, vai continuar preso preventivamente. Os casos registrados aqui em Minas Gerais aconteceram mesmo com uma mudança na lei brasileira em abril, que prevê o uso de tornozeleira eletrônica para acusados de violência contra mulheres. Um recurso importante que complementa a medida protetiva. Pela lei, um juiz que concede a medida protetiva precisa justificar na decisão se não exigir o uso de monitoramento por tornozeleira.
7: O que a gente tem visto é que os estados não se preocuparam em ampliar a utilização dessas tornozeleiras para o combate à violência contra a mulher. Não adianta nada nós ficarmos elaborando leis e aumentando pena, se aquilo que é prático, se aquilo que pode ser realizado de concreto, nós não temos, de fato, uma intervenção do Estado significativa, né? Nós temos muito papel, mas pouco instrumento.
1: Crianças e adolescentes que ganham dinheiro produzindo conteúdo para as redes sociais agora vão precisar de autorização judicial para continuar na atividade.
8: Senhores, e quem que gostou da minha make hoje, gente?
9: Essa tem sido a rotina da Júlia nos últimos 3 anos, produzir vídeos divertidos para a internet. Só no YouTube, ela tem mais de 2 milhões de seguidores.
8: Sempre gostei muito de fotos, sempre gostei muito de gravar vídeo.
9: Na semana passada, o perfil da menina, de 12 anos, no Instagram, foi suspenso.
10: Foi realmente inesperado pra gente estar correndo atrás para ver a questão do alvará, né? Mas pensando pelo lado bom, realmente isso é bom, porque vai preservar a saúde física e mental da criança, né? Que acima de tudo, criança tem que ser criança.
9: A partir de agora, crianças e adolescentes menores de 18 anos que produzem conteúdo e são remunerados pelas plataformas vão precisar apresentar um alvará judicial para continuar na atividade.
11: Então o alvará vai servir para regularizar ainda mais a situação da Júlia com a justiça. Então, assim, trazer essa segurança para os pais, para o próprio influenciador física e mentalmente, é muito importante.
9: A regra está prevista no ECA Digital. A medida entrou em vigor nessa quarta-feira. Os responsáveis devem pedir o alvará nas varas da infância e juventude. O documento já era exigido para crianças trabalharem como atores ou em peças de publicidade.
12: Os pais e mães, quando vão pedir as autorizações, devem provar que abrir uma conta poupança específica para a criança e para o adolescente, se existem ganhos por meio das monetizações, dos impulsionamentos.
9: O alvará deve estabelecer o tempo de exposição da criança ou adolescente na internet, além de definir qual o formato das publicações. Os pais ou responsáveis também devem comprovar que a criança está frequentando a escola. O documento proíbe envolvimento do menor em conteúdos considerados eróticos ou violentos. A Meta, responsável pelo Facebook e Instagram, informou que já está notificando usuários para que apresentem a autorização, ou as páginas serão derrubadas. O Google, responsável pelo YouTube, não respondeu à nossa reportagem. O Conselho Nacional de Justiça deve organizar a criação de um Banco Nacional de Alvarás Judiciais de Menores de Idade.
1: Durante entrevista coletiva nesta quarta-feira, o diretor-geral da Polícia Federal, Andrei Rodrigues, informou que avançaram tratativas entre o Brasil e a Interpol para a criação de uma coalizão sul-americana de combate ao crime organizado. A iniciativa foi debatida em reunião com representantes da organização. Vamos acompanhar.
13: Demos mais alguns passos no nosso trabalho de cooperação e dentro do esforço multilateral, presidente, de cooperação com os 196 países que compõem a Interpol. Concretamente, avançamos nas tratativas a respeito do lançamento de uma coalizão sul, ou seja, utilizando o escritório da Interpol para a América do Sul, na cidade de Buenos Aires, com a tecnologia, com base de dados, com o pessoal, com um projeto do Ministério da Justiça, coordenado pela Polícia Federal, onde nós vamos reunir os 12 países sul-americanos num grande esforço conjunto para o enfrentamento ao tráfico de drogas, tráfico de armas, crimes ambientais, enfim, todos aqueles delitos que nós pudermos fazer a investigação nesse esforço coletivo.
1: Em outro trecho, Rodrigues também destacou um novo projeto da Interpol para rastrear e recuperar ativos em diversos países, batizado de Difusão Prateada, que cria a cooperação internacional no combate ao crime organizado. Acompanhe.
13: Todos conhecemos a difusão vermelha da Interpol, que é para a busca de foragidos, e agora o novo projeto da Interpol sobre a difusão prateada, talvez o doutor Urquiza possa detalhar, que busca, na verdade, a recuperação de ativos. Um grande esforço das agências de segurança do mundo inteiro é enfrentar o poder econômico do crime organizado, e isso, presidente, a Polícia Federal Brasileira tem feito. Com muita intensidade, ano passado retiramos mais de 10 bilhões de reais do crime organizado e agora com essa nova iniciativa e essa parceria não só do Brasil, mas de todos os países com a Interpol, vai ser possível ampliar essa capacidade operacional e alcançar patrimônios ocultos no mundo inteiro.
1: Mudamos agora de assunto para falar do único canal de televisão brasileiro totalmente dedicado às artes, o Arte 1, que vai passar a funcionar, melhor dizendo, dentro de uma das instituições de ensino mais tradicionais do país. Estamos falando de uma parceria entre o Arte 1 e a FAAP. Veja.
14: Um centro de ensino voltado à formação de profissionais de diversas áreas e um canal de TV dedicado à arte e à cultura.
15: Em breve, a movimentação aqui na FAAP vai ganhar novos integrantes. Além dos milhares de estudantes, professores e pesquisadores, a instituição vai receber toda a equipe de produção do canal Arte 1.
14: Sim, o Arte 1 vai transferir a sua estrutura de TV para dentro do centro universitário. E os alunos vão poder acompanhar e participar de perto de todo o trabalho feito pelo único canal brasileiro dedicado inteiramente às artes. A mudança une duas instituições que têm a cultura como ponto de encontro. Uma dedicada à formação de profissionais e outra à produção e divulgação de conteúdo. A parceria foi assinada nesta quarta por Antônio Bias Guion, diretor-presidente da FAAP, e por João Carlos Saad, presidente do Grupo Bandeirantes de Comunicação.
16: Acho que nós temos uma beleza nessa aliança e nessa construção, que é a capacidade da discussão teórica, dos experimentos irem ao ar. Pode mudar a história para o bem se todo mundo tiver uma postura humilde de experimentação.
15: A expectativa é que essa convivência resulte em novos e grandes projetos para agora, já no segundo semestre, e para o futuro.
14: Com quase 8 décadas de história, a FAAP é uma instituição tradicional da capital paulista e referência nas áreas de comunicação, artes e economia criativa.
17: A FAAP é o presente tem um passado, mas ela vive principalmente para fazer um grande futuro para os nossos alunos e para a comunidade toda.
14: Há quase 15 anos, o Arte 1 leva ao público conteúdos sobre diferentes manifestações artísticas: cinema, literatura, música, arquitetura e muitas outras expressões culturais fazem parte da programação.
18: Além de incrementar a produção audiovisual nacional, é de nós trabalharmos cada vez mais na defesa de tudo isso que vem a ser produzido, inclusive nessa parceria riquíssima entre Arte 1 e FAAP. Nós temos que proteger o talento criativo nacional e a produção nacional.
1: É isso aí. E assim seguimos para um rápido intervalo. Voltamos em instantes.

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0: Presidentes dos Estados Unidos e Irã assinam um acordo de paz. Já em vigor, documento prevê fim imediato e permanente do conflito, a reabertura do Estreito de Hormuz e a compensação financeira ao Irã, que se comprometeu a não produzir ou comprar armas nucleares.
1: Banco Central anuncia novo corte na taxa de juros, mas ritmo lento e inflação em alta preocupam famílias e empresas. E você vai ver também.
2: 4 dias após morte de jovem, acessos à ponte são interditados com valas e cercas no interior de São Paulo.
1: Câmera corporal contradiz versão da polícia e grava agente atirando 7 vezes durante briga de trânsito.
2: Guerra pelo controle da internet. Bandidos incendeiam carro de operadora ao lado de delegacia no Rio.
1: Notícia boa para a seleção. Neymar retorna aos treinos com chuteira, mas segue fora do jogo contra o Haiti.
2: Portugal estreia com empate. Inglaterra vence a Croácia na rodada desta quarta-feira pela Copa do Mundo.
1: Brinquedos contra as telas. Estreia de Toy Story 5 explora a disputa contra o excesso de tecnologia na infância. 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
0: Boa noite.
1: Olá. 4 dias depois da morte da jovem durante um salto no interior de São Paulo, os acessos à ponte onde o acidente aconteceu foram finalmente interditados.
3: As máquinas trabalharam durante todo o dia. Cercas de arame farpado, montes de terra e valas com 6 metros de profundidade agora fecham a ponte do esqueleto, que fica no limite entre as cidades de Limeira e Cordeirópolis, no interior paulista. As medidas foram tomadas pelas autoridades 4 dias depois da morte de Maria Eduarda Rodrigues de Freitas, de 21 anos. Ela foi lançada de uma altura de 40 metros durante um salto de rope jump sem a corda de segurança. A ponte foi construída para servir ao ramal ferroviário, mas nunca foi usada e está desativada há 30 anos. Por meio de nota, a Prefeitura de Limeira informou que não tinha feito intervenções antes por causa de limites operacionais por parte do governo federal. A atuação agora acontece depois do governo reconhecer a responsabilidade. A Secretaria de Patrimônio da União solicitou o apoio dos municípios para proteger o espaço até que medidas definitivas sejam adotadas. Hoje a perícia esteve novamente no local para fazer novos estudos e procurar a câmera GoPro que estava com a jovem durante o salto. Os 3 instrutores presos foram transferidos do Centro de Detenção de Piracicaba para o CDP de Guarulhos, na região metropolitana de São Paulo.
0: Uma criança foi alvo de uma tentativa de sequestro em São Paulo. Um homem desce de um táxi e pega um menino à força. Ele tenta colocar a criança dentro do carro, mas é impedido por um morador. O criminoso fugiu com um comparsa que estava nesse veículo. Quem procurou a polícia foi o próprio taxista. O passageiro tinha dito que buscaria o filho, mas a polícia não confirmou o parentesco dele com a criança, que é venezuelana.
1: E a sorte é que o homem que estava ali agiu rápido para impedir o ato de sequestro. Polícia Rodoviária Federal realizou a maior apreensão de fuzis da sua história. Na tarde desta quarta-feira, agentes encontraram 25 fuzis e 16 pistolas em um caminhão. A operação foi realizada na BR-277 em Santa Terezinha do Iguaçu, no Paraná, bem perto da fronteira do Brasil com o Uruguai.
0: Mais um ataque ligado à guerra do crime organizado pelo controle dos serviços de internet no Rio.
1: Na Baixada Fluminense, bandidos incendiaram um carro de uma operadora e fugiram antes da chegada da polícia.
4: Uma câmera de segurança registra a chegada dos criminosos às 3h53 da manhã. Os bandidos chegam no pátio da empresa de TV e internet e pulam o muro. Eles jogam gasolina e incendeiam o carro estacionado, que fica totalmente destruído. O corpo de bombeiros foi acionado e controlou o incêndio. Ninguém ficou ferido. Moradores, vizinhos foram acordados com o ataque criminoso.
5: Essa hora da madrugada, pegando fogo aqui, ó. Eu acho que foi um dos carros que colocaram fogo.
4: Desde março, 5 carros da mesma empresa foram incendiados em Paracambi. Em abril, criminosos tentaram incendiar 3 lojas de provedores de internet no município e também foram flagrados por câmeras de segurança.
6: A Polícia do Rio investiga o caso e tenta identificar os criminosos. Os agentes já sabem que eles são integrantes do Comando Vermelho e querem controlar a distribuição de TV e internet. O que chama mais atenção nesse ataque é que a delegacia da região fica a menos de 100 metros da operadora.
4: Nas imagens gravadas durante o trabalho dos bombeiros para controlar o incêndio, é possível ver a fachada da delegacia, revelando a proximidade com o local do crime. Esse funcionário de uma empresa de TV e internet afirma que é impossível trabalhar em alguns locais do Rio de Janeiro.
7: Eles vasculham até o nosso telefone. Eles não deixam fazer qualquer tipo de instalação. Já fui ameaçado várias vezes, meus colegas também. E assim, cara, é difícil, muito difícil. O Rio de Janeiro está entregue, Campo Grande está entregue.
1: Infelizmente. Olha só a ousadia desses ladrões na Inglaterra. Eles foram roubar um caixa eletrônico com uma empilhadeira. As imagens divulgadas pela polícia mostram os suspeitos usando um maquinário pesado. Eles conseguiram arrancar o caixa eletrônico antes de fugirem do local. A polícia deu início a uma investigação sobre o caso. E detalhe, a empilhadeira também foi roubada. Até o momento, ninguém foi preso.
0: As pessoas acham que é só aqui, né? No mundo todo, cenário parecido. Um homem foi morto a tiros por um policial militar durante uma briga de trânsito em São Paulo. Uma câmera de segurança mostra que Igor Hipólito, de 29 anos, desceu do carro com uma faca depois de discutir com um motoboy. Os policiais afirmaram que ele ameaçou o motociclista e também avançou contra a equipe. Mas imagens indicam que Igor tentava se render colocando a faca no chão quando foi baleado. A câmera corporal dos agentes também registrou a abordagem. Um dos policiais aparece dizendo: "Eu vou matar ele antes de descer da viatura." Em seguida, ele atira 7 vezes. Vamos ouvir.
8: Peraí que eu vou matar ele. Eu vou dar tiro, Billy.
9: Ei! Ei!
10: Tá maluco, Joe? Você tá maluco?
0: Segundo a família, Igor tinha transtorno do espectro autista e morreu no local. Os dois policiais foram afastados e o caso é investigado.
1: Quase 5 milhões de brasileiros de até 29 anos já são empreendedores. Conheça os desafios de quem estruturou empresas reais antes mesmo de conquistar o primeiro emprego formal.
11: Uma vida tocada por um ritmo. O forró foi a trilha da transformação de José Neto, de publicitário para empreendedor. Os motivos estão estampados para todo mundo ver. A cultura nordestina, principalmente das tradições de Mata de São João, região metropolitana de Salvador, foram as inspirações para montar a camisaria ainda durante a pandemia.
12: Eu fico muito feliz assim, né, de estar perseverando, né, no empreendedorismo, porque realmente tem que perseverar, tem que entender de muitas coisas, de contas, de, né, da parte do planejamento mesmo, que é fundamental.
11: Lari até tentou entrar no mercado de trabalho, mas percebeu que havia um destino melhor para ser feito com as próprias mãos. Foi quando a brincadeira de fazer penteados nas amigas na sala de casa virou coisa séria no salão. Hoje, junto com o aniversário de 29 anos de vida, ela completa também uma década como trancista.
13: E a possibilidade também de você crescer no mercado. Você faz o seu próprio salário, você consegue chegar, alavancar e criar coisas diferentes, dependendo do que você quer de fato.
11: O reflexo mostra uma profissional. Os números mostram uma grande geração que faz do próprio negócio uma boa fonte de renda. Hoje, são quase 5 milhões de empreendedores jovens no Brasil. Alguns por oportunidade, outros por necessidade, mas uma parte cada vez maior pela responsabilidade de sustentar o próprio lar. 800 mil pessoas com até 29 anos entraram no time dos empreendedores nos últimos 13 anos. Movimento impulsionado pelo acesso à tecnologia e às ferramentas digitais. Recursos que Najara não teve quando começou no ramo da moda afro, há 21 anos, mas aprendeu a valorizar junto com cada peça vendida hoje.
14: Quando eu vi que eu era uma referência para outras pessoas,
9: E isso era o resultado de um sucesso. Valeu a pena passar por tudo que eu passei durante todos esses anos para ver a transformação, não somente minha, mas de muitas outras pessoas, com autoestima elevada, com pertencimento, com empoderamento.
1: Ao contrário do que eu informei há pouco, a apreensão de fuzis na BR-277 no Paraná se deu próximo à fronteira com o Paraguai.
0: Crianças e adolescentes que ganham dinheiro produzindo conteúdo para as redes sociais agora vão precisar de autorização judicial para continuar na atividade.
14: Senhores, e quem que gostou da minha make hoje, gente?
15: Essa tem sido a rotina da Júlia nos últimos 3 anos, produzir vídeos divertidos para a internet. Só no YouTube, ela tem mais de 2 milhões de seguidores.
14: Sempre gostei muito de fotos, sempre gostei muito de gravar vídeo.
15: Na semana passada, o perfil da menina, de 12 anos, no Instagram, foi suspenso.
16: Foi realmente inesperado pra gente, estar correndo atrás para ver a questão do alvará, né? Mas pensando pelo lado bom, realmente isso é bom, porque vai preservar a saúde física e mental da criança, né? Que acima de tudo, criança tem que ser criança.
15: A partir de agora, crianças e adolescentes menores de 18 anos que produzem conteúdo e são remunerados pelas plataformas vão precisar apresentar um alvará judicial para continuar na atividade.
17: Então o alvará vai servir para regularizar ainda mais a situação da Júlia com a justiça. Então, assim, trazer essa segurança para os pais, para o próprio influenciador física e mentalmente, é muito importante.
15: A regra está prevista no ECA Digital. A medida entrou em vigor nesta quarta-feira. Os responsáveis devem pedir o alvará nas varas da infância e juventude. O documento já era exigido para crianças trabalharem como atores ou em peças de publicidade.
18: Os pais e mães, quando vão pedir as autorizações, devem provar que abriram uma conta poupança específica para a criança e para o adolescente, se existem ganhos por meio das monetizações, dos impulsionamentos.
15: O alvará deve estabelecer o tempo de exposição da criança ou adolescente na internet, além de definir qual o formato das publicações. Os pais ou responsáveis também devem comprovar que a criança está frequentando a escola. O documento proíbe envolvimento do menor em conteúdos considerados eróticos ou violentos. A Meta, responsável pelo Facebook e Instagram, informou que já está notificando usuários para que apresentem a autorização ou as páginas serão derrubadas. O Google, responsável pelo YouTube, não respondeu à nossa reportagem. O Conselho Nacional de Justiça deve organizar a criação de um Banco Nacional de Alvarás Judiciais de Menores de Idade.
1: Pela primeira vez, Neymar participou de parte do treino da seleção brasileira com chuteiras e os demais jogadores.
0: Apesar desse avanço, ainda não há prazo para o camisa 10 jogar pelo Brasil.
19: A principal imagem do dia não foi um gol, não foi a definição de um time, não foi um trabalho tático. Foi Neymar, de volta ao campo, de chuteira, ao lado dos companheiros. A primeira vez que isso acontece desde que os jogadores se apresentaram a Carlo Ancelotti no dia 27 de maio. E como celebração ao retorno, depois de tanto tempo, teve até trote do elenco. Apesar do ânimo, ainda não existe uma previsão de quando ele vai jogar. Contra o Haiti, sexta-feira, está fora. Hoje completa exatamente um mês da lesão sofrida na partida do Santos contra o Curitiba. De lá pra cá, muitas especulações, versões desencontradas e expectativas. No treino do Brasil, todas as lentes apontadas para um único lugar. Ele gera atenção, mídia e sorrisos. Na rua, esses garotos americanos não pensaram duas vezes em falar o jogador favorito deles.
20: Which is your favorite player?
21: My favorite player is probably like Neymar. He's like so cool and he's like the best.
20: What about you?
21: Neymar.
20: Yes?
21: Yeah.
20: Neymar. What about you?
21: Definitely Neymar, bro. He's insane.
19: Enquanto Neymar treina com o restante do grupo e reaparece gradualmente no gramado, nesse processo de recuperação da lesão na panturrilha, a responsabilidade da seleção ainda recai sobre os jogadores que estão disponíveis. E, sobretudo, o treinador.
22: Então, enquanto o Neymar não voltar, não adianta a gente cobrar nada. E quem vai ter que resolver são os caras que estão aí. Vini Júnior, Rafinha. E eu daria uma chance para que esse moleque pudesse trazer uma felicidade para a torcida brasileira. O Endrick.
19: Existem muitas dúvidas em relação ao Brasil que vai entrar em campo contra o Haiti. Mas uma certeza é que o time será diferente. Ancelotti deve realizar mudanças. Ele sabe que, além do resultado, a seleção precisa de uma postura diferente.
0: E a gente vai falar sobre isso e muito mais no dia da Copa também, com o Fernandinho Fernandes, daqui a pouquinho ao vivo aqui no estúdio.
1: Com a chegada do frio, muita gente procura alternativas para se esquentar. Lareiras ecológicas e aquecedores são algumas dessas opções, Thaís.
0: Mas é importante ficar ligado, porque o uso incorreto desses equipamentos pode causar acidentes graves, como você vai ver na reportagem da Luciana Weber, de Porto Alegre.
2: A loiva e o marido se preparam todo ano para a chegada do frio. Em casa, os cuidados com a lareira começam antes mesmo do uso.
3: Quando a gente vai dormir, a gente sempre apaga. Tira, se ainda tem lenha, tira lenha, dá uma apagada nos carvão. Quando vou dormir, nunca fica acesa.
2: O ideal é ficar atento aos cuidados específicos de cada equipamento. No caso das lareiras ecológicas...
5: A primeira coisa é tu usar o álcool 92% apropriado para ela. E muita gente está fazendo o quê? Muitas vezes está comprando álcool do posto de gasolina. Esse álcool, ele é mais volátil. Quando tu vai acender, muitas vezes ele vai dar uma explosão.
2: Já nas lareiras a lenha...
5: O ideal é que tu bote uma grade na frente dela. Não utilize tapete próximo, sofá próximo. Uma por quê? Por causa da caloria com esses materiais que eles queimam. Sofá é feito de espuma, tapete é de tecido... Isso aí queima. Se a gente não fizer uma revisão para os equipamentos elétricos na nossa rede elétrica dentro de casa, porque ela vai envelhecendo, como tudo na vida vai envelhecendo, né? A gente pode vir a ter problemas. E o que acontece? Agora é a hora que a gente ainda pode prevenir, porque o auge do inverno ainda não chegou.
1: Fica a dica, portanto. A primeira caneta emagrecedora produzida no Brasil começou a ser comercializada. O medicamento possui valores mais acessíveis em comparação com as versões importadas.
23: Foi o risco de ter que fazer hemodiálise que levou o Marcelo a usar as canetas emagrecedoras. De novembro para cá, já foram quase R$ 9.000 gastos. Mas, de acordo com ele, valeu cada centavo.
24: Eu tinha, claro, sobrepeso, hipertensão. A diabetes, que eu acabei me tornando diabético, a mellitus, a tipo 1. Descobri um problema renal causado já pelo sobrepeso e pela hipertensão.
23: Nos últimos 8 meses, foram 40 quilos a menos. A perda de peso foi tanta que ele precisou trocar o crachá do trabalho. A primeira caneta de semaglutida produzida em território nacional chega às geladeiras das farmácias com um preço bem mais atrativo, até mesmo do que o prometido pelo laboratório. A dose da caneta de 1 miligrama está na faixa dos R$ 400. É uma redução de mais de 50% em relação ao preço das canetas disponíveis até agora no mercado. As canetas têm dois objetivos principais: tratamento contra a obesidade e controle do diabetes tipo 2. A expectativa é que o preço mais baixo da Ozive amplie o acesso ao tratamento. Mais de 500 mil unidades são distribuídas nesta primeira semana em farmácias e drogarias de todo o país.
25: Uma das principais razões de abandono de tratamento é a manutenção e o custo disso. Tá? Então, cerca de 1% a 2% só das pessoas que têm indicação para o uso dessas medicações conseguem usar.
24: O custo dela é bem mais baixo do que o que eu pago hoje. A minha dose deve acabar no final do mês e eu já pretendo comprar essa nova para o próximo mês.
0: Uma proposta polêmica está em discussão na Câmara dos Deputados. A redução da idade mínima para dirigir, de 18 para 16 anos. Especialistas em trânsito são contra.
26: Pela proposta, adolescentes com 16 e 17 anos poderiam dirigir carros e motos com restrições. Os jovens só poderiam dirigir em áreas urbanas entre 5 da manhã e 11h59 da noite e sempre acompanhados de um adulto habilitado. O acompanhante ficaria sujeito à fiscalização como se fosse um motorista, inclusive em testes de bafômetro. Para motos, a permissão valeria para modelos de até 150 cilindradas. A proposta é do deputado Áureo Fábio Ribeiro, do Solidariedade, relator da reforma do Código de Trânsito Brasileiro. O relatório inclui outros assuntos, como a renovação automática da CNH para motoristas que não tenham cometido nenhuma infração nos últimos 12 meses e a regulamentação para carros autônomos, que funcionam sem motorista, além de regras para pedágios automáticos sem barreira. Para o relator, permitir que adolescentes possam dirigir pode facilitar o deslocamento de jovens que estudam ou trabalham e possibilitar uma formação gradual dos futuros motoristas. Especialistas em segurança no trânsito são contra a ideia, principalmente por conta da ineficiência na fiscalização. No Brasil, cerca de 20 milhões de pessoas dirigem sem habilitação e metade dos motociclistas não possui carteira de motorista.
4: Seja uma falta total de controle de fiscalização, e agora o que nós vamos fazer? É ampliar a possibilidade de menores de idade de terem acesso à habilitação. É uma loucura total, mas o problema é que esses políticos que estabelecem essas leis vão usufruir o benefício político. E na hora da tragédia, que as estatísticas consolidarem os dados e mostrarem que vão aumentar o número de mortos e feridos, ninguém vai responsabilizá-las, porque sequer vão lembrar disso.
26: Outro questionamento envolve responsabilidade em caso de acidentes graves. Especialistas discutem como ficaria a responsabilização criminal e civil dos envolvidos.
6: Esse menor que já não é punido em crimes que ele cometa, que são muito mais graves do que os de trânsito, que são na maioria culposos, também não vai responder por um ato infracional se ele matar alguém, né? Então essa é a pergunta que fica no ar. Eu penso que os legisladores poderiam pensar em soluções mais práticas sobre isso.
1: O presidente Donald Trump admitiu que manter o conflito com o Irã poderia gerar uma catástrofe econômica nos Estados Unidos. Ao mesmo tempo, ele ameaçou retomar os bombardeios se nenhum acordo definitivo for alcançado. Hoje, o governo americano divulgou detalhes sobre o chamado memorando de entendimento, uma espécie de pré-acordo com o Irã. Nele, Estados Unidos e Irã declaram encerramento imediato e permanente do conflito em todas as frentes, inclusive no Líbano, e se comprometem a chegar a um acordo final em até 60 dias. Outros pontos importantes: a reabertura total do Estreito de Hormuz sem cobrança de nenhuma taxa, a suspensão de sanções ao Irã e a criação de um fundo privado de 300 bilhões de dólares para a reconstrução e o desenvolvimento econômico do país. O regime iraniano reafirma que não vai adquirir nem desenvolver armas nucleares, mas uma saída definitiva para o programa nuclear ficou para depois. Vamos conferir mais detalhes na reportagem do Eduardo Barão.
7: A divulgação dos termos do acordo ocorreu enquanto líderes do G7 se reuniam na França. O documento foi assinado por Donald Trump durante um jantar esta noite no Palácio de Versalhes, enquanto o representante do Irã assinou virtualmente. Uma cerimônia formal ainda está mantida para sexta-feira na Suíça. Trump será representado pelo vice J.D. Vance. Em entrevista coletiva, o presidente fez questão de lembrar que o texto ainda é provisório.
8: I don't want to do that because it's so good, but we might have to.
7: Trump também admitiu os impactos negativos do conflito na economia. Entre as fragilidades do acordo entre Estados Unidos e Irã está o conflito paralelo entre Israel e o grupo xiita Hezbollah no Líbano. Apesar de o texto prever cessar fogo em todas as frentes de batalha, o exército israelense demonstra determinação em continuar ofensivo militar no país vizinho.
10: O maior obstáculo será principalmente Israel, como um fator de sabotagem, em particular no Líbano. Os israelenses se opuseram a este acordo e disseram que precisam manter a autonomia para agir como bem entenderem no Líbano.
7: Hoje, novos ataques de Israel foram lançados em Nabatieh, no sul do Líbano, enquanto o premier Benjamin Netanyahu afirma que vai manter a presença militar na região. O chefe do Hezbollah declarou que o limite das negociações com Israel é a segurança recíproca e que nenhum plano que peça o desarmamento do grupo será aprovado.
0: E a Polícia Federal encontrou conversas do presidente da Câmara, Hugo Mota, pedindo a Daniel Vorkar um empréstimo para a cunhada. Vamos então ao vivo a Brasília. Natália Paz tem as informações. Boa noite para você, Natália.
9: Boa noite, Thaís, a vocês e a todos. Investigadores apuram se houve eventual contrapartida por parte de Hugo Mota, o que poderia configurar crime. As informações foram publicadas pelo jornal Estado de São Paulo e confirmadas pelo jornalismo da Band. As conversas entre Mota e Vorkar trataram da liberação de cerca de 22 milhões de reais do Banco Master para uma empresa de Bianca Medeiros, em março de 2024, ou seja, antes de Mota assumir a presidência da Câmara. Ao jornal, Mota não respondeu se atuou para liberar o financiamento. Afirmou apenas que a operação de crédito está dentro da legalidade. Fontes ligadas ao caso afirmam que Bianca já foi procurada pela PF e confirmou que as prestações do empréstimo estão sendo pagas. Essas informações estão sendo apuradas junto com outras menções a Hugo Mota, que foram encontradas no celular de Vorkar, como, por exemplo, o pagamento de uma viagem do deputado a Lisboa. O convite partiu do senador Ciro Nogueira. Pessoal e Rede apresentaram um pedido de cassação de Ciro no Conselho de Ética do Senado diante dessas investigações do Master. Segundo a PF, ele recebeu ao menos 6 milhões de reais em mesadas de Vorkar entre 2024 e 2025. Investigadores apontam que os dois tinham uma relação marcada pela convergência de interesses ilícitos e obtenção de vantagens. Na reportagem, o Caio Messina traz mais detalhes.
11: O Four Seasons Hits Lisboa é um dos hotéis mais exclusivos da Europa. As diárias chegam a 100 mil reais, com direito a restaurantes com estrelas Michelin e a maior coleção de arte privada do século XX em Portugal. Foi nesse ambiente de sofisticação que, segundo a Polícia Federal, Ciro Nogueira e Hugo Mota se hospedaram em junho de 2024. Tudo pago por Daniel Vorkar. Em mensagem a um assessor, o banqueiro manifesta preocupação com a privacidade das reuniões no hotel. Tem que ter alguém lá embaixo. Quando você sai do elevador, já dá para ver tudo, quem tá, o que tá acontecendo. De acordo com a PF, o senador e o presidente da Câmara passaram uma semana no Hotel 5 Estrelas. Mota afirmou que estava em um evento corporativo e, nos bastidores, disse a interlocutores que viajou a convite de Ciro Nogueira, com despesas pagas por Vorkar. O senador foi procurado, mas não se manifestou. As informações apresentadas pela Polícia Federal aqui ao Supremo mostram, segundo investigadores, os motivos pelos quais Daniel Vorkar, o pai dele, Henrique, e o primo, Felipe Cansado, devem permanecer presos. Na avaliação de delegados, os três continuaram praticando crimes enquanto estiveram em liberdade. Henrique Vorkar coordenava a turma, uma espécie de milícia para ameaçar adversários e fazer a segurança do dono do Banco Master. O braço direito dele, conforme a PF, era Manuel Mendes Rodrigues, o Manolo. Já o homem conhecido como Sicário, Luiz Felipe Mourão, seria, ao lado de Manolo, o responsável por executar as ações. A investigação aponta que foram colhidos robustos indícios de que Manuel Rodrigues lidera uma organização fortemente armada no Rio de Janeiro, com integrantes que realizam segurança privada, portando diversos armamentos de grosso calibre, incluindo fuzis, além de veículos blindados e outros recursos típicos de organizações paramilitares. Mesmo quando Vorkar já estava preso há 2 meses, Manolo se queixou da falta de pagamento em mensagens recuperadas pela PF, o que para a corporação mostra que a quadrilha seguiu ativa. Manolo foi preso pouco depois do Sicário, que, segundo investigação da PF, se matou na sede da Polícia Federal em Minas Gerais.
0: E agora vamos ver como foi o dia dos pré-candidatos à presidência da República.
12: Ronaldo Caiado teve reuniões em Brasília. O pré-candidato do PSD foi questionado sobre as queixas de aliados que avaliam que a pré-campanha ainda não cresceu nas pesquisas eleitorais. Eles têm comparado com o desempenho de Renan Santos do Missão, partido criado há pouco tempo. Caiado e Renan têm números bem próximos nas pesquisas.
13: Eu não tenho que copiar estilos. Se eu mudar, eu deixo de ser o Caiado. Olha, eu tenho uma vida. Eu estou na vida, as pessoas me...

0: Zema sugeriu que um modelo de segurança pública semelhante ao adotado por El Salvador pode potencializar o turismo.
1: El Salvador teve uma política contra o crime muito eficiente. Reduziram os homicídios lá em mais de 99%. O turismo triplicou em El Salvador. Então, o Nordeste, a Paraíba, tem um potencial que está sendo perdido há décadas.
0: Nessa noite, Flávio Bolsonaro participou de um encontro da Coalizão de Igrejas Evangélicas Apostólicas Global em São Paulo. Ele também falou sobre segurança pública.
2: Eu sou uma pessoa centrada, sou equilibrado, mas é algo que eu vou ser radical. É oferecer um programa de segurança pública que vai, eu acho, impactar muitas pessoas, mas eu acho que é o caminho que nós precisamos seguir, porque quem tem que ter paz voltando nas ruas somos nós.
0: Renan Santos, pré-candidato do Missão, segue em compromissos no Pará.
3: E no encerramento do G7, o presidente Lula rebateu declarações de Donald Trump de que o Brasil é politicamente perigoso. A reportagem é da correspondente Sônia Blota.
4: Na saída do encontro do G7 na França, Donald Trump respondeu sobre a decisão americana de classificar facções criminosas brasileiras como terroristas.
5: It's become a little rough country, right? Politically. It's been a little dangerous politically. You're talking about Brazil. Yeah? It's been nasty. I hear they arrested somebody that's running for office today.
4: E se confundiu ao falar dos filhos de Bolsonaro. Quem teve uma condenação recente no Supremo foi Eduardo, e não o pré-candidato Flávio Bolsonaro.
5: I found that out after we left. I just said goodbye to him and I heard that they arrested the Bolsonaro Jr. He was doing well in the polls and they arrested him because he made a statement in Texas. They arrested him or they want to arrest him. They have something out for his arrest. They play pretty tough. But nobody plays tougher than the United States. Look, our elections are totally rigged. We have rigged elections.
4: Em Genebra, antes de embarcar de volta a Brasília, Lula rebateu o presidente americano.
6: Então, se tem alguém que tem que aprender com as eleições civilizadas no Brasil, é o meu amigo Trump. Eu, na próxima vez, eu vou levar a urna eletrônica para mostrar para ele como é que ela funciona. Para mim, ele pode continuar gostando do Bolsonaro, do pai, do filho, do neto, não tem nenhum problema. É um problema dele. Afinal de contas, gosto não se discute. Agora, não se meta nas eleições do Brasil, porque as eleições do Brasil é um problema do Brasil.
4: Muitas provocações, pouca conversa. Apesar da expectativa, não houve encontro formal entre Lula e Donald Trump. Os dois apenas se cumprimentaram durante um evento realizado na noite anterior. Em meio à reunião de líderes do G7 convidados, uma conversa de Lula com um representante da Coreia do Sul vazou. Lula chama Trump de imperador.
7: Eu não gosto de briga, porque
4: também foi possível ouvir o presidente brasileiro falando com a diretora-geral do FMI sobre políticos de direita terem ficado mais tempo no poder nos Estados Unidos e na França. E diz que não é esquerdista.
8: O mundo não é de esquerda. O mundo é do caminho do meio.
0: A estratégia do presidente Lula para ampliar a diferença nas pesquisas. Veja no comentário de Fernando Mitre.
9: O presidente Lula não teve, afinal, o encontro bilateral com o presidente Trump. Mas, entre trocas e farpas em declarações separadas, ele soube renovar para a campanha eleitoral uma das mensagens que tem funcionado nas pesquisas a seu favor. É a mensagem da defesa da soberania nacional, alimentada nesses atritos com os Estados Unidos desde o primeiro anúncio do tarifaço. A frase que Lula traz agora de lá, que Trump não se meta nas eleições no Brasil, essa é a frase, se soma a outros pontos importantes da campanha, que tem garantido melhores resultados para ele nas pesquisas, como o desenrola e a isenção do imposto de renda para quem ganha até 5 mil. Na média das pesquisas, Lula vence Flávio Bolsonaro aumentando a diferença entre eles. E isso vai pondo mais atenção nas próximas pesquisas. Depois da MDA e da Nexus BTG,

0: Vem aí um novo Datafolha nesta sexta-feira. É claro que a expectativa cresce. Thaís, Felipe.
1: Obrigado, Mitri. O ministro Nunes Marques foi sorteado relator no Supremo da notícia-crime apresentada pelo senador Flávio Bolsonaro contra o presidente Lula. Ele acusa o presidente de ameaça e incitação ao crime após Lula ter falado sobre enforcamento de traidores da pátria em uma agenda no estado de Goiás.
2: A defesa de Jair Bolsonaro reconheceu que o ex-presidente pediu a ajuda de um militar para consertar uma arma registrada no nome dele. Em documento enviado ao Supremo, os advogados afirmaram que a própria equipe de segurança tinha deixado a pistola inoperante para evitar riscos diante das condições de saúde mental de Bolsonaro.
1: Veja a seguir no Jornal da Noite. Banco Central reduz taxa de juros, mas alerta para a alta da inflação.
2: Enquanto Neymar volta a treinar com o time, o lateral Danilo admite que o Brasil não tem a mesma maturidade das seleções favoritas.
1: E já já tem o Fernandinho Fernandes aqui no estúdio comentando os jogos de hoje. Portugal, Inglaterra em campo e muito mais. Ele fala da expectativa para as partidas desta quinta-feira, em instantes aqui no Jornal da Noite.

0: O Banco Central anunciou agora à noite o novo corte na taxa básica de juros do Brasil. A Juliana Rosa explica.
1: O Banco Central está cortando juros bem devagar por causa da alta da inflação. A decisão era esperada. Os juros caíram de 14,5% para 14,25% ao ano. É um juro muito alto ainda. Preocupa porque significa crédito caro, que está levando a um alto endividamento de famílias e empresas. Por outro lado, a inflação está acelerando. O próprio Banco Central aumentou a projeção de inflação. Espera 3,7% no final do ano que vem, que é menos do que os 5% e poucos esperados para esse ano, mas ainda é insuficiente para chegar na meta de 3%. Mas tem uma novidade. Mesmo citando efeitos do conflito no Oriente Médio, estímulos do governo ao consumo e o El Niño impactando alimentos e energia, o Banco Central mostra disposição para continuar cortando juros. Diz que está alongando o horizonte para atingir a meta de inflação olhando para 2028. Isso está causando já estranhamento e pode cair mal no mercado financeiro, pode fazer o dólar subir nessa quinta-feira. O Banco Central não se compromete a continuar cortando juros. Diz que ainda tem muitas incertezas, que vai aguardar novas informações. Parece confuso. E é. Felipe, Thaís.
2: Obrigada, Ju. E os Ministérios da Justiça e Segurança Pública e da Fazenda firmaram uma parceria para combater as violações das casas de apostas. Um dos focos é o design manipulativo, ou seja, os recursos usados para enganar e induzir usuários a tomar decisões que beneficiam as empresas de bet.
0: Nosso assunto agora é a Copa do Mundo. O lateral Danilo, um dos líderes do elenco, admitiu que o Brasil não tem a mesma maturidade das principais seleções favoritas ao título.
3: Quase 50 dias antes da lista final para a Copa do Mundo, Danilo foi o primeiro convocado confirmado por Carlo Ancelotti.
4: Porque eu gosto dele como carácter, como personalidade, como jogo. Poder reemplazar todas as posições atrás, então entre os 9 defensa vai estar Danilo.
3: A escolha foi contestada. Apesar da experiência nas Copas de 2018 e 2022, o veterano de 34 anos é reserva no Flamengo e, quando entra em campo, joga mais como zagueiro. Muitos laterais tiveram oportunidades desde a Copa do Catar. Dos 96 jogadores convocados nesse ciclo, 24 foram laterais. A segunda posição mais testada, atrás apenas dos atacantes. Depois do corte de Wesley por lesão, a dúvida no lado direito cresceu. Danilo afirmou que não tem as mesmas características ofensivas do colega, não escondeu que o desempenho no primeiro tempo contra o Marrocos deixou o time assustado e admitiu que outras seleções estão mais preparadas que o Brasil neste momento.
5: Nós não temos a maturidade que uma equipe como a França tem hoje ou como a própria Argentina tem. Nós não temos essa maturidade enquanto equipe. O que não quer dizer que a gente não pode fazer um bom papel. Entretanto, as nossas ferramentas para jogar essas partidas, elas têm que ser diferentes. Talvez ficar um pouco mais baixo, talvez não pressionar tanto, talvez aceitar em algum momento que a posse de bola e o comando do jogo possa ser do adversário. Mas a hora que a gente tiver a oportunidade é ir lá, botar a bola para dentro e depois defender o resultado com vida.
0: Fernandinho Fernandes, eu nunca tinha parado para assistir uma entrevista do Danilo. Fiquei impressionado e aí entendo porque ele foi o primeiro convocado, porque ele é uma das lideranças do grupo. Boa noite.
6: Boa noite, Felipe. Boa noite, Thaís. Boa noite a todos. Eu já tive a oportunidade de entrevistar o Danilo algumas vezes. É um dos caras mais serenos que eu vi passar pela seleção brasileira. Um cara centrado, tranquilo, sabe o que está falando, tem ascendência no grupo. Não foi de graça que o Ancelotti levou ele. Agora começa a ficar mais claro.
2: Agora, por falar em clareza, cada dia mais claro esse cenário de recuperação do Neymar. Hoje a gente pode ver por aí, passou ali pelo trote da
6: esse
2: equipe.
6: Esse é o batismo, né?
2: É isso.
6: Ele voltou para o campo, mas ele ainda não está treinando com os jogadores, não está participando das atividades, mas está finalizando o trabalho de recuperação dele. É um bom sinal, como a gente vem falando aqui, não vão queimar etapas para não correr nenhum risco. Ele não está participando dos treinamentos com bola, ainda é trabalho específico, mas só de ver o cara calçando a chuteira, já deixa galera feliz, como a gente viu na brincadeira.
0: Hein? Se sou eu, derrubo todos os cones.
2: Olha a comparação que ele quer mandar.
0: Tá bom. Congo
6: e Portugal. Tá sem coordenação, pô.
0: Total. Oi, Cristiano Ronaldo não aconteceu.
6: Pois é, Portugal empatou com o Congo 1-1, foi um jogo difícil, um jogo complicado. Você vê que Portugal é um dos favoritos para a Copa, como a Espanha patinou, não tá mole para ninguém, não.
2: E o pessoal, no fim, ainda gritou Messi, e o Cristiano ali, dentro do limite dele, bateu palmas e foi isso, passou ali.
6: Aquela provocação da torcida. O Cristiano Ronaldo também é um cara que não precisa provar nada para ninguém, né?
0: É isso. Chegou chegando, foi a Inglaterra, levou 2 gols, mas fez 4.
6: Pois é, ganhou bem da Croácia, foi um jogão, Kane fez 2 gols, podia ter feito o terceiro com o goleiro Quarta, que pegou muito durante todo o jogo, defendeu um pênalti, mas ó, foi o melhor jogo.
0: Foi.
6: O jogo da França foi muito legal também, mas esse Croácia e Inglaterra foi até agora, para mim, o melhor jogo da Copa.
0: Eu fiquei vidrado nesse jogo, fiquei impressionado com a qualidade dos jogos e a Inglaterra, não tem, assim, para nós, não está colocado entre os grandes favoritos, mas chegou 2 vezes na Euro, é semifinal de Copa, está evoluindo nos últimos anos. Então tem que começar a olhar o Inglaterra.
2: E mostrou isso aí, ó.
6: Faz tempo que não ganha nada, mas você reparou o preparo físico dos caras?
2: E o reparou o preparo físico?
6: Eles não param, cara. Não param. Tava finalzinho de jogo, 1-2 minutos, o cara tá dando carrinho lá na lateral defensivo, o Harry Kane. Isso vai fazer muita diferença nessa Copa. Força, vigor físico, isso vai ser diferente. Tomara que o nosso time consiga acompanhar essa velocidade, esse ritmo que é intenso. É do primeiro ao último minuto, isso que chama atenção.
2: E é importante falar esse ponto que o Danilo comentou agora há pouco, né? De uma maturidade também da seleção. Olha, a gente não tem esse entrosamento como outras seleções, mas isso não significa que a gente não possa fazer alguma coisa.
6: Saber perder é uma virtude, né?
0: Gana e Panamá.
6: Não que vá perder o jogo, mas entender a sua situação de momento.
0: Como é que foi Gana e Panamá? Rapidinho.
6: Gana ganhou de 1-0.
0: Tá bom. Tchau.
2: Tudo isso?
6: E muito mais já no Sport Total. Espero vocês. Muito obrigado, gente.
2: Até já. E veja a seguir, canal de TV Arte 1 transfere estrutura para a FAAP em São Paulo para produzir conteúdo em parceria.
0: Em cena rara, Lua, Vênus, Júpiter e Mercúrio podem ser vistos juntos no céu à noite.
2: Brinquedos versus telas. Mudança no jeito de brincar das crianças inspira novo filme Toy Story 5 em instantes aqui no Jornal da Noite.
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2: O único canal de televisão brasileiro totalmente dedicado às artes vai passar a funcionar dentro de uma das instituições de ensino mais tradicionais do país.
0: Estamos falando da parceria entre o Arte 1 e a FAAP.
11: Um centro de ensino voltado à formação de profissionais de diversas áreas e um canal de TV dedicado à arte e à cultura.
12: Em breve, a movimentação aqui na FAAP vai ganhar novos integrantes. Além dos milhares de estudantes, professores e pesquisadores, a instituição vai receber toda a equipe de produção do canal Arte 1.
11: Sim, o Arte 1 vai transferir a sua estrutura de TV para dentro do centro universitário. E os alunos vão poder acompanhar e participar de perto de todo o trabalho feito pelo único canal brasileiro dedicado inteiramente às artes. A mudança une duas instituições que têm a cultura como ponto de encontro. Uma dedicada à formação de profissionais e outra à produção e divulgação de conteúdo. A parceria foi assinada nesta quarta por Antônio Bias Guion, diretor-presidente da FAAP, e por João Carlos Saad, presidente do Grupo Bandeirantes de Comunicação.
13: Acho que nós temos uma beleza nessa aliança e nessa construção, que é a capacidade da discussão teórica, dos experimentos irem ao ar. Pode mudar a história para o bem se todo mundo tiver uma postura humilde de experimentação.
12: A expectativa é que essa convivência resulte em novos e grandes projetos para agora, já no segundo semestre, e para o futuro.
8: A gente traz o jovem para uma realidade absoluta. Ao invés de só teoria, a gente tem a prática desde sempre. E a prática não é em qualquer veículo, é um veículo com responsabilidade, que faz parte de uma difusora imensa e que tem muita responsabilidade naquilo que entrega com seu conteúdo.
12: Décadas de história, a FAAP é uma instituição tradicional da capital paulista e referência nas áreas de comunicação, artes e economia criativa.
14: A FAAP é o presente, tem um passado, mas ela vive principalmente para fazer um grande futuro para os nossos alunos e para a comunidade toda.
12: Há quase 15 anos, o Arte 1 leva ao público conteúdos sobre diferentes manifestações artísticas: cinema, literatura, música, arquitetura e muitas outras expressões culturais fazem parte da programação.
15: Além de incrementar a produção audiovisual nacional, é de nós trabalharmos cada vez mais na defesa de tudo isso que vem a ser produzido, inclusive nessa parceria riquíssima entre Arte 1 e FAAP. Nós temos que proteger o talento criativo nacional e a produção nacional.
0: É isso. Sucesso para a parceria. Morreu aos 35 anos a atriz americana Dave Chase. Quando criança, ela foi dubladora da personagem Lilo, no filme Lilo e Stitch, e da protagonista Chihiro em A Viagem de Chihiro. Mas sua fama mundial veio em 2002, quando interpretou Samara no filme de terror sobrenatural O Chamado. Uma das cenas mais reconhecidas é da personagem saindo da TV. Dave Chase tinha se aposentado da profissão há 10 anos. A atriz teve meningite e infecção no sangue, o que a levou a um choque séptico.
2: O avanço da tecnologia e o excesso de telas estão mudando o comportamento e o jeito das crianças brincarem.
0: Esse desafio da vida real inspirou a trama da animação Toy Story 5, que chega esta semana aos cinemas de todo o Brasil.
16: Você usa mais brinquedos, bonecos ou as telas?
17: Acho que as telas.
16: Pode falar a verdade, você fica muito na tela ou não?
17: Eu fico mais no videogame. Fico jogando FIFA.
16: E nos dias atuais, isso é inevitável. A nova geração está cada vez mais interessada nas telas, dos celulares, tablets, videogames. Agora, essa disputa com os brinquedos foi parar nas telas dos cinemas. Em Toy Story 5, que estreia nesta semana, Woody, Buzz e seus amigos ganham uma nova companhia.
18: Olá, eu sou a Lilibet. Vamos brincar.
19: Extinção? De novo não!
16: Na trama da nova animação, os brinquedos vão ter que lutar pelo seu espaço e pela preferência das crianças.
20: Bonnie, o tempo de tela acabou.
21: Tá bem.
22: Eu e os brinquedos estamos trabalhando o verão inteiro pra tentar ajudar a Bonnie a fazer amigos. Tá. Mas aí você estragou tudo. Entendi.
16: Essa mudança de comportamento levanta questões importantes. Segundo especialistas, deixar os brinquedos totalmente de lado pode sim trazer problemas no desenvolvimento das crianças.
23: Várias habilidades, elas são desenvolvidas durante o brincar da criança, porque a gente precisa de criatividade, de imaginação ao longo de toda a nossa vida, até na nossa vida adulta, né? De ter estratégias, flexibilidade, né? Quando eu vou, né, para um jogo digital, que seja numa pistinha de corrida ou colocar a roupa na bonequinha, esse cenário já está pronto. O jogo digital, na criança menor, ela só empurra o dedo.
16: Mas isso não quer dizer que as telas sejam vilãs. É só equilibrar o conteúdo e o tempo de uso. É um desafio para os pais, que agora contam com a ajuda da galera do novo Toy Story.
24: É importante conscientizar para ter um equilíbrio, né? A gente está num mundo que as telas estão dominando. Mas também não podemos abandonar os brinquedos, então tem que ter um jogo de cintura e também não pode proibir a tela, porque senão a criança fica para trás, né?
2: Mas brincar sempre é melhor, né? Aliás, reunir a criançada para ver o encontro de astros também é uma dica bacana. E foi isso que chamou a atenção nos céus do Brasil. Um raro alinhamento entre a Lua crescente e os planetas Vênus, Mercúrio e Júpiter. Nestas imagens, agora na tela, dá para ver Vênus pertinho da Lua. O fenômeno pôde ser visto a olho nu em diversas regiões do Brasil, especialmente no interior de São Paulo e no Centro-Oeste. Em algumas cidades paulistas, a Lua chegou a cobrir Vênus por alguns minutos em um fenômeno semelhante a um eclipse. Especialistas consideram que este é um dos eventos astronômicos mais bonitos e raros do ano pela combinação única de corpos celestes no céu. É lindo demais, né?
0: Muito, muito bonito. Vamos ficar olhando.
2: Não, olha o passo. Já foi. O Jornal da Noite termina aqui. Para rever as nossas reportagens, acesse band.com.br.
0: Uma excelente quinta-feira para você.
2: Obrigada pela companhia. Tchau.

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0: Olá, seja bem-vinda, muito bem-vindo você também ao nosso Jornal Terra Viva. Que alegria recebê-las, recebê-los para, a partir de agora, acompanharmos juntos os principais destaques do agronegócio no Brasil e em todo o mundo.
1: Super quarta, Brasil e Estados Unidos decidem taxa básica de juros. Frente Parlamentar da Agropecuária e Governo divergem nas estimativas de custos da renegociação de dívidas rurais. Lula discute veto da União Europeia à carne brasileira durante encontro do G7. Gestão e capacitação do produtor ajudam queijarias da Serra da Mantiqueira a conquistar prêmios.
0: Olha, vamos continuar nesse assunto e, para encerrar, como a gente havia anunciado ontem, teremos uma entrevista exclusiva com ela, que é eleita a melhor queijista do país. Isso mesmo, e você vai entender o que é essa profissão aqui no Jornal Terra Viva. Porque, a partir de agora, essas e outras notícias no nosso JTV dessa quarta-feira. Olha, começamos o nosso Jornal Terra Viva de hoje repercutindo a viagem do presidente Lula, né, para a Europa, porque ele está lá e discutiu o veto à exportação de carne brasileira com a presidente da Comissão Europeia, Ursula von der Leyen.
2: A reunião ocorreu durante a cúpula do G7 na França, com a participação do presidente do Conselho Europeu, António Costa. Eles se comprometeram a buscar soluções sobre a venda de produtos de origem animal e siderúrgicos que contemplem as preocupações europeias, seja de ordem sanitária, fitossanitária e de proteção da sua indústria de aço, bem como os legítimos interesses exportadores do Brasil, materializados no Acordo Mercosul-União Europeia. O bloco proibiu as compras do Brasil a partir de 3 de setembro.
0: Vamos para outro tema bastante importante agora, que é a renegociação de dívidas rurais prevista no projeto de lei, que pode gerar um impacto de até 65 bilhões de reais ao longo de 13 anos.
3: Segundo cálculos da Frente Parlamentar da Agropecuária, FPA, o valor considera a utilização de recursos públicos para a equalização de juros e representa uma estimativa inferior às projeções do governo federal, que podem variar entre 140 bilhões e 817 bilhões de reais. De acordo com a FPA, o custo pode variar entre 3,5 bilhões e 5 bilhões de reais por ano, a depender da taxa de juros e do financiamento. A proposta ainda está em discussão na Câmara dos Deputados e prevê regras para adesão, como a comprovação de perdas na produção e limites de endividamento por produtor.
0: E hoje foi dia de super quarta no mercado financeiro. Pois é, a gente vai explicar com o Silmar daqui a pouquinho, mas o Comitê de Política Monetária do Banco Central ainda não divulgou a taxa básica de juros no Brasil. Já nos Estados Unidos, o Banco Central americano manteve por unanimidade a taxa básica de juros de lá na faixa entre 3,5% e 3,75% ao ano. O encontro foi a estreia de Kevin Warsh no comando da Autoridade Monetária dos Estados Unidos. Silmar César Miller já está conosco aqui. Silmar, boa noite, querido. Que alegria recebê-lo aqui nessa quarta. Bom, no Brasil não temos nada ainda, mas nos Estados Unidos sim, né? O que você avalia por enquanto isso para a gente? Boa noite.
4: Márcio Campos, muito boa noite. Boa noite aos nossos amigos do canal Terra Viva. Pois é, hoje foi a chamada super quarta, dia de definição de taxas de juros nos Estados Unidos e aqui no Brasil, né? Não do Copom aqui no Brasil, e do Federal Reserve, que é o Banco Central americano, nesta quarta-feira. Bom, nos Estados Unidos já há uma definição que, de certa forma, surpreendeu. É a primeira reunião do Federal Reserve sob a presidência do novo indicado pelo presidente Donald Trump, que vinha se queixando das altas taxas de juros nos Estados Unidos, nomeou um novo presidente do Federal Reserve, que é o Kevin Warsh, e ele presidiu essa reunião de hoje. Para surpresa, principalmente, de Donald Trump, ele manteve as elevadas taxas de juros dos Estados Unidos, elevadas pelos patrões de economia desenvolvida, que estão em torno de 3,5% a 3,75% ao ano. Foi mantido, Donald Trump vinha pressionando por uma queda, porque achava que isso vinha prejudicando, e acha ainda, prejudicando a economia americana, precisava de juros mais baixos, e na contramão da sua expectativa, o seu indicado acompanhou a grande maioria, foi votação unânime aqui, de manutenção da atual taxa de juros nessa faixa, como eu citei, de 3,5% a 3,75%, sob a alegação de que a inflação não deu tregas ainda nos Estados Unidos, pelo contrário, né, até tudo subiu mais por conta dos efeitos da guerra envolvendo os Estados Unidos e o Irã no Oriente Médio. E houve uma sinalização ainda mais na contramão da expectativa do presidente Donald Trump, sinalização de que pode o Banco Central americano vir a subir, a aumentar a taxa de juros em uma das suas próximas reuniões, possivelmente agora no segundo semestre, porque, exatamente por conta da preocupação com os efeitos ainda retardados aqui da alta do petróleo sobre a economia americana e sobre o próprio gasto público dos Estados Unidos por conta da guerra, por obra de Donald Trump, tudo isso preocupando bastante o Banco Central americano. Então, tudo saiu na contramão da expectativa. E aqui no Brasil, a expectativa da reunião do Copom, que está em andamento nesse momento, daqui a alguns minutos deve sair a decisão por aqui. A expectativa, por enquanto, está dividida aqui entre os analistas que acompanham esse indicativo. A expectativa é entre uma leve queda de 0,25% ou manutenção da atual taxa de juros do Brasil, que está em torno de 14,5%. Por quê? Porque além do efeito ainda a se ver do desfecho da guerra no Oriente Médio e o efeito disso sobre os preços do petróleo, por exemplo, que continuam ainda relativamente elevados, tem fatores internos aqui no Brasil que impedem uma aventura maior aqui do Banco Central em cortar rapidamente as nossas taxas de juros. É a eleição brasileira, é o gasto público que não para de crescer, tudo isso deixa muito incerto ainda a atitude do Banco Central com relação à manutenção ou queda ou até aumento da nossa taxa de juros, a depender da situação das contas públicas aqui no Brasil. Está tudo estourando, ano de eleições não indica mais gastos públicos ainda, portanto o Banco Central possivelmente vai ser muito cauteloso na sua decisão sobre corte de juros aqui no Brasil. Então, grande expectativa, daqui a alguns minutos deve sair essa decisão, Márcio.
0: Isso aí, enquanto você estiver falando para a gente do mercado, a Júlia vai gritar aqui, você vai saber e já vai trazer para a gente. Mas então, Silmário, os mercados nessa quarta?
4: Márcio, hoje tivemos uma novidade aqui, que foi uma nova alta dos preços do petróleo, depois de alguns dias de queda, refletindo a expectativa de acordo de paz no Oriente Médio, pelo menos de uma trégua. O petróleo voltou a subir hoje, fechou o dia com alta de 0,8%, subiu até um pouco mais durante o dia, fechou cotado aqui a 79,50 dólares o barril, tipo Brent, que é referência para o mercado internacional. Por que isso? Porque isso gera algumas dúvidas ainda nesse final de processo do acordo de paz, pontos ainda obscuros aí com relação, por exemplo, ao programa nuclear do Irã. Isso não está nessa fase inicial do acordo, é uma trégua, na verdade, por enquanto, tem 60 dias aqui para ver o que se faz na sequência, tem muitas negociações pela frente, portanto, o mercado de petróleo deu uma virada aqui, ou seja, por desconfiança em relação ao futuro próximo aqui. Então subiu, o petróleo subiu de novo, isso acabou impactando também nas commodities agrícolas. A gente vai ver agora na sequência como é que fecharam os mercados nesta quarta-feira. Vamos começar lá pela Bolsa de Chicago, a gente tem a ilustração aqui de todos os dias, tudo em alta hoje. Soja subiu 0,2%, em parte também por expectativa da retomada de compras da China, de soja americana. E o outro fator também foi essa alta dos preços do petróleo, que acabou influenciando também nas cotações do milho, que subiu 1,8%, e trigo, que subiu até mais, 2,8%. Até o arroz na Bolsa de Chicago também teve alta hoje de 0,8%. Na Bolsa de Nova York, a gente vê na sequência o comportamento misto aqui dos preços do café arábica. Contratos mais próximos subiram 0,2%, mas também tiveram uma queda aqui de até 0,3%. Então foi um comportamento misto aqui no caso do café arábica. O café robusto em Londres, sim, subiu 0,3%. O açúcar teve alta também por força aqui do petróleo, via etanol, por exemplo, acabou influenciando as cotações do açúcar. Subiu o açúcar 0,2%. Algodão foi outro que pegou carona no petróleo, também subiu e subiu bem, 1,7%. Cacau com alta de 0,1% e até o suco de laranja também avançou 1,3% na Bolsa de Nova York. Para finalizar, temos ainda as cotações do boi gordo aqui no mercado futuro da B3 em São Paulo. Só virar a página aí. Boi gordo fechou com queda de 0,9%. O dólar fechou com alta de 0,4%, R$5,10 a cotação na moeda americana, exatamente acompanhando também a cotação do dólar no mercado externo. dos Estados Unidos, o dólar index, que compara a moeda americana com outras moedas fortes, subiu até mais um ponto percentual, refletindo exatamente essa tendência do Banco Central americano vir até subir o juro ao invés de reduzi-los conforme estava na expectativa do presidente Donald Trump. Então, isso afetou bastante a cotação da moeda americana. No mercado de ações, a Bovespa fechou em queda, até por conta disso, 0,7%. E o petróleo, que a gente já mencionou no início aqui, fechou o dia com alta de 0,8%, refletindo exatamente as incertezas com relação ao plano de paz no Oriente Médio, que ainda está por ser assinado nos próximos 2 dias. Márcio.
0: Muito bem, Silmar. Júlia, saiu aí a taxa aqui no Brasil? Não? Tá bom, Silmar, não saiu ainda. Boa noite para você, bom descanso. Não, não, boa noite não. Você achou que a gente não ia pagar o pato junto aqui, né? O que nós falamos ontem aqui, Silmar? Vamos secar a Argentina. Como é que você ficou ontem à noite?
4: Impressionante, né? Esse sujeito não tem jeito, né? É o
0: Silmar.
4: melhor jogador do mundo, né?
0: Silmar, que
4: Não dá.
0: inveja da Argentina! Que inveja da Argentina! E ó, ajoelhar, ilustrar aqui, né? A chuteira do Messi. Ó,
4: Não tem
0: parabéns pro
4: jeito.
0: Messi. Bom lembrar o seguinte: eu não sequei o Messi, tá? Eu sequei a Argentina, porque o Messi merece todo o nosso carinho, nosso respeito e reconhecimento, apesar de Pelé ser 1.000 vezes melhor, né, Silmar?
4: Já há controvérsias, hein?
0: Não, vamos acabar a conversa aqui. Silmar,
4: É melhor, né?
0: bom descanso, então, um
4: Um
0: abraço para
4: abraço.
0: você, boa noite e parabéns para a Argentina.
4: Muito boa noite, até amanhã. Obrigado.
0: Valeu, até mais. A seguir, boa gestão ajuda queijarias da Serra da Mantiqueira a conquistar prêmios. Você continua conosco nessa viagem pela Serra da Mantiqueira. E na sequência, uma entrevista exclusiva com ela, a Débora Ferraz, que foi eleita a melhor queijista do Brasil. Queijista? Mas o que é uma queijista? A gente vai contar depois do intervalo com ela aqui no estúdio. Até já.

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0: De volta com o nosso JTV, o nosso jornal Terra Viva, que está levando você para uma viagem linda, maravilhosa, pela Serra da Mantiqueira, que é essa cordilheira com cerca de 500 quilômetros, né, entre São Paulo, Minas Gerais e Rio de Janeiro. Mas é uma viagem especial, é pela terra do queijo. E por falar em queijo, hoje nós estamos recebendo aqui para encerrar essa série de três reportagens a Débora Ferraz, que é eleita, foi eleita agora recentemente, a melhor queijista do Brasil. Débora, que alegria tê-la aqui para a gente falar disso. Obrigado, viu?
1: Eu que agradeço pelo convite. Estou bem satisfeita de estar aqui hoje.
0: Maravilha. A Débora trouxe uns queijos para a gente fazer inveja em vocês todos aí. Mas a gente vai falar desses queijos daqui a pouquinho. Vamos para a nossa última reportagem, então, da nossa série. Nessa reportagem, as queijarias, né, que temos mostrado aqui na série da Serra da Mantiqueira, né, e seus queijos, também têm ganhado diversos prêmios. Para vender melhor, existe um trabalho de investimento, gestão e capacitação do produtor. É o que o Andrés Ruiz e o José Ferreira mostram para a gente nessa última reportagem da nossa série.
2: O que faz um bom queijo começa muito antes da própria queijaria. Na Mansilha e Vilela, em Pouso Alto, o maior investimento é no curral. Melhoramento genético do gado e manejo cuidadoso se tornaram parte da receita. Aqui no sítio Mansilha e Vilela, um dos focos é o bem-estar animal. Antes da ordenha, as vacas tomam banho para ajudar a relaxar, a cama é trocada todos os dias, o ambiente está sempre limpo, a alimentação também é trocada duas vezes por dia e tem três ventiladores ligados o tempo inteiro para gerar menos estresse térmico. O resultado? Produtividade maior. Só esse lote aqui produz 200 litros de leite por dia.
3: Como vocês podem ver, um animal aqui bateu 107 litros de leite em duas ordenhas, um recorde aqui da nossa cidade. E a genética é que fala, porque quanto mais a gente melhora a genética, inseminação, pega todos aprovados, a gente consegue colher um fruto mais rápido, um processo mais rápido no final.
2: Em média, são necessários 10 a 12 litros de leite para produzir 1 quilo de queijo. Com essa quantidade de leite, o produtor recebe entre 20 e 30 reais. Já com queijo, vende por 75 a 150 reais. Ele agrega valor ao produto, ganha mais tempo para comercializar e reduz a dependência de atravessadores.
4: A gente vem trabalhando, fazendo muitos cursos, a gente, graças a Deus, tem o apoio de muita gente. Tem muita gente envolvida com a gente. Nós temos um trabalho de assistência técnica com o Senar. A gente acompanha vários cursos do Senar, que foi assim, um divisor de águas na nossa vida. Nós temos o Sebrae, que faz uns trabalhos maravilhosos aqui com a gente.
5: A gente tem trabalhado aqui na Mantiqueira em parceria com outras entidades, com o Senar, por exemplo, sempre preocupado em melhorar a qualidade do produto dentro da porteira, mas também em posicionar esse produto no mercado e comunicar a identidade do território com o mercado comprador.
2: E para isso é preciso capacitação. O Senar presta um serviço com atendimentos mensais em que o técnico desenvolve junto ao produtor um diagnóstico individualizado e a partir disso um planejamento de ações.
6: Nossa assistência, a gente fala, né, a TIG, porque a gente vai trabalhar a parte técnica, mas também a parte de gestão, onde vamos trabalhar o custo de produção do queijo, o preço de venda desse queijo, como que esse produtor vai ter, né, uma margem líquida, uma margem bruta e até mesmo um lucro dentro desses 2 anos de assistência técnica.
7: Isso é um retrato na prática do que foi a profissionalização do produtor aqui nessa região.
2: Esse processo também tem ajudado a mudar a relação entre produtor e fiscalização. Quando há contato de perto, o profissional sanitarista passa a ter uma sensibilidade maior. É o que diz o Altino, que antes de vir para o campo, era auditor fiscal na cidade.
8: Vi o tanto hoje que eu mudaria a minha posição daquela época para cá, né? Por saber que nós estamos vendo aqui pessoalmente que os produtores são capazes, num estabelecimento pequeno, sem toda aquela aparelhagem de uma grande indústria, produzir produtos de excelência.
2: E realmente, é tanta excelência que os queijos da Mantiqueira têm ganhado prêmios atrás de prêmios. E talvez esse seja o maior segredo da região, continuar artesanal, mesmo evoluindo todos os dias.
0: amada Serra da Mantiqueira, amada. Não é isso, Débora? Sim, Débora, você nasceu onde?
1: Eu nasci no estado do Rio, no interior do Rio de Janeiro.
0: Não é possível. Então daqui a pouco eu quero falar para você sobre essa história de nascimento aí. Gente, depois da gente acompanhar essa série muito legal sobre o queijo da Mantiqueira aqui no JTV, recebemos hoje então a Débora Martins Ferraz, né, que foi eleita a melhor queijista do Brasil recentemente no Mundial do Queijo aqui em São Paulo, do qual a Nilco TV, né, que faz parte do Grupo Bandeirantes, é uma das parceiras desse evento, divulga bastante, né, com o nosso Sabor e Arte, com todas as nossas emissoras, Band News, aqui o canal Terra Viva, Agro Mais. Enfim, é uma alegria tê-la conosco aqui, viu, Débora?
1: Pra mim também.
0: Bom, para começar, para início de conversa, né, como é que você começou essa carreira de queijista? Como é que surgiu isso?
1: Então, a minha família é produtora de queijo lá na Mantiqueira, onde a gente estava falando agora há pouco. Então, nós somos produtores de queijo há quase 30 anos. E eu fiz uma carreira não tão linear, eu acabei estudando em outra área.
0: Qual área?
1: Eu sou formada em fisioterapia.
0: Nossa!
1: Fiz minha graduação, vim para São Paulo para fazer meu mestrado, trabalhei por 14 anos no Hospital das Clínicas e fiz toda uma carreira na área da saúde, mas eu sempre tive ali uma vontade muito grande de trabalhar com alguma coisa relacionada aos negócios da minha família, onde eu cresci, e eu tinha um amor muito grande, né, por aquela área, pelo queijo em si. E aí, depois da pandemia, me deu essa vontade maior ainda. Eu falei, eu vou abrir uma loja aqui em São Paulo para eu tentar trabalhar com queijo, mesmo que à distância.
0: Foi
1: e ter uma
0: queijo.
1: Ligação. Eu falei, vou vender queijo.
0: Seu pai, sua mãe, o pessoal fazendo
1: todo
0: queijo.
1: Todo mundo lá.
0: E você vendendo
1: falei,
0: queijo.
1: Não, eu vou tentar apresentar, mas já que eu tô aqui em São Paulo, eu vou apresentar para as pessoas o que é o queijo, ensinar o consumidor a comer melhor o queijo. E aí comecei a estudar, ir atrás e conheci a profissão queijista. E foi daí que eu me apaixonei. Eu falei, nossa, existe um profissional especializado em queijos e eu acho que tem um mercado muito promissor e um mercado também pedindo por esse profissional.
0: E o que é esse profissional? Quem é a queijista ou quem é o queijista?
1: Então, o queijista, ele é o profissional responsável por fazer essa ligação, essa ponte entre o produtor, né, quem produz o queijeiro, até o consumidor final, que é quem consome, quem é amante de queijos de uma forma geral. E o nosso objetivo, além de fazer essa ligação, é promover uma experiência mais completa para quem consome. Então, a gente conta toda a história do queijo, a gente entende dos processos de fabricação, a gente entende, né, na hora que chega na nossa mão, dos processos de armazenagem, a gente ensina para vocês combinações, harmonizações, até chegar na sua mão e você realmente se decidir pelo que você gosta e o que você quer levar.
0: Vamos fazer o seguinte, você está lá na sua loja, aqui é o balcão, chega para cá, tá, né? Nossa equipe preparou para você, você tem esse queijo aqui, o cliente está ali, ó. Está ali, o cliente está ali do outro lado da tela ali, ó. É o telespectador. Você vai explicar para o cliente, para o telespectador, que queijos são esses. O cliente chegou, e aí o queijista faz o quê? Ele só vai vender o queijo?
1: Não, então, acho que esse é o maior, né, desafio, porque a gente percebe que as pessoas, de uma maneira geral, elas gostam muito de queijo, mas elas não sabem comprar, não sabem consumir e às vezes nem ainda se encontrou ali naquele mundo.
0: Entendi. E você trouxe esses aqui por quê? O que, que você quer mostrar? Eu tô vendo que tem muita diferença. Tem queijo de massa, como é? Amarela, gorda, como é que é? Tem fungo? Explica pra nós isso aqui. Por que, que você trouxe isso?
1: Eu tentei trazer 4 queijos bem distintos. Eu trouxe queijos do estado de Minas Gerais, já que a gente tá falando da Serra
0: Pode
1: da Mantiqueira.
0: Fala os nomes.
1: Eu trouxe o queijo azul da Mantiqueira, o queijo capim Mantiqueira. Eu trouxe um tipo camembert duplo creme e eu trouxe um queijo produzido na região da Serra da Canastra. Esse não é um Mantiqueira, mas os outros 3 sim.
0: Quero valorizar os produtores. Uhum. Pode falar o nome dos produtores aqui, porque eles tiram leite, eles vão, fazem né, toda a pastagem, cuidam da ração, cuidam da comida. Então, o produtor tem que ser valorizado. Quem são os produtores?
1: Com toda certeza. Então, capim Mantiqueira e o azul da Mantiqueira, da Sítio Paiolzinho, que é da minha família.
0: De Cruzília.
1: De Cruzília, no sul de Minas. O tipo camembert duplo creme é da queijaria Lejane, de Aiuruoca.
0: Ricardo, não combinei isso, hein? Um abraço pra você, pra Leandra, pra todo mundo aí.
1: É que realmente é um queijo muito bom. E eu trouxe esse produzido na região da Serra da Canastra, em São Roque de Minas, que é da fazenda Capão Grande, da Solange.
0: Tive lá. Visitei lá.
1: Uma produtora muito querida, que produz queijos de muita qualidade.
0: E aí, o que, que você fala pro cliente sobre isso?
1: Então,
0: o que, que você vai explicar?
1: Normalmente, quando o cliente chega até a nossa loja, né, chega para um queijista, um profissional especializado, a primeira coisa que a gente quer entender é o que ele gosta, né, o que ele tem vontade de consumir. E a partir daí, a gente vai apresentando os queijos de acordo com as suas famílias. Então, a gente explica, por exemplo, esse aqui, tipo camembert, é um queijo inspirado no brie, no camembert francês, é um queijo de mofo branco. Então, ele é um queijo que é mole, macio por
0: Combina
1: dentro.
0: Combina com o quê?
1: muito com uma geleia de frutas, com mel, castanhas,
0: o
1: vai
0: azul
1: muito
0: da
1: bem.
0: Mantiqueira.
1: O azul da mantiqueira é um queijo de mofo azul, inspirado no roquefort, no gorgonzola.
0: Combina com o quê?
1: Combina muito bem com mel também, com figos, geleias doces.
0: O de São Roque de Minas aqui, o da canastra.
1: Esse vai muito bem com doce de leite goiabada, par perfeito.
0: E o outro que eu esqueci, capim?
1: O capim mantiqueira, que é inspirado num parmesão, ele é maturado por mais ou menos uns 14 meses. Um queijo bem salgado, bem potente, vai bem com uma charcutaria, um salame, uma copa, ou até mesmo um fio de mel, alguma coisa bem delicada para acompanhar.
0: Então, o queijista nada mais é do que um sommelier de queijo.
1: É, se a gente fosse fazer um paralelo,
0: é isso. Paralelo com o vinho. E os vinhos, você também já consegue harmonizar os vinhos com esses queijos?
1: Sim, dá pra gente fazer uma brincadeira legal.
0: Então, sugere os vinhos pra cada um.
1: Ó, pra um queijo de mofo branco mais delicado, a gente vai pra um vinho branco mais suave, mais leve, com menos corpo.
0: Mais acidez pra te acabar com a gordurinha ali, né?
1: Pode ser também. Um queijo, um vinho com mais acidez vai contrabalancear bem com um queijo com mais gordura.
0: Boa.
1: O azul da mantiqueira, a gente pode ir pra um vinho de colheita tardia, que é um vinho mais doce, ou então um vinho do Porto, alguma coisa pra fazer um contraste legal com amargor natural.
0: Aqui tem um colheita tardia aqui em São Roque espetacular. Ó, maravilhoso, tem um colheita tardia aqui em São Roque da Góis. E o outro?
1: O canastra, produzido na região da canastra, né? Um queijo meia cura, vai muito bem com um tinto leve, mais frutado, um pinot noir, um tempranilho, são vinhos
0: um
1: que vão bem.
0: Um mantiqueira não, né?
1: Pode ser também, vai bem também. E aí o capim mantiqueira já é um queijo mais potente, aí ele já pede também alguma coisa mais potente para combinar. E você pode ir para vinhos mais intensos, mais amadeirados, passados em barrica, que também vai
0: legal.
1: Combinar super.
0: Débora, por que que você foi eleita melhor queijista? O que que diferenciou você dos seus colegas que são profissionais e são tão bons quanto você? Como é que analisa o melhor queijista?
1: Então, na verdade é um concurso com muitas fases, foram seis
0: aqui
1: fases.
0: Aqui as fotos lá.
1: Esse aqui é de um concurso que eu participei em Itaiandu, aqui eu lá na loja.
0: Mas por que, você foi eleita melhor?
1: Então, é um concurso com muitas fases, são seis fases. Eu considero que eu me preparei bastante, os profissionais realmente que competiram comigo eram muito bons, muito competentes, mas eu acho que eu consegui manter o foco, eu consegui desenvolver bem, assim, tudo que eu venho aprendendo ao longo desses anos de trabalho e de estudo, com muito foco, muita dedicação. É um concurso que exige, né, muito foco mesmo, porque é muita pressão, é o horário contando ali, você tem que fazer tudo com o tempo.
0: Legal.
1: E eu acho que o conhecimento te eleva, e aí é muito estudo, muito correr atrás.
0: Muito
1: acho
0: bom.
1: Acho que foi isso que me diferenciou.
0: Parabéns, que alegria. Obrigada. Ter você aqui. O Wellington, cadê a foto que eu mandei para você aí? Deixa eu mostrar aqui rapidinho uma curiosidade, gente. Porque os pais da Débora, né, vivem em Cruzília, o Laticínios é em Cruzília, sul de Minas. Esse aqui é meu RG. Eu nasci em Cruzília, né, fui criado em Liberdade, Augusto Pestana, que pertence à comarca de Eiruoca, né? E como um bom mineiro, sou um apaixonado por queijo. Você não teve esse privilégio de nascer em Cruzília. Eu tenho o maior orgulho de nascer em Cruzília. E orgulho de ser cidadão eurocano, de ser cidadão de Baipendi, baipendiano também. Muito obrigado a todos aí. Mas o orgulho nosso é falar de queijo. Eu adoro falar de queijo e da mantiqueira, viu, Débora?
1: Eu também.
0: Parabéns, tá?
1: Obrigada.
0: Parabéns pela sua família, por manter a tradição do queijo. E pra você, né, veio desbravar. Você fez o papel do bandeirantes ao contrário.
1: Totalmente. Sem medo e com muita coragem.
0: Muito obrigado, que alegria tê-la conosco, viu? Parabéns,
1: obrigada,
0: Débora.
1: Obrigada
0: tá
1: mesmo.
0: Valeu. Tchau. Ai, gente, que vontade de ficar falando só de queijo hoje aqui, de vinho, né? Pena que o nosso Brasil já dá vontade de pegar um tiquinho. Bom, vamos fazer o seguinte, eu vou pro intervalo agora, porque tem a previsão do tempo depois. Tem também produtores que buscam por hortaliças mais resistentes no campo durante a Hortitec 2026. Então, a gente vai mudar de assunto, mas aqui no intervalo, eu vou tirar uma lasquinha desse queijo aqui agora, viu, gente? Até já.
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2: E é hora da previsão do tempo, não é isso, Vitor Takal? Boa noite.
3: Olá, uma ótima noite a todos. Vamos ver como ficam, então, as condições de tempo esperadas para o Brasil nesta quinta-feira, dia 18 de junho. Quinta-feira ainda com predomínio de tempo aberto, sem chuva na maior parte do país. No entanto, as áreas de instabilidade seguem presentes em áreas mais próximas ao litoral do Sudeste, da região Nordeste e também nos estados do Norte. No sul do país, ao final da tarde, as pancadas de chuva devem ganhar força também em partes do Rio Grande do Sul. Mas, no sul do país, de forma geral, o que deve continuar sendo destaque é o frio intenso. Inclusive, nas primeiras horas da manhã desta quinta-feira, podemos ter novamente formação de geada nos três estados da região. Até mesmo no sudeste, na região da Serra da Mantiqueira, entre Minas e São Paulo, podemos contar também com formação de geada nas primeiras horas da quinta-feira. Durante o dia, destaque para o alerta de temporais na região do Recôncavo Baiano, além também do extremo norte do Amazonas e do oeste de Roraima. No final da noite, as pancadas de chuva avançam e os temporais podem acontecer também sobre áreas do oeste e da campanha do Rio Grande do Sul. E se a chuva não será destaque ao longo desta quinta-feira, os ventos devem ser. As rajadas de vento ganham força apesar das instabilidades e o destaque fica para áreas do sul e também de Mato Grosso do Sul, onde esses ventos podem superar os 50 km por hora e estão associados justamente à aproximação de uma nova frente fria que deve chegar sobre o país na próxima sexta-feira. Durante a tarde, as temperaturas seguem mais baixas no sul e também parte do sudeste, máxima de apenas 17 em Porto Alegre, 16 em Curitiba, máximas de 19 na capital paulista, 23 em Belo Horizonte e também na cidade do Rio. Até mesmo em Campo Grande segue mais ameno, máximas de apenas 25. Em Cuiabá esquenta mais, faz até 34 graus. E em Teresina e também na capital do Tocantins, Palmas, máximas de 33. Já no decorrer da primeira semana do inverno, então no decorrer da próxima semana, a tendência é que o destaque fica por conta de uma nova frente fria e forte, sistema que deve avançar sobre o Brasil, trazendo chuvas intensas sobre parte do sul e também do sudeste, levando instabilidades até mesmo para o centro-oeste. E após o sistema, temos aí um novo pulso de ar polar, muito possivelmente o estabelecimento de uma nova onda de frio, a segunda deste ano de 2026.
2: E o Banco Central reduziu a taxa básica de juros do Brasil de 14,5% ao ano para 14,25%. Foi a terceira redução seguida de 0,25 ponto percentual e amanhã a gente repercute aqui. Produzir mais e enfrentar doenças, pragas e mudanças do clima. Esses desafios têm aumentado a procura por hortaliças mais resistentes no campo.
4: Na produção de hortaliças, escolher a variedade certa pode fazer toda a diferença. O José é produtor de alface em Porto Feliz, no interior de São Paulo. Ele veio até a Hortitec em busca de plantas mais resistentes e produtivas.
5: Bom, a gente vem aqui na feira para trocar uma ideia com o pessoal aí da área de pesquisa, o pessoal que vende o produto, saber as novidades do setor para tentar conviver com a praga, porque eliminá-las é impossível.
4: A Edna veio de Quatro Barras, no Paraná. Produtora de orgânicos, ela procura produtos biológicos para manter os pés de tomate livres de pragas e doenças.
6: Se eu não viesse atrás desses produtos ou de tecnologia também para produzir, eu não estava produzindo.
4: Produzir hortaliças não é uma tarefa fácil. As plantas são sensíveis ao clima, às doenças e ao ataque de pragas. Para ajudar o produtor a enfrentar esses desafios, pesquisadores trabalham no desenvolvimento de novas variedades, cada vez mais adaptadas às condições da produção brasileira.
7: Hoje a gente está tendo uma oscilação climática muito grande, então todos os materiais que a gente está desenvolvendo, a gente está com esse foco de trazer resistência, seja para excesso de umidade, seja para temperaturas altas, O próprio oscilação também traz frios, geadas fora de época. Então a gente tem trabalhado muito com essa parte no melhoramento.
0: O resultado desse trabalho chega ao campo por meio das empresas de sementes. Na Hortitec, elas apresentam aos produtores as principais novidades do setor. É o caso desta alface, mais adaptada ao clima quente, que pode ser produzida em todo o país.
7: São variedades que tem que ter uma durabilidade maior, tem que ter um peso de folha maior, tem que ter até uma uniformidade. Porque quem compra essa alface, ele não quer saber a dificuldade que passou, ele quer um produto bonito.
0: Empresas também investem em novas variedades de tomate. O objetivo é desenvolver frutos cada vez mais produtivos.
8: É um fruto que ele tolera as adversidades climáticas, porque no final das contas, o que nós comercializamos, o que os agricultores comercializam, são os frutos. Então a gente precisa garantir que esses frutos cheguem com excelência para eles.
0: A Hortitec segue até sexta-feira em Holambra, no interior paulista. A expectativa é receber mais de 30 mil visitantes e movimentar mais de 700 milhões de reais em negócios.
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0: uma boa noite de sono.
1: Daquelas coisas que a gente só entende a importância mesmo é quando falta. E tem faltado pra muita gente.
2: Acorda quebrado, né? Se não dorme direito, já viu, né? Você acorda parecendo que tá com peso na cabeça.
3: Dor de cabeça, dá dor nas pernas, o cansaço vem mais cedo.
0: O Wanderson é manobrista, jornada de 12 horas, dois empregos, quase 5 horas no transporte público. Dormir?
4: 5 horas, 5 e meia de sono. Pô.
0: Como é acordar?
4: Bem cansativo.
0: Um em cada 5 brasileiros que vivem nas capitais do país dorme menos de 6 horas por noite. É o sono de curta duração. Para alguns, é o suficiente.
5: 3, 4 horas. Acordo bem, acordo tranquilo. Se eu durmo demais, eu fico sonolento durante o dia.
0: Mas para a maioria, faltam horas de sono e descanso. E isso tem consequências.
1: É fato, não só o tempo, mas também a qualidade do sono tem uma relação direta com a saúde. Pode impactar outras doenças e até os indicadores de um país inteiro.
6: Porque ela tem mais chances de aumento da pressão arterial, muitas vezes alterações cardiovasculares como infarto agudo do miocárdio, arritmia, AVC, que é o derrame cerebral. Então veja a importância de se dormir bem.
0: Um sono ruim dá sinais. Alterações de memória, de humor, cansaço, sonolência ao longo do dia. E a privação é mais comum entre as mulheres. A Silvanei sabe bem. Entre trabalho, os dois filhos e a casa, sobram 2, 3 horas de sono por dia.
7: O seu sonho é dormir a noite inteira?
8: A noite inteira, todas as noites. E poder ter mais tempo para minha família. É um luxo poder dormir até a hora que realmente o corpo fala assim, ó, tô descansado.
7: É a meta.
8: É a meta. É a meta. Um dia, quem sabe, eu chego lá.
9: Tatiana, a gente sempre se pergunta qual é o número de horas ideal para a gente ter um sono relaxante, revigorante.
10: Qual é, né? Qual é esse número mágico? Bom, vamos lá. Aquela sensação de que você dormiu e descansou no dia seguinte pode mudar de pessoa para pessoa, tá? Depende muito da faixa etária, das idades em que as pessoas se encontram. Então, por exemplo, crianças, bebês precisam dormir muito mais do que os adolescentes e depois dos adultos. Na nossa faixa etária, a gente considera entre 7 a 9 horas um número bem satisfatório, né? Eu, às vezes, preciso de 8 horas, pode ser que ele precise de 7, mas é um número aí que a gente precisa realmente respeitar. E isso é um grande problema que a gente tem hoje em dia, que a sociedade hoje está, pela globalização, está tudo ligado. E o que, que a gente faz? A gente espreme as horas de sono, não respeitando esse número importante aí de horas realmente para descansar.
9: Agora, Lucas, a gente fala em número de horas e a gente sabe, como a gente viu na reportagem, a Tatiana falou, que cada um vai ter o seu número de horas ideal. Como é que eu sei o meu número de horas ideal para mim? Dormi e acordei bem, só isso é a resposta? Como que é?
11: Se a gente considerar apenas a quantidade de horas, talvez o mundo ideal seria nas férias você conseguir testar. Qual é o horário natural que você sente sono e dorme? E qual que é o horário que você acorda sem um despertador? Se a gente conseguisse pegar uma média de alguns dias, uma semana, 10, 14 dias, a gente conseguiria saber mais ou menos a quantidade de horas individual que nós temos para ter uma sensação de um sono reparador.
9: Agora, número de horas significa um sono adequado, com qualidade ou não obrigatoriamente?
10: Aí você falou a palavra-chave, porque tem a quantidade e a qualidade, né? E aí a qualidade do sono é que interfere vários distúrbios do sono, problemas do sono que nós temos hoje em dia, que podem impactar em ter um sono bom ou ruim. E aí os principais distúrbios do sono que a gente vê hoje em dia é o ronco e a apneia do sono, que é muito prevalente na nossa população. 1 a cada 3 pessoas tem apneia do sono. A insônia, né, que é realmente a descontinuidade do sono ao longo da noite. E digamos também que a síndrome do sono insuficiente, que é a privação do sono, que também pode impactar nessa qualidade do sono.
9: Quando você diz a privação do sono...
10: É dormir menos do que deveria. Aí a gente está falando de quantidade, é o excesso de telas antes de dormir, né? Maratonar séries aí ao longo da noite.
9: Já ir dormir tarde e ter que acordar
10: tarde,
9: cedo.
10: Excesso de cafeína ao longo do dia. Então, isso é um grande problema que a gente tem, principalmente em grandes centros.

0: como São Paulo, as pessoas precisam acordar cedo, para chegar cedo no trabalho, para pegar um transporte. Então, acaba, né, realmente impactando, reduzindo na qualidade do sono.
1: Agora, travesseiro, colchão, também impacta nisso ou é algo que pode ser interferente para um ou outro?
2: Olha, certamente impacta, né? Para a gente ter um sono bom, todo o ambiente do quarto tem que ser um ambiente favorável. Tem pessoas que dormem numa temperatura mais fria do que outras. E o colchão, o tipo de tecido, a altura do travesseiro, isso definitivamente impacta na qualidade do sono. Você conseguir ter um colchão proveitoso para você, um travesseiro numa altura ideal, uma temperatura boa de quarto, até mesmo o cheiro do quarto, são coisas que ajudam a sua indução do sono e um sono mais proveitoso.
1: Agora, Tatiana, quando a gente fala em fases do sono, e a gente sabe que existem aquelas fases em que o sono é mais profundo, em que existe realmente o relaxamento do corpo, do organismo
0: Exato.
1: e da mente, né?
0: Isso.
1: Agora, eu te pergunto, quais seriam essas fases?
0: Então, a gente divide em dois blocos, em sono REM e sono não REM, tá? Essa sigla REM vem do inglês, que é movimento rápido dos olhos. Então, o sono REM é uma fase muito característica em que a gente tem atividade elétrica cerebral, né? O cérebro está em plena atividade, os olhos se movimentam com rapidez, mas o corpo está em atonia, o corpo está sem se mexer, você não mexe nesse momento. É uma fase do sonho onde a gente sonha mais e é considerado um dos sonos profundos. Tá? Que está muito relacionado com memória, aprendizagem, concentração, quando a gente passa por essa fase do sono REM. O sono não REM, ele é dividido em fase não REM 1, 2 e 3. O sono 1 é aquela transição de quando a gente está começando a dormir. O sono 2 é um pano de fundo, onde a gente está sempre voltando. E o sono 3, esse sim, é onde todo mundo quer atingir, que é o sono profundo, que é o sono de ondas lentas, que é o sono reparador. Que é como se à noite a gente carregasse o celular na tomada. É o sono que nos dá energia, que realmente que a gente tem a sensação de que dormiu e descansou. O ideal é que a gente passe por todas as fases do sono e a gente faz mais ou menos 4 a 5 ciclos de 1 hora e meia durante a noite de sono, passando por todos esses ciclos de sono. Então, o mundo ideal é esse. Geralmente, o sono profundo a gente faz entre 15% a 20% e ao longo da vida vai diminuindo. Então, às vezes, você tem um idoso que faz 13% de sono profundo, não é ruim, tá? E o sono REM é 20% a 25%. E o de sono 1 e o 2, os outros 50%.
1: Agora, a gente vê pessoas que muitas vezes viram e falam assim: sonhei demais essa noite, estou acordando esgotado. Por que isso? Isso é verdade? Sonhar demais cansa?
2: Olha, não é necessariamente sonhar demais. Foi o que a Tatiana até mencionou, né? Nos nossos sonhos vívidos, aquele sonho que a gente lembra, acontece principalmente no sono REM. Então é normal nós sonharmos todas as noites. Algumas noites a gente não lembra dos nossos sonhos. Mas o problema de você acordar com a sensação esgotado é muito mais de como foi a qualidade do seu sono durante a noite do que propriamente o sonho que você teve. Como a gente está trabalhando essa ideia de que o sono, para ser bom, ele precisa ter boa quantidade e boa qualidade, se a qualidade está ruim, como por exemplo acontece nessa doença que é a apneia do sono, e a qualidade desse sono atrapalha justamente, principalmente no sono REM, às vezes a gente tem essa impressão de que quando sonha bastante, foi o sonho que fez com que te acordasse cansado. Talvez possa ter sido muito mais esses eventos de apneia que aconteceram nesse episódio que coincide com o nosso sonho.
1: Agora, Tati, você comentou uma proporção grande, praticamente 35% da população, 33% a 35% da população tem apneia. É apneia mesmo? Primeiro, o que que é apneia? Só para os nossos amigos
0: Então, antes da gente falar
1: saberem.
0: apneia, vamos falar o que é o ronco, né? Então, o ronco é um barulho sonoro que incomoda outras pessoas a dormir, que é como se fosse o estreitamento da via aérea. Então, é o ar tentando passar com dificuldade pelo nariz e pela garganta e emite esse som, que é o ronco. Quem ronca muito, mais do que 3, 4 vezes por semana, um ronco alto que incomoda outras pessoas a dormir, pode ter a apneia do sono associado.
1: Então, peraí, deixa eu aproveitar e te perguntar. Aquele pessoal que tem rinite, aquele pessoal que tem famosa adenoide que já faz aquela obstruçãozinha, já tem aquela dificuldade de respirar pelo nariz.
0: Isso, aí abre a boca para respirar e aí já vem uma das causas do ronco.
1: Aí a pergunta é, em que momento esse ronco pode ser desencadeador de uma apneia ou estar concomitante?
0: Muitas vezes é concomitante, ele está associado a um... Aí é quando temos as paradinhas respiratórias mesmo. Nós temos um tubo na garganta, que é a faringe, é um tubo muscular. E de acordo com que esse músculo ele é flácido ou não, tanto que ele aguenta de pressão, quando a gente faz uma inspiração profunda, é o tanto que vai fechar a via aérea. E o fechamento dessa via aérea da garganta é realmente a apneia. Se fecha parcial, a gente chama de hipopneia, e se fecha total, é a apneia do sono. A grande preocupação que a gente tem com a apneia é que quando você tem essa parada de respirar, pode cair o oxigênio no sangue e começar a sobrecarregar o coração e desenvolver várias doenças cardíacas. Entre elas, a pressão alta resistente a vários medicamentos, o infarto agudo do miocárdio, o AVC, que é o derrame, arritmias, distúrbios metabólicos.
1: Por exemplo?
0: A piora da diabetes, por exemplo. E outra questão da apneia é que ela fragmenta muito o sono. Então, a gente tem um sono extremamente fragmentado, que não chega nesse sono profundo que a gente acabou de comentar. E é uma das causas de cansaço, de sonolência, baixa produtividade, mau humor, risco de um acidente de trânsito. Né? As consequências diurnas de não dormir bem. Então, a gente tem realmente a sonolência diurna impactando. E ela é uma doença muito prevalente. Então, 32%, de acordo com um estudo realizado no Instituto do Sono, da população adulta de São Paulo tem apneia do sono. E ainda te trago uma notícia agora bem nova, uma nova porcentagem de 37%. Então, era 32%, aumentou para 37% a nova prevalência de apneia do sono. Então, muita
1: isso
0: gente.
1: Isso se deve ao quê, esse aumento da prevalência? Porque a gente sempre imagina que a apneia também possa estar relacionado, por exemplo, com indivíduos obeso.
0: Exato.
1: Isso é uma verdade?
0: É. A obesidade...
1: Ou não obrigatoriamente?
0: Não obrigatoriamente. A obesidade é o principal fator de risco para desenvolver o ronco e a apneia, que é o acúmulo principalmente de gordura na região do pescoço, até mesmo na região da língua. Quando a gente engorda, a língua engorda e fecha a via aérea quando a gente faz o relaxamento. Mas a apneia e o ronco podem acontecer nos magros também, quando tem alterações da anatomia. Então, desde alterações do queixo, aquelas pessoas que têm o queixo um pouco mais retroposicionados para trás, alterações do nariz, como desvio de septo, hipertrofia das conchas nasais, adenoide, das amígdalas. Né? Então, tudo isso são fatores de risco que levam realmente o paciente a pessoa ter a apneia do sono. O fato de dormir de barriga para cima também é um fator que piora. A parte de refluxo e a mulher e a idade, né? Então, o homem entra a quarta, quinta década, já começa a desenvolver o ronco e a apneia, 40, 50 anos. E a mulher, pós-menopausa, ela se iguala ao homem, que chega no início aí, só vai sendo no homem, e de repente a mulher também começa a ter...
1: Qual o motivo disso?
0: A queda mesmo hormonal, a queda do estrógeno e da progesterona tem um impacto em maior flacidez da região desse músculo aqui da garganta, resultando então em mais eventos de ronco e de apneia.
1: Vamos lá para a sala digital, que é uma parceria do Google e do Grupo Bandeirantes, e saber o que os internautas têm pesquisado sobre esse tema, apneia.
3: Oi, doutor Jean. Pois é, os brasileiros estão entendendo a importância do sono para a saúde e por isso eles recorrem ao Google para saber como dormir melhor, roncar menos. Aqui na sala digital, a gente tem dados sobre as perguntas que os brasileiros fazem no Google, né, sobre ronco e apneia do sono, começando por ronco. Como parar de roncar? Por que as pessoas roncam? Ronco tem cura? Como parar de roncar imediatamente? E beber roncar é normal? Agora, indo para a apneia do sono, a gente vê mais 5 perguntas bem interessantes. O que é a apneia do sono? Pode matar? Tem cura? Como tratar a apneia do sono? E tem cirurgia para a apneia do sono? Mas quando a gente cruza esses dois assuntos, a gente tem um dado muito legal. ronco e apneia do sono são mais buscados no período da madrugada. A gente vê aqui um pico do interesse de buscas no período da noite, quando as pessoas têm crises e querem soluções imediatas para o ronco e para a apneia, né? Quando a gente vê o pico do ronco e compara com o período da tarde, quase triplica o interesse de buscas, né? Esses dados são dos últimos 30 dias aqui do Brasil e revelam esse desejo do brasileiro por querer cuidar da própria saúde. Por isso, a gente deixa duas perguntas para vocês do estúdio, que são as seguintes. Bebê pode roncar? É normal bebê roncar? E tem cirurgia para apneia do sono? É com vocês.
1: Lucas, primeiro, bebezinho, é normal que ronque ou não?
2: Olha, nenhuma faixa etária é normal que ronque, isso inclui os bebês, tá? O bebê roncar é um sinal que deve chamar a atenção dos pais, eles devem procurar ajuda principalmente. Como a doutora Tatiana mencionou, nós temos alterações na nossa anatomia e os bebês também têm. Aquela carne esponjosa chamada adenoide e as amígdalas aumentadas, às vezes podem ser fatores que obstruem a via aérea do bebê e faz com que às vezes ele tenha essas quedas de saturação e esses problemas a longo prazo. Então, se os pais estão observando que o bebê está roncando, ou que a criança está roncando, é muito importante que tenha uma avaliação com o otorrino para dar uma avaliada.
1: Agora, tem uma outra pergunta sobre tratamento cirúrgico da apneia. A apneia, ela teria algum outro tratamento que não o cirúrgico? Ou também existe o tratamento cirúrgico e em que situações isso acontece?
2: O tratamento cirúrgico, ele é um dos tratamentos para a apneia obstrutiva do sono. E aí depende muito de qual que é o fator que está fazendo com que esse tubo feche. Se você tem uma anatomia alterada, por exemplo, com as amígdalas muito grandes, a cirurgia pode ser um processo interessante para você conseguir tratar. Mas nem toda a apneia do sono é causada por amígdalas grandes. Como a gente mencionou, a obesidade é o principal fator de risco. E aí o paciente que às vezes é exclusivamente obeso, talvez a cirurgia da garganta não seja a melhor cirurgia. Hoje, o tratamento considerado padrão ouro, que é basicamente o melhor tratamento que nós temos para a apneia, é o CPAP. Aquele aparelho que o paciente dorme e que joga ar a noite toda e faz com que esse tubo permaneça aberto. Então, o CPAP é a grande modalidade de tratamento que nós temos para alguns pacientes.
1: Agora, é muito engraçado, né, Tati, que geralmente a esposa acaba cutucando o marido para ele mudar de posição. Você tinha dito que o indivíduo dormir com a barriga para cima acaba sendo um fator preditivo para o ronco e, eventualmente, até para a apneia. Ele muda de posição e para de roncar. No passado, se usava algumas orientações de você acabar costurando, fazendo um bolsinho com uma bolinha de tênis, né? Isso ainda existe ou é uma lenda que ficou no passado?
0: Não, isso é a terapia posicional, né? Então, a gente precisa posicionar em decúbito lateral, dormir de lado, porque a gente sabe que se dormir de lado, a abertura da via aérea vai ser melhor e vai roncar menos, vai ter menos apneia do sono. Então, sim, por muito tempo a gente pedia para costurar um bolso nas costas do pijama, colocar a bolinha de tênis e dormir. Isso ainda faz parte do tratamento. Hoje evoluiu um pouco, né? A gente tem umas almofadinhas melhores, uns travesseiros que acoplam, né? Que a gente chama de almofadas mesmo, que incomodam atrás. E fora aqui do Brasil, a gente tem algo até mais ainda tecnológico, algo que dá um choquinho no pescoço para poder dormir de lado, uma vibração aqui numa cinta. Então, assim, existem muitos estudos falando sobre a apneia posicional, mas hoje quando a gente falar de ergonomia do sono, que é a posição da cabeça, então também além de dormir de lado, é importante aquilo que a gente falou aí do travesseiro, às vezes a cabeceira precisa estar um pouco mais elevada. Que se você coloca um posicionamento melhor da sua cabeça, você abre também a via aérea e, consequentemente, você também respira melhor. Então, a posição de dormir é muito importante. Você vai dormir abraçada num travesseiro, um travesseiro entre as pernas, se vai ser alguma coisa que incomoda nas costas, para habituar o cérebro para parar de dormir de barriga para cima, que é uma posição que realmente a gente não recomenda de ser estabelecida.
1: Atividade física interfere no sono? Por exemplo, se eu fizer no período noturno, o ideal seriam outros horários?
2: Olha, a temperatura é um grande fator relacionado com a nossa indução do sono. Está muito relacionado com aquele hormônio que a gente tanto fala, que é a melatonina. Então, a gente sempre trabalha assim. Se for escolher um horário para praticar atividade física, o melhor seria você fazer de manhã. Mas entre fazer atividade física de noite ou não fazer atividade física, é preferível que a gente tente fazer atividade física de noite. Mas se você faz muito próximo do horário de dormir, vamos supor que você durma 10 da noite e você está lá 9h40 fazendo, você pode aumentar a temperatura interna e isso pode dificultar e atrasar um pouquinho o início do sono.
1: E, por exemplo, a adrenalina que você lançou também é um fator que...
2: É, você libera alguns hormônios que são hormônios contrários ao que a gente gostaria de estar induzindo nesse processo de sono.
1: Agora, Tati, você falou muito de insônia e eu tenho certeza que muita gente que está assistindo fala, pô, esse é um problema que eu vivo. O que seria a insônia? Eu queria que você repetisse, você já tinha explicado. Por exemplo, eu não consigo dormir, eu deito na minha cama e fico girando de um lado para o outro, ou eu até durmo e acordo.
0: Isso.
1: As duas coisas seriam insônia?
0: São. Então, insônia é um outro problema de sono bem comum, bem prevalente, por volta aí de 15 a 20% da população adulta também tem insônia. A gente tem, na verdade, três tipos, tá? Tem a dificuldade de começar a dormir, então você deita na cama e fica rolando, não consegue começar o sono. O segundo tipo é que você dorme rápido, mas acorda no meio da noite, 2, 3 horas da manhã e não consegue voltar a dormir. E o terceiro tipo é o despertar precoce. Então, você poderia dormir até às 7 da manhã, das 5 horas você desperta e não dorme mais, tá? Existem vários fatores relacionados e a gente usa também uma regrinha de 3 P's, tá? Então, é o fator predisponente, precipitante e perpetuante. Então, predisponente, muitas vezes, é a parte genética mesmo, o ambiente que você frequenta. O precipitante é se você tem um estresse, um divórcio, uma morte de um familiar. E o perpetuante, que é o dia a dia da sociedade, é luz, é telas, é café a qualquer hora, é o excesso aí de má higiene do sono que vai perpetuando a insônia. E quando ela acontece mais do que 3 vezes na semana, por 3 meses seguidos, aí a gente caracteriza realmente uma insônia que precisa de tratamento, né? Aí tratamento existe tanto tratamento medicamentoso como não medicamentoso. O principal tratamento para insônia hoje em dia é a terapia cognitiva comportamental.
1: O que seria isso?
0: É um tratamento que você, além de aprender a higiene do sono de uma maneira mais profunda, você, junto com uma psicóloga do sono, você vai ter técnicas que vão te ajudar a você realmente entrar no sono sem o uso de medicamentos, né? Porque hoje em dia é muito fácil, todo mundo quer um remédio como se fosse um interruptor, uma fórmula mágica, uma pílula como se fosse um liga e desliga. Quero lá tomar meu remédio, dormir e acordar no dia seguinte. Mas não é o ideal, né? Muitas vezes a gente não vai passar por todas as fases do sono que a gente precisa e a gente consegue dormir sem remédio, mas muitas vezes a gente precisa aprender, precisa tirar algum hábito que não está interessante. Mudar hábito não é fácil, não é de uma hora para outra. Então a gente precisa entender onde que está o erro e quais as técnicas que você consegue fazer durante a noite quando você não está conseguindo induzir o sono, né? Então assim, é interessante fazer um ritual do sono. Uma hora antes de dormir, já tem que deixar o celular de lado, né? Colocar, às vezes, uma música relaxante, tomar um banho quente, um chá e já preparar o seu corpo. E você perguntar assim para você, o que que te desliga? Né? Nesse momento, você tem que ir desligando a casa mesmo e se desligando. Tem pessoas que gostam de escutar um podcast, outra ler livro de papel, que hoje em dia ninguém mais lê livro, né? É só leitura em tablets e celular, é maratona série. Então, a gente preconiza o contrário mesmo, desacelerar.
1: Desacelerar. Mas é muito interessante porque as pessoas colocam no celular tudo. É o WhatsApp, são as mensagens que vêm por e-mail, são as notícias que acompanham no Instagram, as novidades do Facebook, quer dizer, e ao mesmo tempo o despertador.
0: É isso.
1: Né? Então, quando toca, o indivíduo fala, não, deixa só essa. Quer dizer, aí acaba. Agora, essa questão de terapia comportamental é uma coisa que muita gente fala assim, puxa vida, eu queria me livrar da medicação. Eu achei uma boa essa terapia comportamental cognitiva, porque talvez essa seja uma forma de eu não ter essa dependência que eu tenho. Eu posso suspender de uma hora para outra a medicação, ou eu preciso ir tirando de forma gradual, até porque muitas vezes essas são medicações que quem me deu foi a vizinha, o meu primo, o meu marido usa, eu vou usar dele esse remédio, porque ele até ronca. E aí?
2: A gente está vivendo bastante uma epidemia disso, né? Hoje, as medicações estão sendo muito compartilhadas. Então, meu vizinho usou tal coisa, meu vizinho usou melatonina, então estou usando para dormir. Acordo e tomo Venvanse porque para tal pessoa foi produtivo. Então, não é recomendado você introduzir uma medicação por conta própria. E especialmente retirar. Algumas das medicações que são utilizadas nesse arsenal de tratamento para insônia, elas precisam ser descalonadas, ou seja, você precisa tirar ela aos pouquinhos. E você faz isso com a ajuda de um profissional capacitado para fazer. Às vezes a remoção imediata pode trazer mais danos e mais efeitos colaterais. Então, a introdução de medicação e especialmente a retirada dela tem que ser acompanhado certinho em consultas. Porque assim a gente consegue fazer um processo natural para você conseguir voltar a ter um sono de boa quantidade, boa qualidade.
1: De boa qualidade. É isso aí, olha, não tenho dúvida que a gente teria muitas outras perguntas. Foi muito bacana esse bate-papo, eu tenho certeza que você de casa também gostou, mas o Viver Melhor de hoje vai terminando. E lembrando que todos os episódios do programa estão disponíveis no canal Band Jornalismo no YouTube. Nos vemos na semana que vem, sempre com muita informação sobre saúde e bem-estar. Obrigado pela companhia e, ó, espero. Até a próxima. Beijo.
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5: Olá, seja muito bem-vindo ao Band News no Mundo. A partir de agora, eu, Beatriz Ferretti, te convido para um bate-papo sobre uma das notícias internacionais de maior repercussão da semana. O assunto do momento é, claro, a Copa. Mas além do futebol e da torcida, obviamente, pelo nosso Hexa, as polêmicas no torneio também ganharam destaque. Casos sobre vistos negados, o árbitro da Somália, que foi impedido de apitar nos Estados Unidos, revistas controversas em aeroportos, a delegação de Senegal sendo inspecionada ainda na pista de pouso do aeroporto e restrições à seleção iraniana em meio à guerra no Oriente Médio. Tudo isso já faz dessa Copa uma das mais tensas da história. Então, para contextualizar o que está acontecendo por lá, eu converso com Rodolfo Laterza, ele que é mestre em segurança pública, especialista em ciência política, sistemas de segurança e defesa, historiador e pesquisador, também escritor e analista em geopolítica, segurança e conflitos militares. Rodolfo, depois desse currículo enorme, obrigada pela presença aqui no Band News do Mundo.
14: Eu que agradeço a oportunidade, à disposição sempre.
5: Vocês já perceberam que a gente tem um especialista de peso, então, para explicar tudo o que está acontecendo nessa Copa tão tensa. E eu quero começar te perguntando, Rodolfo, o seguinte. A gente já viu torneios mundiais acontecendo em países como Catar, Rússia, sob um regime autoritário, né? Mas o que a gente está vendo dessa vez nos Estados Unidos é sem precedentes, né?
14: É uma situação bastante inusitada por causa de vários fatores. Dentre as 16 cidades onde a Copa do Mundo está sendo realizada, que envolve 11 nos Estados Unidos, 3 no México e 2 no Canadá, cada situação é bastante complexa por causa justamente das tensões sociais relacionadas às questões internas de cada país e as repercussões de diferentes conflitos que impactam também a dinâmica da segurança nacional destes países. Temos a situação a qual os Estados Unidos, sob o governo Trump, têm a sua política de controle migratória fortemente assertiva, na qual houve, até certo ponto, um esquecimento desde a sua assunção. Então, Trump precisa justamente para manter o engajamento do seu eleitorado, lembrando que teremos eleições legislativas em novembro deste ano, direcionar através da polícia de imigração algum nível de controle migratório seletivo para certas categorias sociais como uma forma justamente de manter esse engajamento e afirmar que os Estados Unidos exercerão a Copa sem ter incidentes decorrentes de crimes praticados por migrantes. Apesar do fato de que os Estados Unidos têm uma elevada criminalidade em algumas cidades vinculadas aos seus problemas internos, não necessariamente por migrantes. No México, nós temos um problema muito sério, a qual há um equilíbrio muito frágil entre os cartéis e o governo mexicano para que haja justamente uma certa mútua tolerância durante o período de Copa. Por exemplo, nos estados de Jalisco e Guadalajara, predomina o cartel Jalisco de Nova Geração. Desde a morte do líder, o El Macho, houve uma fragmentação, disputas internas e uma forte conflagração entre diferentes organizações criminosas. Isso impacta seriamente o México como um fator de segurança. Infelizmente, o México atualmente é um país setorizado em cada província por parte de cartéis que projetam força, poder de forma crescente. Isso acaba gerando forte instabilidade. Lembrando que os cartéis, logicamente, aproveitarão o ruído informativo relacionado à Copa do Mundo para angariar mais mercados e obtenção de recursos em diante do forte afluxo de turistas e maior volume de transporte de cargas, a qual poderão utilizar não só um maior mercado consumidor de drogas, como também rotas logísticas para implementar suas conexões, seja para exportar para a Europa e principalmente para os Estados Unidos. Lembrando que os cartéis mexicanos têm fortes conexões com praticamente todas as grandes cidades norte-americanas para abastecer esse maior mercado consumidor de entorpecentes do planeta, que são os Estados Unidos. E temos o Canadá. Embora o Canadá aparentemente esteja relativamente distante, ele tem sofrido uma certa tensão com o governo Trump, em função justamente do governo Trump promover tentativas de secessão em alguns estados canadenses, como a Astoria, que é forte produtora de petróleo. E lembrando que o Canadá ele não apoia o governo Trump nos ataques contra o Irã. E isso acaba levando a um certo distanciamento, a um certo congelamento das relações, embora, logicamente, ainda sejam bastante profundas. Então, essa dinâmica acaba realmente criando certas tensões, polêmicas, e um cenário a qual a Copa durará bastante tempo, mais de 30 dias. E, consequentemente, durante seu processo de realização, que, tal como nós estamos vendo, a segurança será um fator muito crucial.
5: Bom, e a gente ainda vai falar sobre ameaças, né, possíveis riscos, até para os torcedores que estão viajando para esses países sede. Mas antes, eu quero te dizer também, Rodolfo, que essa questão, né, de segurança, esse reforço nas normas de segurança, sobretudo nos Estados Unidos, estão impactando até as equipes de jornalismo que estão cobrindo esse Mundial. O nosso correspondente que está nos Estados Unidos, Felipe Killing, vai trazer esse panorama para a gente. Oi, Killing.
15: Fala, Bê, tudo bem? Segurança em eventos esportivos não é novidade, mas aqui nos Estados Unidos, além dessa segurança reforçada, há exageros, como por exemplo, um árbitro da Somália que veio para os Estados Unidos justamente para trabalhar na Copa do Mundo que os Estados Unidos recebem ao lado de México e Canadá e teve a entrada negada após 11 horas de interrogatório. Há também casos de torcedores que queriam vir acompanhar a Copa do Mundo e não puderam entrar, tiveram visto negado, não só do Brasil, mas também de países em que os Estados Unidos já tiveram algum problema, como o Iraque e até mesmo outras nações do Oriente Médio. Mas países que são aliados históricos dos Estados Unidos, como o Reino Unido, também estão enfrentando problemas. Torcedores escoceses reclamaram que tiveram o visto negado. Eu, por exemplo, vim do Reino Unido e para obter o visto é um processo relativamente fácil. Você faz o preenchimento online e tem uma resposta quase que imediata. Na minha chegada aqui nos Estados Unidos, eu mostrei essa liberação eletrônica e mesmo assim o interrogatório foi um pouco duro, viu? Mostrei ainda o e-mail da FIFA falando do meu credenciamento, mas o policial da imigração fez diversas perguntas e disse: eu não conheço o protocolo da FIFA, isso para mim não diz nada. Quero saber exatamente o que você está fazendo aqui. Consegui passar, mas foi uma entrevista que não se assemelhou a outras entrevistas quando eu vim para os Estados Unidos ou outros eventos esportivos. Então, infelizmente, a Copa do Mundo nem começou, a gente já viu alguns exageros e eu tenho quase certeza que outros exageros vão acontecer durante a Copa.
5: Esperamos que não, né, Killing? Obrigada, viu? Olha, e Rodolfo, eu queria entender com você se esse clima, de certa forma, hostil e essas ações que estão sendo realizadas nos Estados Unidos em relação aos estrangeiros que estão chegando ao país ou para cobrir a Copa, ou para participar, ou para assistir, são justificáveis?
14: Olha, é bastante questionável. Primeiro porque isso se desvincula, inclusive, com as categorias de risco predominantes, de acordo com a avaliação até das outras agências de segurança norte-americanas, como a Agência de Segurança Nacional, o FBI, a CIA e também, né, o Centro Nacional de Contra-Terrorismo. A polícia de imigração atua de forma bastante autônoma, com protocolos muito próprios que não se coadunam com as outras agências de segurança. Então, é algo bastante, eu diria, exacerbado para certos grupos que obtêm, inclusive, uma legitimidade profissional, simplesmente, né, que são inerentes à atividade de cobertura da Copa, como jornalistas, repórteres, etc. Em relação a certas categorias de turistas também, que têm já os vistos, por exemplo, do categoria B1 ou B2, né, de acordo com o protocolo de visto do Departamento de Estado dos Estados Unidos, independentemente de terem esse visto, acabam se sujeitando a procedimentos muito mais rigorosos por parte da Polícia de Imigração, que que, repito, muitas vezes não atua de forma integrada aos protocolos adotados por outras agências norte-americanas. Isso acaba realmente criando estresse social, desgaste, obviamente, né, de reputação e a imagem dos Estados Unidos como país tradicionalmente receptor de pessoas de todo mundo, inclusive para turismo, e acaba gerando, né, até tendo um efeito backlash, porque prejudica a rentabilidade dos Estados Unidos em relação à vinda de turistas que vão consumir e, portanto, gerar valor agregado à economia norte-americana. Então, é bastante prejudicial até a economia norte-americana, que tem enfrentado dificuldades por variadas razões, dentre as quais a elevação, né, do preço dos combustíveis diante da escalada, né, da nova escalada da guerra contra o Irã.
5: Então, falando sobre isso agora, Rodolfo, porque pela primeira vez na história de um mundial, um país sede da Copa vai receber um inimigo em guerra, né? Então, Estados Unidos e Irã, que estão em guerra, e os americanos recebendo a delegação iraniana em seu território para a disputa de uma Copa. Isso nunca tinha acontecido antes. E até claro que isso justifica também, em parte, essa rigidez, né, dos protocolos de segurança em território norte-americano para o torneio. Agora, isso pode acarretar em alguma ameaça? Há riscos de, sei lá, que esse conflito, né, se agrave ainda mais? Há risco para a população que vai estar nos Estados Unidos durante a Copa por causa também dessa recente escalada da guerra que a gente está acompanhando agora?
14: Não, riscos sempre há em eventos de caráter mundial, de recepção de pessoas de múltiplas nações e características étnicas, culturais. E por isso que tem que se fazer a avaliação dos riscos, né, do chamado extremismo violento e também, né, daqueles que são afiliados a certas organizações terroristas. Mas, por si só, receber o Irã é bastante arriscado para o próprio time do Irã, diante da forte hostilidade que há, né, por parte da coligação norte-americana-israelense contra tudo que é iraniano atualmente. Lamentavelmente, a dinâmica das relações internacionais atualmente é uma abordagem tão realista, na qual a linguagem da força predomina, que até mesmo um cenário a qual deveria haver uma harmonia ou uma desconsideração dos aspectos geopolíticos, pode ser que haja risco e não aconteça. E, lamentavelmente, o desporto acaba sendo prejudicado. E é uma situação realmente que bastante constrangedora. Mas lembramos que deve ter havido canais diplomáticos para assegurar a segurança, né, para garantir a segurança da equipe futebolística iraniana. Inclusive, até porque a FIFA deve ter, né, sido intermediária para que os Estados Unidos adotassem uma segurança do time, do selecionado, né, iraniano, porque isso seria extremamente constrangedor em território norte-americano haver algum ataque, algum risco à seleção iraniana. Em relação a eventual ataque em território americano, repito, sempre há riscos de organizações terroristas recrutarem principalmente autorradicalizados, os chamados lobos solitários, e praticarem algum atentado terrorista. Para isso, eu creio que as agências norte-americanas, desde o atentado de 11 de setembro, elas têm uma excelente interação e cooperação internacional. É uma das poucas coisas que ainda sobra nas relações internacionais de forma harmônica, cooperação internacional no enfrentamento ao terrorismo, até mesmo entre as potências rivais, China e Estados Unidos, Rússia e Estados Unidos. Então, eu creio que os efeitos, os riscos serão mitigados, mas existem, naturalmente.
5: Agora, os iranianos estão enfrentando uma situação bem constrangedora, né? Muito diferente do que prega um evento esportivo como esse, né? De inclusão, de esporte mesmo, um torneio mundial, né? De amizade, de celebração. Pelo contrário, né? Os iranianos tiveram o visto muito restrito, tiveram que se hospedar no México, claro, por causa desse conflito em andamento. Na sua opinião, existiria uma saída melhor para driblar esse impasse?
14: Bom, a saída seria desvincular o desporto da questão geopolítica. Isso já aconteceu no passado, nas Olimpíadas, diante da rivalidade entre o bloco soviético e aquele liderado pelos Estados Unidos. Mas, infelizmente, aquela arquitetura de segurança internacional que havia entre as duas superpotências globais, embora logicamente imperfeito, mas tinha uma certa funcionalidade de autocontenção, ela se perdeu. Se perdeu diante da situação distópica e caótica das relações internacionais, da qual, reiterando, predomina a linguagem da força. E, consequentemente, isso impacta até em aspectos culturais e desportivos. Lembremos que a Rússia, nas suas diferentes equipes desportivas, foi banida de participar de campeonatos internacionais, até mesmo de esgrima, de ginástica, até mesmo na Copa da UEFA. Independentemente das razões e da moralidade subjacente a um conflito, você não pode estender isso para a população civil, e muito menos, né, para atividades que são inerentes à comunhão pacífica dos povos, como desporto, educação, cooperação tecnológica, científica. Mas, infelizmente, no mundo atual, isso acabou sendo influenciado, impactado. E você transcende uma certa punição coletiva a um povo inteiro. E isso é, eu diria, é um retrocesso muito grave para a humanidade.
5: E será, Rodolfo, que a Copa do Mundo não poderia fazer o Donald Trump, o governo americano, suavizar o tom em relação ao conflito, né? Falar, ah, peraí, a gente está no momento de festejar o esporte, festejar o futebol. Será que poderia ter um efeito nesse sentido de desescalar a guerra com o Irã?
14: Infelizmente, lembramos que Trump declarou por 37 vezes vitória ao Irã, perante o Irã. 37 vezes. Prolongou por diversas vezes cessar-fogo. Quando as negociações avançam, ocorre sempre algum incidente que gera uma nova escalada, que agora foram os ataques israelenses no sul do Líbano, e que acabou, né, gerando uma mútua desconfiança. É muito difícil ter uma solução diplomática, porque não há confiabilidade entre as forças beligerantes. As negociações que precederam o ataque de 28 de fevereiro, que desencadeou a intitulada Operação Fúria Épica pelos Estados Unidos, as negociações de Oman na época foram praticamente concluídas. O Irã abdicou do seu programa de enriquecimento nuclear, aceitando supervisão integral da Agência Internacional de Energia Atômica, e até o processo de enriquecimento do urânio ser limitado a 20% e o urânio enriquecido ser remetido para um terceiro país. Eles aceitaram abdicar até mesmo do programa de mísseis balísticos para uma discussão posterior, e também, né, conter os chamados proxies do intitulado eixo da resistência islâmica, como Hezbollah, etc., os Houthis. Só que no dia seguinte houve um ataque unilateral. Então há uma desconfiança muito séria. Isso impede a resolutividade do conflito. E hoje quem coordena, quem controla o aparato de segurança militar do regime iraniano é o IRGC, o Corpo de Guarda Revolucionária Islâmica do Irã, porque os moderados ou morreram ou foram excluídos com os bombardeios norte-americanos. Então, Trump tem uma situação bastante difícil, a qual ele precisa ter o padrão norte-americano quando encontra-se em impasse estratégico num conflito. O quê? Ter uma saída honrosa e declarar vitória. E para isso vai ter que escalar, bombardear para declarar vitória e sair do conflito para minimizar os danos nas eleições legislativas de novembro agora.
5: Muito se falou também sobre a relação entre o Gianni Infantino, o presidente da FIFA, e o presidente americano Donald Trump. Inclusive, nessa semana, o jornal L'Equipe, que é um jornal francês, esportivo, publicou uma capa colocando o Infantino como fantoche de Donald Trump. Isso porque essa Copa também traz uma diferença na relação da FIFA com um país sede, né? Porque parece que o presidente americano está mandando muito mais, né? E dizendo muito mais como é que o evento tem que funcionar, o que pode e o que não pode, do que a própria FIFA, que é a promotora desse evento. Eu queria ouvir sua análise sobre isso, né? Será que, de fato, a FIFA perdeu poder, né? Entregou ali nas mãos de Donald Trump essa Copa?
14: Não, sem dúvida, há uma influência maior por parte de Trump diante da conexão com o presidente da FIFA. E pelo fato de seu país anfitrião, dessa grande superpotência global, ainda, né, embora enfrente inúmeras crises, né, militares com o Irã, crise social crescente, crise econômica, mas é a grande superpotência global. Essa dinâmica, consequentemente, afeta a governança da FIFA, que é uma entidade de direito privado, importante destacar. E consequentemente, acaba, né, influenciando toda a governança. Consequentemente, a natureza do evento, a formatação, as cidades que foram escolhidas, até mesmo, né, os horários dos jogos, certamente que o governo Trump terá influência, considerável sobre isso.
5: Bom, e a gente também sabe que os Estados Unidos vão sediar a Olimpíada em 2028, né? Será que a gente está tendo um teste aí, um preview de como que vai ser também essa Olimpíada nesse mesmo esquema rigoroso, Rodolfo?
14: Excelente pergunta. Sem dúvida, um preview é uma situação que nós podemos antecipar cenários. Por quê? Porque é uma situação a qual os Estados Unidos têm suas tensões sociais internas, uma política interna altamente polarizada entre os democratas e os republicanos, e uma situação na qual em 2028 os republicanos tendem, nas eleições legislativas agora, a perder o controle da Câmara dos Representantes e do Senado. Qualquer presidente norte-americano que perca o controle das duas casas legislativas, seja a Câmara dos Representantes, que equivale à nossa Câmara dos Deputados, seja o Senado, ele se torna aquilo que na ciência política norte-americana se chama de duck lame, ou seja, pato manco, a qual ele tem praticamente uma inviabilidade de governança, porque ele se submete a conflitos constantes para poder se manter no poder. Portanto, guerras jurídicas, guerras políticas, conflitos de toda a ordem podem esperar o governo Trump até 2028, se ele perder, e a grande tendência, o controle das casas legislativas agora em novembro. E isso vai, sem dúvida, impactar a organização do evento no aspecto de segurança, de estabilidade, etc.
5: Sabe o que me chamou também muita atenção, Rodolfo, nesses últimos dias? Eu estava acompanhando vários jornais, né, tanto na televisão quanto os jornais impressos, os portais nos Estados Unidos, e pouquíssimos falam sobre a Copa. A maioria está dando notícia justamente sobre essas polêmicas, então sobre a questão dos vistos, das delegações barradas, mas sobre o evento esportivo em si, pouca notícia. Tinha muito sobre a NBA, outros tipos de esporte, mas nada, nenhuma linha sobre o início da Copa. Isso, claro, passa por uma questão cultural, né? Porque futebol não é exatamente o esporte preferido dos americanos. Mas será que também seria um recado da população, da imprensa, pelo jeito como o governo americano está conduzindo esse torneio mundial?
14: Não, é uma colocação pertinente. Por quê? Porque parte da mídia corporativa norte-americana tem uma filiação ideológica ou de interesses com os democratas e, consequentemente, não vai cobrir um evento que pode trazer ganhos político-eleitorais para os republicanos e, principalmente, Trump. Lembremos que a Copa do Mundo, não mais como antigamente, mas ela consegue gerar uma certa coesão social, na qual, ainda que a curto prazo e temporariamente, as pessoas tendem a abdicar das suas insatisfações perante o governo, as suas insatisfações coletivas. A Copa do Mundo, as Olimpíadas, tem um efeito psicossocial de uma rápida coesão, uma coesão em prol de uma identidade nacional. É lógico que isso é muito curto, mas isso arrefece os sentimentos, muitas vezes de insatisfação. Isso é bastante estudado até. Então, logicamente, a mídia afiliada aos democratas vai procurar, logicamente, não tecer muitos louros, uma ampla cobertura de um evento desportivo que pode fortalecer a posição de Trump, sem dúvida. Principalmente porque parte do eleitorado norte-americano mais afiliado ao futebol é de origem latina. É de origem latina. E esse eleitorado é muito mais vinculado em tese, aos democratas. Embora também tenha uma parcela fortemente ligada aos republicanos, no que se refere à comunidade cubano-americana, né? Que vide aí o Marco Rubio, que tem origem, né, nesse segmento, que é bastante vinculado aos republicanos. Então, a mídia não obedece, portanto, esse recorte dessa polarização, dessa fratura política que nós vemos nos Estados Unidos hoje em dia.
5: Então, apesar das polêmicas, se o evento correr bem até o fim, e a gente espera que sim, você acredita que o Trump pode ter um ganho político com isso, com a Copa?
14: Sim, ainda que um ganho rarefeito, residual, mas sim. Principalmente se ele souber explorar isso em termos de comunicação, em termos, né, de demonstrar digamos, a forte capacidade de segurança, organização do evento, e criar, né, um cenário favorável aos Estados Unidos como país anfitrião, porque os holofotes mundiais estarão para essa Copa do Mundo. E, consequentemente, ainda que de forma residual, mas isso acaba gerando, não deixa de gerar uma alavancagem política, pode favorecer sim Trump.
5: Rodolfo Laterza, quero agradecer a sua participação aqui no programa. Foi um prazer te receber. Até a próxima.
14: Eu que agradeço, satisfação toda minha. Muito obrigado.
5: Obrigada a você também pela companhia aqui no Band News do Mundo. 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A gente está no YouTube e também no Spotify. Te vejo na semana que vem. Tchau, tchau.

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0: No G7, Donald Trump diz que Brasil é politicamente perigoso e faz confusão ao falar em Bolsonaro Júnior.
1: It's become a little rough country, right? Politically. A little dangerous politically.
0: Lula rebate as críticas.
2: Para mim, ele pode continuar gostando do Bolsonaro, do pai, do filho, do neto, não tem nenhum problema. Agora, não se meta nas eleições do Brasil.
3: Estados Unidos divulgam um memorando de cessar fogo com o Irã. E Trump ameaça retomar bombardeios se acordo definitivo não for alcançado em 60 dias.
0: Estrela de Messi brilha na estreia da Copa. Argentino marca 3 vezes contra a Argélia e se torna o maior artilheiro da história dos mundiais.
3: Neymar treina pela primeira vez com a seleção brasileira, mas não vai jogar contra o Haiti na sexta-feira.
0: Banco Central reduz taxa de juros para 14,25% ao ano.
3: E você vai ver também no Jornal da Band.
4: Medidas protetivas falham e não afastam agressores das vítimas. Mais uma mulher é morta pelo ex, que cometeu suicídio depois do crime.
5: Prefeitura de Limeira fecha acesso à ponte onde uma mulher morreu depois de ser arremessada sem cordas no interior de São Paulo.
4: CNH aos 16 anos, comissão da Câmara discute proposta que reduz idade mínima para dirigir.
5: Os brinquedos diante de um novo vilão, a tecnologia. Toy Story 5 traz aos cinemas o desafio da era digital, tirar as crianças das telas.
6: Olá, eu sou a Lily Pet. Vamos brincar.
7: Extinção? De novo não!
0: Boa noite.
3: Boa noite para você. Um traficante apontado como elo do PCC com o crime organizado internacional ganhou a liberdade graças a uma decisão do Supremo. O criminoso é alvo de investigações no Brasil e no exterior, mas teve a pena reduzida pelo ministro Nunes Marques.
8: 2014. A Polícia Civil e o Ministério Público de São Paulo desmontam um núcleo do primeiro comando da capital em Limeira, no interior de São Paulo. Naquela época, Levi Adriane Felício era o responsável pelas finanças da facção e armazenamento de armas. Menos de um ano depois, ele estava solto graças a um habeas corpus concedido pela sexta turma do Superior Tribunal de Justiça, o STJ. Nas ruas, Levi conseguiu crescer na hierarquia do crime organizado brasileiro e internacional. De acordo com a Polícia Federal, ele se transformou no elo entre o PCC e a 'Ndrangheta, a máfia italiana, o que permitiu às facções dominarem uma importante rota do tráfico internacional de cocaína para os Estados Unidos e Europa. No Paraguai, Levi Adriane Felício e seu grupo são apontados como os principais fornecedores de drogas para o PCC e o Comando Vermelho.

0: desconsiderou que eles cometeram o crime de associação para o tráfico. Com isso, vários deles tiveram as penas diminuídas e desde março, Levi está solto.
1: Um homem foi morto a tiros por um PM durante uma briga de trânsito em São Paulo. A ação foi registrada pela Bodycam. O Felipe Garrafa traz mais detalhes dessa história. Garrafa, boa noite.
2: Boa noite, Oineg. Adriana, boa noite a todos. O caso aconteceu em Pirituba, na zona oeste de São Paulo. Esta imagem, a câmera de segurança, é muito importante para conseguir entender o momento que passa o carro verde, que está com o eletricista, que é atingido pelo policial militar, e logo na sequência o motoboy. Então, naquele momento ali que a gente viu na câmera de segurança, é o momento que o eletricista sai com um facão na mão, ele vai em direção ao motoboy. E aí é o policial militar que estava logo atrás e dá 7 disparos. Então aí a câmera de segurança, ele sai com o facão e no momento que encosta a viatura da polícia militar, aí sim o momento que o eletricista está colocando a faca no asfalto e aí os 7 tiros. Vamos ouvir segundos antes do cabo Cauã de Alencar sair da viatura. Vamos ouvir o que ele fala quando vai fazer os disparos e que era para ser uma tentativa de abordagem.
3: Peraí que eu vou matar ele. Eu vou dar tiro, Bino.
4: Ei! Ei! Tá maluco, Joe? Você tá maluco?
2: O eletricista caído no chão é Igor Hipólito, de 29 anos. Ele tem o transtorno do espectro autista. O motoboy que aparece ali envolvido na briga de trânsito, ele não ficou ferido. Em nota, a Secretaria da Segurança Pública de São Paulo disse que afastou os policiais militares envolvidos nesta ocorrência e que não compactua com excessos na função. Volto ao estúdio.
5: Obrigada. Uma criança foi alvo de uma tentativa de sequestro em São Paulo. Um homem desce de um táxi e pega o menino à força. Ele tenta colocar a criança dentro do carro, mas é impedido por um morador que aparece na sequência, justamente no momento em que ele tentava empurrar o menino lá dentro. O criminoso fugiu com um comparsa que estava no táxi. Quem procurou a polícia foi o próprio taxista. O passageiro tinha dito que buscaria o filho, mas a polícia não confirmou o parentesco dele com a criança, que é venezuelana.
1: 4 dias depois da morte da jovem durante um salto no interior de São Paulo, os acessos à ponte onde aconteceu esse acidente foram finalmente interditados.
6: As máquinas trabalharam durante todo o dia. Cercas de arame farpado, montes de terra e valas com 6 metros de profundidade agora fecham a ponte do esqueleto, que fica no limite entre as cidades de Limeira e Cordeirópolis, no interior paulista. As medidas foram tomadas pelas autoridades 4 dias depois da morte de Maria Eduarda Rodrigues de Freitas, de 21 anos. Ela foi lançada de uma altura de 40 metros durante um salto de rope jump sem a corda de segurança. A ponte foi construída para servir ao ramal ferroviário, mas nunca foi usada e está desativada há 30 anos. Por meio de nota, a Prefeitura de Limeira informou que não tinha feito intervenções antes por causa de limites operacionais por parte do governo federal. A atuação agora acontece depois do governo reconhecer a responsabilidade. A Secretaria de Patrimônio da União solicitou o apoio dos municípios para proteger o espaço até que medidas definitivas sejam adotadas. Hoje, a perícia esteve novamente no local para fazer novos estudos e procurar a câmera GoPro que estava com a jovem durante o salto. Os 3 instrutores presos foram transferidos do Centro de Detenção de Piracicaba para o CDP de Guarulhos, na região metropolitana de São Paulo.
5: Ainda hoje, Lula rebate críticas de Trump e diz que o americano não deve se meter nas eleições do Brasil.
7: Se tem alguém que tem que aprender com as eleições civilizadas no Brasil, é o meu amigo Trump.
5: A resposta veio depois de Trump classificar o Brasil como um país politicamente difícil e perigoso. Os detalhes das declarações do G7 você vê daqui a pouco.
8: Hora de falar de Copa do Mundo, hora da nossa conexão com Elia Júnior, ao vivo já com a gente, direto dos Estados Unidos. Boa noite para você, Elia. Neymar hoje entrou em campo para treinar com a seleção, mas jogo que é bom mesmo, nada ainda, né?
9: Boa noite, Adriana.

0: Boa noite, Oineg. Olá, pessoal. Realmente, por enquanto não, mas olha, depois de tantos dias tensos com os jogos, com os resultados, depois da linda e bela e encantadora Manhattan, mas que também é uma localidade muito tensa, hoje nós viemos meditar, viemos aqui para esse parque incrível em Union. Por quê? Porque a gente espera poder mandar boas e belas vibrações para a seleção brasileira. A gente espera poder entender até onde vai essa novela Neymar. Olha, eu espero que ela vá não tão longe quanto grandes novelas e que ela tenha exatamente, no exemplo das novelas, um final feliz. E que a gente fique com essa ponte aqui que diz: Education is a matter of building bridges. Educação é uma maneira de você construir pontes. Eu espero que as pontes mais incríveis possam ser construídas para a seleção brasileira. E quem conta o dia da seleção hoje é o repórter Felipe Killing para você.
1: A principal imagem do dia não foi um gol, não foi a definição de um time, não foi um trabalho tático. Foi Neymar, de volta ao campo, de chuteira, ao lado dos companheiros. A primeira vez que isso acontece desde que os jogadores se apresentaram a Carlo Ancelotti no dia 27 de maio. E como celebração ao retorno, depois de tanto tempo, teve até trote do elenco. Apesar do ânimo, ainda não existe uma previsão de quando ele vai jogar. Contra o Haiti, sexta-feira, está fora. Hoje completa exatamente um mês da lesão sofrida na partida do Santos contra o Curitiba. De lá para cá, muitas especulações, versões desencontradas e expectativas. No treino do Brasil, todas as lentes apontadas para um único lugar. Ele gera atenção, mídia e sorrisos. Na rua, esses garotos americanos não pensaram duas vezes em falar o jogador favorito deles.
2: Which is your favorite player?
3: My favorite player is probably like Neymar. He's like so cool and he's like the best.
2: What about you?
4: Neymar.
2: Yes?
4: Yeah.
3: Neymar.
2: What about you?
5: Definitely Neymar, bro. He's insane.
1: Enquanto Neymar treina com o restante do grupo e reaparece gradualmente no gramado, nesse processo de recuperação da lesão na panturrilha, a responsabilidade da seleção ainda recai sobre os jogadores que estão disponíveis. E, sobretudo, o treinador.
6: Então, enquanto o Neymar não voltar, não adianta a gente cobrar nada. E quem vai ter que resolver são os caras que estão aí. Vini Júnior, Rafinha. E eu daria uma chance para que esse moleque pudesse trazer uma felicidade para a torcida brasileira. O Endrick.
1: Existem muitas dúvidas em relação ao Brasil que vai entrar em campo contra o Haiti. Mas uma certeza é que o time será diferente. Ancelotti deve realizar mudanças. Ele sabe que, além do resultado, a seleção precisa de uma postura diferente.
0: É isso, que a seleção tenha postura, que a seleção tenha criatividade e, acima de tudo, que ela tenha resultado. Essa é uma expectativa importantíssima para a partida da próxima sexta-feira contra a seleção do Haiti na Filadélfia. Agora, o que se espera da seleção é aquilo que três gigantes já começaram fazendo nesta Copa do Mundo. Entre os gigantes, o norueguês Haaland, que estreia com 2 gols. Depois, você tem o gigantesco Kylian Mbappé, que já ultrapassa Pelé com o número de gols em Copas do Mundo. E, para completar, o segundo maior de todos os tempos, Lionel Messi. Quem conta essa história para você é Júlio Gomes.
7: Os craques chegaram com tudo. Messi, Mbappé e Haaland mostraram logo de cara o cartão de visitas na Copa. Favoritaça, a França até começou devagar contra Senegal. Mas Mbappé fez 2 e colocou o nome na história. Aos 27 anos, chegou a 14 gols em 3 Copas. Passou Pelé na lista e se isolou como o maior artilheiro da França, superando o histórico Just Fontaine. Parecia que Mbappé seria o primeiro a chegar aos 15 de Ronaldo ou aos 16 gols do alemão Klose, mas ainda não tinha entrado em campo um certo Lionel Messi. Para falar do gênio argentino, temos que voltar no tempo. A história começou lá em 2006, em um dia 16 de junho, exatos 20 anos atrás.
8: Bela, na parece foi triangulação, pé direito, mais um! É da Argentina!
4: Argentina! Gol de Messi para a Argentina!
7: Foi o primeiro jogo de Messi em uma Copa. Ele entrou aos 30 do segundo tempo e deixou dele na vitória de 6-0 sobre Sérvia e Montenegro. Em 20 anos, Messi construiu uma carreira gigante de números, títulos, gols e mais gols. E aí chegamos ao 16 de junho de 2026. E quem pagou o pato foi a Argélia. 3 gols, todos ao melhor estilo Messi. E olhem só quem apareceu no topo da lista. Tem espaço para um cometa estreante? Claro, Haaland, que disputa seu primeiro Mundial, brilhou e marcou 2 vezes contra o Iraque. Que cartão de visitas do gigante nórdico. Em Houston era para ser o dia de outro gênio. Cristiano Ronaldo não está no topo da lista de artilheiros das Copas, mas os números sequer traduzem o tamanho dele. A maior parte das pessoas que vieram aqui ao estádio não vieram para ver Portugal ou República Democrática do Congo, vieram para ver Cristiano Ronaldo. E acabaram tendo uma decepção. Cristiano não jogou bem, mal tocou na bola. E Portugal ficou só no empate por 1-1.
8: Atualmente Portugal é conhecido no mundo por causa de Cristiano Ronaldo.
7: E os nossos astros, diante do Haiti, Vini Júnior e Rafinha terão nova chance de se destacar. Já Neymar ainda não tem previsão de quando vai voltar a jogar.
0: Ai, lindas imagens! A gente espera que essa imagem linda de um alce por aqui, um grande Bambi norte-americano, possa estimular a seleção brasileira de futebol. Daqui a pouquinho, logo depois de notícias importantes do nosso Jornal da Band, nesta quarta-feira, voltamos ao vivo, hoje de Union, para você.
9: Valeu, Elia. Obrigado.
10: Ainda bem que não foi zebra, né?
9: Não é? Vai, isso bem observado. Crianças e adolescentes que ganham dinheiro produzindo conteúdo para as redes sociais agora vão precisar de autorização judicial para continuar na atividade.
11: Senhores, e quem que gostou da minha make hoje, gente?
12: Essa tem sido a rotina da Júlia nos últimos 3 anos, produzir vídeos divertidos para a internet. Só no YouTube, ela tem mais de 2 milhões de seguidores.
11: Sempre gostei muito de fotos, sempre gostei muito de gravar vídeo.
12: Na semana passada, o perfil da menina, de 12 anos, no Instagram, foi suspenso.
13: Foi realmente inesperado pra gente estar correndo atrás para ver a questão do alvará, né? Mas pensando pelo lado bom, realmente isso é bom, porque vai preservar a saúde física e mental da criança, né? Que acima de tudo, criança tem que ser criança.
12: A partir de agora, crianças e adolescentes menores de 18 anos que produzem conteúdo e são remunerados pelas plataformas vão precisar apresentar um alvará judicial para continuar na atividade.
14: Então o alvará vai servir para regularizar ainda mais a situação da Júlia com a justiça. Então, assim, trazer essa segurança para os pais, para o próprio influenciador física e mentalmente, é muito importante.
12: A regra está prevista no ECA Digital. A medida entrou em vigor nessa quarta-feira. Os responsáveis devem pedir o alvará nas varas da infância e juventude. O documento já era exigido para crianças trabalharem como atores ou em peças de publicidade.
15: Os pais e mães, quando vão pedir as autorizações, devem provar que abriram uma conta poupança específica para a criança e para o adolescente, se existem ganhos por meio das monetizações, dos impulsionamentos.
12: O alvará deve estabelecer o tempo de exposição da criança ou adolescente na internet, além de definir qual o formato das publicações. Os pais ou responsáveis também devem comprovar que a criança está frequentando a escola. O documento proíbe envolvimento do menor em conteúdos considerados eróticos ou violentos. A Meta, responsável pelo Facebook e Instagram, informou que já está notificando usuários para que apresentem a autorização, ou as páginas serão derrubadas. O Google, responsável pelo YouTube, não respondeu à nossa reportagem. O Conselho Nacional de Justiça deve organizar a criação de um Banco Nacional de Alvarás Judiciais de Menores de Idade.
16: Aconteceu de novo. Mesmo com medida protetiva, uma mulher foi morta a tiros pelo ex-marido num estacionamento em Minas Gerais.
10: O crime aconteceu num estacionamento na cidade de Governador Valadares, a 300 quilômetros de Belo Horizonte. A vítima é a advogada Ana Paula Rocha de Jesus, de 45 anos. Depois de atirar contra a ex-mulher, o criminoso tirou a própria vida. No último domingo, o homem já havia descumprido a medida protetiva que Ana Paula tinha contra ele. Na segunda-feira, Solange Ribeiro Azevedo, de 37 anos, foi espancada pelo ex-noivo dentro de um salão de beleza em Belo Horizonte. O criminoso ainda carregou a vítima desacordada até o carro. Ela só não foi sequestrada porque uma viatura da PM, por sorte, passava por ali naquele momento e testemunhas pediram ajuda. Marco Aurélio Salvino Pinto, de 46 anos, tentou fugir, mas acabou preso. A vítima, que teve alta do hospital, disse que ele descumpriu a restrição várias vezes.
17: De janeiro para cá, eu fiz vários, vários boletins de ocorrências. Ele atirou pedras 3 vezes na minha casa. E mesmo assim, a justiça não colocou nenhuma tornozeleira nele.
10: O criminoso tem histórico de violência contra mulheres. Ele já foi denunciado por outras 2 vítimas por ameaças, perseguições e descumprimentos de medidas protetivas. Mesmo assim, continua solto. Nós pedimos uma resposta do Tribunal de Justiça de Minas Gerais, que não respondeu aos nossos questionamentos. Nesta quarta-feira, ele passou por audiência de custódia e, dessa vez, vai continuar preso preventivamente. Os casos registrados aqui em Minas Gerais aconteceram mesmo com uma mudança na lei brasileira em abril, que prevê o uso de tornozeleira eletrônica para acusados de violência contra mulheres. Um recurso importante que complementa a medida protetiva. Pela lei, um juiz que concede a medida protetiva precisa justificar na decisão se não exigir o uso de monitoramento por tornozeleira.
18: O que a gente tem visto é que os estados não se preocuparam em ampliar a utilização dessas tornozeleiras para o combate à violência contra a mulher. Não adianta nada nós ficarmos elaborando leis e aumentando pena e aumentando pena, se aquilo que é prático, se aquilo que pode ser realizado de concreto, nós não temos, de fato, uma intervenção do Estado significativa, né? Nós temos muito papel, mas pouco instrumento.
19: Daqui a pouco, Estados Unidos ameaçam retomar bombardeios se acordo definitivo com Irã não sair em 60 dias. Supremo conclui julgamento de recursos, exige canais de denúncia e amplia a responsabilidade das Big Techs por conteúdo criminoso publicado nas redes sociais. É já já.
20: Uma proposta polêmica, e coloca polêmica nisso, está em discussão na Câmara dos Deputados. A redução da idade mínima para dirigir, de 18 para 16 anos. Os especialistas no assunto são contra.
21: Pela proposta, adolescentes com 16 e 17 anos poderiam dirigir carros e motos com restrições. Os jovens só poderiam dirigir em áreas urbanas entre 5 da manhã e 11h59 da noite e sempre acompanhados de um adulto habilitado. O acompanhante ficaria sujeito à fiscalização como se fosse um motorista, inclusive em testes de bafômetro. Para motos, a permissão valeria para modelos de até 150 cilindradas. A proposta é do deputado Áureo Ribeiro, do Solidariedade, relator da reforma do Código de Trânsito Brasileiro. O relatório inclui outros assuntos, como a renovação automática da CNH para motoristas que não tenham cometido nenhuma infração nos últimos 12 meses e a regulamentação para carros autônomos que funcionam sem motorista, além de regras para pedágios automáticos sem barreira. Para o relator, permitir que adolescentes possam dirigir pode facilitar o deslocamento de jovens que estudam ou trabalham e possibilitar uma formação gradual dos futuros motoristas. Especialistas em segurança no trânsito são contra a ideia, principalmente por conta da ineficiência na fiscalização. No Brasil, cerca de 20 milhões de pessoas dirigem sem habilitação e metade dos motociclistas não possui carteira de motorista.
22: Seja uma falta total de controle de fiscalização, e agora o que nós vamos fazer? É ampliar a possibilidade de menores de idade de terem acesso à habilitação? É uma loucura total, mas o problema é que esses políticos que estabelecem essas leis vão usufruir o benefício político E na hora da tragédia, que as estatísticas consolidarem os dados e mostrarem que vão aumentar o número de mortos e feridos, ninguém vai responsabilizá-las, porque sequer vão lembrar disso.
21: Outro questionamento envolve responsabilidade em caso de acidentes graves. Especialistas discutem como ficaria a responsabilização criminal e civil dos envolvidos.
2: Esse menor que já não é punido em crimes que ele cometa, que são muito mais graves do que os de trânsito, que são na maioria culposos, também não vai responder, vai responder por um ato infracional se ele matar alguém, né? Então essa é a pergunta que fica no ar. Eu penso que os legisladores poderiam pensar em soluções mais práticas sobre isso.
20: Legisladores? Isso é populismo, oportunismo.
3: Irresponsável.
20: Irresponsável. Documentos da Polícia Federal mostram que um grupo que agia como uma milícia de Daniel Vorcaro continuou atuando depois da prisão do banqueiro.
3: A investigação revelou detalhes das viagens de luxo que o dono do Banco Master pagou para o presidente da Câmara, Hugo Mota, e para o senador Ciro Nogueira.
5: O Four Seasons Hits Lisboa é um dos hotéis mais exclusivos da Europa. As diárias chegam a R$100 mil, com direito a restaurantes com estrelas Michelin e a maior coleção de arte privada do século XX em Portugal. Foi nesse ambiente de sofisticação que, segundo a Polícia Federal, Ciro Nogueira e Hugo Mota se hospedaram em junho de 2024. Tudo pago por Daniel Vorcaro. Em mensagem a um assessor, o banqueiro manifesta preocupação com a privacidade das reuniões no hotel. Tem que ter alguém lá embaixo. Quando você sai do elevador, já dá para ver tudo, quem tá, o que tá acontecendo. De acordo com a PF, o senador e o presidente da Câmara passaram uma semana no Hotel 5 Estrelas. Mota afirmou que estava em um evento corporativo e, nos bastidores, disse a interlocutores que viajou a convite de Ciro Nogueira, com despesas pagas por Vorcaro. O senador foi procurado, mas não se manifestou. As informações apresentadas pela Polícia Federal aqui ao Supremo mostram, segundo investigadores, os motivos pelos quais Daniel Vorcaro, o pai dele, Henrique, e o primo, Felipe Cansado, devem permanecer presos. Na avaliação de delegados, os três continuaram praticando crimes enquanto estiveram em liberdade. Henrique Vorcaro coordenava a turma, uma espécie de milícia para ameaçar adversários e fazer a segurança do dono do Banco Master. O braço direito dele, conforme a PF, era Manuel Mendes Rodrigues, o Manolo. Já o homem conhecido como Sicário, Luiz Felipe Mourão, seria, ao lado de Manolo, o responsável por executar as ações. A investigação aponta que foram colhidos robustos indícios de que Manuel Rodrigues lidera uma organização fortemente armada no Rio de Janeiro, com integrantes que realizam segurança privada, portando diversos armamentos de grosso calibre, incluindo fuzis, além de veículos blindados e outros recursos típicos de organizações paramilitares. Mesmo quando Vorcaro já estava preso há 2 meses, Manolo se queixou da falta de pagamento em mensagens recuperadas pela PF, o que para a corporação mostra que a quadrilha seguiu ativa. Manolo foi preso pouco depois do Sicário, que, segundo investigação da PF, se matou na sede da Polícia Federal em Minas Gerais. O relator do caso Master no STF, André Mendonça, ainda não decidiu para onde Daniel Vorcaro será transferido. Mas como não houve avanços na delação premiada, o banqueiro deve sair em breve da superintendência da PF em Brasília.
3: Agora o principal destaque internacional de hoje, o presidente Donald Trump admitiu que manter o conflito com o Irã poderia gerar uma catástrofe econômica nos Estados Unidos, mas ao mesmo tempo ameaçou retomar os bombardeios se nenhum acordo definitivo for alcançado. Hoje o governo americano divulgou detalhes sobre o chamado memorando, que é uma espécie de entendimento, um pré-acordo com o Irã. Nele, Estados Unidos e Irã declaram o encerramento imediato permanente do conflito em todas as frentes, e isso inclui o Líbano. Se comprometem a chegar a um acordo final em até 60 dias. Outros pontos importantes: a reabertura total do Estreito de Hormuz sem cobrança de taxas, a suspensão de sanções ao Irã e a criação de um fundo de US$300 bilhões para a reconstrução e o desenvolvimento econômico do país. O regime iraniano reafirma que não vai adquirir nem desenvolver armas nucleares, mas uma saída definitiva para o programa nuclear ficou para depois. Vamos ver mais detalhes na reportagem do correspondente Eduardo Barão.
1: A divulgação dos termos do acordo ocorreu enquanto líderes do G7 se reuniam na França. O documento foi assinado por Donald Trump durante um jantar esta noite no Palácio de Versalhes, enquanto o representante do Irã assinou virtualmente. Uma cerimônia formal ainda está mantida para sexta-feira na Suíça. Trump será representado pelo vice J.D. Vance. Em entrevista coletiva, o presidente fez questão de lembrar que o texto ainda é provisório. E é um memorandum of understanding. If it doesn't get done in 60 days, that's all right. We go back to bombing. You know, I don't want to do that because it's so good. But we might have to. Trump também admitiu os impactos negativos do conflito na economia. I didn't want to see economic catastrophe. If you tip this going, that could have happened. Entre as fragilidades do acordo entre Estados Unidos e Irã está o conflito paralelo entre Israel e o grupo xiita Hezbollah no Líbano. Apesar de o texto prever cessar fogo em todas as frentes de batalha, o exército israelense demonstra determinação em continuar a ofensiva militar no país vizinho.
4: O maior obstáculo será principalmente Israel, como um fator de sabotagem, em particular no Líbano. Os israelenses se opuseram a este acordo e disseram que precisam manter a autonomia para agir como bem entenderem no Líbano.
1: Hoje, novos ataques de Israel foram lançados em Nabatieh, no sul do Líbano, enquanto o premier Benjamin Netanyahu afirma que vai manter a presença militar na região. O chefe do Hezbollah declarou que o limite das negociações com Israel é a segurança recíproca e que nenhum plano que peça o desarmamento do grupo será aprovado.
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1: Ouvinte, sinal marcando 5 horas. Alô, São Paulo. Bom dia, Brasil. Folhinha virando na alvorada do outono. Quinta-feira, 18 de junho de 2026. Com temperatura de inverno. Hoje estamos com 11 graus aqui no Morumbi neste momento. Sensação de 10. Na rua, os relógios termômetros da cidade, pelo menos nos trechos que eu passei, marcando 12, mas está aí nessa base, né? Lógico que lá em Marcilac hoje deve estar o quê? Um 7, 8, né? Que é extremo sul da cidade de São Paulo, onde sempre faz muito frio, né, Pedro Campos? Muito bom dia.
2: É isso aí. Bom dia, Silvânia. Bom dia para quem está nos acompanhando aqui no Pulo do Gato, né? Nós estamos vivendo aí temperaturas baixas que vão cair ainda mais nas próximas horas, nos próximos dias. E a previsão do tempo tem alertado, né, que principalmente no sul, no sudeste do Brasil, a temperatura vai despencar até o sábado.
1: É, e ontem o Luiz Felipe Nunes trouxe dados, né, a Prefeitura de São Paulo implanta já há alguns anos na cidade, toda vez que os termômetros, há a previsão de termômetros marcando abaixo de 13, é a Operação Baixas Temperaturas. E tem também a Operação da Defesa Civil, que é abaixo de 10, né, também movimenta as autoridades, a sociedade, a acolher as pessoas que estão em situação de rua. Nós vamos ter informação sobre isso também, claro, ao longo dos dias. Então vamos começar o programa com a Stephanie Toso, que acho que é uma informação muito importante. Todo mundo quer saber se vai... Leva uma blusa a mais hoje, né, Stephanie?
3: O inverno começa com a passagem de uma forte frente fria sobre o interior do Brasil, que vai trazer a primeira onda de frio da estação. A forte massa de ar polar deve influenciar o país já na próxima semana, causando uma queda de temperatura no sul, sudeste e centro-oeste e um novo episódio de friagem no norte. De acordo com a Climatempo, a nova estação começa com mais um episódio de frio intenso, mas deve terminar com previsão de ondas de calor devido ao fortalecimento do El Niño. O fenômeno ganha força ainda ao longo do inverno, favorecendo chuva acima da média entre Rio Grande do Sul, Santa Catarina, Paraná, áreas de São Paulo e do sul de Minas Gerais. No centro-oeste e no interior de Minas, a expectativa é de predomínio de tempo seco, temperaturas bem mais altas e aumento no risco de queimadas. Dias de calor intenso são esperados para a nova estação, especialmente no sul e leste do Pará, no Tocantins, no Maranhão, no oeste da Bahia, no Distrito Federal e em Mato Grosso.
1: Sabe que havia expectativa de que algumas regiões de São Paulo registrasse até geada nessa madrugada por causa do frio. A gente também vai receber certamente a mensagem de algum ouvinte pelo nosso WhatsApp contando para a gente se está muito frio, se geou, né? Durante o programa a gente vê isso. Olha, eu ia trazer as efemérides deste dia 18 de junho, Pedro, mas pela nossa conversa aqui, antes de abrir os microfones, acalorada, o assunto era outro, era a Copa do Mundo e os jogos de ontem, né, Pedro?
2: É, porque, claro que o futebol é maravilhoso por isso, né, Silvânia? Cada um tem uma visão, e na minha avaliação eu assisti o jogo de Portugal, vi que o Cristiano Ronaldo foi muito, muito apagado, não trouxe ali o futebol que se esperava, depois de uma grande atuação no dia anterior de Mbappé, Messi, Haaland, nós esperávamos, né, que o Cristiano Ronaldo, o Harry Kane, que
1: esse não decepcionou, não.
2: Não decepcionou, que ele tivesse uma atuação desse nível. Mas ele teve poucas chances ali, uma movimentação longe da bola, na minha avaliação não jogou bem isso que a gente estava comentando aqui. E também depois eu assisti o jogo da Inglaterra. Os outros dois eu não assisti.
1: Também
2: o jogo
1: não.
2: De Gana e o jogo da Colômbia também não assisti. Então o Diogo Braga está acompanhando tudo, tem mais detalhes para a gente.
1: O Congo contra o Portugal, só completando, eles montaram, parecia que tinha 5 ônibus ali, né, na frente do gol, né? E 3 em cima do Cristiano Ronaldo. Ele, se eu não me engano, ele pegou acho que 2 bolas e não aproveitou, mas também estava pressionado ali pela defesa do Congo. E
2: era esse o motivo da nossa discussão aqui, né? Que a gente pode envolver o ouvinte. Porque, para mim, um craque num jogo como esse tem que fazer a diferença, né? E eu acho que o Cristiano Ronaldo não só foi impedido de jogar por uma boa estratégia do adversário, como ele não conseguiu superar esse desafio e só teve poucas chances, como a gente comentou aqui.
1: A bola também não chegava. O Portugal trocava passes, né, muito bem, aliás, mas não chutava gol e não passava a bola, né, não conseguia passar a bola pro Cristiano. E depois eu quero falar da Inglaterra também, mas Diogo Braga, vamos colocar ele na conversa para suas informações. Bom dia, Diogo.
4: Bom dia, Silvânia. Bom dia, Pedro. Bom dia aos ouvintes. Vamos começar com esse empate, então, porque o João Neves, um belo meio-campo, um grande meio-campo do Portugal, abriu o placar.
1: Golaço.
4: Com golaço, inclusive, para os portugueses. Mas, já no final do primeiro tempo, o Yoni Wissa marcou o gol de empate do Congo. E vou trazer a história dele aqui hoje, porque ele é o nosso herói aqui da rodada da Copa do Brasil, tem uma história muito interessante. Primeiro, foi o primeiro congolês a marcar um gol em Copas do Mundo pela seleção. O país já tinha disputado o Mundial em 74, mas perdeu os 3 jogos e sofreu 14 gols sem marcar nenhum. Mas a história, ela fica mais interessante porque ele nasceu na França, nos arredores ali de Paris. Não nasceu no Congo. Então, estava na categoria de base de um clube lá da França quando ele publicou aos 16 anos, 13 anos atrás, uma carta no perfil dele do Facebook pedindo para a Federação do Congo, da República Democrática do Congo e a imprensa do país, que ele fosse convocado para as categorias de base da seleção e depois futuramente para o profissional da seleção e o ajudasse, né, a chegar a uma Copa do Mundo. Olha que história legal. Numa rede social ele fez o pedido, foi acatado e ontem ele fez história marcando o primeiro gol da seleção da República Democrática do Congo em Copas do Mundo. Essa história aí do empate de ontem, que como vocês já bem analisaram, Portugal ficou devendo, né, principalmente na parte ofensiva, e em acionar especialmente Cristiano Ronaldo. E agora, assim como o Brasil que empatou, a Espanha empatou, Espanha e Portugal com adversários muito mais fracos que o Brasil, decepcionaram aí na primeira rodada da Copa do Mundo. Mas quem não decepcionou foi a Inglaterra, né?
1: Mas ainda de Portugal, é legal a gente ficar sabendo essas curiosidades dos jogadores, né? O Renato Veiga, né?
4: O zagueiro de
1: Portugal, por exemplo, ele fala 7 línguas.
4: Olha
1: só. A gente
4: só
1: fala tanto do Lukaku, né? O Lukaku belga fala 8 línguas fluentemente, o Renato fala 7. É muito dessas peculiaridades, né? E quanto ao time do Congo, a gente fala muito dos times africanos, mas a maioria deles hoje, dos atletas convocados, atuam em ligas muito importantes da Europa, coisa que não acontecia tanto antes. E esses times, esses jogadores, quando chegam em suas seleções, às vezes da liga, jogarem bons jogadores, não são craques.
4: Exatamente.
1: Às vezes, mas uma reunião de bons jogadores forma um bom time, às vezes não. Com o Congo a gente viu que, pelo menos naquele jogo de ontem, funcionou e conseguiu segurar Portugal.
4: O Yoni Wissa joga no Newcastle, por exemplo. A grande estrela, que é o lateral conhecido por muita gente, o Wan-Bissaka, jogou muito tempo no Manchester United e hoje está no West Ham. Então,
1: Bakambu jogou bem,
4: é verdade.
1: O Suaco, todos eles jogaram bem. Mas vamos para a Inglaterra, então.
4: Mas uma curiosidade, eu disse que o Yoni Wissa nasceu na França. A França tem o maior número de jogadores nascidos na França na Copa do Mundo. São 98 jogadores contra o segundo lugar, que é 67 da Holanda. Então aí disparado o país que mais tiveram jogadores que nasceram, mas escolheram representar outras seleções.
1: Países que foram colonizados, né?
4: Exatamente.
1: Pela França. E a Inglaterra, olha, mas que espetáculo que é Harry Kane, né? Um cara que ele não é midiático. Aliás, o aniversário hoje é Paul McCartney. Vou falar sobre isso daqui a pouco também. Mas o Harry Kane, ele é espetacular.
4: Mais um que brilhou, mais um craque que brilhou. Fez 2 gols ontem na vitória por 4-2 sobre a Croácia. A Inglaterra fazia, a Croácia empatava. Até que no segundo tempo o Bellingham e o Rashford fizeram os 2 gols que deram a vitória para a Inglaterra. Falando de Harry Kane, ele se juntou no top 10 dos maiores artilheiros da história da Copa do Mundo. Ele está em sétimo, empatado com Gary Lineker, da Inglaterra, Thomas Müller, Helmut Hahn, da Alemanha, Gabriel Batistuta, Cubillas, do Peru, e o Lato, da Polônia, todos com 10 gols. Agora ele visa, inclusive, alcançar o Pelé, que tem 12 gols.
1: O Harry Kane, que jogou durante muito tempo no Tottenham, mas não tinha um time à altura dele. Ele era sempre artilheiro, mas o time não saía daquilo. E ele queria ser campeão, precisou ir para o Bayern de Munique, onde foi campeão, né? E o Tottenham, todo mundo sabe, quase caiu aí para a segunda liga, para a Série B da Premier League nesse ano, né?
4: É verdade. Bom, e para finalizar, os jogos de ontem à noite, Gana venceu por 1-0 o Panamá, o jogo foi às 8 horas da noite, e a Colômbia venceu por 3-1 o Uzbequistão. A Gana, ela fica em segundo lugar no grupo da Inglaterra e Croácia, e a Colômbia é o líder do grupo de Portugal. Portugal e Congo estão em segundo e terceiro, respectivamente, pelo empate, e a Colômbia, que fez 3-1 ontem contra o Uzbequistão, gol de Luiz Dias, que foi o craque da partida, inclusive deu um belo passe para o Munhoz, que fez o primeiro gol da Colômbia, e o Campas finalizou 3-1. Para finalizar, vamos passar os artilheiros da primeira rodada: o Messi com 3 gols, Havertz, Balogun dos Estados Unidos, Mbappé, Harry Kane, Haaland, Just da Nova Zelândia e Ayari da Suécia tem 2, e os jogadores que mais deram assistência: Kimmich, Undavi da Alemanha, Gravenberch da Holanda, Wood e Isaac da Suécia tem 2 assistências cada. Hoje já começa a segunda rodada da Copa do Mundo, com República Tcheca e África do Sul à 1 da tarde, Suíça e Bósnia às 4, Canadá e Catar às 7 horas da noite, e às 10 horas da noite, com transmissão aqui da Bandeirantes, México e Coreia do Sul.
1: Ah, a gente falou do Cristiano Ronaldo, né, que não teve uma boa atuação, o Modric também, né, apagado diante da defendendo a Croácia, né? Também a última Copa dele.
4: Acho que até mais difícil
1: dele.
4: Pro meio campo, né? Tanta idade, jogar em alto nível.
1: Última Copa dele, ele foi até substituído, porque não se falava o nome dele durante o jogo. E quanto ao Congo, voltando também, o Congo eliminou seleções mais conhecidas da África.
2: Nigéria, né?
1: Exatamente. Que tinham outras participações em Copas do Mundo, e o Congo...
2: Tem um bom time, sim. Quando eles se fecham, fica difícil
1: complicado.
2: Mesmo.
1: Acho que não vai ser a mesma coisa, por exemplo, Portugal e Colômbia. Dois times que jogam mais aberto. Né? Então, vamos ver.
2: O Ailton Dias, e amanhã tem o quê?

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4: Que goleiro também, a gente tá falando. Que goleiro da Croácia, hein? A Inglaterra.
5: Livakovic.
4: É, que goleiraço.
6: Uma Copa de bons goleiros, né?
5: Se bem que 4 gols e foi bem na partida. Então,
4: foi,
5: olha só.
4: Um dos melhores.
5: Quantas defesas ele fez que não podia ter sido o placar maior aí da Inglaterra.
4: Exatamente, acho que
5: a Croácia.
4: O Kane e o Bellingham pela Inglaterra, né? E ele, sem dúvida, pela Croácia. Aliás, a Inglaterra continua jogando o que jogou ontem. Olha, vai longe. Bom, vamos falar de outros assuntos agora?
6: Vamos lá.
4: Hoje é aniversário da cidade paulista de Bastos, capital do ovo. Tem 21.503 habitantes, de acordo com o último censo. Aniversário também de Entre Rios do Oeste e Pato Bragado, no Paraná. Entre Rios do Oeste com 4.575, Pato Bragado com 5.733. É o dia do químico e é o dia do imigrante japonês. Celebrando o ano de 1908, com a chegada de 165 famílias japonesas ao Porto de Santos, a bordo do navio Kasato Maru, dando início à imigração japonesa no Brasil. E o início dessa colônia tão querida que se incorporou ao país, né? A colônia que trabalha, né, Hilton Dias? Solidária, né? Bacana a colônia japonesa. Nossos cumprimentos a todos eles. Na história, a gente lembra também há 73 anos, em 53, ia ao ar pela primeira vez o Repórter Esso, na TV Tupi, um dos programas jornalísticos de maior popularidade da história da imprensa brasileira. E o Hilton Dias já deu uma palhinha. Hoje é aniversário de 84 anos de Paul McCartney.

James Paul McCartney, nascido em Liverpool, em 1942, cantor, compositor, multi-instrumentista, empresário, produtor musical, cinematográfico, ativista dos direitos dos animais britânico. Membro da banda de rock Beatles, com John Lennon, George Harrison e Ringo Starr.

0: gente tá falando dos jogadores que falam várias línguas. O Paul McCartney, ele toca vários instrumentos: bateria, piano, guitarra, teclado e outros também.
1: Canta, compõe.
0: Tem até, assim, agora me veio à mente, tem um videoclipe, eu não lembro de qual música dos Beatles, que ele houve uma edição e ele tocando vários instrumentos. Não lembro qual era a canção. E hoje é aniversário também de 80 anos de Maria Bethânia.

Maria Bethânia Viana Teles Veloso, nascida em Santo Amaro, na Bahia, em 18 de junho de 1946, cantora e compositora, um marco. Ela é uma lenda já, né? Na história da música popular brasileira. Dona de uma interpretação única. E o ECAD distribuiu um release com as obras da Maria Bethânia, falando um pouquinho sobre a carreira dela. Tem 19 obras musicais, 2.059 gravações cadastradas no banco de dados da gestão coletiva. Sabe qual é a música que lidera, mais tocada com participação da artista nos últimos 5 anos? Brincar de Viver, essa que você está tocando. Que você responde sim. Olha que eu achei que era Tocando em Frente, né? Mas é Brincar de Viver. E em segundo, Gostoso.

0: 5h20 da manhã, vamos acompanhar as manifestações dos ouvintes da Bandeirantes.
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2: Bom dia, Pedro Campos, Silvano Alves, Ayrton Dias, é o Kleber Mazzelli de Bragança Paulista. Olha, o melhor jogo da Copa, Inglaterra e Croácia, que jogão. Esses torcedores devem estar felizes. Mas eu sou feliz, né, que eu sou corintiano, eu torço todo dia, todo mês e todo ano pro meu Corinthians. É bom é torcer na Copa, 4 anos, eu torço pro Brasil, né? Mas, meu, que vergonha, melhor voltar, porque esses caras aí vão voar. Puta jogão de bola ontem. Croácia, Inglaterra. Isso que é garra, isso que tá faltando aí. É com Deus, mas eu sou corintiano, então eu torço todo dia e todo ano, né? Não de 4 em 4 anos. Também torço, mas tá difícil.
3: Bom dia, Silvânia Alves. Bom dia, Pedro Campos. Roberto Bernal, Santo André. Rodoanel. Uma neblina no 80, 86 aqui. Olha, fechando o tempo aqui, ó. Não se vê nada. Rodoanel, cuidado, pessoal. Bom dia.
4: Bom dia, Silvânia. Bom dia, Pedro. Aqui em Florianópolis, 12 graus, na Tapera da Base. Antônio Laverde aqui pela Tapera da Base. Tá um frio, gelo. A sensação é de 7 graus. Tá bem frio mesmo, porque a umidade veio forte, né? Mesmo com essa lua, com Vênus e Júpiter, né? Tá ali bem bonito. Mas é isso aí. É se agasalhar bem, tomar chá. É isso aí. Bom dia.
5: Bom dia, Silvânia. Bom dia, Pedro Campos. Tudo bom? Aqui é Regina Costa de Monteiro Lobato. Também aqui. Amanhecemos com 10 graus. Eu tô fora da cidade de Monteiro, né? Tô num sítio aqui, mas tá 10 graus, tá bom? Abraço.
6: Bom dia, Pedro. Bom dia, Silvânia. Aqui é Tatuí, o Gordo. Tudo bem? Bom dia a todos os bandeirantes aí.
0: Valeu pelas mensagens que estão mandando para nós aqui, hein? Os ouvintes mandando foto do painel do carro, 11 graus de temperatura aqui, manda pra gente o Nando Souza. É, nessa manhã gelada, temperaturas mais baixas. Lá no Vale do Paraíba, 9 graus agora em São José dos Campos. Denis Carvalho tá nos avisando aqui também. Aí, o Nando mandou uma mensagem aqui, vamos ver o que ele diz.
7: Pedro, bom dia, Silvânia, aqui em Cotia, Nando, aqui 11 graus, não tá tão diferente do sul não. Bom dia para vocês, bom dia a todos, boa quinta-feira.
8: Bom dia, Pedro, bom dia, Silvânia, não sei como é que a pessoa pode gostar de frio, eu não gosto, não sou pinguim, frio só é bom para comer e dormir. Um beijo, Cláudia Rosana.
9: Bom dia, Silvânia Alves. Bom dia, Pedro Campos. Timóteo de Ferraz de Vasconcelos, aqui na escuta, no Butantã. É, hoje irei aquela viagemzinha, irei ali para Guaratinguetá. Vou lá na terra do Frei Galvão.
10: Bom dia, Pedro, Silvânia, Ayrton, Diogo, Verão Maximiliano. Olha, estando morador de Jundiaí, pegando a Anhanguera para ir trabalhar em Alphaville. Friaca brava em Jundiaí, 9 graus no termômetro, mas a gente sabe que aqui do lado da Serra do Japi a sensação é muito menor. Um abraço, meus amigos, acompanhando tudo da Copa na Rádio Bandeirantes.
11: Bom dia, Pedro Campos. Aqui é o Paulo Araújo, o moço de Piripiri no Piauí, né? Hoje eu tô te mandando mensagem para uma coisa séria, cara. Para você e para Silvânia. Em nome de Jesus, cara. Pergunta se algum ouvinte conhece algum especialista em hérnia de disco, Pedro. Eu acordei 2 da manhã, Pedro. É uma dor insuportável. Você não consegue dormir nesse frio de 11 graus de São Bernardo do Campo, que eu moro aqui. Pedro, eu não desejo para ninguém uma dor de hérnia de disco, Pedro. Você trava totalmente de dor, Pedro, e não pode fazer nada. Bom dia. Se tiver algum ouvinte que conheça um especialista em hérnia de disco, por favor, manda um contato para Bandeirante aí, que tá feia a coisa aqui, cara.
0: Opa, melhoras aí. A gente sabe que é bem complicado mesmo essa situação. E quem já teve relata algo bem parecido. Uma dor muito forte aí nas costas, né? Que acaba contaminando todo o corpo. Mas eu vou até sugerir para o Dr. Evaldo Stanislau, que é o médico do programa, para que ele possa trazer informações para nós numa próxima participação sobre hérnia de disco, Silvânia.
1: É, boa. Então, agora são 5 horas e 26 minutos. Vamos girar a nossa reportagem. Ainda falando do frio, o Arthur Coelho tem informações porque o estado de São Paulo entra em alerta para a queda das temperaturas.
12: A Defesa Civil do Estado emite um alerta para a queda acentuada das temperaturas nos próximos dias e informou que o governo vai ativar o abrigo solidário na estação Pedro II, na linha 3 vermelha do metrô, na região central da capital. A ação acontece à noite até esta sexta-feira, com acolhimento emergencial à população em situação de rua durante o período de temperaturas mais baixas. Uma massa de ar frio vai provocar a queda significativa das temperaturas, principalmente entre quinta e sexta. A capital paulista pode atingir 9 graus.
0: Como é que está a temperatura em Brasília, Vitor Gomes? Bom dia.
13: Muito bom dia, Pedro. Bom dia, Silvânia. Bom dia. E a todos os nossos ouvintes. Por aqui 16 graus, mas está um pouquinho gelado, viu? Saí de camiseta, falei, ih, não vai dar. Sorte que eu tinha um blazer no carro. Para minha sorte, eu ando preparado. A gente destaca aqui, infelizmente não é um assunto bom, bacana, leve, né? A Secretaria de Educação aqui do Distrito Federal tem um prazo de 40 dias para responder a uma denúncia de agressão de um monitor escolar contra um aluno autista da rede pública do DF. O caso ocorreu no dia 19 de março na escola classe 13 de Taguatinga e foi flagrado por uma professora que viu o monitor dando um tapa forte nas costas do menino. Segundo o pai dele, o filho de 10 anos frequenta uma turma especial e a escola já tinha ciência da condição dele. Horas depois da agressão, o responsável foi chamado à escola para uma reunião, mas só soube do ocorrido quase 20 dias depois. Após análise dos relatos, a escola concluiu que o monitor precisou conter o aluno com mais intensidade que o habitual, mas classificou a conduta como falha pontual sem intencionalidade. Nós vamos acompanhar esse caso. Volto com vocês.
0: Tem que acompanhar mesmo, né? E cobrar providências aí para quem fez essa barbaridade com essas crianças, esses adolescentes aí, porque notícias como essa chocam ainda mais, né? Nós que já estamos calejados com notícia ruim aqui. 5h28, Silvânia.
1: O governo do Rio Grande do Sul lança o programa Prepara RS para enfrentar eventos climáticos extremos. Eduardo Oliveira.
14: Prefeitos e autoridades de 70 municípios do Rio Grande do Sul se reuniram nesta quarta-feira para debater a preparação para a ocorrência de eventos extremos no estado. A medida integra o lançamento do programa Prepara RS, que estabelece estratégias de enfrentamento desses cenários. Nesse momento, a iniciativa foca no fenômeno El Niño, que deve trazer chuvas acima da média a partir deste inverno, com o período mais crítico esperado entre outubro e janeiro do ano que vem. Além disso, o governo confirmou que todos os 497 municípios gaúchos já possuem seus planos de emergência revisados e atualizados para enfrentar possíveis desastres. 25 municípios considerados prioritários em relação aos riscos hidrológicos e geológicos receberam documentos de análise feitos por equipes do governo, que mapearam os pontos críticos de cada uma das cidades.
0: Diogo Braga, e o transporte público?
15: Pedro, tem problema na linha 4 amarela aqui em São Paulo. Por conta de uma falha em equipamento de via na região da Estação da Luz, os trens circulam agora com velocidade reduzida e maiores intervalos nos trechos entre as estações República e Luz. Daqui a pouco a gente traz informação se o problema for resolvido lá.
1: Obrigada, Diogo. 5h30 já, em um processo de desertificação atinge 62 municípios no Rio Grande do Norte. Lucas Batista.
16: Um estudo da UFRN e da UFC identifica 5 novas áreas em desertificação no Rio Grande do Norte, além do já conhecido núcleo do Seridó. Com isso, o fenômeno passa a atingir 62 municípios e cerca de 15% do território estadual. Segundo os pesquisadores, a degradação ambiental é causada pela combinação de fatores climáticos e ações humanas, como o desmatamento, o uso inadequado

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7: São 5 horas e 34 minutos. Ainda girando nossa reportagem, chegando a Maria Eduarda Vieira, o tetracampeão Carlos Alberto Parreira foi internado no Rio de Janeiro, né, Maria Eduarda?
8: O ex-treinador da seleção brasileira, Carlos Alberto Parreira, de 83 anos, é internado no Hospital Samaritano Barra, na zona sudoeste do Rio. A informação foi confirmada pela unidade de saúde. Desde 2023, Parreira trata um linfoma de Hodgkin, um câncer que atinge o sistema linfático. Em nota, o hospital não divulgou informações sobre o estado de saúde do ex-treinador. Com uma carreira marcada por passagens por seleções de diferentes países e clubes renomados, Parreira é um dos poucos técnicos no mundo a ter participado de 6 Copas do Mundo. Seu maior feito foi levar o Brasil ao tetracampeonato em 1994 nos Estados Unidos, encerrando um jejum de 24 anos sem títulos mundiais.
9: Um estudo identifica indícios da circulação silenciosa do parasita causador da doença de Chagas em áreas urbanas de Salvador. Repórter David Cardoso.
10: A doença de Chagas, historicamente associada a áreas rurais, acende um alerta em Salvador. Um estudo da Fiocruz Bahia identificou indícios da circulação silenciosa do parasita causador da doença em bairros da capital. A pesquisa encontrou um número elevado de cães infectados em Alto do Cabrito e Marechal Rondon, periferia de Salvador. Os animais não transmitem a doença para humanos, mas funcionam como sentinelas da presença do parasita.
9: 5 horas e 35 minutos, já que estamos falando de saúde, vamos para o consultório do Pulo do Gato.
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11: Nosso assunto hoje com o Dr. Evaldo é gordura no fígado.
12: Fígado gorduroso ou esteatose hepática é um diagnóstico cada vez mais comum. E era também, note o tempo verbal no passado, muito frustrante, pois nada havia a ser feito do ponto de vista medicamentoso. Mas agora temos pelo menos 2 remédios e, por isso, necessita-se de um maior refinamento na avaliação para identificar quem se beneficiaria ou não da medicação. Então vamos lá. A começar do nome. Essa doença tem a sigla MASLD, do inglês, doença esteatótica do fígado, associada à disfunção metabólica. Todo paciente com diabetes tipo 2, obesidade ou ambos deve ser triado por métodos laboratoriais, usando o score 5-4 e ou de imagem, com a elastografia. Se houver uma fibrose acima de 2 ou mesmo

0: avaliar se o risco cardiometabólico for elevado, estará indicada a terapia medicamentosa com resmetiron ou agonistas GLP-1, as canetas emagrecedoras. Sendo os últimos, os de maiores evidências na literatura de benefício no uso. E para todos os pacientes, recomendam-se as medidas de modificação de estilo de vida, com dieta e atividade física. 12 a 16 meses após, avalia-se o resultado da terapia, esperando-se a estabilização ou regressão do quadro. Fique bem e até a próxima.
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2: 5 horas e 37 minutos, hoje é quinta-feira, é dia da participação da Priscila Benades, da assessoria de comunicação do INSS em São Paulo, aqui no programa. Priscila, quais são os direitos previdenciários do contribuinte facultativo de baixa renda? Bom dia.
3: Bom dia, Silvânia. Primeiro, vamos lembrar que o segurado facultativo é aquele que, mesmo não sendo obrigado, opta por contribuir ao INSS para garantir acesso aos direitos previdenciários. É preciso ter, no mínimo, 16 anos para contribuir. Já o facultativo de baixa renda é mais conhecido como dono ou dona de casa. Esse contribuinte não pode ter renda própria e deve estar com uma inscrição atualizada no Cadastro Único do Governo Federal. Além disso, precisa pertencer à família de baixa renda e se dedicar exclusivamente ao trabalho doméstico em sua própria residência. Ou seja, essa opção é especialmente direcionada a donas ou donos de casa de famílias de baixa renda. Nessa categoria, a contribuição tem um valor reduzido, de apenas 5% do salário mínimo. Hoje, isso significa pagar ao INSS R$ 81,05 por mês. Os direitos do contribuinte de baixa renda são aposentadoria por idade, auxílio por incapacidade temporária e salário maternidade, além da pensão por morte e do auxílio reclusão, que são benefícios direcionados aos dependentes do segurado.
2: Priscila, quem sofreu um aborto tem direito ao salário maternidade?
3: Tem sim, Silvânia. Esse direito vale para quem passa por um aborto não criminoso, espontâneo ou previsto em lei, como nos casos de estupro ou risco à vida da gestante. O direito ao salário maternidade é por 14 dias, garantido por lei. Para isso, a pessoa precisa comprovar a situação com um atestado médico. Se ela for empregada com carteira assinada, o pedido é feito diretamente ao empregador. Já as demais seguradas, como as contribuintes individuais ou facultativas, devem fazer a solicitação ao INSS. O prazo máximo para fazer esse pedido é de até 5 anos após o aborto. Quero destacar que o benefício é pago mesmo que a pessoa esteja desempregada, desde que ela tenha a qualidade segurada da Previdência Social na data do aborto. Nos casos de solicitação ao Instituto, o pedido pode ser feito pelo Meu INSS ou pelo telefone 135. Pelo aplicativo, é só entrar com CPF e senha, clicar em novo pedido e escolher salário maternidade. Todo o processo é feito à distância. Não é preciso ir até uma agência da Previdência. A pessoa pode também acompanhar o andamento do pedido pelo Meu INSS ou telefone 135.
2: E para terminar?
3: Para concluir, quero falar de uma novidade. A partir desta semana, quem deu entrada no benefício de prestação continuada e tem a avaliação social agendada, passa a receber informações pelo WhatsApp do Governo do Brasil. A medida tem como objetivo diminuir faltas ao atendimento e facilitar o acompanhamento de cada etapa do pedido. Nas mensagens vão constar a confirmação do agendamento, a data, o horário e o local de atendimento. A pessoa também vai receber avisos de que está chegando a data agendada, além de orientações importantes sobre o atendimento. É importante seguir atento e sempre desconfiar de mensagens recebidas fora da plataforma gov.br, que costumam pedir acesso para verificar saldo ou atualizar dados. O governo do Brasil não pede dados pessoais, nem faz cobranças ou pedidos de pagamento por WhatsApp. A autenticidade da informação é garantida pelo selo azul de conta verificada da conta do governo do Brasil no WhatsApp, além do recebimento da mesma mensagem na caixa postal do aplicativo GovBR. Essas são as informações de hoje, Silvânia. Muito obrigada e até a semana que vem.
2: Essa foi a Priscila Benades, da Assessoria de Comunicação do INSS em São Paulo, toda semana aqui no Pulo do Gato. 5h42.
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1: 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Estamos na Copa. Agora, informações que chegam dos Estados Unidos.
7: Dia 8 da Copa do Mundo FIFA 2026, que a Bandeirantes está cobrindo direto dos Estados Unidos, jogos também no México, no Canadá. Uma Copa diferente, né, Diogo Braga? E a primeira fase terminou. Já temos aí os resultados de todas as partidas, todas as seleções já estrearam. Hoje começa a segunda fase, mas ontem tivemos a rodada final da primeira etapa e o Bruno Migliozzi tem informações para nós sobre partidas que foram realizadas ontem. E aí, Bruno, bom dia!
8: Fala, Pedro, tudo bem? Bom dia! Abraço para você, pro amigo ligado aqui na Bandeirantes durante o Pulo do Gato, chegando com informações desta Copa do Mundo, direto de Dallas, que vou te falar, viu, Pedro, é o antro dos jogaços dessa Copa do Mundo, né? Primeiro, com aquele 2x2 entre Japão e Holanda, né? Uma das grandes partidas dessa primeira rodada, e agora com um jogo que para muitos foi o mais legal de acompanhar do primeiro turno aí dessa Copa do Mundo, com Inglaterra e Croácia fazendo realmente um espetáculo, 4x2. Eu vou destacar aqui rapidamente o Harry Kane, atacante que chegou a 10 gols com a seleção inglesa, marcou 2 nessa partida contra a seleção croata e mostrou mais uma vez que está cotando aí sua seleção para brigar pelo título até o final. A Inglaterra, que não vence desde 66, completa 60 anos de jejum, tem um time forte e o Thomas Tuchel no comando promete dar trabalho a outras seleções. Um dos times que jogou o melhor futebol aí dessa primeira rodada, certamente, e vai se credenciando à próxima fase. Vale destacar, no mesmo grupo, Gana venceu o Panamá por 1x0 e também está em boa posição. A Croácia vai ter que correr atrás do prejuízo a partir da próxima semana. Agora todos os grupos já estrearam e a gente tem o recomeço da segunda rodada a partir dessa sexta-feira. Pedro.
2: Obrigada, Bruno. E agora chegando o Paulo do Vale. Bom dia, PDV.
9: Bom dia, amigos. E Cristiano Ronaldo acaba sendo a principal decepção, a maior frustração dessa primeira rodada de Copa do Mundo após Messi estrear com 3 gols, Haaland 2, Mbappé também 2, o Harry Kane também indo muito bem com a seleção da Inglaterra, mas o CR7 acabou decepcionando nesse empate 1x1 de Portugal com a República Democrática do Congo. Foram 2 finalizações para fora, 19 passes completos, 1 incompleto, uma perda de posse de bola. O Cristiano Ronaldo acabou deixando o primeiro tempo da partida praticamente sem tocar na bola. E a seleção de Portugal, claro, de modo geral, acabou decepcionando nessa primeira partida contra a República Democrática do Congo. O próximo jogo do time português é na terça-feira da próxima semana, novamente em Houston contra a seleção de Uzbequistão. Mas Portugal já retornou aqui para a Flórida, para Miami, mais precisamente em West Palm Beach, para seguir a sua preparação. Depois retorna a Houston e aí volta aqui para a região da Flórida, para depois aí sim contra a Colômbia na terceira partida da primeira fase jogar no Miami Stadium. Quem sabe com Cristiano Ronaldo marcando o seu primeiro gol em Copa do Mundo, pelo menos nessa Copa do Mundo, já que ele marcou em todas as edições em que participou e essa é a sexta participação. CR7 não é mais o mesmo, segundo até os próprios jogadores, né? Em entrevista coletiva depois do jogo na zona mista, alguns atletas da equipe da República Democrática do Congo, claro, pregando o máximo respeito ao Cristiano Ronaldo, mas disseram que já com 41 anos ele não é mais o mesmo e que sequer prepararam ali uma marcação especial para cima do CR7. Será mesmo? Pois é, né? Mas claro que tem muita Copa pela frente para o Cristiano Ronaldo se recuperar, principalmente aproveitando aqui as belas praias da região de Miami, como Portugal aproveitou. Mas o torcedor já está naquele papo, né? Menos praia e mais treinamento para Portugal não voltar a decepcionar na segunda partida contra a equipe de Uzbequistão.
2: Obrigada, Paulo. Agora são 5h48. Falando ainda de futebol, vamos ao CEDOM. É o Centro de Documentação e Memória da Rádio Bandeirantes. O trabalho do jornalista Milton Parron e equipe com o texto do Parron. Segundo os analistas, a seleção do Haiti não deve oferecer a menor resistência no jogo de amanhã contra o Brasil. Na próxima quarta-feira, dia 24, tendo a Escócia como adversário, o Brasil precisa ficar esperto. Só que o retrospecto de jogos contra os escoceses nas quatro vezes que se enfrentaram em Copas do Mundo é favorável ao Brasil. 0-0 no Mundial de 74, 1-0 em 90, 2-1 em 98 e o placar mais elástico foi no Mundial de 1982 na Espanha.
10: Bandeirantes no comando da rede da Copa, 3-3 para o Brasil, 1-1 para a Escócia, Copa do Mundo 82, 41 minutos de jogo, etapa final, torcida brasileira, vai o Brasil ganancioso querendo fazer o quarto, carrega, leva a bola, Éder, autor da beleza do terceiro gol brasileiro, Éder toca a bola, deixou para Cerezo, rolou para Sócrates, arrumou, abaixou para Falcão, bateu, gol.

0: agitada assim, louvou-se bandeiras para a fileira. Sacudido em ritmo de samba, o estádio Benito Villamarim. O tempo passa 41 minutos e meio, torcida brasileira. Falcão número 15. 4 para o Brasil, 1 para a Escócia, Flávio Adalto. Lindo, bonito demais esse gol. Time habilidoso está aí, time artístico que faz quando quer, que domina, que toma, que faz gols. Brasil 4, agora Falcão desencantando, errou passes atrás de passes. Na hora de bater para gol não deu outra, no cantinho, na trave, fundo da rede. Brasil 4, Escócia 1, a caminho da classificação final já garantida. Brasil!
1: O quarto gol brasileiro na goleada de 82 contra a Escócia foi marcado por Falcão. O autor do primeiro foi Zico, o segundo Oscar e o terceiro saiu dos pés de Éder.
2: Lembrando que daqui a pouquinho tem mais da nossa equipe direto lá dos Estados Unidos com a Copa do Mundo, com as informações que você precisa para ficar bem informado sobre o Mundial que está sendo realizado lá nos Estados Unidos, no México e também no Canadá. Voltando às notícias aqui do Brasil, um idoso suspeito de abusar de uma criança dentro do clube Palmeiras, em São Paulo, presta depoimento. A Larissa Biscaia está acompanhando esse caso para nós. Fala, Larissa.
3: O idoso suspeito de abusar sexualmente de uma criança dentro do clube do Palmeiras afirma que só ficou sabendo da acusação depois de ser suspenso. Ele prestou depoimento ontem na Delegacia de Defesa da Mulher, que investiga o caso, que está em sigilo e por isso os detalhes não foram divulgados. Na semana passada, a vítima, que tem 4 anos de idade, passou por exames do IML e os laudos devem ficar prontos em até um mês. A polícia também analisa imagens de câmeras de segurança do clube que foram cedidas pelo Palmeiras. A mãe e a tia da vítima, assim como os policiais que atenderam a ocorrência, também prestaram depoimento.
1: O suspeito é detido após fotografar crianças e bebês de maneira indevida em Pinheiros, na zona oeste da capital paulista. Marcos Rocha.
4: A Guarda Civil Metropolitana de São Paulo recomenda que as pessoas que suspeitam que os filhos tenham sido fotografados sem autorização busquem uma delegacia para prestar depoimentos. A orientação aconteceu após um homem ser detido ontem por suspeita de tirar fotos de bebês e crianças nas praças Horácio Sabino e Rafael Sapienza, em Pinheiros, na zona oeste da capital paulista. Pais e mães alertaram que o suspeito já havia sido abordado e confrontado pelo mesmo ato em outros momentos. A polícia investiga se o homem fez fotos de mais pessoas.
2: Caso de feminicídio no interior de São Paulo, Adele Robichet.
5: Um homem suspeito de matar a companheira a facadas em Itapetininga, no interior de São Paulo, morre horas depois em um acidente de trânsito. A vítima foi encontrada já sem vida dentro de casa nesta terça-feira. O companheiro dela, principal suspeito do crime, colidiu contra um caminhão ao invadir a contramão na rodovia Raposo Tavares. A Polícia Civil investiga o caso. Nomes não foram divulgados.
1: Uma mulher foi encontrada morta no porta-malas de um carro na região de São José do Rio Preto, no interior de São Paulo. Humberto Ferretti.
6: A polícia investiga as circunstâncias da morte de uma mulher de 29 anos em Catanduva, no interior de São Paulo. 3 homens foram presos na noite de terça-feira após o corpo da vítima ser encontrado no porta-malas de um veículo em uma estrada municipal. Ela estava com as mãos e as pernas amarradas. Uma das linhas de investigação é que a vítima foi morta por conta de uma dívida com os suspeitos. Além do depoimento dos 3 presos, a Secretaria de Segurança Pública conta com exames feitos pela perícia para tentar esclarecer o caso.
2: A baixa temperatura é o destaque nas manifestações dos ouvintes da Bandeirantes do Pulo do Gato nesta manhã.
7: Olá, bom dia Pedro Campos, bom dia Silvânia Alves, bom dia Ailton Dias. Aqui na cidade de Guarulhos, na região da Ponte Alta, estamos com 9 graus no momento. Adilson de Guarulhos.
8: Silvana, bom dia Pedro Campos. Aqui é o Val da cidade de Leme. Tá bem friozinho aqui também. Bom dia.
9: Bom dia Pedro, Silvânia. Bom dia a todos. Aqui é o Thiago Recamante de Atibaia. Tô ouvindo o comentário de que o Cristiano Ronaldo decepcionou. Se o Cristiano Ronaldo decepcionou jogando, treinando e chegando bem na Copa, imagina o nosso craque, o Neymar, né? Como que já decepcionou o povo brasileiro. Bom dia a todos.
10: Bom dia, Silvânia Alves. Bom dia, Pedro Campos. Bom dia a todos. Vou falar uma coisa aqui, eu sei que vocês não vão pôr no ar, mas Essa moça do INSS, ela fala bonita, hein? Mas nada funciona na prática.
2: É, amigo, a gente bota aqui então todas as versões aí pra você tirar a sua conclusão a respeito desses assuntos todos. E o importante é esclarecer a dúvida do ouvinte. Se tiver alguma dúvida para mandar para nós, é só mandar para cá que a gente encaminha ou para o INSS ou para a doutora Vanessa Viduto, que é advogada especializada em questões previdenciárias e está toda terça-feira conosco aqui no Pulo do Gato.
1: 5h55, o canal Arte 1 e a Fundação Armando Álvares Penteado firmam uma parceria pelo desenvolvimento da cultura e das artes brasileiras. A redação do canal do Grupo Bandeirantes de Comunicação em São Paulo passará a funcionar dentro do centro universitário. O espaço será equipado com estúdio, ilhas de edição e salas para a troca de experiências e ideias entre o time do Arte 1 e os estudantes e professores da FAAP. Os alunos da instituição poderão contar com programas de estágios e a curadoria do canal para a produção audiovisual. A colaboração também prevê esforços conjuntos para a busca de financiamento para sustentar projetos compartilhados. Durante o evento que selou a parceria, o presidente do Grupo Bandeirantes, João Carlos Saad, destacou a importância da novidade.
11: Temos uma beleza nessa aliança e nessa construção, que é a capacidade da discussão teórica, dos experimentos irem ao ar. Então, acho que a gente consegue completar um ciclo de o curta que o aluno estiver produzindo. Vamos achar um critério de classificá-lo, vamos exibir os que forem mais bem feitos ou exibir todos em horários menos chaves, medirmos, mensurarmos a audiência, mensurarmos a aceitação ou não do público. Essa ida e volta pode ser muito rica para os alunos, pode ser muito rica para a FAAP, pode ser muito rica para o Arte 1.
1: Caio Carvalho, diretor-geral de Comunicação e Assuntos Corporativos do Grupo Bandeirantes do canal Arte 1, também vislumbra as inovações.
12: Eu acho que essa parceria é um benchmark e o Grupo Bandeirantes e o canal Arte 1 parte para um novo momento de entender que é importante a união com esses jovens que farão o futuro, né? São os responsáveis para trabalhar isso. E nessa área de audiovisual tem tudo por fazer. E esse projeto trabalha nisso. A necessidade de você difundir e incrementar a produção audiovisual e gerar grandes profissionais para o mercado.
1: Os representantes da FAAP também comentaram sobre as oportunidades que serão criadas para os alunos. Luiz Sobral, CEO do Centro Universitário, conversou com a reportagem da Bandeirantes sobre o tema.
13: Essa parceria, primeiro, pretende fazer um encontro precioso e preciso entre o jovem que busca uma carreira no futuro com a conexão do mercado desde o seu primeiro dia de aula. Então a gente traz o jovem para uma realidade absoluta. Ao invés de só teoria, a gente tem a prática desde sempre. E a prática não é em qualquer veículo, é um veículo com responsabilidade, que faz parte de uma difusora imensa e que tem muita responsabilidade naquilo que entrega com seu conteúdo. Então a gente conseguir construir esse processo criativo e de conhecimento a partir do primeiro dia de aula com a teoria, juntando a teoria com a prática, é uma diferença imensa no processo formativo do jovem do futuro.
1: Celita Procópio de Carvalho, presidente do Conselho Curador da FAAP, disse o que espera da parceria.
14: Eu espero comunicação, eu espero arte, eu espero cultura, eu espero entretenimento. Eu espero o futuro aqui, porque a FAAP é o presente, tem um passado, mas ela vive principalmente para fazer um grande futuro para os nossos alunos e para a comunidade toda.
1: Com quase 8 décadas de história, a FAAP é referência nas áreas de comunicação, artes e economia criativa. Há quase 15 anos, o Arte 1 leva ao público conteúdo sobre diferentes manifestações artísticas. Cinema, literatura, música, arquitetura e muitas outras expressões culturais fazem parte da programação do canal.
2: Sucesso ao Arte 1 aí nessa parceria agora com a FAAP. O Quinto Sinal vai marcar 6 horas da manhã. É hora do giro completo de notícias do Pulo do Gato.
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0: Quinta-feira, 18 de junho de 2026. Notícias que você precisa saber desta manhã para sair de casa bem informado, bem informada. Tem um incêndio na Zona Sul de São Paulo. Diogo Braga.
1: Bom dia, Pedro, Silvânia. Pois é, 9 viaturas do Corpo de Bombeiros estão empenhadas nesse incêndio na Rua do Símbolo, número 35, ali na Vila Andrade, próximo à comunidade de Paraisópolis. Mais informações daqui a pouco a gente traz aqui no Pulo do Gato.
2: O técnico tetracampeão Carlos Alberto Parreira, internado no Rio de Janeiro. Maria Eduarda Vieira.
3: O ex-treinador da seleção brasileira, Carlos Alberto Parreira, de 83 anos, é internado no Hospital Samaritano Barra, na zona sudoeste do Rio. A informação foi confirmada pela unidade de saúde. Desde 2023, Parreira trata um linfoma de Hodgkin, um câncer que atinge o sistema linfático. Em nota, o hospital não divulgou informações sobre o estado de saúde do ex-treinador. Com uma carreira marcada por passagens por seleções de diferentes países e clubes renomados, Parreira é um dos poucos técnicos no mundo a ter participado de 6 Copas do Mundo. Seu maior feito foi levar o Brasil ao tetracampeonato em 1994 nos Estados Unidos, encerrando um jejum de 24 anos sem títulos mundiais.
0: Está acabando o prazo para contestar descontos indevidos do INSS. Repórter Rafaela Mina.
4: Termina no próximo sábado, dia 20, o prazo para aposentados e pensionistas pedirem a devolução dos descontos indevidos do Instituto Nacional do Seguro Social. As contestações ainda são referentes ao esquema de fraudes e desvios de dinheiro de aposentadorias e pensões. De acordo com o último balanço divulgado pelo INSS, já foram devolvidos mais de 3 bilhões de reais a cerca de 4 milhões e meio de assegurados. O passo a passo para as contestações é simples. Basta confirmar se houve descontos indevidos pelo aplicativo ou pelo site Meu INSS, contestar sobre as cobranças também no aplicativo ou site, aguardar a análise de até 15 dias úteis e depois aderir ao acordo. A partir da contestação e aprovação do requerimento, os valores corrigidos devem ser devolvidos em até 3 dias.
2: É prorrogado o prazo para o pagamento da taxa de inscrição do Enem. Clara Viterbo.
5: O Ministério da Educação amplia o prazo para pagamento da taxa de inscrição do Enem até o dia 22 de junho, próxima segunda-feira. Antes do anúncio oficial, o prazo para o pagamento se encerraria ontem. O valor da taxa de inscrição é de R$ 85,00 e o pagamento pode ser feito em qualquer banco, casa lotérica ou por meio de aplicativos bancários. Somente com o pagamento da taxa é que a participação dos candidatos é confirmada no Exame Nacional do Ensino Médio. O boleto para pagamento é gerado apenas através da página do participante pelo site do INEP, e o sistema costuma levar em média de 1 a 3 dias úteis para processar o recebimento do valor da taxa. O Enem deste ano será aplicado em novembro, nos dias 8 e 15.
0: Aplicativo do governo vai conectar alertas de cobrança de pedágio Free Flow em rodovias brasileiras. Repórter Carolina Ercolim.
6: Quem passar por pedágios eletrônicos Free Flow em rodovias do país vai receber um alerta de cobrança pendente diretamente no aplicativo Carteira Digital de Trânsito. A novidade começa a valer em outubro e atende a uma demanda dos motoristas, que reclamam da dificuldade de precisar procurar diversos canais para consultar e pagar a tarifa em até 30 dias. Com a nova ferramenta do Ministério dos Transportes, informações de concessionárias federais, estaduais e municipais vão ficar reunidas em uma única plataforma, simplificando o processo. A medida deve beneficiar quem não usa a tag eletrônica, aquele adesivo instalado no para-brisa do veículo. O pedágio sem cancela opera em 13 concessões, em estradas de São Paulo, Rio de Janeiro, Minas Gerais, Paraná, Rio Grande do Sul e Rondônia.
2: A Prefeitura de São Caetano do Sul, no ABC, retira a gratuidade das passagens de ônibus. Informações de Matheus Jung.
7: Começam a valer no dia 15 de julho as alterações nas regras do programa Tarifa Zero em São Caetano do Sul. Antes, qualquer passageiro podia andar de ônibus de graça. Agora, só moradores da cidade, servidores públicos municipais, profissionais das forças de segurança e outros grupos específicos poderão usar o benefício. O argumento da prefeitura é que o número de passageiros teve alta de 300% com a medida, enquanto o esperado era de 50%. A gestão deve publicar o decreto oficial com todas as normas nos próximos dias.
0: A política monetária do Banco Central reduz a taxa básica de juros da economia brasileira em 0,25 ponto percentual. Repórter Rafael Procópio.
8: O Comitê de Política Monetária, o Copom, decidiu reduzir mais uma vez a taxa básica de juros. A Selic saiu dos 14,50% ao ano para 14,25%. E a decisão foi divulgada pelo comitê na noite desta quarta-feira. A decisão foi tomada de maneira unânime entre os membros do Copom. Apesar de ser a segunda queda consecutiva no índice, o Brasil segue com a maior taxa de juros do mundo. Por meio de nota, a Confederação Nacional da Indústria, a CNI, criticou a queda tímida da taxa, dizendo que a redução em apenas 0,25 pontos percentuais não é capaz de reverter o quadro de estagnação dos investimentos no país. A Confederação também ressalta que a taxa ideal seria de 11,1% ao ano.
2: A Polícia Federal localiza conversas do presidente da Câmara, Hugo Mota, pedindo ao banqueiro Daniel Vorcaro a liberação de um empréstimo para a cunhada dele. O diálogo entre os dois trata do repasse de cerca de 22 milhões de reais do Banco Master para uma empresa de Bianca Medeiros, em março de 2024. Ciro Nogueira também aparece em novas conversas com Vorcaro. Detalhes com Caia Messina.
9: Em mensagem a um assessor, o banqueiro manifesta preocupação com a privacidade das reuniões no hotel. Tem que ter alguém lá embaixo. Quando você sai do elevador, já dá para ver tudo, quem tá, o que tá acontecendo. De acordo com a PF, o senador e o presidente da Câmara passaram uma semana no Hotel 5 Estrelas. Mota afirmou que estava em um evento corporativo e, nos bastidores, disse a interlocutores que viajou a convite de Ciro Nogueira, com despesas pagas por Vorcaro. O senador foi procurado, mas não se manifestou. As informações apresentadas mostram, segundo investigadores, os motivos pelos quais Daniel Vorcaro, o pai dele, Henrique, e o primo, Felipe Cansado, devem permanecer presos.
0: E o presidente Lula troca farpa com Donald Trump no último dia da reunião do G7. Repórter Márcio Rocha.
10: Os Estados Unidos poderiam aprender com o Brasil a ter eleições mais tranquilas, mais leves e menos conturbadas, de acordo com o presidente Luiz Inácio Lula da Silva. A fala foi feita depois do fim da cúpula do G7, o grupo dos países mais ricos do mundo, que foi realizada na cidade de Evian, na França. Na coletiva de imprensa que fez um balanço sobre o evento, Lula afirmou que não existe outro país no mundo que tenha um sistema com as urnas eletrônicas como o brasileiro e que o Brasil não fica como no século passado com o voto no papel. Além disso, afirmou que não pediu uma reunião bilateral com o presidente Donald Trump porque os dois ainda estão em negociação sobre as tarifas comerciais.
2: As plataformas digitais têm 60 dias para começar a cumprir as obrigações impostas a essas empresas dentro das regras de responsabilidade civil no Brasil. As organizações passam a ter o dever de cuidado, ou seja, vão ter que olhar se o que foi postado é criminoso. Se for, as plataformas ficarão responsáveis por remover imediatamente esses posts depois que as notificações dos usuários forem checadas. Antes, esse tipo de conteúdo só era retirado do ar por decisão judicial, ou seja, as big techs que vão decidir o que é ou não crime.
0: Crianças e adolescentes que ganham dinheiro produzindo conteúdo para as redes sociais precisam, a partir de agora, de autorização judicial para continuar na atividade. A regra está prevista no ECA Digital e também vale para menores que participam de conteúdos promovidos por adultos. A medida entrou em vigor nesta quarta-feira. Lembro que toda sexta-feira a gente tem um bate-papo aqui com o Movimento Desconecta. A Catarina Fugolin traz para nós aqui orientações e participa desse debate sobre a utilização de redes sociais para menores e de menores na internet, nessas publicações.
2: As eleições do mandato tampão no Rio seguem sem definição no Supremo. João Boeri.
11: O prazo para o ministro do Supremo Tribunal Federal, Flávio Dino, analisar a ação que julga se as eleições para o mandato tampão no estado do Rio devem ser diretas ou indiretas termina no dia 9 de julho. No entanto, como a data cai durante as férias coletivas do STF, o prazo processual é suspenso e há possibilidade do julgamento ser retomado apenas em agosto. Em março, o Tribunal Superior Eleitoral condenou o ex-governador Cláudio Castro pelos crimes de abuso de poder econômico e político no caso da Fundação CEPERJ. Na terça-feira, o TSE publicou o acórdão para julgar recursos do MPF de Castro. A sentença oficializou a condenação do ex-governador e do ex-presidente da Alerj, Rodrigo Bacelar, preso por suspeita de vazamento de informações sigilosas em operação contra o Comando Vermelho.
0: A Prefeitura de Limeira reforça a segurança na região da Ponte do Esqueleto, onde uma jovem morreu após ser lançada sem corda durante um salto de rope jump. Após tratativas com o governo federal, os acessos irregulares à estrutura no interior de São Paulo foram bloqueados. Foram instaladas cerca de arame farpado, montantes de terra e abertas valas com 6 metros de profundidade.
2: Nos Estados Unidos, o Banco Central do país manteve a taxa básica de juros na faixa de 3,50% a 3,75% ao ano, o menor nível desde setembro de 2022. O anúncio feito ontem vem em linha com as expectativas do mercado e foi aprovado por unanimidade pelos integrantes do comitê.
0: Vazamento de gás durante obra isola a área do Beco do Batman em São Paulo. Repórter Arthur Coelho.
12: A Comgás vai apurar as causas do rompimento de uma tubulação de gás em uma área próxima ao Beco do Batman, na Vila Madalena, zona oeste de São Paulo. O incidente ocorreu ontem durante uma obra da prefeitura com o uso de uma retroescavadeira. Um forte cheiro de gás tomou conta da região, que precisou ser interditada preventivamente. Em nota, a prefeitura informou que a obra foi planejada para não atingir a rede, porém, a raiz longa de uma árvore estava envolvida na tubulação e provocou o rompimento ao ser movimentada pelo maquinário.
2: Rio de Janeiro concentra 60% das ocorrências com helicópteros em 2026. Guilherme Faria.
13: 60% dos incidentes e acidentes envolvendo helicópteros no país em 2026 aconteceram no Rio de Janeiro. A informação é do Sistema de Investigação e Prevenção de Acidentes Aeronáuticos. Ao todo, neste ano, foram 63 episódios no Rio, enquanto o Brasil como um todo registrou 104 ocorrências. O último caso foi o acidente envolvendo duas aeronaves no Recreio, zona sudoeste da capital, que deixou 6 mortos. No episódio, 2 helicópteros colidiram no ar. Uma das aeronaves explodiu e a outra caiu dentro de um depósito de carros elétricos. Apesar de liderar o número de acidentes, o Rio fica em segundo lugar no ranking de maiores frotas de helicópteros, perdendo para São Paulo.
0: 6:12 da manhã, atenção com a hora, gente.
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2: 6:15, as informações do Diogo Braga.
1: Silvânia, vamos repetir a informação em relação à linha 4 amarela, que neste momento, entre as estações República e Luz, os trens estão circulando com velocidade reduzida e maior intervalo nesse trecho entre Luz e República devido a uma falha no equipamento na via na região da estação da Luz. Para falar de problemas agora de trânsito, começando pela Avenida dos Bandeirantes, sentido aeroporto de Congonhas, tem uma ocorrência ali entre a Avenida Ibirapuera e a Avenida Washington Luiz, e tem uma ocorrência na própria Washington Luiz, sentido aeroporto também, ali no cruzamento com a Avenida Dória, e a gente reforça aqui também o alerta do Corpo de Bombeiros em relação ao fogo, ao incêndio na Rua do Símbolo, Vila Andrade. 9 viaturas do Corpo de Bombeiros estão lá para apagar esse incêndio. Daqui a pouco a gente traz mais informações.
2: Tráfego congestionado também na Rodovia dos Bandeirantes, região de Campinas, por causa de um acidente, congestionamento na pista expressa, sentido capital do interior, da capital para o interior, e a lentidão vai do 84 ao 81. 6:16.
0: Hora de acionarmos a reportagem Bandeirantes. Caso do PM morto em uma bicicleta na Zona Leste de São Paulo. Luiz Felipe Nunes tem atualizações. Bom dia, Luiz.
20: Muito bom dia, Pedro, Silvânia. Bom dia para você que nos acompanha na Bandeirantes. Uma informação que foi confirmada por fontes do 63DP de que um dos criminosos responsáveis pela morte de José Saraiva, policial militar aposentado, foi preso. Foram dois criminosos que realizaram este crime na tarde de ontem na Zona Leste de São Paulo. Um segue foragido e outro agora já preso no 63DP. O PM José Saraiva tinha 30 anos de corporação, utilizava uma bicicleta para a prática de esportes de maneira regular, já na época de polícia militar, e agora estava utilizando esse meio de transporte junto com um amigo. Eles foram abordados por essa dupla de criminosos enquanto estavam trafegando pela ciclovia do Parque Ecológico do Tietê, na zona leste da capital paulista, e quando os criminosos perceberam que se tratava de um policial aposentado que estava com uma arma, eles começaram a disparar contra ele. O amigo do PM não ficou ferido, mas o policial militar até chegou a ser levado para uma unidade médica, mas infelizmente faleceu. Hoje, o José Saraiva será velado por amigos, familiares, membros da Polícia Militar, velório que começa às 8 horas da manhã. Os criminosos levaram a bicicleta dele e do colega que estava com ele, além dos celulares. As bicicletas foram recuperadas e auxiliaram, inclusive, nas buscas. Os celulares ainda não foram recuperados. Inclusive, sobre este tema, o governador do estado de São Paulo, Tarcísio de Freitas, ontem participou de um evento sobre segurança pública do estado de São Paulo e falou que o estado vai ampliar as operações contra o furto e roubo de celulares. O governador, inclusive, pediu desculpas sobre os números da criminalidade. Ele chegou a dizer que os índices estão melhorando, mas a sensação de insegurança no estado segue crescente. Vamos ouvir o governador.
21: A gente nunca vai se esconder atrás dos indicadores. Os indicadores do estado de São Paulo têm caído bastante. Mas enquanto tiver o cidadão sendo roubado, tendo um celular subtraído, nós não vamos descansar, porque a gente sabe que é o crime que aborrece. A gente sabe que é o crime que derruba a sensação de segurança. A gente pede desculpas ao cidadão que passa por isso, que tem um celular roubado, que tem a dor, o trauma de um assalto, muitas vezes a mão armada. O Estado tem que garantir a segurança e quando não garante, está falhando. Agora, podem ter certeza que a gente vai empreender todos os esforços para cada vez mais tornar o nosso Estado mais seguro.
20: O governador também, em um discurso, ele é pré-candidato a reeleição no estado de São Paulo, falou sobre a necessidade de alterações na legislação brasileira.
21: Uma pessoa que comete o mesmo crime 30 vezes não vai ter recuperação se não passar um bom tempo na cadeia. Um cara que atira queima-roupa não vai ter recuperação. Se a gente olhar a maior parte dos crimes que tiveram repercussão recente aqui na nossa capital e no nosso estado, foram cometidos por reincidentes. Isso precisa ser discutido. Não adianta nada a gente fazer um investimento bilionário em equipamento, em tecnologia, em pessoal, se a legislação não mudar.
20: Portanto, agora seguimos nessa busca pelas melhorias na segurança pública no estado de São Paulo, né?
0: É. Ô Luiz, o governador de São Paulo, ele podia ser médico. Viu, Silvânia? Ele é bom de diagnóstico. Diagnóstico ele é bom. Agora, para resolver o problema, ninguém tá vendo nada. Até porque é o seguinte, essa história da legislação, ele está correto. Não é razoável que a polícia prenda 10 vezes um bandido e ele consiga ganhar liberdade novamente. A liderança de um governador de São Paulo para tocar num assunto desse em Brasília é enorme. Quantas vezes o governador foi a Brasília aí nos últimos tempos para articular algum tipo de mudança na legislação penal? Então, precisa fazer alguma coisa, né? Não adianta só falar, isso nós já sabemos. E outra coisa que as pessoas querem, enquanto não tiver uma mudança na legislação, é polícia na rua, coisa que nós não estamos vendo. Cada vez a gente nota que tem um número menor de viatura circulando, de viatura parada em cruzamento importante, onde tem muito assalto, bases que foram desativadas da polícia e não foram construídas em outros locais. Aqui mesmo, em frente ao estádio do Morumbi, tinha uma base da polícia. Dava um pouco mais de segurança para quem parava ali no farol. Eu não sei vocês, eu pelo menos tenho essa sensação. Quando eu paro no farol, vejo que tem uma polícia do lado, eu dou aquela relaxada, porque a gente vive tenso. Mas fala, não, agora aqui parece que eu tô protegido, né? É uma sensação apenas. Mas nós não temos isso. Quem passa pela Avenida do Estado, pelo viaduto do Glicério, são pontos crônicos de assalto.
2: A baixada ali do Glicério é terrível.
0: Há anos, né, Silvânia, que a gente anuncia isso aqui. Agora a Avenida do Estado virou moda. Ontem eu recebi uma mensagem de um ouvinte, até estou apurando mais detalhes. Esses quebra-vidros aí. Ela disse que passou pânico ali. O bandido quebrou 2, 3 carros. Na mesma hora, levando celular, bolsa, aliança, tudo isso que eles levam. Então, a gente precisa parar de ouvir diagnóstico e começar a ouvir ações implementadas, efetivas, para mudar esse quadro da segurança pública no Brasil. Não tenha dúvida que isso vai estar presente na campanha, mas não adianta mais dizer só se é contra ou a favor a redução da maioridade penal, se é contra ou a favor o porte de arma, se é contra ou a favor medidas mais duras para bandidos. Precisa mostrar ação, porque dizer que é a favor disso tudo é muito pouco e não ajuda em nada na prática a reverter essa situação.
2: Eu vou mais longe, viu, Pedro, que essa sensação de segurança não são só nesses locais. Eu confesso que em qualquer semáforo que eu paro, se vem um pedinte ou se vem um motoboy, até você saber se realmente é um profissional, né, um motoqueiro ali fazendo seu serviço ou é um bandido, a gente fica sempre tenso, né? Sempre tenso.
0: Agora, sabe quem tem feeling de notícia?
3: Quem?
0: O Diogo Braga. Porque logo que a gente foi começar hoje o Pulo do Gato às 6 horas, ele falou, Pedro, tem um incêndio importante. Eu falei, então abre com isso. Foi a primeira informação que nós demos aqui no Giro de Notícias. E ele não estava errado. É muito fogo, hein, Diogo?
4: Pois é, aproximadamente 10 casas ali na favela de Paraisópolis estão pegando fogo neste momento. Não há informação de vítimas, segundo o Corpo de Bombeiros. E agora são 10 viaturas lá no local para tentar conter essas chamas. Daqui a pouco a gente atualiza as informações, inclusive com a porta-voz do Corpo de Bombeiros, Capitão Carol, que estará no local e daqui a pouco vai conceder entrevista para a gente.
0: É muito fogo pelas imagens que nós estamos recebendo aqui. É uma nuvem de fumaça densa. Ainda está escuro, né? 6h23. Ainda está escuro. Nessa época do ano, clareia mais tarde, né, Hilton Dias? Você que gosta dessa época do ano. É muito fogo. Muito fogo mesmo ali em Paraisópolis. Não dá para a gente saber ainda as causas, até porque o mais importante agora é apagar o fogo. E aquela avenida que fica próxima ali é a Hebe Camargo?
4: Exatamente, Hebe Camargo.
0: Hebe Camargo. Que a geração mais nova não sabe o que é. Vocês viram esse meme que está circulando aí das pessoas famosas que morreram com a camisa do Brasil na arquibancada, como se estivesse assistindo o jogo?
2: Já.
0: Tem o Ronald Golias, tem o Silvio Santos, tem um monte. E aí as amigas da minha filha estavam em casa e perguntaram para mim quem era aquela senhora loira ali. É Hebe Camargo, mas é sinal dos tempos, né? Estamos ficando velho e a geração nova vai aprendendo com a gente. Luiz Felipe Nunes, você volta ao longo da programação hoje?
3: Volto ao longo da programação.
0: Que hora você volta?
3: Acredito que 7h30.
0: É, o Luiz Felipe estava coordenando a primeira hora, agora ele é repórter. Então quem coordena agora é o Guilherme que manda no horário dele.
3: Sou refém agora.
0: Um dia da caça, um dia do caçador.
3: Para você ver.
0: Valeu, Luiz.
3: Valeu.
0: 6h24.
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3: O Pulo do Gato. Estamos na Copa. Agora, informações que chegam dos Estados Unidos.
5: Aqui é Brasil!
6: Dia 8 da Copa do Mundo FIFA 2026, que você acompanha aqui na Bandeirantes. Acabou a primeira fase, a primeira rodada já foi. Primeira rodada da primeira fase, né? Vamos falar tecnicamente o termo correto. Silvânia Alves, quais são os 3 melhores times, na sua opinião, pelo que você acompanhou, pelo que você leu, pelo que você ouviu aqui na Bandeirantes? 3 melhores times na tua avaliação, Silvânia.
7: Argentina, França e Inglaterra.
6: Ricardo Capriotti, a Silvânia Alves está certa ou está errada? Bom dia para você.
8: Bom dia, Pedro. Bom dia, Silvânia.
7: Bom dia.
8: Bom dia a todos que estão conosco. A Silvânia está absolutamente correta, como sempre. 3 grandes seleções que fizeram jogos inaugurais espetaculares. Eu incluiria, correndo um pouquinho por fora aí, Holanda e Japão, que também deixaram uma boa impressão nessa primeira rodada. Mas essas três certamente foram as protagonistas, viu, Pedro?
6: Muito bem, Capriotti. Hoje nós temos então a sequência dos jogos, né? Com a segunda rodada da primeira fase. Eu queria que você trouxesse pra gente aí a expectativa para esses jogos e, claro, né, falasse também um pouquinho antes sobre a atuação do Cristiano Ronaldo, que tinha uma grande expectativa para que ele pudesse fazer uma grande partida, mas isso não aconteceu ontem na estreia de Portugal, Capriotti.
8: É verdade, Pedro. Ficou decepcionante a participação do Cristiano Ronaldo, porque a gente imaginava que com o desempenho de Mbappé anteriormente, do Messi, o Cristiano Ronaldo iria se sensibilizar ali e mostrar um jogo muito mais contundente, muito mais eficiente no empate frustrante da seleção de Portugal contra a República Democrática do Congo por 1-1. Portugal é uma das favoritas para a conquista do título aqui, mas o futebol foi muito, muito abaixo daquilo que se previa, e também a presença de Cristiano Ronaldo. Você sabe que eu estou dando uma monitorada aí nos veículos de comunicação internacionais e há uma espécie de unanimidade em afirmar que Cristiano Ronaldo, diferentemente de Messi, já não está no mesmo patamar de antes e é um jogador hoje bem diferente. Então, resta saber se o Roberto Fernandes, o técnico da seleção portuguesa, vai mexer de alguma maneira com o Cristiano Ronaldo. Não podemos nos esquecer que na Copa anterior, Cristiano Ronaldo chegou a ir para o banco de reservas na Copa do Catar. Agora ele começou com muita moral como titular, mas não desempenhou aquilo que estava sendo esperado dele. Mas eu preciso falar também, já que nós estamos começando, a gente começa fazendo um balanço aí dos jogos de ontem, Pedro, do desempenho de Luis Díaz pela seleção da Colômbia. Tenho a impressão que essa vai ser uma Copa dos Artilheiros, né? Ontem Harry Kane, na vitória da Inglaterra sobre a Croácia por 4-2, que foi certamente o melhor jogo dessa Copa até aqui, o Kane fez 2 gols, comprovando que ele é também uma das estrelas desse Mundial de 2026. E depois, na sequência, no jogo que fechou o dia, na vitória da Colômbia sobre o Uzbequistão por 3-1, Luis Díaz fez um gol, deu uma assistência, ou seja, a briga pela artilharia dessa Copa do Mundo certamente será pesada, vai ser grande, vai ser intensa, e a gente vai relatar tudo isso aqui para os nossos ouvintes, para a nossa audiência, nas transmissões da segunda rodada da primeira fase, que começam hoje. Hoje já tem transmissão Bandeirantes, e é um jogo que tem um anfitrião, não é? México e Coreia do Sul, às 10 da noite.

0: que ontem já causou pelas ruas da Filadélfia, já causou trazendo torcedores, já provou...
1: Vai dizer
0: lá
1: que ele subiu a escadaria do Rock State. Lá.
2: Acredito que não, se não fez ainda, vai fazer.
0: É que é o seguinte, ele está prometido para hoje essa subida do Capilanes na escadaria do Rock.
1: Imperdível, imperdível.
0: Nós precisamos combinar com o sistema de içamento da Filadélfia para puxar o Capilanes lá de baixo até o meio topo da escadaria. É, então já foi combinado, o içamento da Filadélfia fará o trabalho hoje. Mas eu vou trazer então, vamos acionar João Paulo Capilanes, que já está na Filadélfia, está ao vivo conosco ali. O Capilanes não dorme, ele fica 24 horas acordado, caçando pautas e pontos importantes para trazer aqui para a nossa audiência. Então, como nós estamos em áudio e vídeo, estamos também com a nossa live no YouTube, João Paulo Capilanes vai aparecer agora, dar um bom dia e contar para a gente o que é que ele está fazendo nesse momento na Filadélfia. Fala, João, bom dia!
3: Isso é bullying, hein? Bom dia, Capri, Sil, Pedrão, ouvintes, internautas, o Pulo do Gato, que prazer estar aqui ao vivasso com vocês. Eu tô aqui numa das avenidas principais, essa avenida, pra quem tá assistindo aqui, show de bola, quem tá só pelo Dai, eu vou ilustrar. É uma das principais avenidas, porque aqui é a avenida que dá acesso ao Mercadão da cidade, que inclusive eu estive presente e eu recomendo pra caramba. E eu não vou mentir pra vocês que a minha energia mudou. A gente tava em Nova York, Manhattan, New Jersey. Desde que eu cheguei ontem aqui na Filadélfia, eu já consigo, ó, respirar bacana a Copa do Mundo, porque eu não vou falar aqui pro ouvinte, pro internauta, que a cidade está envelopada, que tem bandeira para lá e para cá, mas nós temos nas principais avenidas aqui sempre uma bandeirinha, ou da FIFA, ou uma bandeira de alguma nação, bom, bandeira norte-americana espalhada em cada esquina, isso aí é normal, porque eles são muito patriotas e amam o país, tá tudo certo, mas ontem é impressionante a quantidade, não só de torcida brasileira, mas de mexicanos, de colombianos, muitos latinos já por aqui, até porque aqui é um grande palco que chama atenção não só pelo jogo da seleção brasileira, mas de outras seleções que passam por aqui. Ontem, para vocês terem uma ideia, há também a lei do psiu, né? Tem um determinado momento que você não pode fazer barulho. E aqui na nossa rua do hotel, que é justamente na rua do Mercadão, atrás da prefeitura do City Hall, tem a rua dos bares. Então é um bar atrás do outro. Gente, a gente viu muito policiamento. Eu fui assistir ao jogo da Colômbia por lá. Uma gritaria, uma festa, um batuque, que em determinado momento os próprios policiais, meio que entre aspas, perderam o controle. Falaram, gente, chega, não pode batucar, não pode festa mais esse horário, porque tem muita área residencial também atrás de onde fica a prefeitura. Então, assim, a gente percebe um clima muito mais de festa. Eu acho que a Filadélfia, ela abriu um pouco mais o leque para receber bacana o turista. Então, vários hotéis por onde a gente passa nessa avenida principal que eu tô mostrando aqui. A gente tá aqui na frente de um Hard Rock. Acho que vocês conhecem e reconhecem essa guitarra rodando para lá e para cá, né, Pedro Campos e Silvani Capriotti?
0: Sim, do Hard Rock Café, que é sempre muito tradicional aqui nos Estados Unidos, né? Tem até um estádio Hard Rock que recebe os jogos dessa Copa, né, João?
3: Exatamente, então, ó, a gente tá mostrando aqui esse Hard Rock aqui, ó. Isso aqui tava bombando ontem, tava lotado. E eles montaram um telão na parte interna, obviamente, porque deu uma leve garoada, mas isso não afastou o torcedor. Então, gente, atenção. Hoje tem um bandeiraço marcado para 5 horas da tarde, horário nosso, 18 horas, o horário de Brasília. A Rádio Bandeirantes vai acompanhar, teremos várias jornadas esportivas, mas estaremos lá. E aí eu já falei pro Capriotti ontem, Capriotti foi ovacionado pela torcida brasileira. Eu estarei no escadão, vou subir o escadão do Rock Balboa e vou rebatizar. Eu vou tirar o boxeador de lá e vou colocar um lutador de sumô, viu, Capriotti?
0: Pois é, vamos ver. Agora, deixa eu só entender um pouquinho, porque ontem, o Pedro e Silvânia, o João já trouxe aqui pra gente alguns torcedores brasileiros que já estão na Filadélfia, evidentemente, pro jogo de amanhã, mas há uma questão muito ainda preocupante com os ingressos. Mesmo o jogo, esse sendo o jogo menos procurado do Brasil nessa primeira fase, né, contra o Haiti, mas ainda há uma procura incessante de torcedores brasileiros por ingressos na Filadélfia para esse jogo. Como é que está isso aí, hein, João? Quanto é que está custando o ingresso paralelo?

0: aí para assistir esse jogo, Brasil e Haiti, amanhã, 9:30 da noite, pelo horário de Brasília.
1: Essa aí é a pergunta do milhão. É, inclusive, eu fiz uma brincadeira com o Sabino e com o Lupato no Manhã Bandeirantes, no dia do jogo da estreia da seleção brasileira contra Marrocos. O que que acontece? O ingresso mais barato, para vocês terem uma ideia, contra Marrocos, era de aproximadamente 2.300 dólares. Tá? Foi o que a gente abriu, inclusive ao vivo, abriu o site da FIFA e abri aí os setores. 2.300 dólares aproximadamente, não vou lembrar de cabeça, mas não passava nem um pouco disso, nem um pouco para baixo. Ontem eu abri e estava mais ou menos na mesma faixa. O que que aconteceu? No jogo de estreia contra Marrocos, faltando 2, 3 horas para a bola rolar, eu abri novamente o site, tinha lugar disponível e os ingressos estavam 200 a 300 dólares mais baratos. Então a gente está falando aí na casa de 1.900 dólares, 2.000 dólares. Ontem eu abri também, na mesma faixa. Alguns torcedores que ontem, inclusive no Esporte em Debate, Capriotti, nós batemos um papo, alguns não têm ingresso e eles estão vivendo essa mesma expectativa. Bom, veja bem, vai chegar na sexta-feira, dia do jogo, vou abrir o site, vou tentar ir no mercado paralelo dar uma sentida para ver se eu consigo beliscar um ingresso, mas ontem aquele torcedor que mora em Pernambuco, mora em Recife, Capri, ele falou que ele pagou 10 mil reais, estamos convertendo já, obviamente, ele pagou 10 mil reais a cabeça, ele estava com o tio dele que pagou quase 11 mil reais, então é mais ou menos essa tônica, Capri, não deve mudar muito, a grande verdade é essa aí. O torcedor que está vindo para cá, ouvindo a gente, assistindo a gente, e está achando que, ah, não, veja bem, não tem ingresso no dia do jogo, faltando 2, 3 horas, vai abaixar bastante, não deve acontecer. No máximo, pelo que a gente sentiu do primeiro jogo, de 200 a 300 dólares no máximo, e obviamente... Tem ainda o pessoal da internet, não caiam nesse tipo de golpe. A gente já percebeu no jogo contra Marrocos, muitos brasileiros nas redes sociais buscaram aí outra forma e, infelizmente, Capri, entraram pelo cano porque tem muito ingresso falso sendo comercializado, infelizmente. Mas, repito, informação de 2.000 a 2.500 dólares é mais ou menos a faixa para o jogo de amanhã. Tá baratinho, viu, Capri? Tira o escorpião do bolso e paga.
2: Muito caro, hein, né? Muito caro, Capriotti.
0: Muito caro. Muito caro, muito caro. 10 mil reais para assistir um jogo. Não é fácil, é um preço realmente puxado, pesado. E só quem pode mesmo, né? Por isso que eu digo, a Copa do Mundo, ela não é um evento acessível, não é? Ela não é um evento democrático. Ela é para poucos, infelizmente.
1: Mas estádios lotados, pessoas... hein, Capri?
0: Sim, sim, estádios lotados significa loucura, que tem público, loucura, né? Para pagar esses valores aí. O povo reclamou tanto do preço do ingresso antes de começar a Copa, mas compra, né? Mas compra. Tá aí os ingressos, os estádios estão aí cheios para comprovar que a Copa é um sucesso de público e também, olha, eu diria que até agora um sucesso de técnico, né? De jogos bons.
2: O Capriotti.
0: Deixa eu só confirmar que...
2: Mas quem compra o ingresso antes, né? Não compra o ingresso mais barato, o Capelanes deve saber disso também aí. Quem comprou lá atrás, né? Não pagou esse preço. O que o Capelanes está falando é agora o preço que está para quem quer ir assistir o jogo que está se avizinhando, não é isso?
0: Não, sim, lá atrás, quando a FIFA abriu, é claro que os preços eram bem mais acessíveis, mas mesmo assim, quando a FIFA abriu a venda dos ingressos lá atrás, já houve reclamação. Mesmo no site oficial da FIFA, o preço de ingressos dos jogos mais disputados estavam com preços bem superiores ao que foi praticado na última Copa do Catar. Então, sim, é fato que eram mais baratos esses ingressos, mas mesmo assim já com preços majorados em relação à última Copa do Mundo.
1: Eu tenho a impressão que esse é um...
0: Qual, João?
1: Ou quando você saía do Brasil, ontem, por exemplo, aqueles torcedores que compraram pacotes, eles me falaram, eles já saíram do Brasil com os pacotes comprados. 1.500 dólares a média, mais ou menos. Alguns pagaram 1.300, dependendo do dia, outros que deixaram mais próximos da viagem, 1.500 dólares. Então, entre 1.300 e 1.500 dólares.
3: Também
1: deu uma economizada, né? Tendo em vista que o ingresso está mais ou menos entre 2.000 e 2.500 dólares agora, deu para dar uma economizada.
0: É, sim, mas realmente é uma Copa em que todo mundo tem reclamado dos preços. Valores elevados, não é uma Copa, assim, do ponto de vista democrático, porque tem todo o pacote, né, Pedro? Não adianta você pagar barato um ingresso e depois você vem aqui pagou caro a hospedagem. Hospedagem foi muito cara também aqui nos Estados Unidos. Tem sido cara, muito. E as principais cidades têm cobrado valores elevados nas diárias do hotel. Depois tem os deslocamentos internos. Os Estados Unidos é um país muito grande, não é? Como o Brasil, você tem que se deslocar de uma cidade para outra, muitas vezes, para ver a sua seleção. Quem está aqui acompanhando o Brasil, por exemplo, vai ter que sair aqui de Nova Jersey e ir para Miami. É uma viagem de avião.
2: É longa,
0: aí,
2: é.
0: 3 horas.
2: É, tipo é São longa, Paulo Recife, viagem... assim, né?
0: Isso, exatamente. Então, é uma viagem cara. Então, não é só comprar o ingresso. É todo o pacote que envolve assistir uma Copa do Mundo. Não é barato. Não é um programa para muitas pessoas. Ao contrário, é para pouquíssimas. Posso liberar o João Paulo Capelanes, que ele está me pedindo aqui. Ele quer comer um Philly Cheese Steak às 5h30 da manhã. Lá na Filadélfia, que é o prato
3: depois
0: principal deles.
3: Depois,
0: por
3: que ele não
0: lá.
3: Sobe a escadaria, né?
2: Ó, Silvânia, ó.
3: Não é?
1: Ô, Sil, você é minha amiga, Sil. Ah,
3: eu
1: me
3: sou, por isso mesmo. Quero
1: aqui.
3: Quero sua saúde.
2: Mas esse vale a pena, viu, Capelanes?
1: Ô, gente, ontem eu fui num lugar que é um dos mais famosos aqui. Eu terminei a entrada do Esporte em Debate. Eu falei, bom, vou comer esse lanche, tá todo mundo falando. Eu, inclusive, fiz um vídeo, tá lá na rede social da Rádio Bandeirantes. O pessoal subiu na parte de... Eu não vou mentir pra vocês, eu comi, é uma delícia. Ele é gigantesco. Eu, que adoro, quase comi o papelão junto. Quase não aguentei comer. Comi tudo, é bem verdade, raspei o resto do queijo que sobrou. Mas não vou mentir, eu conversei com ele a madrugada inteira e tô conversando com ele até agora. Mas eu recomendo.
0: Vai queimar o Philly Cheese Steak lá na escadaria do Rock daqui a pouco na programação da Bandeirantes, porque vai ter bandeiraço hoje, bandeiraço verde e amarelo lá na escadaria do Rock. Valeu, João. Boa sequência. Você volta daqui a pouquinho na programação da Bandeirantes. Até já.
1: Tá bom, gente. Até já. Um abraço.
3: Tchau, tchau.
2: Valeu.
0: É isso aí, Pedro, Silvânia, nós vamos seguir por aqui nesta quinta-feira. Eu amanhã também, junto com o Ulisses Costa, nós sairemos aqui de Nova Jersey, iremos até a Filadélfia para a transmissão do Jogo do Brasil, da Seleção Brasileira contra o Haiti, às 9h30 da noite. E aí amanhã também vou contar para a nossa audiência um pouquinho mais como é estar na Filadélfia, lá na terra do Philly Cheese Steak. Boa sequência de Pulo do Gato a vocês. Ailton Dias, Paulo Marcelo Mamone, bom dia. Ótima quinta a todos. Tchau, gente.
2: Capriotti, tchau, vamos tchau. Combinar no ar aqui o que a gente combinaria fora do ar, então. Nesse horário você vai estar já em deslocamento. Como é que é o deslocamento aí? Você vai de trem, de carro? Tem alguma previsão já pra gente organizar nossa vida amanhã cedo aqui?
0: Nós vamos de automóvel, eu e o Ulisses Costa, e amanhã cedo Paulo do Vale estará com vocês aqui no Pulo do Gato, fazendo o trabalho todo aqui das manhãs, Pedro. Então amanhã, por conta do deslocamento, não estarei aqui no Pulo do Gato com vocês, mas já deixo um ótimo fim de semana para todos. Mas sábado também não, mas segunda-feira estaremos juntos aqui no Pulo do Gato, certamente.
2: Muito bem, esse é o Ricardo Capriotti. Boa viagem aí, Capriotti. Ele volta ainda antes de viajar aqui na programação da Bandeirantes. Atenção, rede, o quinto sinal marcou 6h45.
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5: 6h46, vamos saber a previsão do tempo com a Jade Ramos, do Instituto Climatempo. Afinal, uma nova frente fria, agora uma frente polar, está chegando pelo sul do país e deve atingir boa parte de sul, sudeste. A Jade Ramos traz informações aqui em São Paulo. Já amanhecemos com temperatura mais baixas ainda do que a registrada nos últimos dias, Jade. 11, 12 graus. Bom dia a você.
6: Bom dia, Silvânia, Pedro, todos os nossos ouvintes. Sim, nós temos uma massa de ar de origem polar agora atuando em muitas áreas do sul e do sudeste do país. Hoje as temperaturas também ficaram negativas, fez menos 1,8 graus em General Carneiro, no Paraná, e aqui em São Paulo as temperaturas alcançaram os 4 graus em Rancharia e também em Campos do Jordão ficaram próximas dos 3,8 graus. Aqui na Grande São Paulo, temperaturas também alcançando mínimas abaixo até dos 10 graus agora nessa manhã, próximas até dos 6 graus na zona leste de São Paulo, segundo informações do Centro de Gerenciamento de Emergências, do CGE. aqui do estado. Então ainda tem essa condição de tempo bastante frio, sensação de frio ao longo de praticamente todo dia aqui na capital paulista, e muitas áreas do sul também devem ter esse tempo mais, até ensolarado à tarde, mas também com temperaturas agradáveis. Na capital paulista as máximas ficam próximas dos 19 graus, e mais na região sul até nem diminuem tanto, ficam próximas dos 20 graus. E aí mais para a semana, durante a sexta-feira, ainda com tempo bastante firme. No sábado, essa frente fria mais intensa vai trazer chuvas tanto no sul como no sudeste, com risco de temporais até fortes no Paraná e também em Santa Catarina. Silvânia.
5: Rapidamente, no restante do país, qual a previsão para hoje?
6: Hoje o tempo fica bastante estável em muitas áreas do país. O destaque mesmo é para o estado da Bahia, em Salvador, na capital. Tem condição para temporais mais fortes hoje, e no litoral também do Nordeste, ainda também com condição para pancadas de chuva mais isoladas, principalmente entre o Rio Grande do Norte, Sergipe, ainda com condição para pancadas de chuva. No norte do país também com temporais mais isolados, principalmente em Belém, Manaus e também em Macapá. Silvânia.
5: Obrigada, Jade. Bom trabalho para você. 6h48.
6: Obrigada. Ótimo dia a todos.
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2: Capitão Carol, do Corpo de Bombeiros, o que está acontecendo em Paraisópolis nessa manhã? Bom dia.
20: Bom dia, Silvana, que está aí também. Bom dia a todos que nos acompanham. Grandes proporções, né? Um incêndio de grandes proporções. A princípio entraram como 10 barracos queimados, mas a gente consegue ver nas imagens que temos muito mais barracos em chamas ainda. Temos 11 viaturas no local. 28 homens mais ou menos combatendo em duas linhas, né? Então, não sei se vocês têm as imagens aí, mas tem bastante fogo e bastante coisa queimando, né? E a gente consegue perceber que o vento está jogando as chamas para a parte que ainda não foi queimada. Então, vamos ter bastante trabalho na manhã de hoje lá em Paraisópolis.
2: Capitão Carol, não tem nenhuma informação sobre vítima até o momento? A gente já tem algo a respeito desse sentido?
20: Graças a Deus, nós não temos informações de vítimas, não sabemos qual foi o motivo, né? A perícia vai ser acionada ainda, nós não temos como dizer. Infelizmente, anualmente é uma ocorrência recorrente, né? Todo ano tem um incêndio de grandes proporções em comunidades como essa em São Paulo. O tempo agora passa a ficar um pouco mais seco por conta de junho chegando, né? Nós temos baixa de umidade, então isso acaba contribuindo para a gente ter esses incêndios. Então, não temos ainda ideia do que aconteceu, como aconteceu, mas estamos em combate e até terminar vamos ter um trabalhinho ali, hein?
2: Capitão Carol do Corpo de Bombeiros volta ao longo da nossa programação para atualizar. Estamos aqui para transmitir todos os desdobramentos desse incêndio grande que está acontecendo na região de Paraisópolis nessa manhã. Bom trabalho para os bombeiros.
20: Obrigada, bom serviço a todos aí.
5: Obrigada. Agora são 6h55, a única emissora de rádio a estar e a transmitir todas as Copas desde 1950, a Bandeirantes, já está de olho na Copa do Mundo Feminina de Futebol da FIFA. O Brasil será a sede da competição no ano que vem, com jogos em São Paulo, Rio de Janeiro, Brasília, Porto Alegre, Belo Horizonte, Salvador, Recife e Fortaleza. Enquanto a bola rola na América do Norte para os homens, as mulheres estão em Itu, no interior de São Paulo, para uma semana de treinamentos. E o repórter Everton Ramos acompanhou os trabalhos.
21: Mesclar experiência e juventude. Essa é a ideia do técnico da seleção brasileira feminina, Arthur Elias, durante a semana especial de treinamentos em Itu, no interior de São Paulo.
22: Ninguém que veio aqui veio pensando a não ser dar a oportunidade de observar jogadoras que a gente vê com potencial de estar entre as 26 jogadoras da Copa do Mundo do ano que vem.
21: 30 atletas foram chamadas, mas a atacante Jennifer, do Tigres do México, foi cortada por uma lesão no pé esquerdo. Entre as que ficarão concentradas até o próximo sábado estão a zagueira Isa Haas, do América do México, a meia Yaya, do PSG, e 7 jogadoras do Corinthians, clube com mais atletas na seleção. Nomes mais consolidados, como a rainha Marta, a meia Bia Zanerato, a atacante Caroline e a goleira Lorena, não foram chamadas para a semana de treinos que acontece em meio à realização do Mundial Masculino. Ainda assim, elas devem estar presentes entre as 26 convocadas.
22: Cedo, porque futebol em um ano pode acontecer muitas coisas, né? Então, não dá para a gente garantir ninguém, mas é óbvio que tem jogadoras que, pelo que já fizeram, pelo que a gente já observou, E já nos ajudou, estão mais próximos, isso é natural.
21: Durante o treino aberto nesta quarta-feira, um susto. A zagueira Paloma, do Cruzeiro, teve uma torção no joelho direito e saiu carregada pelas companheiras e chorando copiosamente. A Copa do Mundo Feminina no Brasil será também a primeira na América Latina. 32 seleções irão travar a disputa entre os dias 24 de junho e 25 de julho de 2027. Os duelos acontecerão em 8 cidades-sede: Belo Horizonte, Brasília, Fortaleza, Porto Alegre, Recife, Rio de Janeiro, Salvador e São Paulo. Até lá, Arthur Elias terá 4 datas FIFA para preparar o grupo. E com a recepção calorosa que recebeu nos últimos amistosos em solo brasileiro, o que ele mais quer é estar perto da torcida verde-amarela.
22: Com certeza, até a Copa do Mundo, a gente vai fazer pelo menos uma data FIFA, eu espero duas aqui no Brasil.
5: Ontem à noite, a CBF confirmou que a zagueira Paloma teve diagnosticada a ruptura do ligamento cruzado anterior do joelho direito, associada à lesão do menisco. A atleta, que sofreu uma entorse durante o treino da seleção em Itu, foi submetida a exames que confirmaram a lesão. Ela já iniciou o tratamento e deverá passar por cirurgia nos próximos dias.
2: A Bandeirantes está do lado da mulherada do Brasil, nós vamos transmitir o ano que vem a Copa do Mundo Feminina. Vai ser um grande evento aqui no Brasil e é claro que vocês vão acompanhar todos os detalhes, assim como nós estamos fazendo com a Copa do Mundo Masculina. Então, no ano que vem, o Brasil vai parar de novo para a edição da Copa do Mundo Feminina aqui bem pertinho da gente, né? Vai ser muito legal ver todas essas craques em campo mostrando todo o seu talento. Enquanto nós estamos acompanhando a Copa do Mundo Masculina, o Everton Ramos está acompanhando o treinamento das mulheres do Brasil, aquelas que disputam também títulos importantes. E quantas jogadoras de excelência nós temos, né, Silvânia? Você vê que, bom, nosso Corinthians e o seu Palmeiras figuram aí com...
5: entre as melhores equipes do Brasil.
2: Sempre estão,
5: né,
2: disputando, né? Libertadores, Campeonato Paulista, Brasileiro.
5: São Paulo, vários times têm bons times femininos, infelizmente.
2: É isso aí. Bom, falando em notícias que estão chegando aqui, o Jornal Primeira Hora está pronto para começar. Em 40 segundos, a Ana Paula Rodrigues e o Nelson Gomes vão transmitir as principais notícias do dia. A coordenação e a produção nesta semana é do jornalista Guilherme Oliveira durante as férias de Pedro Gambassi. Voltaremos amanhã, 5 da manhã,
5: Silvânia. Se Deus quiser, e um parabéns para o Nelson Gomes atrasado, fez aniversário
2: ontem. Opa, parabéns. Felicidades aí pro Nelson.
5: Saúde.
2: Quinto sinal marcando 7 da manhã.
5: Tchau, gente. Fiquem com Deus.
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1: Hora Oficial do Brasil, 7 horas.
3: Quinta-feira, 18 de junho de 2026.
1: Brasil passa a ter novas regras. A menores que produzem na internet e redes terão mais obrigações de fiscalização.
3: Taxa básica de juros cai a 14,25% ao ano, mas o bolso do brasileiro segue pressionado.
1: Donald Trump admite que continuidade da guerra com o Irã poderia causar catástrofe econômica.
3: Segunda rodada da Copa começa hoje. Ontem, Inglaterra e Croácia fizeram o jogo mais disputado até aqui.
1: Neymar treina com bola pela primeira vez na seleção, mas não deve jogar contra Haiti.
3: E já a seguir.
1: Polícia Federal realiza hoje nova fase da Operação Compliance Zero.
0: Tempo.
23: Nesta quinta-feira, a massa de ar polar domina no centro-sul do país. Em Porto Alegre, o dia será gelado, com mínima de 9 graus e máxima de 18 graus. Já na capital paulista, o ar frio também domina, com mínima de 8 graus e máxima de 19 graus. Enquanto em Brasília, o sol predomina e as chuvas reduzem na capital. A mínima alcança os 15 graus e máxima de 27 graus. 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
1: Vamos a Bandeirantes Brasília agora do Distrito Federal. Felipe Campbell traz informações sobre a operação da Polícia Federal. Compliance Zero. Campbell, bom dia.
3: Bom dia.
4: Bom dia, Nelson. Bom dia, Ana. Polícia Federal deflagrou nesta quinta-feira a nona fase da Operação Compliance Zero, que investiga a suposta participação de um agente público em um esquema de irregularidades envolvendo instituições do sistema financeiro. Por determinação do Supremo Tribunal Federal, policiais federais cumprem 18 mandados de busca e apreensão aqui no Distrito Federal, mas também na Bahia e em São Paulo. Além das buscas, foram autorizadas medidas cautelares, como a proibição de contato entre os investigados, suspensão de passaporte e monitoramento eletrônico. Segundo a PF, a investigação apura possíveis práticas de corrupção passiva, corrupção ativa e lavagem de dinheiro. Os detalhes sobre os alvos da operação e o papel dos investigados no esquema ainda não foram divulgados. Essa nona etapa da Operação Compliance Zero dá continuidade às operações sobre as suspeitas envolvendo o Banco Master e diversas irregularidades financeiras em âmbito nacional. Volto com vocês.
3: E a gente volta a falar sobre a Operação Compliance Zero e também o caso do Banco Master ao longo do Jornal Primeira Hora. Obrigada aqui ao Felipe Campbell. 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
1: A Polícia Federal localiza conversas do presidente da Câmara, Hugo Mota, pedindo ao banqueiro Daniel Vorcaro a liberação de um empréstimo para a cunhada dele.
3: As informações publicadas pelo jornal Estado de São Paulo foram confirmadas pelo jornalismo do Grupo Bandeirantes.
1: O diálogo entre os dois trata do repasse de cerca de 22 milhões de reais do Banco Master para uma empresa de Bianca Medeiros em março de 2024.
3: O período é anterior à posse de Mota na presidência da Câmara.
1: Investigadores apuram se houve eventual contrapartida por parte do parlamentar, o que poderia configurar crime.
3: Ao jornal, Mota não respondeu se atuou para liberar o financiamento. Ele afirmou apenas que a operação de crédito está dentro da legalidade.
1: Fontes da Band ligadas ao caso dizem que Bianca Medeiros já foi procurada pela PF e confirmou que as prestações do empréstimo estão sendo pagas.
3: Os agentes da Polícia Federal analisam os dados junto com outras menções ao deputado que foram encontradas no celular de Vorcaro.
1: A lista está o pagamento de uma viagem de Hugo Mota a Lisboa, a convite do senador Ciro Nogueira, do Progressistas.
3: Mais informações de Brasília, agora com repórter Caian Messina.
6: O Four Seasons Hits Lisboa é um dos hotéis mais exclusivos da Europa. As diárias chegam a R$100 mil, com direito a restaurantes com estrelas Michelin e a maior coleção de arte privada do século XX em Portugal. Foi nesse ambiente de sofisticação que, segundo a Polícia Federal, Ciro Nogueira e Hugo Mota se hospedaram em junho de 2024. Tudo pago por Daniel Vorcaro. Em mensagem a um assessor, o banqueiro manifesta preocupação com a privacidade das reuniões no hotel. Tem que ter alguém lá embaixo. Quando você sai do elevador, já dá para ver tudo, quem está, o que está acontecendo. De acordo com a PF, o senador e o presidente da Câmara passaram uma semana no Hotel 5 Estrelas. Mota afirmou que estava em um evento corporativo e, nos bastidores, disse a interlocutores que viajou a convite de Ciro Nogueira, com despesas pagas por Vorcaro. O senador foi procurado, mas não se manifestou. As informações apresentadas mostram, segundo investigadores, os motivos pelos quais Daniel Vorcaro, o pai dele, Henrique, e o primo, Felipe Cansado, devem permanecer presos. Na avaliação de delegados, os três continuaram praticando crimes enquanto estiveram em liberdade. Henrique Vorcaro coordenava a turma, uma espécie de milícia para ameaçar adversários e fazer a segurança do dono do Banco Master. O braço direito dele, conforme a PF, era Manuel Mendes Rodrigues, o Manolo. Já o homem conhecido como sicário, Luiz Felipe Mourão, seria, ao lado de Manolo, o responsável por executar as ações. A investigação aponta que foram colhidos robustos indícios de que Manuel Rodrigues lidera uma organização fortemente armada no Rio de Janeiro, com integrantes que realizam segurança privada, portando diversos armamentos de grosso calibre, incluindo fuzis, além de veículos blindados e outros recursos típicos de organizações paramilitares. Mesmo quando Vorcaro já estava preso há 2 meses, Manolo se queixou da falta de pagamento em mensagens recuperadas pela PF, o que para a corporação mostra que a quadrilha seguiu ativa. Manolo foi preso pouco depois do sicário, que, segundo investigação da PF, se matou na sede da Polícia Federal em Minas Gerais. O relator do caso Master no STF, André Mendonça, ainda não decidiu para onde Daniel Vorcaro será transferido. Mas, como não houve avanços na delação premiada, o banqueiro deve sair em breve da superintendência da PF em Brasília.
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3: Bandeirantes 7:13, informação confirmada pela reportagem da Bandeirantes em Brasília, acontecendo nesse instante mais uma fase da Operação Compliance Zero, e o principal alvo é Jax Wagner, que é líder do governo Lula no Senado. Essa operação investiga fraudes envolvendo o Banco Master e os vínculos do ex-banqueiro Daniel Vorcaro com possível participação de Jax Wagner no esquema. Daqui a pouco a nossa reportagem de Brasília volta com mais informações.
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5: Bandeirantes 7:14. Vamos aos Estados Unidos. O Ricardo Capriotti fala da segunda rodada da Copa do Mundo. Capri, bom dia.
3: Bom dia.
6: Tudo bem, Nelson? Bom dia a você, a Ana, todo mundo que está conosco aqui em Nova Jersey. Está amanhecendo o dia, são 6 horas e 14 minutos por aqui, 15 graus a temperatura. E terminou então a primeira rodada da primeira fase da Copa do Mundo. E essa primeira fase com uma média muito parecida com o que nós tivemos de gols na última Copa do Mundo. Ao final dessa primeira rodada, 24 partidas foram disputadas, 63 gols marcados, média de 2,63 por jogo. Na última Copa do Mundo, 2,61 gols por partida, então está na média. Porém, tecnicamente falando, essa parece ser uma Copa mais bem disputada, com jogos mais emocionantes. Tivemos uma prova disso no jogo de ontem, entre Inglaterra e Croácia. Os ingleses venceram por 4-2. Foi talvez o melhor jogo dessa Copa do Mundo até aqui, com o Harry Kane brilhando, marcando duas vezes. Ele que vai certamente brigar pela artilharia da Copa, junto com outros nomes, como Luiz Dias, por exemplo, que ontem também apresentou o seu cartão de visitas. O atacante colombiano marcou uma vez, deu uma assistência na vitória da Colômbia sobre o Uzbequistão por 3-1. Ainda ontem tivemos a vitória de Gana contra o Panamá por 1-0, gol marcado pelos ganeses já nos acréscimos da partida. Esse jogo foi disputado no Canadá. E abrindo a jornada de ontem, Portugal e Congo empataram por 1-1. E foi decepcionante, principalmente pela participação de Cristiano Ronaldo. Além do desempenho apagado do time português,
5: O Astro CR7 pouco produziu e hoje tem sido muito questionado pela imprensa portuguesa. Aos 41 anos de idade, talvez Cristiano Ronaldo não seja mais aquele que nos acostumamos a ver ao longo de tantas partidas importantes de Copas do Mundo. Mas o fato é que hoje começa a segunda rodada da primeira fase da Copa do Mundo e nós vamos ter jogos importantes e relevantes nesta quinta-feira. Começando com a partida da 1 da tarde pelo horário de Brasília, Tchequia enfrenta a África do Sul, depois às 4 da tarde tem Suíça e Bósnia, às 7 da noite Canadá e Catar e às 10 da noite o México enfrenta a Coreia do Sul. Esse jogo terá a transmissão Bandeirantes, todas essas partidas pelo horário de Brasília. Lembrando que a seleção brasileira estará em ação nesta segunda rodada da primeira fase, nesta sexta-feira, 9:30 da noite, na cidade da Filadélfia, aqui pertinho de Nova Jersey. Mas sobre o Brasil, a gente fala daqui a pouquinho, no Pulo do Gato e ao longo da nossa programação. Eu volto com vocês, Nelson e Ana.
7: Valeu, Capri. Bandeirantes 717.
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8: Dicas sempre muito bem-vindas da Renata Flores, não é da sua conta, amanhã tem mais aqui nesse espaço. 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
8: 7:20.
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2: Uma ótima manhã para você que circula aqui pela cidade de São Paulo. Informações do trânsito e do seu caminho. A gente fala agora da Avenida João Dias. Sentido do centro, tem lentidão da estrada de Itapecerica até a ponte João Dias. Reflexo do acesso ao marginal do Rio Pinheiros. Já você que segue na ponte João Dias no sentido do bairro, cenário diferente, um trânsito fluindo bem. 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
3: 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Bandeirantes 7:26.
4: Crianças e adolescentes que ganham dinheiro produzindo conteúdo para as redes sociais precisam, a partir de agora, de autorização judicial para continuar na atividade.
3: A regra está prevista no ECA Digital e também vale para menores que participam de conteúdos promovidos por adultos.
4: A medida entrou em vigor nesta quarta-feira.
3: O alvará, ao que já era exigido para crianças trabalharem como atores ou em peças de publicidade, deve ser solicitado nas varas da infância e juventude.
4: O documento deve estabelecer o tempo de exposição na internet, além de definir qual o formato das publicações.
3: O envolvimento do menor em conteúdos considerados eróticos ou violentos é proibido.
4: Os pais ou responsáveis precisam comprovar que a criança está frequentando a escola.
3: E deixar claro o destino da remuneração, como explica o advogado da Comissão dos Direitos da Criança e Adolescente da OAB, Ariel de Castro Alves.
5: Os pais e mães, quando vão pedir as autorizações, devem provar que abriram uma conta poupança específica para a criança e para o adolescente, se existem ganhos por meio das monetizações, dos impulsionamentos.
4: A fiscalização da nova regra será feita pela Agência Nacional de Proteção de Dados, Varas da Infância, Conselhos Tutelares e Ministério Público do Trabalho.
3: E o Conselho Nacional de Justiça vai organizar a criação de um Banco Nacional de Alvarás Judiciais de Menores de Idade.
4: Em nota, a Meta, responsável pelo Facebook e Instagram, disse que está notificando os usuários para que apresentem a autorização ou as páginas serão derrubadas.
3: O Google, responsável pelo YouTube, não respondeu aos questionamentos da reportagem.
4: Bandeirantes 728.
3: Vamos a Brasília, mais informações envolvendo as redes sociais. Vitor Gomes, bom dia.
6: Bom dia, Nelson. Bom dia, Ana Paula e a todos os nossos ouvintes. As plataformas digitais têm 60 dias para começar a cumprir as obrigações impostas a essas empresas, dentro das regras de responsabilidade civil no Brasil. A decisão foi tomada após o Supremo concluir ontem o julgamento sobre o papel das Big Tech sobre o controle de conteúdos ilegais publicados nas redes. As organizações passam a ter o dever de cuidado, ou seja, vão ter que olhar se o que foi postado é criminoso, como pornografia infantil, racismo e terrorismo. Se for, as plataformas ficarão responsáveis por remover imediatamente esses posts depois de que as notificações dos usuários forem checadas. Antes, esse tipo de conteúdo só era retirado do ar por decisão judicial. As empresas ficam ainda obrigadas a oferecer canais eficientes para receber as notificações, analisar e, se for o caso, remover conteúdos ilícitos. Caso contrário, poderão ter que responder na justiça por danos materiais e morais. Uma novidade é que as redes se livram de punição se ficar demonstrada dúvida razoável sobre a ilicitude do material. Não cabe mais recursos à decisão. Assim, o efeito dessa regra é imediato. Volto com vocês.
3: Obrigado, Vitor.
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3: O quinto sinal marca a hora oficial do Brasil, 7:30. 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
4: Bandeirantes 7:30, tem um grande incêndio neste momento na favela de Paraisópolis. Guilherme Oliveira, bom dia.
8: Tudo bem, Ana? Bom dia para você, para o Nelson, para quem acompanha aqui no Primeira Hora. De acordo com o Corpo de Bombeiros, são pelo menos 10 casas atingidas por esse incêndio em Paraisópolis, na zona sul da capital paulista. Pelo menos 10 viaturas empenhadas nesse incêndio que acontece neste momento. Começou por volta das 5:30 da manhã e acontece ainda há pelo menos 2 horas esse incêndio na região da Vila Andrade, zona sul da capital. Até agora, não há informação de vítimas desse incêndio. De acordo com o Corpo de Bombeiros, a localidade ali dessa ocorrência é a Rua do Símbolo. A gente sabe que a favela de Paraisópolis, ela abrange uma grande região ali envolvendo a Giovanni Gronk, a Hebe Camargo, e o incêndio acontecendo principalmente ali no entorno da Rua do Símbolo, na zona sul da capital paulista. A gente deve ter mais informações ao longo da programação desse incêndio, mas repito, são 10 casas atingidas e até agora não há vítimas, pessoal.
4: Pelo menos isso. Guilherme, obrigada pelas informações.
3: E agora, Luiz Felipe Nunes também tem informações de São Paulo, né, Luiz? Bom dia.
9: Bom dia. Bom dia, Nelson, Ana Paula, bom dia para você que nos acompanha na Bandeirantes. A Polícia de São Paulo segue procurando um dos criminosos responsável pela morte de Rodrigo José Saraiva, policial militar que foi morto ontem. Recebeu disparos de 2 criminosos. Um desses bandidos já foi preso pela Polícia de São Paulo. O policial militar aposentado, Rodrigo José Saraiva, atuou 30 anos na corporação. Estava andando de bicicleta com um colega quando eles foram abordados pela dupla de criminosos. Os bandidos reconheceram o Rodrigo José Saraiva como policial militar e, por isso, começaram a disparar com

0: caído, tem caído bastante. Mas enquanto tiver o cidadão sendo roubado, tendo um celular subtraído, nós não vamos descansar. Porque a gente sabe que é o crime que aborrece. A gente sabe que é o crime que derruba a sensação de segurança. A gente pede desculpas ao cidadão que passa por isso, que tem um celular roubado, que tem a dor, o trauma de um assalto, muitas vezes a mão armada. O Estado tem que garantir a segurança e quando não garante, está falhando. Agora, podem ter certeza que a gente vai empreender todos os esforços para cada vez mais tornar o nosso Estado mais seguro.
1: A fala do governador Tarcísio de Freitas ocorreu durante um evento na zona norte da capital paulista para entrega de 251 viaturas e mais de 4 mil armas para as forças de segurança do Estado de São Paulo.
2: Obrigado, Luiz Bandeirantes, 7h34.
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0: Bandeirante 7h36, de volta, Ricardo Capriotti. Quais são as informações agora, Capri?
1: Vamos lá, Nelson. Mais uma vez, bom dia a você, a Ana. Nós vamos agora até a Filadélfia, porque o microfone Bandeirantes já está por lá. O jogo é amanhã, 21h30, porém, nós já estamos lá com a reportagem Bandeirantes, captando esses momentos que antecedem o jogo, a chegada da torcida brasileira. Então é para lá que nós vamos agora, saindo aqui de Nova Jersey, indo até a Filadélfia, com o repórter João Paulo Capelanes, que tem mais informações, a chegada dos brasileiros ao palco do jogo. Fala, João, bom dia.
2: Fala, Capri, bom dia, um abraço para todos que acompanham a primeira hora da Bandeirantes. Aqui estamos na Filadélfia, numa das principais avenidas, uma avenida que dá acesso inclusive à prefeitura e também ao mercadão da cidade. Inclusive hoje a expectativa é que Filadélfia seja tomada por brasileiros. Os brasileiros já invadiram Manhattan, já fizeram festa na ponte do Brooklyn e agora já estão migrando de New Jersey, de Nova York, e daqui a pouquinho, por volta das 5 horas da tarde, horário de Brasília, 4h30, tá previsto um bandeiraço. Hoje tem bandeiraço por aqui. A reportagem Bandeirantes acompanha tudo. Esse clima de Copa aqui na Filadélfia, sim. A gente já percebe bandeiras espalhadas de diversas nações. Então, é a reportagem Bandeirantes trazendo os destaques. Amanhã o Brasil faz o segundo jogo contra o Haiti. A expectativa, mais uma vez, é de casa cheia. O torcedor fazendo a sua parte. E repito, informação: na escadaria do Rock, lá estaremos, porque por volta das 4, 5 horas da tarde, horário oficial de Brasília, nós teremos uma grande festa, mais uma vez, por parte do movimento, por parte dos torcedores, inclusive muitos brasileiros que aqui moram, vivendo esse friozinho na barriga, horas antes da bola rolar, e mais um jogo da Copa do Mundo, México, Canadá, Estados Unidos, 2026, Capri.
1: Valeu, João Paulo Capelanes, vai ser

0: seguir na Filadélfia e ao longo da nossa programação traz mais informações. Mas para que tudo isso aconteça, esses torcedores saiam felizes da Filadélfia, o time precisa representar em campo. Então hoje acontece o último treino antes desta partida contra a seleção do Haiti. O repórter Alexandre Pretzel irá acompanhar, mas tem aqui informações da equipe que já começa a se ser desenhada para enfrentar os haitianos. E aí, Pretzel, bom dia.
1: O lateral direito Danilo deu uma entrevista coletiva muito interessante, respondeu a todas as perguntas com muita lucidez, com muita calma e também com muito conteúdo. Deixou claro que a atuação do Brasil contra Marrocos assustou todo mundo na seleção brasileira e que o Brasil tem que jogar com calma contra o Haiti, que não dá para falar em goleada, em fazer saldo. Primeiro o Brasil tem que pensar em vencer o jogo e depois, se conseguir um placar maior, isso será buscado dentro da partida. Danilo também defendeu o garoto Endrick, que para muitos está sendo boicotado na seleção. Ele descarta totalmente, diz que o Endrick tem o apoio de todos os jogadores e que é um jogador muito diferente, de muito potencial e que logo, logo poderá receber algumas oportunidades. Danilo jogará contra o time do Haiti nesta sexta-feira. Os demais atletas, Ancelotti segue fazendo mistério, lembrando que o Matheus Cunha deixou claro para nossa entrevista exclusiva após o jogo contra o Marrocos que ele ficou sabendo que não jogaria momentos antes da partida. Então a escalação também só sairá dessa maneira, para alguns jogadores é bom, outros sentem mais esse tipo de questão. De Nova Jersey com a seleção brasileira, Alexandre Pretzel. Um abraço, capitão.
0: Então é isso, Nelson, Ana, ao longo desta quinta-feira a gente vai atualizando as informações da seleção brasileira no último treino antes da partida contra o Haiti e reforçando o convite para o jogo desta noite, transmissão Bandeirantes de México e Coreia do Sul, às 22 horas pelo horário de Brasília, abrindo a segunda rodada da primeira fase da Copa do Mundo, Nelson e Ana.
2: Combinado, Capri, um abraço para você, ótimo trabalho, Bandeirantes 7:40.
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2: O canal Arte 1 e a Fundação Armando Álvares Penteado firmam a parceria pelo desenvolvimento da cultura e das artes brasileiras.
5: A redação do canal do Grupo Bandeirantes de Comunicação em São Paulo passará a funcionar dentro do Centro Universitário.
2: O espaço será equipado com estúdio, ilhas de edição e salas para a troca de experiências e ideias entre o time do Arte 1 e os estudantes e professores da FAAP.
5: Os alunos da instituição poderão contar com programas de estágio e a curadoria do canal para produção audiovisual.
2: A colaboração também prevê esforços conjuntos para a busca de financiamento para sustentar projetos compartilhados.
5: Durante o evento que selou a parceria, o presidente do Grupo Bandeirantes, João Carlos Saad, destacou a importância da novidade.
6: Temos uma beleza nessa aliança e nessa construção, que é a capacidade da discussão teórica, dos experimentos irem ao ar. Então, acho que a gente consegue completar um ciclo de o curta que o aluno estiver produzindo, vamos achar um critério de classificá-lo, vamos exibir os que forem mais bem feitos ou exibir todos em horários menos chaves, medirmos, mensurarmos a audiência, mensurarmos a aceitação ou não do público. Essa ida e volta pode ser muito rica para os alunos, pode ser muito rica para a FAAP, pode ser muito rica para o Arte 1.
2: Caio Carvalho, diretor-geral de comunicação e assuntos corporativos do Grupo Bandeirantes e do canal Arte 1, também vislumbra as inovações.
7: Eu acho que essa parceria é um benchmark e o Grupo Bandeirantes e o canal Arte 1 parte para um novo momento de entender que é importante a união com esses jovens que farão o futuro, né? São os responsáveis para trabalhar isso. E nessa área de audiovisual tem tudo por fazer. E esse projeto trabalha nisso. A necessidade de você difundir e incrementar a produção audiovisual e gerar grandes profissionais para o mercado.
5: Representantes da FAAP também comentaram as oportunidades que serão criadas para os alunos.
2: Luiz Sobral, CEO do Centro Universitário, conversou com a reportagem da Bandeirantes sobre o tema.
8: Essa parceria, primeiro, pretende fazer um encontro precioso e preciso entre o jovem que busca uma carreira no futuro com a conexão do mercado desde o seu primeiro dia de aula. Então a gente traz o jovem para uma realidade absoluta. Ao invés de só teoria, a gente tem a prática desde sempre. E a prática não é em qualquer veículo, é um veículo com responsabilidade, que faz parte de uma difusora imensa e que tem muita responsabilidade naquilo que entrega com seu conteúdo. Então, a gente conseguir construir esse processo criativo e de conhecimento a partir do primeiro dia de aula, com a teoria, juntando a teoria com a prática, é uma diferença imensa no processo formativo do jovem do futuro.
5: Celita Procópio de Carvalho, presidente do Conselho Curador da FAAP, disse o que espera da parceria.
9: Eu espero comunicação, eu espero arte, eu espero cultura, eu espero entretenimento, eu espero o futuro aqui, porque a FAAP é o presente, tem um passado, mas ela vive principalmente para fazer um grande futuro para os nossos alunos e para a comunidade toda.
2: Com quase 8 décadas de história, a FAAP é referência nas áreas de comunicação, artes e economia criativa.
5: Há quase 15 anos, o Arte 1 leva ao público conteúdos sobre diferentes manifestações artísticas.
2: Cinema, literatura, música, arquitetura e muitas outras expressões culturais fazem parte da programação do canal.
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2: Hora Oficial do Brasil, 7h45.
5: Começamos por Brasília. Felipe Campbell com mais informações sobre uma nova fase da Operação Compliance Zero.
11: Olá, estou de volta. A Polícia Federal deflagrou nesta quinta-feira a 9ª fase da Operação Compliance Zero e o principal alvo é o senador Jax Wagner, do PT, líder do governo Lula no Senado. A investigação apura fraudes envolvendo o Banco Master, os vínculos do ex-banqueiro Daniel Vorcaro e a suposta participação do parlamentar no esquema. O banqueiro Augusto Lima também foi confirmado como alvo. São 18 mandados de busca e apreensão no Distrito Federal, na Bahia e também em São Paulo. Além das buscas, foram autorizadas medidas cautelares, como a proibição de contato entre os investigados, suspensão de passaportes e monitoramento eletrônico. Segundo a Polícia Federal, a investigação apura possíveis práticas de corrupção passiva, corrupção ativa e lavagem de dinheiro. Essa nova etapa dá continuidade às apurações envolvendo o Banco Master e Daniel Vorcaro. Volto com vocês.
5: Obrigada, Campeão, pelas informações. Bandeirantes 746.
2: A redução da taxa básica de juros para 14,25% ao ano, como esperava o mercado, alivia. Mas na prática não muda muito para os brasileiros.
5: Ontem, a decisão do Copom, do Banco Central, foi unânime pelo corte de 0,25 ponto percentual.
2: Para o economista e doutor pela USP, Roberto Luiz Troster, a Selic, nesse patamar, ainda pressiona o bolso da população.
12: É pouca diferença, quer dizer, 0,25% em 14,25% é pouco, materialmente é pouco significante, mas é um grãozinho na direção certa, mas os juros continuam muito altos e os juros do crédito mais altos ainda, quer dizer, o rotativo do cartão está acima de 400%, então 14% ou 14,25% não faz muita diferença, o crédito pessoal está na casa dos 100% ao mês, em alguns casos, também não faz muita diferença esse 0,25%.
5: A taxa básica de juros é o principal instrumento do Banco Central para controlar a inflação, que deve terminar o ano acima da meta de 5,3%.
2: Apesar de um cenário mais favorável, principalmente no exterior, a expectativa dos economistas é de reduções pequenas e graduais até o fim do ano.
5: As projeções indicam para uma taxa básica de juros, Selic, entre 13,5% e 14% ao ano.
2: Bandeirantes 7h48.
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4: Alô, amigas e amigos do Esporte a Motor. A Red Bull entrou com um pedido de revisão sobre a avaliação do grupo técnico da Federação Internacional de Automobilismo para o desenvolvimento futuro das unidades de potência. Segundo a FIA, a Ford, que fornece motores para Red Bull e Racing Bulls, teria as unidades mais avançadas de acordo com os dados analisados. A Red Bull discorda frontalmente disso e exige a revisão dos dados coletados e também que haja garantia de que todos os sensores e medições utilizados na avaliação estejam corretos. Segundo a equipe, o processo de desenvolvimento foi concebido de forma equivocada. As medições levaram em conta apenas o motor de combustão interno. Segundo o relatório da FIA, pela ordem, Mercedes, Ferrari, Audi e Honda terão mais tokens de desenvolvimento das unidades de potência nos próximos anos em relação à Ford.
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7: O presidente dos Estados Unidos admite que a manutenção do conflito com o Irã pode gerar uma catástrofe econômica em território americano.
6: Ao mesmo tempo, Donald Trump ameaça retomar os bombardeios no Oriente Médio se nenhum acordo definitivo for alcançado.
7: O texto prevê o encerramento imediato e permanente do conflito em todas as frentes, inclusive no Líbano.
6: Estados Unidos e Irã também se comprometem a chegar a um acordo final em até 60 dias.
7: Outros pontos importantes: a reabertura total do Estreito de Hormuz sem cobrança de taxas e a suspensão de sanções a Teerã.
6: E ainda a criação de um fundo privado de US$ 300 bilhões para a reconstrução e o desenvolvimento econômico do país persa.
7: Em entrevista coletiva, o presidente dos Estados Unidos fez questão de lembrar que o texto ainda é provisório.
8: É um memorando de entendimento. Se não for resolvido em 60 dias, tudo bem, voltamos aos bombardeios. Eu não quero fazer isso porque não é uma medida muito eficaz, mas talvez tenhamos que fazê-lo porque nunca vamos permitir que eles tenham uma arma nuclear.
6: Mas Donald Trump reconhece os impactos negativos do conflito no Oriente Médio sobre a economia.
8: Não queria ver uma catástrofe econômica. Se continuássemos assim, isso poderia ter acontecido.
7: Professor associado da Escola de Estudos de Segurança do King's College London, Andreas Kieg, cita um dos pontos que mais preocupam entre as fragilidades do acordo.
6: Conflito paralelo entre Israel e o grupo xiita Hezbollah no Líbano.
9: O maior obstáculo será principalmente Israel, como um fator de sabotagem, em particular no Líbano. Os israelenses se opuseram a este acordo e disseram que precisam manter a autonomia para agir como bem entenderem no Líbano.
7: Ontem, novos ataques israelenses foram lançados em Nebatieh, enquanto o premier Benjamin Netanyahu afirma que vai manter a presença militar no sul do Líbano.
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7: Lula reage às declarações dadas pelo presidente dos Estados Unidos, Donald Trump, na reunião do G7 na França, de que o Brasil é politicamente perigoso.
6: Sônia Blota.
10: Na saída do encontro do G7 na França, Donald Trump respondeu sobre a decisão americana de classificar facções criminosas brasileiras como terroristas.
8: O país está um pouco barra pesada, né? Politicamente está um pouco perigoso. Você está falando do Brasil, sim. Esta é uma situação desagradável. Ouvi dizer que prenderam um candidato a um cargo público hoje.
10: E se confundiu ao falar dos filhos de Bolsonaro. Quem teve uma condenação recente no Supremo foi Eduardo, e não o pré-candidato Flávio Bolsonaro.
8: Ouvi dizer que prenderam o Bolsonaro Júnior. Ele estava indo bem nas pesquisas e o prenderam porque ele fez uma declaração no Texas. Eles o prenderam ou querem prendê-lo. Eles têm algum plano para a prisão dele. Eles jogam pesado, mas ninguém joga mais pesado que os Estados Unidos. Olha, nossas eleições são totalmente fraudadas. Temos eleições fraudadas.
10: Em Genebra, antes de embarcar de volta a Brasília, Lula rebateu o presidente americano.
11: Se tem alguém que tem que aprender com as eleições civilizadas no Brasil, é o meu amigo Trump. Eu, na próxima vez, eu vou levar a urna eletrônica para mostrar para ele como é que ela funciona. Para mim, ele pode continuar gostando do Bolsonaro, do pai, do filho, do neto, não tem nenhum problema. É um problema dele. Afinal de contas, gosto não se discute. Agora, não se meta nas eleições do Brasil, porque as eleições do Brasil é um problema do Brasil.
10: Muitas provocações, pouca conversa. Apesar da expectativa, não houve encontro formal entre Lula e Donald Trump. Os dois apenas se cumprimentaram durante um evento realizado na noite anterior. Em meio à reunião de líderes do G7 convidados, uma conversa de Lula com um representante da Coreia do Sul vazou. Lula chama Trump de imperador. Também foi possível ouvir o presidente brasileiro falando com a diretora-geral do FMI sobre políticos de direita terem ficado mais tempo no poder nos Estados Unidos e na França. E diz que não é esquerdista.
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12: O presidente Lula não teve, afinal, o encontro bilateral com o presidente Trump. Mas, entre trocas e farpas em declarações separadas, ele soube renovar para a campanha eleitoral uma das mensagens que tem funcionado nas pesquisas a seu favor. É a mensagem da defesa da soberania nacional, alimentada nesses atritos com os Estados Unidos desde o primeiro anúncio do tarifaço. A frase que Lula traz agora de lá, que Trump não se meta nas eleições no Brasil, essa é a frase, se soma a outros pontos importantes da campanha, que tem garantido melhores resultados para ele nas pesquisas, como o desenrola e a isenção do imposto de renda para quem ganha até 5 mil. Na média das pesquisas, Lula vence Flávio Bolsonaro, aumentando a diferença entre eles. E isso vai pondo mais atenção nas próximas pesquisas. Depois da MDA e da Nexus BTG, vem aí um novo Datafolha nesta sexta-feira. É claro que a expectativa cresce.
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4: Vamos agora com informações da Marginal do Rio Tietê. Trânsito carregado no sentido da rodovia Ayrton Senna, do Cebolão até a rodovia dos Bandeirantes da Expressa. Fique pela local que funciona bem. A Expressa volta a parar da ponte da Freguesia do Ó até a ponte da Casa Verde e o motivo é um caminhão quebrado passando a ponte da Casa Verde. Ele está pela faixa da direita. Central e lateral funcionando melhor. 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
5: Bandeirantes 7:59, Jade Ramos.
6: Nesta quinta-feira, a massa de ar polar domina no centro-sul do país. Em Porto Alegre, o dia será gelado, com mínima de 9 graus e máxima de 18 graus. Já na capital paulista, o ar frio também domina, com mínima de 8 graus e máxima de 19 graus. Enquanto em Brasília, o sol predomina e as chuvas reduzem na capital. A mínima alcança os 15 graus e máxima de 27 graus.
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7: Muito bom dia para você que está sintonizado nas notícias do Jornal Gente pela Bandeirantes, Band News TV, também pelos nossos aplicativos na internet. Manhã agitada. Tem uma operação policial que está acontecendo e mira o senador Jax Wagner, do Partido dos Trabalhadores. O repórter Rodrigo Vilela está conosco, direto de Brasília, para trazer mais informações ao vivo do que já se tem conhecimento sobre essa operação. Bom dia, Vilela.
8: Bom dia, Pedro. Bom dia a todo mundo que está acompanhando a nossa programação aqui na Bandeirantes, também na Band News TV. A Polícia Federal que cumpre na manhã desta quinta-feira 18 mandados de busca e apreensão na Bahia, aqui no Distrito Federal e também em São Paulo. Um dos alvos desta operação é o líder do governo Lula no Senado, Jax Wagner, do PT da Bahia. O banqueiro Augusto Lima também figura entre um dos alvos desta operação deflagrada logo cedo nas primeiras horas da manhã de hoje. Essa que é a nona fase da Operação Compliance Zero, que investiga fraudes financeiras envolvendo o Banco Master. Nós já estamos com equipes, inclusive, em deslocamento para a porta do endereço do senador Jax Wagner. Soubemos já que um hotel aqui em Brasília também é alvo dessa operação. Já tem agentes da Polícia Federal cumprindo mandados de busca e apreensão por lá, também no endereço do senador na Bahia. Nesta operação de hoje, a Polícia Federal apura a prática de crimes como corrupção ativa e corrupção passiva e também lavagem de dinheiro. O banqueiro Augusto Lima, que é um dos alvos dessa operação de hoje, ele também tem ligação com negócios envolvendo o governo da Bahia, como, por exemplo, o Credicesta, um cartão que era de distribuição de benefícios sociais no estado da Bahia. Portanto, a Polícia Federal nas ruas logo cedo na manhã desta quinta-feira, na nona fase da Operação Compliance Zero. Pedro.
7: E a nossa reportagem está nas ruas também acompanhando a movimentação das viaturas para descobrir quais são os elementos que se tem contra o líder do governo no Senado Federal, Jax Wagner. Vamos acionar ao vivo a repórter Tayane Mello, também direto de Brasília. Bom dia, Tayane.
9: Oi, Pedro. Bom dia a você e a todos. Eu estou aqui, como o nosso colega Rodrigo Vilela falava, em frente ao hotel onde mora atualmente o senador Jax Wagner, líder do governo no Congresso Nacional. Para quem está acompanhando a gente pela TV, pode ver que aqui atrás de mim já tem uma grande movimentação da imprensa. Tem uma viatura da Polícia Federal nesse momento dentro do hotel, cumprindo, né, esse mandado então, de busca expedido pelo Supremo Tribunal Federal, mais especificamente pelo relator, o ministro André Mendonça. São 18 mandados no total, aqui no Distrito Federal sendo cumpridos, em São Paulo e também na Bahia. Lá na Bahia, inclusive, o endereço, né, a casa de Jax Wagner nesse momento também está com a gente da PF, então cumprindo mais mandados. Ele, Pedro, que é uma figura, a gente lembra, muito importante para o governo do presidente Lula, é o líder do governo lá no Congresso Nacional. A gente acompanhou nesses últimos meses, né, uma atuação bastante firme dele no sentido da sabatina de Jorge Messias, da indicação de Jorge Messias à cadeira que está vaga lá no Supremo Tribunal Federal. Então é um homem de confiança, né, um parlamentar de confiança do presidente Lula, que é o principal alvo então dessa operação de hoje, essa nona fase da operação Compliance Zero. Outra pessoa, outra figura também muito próxima, inclusive a Daniel Vorcaro, que é o Augusto Lima, também é o alvo, outro alvo dessa operação de hoje. Ele que é o dono do Banco Pleno, é ex-sócio de Daniel Vorcaro. A sede do banco, né, que fica aí em São Paulo, no bairro dos Jardins, nesse momento está com a gente também da Polícia Federal. Ele já tinha sido preso preventivamente pela Polícia Federal em novembro do ano passado, nessa mesma operação Compliance Zero, e teve a liquidação extrajudicial do Banco Pleno decretada em fevereiro desse ano pelo Banco Central. Ele é o controlador do Banco Pleno desde julho de 2025, ex-sócio de Daniel Vorcaro, tem um histórico, inclusive, associado às fraudes do Banco Master e também a nomes ligados ao governo. Então, são dois alvos, né, duas figuras muito importantes para o cenário, né, político e também financeiro brasileiro, e a gente vai seguir daqui acompanhando qualquer novidade. Estamos com a equipe aqui, qualquer novidade, né, de malotes, enfim, alguma coisa que foi retirada aqui do hotel, a gente vai ficar de olho e trazendo aqui ao vivo no Jornal Gente. Pedro, eu volto com você.
7: Obrigado, Tayane, pelas suas informações ao vivo, nona fase da Operação Compliance Zero. Cláudio Humberto, direto de Brasília, sua análise sobre agora esse alvo ligado ao presidente Lula, ligado ao governo federal, um quadro importantíssimo do PT, ex-ministro, ex-governador da Bahia, senador pelo Estado baiano. Cláudio, o que a gente pode esperar de uma repercussão imediata, mesmo sem todos os detalhes dessa operação? Bom dia para você.
10: Olá, Pedro Campos, muito bom dia a todos. É preciso dizer que fazem todo sentido essas 18 ordens do ministro André Mendonça, do Supremo Tribunal Federal, para que a Polícia Federal cumpra, né? Cumpra exatamente em endereços do líder do governo Lula no Senado e de Jax Wagner, o senador Jax Wagner, que é do Partido dos Trabalhadores, e seu amigo, velho amigo Augusto Lima, ex-banqueiro que foi sócio de Daniel Vorcaro no Banco Master. Essa dupla, Jax Wagner-Augusto Lima, esteve na origem da formação dos negócios e da fortuna de Daniel Vorcaro. A suspeita é que, com a intermediação de Augusto Lima, Jax Wagner, que na época era governador da Bahia, passou ao Banco Master, que estava ali no início da sua consolidação, passou para o Banco Master, Jax Wagner, um baita negócio, que é exatamente o programa de crédito para compras em supermercado destinado a servidores públicos estaduais, chamado Crédito Cesta, exatamente esse programa que Rodrigo Vilela mencionou agora há pouco. Depois, já com a participação de outro petista ilustre e também sucessor de Jax Wagner no governo da Bahia, Rui Costa, que até um dia desses foi ministro da Casa Civil de Lula, esse Crédito Cesta passou a ser operado com o rico negócio, né, de empréstimos consignados para os servidores, que começou ali a verdadeira fonte da fortuna de Daniel Vorcaro. Eles ficaram tão ligados, Daniel Vorcaro e Jacques Wagner, que o líder do governo Lula no Senado, inclusive, é acusado de, ao longo dos anos, se beneficiar das armações ilimitadas do ex-dono do Banco Master. Se teve alguém sem problemas financeiros durante todos esses anos, foi exatamente Jacques Wagner e os demais integrantes, os demais chefes e líderes do Partido dos Trabalhadores na Bahia, que controla o governo da Bahia já há mais de 16 anos, né? E esses negócios até incluíram familiares do senador, como, por exemplo, uma sobrinha florista que foi contratada a peso de ouro para ser consultora de um ramo cuja intimidade dela, enfim, é completamente desconhecida, né? Jacques Wagner também foi o principal interlocutor de Daniel Vorcaro no governo Lula. Foi ele quem, em nome do Palácio do Planalto, pediu a Vorcaro a contratação do ex-ministro da Fazenda de Dilma Rousseff, Guido Mantega, a peso de ouro. R$1 milhão por mês era quanto o Daniel Vorcaro, a pedido de Jacques Wagner, a pedido do Palácio do Planalto, contratou Guido Mantega. Também foi o Jacques Wagner que, em nome do Planalto, em nome do governo Lula, pediu a Daniel Vorcaro a contratação do ex-ministro do Supremo, do ministro aposentado do Supremo e já ministro da Justiça do governo Lula, Ricardo Lewandowski. Também o seu escritório de advocacia, o escritório de advocacia familiar, foi contratado a peso de ouro pelo banqueiro Daniel Vorcaro. Portanto, faz todo sentido que o ministro do Supremo Tribunal Federal, que é relator do caso, André Mendonça, tenha priorizado no início, apesar de ser esta a nona fase da Operação Compliance Zero, marca a rigor o início mesmo das investigações com relação a agentes públicos, autoridades envolvidas nesse escândalo. Porque Jacques Wagner, como eu disse aqui no início, está na Gênesis. Ele está ali na formação de todas essas armações ilimitadas de Daniel Vorcaro, Pedro Campos.
7: Cláudio Humberto, eu estou vendo aqui as imagens que estão sendo geradas pela nossa equipe da Band, que está na porta do hotel onde mora o senador Jacques Wagner, e eu vejo nesse momento as viaturas da Polícia Federal saindo do local. Enquanto você falava, nós acompanhávamos aqui essas imagens e os policiais desceram as escadas ali para chegar até o estacionamento com malotes, aqueles malotes que são lacrados, né, para análise da perícia daquilo que foi recolhido a partir dessa busca e apreensão. Eles saíram ali tranquilamente, sem nenhum tipo de problema. Um malote grande com algum conteúdo dentro que não dá para identificar se são papéis, se são celulares, se são computadores, o que efetivamente há nessa busca e apreensão. Mas o fato, Cláudio, e a gente comentava isso ontem aqui a partir do julgamento que aconteceu na primeira turma e o embate entre o ministro Gilmar Mendes, que está querendo, de alguma forma, cancelar essa investigação, acabar com essa investigação, e o ministro André Mendonça, que é o relator, que está enfrentando o sistema para, de alguma forma, dar uma resposta a todas essas denúncias que surgiram. E é muito estranho que você tenha um senador da República ligado intimamente a um banqueiro corrupto como Daniel Vorcaro, a um banqueiro que deve muitas explicações a respeito da forma como agia em plenos poderes que tinha, e também essas indicações que foram feitas. Convenhamos aqui, o senador da República tem de ter um certo distanciamento de empresários dessa magnitude e não ficar fazendo indicação de ex-ministro do Supremo, ministro da Justiça, para fazer a defesa para ganhar milhões de reais. Aqui há um problema que pode não ser alcançado pela legislação, pode não ser crime, mas há um problema moral que precisa ser corrigido para que o Brasil não conviva com esses esquemas permanentemente, como a gente tem acompanhado, Cláudio.
10: É, exatamente, né? Eu acho que o ministro André Mendonça está agindo de maneira correta, ao contrário do que afirmou o ministro Gilmar Mendes, não tem nenhuma espetacularização nessas investigações. O que há de espetacular é o envolvimento do ministro, do líder do governo Lula no Senado Federal, Jacques Wagner, nesse escândalo. Isso é que é espetacular, né? Esse caráter espetacular do envolvimento do político não é obra dos investigadores e muito menos do ministro do Supremo Tribunal Federal. A gente observa também que o Supremo Tribunal Federal tem tido cuidado, né? Você vê que em outros tempos, certamente, em vez de 18 mandados de busca e apreensão e a adoção de medidas cautelares, edição, diferentes, diversas, como eles falam, né? Diferentes da prisão, em outros tempos, todo mundo seria preso, algemado, exposto, né? Incluindo o senador da República. Desta vez, não. O importante é levar a cabo a investigação, é apurar as circunstâncias, as origens, e essa operação aí mostra o começo de tudo, o começo dessa fortuna impressionante, né? Essa fortuna inesgotável de Daniel Vorcaro, usada inclusive para subornar autoridades.
7: Cláudio Humberto, direto de Brasília, na capital federal, conosco, uma manhã agitada no cenário político por conta desta operação. Nós tentamos entrar em contato com a defesa do senador Jacques Wagner, ainda não tivemos resposta, e também do empresário Augusto Lima, que é alvo dessa operação e está com tornozeleira eletrônica desde a primeira fase da Operação Compliance Zero e também está sendo alvo de mandados nesta manhã de busca e apreensão para a sequência das investigações. E por mais aqui, né, que se queira questionar a legitimidade de operações como essa, nós temos o parâmetro legal aqui para dar a devida legitimidade para uma operação como essa. E aí tem que doer a quem doer, né? Não basta você ter um cargo público para ficar livre de uma investigação dessa magnitude. Até porque os indícios mostram que esse esquema comandado pelo Daniel Vorcaro no Banco Master tinha influência sobre muitas autoridades da República. Esses indícios, eles precisam ser apurados. E para serem apurados, precisam de diligências. E as diligências, elas vêm em situações como essa. Se você não tem a colaboração premiada, você tem que avançar em diligências e há expertise, inteligência da polícia para chegar até aqueles que são suspeitos para saber se eles vão ser acusados, se eles vão responder por crime, qual foi a efetiva participação de cada um nesses esquemas. E tenho certeza que o ministro do Supremo Tribunal Federal não iria colocar a Polícia Federal nas ruas e também determinar esse tipo de apuração e busca e apreensão se não houvesse indícios mínimos, né, de que há alguma coisa ali, pelo menos, a ser explicada. Então, é isso que nós vamos entender ao decorrer das próximas horas, ao decorrer do dia de Pedro, hoje, sobre essa investigação. Cláudio.
10: Então, Pedro, eu tive a informação de que um dos crimes atribuídos e que motivaram essa operação de hoje, a nona fase da Operação Compliance Zero, seria o crime de tentativa de obstrução da justiça, obstrução das investigações. Não está claro ainda qual dos alvos, né? São, na verdade, 18 mandados, ainda não se sabe ao certo qual dos alvos está sob essa acusação de tentativa de obstruir as investigações, o que é de fato muito grave, não é, Pedro?
7: Muito grave, né, Cláudio? Muito grave. E assim, Cláudio, queria te perguntar o seguinte: você que é um especialista aí nessas repercussões, né, acompanha muito de perto as pesquisas que são realizadas, com o impacto, claro, do noticiário. Qual é, na sua avaliação, hoje o impacto disso para os candidatos, para os pré-candidatos à presidência da República? Por que eu te pergunto isso? Porque em determinado momento a gente vê uma notícia que não é muito favorável para o atual presidente Lula, que tem aí aliados envolvidos, investigados nesse esquema. Em outro momento, a gente vê o candidato, o pré-candidato Flávio Bolsonaro, também em desvantagem no noticiário quando há uma ligação com o Banco Master. Isso fica claro para o cidadão? É uma reação momentânea? Ou, de alguma forma, isso tem peso para os números que nós vamos acompanhar daqui para frente?
10: Então, Pedro, a sensação que fica para o cidadão, né, é que é tudo a mesma coisa, né? Política é tudo igual, é basicamente isso que fica na cabeça das pessoas, né? E a gente vê que, dada a ousadia do banqueiro Daniel Vorcaro e também o dinheiro que ele acenava para essas pessoas, né? Ele acabou atraindo gente de todos os tipos, né? Pessoas, políticos de todas as origens, né? A gente vê, por exemplo, o caso do Jacques Wagner, que sempre foi uma figura tranquila, sempre assim, escapando ali de denúncias que sempre envolveram políticos do Partido dos Trabalhadores com corrupção. Ele nunca esteve seriamente envolvido em escândalos, mas desta vez a questão do Banco Master talvez seja aquele ponto de virada nesse conceito, né, que o Jacques Wagner sempre teve na Bahia e no país. Ele foi ministro da Defesa, minha gente, né? Ele foi chefe, foi o todo-poderoso ministro do Palácio do Planalto, ali durante o governo Dilma Rousseff. Ele sempre teve muita influência, né, junto ao PT, de uma maneira geral, e era conhecido pela maneira afável de lidar, inclusive, com líderes de oposição. E isso tudo, com toda certeza, será lembrado, né? Agora, o que resta é a constatação de que o governo Lula não vai poder mais ficar com aquela história de que o Vorcaro é coisa do Bolsonaro, né? Quando, na verdade, a gente percebe aí que há políticos do governo Lula intimamente ligados a esse escândalo. Aliás, foi exatamente esse tipo de proximidade ou de acesso de Daniel Vorcaro ao Palácio do Planalto, ao governo Lula, ou seja, através de Jacques Wagner ou através do seu consultor ou dos seus consultores contratados a peso de ouro, como o ex-ministro Guido Mantega. Foi graças a isso que Vorcaro teve reuniões com o presidente Lula. A mais recente delas, com uma hora e meia de duração. Reunião que nunca foi explicada de maneira convincente, né? Enfim, o fato é que me parece estar no começo das revelações. Você viu ontem, nós assistimos o noticiário envolvendo o presidente da Câmara, o deputado Hugo Mota. O deputado Hugo Mota, inclusive, a Polícia Federal encontrou mensagens dele pedindo um dinheiro, um suposto empréstimo de 22 milhões de reais para uma pessoa da sua família, etc. e tal. A suspeita é que o dinheiro não era para a pessoa da família, coisa em cima nenhuma. O fato é que o presidente da Câmara é apontado como alguém da intimidade de Daniel Vorcaro. E o desafio que os investigadores sempre tiveram, desde do início, né, quando já se sabia disso, era exatamente que tipo de vínculo existe entre Daniel Vorcaro e o presidente da Câmara? Que tipo de vínculo existe ainda do Daniel Vorcaro com o ministro, o ex-ministro e o líder do governo Lula no Senado, Jacques Wagner, né? A única coisa o único fio condutor aí desse relacionamento é grana, muita grana, l'argent sur la table.
7: Cláudio Humberto está conosco, direto de Brasília. Daqui a pouquinho tem mais da reportagem atualizando sobre essa operação que acontece desde as primeiras horas da manhã e que você vai entender os detalhes aqui ao longo do Jornal Gente e da nossa programação. São 8 horas e 21 minutos. Na sequência, tem mais notícias chegando para quem acompanha a nossa programação todas as manhãs. Tem reportagem, tem entrevista, tem os nossos colunistas. Tudo isso todas as manhãs aqui no Jornal Gente.
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1: Informações agora da marginal do Rio Tietê no sentido Castelo Branco. Trânsito parado após a ponte Aricanduva até a ponte Cruzeiro do Sul. Na pista central tem uma ocorrência policial envolvendo ônibus de turismo, faixa da direita segue fechada. Volta a ter lentidão entre a rodovia dos Bandeirantes e o Cebolão pela expressa Fique pela Local. 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
2: 8:23, você já ouviu mais cedo aqui no Jornal Gente que tem uma operação contra o líder do governo no Senado, Jacques Wagner, e eu relembro o assunto porque o nosso próximo tema tem tudo a ver com articulação política. Hoje nós teremos análise de vetos que foram manifestados pelo presidente da República por parte do Congresso Nacional. Essa análise deve acontecer nesta quinta-feira. E o Vitor Gomes está com a gente direto de Brasília para trazer mais detalhes, contar o que, tem nessa lista. Fala, Vitor, bom dia para você.
3: Muito bom dia, Pedro. Bom dia, Cláudio Humberto e a todos que nos acompanham. Pois é, a previsão que seja uma sessão longa, viu? São pelo menos 90 itens que estão na pauta. Mas desses, 64, de acordo com o presidente do Congresso, Davi Alcolumbre, devem ser apreciados. Há ali todo um envolvimento, né, uma discussão a respeito com o governo federal, também tentando tirar alguns itens da pauta, principalmente os que envolvem orçamento. Mas um dos vetos mais aguardados envolve as regras para ressarcimento de aposentados e pensionistas prejudicados por descontos associativos, né, o roubo dos aposentados do INSS. O Congresso havia aprovado um dispositivo que atribuía ao próprio Instituto a responsabilidade pelo ressarcimento dos valores descontados irregularmente, mas o presidente Lula vetou essa lei, essa legislação. O governo, então, vetou a medida sob o argumento de que a responsabilidade deve recair sobre as entidades que efetuaram os descontos. O líder do governo no Congresso, Randolfe Rodrigues, afirmou que houve acordo com Alcolumbre para retirar da pauta vetos com impacto fiscal, como dispositivos que tratam de reajustes ou aumento de despesas. De acordo com o senador Davi Alcolumbre, são 934 dispositivos pendentes de deliberação. Volto com vocês.
2: Obrigado, Vitor Gomes, aí pelas suas informações. Cláudio, o que, tem mais de importante na tua avaliação nessa lista e o que, o Congresso Nacional vai fazer? Tem operação contra o líder do governo em andamento no dia de hoje. Tem essas denúncias recentes aí envolvendo Alcolumbre e Hugo Mota em relação ao Banco Master. Qual é o clima para votar esses vetos do presidente da República?
4: O clima é o pior possível, não é? Porque, Pedro, a gente conhece aí as relações difíceis, né, entre o presidente da República e o presidente do Congresso Nacional, que é quem comanda a votação dos vetos presidenciais. Não são boas as perspectivas, a menos que o governo se empenhe especialmente em salvar um ou outro veto e consiga fazer um acordo ali, sempre é possível, né? Acordos de liderança, etc e tal, até a tendência é o Congresso Nacional derrubar o que bem entender do ponto de vista dos vetos presidenciais.
2: Tem outra operação rolando, o dia está quente hoje, está movimentado no Rio de Janeiro. O João Boeri está com a gente para trazer mais uma operação policial que está sendo realizada no Rio. Essa operação mirando a Assembleia Legislativa do Rio mais uma vez. João, quais são as informações? Bom dia para você.
5: Olá, bom dia a você e a todos. Operação do Ministério Público e da Polícia Civil aqui no estado do Rio de Janeiro contra uma das maiores organizações criminosas do estado, Terceiro Comando Puro. Não só contra o TCP, mas também contra políticos conhecidos aqui na capital fluminense, principalmente na zona norte do Rio. Se trata do deputado estadual Valdo Ceasa, uma das figuras políticas mais conhecidas aqui no estado do Rio de Janeiro, do partido PRD aqui no Rio. também o ex-vereador da capital fluminense, Ulisses Marins, e um agente contratado por uma empresa de energia elétrica aqui no estado do Rio de Janeiro. Segundo a Polícia Civil e o Ministério Público, que deflagraram essa operação logo no início da manhã de hoje, os três se uniram com essa organização criminosa, o Terceiro Comando Puro, e passaram a pedir informações sigilosas à Polícia Militar sobre operações que seriam feitas nas comunidades Parada de Lucas, Brás de Pina, na zona norte do Rio de Janeiro. Operações para, principalmente, desarticular a organização criminosa e de demolição de imóveis que foram construídos pelo TCP nessa área da zona norte do Rio de Janeiro. Por isso, o Ministério Público e a Polícia Civil pediram ao órgão especial do Tribunal de Justiça do Rio a expedição de 14 mandados de busca e apreensão para que tanto o MP quanto a polícia possam se aprofundar nessas investigações. Mas a informação que a gente tem é que, nesse momento, pelo menos os agentes seguem nos gabinetes da Assembleia Legislativa do Rio, no gabinete do Valdo Ceaz, em endereços ligados ao político também, ao ex-vereador Ulisses Marins, não só aqui no estado do Rio, mas também no Espírito Santo. Ao longo dessa manhã a gente deve ter novidades sobre isso, sobre o balanço dessa primeira fase, dessa operação deflagrada hoje então pelo Ministério Público e pela Polícia Civil, principal alvo, um deputado estadual da Assembleia Legislativa do Rio, Val Ceaz, um ex-vereador Ulisses Marins e outros agentes públicos também, 14 mandados de busca e apreensão sendo cumpridos nesse momento.
2: Valeu, João Boeri, obrigado aí pelas suas explicações, né, por trazer pra gente. Cláudio, a sensação que fica, né, é que no Rio de Janeiro mesmo não vai sobrar um. O Supremo já desencanou da eleição pro cargo de governador do Rio de Janeiro, vai ficar pra eleição de outubro mesmo? O presidente do Tribunal de Justiça vai ficar como interino até lá, Cláudio?
4: Olha, é o que parece, né? Porque, afinal de contas, é uma decisão política do Supremo Tribunal Federal que parece não gostar da possibilidade de a Assembleia Legislativa eleger políticos que não são do agrado dos ministros do Supremo Tribunal Federal. Mas aí está difícil, né? Porque essa é a classe política eleita democraticamente pelo povo carioca, né? Mas, assim, o problema é exatamente esse, a qualidade dos políticos e a opção do eleitor do estado, né? Do carioca, não só carioca, mas o eleitor fluminense, né? A gente precisa destacar, não é, essa coisa absolutamente constrangedora de políticos importantes, né? Políticos conhecidos no estado serem ligados a milícias e a facções criminosas envolvidas com tráfico de drogas, com todo tipo, toda sorte de crimes. Esse horror não cessa no Rio de Janeiro, não é, Pedro?
2: Cláudio, os desafios lá são imensos, né? A começar pela estrutura que o crime organizado, que as milícias montaram, principalmente em morros cariocas. Nós temos no Rio de Janeiro algo muito peculiar que só existe em áreas, mundo afora, onde há o domínio territorial por uma organização que não é do Estado. É uma organização paralela ao Estado e, normalmente, essas organizações têm um poder bélico muito forte, por isso conseguem dominar territórios. Essas barricadas, o Rio de Janeiro permitiu que elas fossem criadas e hoje, para a polícia chegar para pegar bandido, que, convenhamos, não é muito fácil no Brasil todo, mas lá no Rio é muito mais difícil, porque você tem o olheiro, você tem ali a estrutura que é montada, né, de ferro, para impedir a entrada das viaturas da polícia e até mesmo dos blindados da polícia. Você tem uma rede de informação, uma corrupção muito grande que acaba favorecendo essa cadeia. E pior do que isso, se a gente achava que isso já era o pior, Cláudio, agora nós temos cada vez mais indícios da penetração do crime na política e nas estruturas. E esse crime organizado dentro da política, dentro da Assembleia Legislativa, dentro do Ministério Público, dentro do Poder Judiciário, é o sinal de que essa luta ela vai ficar cada vez mais difícil de ser vencida. Porque quando eles estão do lado de dentro, eles comandam, inclusive, as ações que serão desempenhadas pelo Poder Público contra o próprio crime organizado. Então eles têm um domínio muito grande. É um desafio imenso para o Rio de Janeiro romper esse ciclo, eleger um

0: políticos desapontam os eleitores fluminenses a cada ano, em cada decisão. É um esquema traduzido. É só esquema, né? A gente não vê, é difícil a gente encontrar decisões ou gestos ou iniciativas heróicas no sentido do atendimento do interesse público no Rio de Janeiro pelos políticos. Pelo contrário, é só envolvimento com safadeza.
1: E só para pontuar, que eu esqueci aqui que você comentou sobre o Supremo, né? E essa bola pingando aí, desde que nós tivemos a saída do governador Cláudio Castro, não tinha presidente da Assembleia para assumir, aí teve uma eleição, o Supremo invalidou. Bom, o cargo caiu no colo do presidente do Tribunal de Justiça, que é um governador interino, que disse que não iria ficar muito tempo, mas como não tem outro governador, ele teve que ficar, é a legislação que obriga. E me parece que o Supremo Tribunal Federal errou nessa questão da interpretação da nossa legislação. Porque a lei diz que quando há dupla vacância do cargo, nós temos uma eleição indireta a esse momento do mandato. Se é no começo do mandato, tem uma regra. Se é mais para o fim do mandato, tem outra regra. Como nós já estamos no último ano dessa gestão, não restava dúvida que estamos no fim do mandato e o ideal seria que a Assembleia Legislativa, ainda que com esses problemas todos que nós noticiamos aqui, é o que manda a legislação, não podemos driblar a lei por conta de interesses ou situações absolutamente particulares, né? Isso não é razoável no Estado Democrático de Direito.
0: Mas Pedro, em geral, as constituições estaduais prevêem a convocação de eleição no prazo de 30 dias depois da estabelecida vacância, né?
1: Isso.
0: Portanto, a lei me parece clara nesse sentido, ou a Constituição Estadual. Quando o Supremo Tribunal Federal
1: A eleição indireta, né, Cláudio? A eleição indireta na ALERJ.
0: Eleição indireta, isso, sim. Isso. Eleição indireta, né? Pela Assembleia Legislativa. Isso. Quando o Supremo vai lá e impede que isso aconteça, meu Deus do céu, né? Meu Deus do céu.
1: Aí não dá para alegar que o quadro político é ruim. Isso nós constatamos aqui, você disse, eu concordo. Quem está nos acompanhando e vê cada dia uma operação. Tem uns nomes de deputado também, hein? Só um parênteses aqui. Que é óbvio que a coisa ali não está correta, né? Sem nenhum tipo de preconceito. Mas alguém que tem no próprio nome algo ligado a facção criminosa, grupos que estão ligados à milícia, ao crime, é óbvio, né, que a coisa ali não está correta. E se afrouxou muito essa investigação, se deixou correr, e hoje o Rio de Janeiro está numa situação terrível do ponto de vista político, sem lideranças fortes, sem quadros para essa substituição. E agora, mediante tudo isso, o que a gente tem? A gente tem a lei. Então, se a lei não é boa, vamos mudar a lei. Mas até que ela seja alterada, nós vamos cumprir a legislação. E aí, joga para a Assembleia Legislativa faz a sua eleição, como fez, o deputado Douglas Ruas foi o vencedor, só que não pôde assumir o cargo por uma decisão do próprio Supremo Tribunal Federal, que também está desajustado, né? Não tem nem a composição plena dos seus integrantes. Nós estamos num Supremo aí com 10 ministros e devemos ficar assim agora, porque o governo tentou insistir ali no nome do Jorge Messias, mas depois também não levou isso para frente. E a tendência, Cláudia, é que a gente só tenha governador do Rio de Janeiro mesmo eleito em outubro e indicado para essa vaga no Supremo Tribunal Federal na próxima etapa, né, quando já tivermos no futuro governo. Não acredito que isso vá acontecer até outubro, pelo menos é o que indicam aí as movimentações do cenário político, viu?
0: Não é nenhum juízo de valor sobre a qualidade da gestão do atual governador, do governador interino lá, não é? Finalmente uma pessoa decente ali comandando o estado do Rio. Pelo menos isso, né? Mas constitui uma violência institucional impedir a posse ou a eleição indireta, como prevê a legislação, de alguém pela Assembleia Legislativa para cumprir o restante do mandato e entregar esse mandato ao governador que for eleito, vier a ser eleito em outubro, né? Esse tipo de exceção que se estabelece no Brasil a cada decisão do Supremo Tribunal Federal é de fato preocupante.
1: E para finalizar agora de vez mesmo, Cláudio, você me fez lembrar o seguinte: ele até cortou gastos aí, né, recentemente, fez um enxugamento da máquina. Eu não lembro exatamente os valores aqui, mas posso procurar já já. Mas ele, quando foi presidente do Tribunal de Justiça, tinha uma outra posição.

0: São, né? Aumentou o valor de diárias, esses penduricalhos aí que a gente fala tanto aqui para os magistrados lá do Rio, mas isso foi num outro momento. Agora eu também concordo com você, acho que ele tem feito aí o possível, né, para manter o mínimo de estrutura em pé no estado do Rio de Janeiro. Cláudio Humberto, no próximo bloco aqui no Jornal Gente, nós vamos falar sobre Copa do Mundo, Cláudio, porque, afinal de contas, a Bandeirantes é detentora dos direitos de transmissão. Nós estamos exibindo partidas, trazendo informações, cobrindo a Copa do Mundo, como fazemos desde 1950, a única emissora presente aí em todos os mundiais desde 50 para cá. E nós vamos acionar nossa equipe nos Estados Unidos na sequência, no próximo bloco do Jornal Gente.
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6: Informações agora da Marquês de São Vicente. Quem passa pela Praça Pascoal Martins acaba reduzindo a velocidade. Tem uma fumaça chamando a atenção de quem passa por ali. É um incêndio, um terreno na rua Robert Bosch, bem próximo mesmo à Marquês. A Marquês volta a ficar lenta no entorno da Praça Luiz Carlos Mesquita, mas por ali, excesso de veículos. 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
0: 8 horas, 41 minutos, um abraço para o nosso ouvinte Paulo Cremonese, que está nos acompanhando direto da Espanha, aqui, as notícias do Jornal Gente desta manhã. E agora, Cláudio Humberto, como nós anunciamos, nós vamos falar de Copa do Mundo, porque é o assunto que também tem mobilizado aqui a nossa audiência e o nosso trabalho na Bandeirantes, com uma grande cobertura desse evento mundial, como disse ontem o ministro Aldo Rebelo. Nada chega aos pés da movimentação, da importância econômica em matéria de evento do que uma Copa do Mundo. O Ricardo Capriotti e o Alexandre Pretzel são enviados especiais do time Bandeirantes que estão conosco ao vivo aqui no Jornal Gente para trazer muita informação, análise, contar o que eles estão vendo lá pelos Estados Unidos, que estão apurando por lá. Capriotti, bom dia para você. Aqui em São Paulo, a temperatura despencou. Você que gosta de correr aí, daquela corridinha matinal, tá mais gelada para quem acorda cedo, e a temperatura aqui no Brasil vai cair no sul e no sudeste nos próximos dias, já avisou a previsão do tempo. Como é que estão as coisas por aí, Capriotti? Seja bem-vindo, bom dia para você.
7: Tudo bem, Pedro? Bom dia a você, ao Cláudio, a todo mundo que está conosco. Aqui nós estamos amanhecendo nessa quinta-feira com tempo encoberto em Nova Jersey. 20 graus é a temperatura, mas aqui também, diferentemente do que vai acontecer aí em boa parte do Brasil, aqui a temperatura vai subir. A tendência é que com a chegada do verão no próximo domingo, as temperaturas subam ainda mais. A gente já pegou mais calor, diminuiu um pouquinho aí nos últimos 2 dias, mas daqui para frente a tendência é subida da temperatura. Bom, Pedro, terminou a primeira rodada dessa primeira fase da Copa do Mundo, uma Copa do Mundo inédita, com 48 seleções, com 104 jogos, com mais torcidas envolvidas nesse Mundial. E E o balanço ao final dessa primeira rodada da primeira fase é positivo. Nos 24 jogos foram marcados 75 gols, uma média de 3,1 gols por partida, o que é um bom número. É um bom número. Na última Copa do Mundo no Catar, por exemplo, nós fechamos aquela Copa com uma média de 2,6 gols por jogo. E olha, jogos muito interessantes nessa primeira rodada. A gente pode destacar aqui Holanda e Japão, que terminaram empatados por 2-2. Mas o melhor jogo da primeira rodada foi mesmo a vitória da Inglaterra sobre a Croácia ontem por 4-2, com Harry Kane brilhando, marcando 2 gols da seleção inglesa e apresentando o seu cartão de visitas, né? O Harry Kane certamente vai se juntar aí a Mbappé, a Olise, a Messi, a Luiz Dias, que ontem ajudou a Colômbia também a vencer na estreia a seleção do Panamá por 3-1. Enfim, essa está se apresentando uma Copa das estrelas, dos jogadores que vieram para brilhar mesmo nos Estados Unidos, no México e no Canadá. E hoje começa essa segunda rodada da primeira fase e a gente vai ficar de olho nisso, então, na manutenção desse bom momento técnico que a Copa do Mundo está vivendo por aqui, Pedro.
2: Muito bem. Então, eu gostaria de saber dos amigos, parabéns pelo trabalho, sobre a rodada de ontem, né? Decepção geral, inclusive minha, o nosso Cristiano Ronaldo acabou, enfim, tendo um desempenho abaixo da expectativa, mas ao contrário, né, aconteceu com o Harry Kane, né? Impressionante como esse que jogador, né? Que craque. Além do mais, é super esforçado, fez 2 gols, o time vencendo por 4, já vencendo de 4, ele na defesa colocou o corpo para impedir que um chute de um adversário. Enfim, ele é um lutador, né? um atleta exemplar. Eu gostaria de saber exatamente isso. Há um risco de a Copa começar com a expectativa, vai ser a Copa do Mbappé, vai ser a Copa do Cristiano Ronaldo e acabar sendo a Copa de Harry Kane? Será?
7: Bom, Cláudio, bom dia a você. Pode ser, a gente tem visto aqui jogadores se apresentando. O Cristiano Ronaldo ontem decepcionou, né? Muita gente esperava bem mais do Cristiano Ronaldo depois do que o Messi havia feito na noite anterior, tendo sido grande destaque dessa primeira rodada da Copa do Mundo, sem dúvida alguma. O Messi, com os 3 gols marcados, com o futebol que ele apresentou aos 39 anos de idade, ele foi o grande destaque dessa primeira rodada. Imaginava-se que o Cristiano Ronaldo ontem daria uma resposta também, mas ele ficou muito apagado, passou praticamente despercebido durante todo o jogo. É uma Copa das Estrelas, mas é também uma Copa das Zebras, né? Porque esse empate de Portugal contra a República Democrática do Congo, pouca gente acreditava nisso, como já havia acontecido com a Espanha contra a seleção de Cabo Verde. Então é uma Copa que tem essa questão, quando você tem 48 seleções envolvidas, a gente achava que do ponto de vista técnico ia ser uma Copa pior. Mas o que a gente está vendo, ao contrário, nessa primeira rodada, aumentou a média de gols, jogos interessantes, as estrelas brilhando. Isso é importante também, porque muita gente acreditava que esses jogadores chegariam desgastados do ponto de vista físico depois de uma temporada intensa na Europa, e não é o que está acontecendo, né? Então acho que a gente vai ver muito isso sim, Cláudio. Mbappé, Messi, Olise, esse rapaz da seleção francesa que é um destaque, ajudou muito o Mbappé a conquistar a vitória da França contra a seleção da Argélia. Enfim, a gente vai ver muita coisa. Perdão, contra a seleção do Senegal, a vitória da França foi contra o Senegal, a Argentina venceu a Argélia. Então a gente vai ver esses astros certamente seguirem brilhando aqui nessa Copa do Mundo.
0: Alexandre Pretzel, também conosco aqui para trazer a sua análise a respeito desse assunto. Essa vai ser a Copa dos Artilheiros. Messi já marcou 3 vezes, Mbappé, Haaland também já marcaram ontem, Harry Kane, hein, Pretzel? É a Copa dos Artilheiros ou destaque também para os goleiros? O goleiro ontem é da Croácia. Quem só acompanhou o resultado não viu o que ele salvou de gol contra a Inglaterra, hein, Pretzel?
8: Bom dia, meu caro Pedro, Cláudio, Capriotti, a todos que nos acompanham. É verdade, Livakovic, né, já na sua 3ª Copa do Mundo, é um goleiro realmente muito bom. Aliás, a Croácia, não sei se vocês concordam, é o time mais resiliente, né, junto com o Japão, porque a Croácia, ela, ela está com uma geração no fim, com jogadores aí de quase 40 anos, o Modric já ultrapassou inclusive os 40, e ainda assim a Croácia luta e luta muito, mesclada com alguns jogadores que surgiram. Mas o Livakovic, ele defende o pênalti do Harry Kane, mas realmente ele avançou, né, na regra, ele tirou o pé de cima da linha, e aí o Kane bateu de novo e fez o gol. A Croácia eu acho que vai se classificar, a gente viu Gana e Panamá ontem, Gana ganhou no fim 1-0, mas eu entendo que a Croácia se classifica, até porque passam 8 terceiros. Dependendo das circunstâncias, a gente pode ter seleção classificada com 3 pontos. Se uma das seleções ganha o jogo e fica bem no confronto direto, ela talvez entre com 3 pontos na composição de passar em 8 em 12 grupos como terceiros. Então acho que todas as grandes seleções passarão, apesar de uma primeira rodada muito equilibrada. E o Brasil, hein? O Brasil realmente está, né, me parece com o Ancelotti um pouco perdido, a gente está debatendo bastante sobre isso, isso tem sido pouco comentado na imprensa brasileira. Ontem ele tentou despistar, pessoal. Ontem ele fez assim uma escalação que ninguém imaginava no treino, com o Léo Pereira na zaga no lugar do Gabriel Magalhães, que está com cansaço, está com controle de carga. Aí ele colocou Fabinho e Bruno Guimarães e botou Martinelli, Vinícius Júnior mais pelo meio, Igor Thiago e Luiz Henrique. Né? Essa formação não vai jogar. Né? O Gabriel Magalhães vai jogar na vaga do Léo Pereira, inclusive ele estará na entrevista hoje pré-jogo lá no estádio Lambeau Field em Filadélfia, ao lado do Ancelotti, então ele vai para o jogo. No meio de campo já me disseram umas 4 vezes, ó, não descarta o Casemiro. Casemiro não foi bem, mas ele é homem de confiança do Ancelotti. A tendência é que ele possa continuar. Então dá para deixar a dúvida entre Casemiro e Fabinho, ainda contando que o Casemiro jogue. Paquetá, esse sim, esse pode sobrar, dando vaga para o Matheus Cunha. E na frente, a vaga é entre Igor Thiago e Luiz Henrique. Porque o trio final que terminou o jogo contra Marrocos foi Luiz Henrique na ponta, Rafinha pelo meio e Vinícius Júnior do outro lado. Então, como o Ancelotti é conservador, não dá para a gente descartar que ele comece o jogo com esses três juntos e o Igor Thiago no banco de reservas. Então, nesta manhã, já de quinta-feira, haverá o último treino aqui às 10h30 da manhã, 11h30 no Brasil. Aí é só um treino de movimentação para não forçar muito os atletas. Aí o pessoal da seleção almoça e viaja de ônibus para Filadélfia, distância aqui de 1h40, mais ou menos. Então, só para colocar, um provável time do Brasil, sempre colocando na probabilidade, porque o Ancelotti, assim como o Danilo disse ontem, ele tem feito realmente algumas surpresas no dia a dia para os jogadores. Alisson, Danilo Silva, Marquinhos, Gabriel Magalhães e Douglas Santos, Casemiro ou Fabinho, Bruno Guimarães e Paquetá ou Matheus Cunha, Luiz Henrique ou Igor Thiago, Rafinha e Vinícius Júnior. Eu não sei se vocês gostam, mas é o que nós temos. Mas me parece que o treinador, aclamado, reverenciado, aplaudido, ele está perdido. Mas ainda é um Ancelotti de 5 Champions e um treinador top 3 do mundo.
2: E lembrando, né, eu queria inclusive saber de vocês o que é que está faltando para tirar o Rafinha e colocar o Endrick no lugar.
8: Essa é uma boa pergunta para o Ancelotti, né, que a gente pode fazer, né, Claudio? Agora, ontem o Danilo defendeu o Endrick, né? Ele foi questionado sobre o Endrick e apareceram teorias conspiratórias contra o Endrick, né? Ah, porque ele tem uma empresa de material, ele assinou com uma empresa de material esportivo diferente da Nike, né? É um jogador, por exemplo, que tem dificuldade na recomposição defensiva. Pô, mas precisa de um gladiador lá na frente para tu marcar em cima? O Endrick tem que jogar do meio para frente, porque, como disse o Danilo ontem, defendendo o menino, o Endrick ele tem uma potência de chute absurda, tem muita estrela, uma finalização, e que os treinos dele são verdadeiros absurdos, é que a gente não acompanha, a gente só tem 15 minutos. Então, tu tem razão, tá todo mundo clamando pelo Endrick, né? Será que ele entra amanhã durante o jogo também? Eu acho que isso é interessante. Uma outra coisa que o Danilo falou, aliás, a entrevista mais lúcida da Copa até agora em relação ao Brasil. Ele disse o seguinte, né? E o Brasil vai fazer saldo contra o Haiti? Essa foi a pergunta. Não, a gente não tem que falar que o Brasil vai golear o Haiti. Quem disse que a gente vai golear o Haiti? Nós temos que ganhar o jogo, jogar com concentração, jogar de uma forma firme e depois sim pensar em um placar maior. Mas o importante é ganhar. Então, olha que ponto chegamos. O Haiti está na sua segunda Copa do Mundo. 1-0 contra o Haiti, festa na concentração brasileira em Filadélfia. Claro que eu estou ironizando um pouco, mas a realidade é essa.
0: Capriotti, e me diga uma coisa, em relação ao término dessa primeira rodada da primeira fase, a gente pode dizer que Argentina, Inglaterra, França, Alemanha vieram, né, com aquilo que se esperava, com aquilo que a gente tinha de prognóstico para essa Copa, já o Brasil, Portugal, Espanha, vão ter que mostrar mais serviço, porque não conseguiram vitórias aí na estreia. Uruguai também, né, que empatou com a Arábia Saudita. É mais ou menos por aí. Mais alguma coisa te chamou a atenção nessa primeira rodada da Copa do Mundo?
7: Eu acho que é por aí mesmo, viu, Pedro? Para mim, as seleções que mais chamaram a atenção nessa primeira rodada: Inglaterra, França e Argentina, que apresentaram um futebol mais convincente. As decepções, certamente, Portugal e Espanha, que chegaram aqui como grandes favoritas e tropeçaram em seleções com pouquíssima tradição no futebol. E o Brasil a gente pode colocar como uma decepção pelo futebol apresentado. O Brasil enfrentou um time na primeira rodada, talvez um dos adversários mais difíceis de todas essas seleções aí que entraram em campo na primeira rodada e que são consideradas favoritas ao título. O Brasil enfrentou uma semifinalista de Copa, uma campeã africana. Então, o jogo do Brasil, o adversário do Brasil, um adversário duro. O que decepcionou o Brasil foi o futebol apresentado, a falta do futebol apresentado. Isso é que chamou mais a atenção. Agora, a gente precisa ficar de olho, sim, na Alemanha, que chegou pouco cotada aqui a Copa. Ninguém, ou pouca gente apontava a Alemanha, não é, como uma das favoritas, junto com França, com Espanha, com Portugal, com Argentina, até por conta desse momento que a seleção da Alemanha vive. Mas é verdade que a goleada contra a Curaçao também não significa muita coisa, porém, a seleção da Alemanha tem essa camisa que sempre pesa em Copas do Mundo. Quando pouca gente acredita que a Alemanha vai virar alguma coisa em um Mundial, eles acabam surpreendendo. Então, para quem apostava que essa seria uma Copa, do ponto de vista técnico, menos relevante, após essa primeira rodada da primeira fase, está revendo alguns conceitos, porque a Copa foi bem interessante, está sendo bem interessante até aqui. E só para fechar, acabei de presenciar uma cena tipicamente americana aqui, viu, Pedro e Cláudio? Parado aqui em frente ao condomínio em que nós estamos baseados, sai uma família com duas criancinhas, encosta aquele ônibus escolar amarelo que a gente sempre vê. As criancinhas entram no ônibus e eles partem para a escola. Mesmo aqui, já estamos no final do período letivo, mas a aula continua. Verão está chegando, mas acho que é a última semana de aulas, se eu não me engano, aqui também nos Estados Unidos. Mas acabou de passar o ônibus escolar aqui para recolher as crianças, viu?
0: E é um charme só esse ônibus amarelo aí que a gente vê muitas vezes em filme, né? Mas o Capriotti...
2: É uma instituição, né? E é uma instituição, sinal de trânsito. Ônibus escolar parado, por exemplo, com o sinal de pare assim estendido, né? Ao lado do motorista, pro lado de fora, todo mundo tem que parar. Se não parar, vai ter polícia no encalço, né? Sem dúvida nenhuma. É uma instituição americana.
8: Os senhores, Pedro, sabe quantos cartões vermelhos foram dados na primeira rodada da Copa do Mundo?
0: Bom, na estreia a gente teve lá dois ou três lá que eu me lembro, depois tivemos mais três, né? Depois tivemos mais alguns aí, quantos no total, Pretzel?
8: Três, parabéns ao seu Wilton Pereira Sampaio, um inovador, três cartões amarelos numa abertura de Copa, e depois os outros árbitros viram assim, ó, será que esse é o sério? Expulsar por qualquer coisa ou tem que observar um pouco mais em jogo de Copa? E aí o polonês Szymon Marciniak poupou o Messi da expulsão, que deveríamos ter quatro expulsões. Então tivemos três na primeira rodada com o Wilton Pereira Sampaio. Mais uma vez entrando para a história, hein? Impressionante o Wilton Pereira Sampaio, impressionante.
2: Então, eu queria saber de vocês isso, como é que está a questão do comportamento dos atletas, né? Na questão da disciplina, de faltas violentas e coisas do gênero. Agora, Petzl, cá para nós, se o juiz expulsa o Messi, poderia acontecer o que aconteceu, acho que foi na Colômbia, né, certa vez, quando o Pelé foi expulso do jogo e teve que voltar. O juiz teve que concordar porque a torcida ficou revoltada com a expulsão e foi, eu tenho certamente, a única expulsão revertida da história do futebol. Mas como vocês avaliam o comportamento, a disciplina dos atletas que estão nessa Copa, que certamente é a mais profissional de todos os tempos?
8: Olha, algo que está me chamando a atenção é a velocidade do jogo. Então, essas novas regras da FIFA para acelerar o jogo e não permitir qualquer cera, tem goleiro que está caindo. Por exemplo, o goleiro de Cabo Verde, o Vozinha, ele caiu umas 3, 4 vezes, o árbitro mandou ele levantar. E impediu que o técnico desse instruções para os jogadores, porque o que, que os goleiros fazem, principalmente no Brasil? Os caras se atiram para esfriar o jogo, e aí o treino, enquanto o goleiro é atendido, o treinador chama o restante do time para dar instrução. A FIFA está impedindo até isso, fica uma barreira em frente ao treinador, e isso não é permitido para acelerar o jogo. Então tá muito legal isso, você tem 10 segundos para ser substituído, você tem 5 para bater o arremesso lateral, e segue o jogo, a velocidade do jogo está maravilhosa, acho que os jogadores estão entendendo o que os árbitros estão pedindo, e com exceção, viu, Cláudio, desse lance muito discutível, porque é um lance de Copa, né, e o Messi foi o protagonista do jogo, que o árbitro poderia ter expulsado e o VAR mandou seguir, no mais, eu acho que as áreas estão muito boas e os jogadores estão respeitando demais o jogo. Surpreendente, realmente, são 24 jogos feitos, numa velocidade e numa intensidade muito boa.
2: Mas o goleiro do Marrocos fez muita cera, não aconteceu nada.
7: Aceitável. O nível das arbitragens, viu, Cláudio? É um nível até aqui. Você tem pouco. Esse lance do Messi foi o mais discutido nessa primeira rodada da primeira fase. Ele deveria sim ter sido expulso. E não foi. Aparentemente, recebendo ali uma espécie de salvo-conduto, que é perigoso. Mas, felizmente, porque se ele tivesse permanecido, se ele tivesse sido expulso, não teria tido o protagonismo que teve, porque ali estava só 1-0 para a seleção da Argentina. E é bom a gente lembrar também que aqui no Mundial, com a questão de nós termos 8 times terceiros colocados que vão se classificar, os 8 melhores vão se classificar, a gente vai ter, então, um dos critérios de desempate, cartões vermelhos e amarelos. O primeiro é saldo de gols, o segundo gols marcados e o terceiro cartão amarelo e cartão vermelho. E a gente pode, com tantos terceiros colocados se classificando, esse critério entrar em ação. Então, talvez por isso também a gente tenha visto aí mais jogo rolando e menos faltas, jogos menos viris por aqui.
0: Muito bem, Ricardo Capriotti e Alexandre Pretzel voltam ao longo da programação direto dos Estados Unidos para contar mais sobre a Copa do Mundo. Obrigado, hein, senhores? Bom trabalho aí e até daqui a pouco.
8: Agora não poderia perder, Pedro, a minha despedida. Imagina Corinthians e Botafogo numa final da Copa do Brasil e o Danilo Santos dá uma entrada dessas do Messi no Memphis Depay. Seria um debate de um ano no jornal, gente. Um abraço, senhores.
0: Valeu, Pretzel. 9:01. Você está acompanhando as notícias do Jornal Gente. Lembrando para você que ligou na nossa programação agora, tem uma operação grande da Polícia Federal contra o senador Jax Wagner, líder do governo no Senado Federal. Daqui a pouquinho teremos mais atualização sobre isso. Ligação dele com o Banco Master. É essa investigação que está em curso. 9:02 agora pelo horário de Brasília.
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6: Vamos com mais informações do trânsito, do seu caminho aqui pela cidade de São Paulo. Manhã agitada pelo túnel Maria Maluf, tem lentidão do emboque até o desemboque na direção do aeroporto. Após o acesso à Avenida Afonso de Crantonel, o trânsito começa a fluir bem. Já no sentido Sacomã, boas condições, túnel Maria Maluf sem dificuldades. 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
0: 9:03 da manhã, nós vamos seguir falando de Copa do Mundo, não especificamente sobre a bola rolando, porque o Capriotti e o Pretzel já trouxeram pra gente o resumo das partidas de ontem, a expectativa para hoje, falaram do Brasil, fizeram um balanço do que foi essa primeira rodada. Hoje começam os jogos da segunda rodada e, claro, você vai acompanhar aqui na Bandeirantes. Mas, paralelamente a essas discussões, tem chamado a atenção a idade dos jogadores que estão disputando a Copa do Mundo. E a Bandeirantes tem trazido aqui muita informação a respeito da longevidade. É um fenômeno esse mundial, a expectativa de vida do cidadão do mundo todo está aumentando. Muito provavelmente, gerações que estão nos acompanhando aqui no Jornal Gente vão chegar aos 100 anos de idade com tranquilidade, com facilidade, graças às vacinas, graças aos antibióticos, graças aos tratamentos, né, de saúde que propiciam uma qualidade de vida muito melhor, atrelado, claro, esse movimento às recomendações de uma boa qualidade de vida, prática de exercício físico, alimentação e tudo mais. E também já entrou nesse debate as questões financeiras, que são importantes para quando as pessoas chegarem mais longe e bem de saúde, possam aproveitar, usufruir e possam continuar ativas também para essas atividades. O Cláudio Zaidan está aqui hoje para falar com a gente sobre a idade dos jogadores que estão disputando a Copa do Mundo. Antigamente, né, Zaidan, eu estava conversando outro dia com o Capriotti sobre isso aí ao longo da programação, eu me lembrei do Roger Milá, que chegou a disputar uma Copa com uma idade diferente, né, da maioria dos demais atletas. Se eu não me engano, daquele goleiro da Espanha, o Zubizarreta, que também disputou uma Copa do Mundo já com quase 40 anos. Hoje nós temos aí o Messi, o Cristiano Ronaldo, Vozinha, que virou um fenômeno da molecada pela atuação aqui contra a Espanha, o goleiro de Cabo Verde, que tem 40 anos de idade. E a sensação que a gente tem ao acompanhar o desempenho deles é que eles não aparentam ter essa idade. É algo que está mudando também para os atletas de ponta, porque nós sabemos que há uma exigência maior do corpo para esses atletas. Queria que você falasse um pouquinho sobre isso hoje conosco aqui no Jornal Gente, Zaidan.
12: Olá, Pedro. Bom dia. Bom dia, Cláudio Humberto. É claro que hoje você tem um número maior de jogadores que já estão próximos dos 40 anos e que conseguem jogar no bom nível. Mas esse é um fenômeno que sempre ocorreu. Só que, repito, hoje você tem mais gente que consegue jogar em alto nível perto dos 40 anos. Por exemplo, em 62, quando o Brasil ganhou o bicampeonato, inclusive, a Espanha havia convocado Puskas e Di Stéfano. Na época era possível disputar Copa por duas seleções, né, em momentos distintos, obviamente. O Puskas, o gênio húngaro que disputou a Copa de 54, em 62 ele vai para a Espanha. Ele já era um veterano. O Di Stéfano contundiu-se antes da Copa. O Di Stéfano nunca entrou em campo em jogo de Copa do Mundo. Eliminatória, sim, mas em jogo de Copa, nunca. E o Brasil tinha o Nilton Santos. O Nilton Santos, que é uma personificação do Botafogo, porque ele só jogou no Botafogo, né? O Garrincha, no final de carreira, vestiu várias camisas do Corinthians, do Flamengo, do Olaria, já em fim de carreira, é claro. E o Didi, o Botafogo contratou o Didi do Fluminense, depois o Didi foi para o Real Madrid, aí volta para o Botafogo. Mas o Nilton Santos não, ele só vestiu duas camisas, Botafogo e Seleção Brasileira. A Copa de 62 foi a quarta Copa disputada pelo Nilton Santos. Em 50, há um consenso de que o Flávio Costa errou feio, né, porque deixou o Nilton Santos no banco, e ele tinha já 25 anos. Aí ele é titular em 54, é titular em 58, campeão do mundo, titular absoluto em todos os jogos, na lateral esquerda. Mas em 62, Nilton Santos já tinha 37 anos. Tanto que no Botafogo, ele já estava jogando como zagueiro, não mais como lateral. mas ele disputou a Copa como lateral e com a categoria de sempre. Você citou o caso do Roger Millar e há outros, né? Inclusive nos clubes. O Manga, por exemplo, jogou até 45, 47 anos. O goleiro Manga também. Aliás, o Manga é uma coisa extraordinária. Ele é considerado o melhor goleiro da história do esporte, o melhor goleiro da história do Botafogo, o melhor goleiro da história do Internacional, superior até o Taffarel, pelo que ele fez no Inter. É um goleiro de antologia, o Manga. E o, muito mais recentemente, Pedro e Cláudio, o Toninho Cerezo foi campeão da Libertadores e do Mundo com o São Paulo com 39 anos. O Cerezo era um fenômeno, né? Porque ele tinha 39 anos, não é que ele estava ali tocando de lado. Ele corria como um juvenil. Aliás, era o estilo do Cerezo, né? Ele não parava em campo. E desde os tempos de Atlético. E até quando foi emprestado para o Nacional de Manaus, quando era muito jovem. Então, o Cerezo, com 39 anos, ele corria mais que a maioria dos jogadores do São Paulo. Titularíssimo com o Tele Santana. O que acontece Sidorf. Hoje é que há... que é, Cláudio?
2: Zaidan, também tivemos no Botafogo o Sidorf, né? Aquele craque que chegou no Botafogo já com a idade
0: bastante...
2: Não é? O holandês, e olha, ele corria mais do que o preparador físico dizia que ele corria mais do que os meninos de 18 anos do Botafogo.
12: Claro, é um sujeito que é profissional, né? Porque se não se cuidar, não adianta. Não há avanço na medicina que faça um sujeito descuidado, indisciplinado, irresponsável, ter condição de jogar depois de certa idade. Então o que há hoje é um número maior, por tudo isso que você citou, Pedro. Porque esses avanços da medicina e, sobretudo, da engenharia ligada à medicina e à biomedicina, esses avanços permitem que um jogador, e mais, né? Hoje, as condições que os jogadores desfrutam, jogadores de ponta, né? Eles têm os melhores médicos, departamentos de preparação e de recuperação extraordinários. Então, é claro que a longevidade média é maior. Agora, há um outro lado. O futebol hoje exige muito mais. O jogo é muito mais rápido. Há muito mais choque. A velocidade é muito maior. Então é claro que não basta... Porque, convenhamos, nos anos 60, o cara que era muito bom de bola, né, mesmo com a idade avançada, ele conseguia dar um passe perfeito, né, prender a bola, finalizar bem. Hoje, a exigência é de que o sujeito corra muito. O jogo está muito rápido, a velocidade é extraordinária. Então, já não basta ser bom de bola. Aliás, o Tostão costuma dizer uma coisa interessante, que antigamente você tinha mais tempo e espaço com a bola nos pés. Só que tinha uma coisa, isso aí denunciava o perna de pau, né? Porque com tempo e espaço, ficava claro que o sujeito não sabia jogar, né? Então, porque ele não tinha desculpa. Hoje não.
0: Claro.
12: Hoje quem tem preparo físico e aplicação tática joga nos melhores times do mundo. Você tem jogadores medianos, não mais que isso, nos melhores times, nos times que têm mais dinheiro para investimento. Se o cara conseguir correr muito, for dedicado, cumprir a sua função tática, ele joga. E muitas vezes um jogador que é talentoso, que tem habilidade, que tem técnica, ele perde espaço porque não corre. Agora, você tem os gênios, né? É o caso do Messi. O Messi, ele está, na minha opinião, ali entre os três melhores da história do futebol, né? Abaixo do Pelé, eu sei que tem gente que fala, o Messi é o maior. Não, abaixo do Pelé, o Pelé continua incomparável, né? E ali, pau a pau com o Maradona, né? O Messi é genial. E outra coisa, o Scaloni, um técnico sábio, embora jovem, ele é sábio. O time joga de tal maneira a desobrigar o Messi de correr grandes espaços. Ele até volta às vezes para buscar bola e tal, mas ele não tem obrigação de ficar jogando de uma intermediária a outra. Ele está lá para decidir o jogo, como ele fez na estreia da Argentina. Agora, o Cristiano Ronaldo, que sempre dependeu mais da força, da velocidade. Ele sempre usou muito isso, da impulsão. Ele já não é o mesmo. Mesmo nos jogos do Campeonato Árabe, a TV Bandeirantes transmite, a Band transmite o Campeonato da Arábia Saudita. O Band Esportes transmite. O Cristiano já é desarmado muito mais do que antes. Né? Quando ele pensa em fazer a jogada, o zagueiro já se antecipa. Ele perdeu velocidade, perdeu arranque. Claro que é um finalizador, como poucos, mas até nisso ele já não é o mesmo. O tempo passa, o tempo é implacável. Mesmo com os avanços, chegou uma hora que a perda de eficiência para quem depende da parte física, e um pouco mais adiante, até de quem depende só do trabalho mental, intelectual, o tempo é implacável, né? E então é claro que os jogadores sentem, já não são os mesmos. Agora, a tendência é essa, que tenhamos cada vez mais jogadores conseguindo atuar no nível alto, elevado, por exemplo, para disputar em Copa do Mundo e com idade mais avançada, um número maior de jogadores. Sempre houve. Só que o que ocorrerá daqui para frente é que haverá cada vez mais a possibilidade de alguém com 38, 39, 40 anos jogar em alto nível e disputar a Copa do Mundo. Agora, o Cristiano Ronaldo, que é um jogador extraordinário, né? Um dos maiores deste primeiro quarto de século, não há dúvida que ele já não é o mesmo. Porque mesmo com todos os avanços, todos nós sabemos, o tempo é implacável. Como dizia o Fiore, o tempo passa, né, Pedro Campos?
0: Exatamente, passa. Exatamente. O tempo é implacável, é bem sintomático, né?
2: Só tenho uma observação a fazer. É assim, o Pedro disse agora há pouco que a maioria é verdade, a maior parte desses jogadores mais velhos na Copa não parece a idade que tem. Mas, com exceção do Vozinho, né? O Vozinho parece ter muito mais do que os 40 anos declarados, né, dele. Mas ainda assim, com o vigor de um garoto, impressionante.
12: Pô, aí ele fez o jogo da vida dele.
0: Né? Foi legal.
12: Primeiro, a primeira partida em uma Copa do Mundo de coração de
0: Cabo Verde.
12: Cabo Verde. E Cabo Verde não jogou contra um time qualquer. Jogou
0: a Fúria.
12: A Espanha.
0: É.
12: Né? A Fúria. E a Espanha apontada ao lado da França como candidatíssima ao título mundial. Então, não há a menor dúvida que esse é o jogo da história. Se agora Cabo Verde perder de 3-0 o próximo jogo, de 4-0 o terceiro, tá tudo bem.
0: É isso,
12: esse foi o jogo da história. Particularmente para o Vozinha, mas para todo o país, né? Para todo o país. E um outro fenômeno, Pedro e Cláudio, que é a globalização do futebol. Você pega qualquer dessas seleções, inclusive Curaçao, inclusive Cabo Verde, inclusive República Democrática do Congo, a maioria esmagadora dos jogadores atua fora. E a grande parte dessa maioria que está fora, na Europa. Você sabe que o Japão tem 20, dos 26 convocados, 23 atuam na Europa. Aliás, eu estava vendo o jogo Japão e Holanda, que foi um grande jogo, né? 2-2.
0: Jogão.
12: Há mais jogadores japoneses na Holanda do que jogadores da seleção holandesa. A seleção holandesa tem 2 jogadores que atuam na Holanda. O Japão tem 5 que atuam na Holanda. Né? Então é impressionante. E mesmo Curaçao, porque o que é Curaçao? Curaçao é uma espécie de time D da Holanda. Os caras todos jogam na Holanda, muitos nasceram na Holanda. Né? Isso faz com que o nivelamento ocorra mais rapidamente. É um fenômeno que se acelera. Aquela história de não ter mais bobo, ainda há alguns times muito fracos, né? Lógico, mas aquela história de que não tem mais bobo, porque hoje, com um bom preparo físico, uma boa organização tática, os caras têm experiência internacional. Eles enfrentam essas estrelas mundiais pelo menos 2 ou 3 vezes por ano, né? Porque jogam na Europa. Então, a Copa vai ser cada vez mais difícil. Cada vez mais difícil. Aquele time que se olhava antes e falou, vai ser de 6 para cima. Hoje você está arriscado a perder 2 pontos, a empatar o jogo, como aconteceu com a Espanha, como aconteceu com Portugal. Né?
2: Mas, Zaidan, sobre Pelé, Messi, essa comparação que fazem, né? É assim, eu não vi Pelé jogar, exceto em filmes e TV, gravações, etc. E também porque eu morava no Nordeste, enfim, o Pelé esteve lá na inauguração do estádio que leva o seu nome. E mesmo assim, foi não teve uma atuação extraordinária como se esperava. Mas assim, eu já não sou nenhum garoto, mas assim, eu nunca vi ninguém jogar o futebol que o Messi joga. Então, é claro que o Pelé, certamente no seu tempo, ele foi o maior jogador de sempre no futebol, né? Com toda certeza. Até porque naquela ocasião, o pessoal da defesa adversária não era exatamente, as defesas não eram exatamente compostas por grandes craques, né? Salvo as exceções, como o Nilton Santos. Mas isso favoreceu muito jogadores como Garrincha, como o próprio Pelé, etc., porque afinal de contas os adversários eram uns bobinhos, né? Eram feitos de bobos pelo talento do jogador brasileiro. Agora, como o Messi joga, meu caro, eu queria que você desse uma palavra sobre isso, porque eu nunca vi ninguém jogar, em toda a minha vida nunca vi. Eu, na verdade, quando eu vejo Messi em campo, como eu vi agora, né, nesses 3 gols que ele marcou, eu agradeço, sabe? Eu agradeço a vida, a Deus, por ser contemporâneo do Messi, para poder dizer mais tarde, daqui mais algum tempo, para as minhas netas: meninas, eu vi, né? Ao contrário da experiência que nunca tive com relação ao Pelé. Mas você tem outra visão, e é uma visão muito mais técnica, de todo esse processo. Queria que você falasse um pouco sobre isso.
12: Não, futebol não é física nuclear, né, Cláudio? Todos nós entendemos. Por que não é física nuclear? Alguns tentam, né? Tentam tratar como coisa de doutos, né? Conhecimento hermético, mas nada. O futebol, por isso que ele é bom, ele é simples, né? Ele tem uma clareza solar, né? Por isso até que não devem complicar muito as regras, para que ele não perca isso. Mas você sabe, Cláudio, o Pelé, eu vi o Pelé em campo algumas vezes, inclusive na Vila, e o que acontece é o seguinte: havia zagueiros formidáveis. O Pelé enfrentou Bob Moore, enfrentou Luiz Pereira, enfrentou Figueroa, enfrentou Roberto Perfumo. Ele enfrentou Beckenbauer, ele enfrentou jogadores de antologia, né? Não há dúvida quanto a isso. E o que acontece com o Pelé? Primeiro, o Pelé tinha uma condição física que era incomum na época, né? E que hoje é obrigatória. Ele já tinha. O Pelé tinha uma velocidade espantosa. O Pelé, por exemplo, tem qualidades que o Messi não tem, nem tem de ter. O Ronaldo não tinha, o Maradona. Por exemplo, ele era um cabeceador exímio. O Pelé tinha uma força física com a bola nos pés, não é? A velocidade, a capacidade de mudar de direção em velocidade é uma coisa espantosa. E ele tinha uma outra coisa: ele finalizava muito bem também com a canhota. O chute de esquerda do Pelé, para quem não conhecia, falava: esse cara é canhoto. Né? Então ele era completo. Ele era completo. O Saldanha uma vez falou o seguinte: ele falou o seguinte: o Pelé é o melhor do mundo em 10 posições. Aí todo mundo pensou: bom, só não é goleiro, né? O Saldanha falou: não, ponta direita, porque aí é o Garrincha. O Saldanha, aquelas tiradas dele. Agora o Messi é um gênio, sem dúvida. E o Messi, eu Pelé, eu Cristiano Ronaldo, esses três têm uma característica em comum: a longevidade, não só de jogar muito tempo, jogar em alto nível por muito tempo. O Pelé fez, em 62, ele completou 500 gols. Portanto, ele começou em 56, portanto, em 6 anos ele fez 500 gols. O milésimo, como todos sabemos, saiu em 69. Então, ele precisou só de mais 7 anos para fazer outros 500. Ele fez 500 em 6 anos e mais 500 nos outros 7 anos. Depois ainda fez 282, 283. O Messi e o Cristiano, eles jogam bem desde o início da carreira. Não é? Não é que uma fase boa. São 20 anos jogando em alto nível. O Messi jogou sua primeira Copa há 20 anos, a Copa de 2006. E o Cristiano já participou da Euro de 2004. O Filipão era o técnico. Não é? Então, a longevidade... esses três, Pelé, Cristiano Ronaldo e Messi, é impressionante, porque não é que eles jogaram 20 anos, eles conseguiram jogar em altíssimo nível durante 20 anos. Isso é impressionante, e é uma qualidade que os três têm, né? Agora, não há dúvida, bem neste século, o Messi é incomparável, né? E está entre os três maiores da história, sem sombra de dúvidas. Ele é genial. Eu concordo com você, Cláudio. É um privilégio a gente ter acompanhado a carreira inteira desse jogador excepcional, né?
0: Ô, Cláudio e Zaidan, os nossos ouvintes aqui adoraram o bate-papo. Muita gente lembrou um monte de jogador que já foi citado aqui. Acho que o único que não foi citado, e me permitam aqui citar rapidamente, é o Zé Roberto, que terminou a carreira aos 42 anos no Palmeiras. E o André da Mata, o próprio Ailton Dias aqui na mesa de som, tá lembrando do Zé Roberto também para nós. Então,
2: Zé Roberto não parou de jogar pela idade, porque ele encheu o saco, né? A impressão que dá é essa, porque ele estava em plena forma.
0: Condição física melhor que muito jogador mais novo, né?
12: Pedro, só um exemplo que não pode faltar nesse tema: Stanley Matthews, o lendário ponta-direita inglês. Ele chegou a ser premiado como o melhor jogador da liga com 49 para 50 anos.
0: Nossa!
12: Stanley Matthews, ponta-direita, driblador e tal. Enfim, sempre houve esses fenômenos. O que há hoje é muito mais gente em condição de jogar até uma idade mais avançada, né? Não a minha. A minha idade, a medicina ainda não dá jeito de eu jogar, mas...
0: Cláudio Zaidan conosco aqui no Jornal Gente, trazendo aí informações hoje sobre essa questão da longevidade no futebol. Foi muito bom o papo, Zaidan. Semana que vem tem mais outro assunto pra gente discutir aqui. Abraço.
12: Pô, sempre uma honra estar aqui com vocês. Um abraço, Pedro, Cláudio. Até a próxima.
0: Valeu.
2: Abraço, Zaidan.
0: 9h25 da manhã daqui pra frente. Jornal Gente segue pela Bandeirantes. Pra você que está acompanhando o Band News TV, na sequência tem o Radar.
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6: Informações agora sobre a Avenida dos Bandeirantes. Você que segue no sentido marginal do Rio Pinheiros, tudo parado, do aeroporto de Congonhas até o acesso ao Funchal na Vila Olímpia. Cerca de 45 minutos que leva esse trajeto por excesso de veículos. Já quem sai da região agora da marginal do Rio Pinheiros e acessa Bandeirantes na direção do sistema Anchieta Imigrantes, trânsito livre. 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
6: 9 de julho, agora com lentidão no sentido do bairro. Da saída do Dr. Plínio de Queiroz até a Cidade de Jardim, são diversos pontos de lentidão. Você pode buscar o caminho alternativo da Rua Augusta, a Rua Colômbia e também a Avenida Europa. Mesmo com pontos de lentidão, você ganha cerca de 10 minutos nesse trajeto alternativo, que vale super a pena na manhã de hoje. 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
1: 9 horas e 31 minutos da manhã. Vamos atualizar mais uma vez a situação da operação que está sendo realizada contra o senador Jacques Wagner, do PT da Bahia. Repórter Rodrigo Vilela, direto de Brasília, com as atualizações. Fala, Vilela.
2: Pedro, o Supremo Tribunal Federal acabou de divulgar essa decisão que embasou a deflagração da nona fase da Operação Compliance Zero, que apura esse suposto esquema de fraude financeira envolvendo o Banco Master. Um dos alvos desta operação de hoje é o líder do governo Lula no Senado, Jacques Wagner, do PT da Bahia. Um dos alvos também é o banqueiro Augusto Lima. Pela decisão divulgada pelo STF, essa investigação de hoje, da Operação Compliance Zero, ela se sustenta basicamente em três eixos. A PF apura, por exemplo, a suspeita de que um apartamento em Salvador, avaliado em mais de R$2.400.000, teria sido adquirido pelo senador usando empresas e estruturas financeiras para ocultar esse beneficiário real. Já também esse imóvel faria parte desse esquema envolvendo o Banco Master e o senador Jacques Wagner. Há ainda outro eixo, que seria o pagamento para empresas ligadas ao núcleo familiar do senador. A investigação, né, apura ali repasses para a BN Financeira Limitada, que é ligada ao entorno familiar de Jacques Wagner. Esse documento cita, né, esse processo cita uma transferência de R$3,5 milhões feitas por empresas associadas ao núcleo de Augusto Lima, o banqueiro, que é um dos alvos também desta fase de hoje. Há ainda a apuração da Polícia Federal de uma atuação política em pautas de interesse do Banco Master. Essa atuação teria ali como alvo crédito consignado, regras do Fundo Garantidor de Crédito e acompanhamento de uma possível operação envolvendo o Master e ainda o BRP. Lembro que esta operação de hoje, deflagrada hoje pela Polícia Federal, cumpriu 18 mandados de busca e apreensão em estados como Bahia, São Paulo e aqui no Distrito Federal. Endereços residenciais do senador Jacques Wagner foram alvos desta busca e apreensão pela Polícia Federal. A defesa do banqueiro Augusto Lima se manifestou, disse que essas diligências realizadas hoje são desnecessárias e que ele está há 6 meses à disposição das autoridades para fazer o esclarecimento desses fatos em apuração. O PT, o presidente nacional do PT, Edinho

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3: Cuidado com a Teodoro Sampaio, teve um incêndio no sentido único junto a Oscar Freire. Foi incêndio em um ônibus. Chamas controladas, ninguém ficou ferido, mas com a interdição parcial, trânsito vem lento. O trajeto alternativo pela Paulo VI e também pela rua Galeno de Almeida, para você que segue no sentido do Dr. Arnaldo, funciona melhor. 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
4: 9 horas e 36 minutos. O repórter Guilherme Oliveira está conosco aqui para trazer desdobramentos de um caso de violência que noticiamos aqui na Bandeirantes. Fala, Guilherme, qual é a novidade? Bom dia.
5: Tudo bem, Pedro? Bom dia para você, para quem nos acompanha aqui no Jornal Gente. A polícia prendeu nesta madrugada um criminoso responsável por um latrocínio, um roubo seguido de morte a um policial aposentado na zona leste de São Paulo. Foi ontem à tarde na Vila Jacuí. O Rodrigo Saraiva, ele estava pedalando com um amigo quando os dois foram surpreendidos por criminosos armados. Eles foram rendidos, entregaram as bicicletas, mas quando os bandidos perceberam que tratava-se ali de um PM, o Rodrigo estava armado também, os bandidos sequer pensaram, já atiraram contra o policial militar aposentado, que infelizmente não resistiu e morreu. Além das bicicletas, os dois criminosos levaram a arma do PM. Ontem mesmo, as bicicletas foram encontradas, polícia, numa rápida investigação, conseguiu identificar os dois criminosos, o autor dos disparos, preso, portanto, nesta madrugada, agora está à disposição da justiça. O outro criminoso, o comparsa, esse ainda segue foragido. O corpo do policial militar de fogo, Rodrigo Saraiva, foi velado e sepultado nesta manhã. Infelizmente, uma sensação de insegurança em São Paulo, não importa a região, em toda a capital paulista, há essa sensação. A gente recebe mensagens de ouvintes aqui da Bandeirantes, e o governador de São Paulo, Tarcísio de Freitas, falou ontem a respeito dessa sensação de insegurança. E ele elencou o principal crime para essa sensação, o crime de furto e roubo de celulares. Vamos acompanhar o que disse, portanto, o governador de São Paulo, Tarcísio de Freitas.
6: A gente nunca vai se esconder atrás dos indicadores. Os indicadores do estado de São Paulo têm caído bastante. Mas enquanto tiver o cidadão sendo roubado, tendo um celular subtraído, nós não vamos descansar, porque a gente sabe que é o crime que aborrece. A gente sabe que é o crime que derruba a sensação de segurança. A gente pede desculpas ao cidadão que passa por isso, que tem um celular roubado, que tem a dor, o trauma de um assalto, muitas vezes a mão armada. O estado tem que garantir a segurança e quando não garante, está falhando. Agora, podem ter certeza que a gente vai empreender todos os esforços para cada vez mais tornar o nosso estado mais seguro.
5: Bom, o governador, inclusive, chegou a pedir desculpas para a população em razão dessa sensação de insegurança, mas o governador também cobrou das autoridades. Isso porque a gente vem falando aqui no Jornal Gente, seja da maioridade penal ou seja da reincidência de crimes. Os bandidos são presos, mas ficam pouco tempo. Logo depois, estão nas ruas de novo. Vamos acompanhar a palavra do governador.
6: Uma pessoa que comete o mesmo crime 30 vezes, não vai ter recuperação se não passar um bom tempo na cadeia. Um cara que atira queima-roupa, não vai ter recuperação. Se a gente olhar a maior parte dos crimes que tiveram repercussão recente aqui na nossa capital e no nosso estado, foram cometidos.

0: por reincidentes. Isso precisa ser discutido. Não adianta nada a gente fazer um investimento bilionário em equipamento, em tecnologia, em pessoal, se a legislação não mudar.
1: Bom, a palavra do governador aconteceu durante a entrega de viaturas e armas para a polícia, Pedro.
2: Obrigado, Guilherme Oliveira, 9h40 da manhã.
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6: Olha, a Avenida Guarapiranga segue com trânsito carregado após a Guido Calói. Para você que segue no sentido do centro, passagem pela Ponte do Socorro começa a fluir melhor quando chega na Vitor Manzini. Já esse trecho no sentido do bairro fica com trânsito um pouco mais intenso na altura da Guido Calói, mas logo libera para você seguir com boas condições. 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
2: Oi, Juliana, bom dia.
7: Bom dia, Pedro. Bom dia para você que está aqui na Bandeirantes. Conforme esperado, o Banco Central reduziu a taxa de juros em mais uma dose homeopática, terceira vez que corta em 0,25 ponto percentual. É muito pouquinho, uma taxa de juros que continua num patamar muito alto, 14,25%. Taxa Selic é referência para as demais taxas que a gente encontra no sistema financeiro e preocupante, porque isso significa crédito caro num ambiente de alto endividamento das pessoas e das empresas. O Copom explica por que que mantém esse juro tão alto. Ele diz que a inflação está acelerando, inclusive ele aumenta a previsão de inflação para o ano que vem, né, que o Banco Central ele vai olhando num horizonte mais longo, né, ele não quer derrubar a inflação de hoje para amanhã. Ele diz que a inflação no final do ano que vem vai estar em 3,7%. A meta de inflação do governo é 3%. Então, uma inflação que demora a ceder. O Banco Central cita por que que a inflação está muito pressionada, fala dos efeitos da guerra no Oriente Médio, que mesmo agora com o fim do conflito, o efeito é defasado, ele se prolonga, aumento de custos pelos próximos meses. Ele cita os estímulos do governo à inflação, com estímulos a consumo. Inclusive, o ministro da Fazenda, Dario Durigan, estava falando agora há pouco que o governo ainda vai anunciar mais uma medida, que é um desenrola para quem está adimplente e não inadimplente. O Banco Central cita o fenômeno climático El Niño, que deve vir forte, impactando preços de alimentos e a nossa conta de luz. E a própria economia, que embora esteja desacelerando, o Banco Central tem uma visão de que é uma economia que ainda está forte, está resiliente, um mercado de trabalho que está aquecido. Mas aí, ao mesmo tempo, ele também mostra uma disposição para continuar cortando juros. Ele introduz uma novidade aqui na explicação. Ele diz que ele está olhando para a trajetória de inflação em 2028. Então, ele alonga o chamado horizonte, que é para onde o Banco Central está olhando para poder decidir se continua cortando juro ou não. Então, em 2028, ele diz que a inflação vai cair para 3%, que é a meta. Então, parece que ele está disposto a continuar cortando juro. Ele não se compromete a continuar cortando, né? Diz que ainda tem muitas incertezas e vai aguardar novas informações. Então, parece confuso e é confuso. Ah, o Banco Central normalmente é muito cauteloso com a inflação. A taxa de juros é algo que preocupa muito por conta do endividamento, mas a inflação é algo muito sério, principalmente para preservar o nosso poder de compra, principalmente prejudica muito as famílias de baixa renda, né? Essa disparada de preços. Então, isso está causando estranhamento. O dólar, inclusive, está subindo com força, está R$ 5,15. E me lembro muito agora daquela música do Jorge Benjor, Canja de Galinha não faz mal a ninguém. Vamos ver se o Banco Central explica melhor aí na semana que vem, naquele documento mais detalhado, que é a ata da última reunião.
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2: 9h45 aqui no Repórter Bandeirantes. Vamos para o Rio de Janeiro para acompanhar o estado de saúde do ex-treinador tetracampeão do mundo com a seleção brasileira, Carlos Alberto Parreira. O Vinícius Calisto tem as informações. Fala, Vinícius.
8: Ainda não há informações detalhadas sobre o estado de saúde do ex-técnico da seleção brasileira, Carlos Alberto Parreira. O tetracampeão do mundo de 83 anos foi internado no Hospital Samaritano, na Barra da Tijuca, na zona sudoeste do Rio, na manhã desta quarta-feira. Desde 2023, Parreira trata um linfoma de Hodgkin, um câncer que atinge o sistema linfático. Com uma carreira marcada por passagens por seleções de diferentes países e clubes renomados, Parreira é um dos poucos técnicos do mundo a ter participado de 6 Copas do Mundo. Seu maior feito foi levar o Brasil ao tetracampeonato em 1994, nos Estados Unidos, encerrando um jejum de 24 anos sem títulos mundiais.
2: Força pro Parreira, grande nome do futebol brasileiro. Agora nós vamos às informações do Vitor Gomes, direto de Brasília, sobre a repercussão da decisão sobre Big Techs e as mudanças que serão implementadas, né, Vitor? Bom dia para você.
9: Oi Pedro, bom dia para você e a todos que nos acompanham. As plataformas digitais têm 60 dias para começar a cumprir as obrigações impostas a essas empresas dentro das regras de responsabilidade civil no Brasil. A decisão foi tomada após o Supremo concluir ontem o julgamento sobre o papel das Big Techs sobre o controle de conteúdos ilegais publicados nas redes. As organizações passam a ter o dever de cuidado, ou seja, vão ter que olhar se o que foi postado é criminoso, como pornografia infantil, racismo e terrorismo. Se for, as plataformas ficarão responsáveis por remover imediatamente esses posts depois que as notificações dos usuários forem checadas. Não cabe mais recurso à decisão do STF. Assim, o efeito dessa regra é imediato. Volto contigo.
2: Obrigado, Vitor Gomes, pelas suas explicações aqui para nós sobre esse assunto. Notícias no Repórter Bandeirantes, 9h48, hora oficial do Brasil.
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2: Boas perspectivas para a economia brasileira. O Fundo Monetário Internacional voltou a destacar a resiliência da nossa economia. Em nota divulgada após a missão anual ao país, o FMI afirmou que o Brasil está relativamente protegido das pressões externas, inclusive da alta global do petróleo, e projetou um crescimento gradual do PIB para cerca de 2,5% no médio prazo. Segundo a instituição, essa resiliência se apoia em pilares importantes, como um sistema financeiro robusto, reservas internacionais adequadas e o regime de câmbio flexível. O FMI também considerou adequada a redução recente da taxa básica de juros, mas recomendou cautela diante das pressões inflacionárias. É isso, um abraço e até a próxima.
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4: Agora a gente fala do extremo da Zona Sul de São Paulo, Avenida Senador Teotônio Vilela. Teve ocorrência envolvendo carro e moto. Esse acidente ainda ocupa duas faixas, só a faixa da esquerda segue liberada. Foi ali na altura da rua David Fabrícios. Por isso, o trânsito vem bem carregado. Já você que segue no sentido do bairro, sentido Parelheiros, trânsito fluindo bem mais tranquilo para você. 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
6: Vamos atualizar a informação da Copa do Mundo aqui na Bandeirantes, mais uma vez com o Ricardo Capriotti, que fala direto da costa leste americana, New Jersey, onde está a base do time Bandeirantes para essa cobertura do Mundial. Capriotti, daqui a pouquinho tem bola rolando, hoje tem mais transmissão aqui na Bandeirantes, Capriotti.
7: É isso mesmo, tem sim, Pedro. Bom dia a você mais uma vez e a todos que estão conosco. Aqui são 7 horas e 54 minutos. 9h54 horário de Brasília, 8h54 horário aqui de Nova Jersey. Atenção para o jogo que a gente transmite hoje, México e Coreia do Sul, às 10 da noite, pelo horário de Brasília. Mais uma vez a seleção mexicana aqui estreou vencendo nessa Copa do Mundo, jogando em casa ao lado do... Venceu, mas não convenceu. O torcedor ficou meio ali irritado com o desempenho da equipe, vaiou o México ao final do jogo, mas hoje volta para abrindo a segunda rodada dessa primeira fase da Copa do Mundo. Hoje também tem Canadá e Catar às 7 da noite, Suíça e Bósnia se enfrentam às 4 da tarde, Tchequia e África do Sul jogam à 1 da tarde. Mas nós já estamos aí no clima do jogo da seleção amanhã, viu, Pedro? Amanhã, 9h30 da noite, horário de Brasília, Brasil e Haiti, jogo fundamental para vencer e fazer saldo, né? Porque é importante. Se a gente for pensar aí em dividir a primeira posição, quem sabe com o Marrocos ou com a Escócia, eventualmente, se terminarmos empatados em número de pontos, o saldo de gols vai ter um peso fundamental nisso, não é? Saldo de gols. Então, em tese, Haiti, a seleção mais fraca do grupo, tem que vencer e tem que marcar muitos gols. Por isso, a Filadélfia vai ter público, casa cheia, estádio lotado e lotado de brasileiros para empurrar o time. Lá na Filadélfia, já recepcionando os brasileiros, está o João Paulo Capelanes, está de volta conosco, diretamente do local do jogo, a cidade que vai abrigar a seleção brasileira. E conta o que para a gente agora, hein, João? Bom dia!
8: Fala, Capri, bom dia, um abraço para você, para o Pedro, para os ouvintes e internautas do Jornal Gente da Bandeirantes. Eu conto que vem água pela frente aí, Capriotti. A gente sabe que é uma Copa do Mundo diferente em relação ao clima, muito abafado, muito calor, jogadores estão aí sentindo já os efeitos e olha que o verão ainda nem chegou. Mas eu me arrisco a dizer que se o jogo fosse hoje, com a temperatura, com o clima tranquilo que nós estamos, até nós conseguiríamos jogar. Temos 25 graus nesse momento aqui na Filadélfia, expectativa que daqui uma hora comece a chover e chover forte, e aí no final da tarde pare a chuva, ainda bem, para não atrapalhar o bandeiraço. Se bem que eu acho que nem mesmo a chuva vai afastar o torcedor de fazer uma grande festa, como já fez festa em New Jersey, em Nova York, em Manhattan, na Brooklyn Bridge. Então é o torcedor brasileiro chegando aos pouquinhos por aqui. Ricardo Capriotti, Filadélfia, que vai receber amanhã uma partidaça entre Brasil e Haiti. Você falou muito bem, a gente vai ouvir o torcedor ao longo do dia, porque essa expectativa não é só de vitória da seleção brasileira. Vitória, ela é uma questão de obrigação para o Brasil terminar bem o seu grupo na primeira colocação, mas fazer saldo, até porque Escócia e Marrocos vão jogar antes do Brasil e Haiti, então a gente já vai mais ou menos conseguir entender e construir o cenário, o que que o Brasil vai ter que fazer com a seleção haitiana no jogo dessa sexta-feira. 5 horas da tarde, horário de Brasília, entre 5 e 5 e meia, a gente vai ter esse bandeiraço lá na escada do Rock. A Rádio Bandeirantes estará, obviamente, lá ouvindo o torcedor e carregando quem tá no Brasil para dentro da nossa cobertura, para nossa transmissão, Ricardo Capriotti.
7: Muito bem, aí o João Paulo Capelanes abraçando e recepcionando os torcedores brasileiros que irão à Filadélfia. Já tem muita gente saindo aqui de Nova York e Nova Jersey, que foi onde a seleção fez a sua estreia no MetLife, e se dirigindo à Filadélfia, um percurso de aproximadamente 1 hora e meia a 2 horas de carro, dependendo do trânsito aqui, como está o trânsito, viu, Pedro? São autoestradas, mas aqui também fica tudo parado, tudo congestionado. E depois o deslocamento, né? Aí a torcida vai ter que sair da Filadélfia e se dirigir a Miami, onde o Brasil fecha a participação nessa primeira fase, jogando contra a Escócia na quarta-feira que vem, lá no Hard Rock Stadium. Então é o seguinte, Pedro, ó, convite reforçado aqui para nossa audiência. Amanhã, 9:30 da noite é o jogo, mas antes, às 7 da noite dessa sexta-feira, tem o jogo entre Marrocos e Escócia, um jogo que interessa diretamente para o Brasil, diretamente a seleção brasileira. Um empate nesse jogo é o cenário ideal para nós. Aí depois temos que vencer o Haiti, né? Mas então a gente vai transmitir esse jogo de amanhã também entre Marrocos e a seleção da Escócia, a transmissão do Rogério Assis, antes do jogo do Brasil. Então quem vai estar com a gente aí saindo do trabalho, indo para casa, indo para o bar encontrar os amigos, indo para a festa aí para assistir o jogo com amigos, familiares, vai acompanhando um jogo e ali acompanhando tudo de Marrocos e Escócia numa sexta-feira que vai começar com a cobertura desse jogo da seleção cedinho já no Pulo do Gato, com todo o nosso time, toda a nossa equipe mobilizada para fazer dessa sexta-feira uma sexta-feira de seleção brasileira e uma boa vitória, né, Pedro? Precisamos vencer bem, precisamos dar uma resposta aí pra torcida, pra gente seguir nessa caminhada rumo ao hexacampeonato. Eu volto daqui a pouquinho com mais informações, mais detalhes da seleção brasileira, da Copa do Mundo, com todo o nosso time reunido aqui nos Estados Unidos. Pedro, eu volto a São Paulo com você.
6: Valeu, Ricardo Capriotti, comandando o time Bandeirantes dos Estados Unidos nessa grande cobertura que a Bandeirantes está fazendo da Copa do Mundo FIFA 2026. Muita emoção, jogos de qualidade, com transmissão também no mesmo nível aqui pela Bandeirantes. Daqui a pouquinho tem mais equipe da Copa do Mundo aqui na programação. Agora às 10 da manhã tem o Manhã Bandeirantes.
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10: 10 horas em São Paulo, bom dia, bom dia, bom dia. Está no ar o Manhã Bandeirantes, falando de tudo aquilo que é mais importante para você. As notícias do seu bairro, da sua rua, as notícias da sua cidade, notícias da Grande São Paulo, notícias do litoral, notícias que mexem com o seu dia a dia, notícias trazidas por você, pelo seu olhar de repórter. É por isso que estamos aqui, para prestar serviço e para te manter informado nas manhãs do Manhã Bandeirantes. Paula Valdez, Vitor Lupato, bom dia.
11: Bom dia, Sabino, bom dia, Lupato, bom dia para quem nos acompanha a partir de agora aqui no Manhã Bandeirantes. Se você está no trânsito hoje, ele está tranquilo que nem eu e Lupato pegamos, hein? vai entender, em plena quinta-feira, que geralmente é um caos. Tá um solzinho, mesmo assim frio. Sabino disse que tá frio gaúcho hoje, né? Tá frio do Alasca, frio gaúcho aqui. Vamos juntos pelas próximas duas horas com notícia, informação, muita coisa acontecendo aqui em São Paulo, em Brasília também, repercussões nacionais, inclusive. Operação acontecendo mais uma vez, Banco Master, e dessa vez a gente tem na mira o líder do Senado, do governo, né, Jax Wagner, como um dos alvos aí dessa operação que acontece hoje cedinho. Daqui a pouco a gente vai para Brasília já com os nossos repórteres por lá, que vão atualizar tudo para a gente. Mas ó, hoje tem sol lá fora, não dá para reclamar, não tem uma nuvem no céu, é céu azul azul, céu de brigadeiro, como a gente fala na minha terra. Bom dia! E olha, 14 graus, acabei de ver na tela da Band News TV os termômetros marcando agora. Sabe o que aconteceu com o Cristiano Ronaldo ontem?
12: Ixi, Maria.
11: Ficou me assistindo no Tarde Band News.
12: Com o Sabino.
11: Só se for. Com o Sabino, e não fez foi é nada, ô Lupato. Bom dia pra você.
12: E aí, Paula Valdez, tudo bem? Bom dia pra você, pro Sabino.
10: Bom dia.
12: E pra todos que estão nos acompanhando aqui no Manhã Bandeirantes. Olha, o Cristiano Ronaldo quebrou aquela sequência dos craques jogando muito na Copa do Mundo, né? Ele, não sei se foi uma atuação apagada pontual, até porque poucos continuam assistindo ele, né, no futebol saudita. Então, é um pouco mais complicado, né, da gente saber como é que tá, de fato, o Cristiano Ronaldo. A verdade é que a seleção portuguesa decepcionou. Eu até vi ontem algumas pessoas brincando, comparando, dizendo que a seleção portuguesa tá tipo a brasileira. No papel é ótima, mas em campo não tá jogando muito.
10: Não, no papel a seleção brasileira não é ótima.
12: Ah, tem bons jogadores, né? No papel era pra seleção brasileira tá entre pelo menos as 5 aí. Só que no futebol apresentado, na primeira rodada pelo menos, a gente não tá entre os 5 melhores, com certeza, dessa Copa do Mundo. Enfim, amanhã tem Brasil já pela segunda rodada. Essa segunda rodada da Copa do Mundo, que começa hoje à 1 da tarde. E daqui a pouquinho a nossa equipe, e direto dos Estados Unidos, trazendo todas as atualizações da Copa do Mundo e essa reta final de preparação da seleção brasileira, que entra em campo amanhã à noite contra o Haiti na Filadélfia. Mas eu já vou dar um spoiler e aproveitar para convidar os nossos ouvintes. Vocês lembram que ontem o Capelanes cravou aqui que experimentaria o lanche típico lá da Filadélfia?
11: Ah, lembro.
12: Que é o Philly Cheese Steak, que é uma carne fininha com cebola, queijo. Não deu outra. Foi lá, provou. O lanche é do tamanho da nossa bancada aqui, ó. Nossa. Gigantesco.
11: Aí hoje tá passando mal e não vai entrar.
12: Publicou lá nas redes sociais da Bandeirantes, inclusive você que ainda não segue, é só você pesquisar pelo @RádioBandeirantes. Estamos em todas as redes sociais e ele hoje, claro, vai contar um pouco mais dessa experiência aqui pra gente. Temos imagens, viu, do Capelanes tentando comer esse tentando gigantesco comer sanduíche.
11: Tipo aqueles cachorro quente de fim de show, que você tá com tanta fome e vai,
12: vai
11: colocando,
12: caindo tudo,
11: né,
12: pra fora.
11: Ah, vai caindo tudo pra fora. O que você menos encontra ali é a salsicha no meio do
12: Olha, 10h05, você nos acompanha aqui na Grande São Paulo, na capital paulista, em 107.3. Essa é a frequência da Bandeirantes pra você deixar aí já guardadinho no seu rádio, no seu carro, em qualquer canto. E aí, lembrando também que a partir do dia 29 nós teremos a Bandeirantes Santos. Para você que está acostumado a nos acompanhar diretamente da Baixada Santista, todas as cidades da região vão sintonizar em 106.7. Essa é a frequência da Bandeirantes Santos a partir do dia 29, agora já, de junho. Daqui a pouquinho a gente traz o recado completo. 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Hoje é quinta-feira, dia 18 de junho de 2026. Vamos aos destaques do nosso programa. Começando por um incêndio de grandes proporções que atingiu dezenas de casas da favela de Paraisópolis, na zona sul de São Paulo. A repórter Bárbara Guimarães está no local.
13: Bombeiros controlam fogo em comunidade próxima a Paraisópolis. Mais de 10 barracos foram queimados e dezenas de famílias perderam tudo. Agora, a investigação tenta entender o que provocou um incêndio de grandes proporções.
10: Enquanto não há notícias.
11: E olha, a gente tem dados da Secretaria da Segurança Pública que mostram justamente essa realidade que a gente fala todos os dias por aqui, né? De insegurança, enfim. A Secretaria da Segurança Pública realizou a devolução de celulares e outros objetos recuperados durante uma operação contra um esquema de receptação de bens roubados e furtados na capital paulista. Na ação foram apreendidos 182 celulares e outros objetos de valor, incluindo, adivinhem, 42 alianças, avaliadas em quase R$ 1.000, R$ 500 mil, na verdade. R$ 1.000, eu ia dizer, que alianças são essas? Quase R$ 500 mil. Durante o cumprimento dos mandados judiciais, os policiais localizaram um imóvel. E esse imóvel, gente, era adaptado com isolamento eletromagnético e bloqueadores do sinal de telecomunicação para dificultar o rastreamento desses aparelhos. Ou seja, eles estão cada vez mais tecnológicos, né, e mais preparados aí para cometer esses furtos e roubos. Vocês sabem que ontem me chamou a atenção, a gente fala por aqui o quanto a gente não vê policiais nas ruas do Morumbi, tem crescido bastante o número de assaltos, Pinheiros, a questão das alianças, os moradores já colocaram faixas e tal. Na Paulista, o que não falta é policiamento, viu? Fazia tempo que eu não caminhava por ali. Ontem à noite, policiais a cada esquina, policiais andando, policiais circulando de veículo. Então, pelo menos ali, na Paulista, ontem pelo menos, já que a gente sempre critica, vou fazer um elogio, não estava faltando, não consegui nem contar quantas, mas quase que a cada esquina um carro da Polícia Militar parado em cima ali da calçada, vi alguns também circulando pela Paulista e policiais a pé circulando pela Paulista. Então ontem pelo menos era um dia que estava com muito policiamento, pelo menos nessa região da cidade.
10: E ontem saiu um dado interessante também, a gente fala muito do bairro de Pinheiros, que a rua onde há mais assaltos no bairro de Pinheiros é a rua Oscar Freire, ali no seu trecho antes do cruzamento com a Avenida Rebouças.
12: 10:09, a polícia prende um dos envolvidos na morte de um policial militar reformado durante uma tentativa de assalto. Repórter Guilherme Oliveira.
14: Foi preso nesta madrugada um criminoso responsável por um latrocínio, um roubo seguido de morte a um policial aposentado na zona leste de São Paulo. O crime foi ontem à tarde. Rodrigo Saraiva estava pedalando com um amigo quando os dois foram surpreendidos por criminosos armados. Ao perceberem que tratava-se de um PM, os bandidos atiraram. Infelizmente, o Rodrigo não resistiu e morreu. O amigo dele não ficou ferido nessa ocorrência. Os criminosos levaram as duas bicicletas e a arma do policial. As bicicletas foram recuperadas ontem e a arma do PM aposentado foi encontrada e apreendida para a perícia. Daqui a pouco, no Manhã Bandeirantes, a gente traz todos os detalhes.
11: E a Polícia Civil informa que identificou o homem que tentou sequestrar uma criança em Guaianazes, que fica na zona leste aqui de São Paulo. Os investigadores também confirmaram que o menino não tem qualquer parentesco com o suspeito. Equipes do 44º Distrito Policial seguem realizando buscas para localizar o homem e esclarecer completamente esse caso. A tentativa de sequestro aconteceu na tarde de terça-feira. Imagens de segurança mostram o suspeito descendo de um táxi e abordando uma criança que andava de bicicleta. O homem chega a puxar o menino e tenta colocá-lo à força dentro do veículo. Um morador percebe o que está acontecendo, corre até o local e consegue impedir esse sequestro. Olha que sorte. Na sequência, os suspeitos retornam ao táxi, mas acabam cercados por moradores da região. O motorista procurou a polícia e registrou o boletim de ocorrência para prestar esclarecimento sobre o caso.
12: E esse morador que sai correndo de dentro de casa para salvar essa criança, um verdadeiro herói. As imagens das câmeras de segurança são impressionantes. O menino já estava quase dentro do carro quando esse morador chega e consegue puxá-lo ali pela camiseta para fora. E aí a criança sai correndo. 10 horas e 12 minutos, novos bosques urbanos aqui na capital paulista. O destaque do Luiz Felipe Nunes.
15: A Prefeitura da capital inaugura hoje 4 bosques urbanos na cidade de São Paulo. Os novos espaços serão espalhados por 3 regiões: Centro, Zona Norte e Zona Oeste. Com as entregas, São Paulo chega a 16 bosques urbanos, utilizados para ampliar a área verde da cidade e reduzir a poluição.
11: E agora atualizações daquele caso horroroso que aconteceu em Limeira, da mulher que acabou morrendo porque ela foi lançada sem cordas durante um salto de rope jump. Bom, agora a prefeitura da cidade está reforçando a segurança na região dessa ponte, que é chamada de Ponte do Esqueleto, depois dessa fatalidade, né? O homicídio, a gente tem que ver como é que vai ser tratado, né, com as investigações. Após tratativas com o governo federal, os acessos regulares a essa estrutura no interior de São Paulo foram bloqueados. Existe, inclusive, a discussão se essa ponte vai continuar ou não. Estão pensando em destruí-la. Foram instaladas cercas de arame farpado, montados montes de terra e abertas valas com 6 metros de profundidade. A ponte tinha sido construída para servir ao ramal ferroviário, mas nunca foi usada e estava desativada há 30 anos. A obra acabou herdada pela União depois da extinção de estatais ferroviárias há pelo menos 2 décadas. A Secretaria do Patrimônio pediu ajuda a Limeira e Cordeirópolis para proteger o espaço até que medidas definitivas sejam adotadas. Ou seja, ela foi construída por um fim, nunca foi utilizada para esse fim, acabou sendo usada ilegalmente para outros e agora estão discutindo o que fazer com ela.
12: Mas impressionante, né? Como as atitudes só chegam depois de uma tragédia, depois de uma fatalidade.
10: Quantas vezes, né, a Prefeitura de Limeira avisou, alertou para o risco ali e o governo federal não tomou providências para exatamente fazer o que fez agora, impedir o acesso.
12: O quinto sinal vai marcar 10h15 da manhã. O governo de São Paulo continua reforçando a orientação sobre a vacina contra febre amarela depois de mais um caso confirmado na região do Vale do Paraíba. E é para lá que a gente vai com a repórter Isabela Valucas, direto da Bandivale.
16: Um homem de 55 anos, morador da cidade de Lagoinha, no Vale do Paraíba, foi diagnosticado com febre amarela. Esse novo caso foi confirmado ontem pela Secretaria Estadual de Saúde de São Paulo. Com essa nova ocorrência, o estado chega a 11 casos e 6 mortes por febre amarela em 2026. A região do Vale do Paraíba concentra a maior parte dos casos, com 9 ocorrências registradas e 5 óbitos, o que representa 82% das notificações deste ano. Segundo a Secretaria de Saúde, todas as vítimas confirmadas até o momento não estavam imunizadas contra a febre amarela. Apesar deste cenário, os números absolutos mostram uma redução em comparação ao mesmo período de 2025.
11: 10h15, agora a gente tem o destaque do repórter Diogo Braga.
17: O prazo para o pagamento da taxa de inscrição do Enem é prorrogado pelo Ministério da Educação até o dia 22, próxima segunda-feira. O limite anterior era até ontem. O valor da taxa de inscrição é R$ 85,00 e o pagamento pode ser feito em qualquer banco, casa lotérica ou também por meio de aplicativos bancários. A guia para o pagamento é gerada na página do participante, no portal do INEP. O Enem deste ano será aplicado nos dias 8 e 15 de novembro.
12: 10h16, o Ministério Público Federal e o Ministério Público de São Paulo entram com uma ação civil pública contra a Petrobras e o Ibama para suspender imediatamente a licença da etapa 4 do pré-sal. Os órgãos afirmam que o projeto não comprovou viabilidade ambiental e pode agravar os efeitos da crise climática. A etapa corresponde à nova fase de exploração de óleo e gás natural em águas profundas na Bacia de Santos. A expansão envolve 10 plataformas que entrariam em operação entre 2026 e 2032. Segundo os procuradores, a autorização é ilegal, porque o empreendimento pode lançar mais de 3,8 bilhões de toneladas de gás carbônico na atmosfera em 30 anos. Para o MPF, o volume configura sério risco na crise climática e vai contra as metas ambientais assumidas pelo Brasil, que se comprometeu a reduzir as emissões de gases do efeito estufa em até 67% até 2050.
11: Termina hoje o prazo para pais de influenciadores mirins obterem aquela autorização judicial para monetizar os perfis. Ana Paula Rodrigues.
18: Termina hoje o prazo para pais de influenciadores mirins obterem autorização judicial para monetizar perfis. Páginas e perfis na internet sem a autorização podem ser derrubados. A regra está prevista no ECA Digital e também vale para menores que participam de conteúdos promovidos por adultos.
12: Dez horas e 17 minutos, quase 18, as plataformas digitais têm 60 dias para começar a cumprir as obrigações impostas a essas empresas dentro das regras de responsabilidade civil do Brasil. A decisão foi tomada depois de o Supremo concluir ontem o julgamento sobre o papel das Big Techs sobre o controle de conteúdos ilegais publicados nas redes. As organizações passam a ter o dever de cuidado, ou seja, vão ter que olhar se o que foi postado é criminoso, como, por exemplo, pornografia infantil, publicações racistas ou ligadas a terrorismo. Se for, as plataformas ficarão responsáveis por remover imediatamente esse post, depois de que as notificações dos usuários forem checadas. As empresas ficam ainda obrigadas a oferecer canais eficientes para receber essas notificações, analisar e, se for o caso, remover os conteúdos ilícitos. Caso contrário, poderão ter que responder na justiça por danos morais e materiais. Não cabe mais recursos à decisão do STF. Assim, o efeito dessa regra é imediato.
11: E olha, eu comecei falando dessa nova operação, nova fase da Operação Compliance Zero. Hoje, o principal alvo é o líder do governo federal no Senado, Jax Wagner. Ele é alvo dessa operação da Polícia Federal. Estava dando uma espiada aqui em alguns documentos que a Band News TV, inclusive, já está falando da Polícia Federal. Polícia Federal diz, inclusive, que Jax Wagner teria criado um ambiente propício ao Master. Entre ali as explicações para ele ser hoje um dos alvos dessa nova fase da operação, teriam vantagens econômicas e indícios de que ele teria atuado como senador, ou seja, uma atuação parlamentar, em temas de interesse do Banco Master. De novo aparece ali o Fundo Garantidor, aquele mesmo que apareceu também para o senador Ciro Nogueira, que também é investigado nessas operações. Vamos agora para Brasília, da Bandeirantes. Em Brasília, o Felipe Campbell tem mais informações.
19: A Polícia Federal deflagrou nesta quinta-feira a nona fase da Operação Compliance Zero e tem como alvo principal o senador Jax Wagner, do PT, líder do governo Lula no Senado. A investigação apura fraudes envolvendo o Banco Master, os vínculos do ex-banqueiro Daniel Vorcaro e a suposta participação do parlamentar no esquema. O banqueiro Augusto Lima também foi confirmado como alvo. Por determinação do Supremo Tribunal Federal, a PF cumpre 18 mandados de busca e apreensão no Distrito Federal, na Bahia e em São Paulo. Além das buscas, foram autorizadas medidas cautelares, como a proibição de contato entre os investigados e suspensão de passaportes.
10: E o mais importante nisso tudo que eu vejo é que o senador Jax Wagner foi quem indicou o ex-ministro Guido Mantega para levar Daniel Vorcaro a conversar com o ex-presidente Lula. Guido Mantega seria funcionário do Banco Master por indicação de Jax Wagner e receberia um salário de R$1 milhão por mês. Além disso, também sugeriu a Daniel Vorcaro que contratasse o escritório da família do ex-ministro Ricardo Lewandowski. São dois fatos que se ligam à Operação Compliance de hoje e que precisam ser investigados também.
12: E ainda sobre o escândalo do Banco Master e todas as relações de Daniel Vorcaro, o repórter da Bandeirantes na Capital Federal, Vitor Gomes, fala sobre essa relação que Vorcaro teria com Hugo Mota, o presidente da Câmara.
20: A Polícia Federal localiza conversas do presidente da Câmara, Hugo Mota, pedindo ao banqueiro Daniel Vorcaro a liberação de um empréstimo para a cunhada dele. As informações publicadas pelo jornal Estado de São Paulo foram confirmadas pelo jornalismo do Grupo Bandeirantes. O diálogo entre os dois trata do repasse de cerca de 22 milhões de reais do Banco Master para a empresa de Bianca Medeiros em março de 2024. O período é anterior à posse de Mota na presidência da Câmara. Investigadores apuram se houve eventual contrapartida por parte do parlamentar, o que poderia configurar crime.
10: O fato diz respeito a um eventual empréstimo de 22 milhões de reais à cunhada de Hugo Mota para o desenvolvimento de um empreendimento na Paraíba. 22 milhões de reais. Supostamente Hugo Mota não teria participação nessa empresa que faria essa incorporação desse terreno, mas, de qualquer forma, o deputado Hugo Mota soltou uma nota e disse não ter ligação nenhuma, mas que a operação é absolutamente legal. O fato é que ontem essa notícia foi a notícia do final do dia em todo o Brasil e hoje ela já está superada pela notícia da operação da Polícia Federal que envolve o senador Jacques Wagner. Vocês veem como os escândalos estão se sucedendo a ponto de um encobrir o outro. Aliás, eu queria saber quem é que vai falar de novo sobre o caso do contrato de 130 milhões de reais da esposa do ministro Alexandre de Moraes com o banco de Daniel Vorcaro. Porque esse assunto foi esquecido, ninguém mais lembra disso e ele é gravíssimo. Envolve um ministro do Supremo Tribunal Federal. 130 milhões, 129 para ser mais exato.
11: Aliás, a gente lembra que por conta dos ministros do STF, o Dias Toffoli essa semana, né, na segunda turma, teve um julgamento na primeira e na segunda, se eu não me engano na segunda, mas enfim.
10: Segunda.
11: Segunda, né? Que teve o julgamento sobre manutenção ou não da prisão do pai e do primo de Vorcaro, que acabou ganhando a maioria, Dias Toffoli mais uma vez se declara suspeito, ou seja, mais uma vez ele não participa desse julgamento porque ele teve também o nome dele, né, e da família dele incluídos ali na empresa Maridite e nas investigações do Banco Master.
10: Posição muito diferente da que o ministro Alexandre de Moraes tem tomado quando chamado a julgar informações, acusações no caso do Banco Master. O ministro Alexandre de Moraes nunca se declarou impedido.
11: A defesa do ex-presidente Jair Bolsonaro afirma que aquela arma registrada no nome dele, apreendida com um militar em uma blitz em Brasília, não tinha condições de uso. Por isso, o ex-chefe do Executivo pediu ajuda ao integrante do GSI, que compõe a equipe de segurança dele, para consertar a pistola. Os esclarecimentos foram encaminhados ontem pela equipe de defesa do ex-presidente ao Supremo, como Alexandre de Moraes tinha determinado, né, em 24 horas. Segundo os advogados, os seguranças deixaram a pistola 9mm inutilizável por causa das condições de saúde mental do ex-presidente. O documento sustenta que, na época, com medicações psiquiátricas que vinham sendo ministradas a ele, inclusive capazes de afetar a cognição. Os remédios teriam sido determinantes, inclusive no episódio da tornozeleira eletrônica em novembro do ano passado. Isso também está na nota enviada pela defesa ao ministro Moraes. Na ocasião, Bolsonaro estava em prisão domiciliar e tentou violar o equipamento, alegando alucinações e paranoia. A defesa acrescentou que o ex-presidente não tem interesse na devolução da arma enquanto estiver em prisão domiciliar. Inclusive, a defesa acrescenta nessa nota, dizendo que em nenhum momento pediram para que ele devolvesse essa arma e, se assim o fizerem, ele vai devolver.
12: 10h26, o presidente dos Estados Unidos admite que a manutenção do conflito com o Irã pode gerar uma catástrofe econômica em território americano. Ao mesmo tempo, Trump ameaça retomar os bombardeios no Oriente Médio se nenhum acordo definitivo for alcançado. A Casa Branca divulgou ontem detalhes sobre o memorando de entendimento, uma espécie de pré-acerto com o país persa. O texto prevê o encerramento imediato e permanente do conflito em todas as frentes, inclusive no Líbano. Estados Unidos e Irã também se comprometem a chegar a um acordo final em até 60 dias. Outros pontos importantes: a reabertura total do Estreito de Hormuz, sem cobrança de taxas, e a suspensão de sanções à Teerã. E ainda a criação de um fundo privado de US$ 300 bilhões para a reconstrução e o desenvolvimento econômico do Irã. A divulgação dos termos ocorreu enquanto líderes do G7, formado pelas nações mais ricas do planeta, se reuniam na França. Apesar de o texto prever um cessar-fogo em todas as frentes de batalha, o exército israelense demonstra determinação em continuar a ofensiva militar no país vizinho.
10: Aliás, sobre o encontro do G7, a gente não pode deixar de registrar. As pessoas esquecem às vezes, né? Mas nós vamos lembrar aqui que o presidente Lula disse que iria ao encontro do G7 principalmente para buscar um encontro com Donald Trump e para conversar sobre a questão das tarifas e a declaração do governo americano de que o PCC e o Comando Vermelho aqui no Brasil são grupos terroristas. Pois bem, essa conversa não aconteceu. Eles até se encontraram ali isoladamente, rapidamente, um encontro provocado pelo presidente da França, Emmanuel Macron, mas as conversas, pelo jeito, não avançaram. Aliás, pelo contrário, além de não conversarem, essa viagem deu oportunidade para a gente saber, nas palavras do presidente Lula, que ele nunca foi esquerdista. Foi o que ele disse ali num som captado numa conversa com uma autoridade estrangeira que o cobrava exatamente disso. Mas se esperava que seu governo fosse de esquerda. Não, nunca fui esquerdista, fui sindicalista. Foi o que disse o presidente Lula. E também para que os microfones do evento captassem uma bronca que ele deu no chanceler Mauro Vieira por ter chegado cedo a um evento. Foi tudo que a gente pode, espremendo, tirar dessa viagem do presidente Lula, que participou de discussões e apresentações ali absolutamente sem importância, sem a relevância em termos de Brasil. Foi um fracasso a viagem do presidente Lula para o G7.
11: Aliás, ontem, né, quando ele falou, acho que mais ou menos por uns 40 minutos lá em Genebra, na Suíça, falou sobre o que foi fazer lá, enfim, e tal, porque é um convidado, né? O Brasil não faz parte do G7, então não participa das decisões finais. E depois ele abre para perguntas. E aí eu fiquei chocada, porque justamente num dia em que repercute, né, Sabino, essa fala do presidente dizendo que não é esquerdista, a gente teve perguntas de três ou quatro jornalistas, se eu não me engano, e nenhum perguntou a respeito disso. Eu lembro que no início o presidente até chegou a falar: olha, tô de bom humor, aquela brincadeira dele que ele sempre faz com jornalistas, cheguem mais perto e tal. E eu até, enquanto eu estava acompanhando ali, eu falei: acho que não vão, acho que vão pegar pesado hoje. Nada. Nenhum fez pergunta sobre isso. E teve um que perguntou, talvez essa viagem tenha sido até pior, viu, Sabino? Ele chegou a dizer: não sei se vocês sabem como é que funciona, mas aqui a gente não se encontra direito e não teria por que eu querer me encontrar com Donald Trump a portas fechadas se as negociações continuam. E teve a questão das declarações de Trump, né, sobre as eleições, sobre, mais uma vez, defendendo a família Bolsonaro.
10: Ele confundiu, né? Ele disse que, ouvi dizer que houve a prisão, uhum, né, de Bolsonaro Júnior. Na verdade, ele estava se referindo a uma condenação do Supremo Tribunal Federal a Eduardo Bolsonaro. Ele fez lá uma confusão, o presidente Trump, ao falar do Brasil. Mas disse, com todas as letras, que o Brasil tem se tornado um país perigoso.
11: fala, né, que a política é perigosa. E aí a resposta de Lula quando o jornalista joga para ele é dizendo, ó, nas eleições do Brasil ninguém mete a mão, responsabilidade do Brasil, respeite a soberania dos países.
0: Ou seja, os dois presidentes continuam batendo boca, tá? Muito longe de qualquer tipo de acordo. Se bem que, na cabeça de Trump, pouco importa as questões políticas. O que importa são os negócios.
12: 10h31, você ouvinte, manda mensagem, conversa com a gente aqui no Manhã Bandeirantes e é pelo nosso WhatsApp. Então, é só encaminhar uma mensagem de texto, um áudio, uma foto ou um vídeo é para esse número aqui.
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22: Um ótimo dia a todos da Rádio Bandeirantes, ouvintes. Daniel Martins aqui da Baixada Santista. Um abraço aí ao Lupato, ao Sabino. E é importante lembrar, atenção pessoal da Baixada Santista. A partir do dia 29, não será mais nesta frequência, e sim na 106.7, se eu não me engano.
12: É isso.
22: Primeiro, parabenizar pela programação que vocês fazem com tanta excelência, com bastante informação. Eu que vivo na rua dirigindo, não saio da Rádio Bandeirantes. Então, para cima, e amanhã tem Brasil, hein? Amanhã tem Brasil e toda a minha torcida para a nossa seleção. Grande abraço, tamo junto.
0: Tamo junto. Aí. Deixa eu aproveitar. Se ninguém falar da gente, né? Se a gente não fala da gente, ninguém fala, né?
12: Vamos falar.
0: Então, agradecer a nossa audiência, porque nós estamos arrebentando em audiência. Foi super bem no mês de maio. Muito mais gente conosco aqui no Manhã Bandeirantes. Obrigado mesmo, a gente adora vocês e a gente faz o programa para vocês.
12: E aqui nós somos igual coração de mãe, né? Sempre cabe mais um.
0: Opa! Ah,
12: então sempre. Manda para todo mundo aí para acompanhar a Bandeirantes, para acompanhar o Manhã Bandeirantes, embarcando aqui nessa mensagem encaminhada pelo nosso ouvinte. Pois bem, ó, na capital paulista e na região metropolitana, é bom que você já tenha aí no seu rádio 107.3. Porque se você ainda está na frequência antiga, é para mudar agora. Nos próximos dias estaremos apenas em 107.3 para a região metropolitana e capital. E aí, o que o nosso ouvinte bem lembrou, a partir do dia 29 de junho, a Bandeirantes Santos, para todos que nos acompanham da Baixada Santista, em 106.7. Então, já dá para você deixar salvo a 106.7. E aí, no dia 29, você, ó, flup, faz a troca. E aí, começa a nos acompanhar por lá. Claro, quem tem DDD 13, quem mora ou quem está sempre na Baixada Santista. Fechou? Ó, tem mais um áudio aqui.
23: Bom dia, bancada. Tudo bem com
11: Bom
23: vocês?
11: Bom dia.
23: Moro na Vila Andrade. Raramente você vê um policial na rua.
12: É.
23: Coisas que era comum, hoje não tem. Policial na rua. Obrigado, bom dia.
0: Obrigado, bom dia.
12: Lugar de fala do Sabino, né? Que mora aqui

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1: 10h35, intervalo rapidinho aqui no Manhã Bandeirantes desta quinta-feira e a gente já volta para falar da nona fase da Operação Compliance Zero. Entre os alvos de hoje, o líder do governo no Senado, Jax Wagner.
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1: Dez e 37, Manhã Bandeirantes está de volta e agora acionamos o repórter Felipe Campbell da Bandeirantes em Brasília, ele que desde as primeiras horas do dia de hoje está acompanhando essa operação da Polícia Federal, a nona fase daquela investigação que apura o escândalo do Banco Master. Campbell, bom dia para você, tudo bem?
4: Oi, Campbell, só para registrar que nós estamos abrindo o Manhã Bandeirantes hoje. Normalmente a gente abre com o assunto de São Paulo, mas estamos abrindo com Brasília, porque se trata de uma operação que envolve o líder do governo no Senado, o senador Jax Wagner. Quer dizer, é uma notícia da maior relevância. Campbell.
5: Muito bom dia, Sabino, Lupato, bom Paulo, dia. Isso, né? A manhã já começou bastante movimentada aqui na capital com as primeiras informações sobre essa nona fase da Operação Compliance Zero, que teve como principal alvo o senador Jax Wagner, do PT, que é líder do governo Lula no Senado. A investigação apura fraudes envolvendo o Banco Master, os vínculos do ex-banqueiro Daniel Vorcaro e a suposta participação do parlamentar no esquema. O banqueiro Augusto Lima também foi confirmado como alvo. O que a Polícia Federal vem atribuindo a Jax Wagner, Wagner nesse momento? Pelo menos três frentes principais. Um apartamento de R$2.450.000, segundo a Polícia Federal, Jax Wagner teria enviado diretamente a Augusto Ferreira Lima os dados de um apartamento num empreendimento em Salvador. Abre aspas, a unidade é a 1.702 e o preço é R$2.450.000, fecha aspas, teria sido essa mensagem que ele teria enviado. Após receber as informações, Augusto teria acionado operadores financeiros ligados ao grupo para estruturar a aquisição do imóvel. A PF afirma que a compra foi formalmente realizada por uma empresa chamada Epitome S.A., usando recursos de fundos ligados a um grupo investigado e uma estrutura que teria servido para ocultar quem seria o verdadeiro beneficiário do imóvel. Então, para os investigadores, um dos indícios é que meses depois, Wagner teria pedido os dados do proprietário formal do apartamento para alterações arquitetônicas no imóvel, que, segundo a Polícia Federal, sugere que ele acompanhava o uso da unidade, mesmo sem aparecer formalmente como dono. A segunda frente que a Polícia Federal está analisando seriam repasses milionários para uma empresa ligada à família. A polícia cita a BN Financeira, uma empresa ligada ao núcleo familiar de Jax Wagner. Eles apontam transferência de R$3.500.000 para essa empresa, conversas cobrando pagamentos pendentes, planilhas encontradas com registros de pagamento acima de R$2 milhões para Dudu, que a Polícia Federal no momento associa ao enteado do senador Eduardo Mendonça Sodré Martins. A suspeita é que essas movimentações fizessem parte da entrega de vantagens econômicas ao entorno do parlamentar. A terceira frente é da atuação política em pautas de interesse do Master. A PF afirma ter identificado interlocução entre Augusto Ferreira Lima e Jax Wagner em temas que interessavam diretamente ao Banco Master, entre eles o crédito consignado, FGC, venda do Master ao

0: B, que são pontos, né, muito importantes em toda essa história envolvendo o Banco Master, que a gente vem discutindo há meses, né? Falamos muito sobre todas essas questões ao longo das operações, e agora Jacques Wagner aparece aí ligado a essa situação toda. O presidente Lula ainda não se manifestou. A expectativa, segundo inclusive nossa colunista Mônica Bergamo, é que ainda hoje ele se pronuncie e vá na mesma direção de quando saíram suspeitas sobre o filho dele, que no governo do presidente Lula todos estão investigados, e se ele dever alguma coisa, ele vai ter direito ao devido processo legal. Essas são algumas das informações que a gente já conseguiu organizar até o momento, mas podemos voltar a qualquer momento com mais informações.
1: Por favor, Felipe, a hora que você precisar, chame a gente aqui, porque essa operação é importantíssima. Vou repetir aquilo que eu falei na abertura do Manhã Bandeirantes. Jacques Wagner, confessado por ele próprio, foi o homem que indicou o ex-ministro Guido Mantega para trabalhar para Daniel Vorkaro. E dentro desse trabalho, vai aí entre aspas, Guido Mantega conseguiu uma agenda do presidente Lula com Daniel Vorkaro. Antes do escândalo, muito antes do escândalo, mas uma reunião que teria, na versão oficial, servido exatamente para alertar-se do problema que poderia surgir com o Banco Master. E também foi ele, Jacques Wagner, que indicou o escritório da família do ministro Ricardo Lewandowski para prestar serviços ao Banco Master.
2: 10 horas e 42 minutos. Daqui a pouquinho o Felipe Campbell volta ao Manhã Bandeirantes. Mas agora é hora da gente falar de Copa do Mundo. Até porque amanhã tem Brasil em campo.

0: Estamos na Copa. Agora, informações que chegam dos Estados Unidos.
1: Dez horas e 43 minutos, vamos falar de Copa do Mundo. E eu pedi passagem aqui para chamar o Capriotti hoje. Capriotti, bom dia para você aí, mas eu queria aproveitar para parabenizar você, em nome de toda a equipe, pelo trabalho que vocês têm feito aí na cobertura da Copa do Mundo. Realmente diferente, qualificadíssimo, gostoso de se ouvir. Parabéns mesmo a todos vocês aí, viu, Capriotti? Obrigado por prestar esse serviço ao ouvinte da Rádio Bandeirantes.
2: Ô Sabino, bom dia a você, ao Lupato e a Paula. Eu fico muito feliz em ouvir isso de você, que é um jornalista que eu tenho um profundo respeito e admiração. E a gente aqui só está fazendo aquilo que a história da Bandeirantes nos proporciona, não é? Porque, afinal de contas, desde 1950 a gente faz isso. E eu conversei muito com o nosso time antes de nós virmos para essa Copa, mostrando exatamente essa responsabilidade que a gente carrega, né? De ser a única emissora a estar presente desde 1950 aqui. Então fico feliz que o nosso trabalho está agradando aí a você, a nossa audiência, e a gente tem ainda muita coisa pela frente, está só no começo ainda. A gente tem muita coisa para poder entregar para a nossa audiência e a gente vai continuar aqui firme e forte, e as suas palavras são sempre muito bem-vindas e nos dão aqui um fôlego para seguir em frente. E olha, seguir em frente, falando de seleção brasileira agora, porque o Leandro Quesada está conosco, ele vai seguir na sequência aqui para o campo de treinamentos do New York Red Bulls, que é onde a seleção está fazendo a sua preparação na Copa do Mundo. Então eu quero acioná-lo já imediatamente e deixá-lo à vontade aí também com vocês, para que vocês possam explorar o Quesada e depois a gente falar de outros temas. A gente pode trazer o Danilo na sequência, que foi a entrevista de ontem, uma entrevista muito importante e relevante de um cara muito consciente, de um cara que se expressa muito bem e que trouxe assuntos importantes, abordou assuntos importantes na coletiva de ontem, mas o Quesada também está à disposição de vocês. Por favor, fiquem à vontade para incluí-lo na conversa, Sabino, Lupato e Paula.
1: Fala, Quesada, como é que está a seleção brasileira?
3: Tudo bem? Tudo bem, Sabino? Bom dia para você, Paula, Lupato, Ricardo Capriotti. Agradeço também as palavras aí. Isso nos conforta e dá mais energia para a gente seguir ao lado da seleção. Agora vamos combinar? Nós cinco, se a seleção melhorar um pouquinho o futebol, fica mais agradável ainda, né? Ajuda, a nossa cobertura, né? Então o Capriotti vai ligar, italiano tem que falar com o italiano, o Capriotti vai ligar mais tarde para Ancelotti e vai falar: Ancelotti, dá uma melhoradinha nesse negócio aí, né? Mas tem que melhorar mesmo, né, gente? Sabe, eu tava pensando hoje, viu, Capriotti, de manhã, Sabino, Paula e Lupato. Lupato também é outro italiano, né? Qualquer time que entra em campo contra o Haiti vai ser suficiente para vencer o Haiti. O problema é ele, de repente, manter esses caras que todo mundo quer fora, e esses caras jogarem bem contra o Haiti, e eles vão voltar a atuar contra a Escócia, e depois vão ficar para 16avos, entendeu? Esse é um temor que eu tenho. Porque contra Marrocos, qualquer seleção também que entrasse em campo, seria mais ou menos daquele jeito que a gente viu. Um jogo nervoso, primeiro duelo, frio na barriga. Imagine, para aqueles que já disputaram Copa do Mundo, já tem um peso enorme jogar uma estreia de Copa, de Mundial de Futebol. Imagine para aqueles que estão chegando agora, não é? Mas esse é meu temor, entendeu? Vocês estão entendendo o que eu estou falando? Que é o resultado de vitória vai acontecer contra o Haiti. Mas até acho que o Brasil vai jogar bem contra o Haiti, e aí vai enganar a gente, vai iludir a gente, entendeu? A gente vai achar: não, agora o Brasil está preparado para encarar os outros desafios que virão pela frente. França, mais adiante, numa final, antes uma Argentina, de repente pega uma Holanda ou pega uma Noruega, entendeu? Então esse realmente é um problema de uma seleção que chegou por aqui sem estar definida, de 1 a 11, com técnico ainda, não é? Tendo que fazer algumas mudanças, perdido em alguns conceitos. Uma hora acha que tem que ser um 4-2-4, outra hora coloca mais um jogador no meio-campo e muda para um 4-3-3. Ontem no treino ele fez uma outra coisa diferente, um 4-4-2, com Martinelli, hein, aberto na esquerda, Luiz Henrique na direita, o Vini fechando para o meio com o Igor Thiago, apenas dois homens no no meio-campo, o Fabinho e o Bruno Guimarães. Bom, enfim, Sabino, eu acho que a gente tem que ficar bem atento a todos esses movimentos, porque esse jogo contra o Haiti é fundamental para a classificação do Brasil, claro que é, mas não pode, traduzindo, sintetizando tudo que eu falei, não pode ser um termômetro para a gente achar que a seleção já estará pronta para os desafios maiores que virão pela frente. Não sei se vocês concordam, mas essa é a minha visão.
4: É, eu acho que esse jogo do Haiti o Brasil só tem a perder, porque se golear, enfia,
1: obrigação. Seis,
4: não fez mais que obrigação. Agora, se faz como a Escócia, um azerinho chorado, aí o Brasil inteiro vai cair em cima de Carlo Ancelotti, dos jogadores da seleção que já não desempenharam tão bem na estreia do Brasil nessa Copa do Mundo. Agora, qual que é a provável escalação do Brasil aí, Quesada, que você destacou? De um lado Luiz Henrique, do outro lado Martinelli, como que é?
3: É, ontem imagens, né, feitas por alguns colegas, destacaram uma prancheta um pouco maior, eu chamo de Big Prancheta, porque é uma prancheta, acho que umas 6 vezes maior do que aquela do Joel Santana, lembra da prancheta do Joel? Um negócio enorme que estava na mão, estava na mão de alguns dos assistentes ali do técnico Ancelotti, e a gente viu uma formação num 4-4-2, e aí depois olhando ali os coletes e vendo alguma coisa à distância, porque o Brasil trabalhou no treino, na parte do treino que a gente viu, né? Trabalhou num campo mais afastado. Eles fazem até de propósito para a gente não conseguir desvendar nada. E aí estavam nesses 11 iniciais. Bom, o Alisson, ok, né? Aí Danilo do Flamengo na lateral direita, Marquinhos, Léo Pereira na zaga e o Douglas Santos. Aí os dois volantes, Fabinho e o Bruno Guimarães. Aberto pela direita, Luiz Henrique, jogador do Botafogo, Zenit da Rússia hoje. O Martinelli, jogador do Arsenal, aberto lá na esquerda. E os dois cravados lá na frente, o Vini Júnior saindo da esquerda para o meio e o Igor Thiago da direita para o meio. Então era um 4-4-2. Isso não significa, Lupato, que vai ser a formação para enfrentar o Haiti, porque a gente só fica 15 minutinhos ali, a gente sai. Depois disso, ele vai rodando, ele vai fazendo alterações, ele vai mudando esquema, ele vai colocando outros jogadores. Por exemplo, o Ederson, volante, eu falei aqui há mais ou menos uns 5 dias, 4 dias eu falei isso aqui. O Ederson entrou na vaga do Danilo, na lateral direita. Então ele já está testando também o Ederson como uma possibilidade para ter uma marcação mais viril, mais forte pelo lado direito. Não vai ser essa formação, não. Esquece. Não vai ser essa formação. E eu nem sei se ele vai tirar o Casimiro também, viu? Muita gente cravando que o Casimiro já está fora. E se ele fizer isso com o Casimiro, ele praticamente queima o Casimiro nesse início de Copa do Mundo. E o Casimiro é um dos caras de confiança. Talvez, ao lado do Danilo, os dois caras que têm a maior confiança do técnico da seleção brasileira nesse momento aqui na seleção.
4: É complicado, né? O Ancelotti durante a Copa do Mundo em treinamentos realizando tantos testes, né? Por uma necessidade. Time, né? Ainda não, claramente ainda não encontrou o time. É. Pode ficar ainda mais claro se amanhã na escalação para o jogo contra o Haiti nós tivermos muitas e muitas mudanças. A gente observa outras seleções. A Argentina é um exemplo, né? Que tem jogadores que se destacam, mas é um time encaixado. Você vê jogando, os jogadores se entendem, a base é a mesma que foi campeã em 2022. É uma outra história, o Brasil vivendo um outro momento, mas nunca dá para duvidar do Brasil. Tudo pode acontecer em uma Copa do Mundo e eu acredito nisso. Bom, 10h52, Quesada, obrigado. Vamos liberar você aí para conseguir se deslocar.
3: Opa, claro. Deixa eu falar um negócio rápido, tem um minutinho aí?
4: Claro, vamos lá.
3: Deixa eu só falar um negócio rápido para vocês. O Neymar, não vamos esquecer de falar do Neymar, porque o Neymar, vocês sabem, é uma mídia, né? É o midiático aqui, né? O Neymar, pelo segundo dia, treinou. O primeiro com aquele tênis, fez lá um exercício dentro de campo, depois colocou a chuteira e fez embaixadinha e tal. Tem que ter a chuteira para fazer a propaganda, claro, né? Ontem ele entrou com os demais companheiros, tá? Ele entrou com os demais companheiros. Muita gente nos últimos dias chegou a cravar que ele jogaria contra o Haiti. Esquece, ele não vai jogar contra o Haiti. Se ele entrar contra o Haiti, ele corre o risco de se arrebentar de vez e aí esquece Neymar no restante da Copa do Mundo. A nova programação é tentar fazer com que o Neymar esteja apto a jogar pelo menos alguns minutos contra a Escócia. Mas há uma corrente dentro da seleção que entende o seguinte: se vencer o Haiti por goleada e o Marrocos e Escócia empatarem o jogo, o Brasil dependerá de uma vitória magricela contra os escoceses para ficar na primeira colocação. E aí a questão é, precisaria correr o risco de colocar o Neymar em campo? Então, há uma divisão de ideias em relação à utilização do Neymar nessa partida contra a Escócia. Lembrando que depois o Brasil ainda espera outros 5 dias para jogar 16 avos. Então, terá um tempo um pouquinho maior, né? Mais 5 dias, que parece... Bom, 5 dias não representa assim um tempo tão grande, mas para uma recuperação, 5 dias pode fazer uma diferença. E aquela história da Neymar dependência que continua rondando a seleção. Toda santa Copa do Mundo... A gente fica falando do Neymar como a figura mais importante. 14 foi assim, 18 idem, 22 também. E agora o Neymar numa zona meio que de conforto, porque ninguém vai cobrar o Neymar nesse momento, porque ele está vindo de uma recuperação. Mas enfim, essa é a situação de Neymar, Neymar Júnior, neste momento na nossa seleção brasileira. Tá certo, gente?
5: E tem quem diga, né? Não sei se é verdade, Quesada. Tem quem diga que o Ancelotti realmente só levou o Neymar por conta da pressão da torcida, sabendo que existia a possibilidade dele não estar 100%, demorar, ou seja, mais para calar a boca daquela turma que queria Neymar e não apontar para ele, tá vendo? Se Neymar tivesse ido, talvez ele até coloque o inicinho ali dos treinos do Neymar justamente para as pessoas verem. Olha, ele não tá bem, então se não tô colocando é porque ele não tá bem. É quase que uma satisfação, né? Me parece isso.
4: Convocação foi o famoso tirando o meu da reta, né, Quesada?
3: Exatamente, é bem no popular, né? Muito usado nas gírias do futebol. É o seguinte, ele foi suscetível para trazer o Neymar por vários motivos, Paula. Esse um deles, né? É parte da torcida, ou a maior parte da torcida, queria o Neymar. Tem uma geração, se você vai conversar com essa nova geração aí, é Neymar Futebol Clube, viu, Sabine? Esquece. Ninguém fala mais de Zico, Sócrates, Pelé, então não vou nem falar. Pelé e Garrincha, esquece. Não, essa molecada não sabe o que é isso. Mas também tem a parte da mídia, né? Uma boa parte da mídia que queria o Neymar. E uma parte, vou chamar de, me ajudem aí, vai, comercial da coisa, entendeu? Porque tem um lado comercial que também impulsiona grandes figuras como o Neymar para que ele esteja neste ambiente. Agora, será um fracasso retumbante se o Brasil avançar na Copa e tomara que avance, acho difícil, chegue até umas quartas de final, uma semifinal, e o Neymar ainda não estiver bem para poder entrar e jogar raros minutos de uma partida da seleção brasileira. Ah, isso vai pegar muito mal, eu acho que vai pegar muito mal, porque as previsões, elas estão sendo totalmente atropeladas, né? Ah, não vai jogar os amistosos contra Panamá, o Egito, não, do Egito também não, estreia, vamos ver, não, também não joga estreia. Ah, talvez Haiti também não. Aí agora, o próximo tema, no sábado, será Escócia, aí não vai jogar contra a Escócia. Quando o Neymar vai jogar? Então, não me perguntem porque eu não sei, mas essa é uma pergunta que todo mundo faz e que a resposta ainda ninguém sabe.
4: Leandro Quesada, Ricardo Capriotti, obrigado a vocês, hein, meus amigos. Daqui a pouquinho tem mais da equipe Bandeirantes aí nos Estados Unidos.
5: Tchau.
2: Tá bom, posso fechar só com um número aqui, ô Lupato? Claro. Um número rapidinho, que é o seguinte, ó, muita gente diz, pô, mas de novo Copa nos Estados Unidos? Por que Copa nos Estados Unidos? O americano não gosta de Copa. É, mas a FIFA gosta do negócio, a FIFA gosta do dinheiro. E esses números aqui explicam muito por que a Copa está de volta aos Estados Unidos. Vejam, na última terça-feira, nos jogos entre França e Senegal, Argentina e Argélia, Áustria e Jordânia, Iraque e Noruega, nós tivemos, nesses 4 jogos, o maior número de público num único dia da história das Copas. Foram 277.070 espectadores nesses 4 jogos. Maior recorde de público em um único dia de Copa. E a Copa dos Estados Unidos, com esses números, está caminhando para ser a Copa com o maior número de espectadores de todos os tempos. O recorde é aqui mesmo, nos Estados Unidos, em 1994, com um público total de 3 milhões e 500 mil espectadores. E a FIFA já faz uma projeção de que Agora, em 2026, esse número será batido e, mais uma vez, a Copa aqui nos Estados Unidos vai ser a com maior público em todos os estados. Isso se explica porque os estádios aqui são enormes, são gigantes, estados com capacidade para mais de 80 mil espectadores na média, não é? Por isso, muita gente nessas praças esportivas, a média do público aumenta, faturamento da FIFA, consequentemente, aumenta também e aqui acaba entrando para a história como o local com o maior número de espectadores numa edição de Copa do Mundo. Então é isso, até o dia 19 de julho, provavelmente, a Copa de 2026 terá um novo recorde de público, Sabino, Lupato e Paula.
1: Valeu, Capri, obrigado.
4: Valeu, obrigado,
5: Capri. Obrigada, até mais. Daqui a pouquinho a gente volta a falar de Copa do Mundo, tem preparação, tem Capelanes, que parece que já comeu o tal do sanduíche da Filadélfia, tem muito para nos contar. Mas agora, olha, quase virando ali o reloginho, agora virou, falta um minutinho para as 11 da manhã, a gente vai chamar a Bárbara Guimarães, porque hoje o dia começou com um incêndio em Paraisópolis, comunidade aqui também, né, no bairro do Morumbi, nunca sei se é Zona Sul, Zona Oeste.
4: Zona Sul.
5: É, tem gente que chama de Zona Sul, Zona Oeste. A Bárbara Guimarães foi para lá, tá acompanhando a situação e conta mais agora pra gente as atualizações. Oi, Bárbara, bom dia para você.
4: Bom dia.
6: Bom dia. Oi, pessoal. Bom dia. O incêndio foi controlado por volta das 9 da manhã. As chamas começaram logo cedo, ainda era noite, perto das 5. Moradores acordaram assustados com o barulho do fogo. Um vizinho foi alertando o outro. Os bombeiros chegaram logo na sequência, mas pelo menos 200 barracos foram atingidos. Essa é a estimativa oficial da Capitã Caroline, responsável por essa operação nessa manhã de hoje em Paraisópolis. Isso porque o fogo se alastrou rapidamente. As casas são de madeira e também tem muito plástico no local, por isso as chamas foram se alastrando. Uma cortina, um corredor de fumaça foi visto de vários pontos de São Paulo. Agora há pouco eu estive no local, o cheiro ainda era bem forte de fumaça, mesmo com o serviço já, o trabalho de rescaldo dos bombeiros. Ninguém morreu, não há vítimas fatais, com exceção do que a gente conseguiu apurar com os moradores de uma cachorrinha da comunidade chamada Maria, que não conseguiu sair a tempo. Muitas crianças do lado de fora das casas, uma cena muito comovente de moradores descalços, crianças que não conseguiram nem pegar o chinelo de madrugada, foram acordadas pelos pais, pelas mães, que perderam tudo, saíram com a roupa do corpo, muitas famílias tentando ajudar as outras, repartindo o que tinha nessa manhã tão fria. Compartilhavam cobertores. Agora há pouco também, grupos de voluntários chegaram para entregar café da manhã. Uma creche que fica logo na Vila Andrade, a poucos metros de onde teve início o incêndio, também distribuiu comida para os moradores. O que está acontecendo nesse momento, eu conto para vocês. A Defesa Civil está catalogando todas essas famílias. Isso porque essas pessoas precisam de uma orientação, para onde vão, o que, que vai acontecer agora. As casas vieram abaixo, tudo que estava de pé virou fumaça, fuligem. Por isso esse catálogo está sendo feito, uma fila de moradores já foi formada, as pessoas estão sendo agora comunicadas do que vai acontecer em diante. Ainda não se sabe o que causou esse incêndio de grandes proporções. Alguns moradores falam que seria uma fogueira em uma viela perto das casas, mas oficialmente os bombeiros ainda não têm essa informação, o trabalho de investigação também já vai começar nas próximas horas. Outro detalhe que eu queria trazer para vocês é que a nossa equipe apurou em primeira mão que em junho agora, esse mês, o Ministério Público determinou que a Prefeitura criasse um plano habitacional para os moradores dessa região, porque esse é um ponto de risco, uma área de vulnerabilidade. Essa questão entre Prefeitura, Ministério Público e moradores já existe há alguns anos. A Prefeitura queria tirar os moradores daquela região, aguardava uma decisão judicial, e aí o Ministério Público determinou agora em junho que era preciso criar um plano habitacional para esses moradores logo depois, dias depois, um incêndio de grandes proporções. A gente, claro, vai acompanhar o trabalho daqui para frente, novas atualizações sobre esse incêndio que eu trago aqui para vocês.
4: 11 horas e 2 minutos. Obrigado à repórter Bárbara Guimarães, que esteve por lá. A gente até exibiu algumas imagens que foram feitas pelo drone da Defesa Civil do Estado de São Paulo, que nesse momento, além de catalogar todas as famílias que tiveram as suas casas atingidas por esse grande incêndio na manhã de hoje, também está utilizando essas imagens para fazer a vistoria, o início da vistoria dessas casas, principalmente as que ficam ao lado, para entender se as casas que não foram tomadas pelas chamas, se não tiveram também nenhum tipo de dano estrutural e também precisarão de evacuação dos moradores. Bom, vamos continuar acompanhando e nos próximos dias com certeza traremos mais informações em relação a esse grande incêndio na favela de Paraisópolis, Zona Sul de São Paulo.
1: 11 horas e 3 minutos. 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
1: Obrigado, Andrei. Até amanhã.
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4: 11 horas 7 minutos, Manhã Bandeirantes de volta. E quem está conosco agora é a Ana Paula Rodrigues. Eu tenho certeza que todo mundo com o costume de mexer ali nas redes sociais, em determinado momento já se deparou com um perfil que ali bem embaixo do nome desse perfil, onde tem a descrição dele, estava escrito lá, monitorado pelos pais, e aí o nome dos pais. Pois bem, agora há uma determinação de que os perfis de menores que têm de alguma forma conteúdo monetizado precisam de uma autorização. Esse prazo termina hoje e é importantíssimo que a gente fale sobre isso, até porque o uso das redes pelas crianças é uma pauta global, né, Ana? Bom dia.
5: Tudo bem, gente? Bom dia aqui para todo mundo. Bom dia, Ana. Hoje é o último dia, acaba o prazo para que perfis monetizados, né, que rendem dinheiro e são movimentados por menores de idade, recebam autorização judicial. Passada essa quarta-feira, esses perfis, páginas na internet podem ser derrubados. Isso está previsto no ECA Digital, né, que é o Estatuto da Criança e do Adolescente, que trouxe uma série de medidas para tentar aumentar a segurança dos menores de idade na internet. A gente falou sobre algumas delas aqui, inclusive, né? A exigência de verificação de idade para serviços sensíveis, proibição de instrumentos como rolagem infinita de feed e reprodução automática de vídeos, por exemplo. E aí hoje entra em vigor essa proibição. Então, tanto vale para maiores de idade que usam crianças nos seus perfis, tem pais e mães, por exemplo, que fazem vídeos dos filhos fazendo coisinhas engraçadas em casa, e aí isso acaba rendendo vários seguidores e também, consequentemente, dinheiro. Então, vale tanto para esses casos, quanto para os casos em que os perfis são diretamente dos menores de idade. É preciso procurar um advogado, entrar na justiça e conseguir essa permissão, esse documento. Caso contrário, essas páginas podem ser derrubadas. Todo esse esquema de funcionamento passa a ser monitorado, portanto, pela Agência Nacional de Proteção de Dados, pela Vara da Infância, Conselhos Tutelares e Ministério Público do Trabalho. Além disso, o Conselho Nacional de Justiça vai organizar a criação de um Banco Nacional de Alvarás Judiciais de Menores de Idade, que é algo muito parecido com o que já acontece, por exemplo, com atores mirins. Né? Atores e atrizes que são ainda crianças trabalham em teatro, cinema, TV, com autorização da justiça e autorização dos pais. E agora isso vai valer para a internet também. A gente tem inclusive a fala do advogado da Comissão dos Direitos da Criança e do Adolescente da UAB, o Ariel de Castro, falando que os pais responsáveis têm que comprovar que a criança, por exemplo, está frequentando a escola e qual que é o destino dessa remuneração que eles estão conseguindo por meio das redes sociais.
6: Os pais e mães, quando vão pedir as autorizações, devem provar que abriram uma conta poupança específica para a criança e para o adolescente, se existem ganhos por meio das monetizações, dos impulsionamentos.
5: Até para garantir que essa criança, esse adolescente não esteja sendo explorado. E por isso mesmo, o documento também tem que trazer ali o tempo de exposição na internet e definir também qual vai ser o formato das publicações das quais essas crianças e adolescentes estarão envolvidos. Acho que é uma coisa meio óbvia, mas é bom reforçar que conteúdos considerados eróticos ou violentos, é óbvio, estão expressamente proibidos.
7: Você sabe que quando começou a discussão, eu pensei justamente nisso, né? Eu falei, como é que vão fazer? Porque os menores de idade são influenciadores. Alguns sustentam as casas, outros não e tal. E tem um grupo, aí eu não sei como é que fica, porque assim, a rede está sendo monitorada pelos pais. Mas o que se tem hoje em dia, e eu só descobri que isso existia depois daquele rolo lá da ex-namorada, do filho da Angélica e do Hulk e tal, nem sabia que isso existia, tá, gente? Mas tem grupos de influenciadores que são menores de idade que ganham dinheiro para viajarem juntos. Então, geralmente tem uma mãe que é a responsável, viaja, acho que ano passado fizeram uma viagem, inclusive, lá para Gramado, na Serra Gaúcha. Mas em casos assim, porque estão todos ganhando menores de idade, tem uma responsável. Em casos quando não está ao lado da mãe, o monitoramento acontece de que forma? Tem algum tipo de fiscalização ou vai ter, Ana?
5: Então, aí a cada autorização é ligada a cada um dos menores de idade, né? Então, cada um deles envolvidos nessa viagem, por exemplo, se tem um perfil próprio para receber dinheiro, tem que ter essa autorização. A fiscalização vai ser feita pela própria justiça, por meio da vara da infância, como a gente falou, conselhos tutelares. E tem uma outra questão também. As próprias redes sociais vão ajudar nesse monitoramento. Então, inclusive, a Meta, que é a dona do Facebook e do Instagram, né, por onde uma boa parte desse pessoal ganha dinheiro, diz que já está, inclusive, notificando os usuários menores de idade para receber essa autorização. Caso contrário, os perfis serão derrubados. Só o Google que não respondeu ainda. O Google é responsável pelo YouTube e é importante também que haja um posicionamento deles em relação a isso.
4: É, e aí tem aquela história, né? Concordo, claro. Acho que esse monitoramento tem que acontecer assim, quase que 100% por parte dos responsáveis dessas crianças. Mas é bom a gente lembrar que são vários os países do mundo, importantes países. Começou lá na Austrália, mas agora na Europa, vários estão decidindo proibir redes sociais.
5: O Reino Unido mais recente,
4: Reino Unido agora, né? Essa semana, no começo da semana. E proibir qualquer tipo de acesso às redes sociais para menores de 16 anos. Ou seja, não era para a gente ter influenciador mirim, né? Se a gente for pensar na essência da coisa, a pessoa que está ganhando dinheiro, né, com propaganda, chamando de influenciador uma criança de 10 anos, de 11 anos. Será que esse é o caminho? Já que acontece no Brasil, que seja fiscalizado. E a Ana trouxe essa informação pra gente. Mas eu não acredito que a gente deveria aceitar um influenciador de 10, 9 anos
7: mas
4: de idade.
7: Mas sabe que é
4: influenciando pessoas, tá?
7: É, porque assim, a gente aqui, eu acho que dessa bancada, acho que ninguém tem filho criança agora, né? É, e eu não tenho nem criança na família. Mas o que eu fico sabendo com as minhas amigas que têm são coisas que vão além. Ou seja, não é nem só na rede social que a gente não acompanha. E o YouTube... Né? Então assim, programações em que essas crianças ficam assistindo o YouTube. E aí são programações de outras crianças que estão do outro lado contando histórias. São crianças que estão do outro lado às vezes contando brincadeiras, contando histórias de terror. Então são crianças conversando com crianças. Então é algo completamente diferente do que foi na nossa infância, né? Acho que voltar atrás é muito difícil. É isso, tem que ter uma regularização até para proteger todo mundo. Fiquei lembrando do caso daquela atriz que desde cedinho, não lembro o nome dela, desde cedinho trabalhou e no final de tudo acabou que os pais pegaram o dinheiro.
4: Larissa
7: dela.
4: Manoela.
7: Isso, Larissa Manoela. Então assim, tem que ter também alguma garantia, alguma proteção nesse sentido, né? Para essas crianças.
5: É uma realidade totalmente nova, né? Uhum. E aí, à medida que a coisa vai acontecendo, a gente está trocando a roda com o carro andando. Essa é a verdade. Porque não se pensou no tamanho, né, que essas redes sociais poderiam ter, inclusive para ganhar dinheiro. Quem chegou a imaginar que um dia influenciador ia ser uma profissão, né?
4: Então, isso muito já bem remunerada, diga-se.
5: Isso já está acontecendo, né? E aí a gente tem dois caminhos, né? O caminho da justiça para garantir que essas crianças não sejam expostas a conteúdos indevidos, sexualizadas, por exemplo, como já cansou, a gente falou muito, por exemplo, na época da discussão da Lei Felca. E também, por um outro lado, os pais irresponsáveis, que hoje eu imagino que deve ser uma tarefa gigantesca, porque eu também não sou mãe, que é controlar o conteúdo aos quais os filhos estão tendo acesso. para que eles tenham acesso a conteúdos que às vezes são até divertidos. Você liga ali um YouTube, tem uma criança conversando com seu filho, ajuda a distrair. Acontece uma identificação. A gente teve isso também assistindo programas infantis na nossa época, né? Então pode ter conteúdo bacana chegando para elas, mas ao mesmo tempo tem muito lixo. Então esse trabalho de monitoramento é muito complicado.
4: É muito complicado. Eu tenho uma afilhada de 12 anos. É impressionante como não só ela, mas todas as amiguinhas já são 100% conectadas, 100%. E aí existem muitos influenciadores, influenciadoras, mirins mesmo, e aí que brincam de boneca e a criança do outro lado da tela fica lá assistindo, ok. Mas é óbvio que é muito mais fácil você influenciar uma criança do que um adulto. E aí, consequentemente, vários adultos se tornam influenciadores mirins. Se vestem de criança, fazem brincadeiras que obviamente não brincam no seu tempo livre. E tem de tudo na internet. Como que um pai ou uma mãe vai conseguir monitorar o que o seu filho está fazendo 24 horas por dia conectado? Porque hoje é assim. Hoje é assim, a criançada
7: tem
4: celular.
7: Mas algumas plataformas já têm esse monitoramento,
4: e
7: né?
4: E precisa ter.
7: Porque,
4: precisa
7: porque o pai recebe, né, esses avisos.
8: Eles criam outros perfis com pseudônimos. Escapar do controle dos pais.
4: Claro.
7: Tem isso.
5: Mas aí tem a inteligência artificial, né? Que de alguma maneira tem que ser usada também como uma ferramenta para esse tipo de monitoramento.
7: Tem o chamado daily, né? Que eu também não sabia que existia, o tal do daily. E aí o daily é um segundo perfil que eles têm, geralmente menores, assim, ou pelo menos jovens, assim, mas estão ali na escola ou no máximo na faculdade. E aí esse daily é um segundo perfil que eles mostram o dia inteiro deles. O dia inteiro deles.
5: Acordei, tô tomando café.
7: É mais ou menos isso. A faculdade, diário, né? Os lugares em que frequentam e tal. E isso é super perigoso, né? Porque a gente sempre fala aqui, né? Tanto para crianças, adolescentes, menores ou maiores, que os policiais dizem, olha, não compartilhe o lugar que você tá na hora que você tá, no momento que você tá, né? A localização.
5: Nossa, eu faço isso até hoje.
7: Eu sempre compartilho quando eu não estou mais. Fora aqui, obviamente, que todo mundo sabe quando eu tô na Bandeirantes ou quando eu tô na Band News TV. Mas é um mundo, gente, que a gente acha que sabe tudo e não sabe nada, entendeu?
4: Nada.
7: Tudo é como a Ana falou, vai surgindo e a gente vai correndo atrás, inclusive com a legislação, para tentar promover essa proteção, né?
4: E você sabe que essa mudança de perfil foi tão rápida, né? Lembro que quando eu era pequeno, qualquer criança que
7: ontem,
4: você perguntasse...
7: Né,
4: assim, ó, vamos colocar aí 20 anos, vai, 20 anos, eu sou o novinho da bancada. Mas, quem que é o seu sonho conhecer? Todo mundo ia falar, uma atriz, um ator, um jogador de futebol.
7: Xuxa, na minha época era Xuxa.
4: Um apresentador de televisão. Hoje em dia, esses dias eu perguntei lá para as amiguinhas da minha filhada, quem que vocês querem conhecer? Era tudo influenciador. O sonho é conhecer influenciador.
7: Olha só.
4: Quem tá ditando o ritmo aí da molecada são esses influenciadores. Doideira, como mudou e como mudou rápido, né? Ana, muito obrigado, viu?
5: Obrigada, gente.
8: Obrigado.
7: Valeu, Ana.
4: 11h19, a gente tem mais um intervalinho rápido para fazer aqui no Manhã Bandeirantes e a gente já volta para falar sobre dois assuntos muito importantes. O primeiro deles, a entrevista feita pela Paula Valdez e pelo Marco Antônio Sabino com o pré-candidato ao governo do Estado de São Paulo pelo Missão, o deputado federal Kim Kataguiri. E também vamos acionar a nossa equipe lá nos Estados Unidos para falar mais uma vez de Copa do Mundo, que você sabe, é aqui na Bandeirantes.
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4: 11 horas e 21 minutos.
3: 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Agora, informações que chegam dos Estados Unidos.
4: 11 horas e 22 minutos. Vamos lá falar de Copa do Mundo. Amanhã a seleção brasileira entra em campo para enfrentar o Haiti. Onde? Na Filadélfia. E sabe quem já está por lá? João Paulo Capelanes. E aí, por onde andas, Capela? Bom dia.
7: Tá perto da comida, fala, né, Capê?
13: Bom dia, claro. Tô perto da comida, Sabino, Paulinha, Lupato, ouvintes, internautas. Eu até sugiro para que vocês, eu vou ter que mexer a câmera devagarzinho para não travar, para não oscilar, mas eu tô aqui dentro, adivinha, tô dentro do mercadão da Filadélfia, né? Vocês estão vendo aqui atrás, tem brasileiro, e aqui, gente, assim como o nosso mercadão, que não fica muito atrás não, nosso mercadão é maravilhoso aí no centro de São Paulo, maravilhoso, gente, eu tô aqui ao lado das frutas, eu quero mostrar para vocês aqui, ó, qualidade. Olha o tamanho da melancia, gente. Você que tá no dial aí, migra pro youtube.com/radiobandeirantesoficial. Tô mostrando a fruta. Tô mostrando aqui os lojistas também, ó. Say hi to Brazil!
14: Pro senhor,
13: Então tem muito... tem muito brasileiro aqui também. Os brasileiros aqui, ó. Deixa eu dar uma palhinha. Deixa eu dar uma palhinha com os brasileiros. Aê,
14: Brasil! Vamos!
13: Vocês são de onde?
14: São José do Rio Preto.
15: Interior de São Paulo.
13: Vieram pro jogo, obviamente.
14: Isso.
13: Tem ingresso?
7: Temos.
13: Caro ingresso, não?
15: Caro, bom, caro.
13: Pagaram quando o ingresso? Sobe pra gente aí.
7: $900.
13: Ah, não foi tão ruim assim. Se vocês pagaram antes, antecipado, né?
14: É, isso.
13: A gente conversou ontem com os brasileiros, viu? Sabino, Paulinha, Lupato, ouvintes, internados da Bandeirantes, estamos ao vivo na Rádio Bandeirantes de São Paulo. E aí os brasileiros que não têm ingresso entraram no site da FIFA, ainda tem ingresso, o mais barato, $2,000. Duríssimo, né?
14: Não, aí fica puxado, pesa um pouquinho.
13: Pesa um pouquinho, caro, né? Mas vale a pena acompanhar o Brasil, né?
7: Pelo amor de Deus, agora que a gente já tá aqui, a experiência vai ser única.
13: É o famoso Jaque, né? Jaque tá aqui. Vocês vão comer o quê aqui? O que vocês estão pedindo aí?
7: Não, a gente deu uma pesquisada e parece que esse Tommy Dinix é foi considerado o melhor sanduíche da América. Opa. Ou esse Roast Pork. Vamos experimentar, 10 horas da manhã, tá tudo bem.
13: Na Itália já são 2 da tarde, tá tarde, dá até pra tomar uma cervejinha aí, né, gente?
7: Com certeza.
14: Já vou abrir uma já. Aí. Não tem tempo ruim, não.
7: A parada é a cerveja.
13: Aí sim. Então vamos, Brasil!
14: Brasil!
13: Obrigado, gente. É uma Hexa. Brasileiro tá em todo lugar, pessoal. Eu tô aqui no mercadão.
4: E chegou a comida lá deles, Capela.
13: Cadê? Ah, já chegou a comida. Pera aí, não vi que tinha chegado a comida. Chegou rápido. Eu vou ter que dar aquele zoom na comida, ó. Dá uma ligada. Tô meio torto na câmera aqui, ó, mas dá pra ver.
7: Meu Deus.
16: Pequenininho.
13: Pequenininha criança, né? Você aguenta sozinho comer isso aqui?
7: Não, de jeito nenhum. Mas... é um pra nós três.
13: Ah, isso é bom que economiza também, né?
14: Tô precisando.
13: Valeu, gente. Boa alimentação aí pra vocês. Ó, um sandubão de porco. Eu não gosto muito, assim, de carne de porco. Só aquele bacon na feijoada que faz bem, né? Maus pra saúde, mas bem pra alma. Então eu tô rodando aqui, gente. Qualquer curiosidade que vocês tiverem aqui, já vamos pra Miami com o PDV. Mas eu tô muito curioso porque o que tem de comida diferente aqui... Eu não sei, Sabino, você já esteve aqui na Filadélfia, Paulinha, Lupato. Ontem eu comi o lanche tradicional deles aqui.
4: Você prometeu que aqui que ia comer. Pão gigante.
13: Eu comi, eu postei nas redes sociais da Rádio Bandeirantes e eu não vou mentir pra você. Eu consegui comer inteiro, mas foi mais na gula, porque realmente é muito grande, gente. Hello! Olha aqui, ó. Aê, garoto, aí, ó. Frango frito, já tá saindo arroz, tá saindo aí uma espécie de lentilha, feijão, carne de porco, que os caras gostam de carne de porco aqui, é brincadeira, viu, gente? Mas bem bacana aí, ó. Cheirosinho o mercadão aqui da Filadélfia.
7: O que você já comeu por aí, além desse sanduichão aí?
4: A gente tem o vídeo, o Capelantes falou do tamanho do lanche que ele comeu, que é o mais tradicional, né? O tal do Philly Cheese Steak. É uma carne bem fininha, assim, picada como se fosse o nosso presunto aqui. E aí tem cebola junto na chapa, um queijo derretido. Vamos por aí o vídeo do Capelantes. Continua com a gente, hein, Capela?
13: Tô aqui. Do tamanho do tijolo. Flivers, Filadélfia. Nossa, que delícia, mano. Pãozão monsagrado com carne, com cheddar, com cebola. Ainda vem umas batatinhas, ainda vem uma refrizinha, ainda vem a carinha dele. Aqui, que delícia, mano. Ah, você pegou outro, gordão?
15: Pegou outro.
13: Ah, você pegou os bagulho que eu não curto. É esses, como é que é esses bagulho aqui? Black, não sei o quê. Green
15: você
13: pepper.
15: É alérgico,
13: não, esses bagulho. Alérgico não, só não gosto, pô. Eu gosto disso aqui, ó, regado no queijo, velho. Atacar.
4: E atacou mesmo, hein, Capelanes? Meu Deus do céu.
13: Ai, pior que eu fiz um outro vídeo pra Rádio Bandeirantes, mais bonitinho, sem falar bagulho, sem falar os queijos, né? Tudo certinho, mas não tem problema, acabei passando isso aí pra produção. Mas era mais pra ilustrar, não tem problema. É isso. A gente tá ilustrando aqui, ó, quem tá com a gente no dial, migra pra cá, pro youtube.com/Rádio Bandeirantes Oficial, que nós estamos mostrando aqui os bastidores desse mercadão, que é um dos mais famosos da América. E realmente, gente, é bem legal. Tem flor, tem fruta, tem carne de porco, tem vinho, tem bebida, tem de tudo, viu? Tem até brasileiro aqui.
7: Agora, o pessoal já tá indo pra ir realmente pra aquele esquenta de amanhã, não, Capê?
13: Ah, não tenha dúvida, inclusive hoje, lá no Escadão, eu tô indo pra lá agora, lá no Escadão, ó, os caras brasileiros mostrando a camisa aí, ó. Mostra a camisa aí, Brasil, aí, garoto. Vai, você não tá, gente, bom dia já ainda, né?
16: Cê... De Guatemala.
13: Ah, de Guatemala?
16: Sim, venimos a ver a Brasil amanhã.
13: Ah, sim? Uhum. Vas a ser hincha pra Brasil amanhã?
16: Sim, estamos, os quatro.
13: Bom necessário.
16: Sí, Filadelfia, Lincoln.
13: ¿Y el ingreso carísimo o no?
16: Más o menos como 800 mil.
13: Okay. Vamos Brasil então, já.
16: Brasil.
13: Aí, já que não tem a Guatemala, né? Pelo menos o pessoal tá apoiando a seleção brasileira. E vocês falaram aí sobre o apoio do Brasil. Hoje às 5 da tarde, horário de Brasília, eu vou estar lá no Escadão do Rock, porque vai rolar o tradicional bandeiraço. A torcida brasileira já invadiu Manhattan, Times Square, New Jersey, e agora eles já estão migrando pra cá, porque 5 horas da tarde, uma festa gigantesca lá na escadaria do Rock Balboa, viu, gente? Estaremos lá.
4: Não vai conseguir fugir, né? Porque o Capelantes falou da comida típica, da cerveja, de nananã. Mas o Escadão, que é um dos pontos turísticos mais tradicionais, ele não sobe, né? Vai deixar só pra hora da torcida brasileira invadir.
15: Depois do sanduíche.
4: Aí não dá, né? Aí não sobe. Não tem como.
13: Não, mas ó, vamos fazer então o seguinte, eu prometi para os ouvintes aqui do Manhã Bandeirantes que eu faria um vídeo do lanche e eu fiz. Então eu vou fazer um vídeo hoje subindo a escadaria sem ficar ofegante e a gente coloca no ar amanhã aqui,
4: quero
13: combinado?
4: Quero só ver,
7: sem
4: fechado.
7: Ficar ofegante?
4: Ah, difícil, hein? Difícil,
13: eu vou infartar lá.
7: Pelo amor de Deus.
4: O Capelani estava falando, né, sobre a cidade da Filadélfia, que é pouco procurada, às vezes, né, pelos brasileiros, principalmente, que visitam os Estados Unidos, mas está entre as 5 maiores cidades americanas, é para lá de importante historicamente para os norte-americanos, porque a independência e a Constituição dos Estados Unidos, as duas foram assinadas na Filadélfia. Então, pros americanos, é uma cidade extremamente importante. E é bonita mesmo. E além disso, ô Capela, amanhã você vai conhecer o Lincoln Financial Stadium, que é onde joga, vai jogar a seleção brasileira. E é um complexo grande. São como 4 quarteirões, assim. Então fica o estádio do futebol americano, que é onde o Brasil vai jogar, em um canto. Ao lado, pelo estacionamento, você atravessa pro estádio do beisebol, o time da cidade de beisebol, e atrás, do ladinho, fica a arena do basquete. Então fica tudo junto, e aí o quarto quarteirão, Capelandes vai gostar. É um bar gigantesco, onde todos os torcedores ficam fazendo esquenta lá juntos. Inclusive, acontecem partidas simultâneas em um desses três estádios. É muito legal, viu, Capela?
13: Ah, eu não conheço e eu tô louco pra conhecer, justamente porque aqui os caras não sabem brincar, né? Aqui é um complexo maior que o outro, é uma coisa maravilhosa, e tudo é grande, né? Tudo é gigantesco. E o mais legal, viu, Sabino, Paulinha, Lupato, ouvintes, internautas, é que aqui tem clima de Copa, sim. Diferentemente de New Jersey, da Times Square, por exemplo, você, onde quer que você vá aqui, no Mercadão, tem algumas bandeiras de nações espalhadas, você vê muito mais gente com a camisa de seleção na rua. Ontem, muitos colombianos torcendo pra Colômbia aqui. Eu até no Pulo do Gato entrei ao vivo com o Capriotti e falei pra ele que a polícia tava até assustada, porque realmente as ruas estavam tomadas de latinos, torcendo muito pra suas respectivas seleções. México entra em campo, Colômbia ontem, Brasil amanhã. Então, quer dizer, tem uma movimentação bem interessante por aqui. E por falar em movimentação interessante, eu sinto uma falta da comida japonesa brasileira, e eu acabei de chegar na ala aqui do Mercadão. Comida japonesa, gente, que coisa mais gostosa. Eu só lamento que eles não tenham aqui aquele molho tarê e o nosso hot roll, que é imbatível. Eu tô com uma saudade do hot roll de São Paulo, gente. Vocês não acreditam.
4: Ô, Capelanes, então vai comer, porque você já falou de um monte de comida que você encontrou só durante essa entrada.
8: É quase hora do almoço.
4: É, a gente tá ficando com fome.
7: Ele tá nos deixando com fome, mostrando tudo isso. E pior é que ele, depois de comer aquele sanduichão ontem, cheio de cheddar e carne, ele tá com fome.
4: Ah, é, e vai continuar, fome. Viu, por fome. Bastante tempo. Capela, um abraço fome. Pra você.
13: Outro, gente, ó, eu até esqueci de chamar o PDV, daqui a pouco vocês batem um papo com ele lá direto de Miami, e eu cheguei agora na ala da lagosta. A lagosta é cara, mas estamos aqui pra isso, né? Tá aqui no Mercadão, vamos comer tudo que tem pela frente, e eu tô conversando até agora com aquele sandubão que eu comi à noite. Um abraço pra vocês.
7: E ainda tem escadaria pra subir, né?
4: O Capelanes aqui daqui a pouquinho vai para a escadaria do Rock Balboa, e ao longo da programação da Bandeirantes ele trará todas as informações do Bandeiraço organizado pela torcida brasileira no dia anterior às partidas e sempre já na cidade onde o Brasil vai jogar. Vamos aproveitar para trazer aqui as informações dos jogos de hoje. Tem transmissão da Bandeirantes para as partidas de hoje da Copa do Mundo. Vamos recomeçar tudo, né? Vai ser a primeira vez que escutaremos o nome de uma seleção pela segunda vez, porque aqueles que abriram a Copa jogam de novo hoje, começando a 1 da tarde pelo horário de Brasília, com República Tcheca e África do Sul. Depois, às 16h, teremos Suíça e Bósnia. Às 19h, Canadá e Catar se enfrentam. O Canadá, que é país sede dessa Copa do Mundo. E aí, às 22h, tem transmissão Bandeirantes para México e Coreia do Sul, pelo grupo A dessa Copa do Mundo. Os mexicanos que estrearam vencendo essa Copa, ganharam de 2-0 da seleção da África do Sul. A República Tcheca sofreu a virada, perdeu para a Coreia do Sul no primeiro jogo. Então, agora, com certeza, dois jogaços desse grupo A para definir quem passa em primeiro, quem passa em segundo. E nessa Copa do Mundo nós temos também algumas seleções que ficarem em terceiro passando.
7: Agora que já estrearam todas, vocês dois que têm assistido bastante, o Lupato acho que assiste todas. Qual que foi a maior decepção e qual que foi o maior, assim, nossa, jamais imaginei que essa seleção ia jogar tudo isso?
4: A maior decepção acho que é a Espanha, né? Que todo mundo colocava como a sua...
8: Brasil.
4: O Brasil nos decepciona, né?
7: É que,
4: né?
7: O Sabino, ele é um entusiasta. Ele ainda não desistiu da seleção brasileira.
4: Não, assim, né? Eu acho que...
8: Não.
7: Ele
8: não.
7: Vive dos nossos velhos tempos de seleção.
4: Acho que no papel o time do Brasil é pior que o da Espanha. E Marrocos é bem melhor que Cabo Verde. a Espanha com um time, na teoria, melhor que o do Brasil, empatou com uma seleção bem pior do que Marrocos. Então, acho que para mim é a principal decepção. Agora, de surpresa, meus amigos, tem cada seleção aí que eu olhei e falei, meu Deus, se o Brasil pega, eu não sei não.
8: Os times africanos, né?
4: Muito bem. É Costa do Marfim, principalmente, né? Voltando a brigar aí bem em Copas do Mundo. Ganhou contra o Equador. Equador que é uma seleção chatinha.

0: São Paulo decepcionando ele, aí chega o Ancelotti e provoca essa decepção também. Me ajuda aí, PDV. Bom dia pra você. Ele só sofre.
1: Antigamente era corintiano que era sofredor, né? Hoje em dia é São Paulino.
2: Ai. Olha onde o PDV está. Nossa. No estádio novo do Inter Miami, dentro, que é o time do Lionel Messi. Bom dia, PDV.
3: Opa. Yeah, my friendship with Cristiano Ronaldo is ending. Now my best friend is Lionel Messi.
0: Boa, é isso aí.
3: Ó, é o seguinte, cara, olha que legal. A gente teve acesso exclusivo aqui. A Rádio Bandeirantes teve acesso exclusivo a uma visita que ainda será aberta ao torcedor aqui no novo estádio do Inter de Miami, que recebeu apenas 7 jogos até hoje. Foi inaugurado em abril. Estive há pouco no vestiário onde Lionel Messi fica com o time. A gente tem algumas imagens, a gente pode mostrar e também eu vou dando... Ó, a gente está vendo agora, neste momento, o vestiário do Inter de Miami, ó. Agora no detalhe, onde fica Lionel... Cadeira não, né? O trono, né? Porque Lionel Messi não senta em cadeira, ele senta em trono. Então a gente fez essas imagens. Para quem acompanha as redes sociais da Bandeirantes, logo mais detalhes, né? Um material especial que eu tô produzindo, mas agora estamos no gramado, né? Pra quem não nos acompanha por imagem, estamos no gramado. Inclusive, assim, eu tava pra entrar, acompanhando a entrada do Capelanes, tá tão calor aqui que o celular ferveu. Aí apareceu aquele aviso, né? Vá com o seu celular pra um lugar frio, porque ferveu. E aí a gente conseguiu restabelecer aqui a conexão, porque tá muito calor. Mas é um estádio muito legal, cerca de 30 mil pessoas, novinho em folha. Vamos mostrar aqui, ó. Aqui fica o banco de reservas, ó. Aqui fica o banco de reservas. Então, é bem pertinho da onde os caras ficam também, a torcida fica. E aí, eu vou entrar aqui com o nosso Marcos Mesquita. Chega aí, Mesquitão. Pra gente mostrar a entrada dos jogadores. O corredor, o túnel, onde os jogadores eles passam pra chegar aqui no gramado. Porque é muito legal. É um conceito bem americano, né? Caminho. Do começo até a entrada do campo, porque assim, imagina aqui que o Lionel Messi tá aqui, certo, pra entrar em campo. E aí ele vai andando com o time e aqui ao lado tem um bar, ó. Os caras ficam no bar, os torcedores, alguns torcedores, claro, privilegiados, né? Acho que financeiramente também, ó, do outro lado também, ó, tem o bar aqui. Então, os torcedores privilegiados em cima também, ó, na parte de cima também, ó, tem os camarotes. Então o cara fica aqui tranquilo e tal, e vê o Lionel Messi, o Suárez, o Rodrigo De Paul, que é o segurança do Messi, entrando aqui em campo. Então eles andam aqui um pouquinho, e aí logo dão de cara para esse belíssimo estádio, novíssimo em folha aqui, o New Stadium, estádio da Inter de Miami, que recebeu inclusive um amistoso recentemente entre Haiti e Peru. Oi, Paulinha.
0: O Messi entra no campo com o segurança? Ele fica do lado dele aí nesse corredor?
3: Sim, com o Rodrigo De Paul, né? Que é o Rodrigo De Paul, ele acompanha o Messi na seleção da Argentina e também no Inter de Miami. É o principal segurança do Lionel Messi, o jogador Rodrigo De Paul.
2: Foi uma brincadeira. O Rodrigo De Paul é o volante da seleção argentina, que também joga no Inter Miami com ele.
0: Eu tava
2: Mas
0: assim.
2: Já viralizou vídeo, o Messi tem um segurança que fica na beira do campo, sim, principalmente nos jogos lá em Miami. Porque tem muita gente que invade o campo pra tentar foto e tal. E o segurança...
0: Tipo o PDV.
2: Tipo, eu faria igual. Mas...
3: Tipo eu.
2: E eu faria a mesma coisa. Mas o segurança do Messi é rápido, inclusive, corre pra caramba, barra um monte de gente lá.
3: Carecão, né? É. Barbudo. Parece o preparador de goleiros do Palmeiras, não parece?
2: Parece.
3: O Lupato, você que acompanha
2: Rogerião,
3: bastante
2: Rogerião.
3: A sociedade esportiva. Isso, PTV, exatamente.
1: A cor do Inter, diga. A cor do Inter Miami é o cor de rosa, né? Eu adoro a camisa deles. É muito bonita a camisa do Inter Miami.
3: Muito.
1: Agora, falar em rosa, aproveitar que você tá dentro do estádio. Antigamente a gente via um monte de chuteira colorida. Agora todos os jogadores da Copa do Mundo jogando com chuteira rosa. É modinha entre os jogadores, é isso?
3: É modinha. Toda a Copa ela traz uma tendência, né? E essa é a Copa das Chuteiras Rosas, né? Muito bem pontuado por você, Sabino. Realmente, né? As marcas elas apostaram nessa cor, então a gente vê um festival de chuteiras rosas, né? E a cor do Inter de Miami, né? Realmente, as arquibancadas... É muito legal, né? Pô, a arquibancada aqui, ó, rosa e preto. E aí o Inter de Miami, o mascote, né? A gente vê no próprio escudo aqui, ó. O Mesquita tá mostrando. É um pelicano, né? São dois pelicanos ali, ao

0: centro do escudo do Inter de Miami. Então, que também é um animal rosa, né? Um pássaro rosa.
1: E a camisa.
0: Então, o rosa is the new black, né?
2: Mas vocês sabem que eu dei uma olhada, que eu adoro moda também. E aí eu li dizendo que as marcas colocaram também a questão do rosa. Não são todos que usam, que tem aqueles que usam os patrocinados.
1: Na verdade, é contrato, rosa, né? Quem tem contrato fechado com essas fornecedoras precisa usar a chuteira de última linha.
2: Mas tem um motivo de ser rosa, que é o seguinte: é que muitas vezes as chuteiras acabam não aparecendo por conta da cor do gramado. E as marcas, enfim, querem que apareça. E aí várias marcas grandes fizeram chuteiras rosas, justamente porque o rosa no verde contrasta. E aí você consegue enxergar o rosa. Às vezes, se é uma chuteira verde, você nem enxerga a cor direito e tal. Fui dar uma olhada, porque também me chamou a atenção. E aí é por conta disso. Foi estudada uma cor para que aparecesse ali, aí. E rosa foi escolhido.
1: O Inter, pois é, o Inter Miami, que tem dois flamingos ali, né, se entrelaçando no escudo, é um dos símbolos da cidade de Miami, o animal flamingo, e aí levaram também para o time. É um time novo, que tem como um dos seus donos David Beckham, só isso. E talvez explique a camiseta tão bonita, Beckham, que sempre foi um fashionista ali do futebol.
2: A mulher dele
1: e
2: também.
1: Essas grandes contratações, né? Importantíssimo o papel de David Beckham pro time do Inter Miami, tá crescendo tão rápido. Paulo do Vale, muito obrigado. Se esconde aí desse calor pro celular não ferver e para você poder continuar acompanhando tudo que acontece aí em Miami, uma das mais charmosas cidades dos Estados Unidos e que recebe a Copa do Mundo. Um abraço.
0: Valeu, e eu falei pelicano, né? Você vê meu conhecimento pra aves, né? Flamingo, né? Ainda bem que você é um cara muito mais culto que eu.
1: Não,
0: e fez
1: disso.
0: Essa correção de forma elegantérrima, como você sempre faz, viu, Lupato? É isso. Meu conhecimento com aves realmente não é dos melhores, viu? Os flamingos.
2: Mas
0: é o Flamengo daqui,
2: futebol.
0: Viu? Inter de Miami é o Flamengo. É isso. Até porque Miami é o Rio de Janeiro, né? Dos Estados Unidos, então nada melhor do que termos o time Flamingo por aqui.
2: Boa.
1: Um abraço, Paulo do Vale. 11 horas e 44 minutos, intervalinho rápido, a gente volta com a nossa equipe de reportagem aqui na capital paulista.
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0: Manhã Bandeirantes de volta por aqui. E olha, ontem na Band News TV a gente começou, Sabino me acompanhando inclusive, a sabatina com os pré-candidatos ao governo do estado de São Paulo. A Band News TV tem essa tradição, a gente já fez sabatinas aí com pré-candidatos ao Senado, enfim. E ontem, eu e Sabino ouvimos o deputado Kim Kataguiri. A pré-candidatura dele, se vai rolar ou não, ele mesmo falou pra gente, né, Sabino, que ontem ia ter uma reunião do Missão, partido dele, para definirem se vai ser candidato realmente ou não. Mas a gente só vai saber oficialmente no dia 20. A gente questionou ele, conversou com ele as questões políticas e tal, mas a gente traz aqui para vocês um trechinho do que ele disse, porque é importante para vocês que nos acompanham e vão escolher, né, com quem vocês vão votar aí nas urnas em outubro.
1: Nós vamos falar com todos os pré-candidatos.
0: Com todos os pré-candidatos. A respeito daquilo que a gente mais bate aqui, né, Sabino? Segurança, ou a falta dela. A gente separou um trechinho do que ele respondeu sobre esse assunto para vocês acompanharem também.
2: A gente precisa ter a identificação do rosto do sujeito. A experiência que nós temos na cidade de São Paulo com Smart Sampa e que outras cidades também adotaram ali, que é o caso de São Caetano, o caso de Indaiatuba, foi muito bem sucedida, né, do uso da inteligência artificial para fazer o reconhecimento facial. E eu acredito também que deva haver uma integração do sistema de segurança, da Secretaria de Segurança Pública de São Paulo com o sistema Cortex, também do Ministério da Justiça, para que todas as lideranças do crime organizado que já estejam com mandado de prisão expedido não consigam mais nem entrar e nem sair do estado de São Paulo. Porque como a gente tem algumas cidades que possuem esse sistema e outras que não possuem, os criminosos basicamente eles saem das cidades que possuem para não serem pegos, para não serem presos, e vão para as que não possuem. Se a gente tiver isso em todo o estado, eles vão ser obrigados a sair do estado, os foragidos dificilmente vão conseguir permanecer no estado nessa situação.
0: Amanhã a gente vai conversar com um pré-candidato do PT, que é ex-ministro também, Fernando Haddad, também às 15h na Band News TV, no nosso Tarde Band News. Eu e o Sabino também vamos entrevistá-lo.
1: 11h47, quase 48 minutos. Quem está conosco agora é o repórter Luiz Felipe Nunes, que acompanhou a inauguração de 4 novos bosques urbanos aqui na capital paulista. E aí, Luiz, bom dia.
3: Muito bom dia, Lupato, Sabino, Paula, bom dia para você que nos acompanha na Bandeirantes. Estou passeando por um dos bosques urbanos, nem parece, mas estou no centro da capital paulista. Ao meu lado, a marginal Tietê e atrás, exatamente de onde eu estou, a ponte da Casa Verde. Os bosques urbanos são uma tentativa da Prefeitura de São Paulo de causar um resfriamento. Hoje foi um dia um pouco distinto para fazer essa escolha, apesar da importância, porque hoje já está frio, então está ventando bastante, estou com um casacão por aqui, mas ao longo prazo uma iniciativa importante da Prefeitura, não só aqui na região do Bom Retiro, mas também na zona norte e na zona oeste da capital paulista. Já são 16 bosques urbanos na cidade de São Paulo, previsão de que cerca de 30 novos sejam instalados ainda. O prefeito da capital paulista falou sobre outros temas também e um compromisso que teve por aqui para marcar esta cerimônia de entrega. Falou sobre um assunto importante do dia que tratamos no Manhã Bandeirantes, um incêndio na favela de Paraisópolis. O que o prefeito da capital disse é que existe neste momento um atendimento sendo feito pela gestão municipal e também pela gestão estadual, de que as pessoas estão sendo atendidas no Céu Paraisópolis. Cerca de 150 moradias foram afetadas, foram destruídas parcialmente ou totalmente, mas ninguém ficou ferido, pelo menos as informações da prefeitura da capital paulista. Vamos escutar o que disse o prefeito Ricardo Nunes sobre um auxílio que será prestado a esses moradores afetados na zona sul da capital de São Paulo.
4: Nossas equipes estão lá dando atendimento para todas as famílias, tanto da habitação, assistência social, direitos humanos, vendo a questão de alimentação. Cada um receberá o cartão emergencial de R$1.000 para poder ali rapidamente fazer alguma questão de urgência, e todos terão acompanhamento tanto da Prefeitura de São Paulo como do Governo do Estado de São Paulo.
3: O prefeito da capital também abordou outro assunto que nós comentamos bastante nessa semana, sobre a morte de uma jovem em Limeira. Ela que infelizmente faleceu, tinha 21 anos, a Maria Eduarda, depois que alguns funcionários de uma empresa ilegal, né? Não era nenhuma empresa, fizeram com que ela saltasse de um rope jump. Existem esportes radicais que são praticados na cidade de São Paulo que acontecem de maneira ilegal. Um deles, no viaduto Sumaré, o prefeito da cidade de São Paulo, Ricardo Nunes, comentou sobre a instalação de câmeras do Smart Sampa para coibir essa atividade que já é proibida há mais de 20 anos.
4: Primeiro a gente deixar colocado de forma muito clara, né, que aqui na nossa cidade a gente não vai permitir que atividades ilegais possam acontecer e acabem culminando em acidentes e, no caso, de óbitos, como lamentavelmente foi dessa moça de 21 anos. Nós vamos colocar as câmeras do Smart Sampa lá, eu já determinei a secretaria para a instalação das câmeras do Smart Sampa dentro de um sistema que, se a gente observar alguma movimentação, ele já dá o alerta pela inteligência artificial, a gente possa enviar a polícia municipal para fazer o impedimento da continuidade desse tipo de ação ali.
3: Essas algumas informações que foram passadas pelo prefeito da capital paulista, além do evento que foi feito na região do Bom Retiro. Eu sigo por aqui acompanhando o plantio de algumas mudas na cidade de São Paulo. Volto com vocês.
5: Esse bosque aí não tá pronto, né, Luiz?
3: Sabino, vou te falar que o prefeito chegou, plantou umas 10, 15 mudas, aquela coisa de assessoria, né, que é sempre engraçado. O prefeito se posiciona ao lado de uma muda e todo mundo começa a gritar: prefeito, não, essa não, que essa é muito pequena, vamos para uma mais bonita. Aí o prefeito plantou as mais bonitas por aqui, tem um pessoal ainda da prefeitura plantando as outras mudas. O bosque está entregue, tem árvores aqui, árvores frutíferas, mas tem algumas mudas que ainda precisam florescer. Por isso, esse seu questionamento. Então o trabalho segue por aqui. O prefeito foi para uma outra agenda, ele foi entregar equipamentos públicos para ajuda de pessoas com diabetes. Ele estava com pressa, que essa entrega estava marcada para o meio-dia. Não sei se ele vai conseguir chegar no horário, não. E por aqui uma ventania, nosso ouvinte que nos acompanha também por vídeo deve estar percebendo que eu estou de casaco, meu cabelo já todo bagunçado pelo vento, mas os trabalhos seguem por aqui. Eu vou até ajudar a plantar uma mudinha por aqui,
1: sabe,
3: não?
1: Você sabe que, até onde eu consigo entender, o Luiz vai saber me confirmar, o tal do bosque urbano, ele começa e termina no mesmo dia, né? A inauguração, ela acontece no mesmo dia em que plantam as mudas. Nada é feito antes e nem depois. Então agora plantaram as tais mudas, vai começar, inauguraram o bosque urbano, aí começa a dar efeito daqui um aninho e pouco. É isso, entendi, né, Luiz?
3: Os efeitos, eles são prolongados, Lupato. O que acontece nesse espaço para que haja essa abertura é que existem árvores que já estão por aqui. O que denomina o bosque urbano é que é um espaço que agora é destinado para o plantio e para a conservação dessas árvores, para que haja, de fato, esse resfriamento. Então é uma área que é dedicada ao espaço verde. A gente está no mês do meio ambiente, o prefeito vai fazer outras entregas também. No domingo, nesse final de semana, tem a previsão de entrega de mais 503 ônibus que são movidos à energia limpa. Então é um mês que geralmente é destinado a isso. Mas a questão dos bosques é que ele é entregue, mas o efeito dele é ao longo prazo. Já é uma sinalização de que pelo menos essa área não vai ser dedicada a outras coisas que não a preservação do meio ambiente.
1: Fechado. Luiz Felipe Nunes, obrigado, viu? Um abraço para você, bom trabalho por aí.
5: Valeu, Luiz.
3: Valeu, gente. Um abraço.
1: Tchau. E olha, 11h54, daqui a pouquinho vem aí o Elia Júnior com o Nossa Área, mas uma apuração importante do Alexandre Pretzel, o nosso repórter da Bandeirantes, comentarista também, que está acompanhando a seleção brasileira. Neymar não viaja a Filadélfia para acompanhar a delegação da seleção brasileira,
0: ou seja,
1: nessa partida de amanhã.
0: Fica.
1: Exatamente, não será relacionado, não vai viajar. Não é uma viagem longa também, o Brasil deve ter que percorrer aí menos de 2 horas de estrada até chegar à Filadélfia, mas essa é a informação. O Quesada já tinha confirmado que o Neymar não jogaria contra o Haiti, mas agora também essa confirmação de que nem viajar ele vai. 11h54, último intervalinho rápido, na volta a gente vai mais uma vez à Capital Federal para atualizar a 9ª fase da Operação Compliance Zero.
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0: Olha, 11h56, antes da gente encerrar aqui o Manhã Bandeirantes, a gente vai com atualizações sobre esse assunto que a gente começou hoje, abriu o Manhã Bandeirantes de hoje, porque a gente está falando do líder do governo federal no Senado como alvo de uma nova fase da Operação Compliance Zero. Aquela operação da Polícia Federal que faz investigações a respeito de relações envolvendo o Banco Master. A gente vai para Bandeirantes Brasília com Felipe Campbell, porque parece que essa relação é muito mais próxima do que se imaginava e tem, inclusive, uma apuração de Caia Messina, que agora parece que até mesmo o STF tomou um medinho e viu que a Polícia Federal está chegando e está chegando perto de todo mundo, né, Campbell? Bom dia de novo.
9: Muito bom dia, exatamente, essa operação trazendo várias repercussões. A gente destaca aqui, por exemplo, que foram apreendidos na casa de Jacques Wagner $40 mil em dinheiro, também vários relógios de luxo. E o Ministério Público anunciou que fez duas ressalvas, né, em relação a essa operação. No trecho da decisão, o Ministério Público concordou com a realização das buscas contra o senador, mas fez duas observações. Não concordou com buscas dentro do Congresso Nacional, por entender que isso poderia gerar interferência entre os poderes, sem demonstração clara de necessidade naquele momento, e considerou prematura a apreensão genérica de bens de luxo, por entender que isso poderia restringir direitos de forma desproporcional, sem ligação direta com a produção de provas. Algumas repercussões, o Alcolumbre já falou sobre o assunto, deu uma entrevista coletiva depois de cancelar a sessão conjunta que ia analisar os vetos realizados pelo presidente Lula. Ele falou que não comemora nada contra a história de ninguém antes do trânsito em julgado, falou que nesse país todos tem que ser inocente até que se prove o contrário e que hoje em dia todo mundo é culpado, condenado antes de ser julgado. Ele também reclamou que advogados hoje não têm acesso às investigações e procedimentos, falou que é uma queixa muito grande de advogados não ter condição de acessar autos do processo e falou que respeita o papel de todas as instituições, mas que precisa ter compreensão que mantra de que todos são culpados até que se prove o contrário está errado e que não é mais o amor que está prevalecendo e sim o ódio. Como você falou, também tem essa apuração do Caia Messina, que diz que essa operação mostrou para o Supremo Tribunal Federal que a operação da PF pode deixar o ambiente político menos tensionado, porque mostra que não estão indo atrás somente de membros da oposição e também do centro do espectro político, mas também foram agora atrás do Jacques Wagner, que é líder do governo, e isso, na avaliação de ministros, pode até distensionar o ambiente político, porque mostra que a corporação não tem viés político e nem trabalha para poupar o governo. Então, com a operação de hoje, os ministros acreditam que o trabalho da PF ganha força, assim como a posição a favor da investigação dentro do próprio STF, apuração aí do nosso colega Caio Messina. Volto com vocês.
1: Fechado. Felipe Campbell, da Bandeirantes Brasília, fechando o Manhã Bandeirantes de hoje. Valeu, um abraço.
5: Manhã Bandeirantes vai ficando por aqui. Também. Obrigado, Felipe. Amanhã a gente volta às 10 da manhã, logo após o Jornal Gente. Boa tarde, boa tarde, boa tarde. Tchau, Paula. Tchau, Vitor.
0: Tchau, Sabino. Tchau, Lupato. Obrigada a você por mais uma vez nos acompanhar por aqui. Fica sempre o convite. A partir das 14h, tô no Tarde Band News, na Band News TV. Beijo.
1: Valeu, Paula Valdez, Marco Antônio Sabino. Obrigado também. a você que faz companhia para nós por aqui todos os dias e que agora segue acompanhando a Bandeirantes, porque vem aí o Elias Júnior e o Nossa Área falando tudo de Copa do Mundo. Um abraço a todos, uma ótima tarde e até amanhã. Tchau!
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10: Olá pessoal, boa tarde. Estamos juntos sempre para você aqui, é claro, na sua melhor frequência. Muito bom que você esteja a bordo da nossa rádio Bandeirantes, quinta-feira, dia 18 de junho. Véspera da segunda partida da seleção na Copa do Mundo. Sim, véspera de uma partida que até então seria tranquila, livre, leve, solta, mas que agora ganha contornos de apreensão e, acima de tudo, de incerteza. Aliás, tem uma máxima na vida que costuma dizer o seguinte: você não pode pensar que fazendo tudo da mesma maneira vai ter resultados diferentes. Se você fizer sempre a mesma coisa, vai, em tese, quase sempre, pelo menos, ter o mesmo resultado. Então, se você está agindo no bem, se você está fazendo a coisa certa, a tendência natural é de que você tenha mais chances de conquistar o seu resultado. Se você não age no bem, se você não faz as melhores escolhas, se você não tem a melhor entrega, como é que você quer que o resultado seja diferente? Então, eu tenho como exemplo muito básico o que aconteceu com a seleção da Inglaterra, valendo para a nossa vida e valendo para esta Copa do Mundo. Ou seja, o técnico da Inglaterra é um alemão, Thomas Tuchel, sabe muito de bola, academicamente muito preparado, foi um técnico incrível quando comandou a equipe do Chelsea, incrível quando comandou o PSG, não teve paciência para lidar com grandes estrelas, por isso pediu para sair, nunca foi demitido, é um cara muito diferente e qualificado. Assume a seleção da Inglaterra e aí ele decide um plano de trabalho. Dentro do plano de trabalho dele estava não só o seu modelo, mas acima de tudo a entrega que ele gostaria e até cobraria dos seus jogadores na preparação para a Copa do Mundo. Porque você não pode chegar na Copa do Mundo da maneira como o Brasil chega à Copa do Mundo: despreparado, desqualificado e sem modelo de jogo e ainda assim sem jogadores definidos. Quando esse tipo de coisa acontece, é natural que você, fazendo errado, tenha mau resultado. Ah, significa que o Brasil vai ficar fora na oitava de final ou na 16ª de final? Não sei, mas significa que a seleção brasileira, ela não faz o certo. Ela não toma as melhores atitudes, ela não encontra o melhor caminho e aí a tendência natural é que o resultado não venha. A Inglaterra joga ontem contra a seleção da Croácia, que também é uma equipe qualificada, que, ao contrário do que muitos diziam, uma equipe envelhecida, não é uma equipe envelhecida, é uma equipe mesclada, sim, com jogadores como Pulisic, como Luka Modric, que são mais velhos, mas com muitos jogadores jovens qualificados e não por acaso a equipe croata colocou muita dificuldade para a equipe da Inglaterra, mesmo o resultado tendo sido 4-2 a favor do time inglês. Mas por que esse time inglês se qualifica? Por que esse time inglês mostra-se qualificado para estar nas rodadas mais importantes desta Copa do Mundo e inclusive podendo chegar às semifinais da competição, estando entre as 4 melhores seleções do planeta? Porque toma as medidas certas, porque atua de maneira correta, porque tem um treinador que sabe o que quer. E lá atrás, ele foi preparando, ele foi planejando, ele foi buscando encontrar o melhor modelo e, acima de tudo, o melhor grupo. E dentro do melhor grupo não estão os mais famosos, não estão os mais requisitados, não estão aqueles que têm mais foco. Podem até estar, mas não têm a obrigação de estar. Essa é a grande questão. Por isso, Thomas Tuchel, ele acaba colocando dentro de campo jogadores que têm entrega, que têm, absorvem o seu modelo e sabem aquilo que ele gostaria que eles praticassem durante as partidas e durante a Copa do Mundo. E aí, ele não encontra espaço para convocar duas grandes estrelas históricas do futebol inglês. Ele não convoca Cole Palmer, que é jogador do Chelsea e que não vive bom momento, e nem o Phil Foden, que é jogador do Manchester City e que também não vivia um bom momento. Ambos com muita pompa, ambos com muita circunstância, mas pouco efetivos. E aí o Tuchel mostra que, olha, aqui é diferente. Comigo precisa entregar. Comigo, a gente tem que entender a importância de uma competição como é a Copa do Mundo. E por isso, sim, independentemente de eu gostar mais ou menos, independentemente desses jogadores terem um enorme apelo entre o público inglês, eu opto por não levá-los. Por quê? Porque entendo que eles não farão bem para o grupo, que eles não farão bem para o meu modelo, que eles não farão bem para a Inglaterra, que só ganhou a Copa do Mundo disputada na sua casa em 1966. Em outras oportunidades, teve grandes elencos e nunca conseguiu avançar, sempre com técnicos ingleses. Agora, tem um treinador alemão que pensa o futebol de maneira moderna, efetiva e, acima de tudo, eficiente, toma medidas certas e, por tomar as melhores decisões, tem maiores e melhores probabilidades de que o resultado também seja melhor. Voltamos ao início, quando você toma sempre a mesma decisão, quando você faz sempre a mesma coisa, não pode esperar resultados diferentes. A seleção brasileira, infelizmente, para fazer o contraponto daquilo que aconteceu com a Inglaterra, ela assume um treinador que é italiano e interessante, o primeiro treinador estrangeiro a comandar a seleção brasileira, e é fundamental que você tenha também essa possibilidade, o treinador mais vitorioso em atividade no futebol mundial, e é incrível que você possa ter um cara desse tamanho. Aí você paga a ele o maior salário entre todos os 48 treinadores que estão aqui na Copa do Mundo. Salários 30% superiores ao do Thomas Tuchel, 35% superiores ao do Julian Nagelsmann, que é o treinador da Alemanha, 30% superior ao salário, por exemplo, do Maurício Pochettino, que é o treinador da equipe norte-americana. Enfim, é o maior salário disparado entre todos os 48 que aqui estão. Ah, ele tem tamanho para isso. Ótimo. Mas o que se espera de alguém que tenha este tamanho? Que ele tome as melhores decisões para que a gente possa ter os melhores resultados. E o que faz Carlo Ancelotti? Repete aquilo que o Tite fez nos dois últimos ciclos de comando da seleção brasileira. Tanto na Copa do Mundo disputada na Rússia em 2018, quando o Tite, ao invés de levar os melhores, levou os seus eleitos, levou aqueles que ele considerava de confiança, aquele que para ele eram jogadores mais confortáveis de trabalhar e de conviver, e acima de tudo dando privilégios incomuns a jogadores como Neymar, que deitava e rolava não só em 2018, mas principalmente em 2022. Resumo da ópera, fomos desclassificados em quartas de final em ambas as competições. Tomando as mesmas decisões, infelizmente, não poderemos esperar resultados diferentes. Ótimo que você esteja por aqui, né? Bandeirantes. E é por aqui na sua Rede Bandeirantes que a partir de agora vamos girar os nossos repórteres para que você continue a ter a melhor informação esportiva.
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10: Vamos nós! Informações que chegam da Seleção Brasileira de Futebol. Alô, Alexandre Pretzel, seja bem-vindo, boa tarde.
12: Agora, Alexandre Pretzel, direto dos Estados Unidos, com as informações da Seleção Brasileira.
13: Alô, meu caro Elias Júnior, Neymar ficará aqui em Nova Jersey, não vai para Filadélfia com a delegação, porque isso já era projetado. Só para acompanhar os jogadores, vão ficar dando força ali no banco de reservas, mas em nenhum momento o aproveitamento dele foi citado ou que ele pudesse ficar alguns minutos à disposição. Então, Neymar fica treinando, aproveitando a estrutura do hotel aqui em Nova Jersey e repetindo tudo que a gente tem falado durante a semana. Talvez ele seja aproveitado por alguns minutos no jogo contra a Escócia, voltando a ser integrado aos relacionados, voltando de uma maneira total, dá para dizer assim, para jogar entre os titulares, talvez, na partida de 1/16. Técnico Carlo Ancelotti comandou um rápido aquecimento enquanto a gente teve acesso ali, treinamento técnico-tático. Ele tentou durante toda a semana fazer vários testes, até para confundir um pouco a imprensa, mas o time do Brasil não deve ser diferente deste para enfrentar os haitianos, com Alisson, Danilo Silva, Marquinhos, Gabriel Magalhães e Douglas Santos, Casemiro ou Fabinho, Bruno Guimarães e Paquetá ou Matheus Cunha, Luiz Henrique ou Igor Thiago, Rafinha e Vinícius Júnior. A delegação brasileira almoça depois do treino. O pessoal almoça e segue de ônibus para a Filadélfia. 7h45 da noite, horário de Brasília, lá no Lincoln Field, local do jogo contra o Haiti. Ancelotti e Gabriel Magalhães vão atender a imprensa. Um abraço, Elia.
10: Pretzel, em cima de tudo aquilo que se relaciona à Seleção Brasileira de Futebol, 19h45 no horário de Brasília, ou seja, dois importantes membros da delegação brasileira. Ontem quem falou foi o Danilo, significa que o Danilo será titular absoluto da equipe brasileira nesta partida contra a equipe do Haiti. E claro e óbvio, Gabriel Magalhães, que fica ao lado do Marquinhos nessa zaga titular da formação brasileira. Gabriel Magalhães, vice-campeão da Champions League, vestindo a camisa do Arsenal, e o Marquinhos, campeão e capitão por parte da equipe do Paris Saint-Germain da última Champions League. Essa é a dupla de zaga brasileira. E é óbvio que você não coloca jogadores para falar na antivéspera do jogo, nem na véspera do jogo, que não serão absolutos e que não serão titulares da seleção nesta partida contra o Haiti. Na melhor cobertura do rádio esportivo do Brasil, aqui na Bandeirantes. Quem pede passagem agora com as informações e com suas colocações a respeito do Brasil nesta expectativa de uma vitória importante e categórica é Leandro Quesada. Boa tarde.
14: Fala, Elia. Estamos aqui no último treino da seleção brasileira antes de enfrentar o Haiti, hein? E o técnico Ancelotti naquela vibe de fazer mistério, né? Esconde-esconde, não conta nada pra gente. Primeira parte do treino também não é assim nada tão legal e emocionante assim, não é? Informativo a ponto da gente colher alguma coisa diferente. Mas o fato é que algumas alterações podem ser feitas na seleção que pega o Haiti na Filadélfia nesta sexta-feira. E aí o anseio da torcida para que o que entre, para que o Danilo Santos tenha uma chance na seleção, mas não sei se vai rolar em relação a esses dois jogadores, não. Na ala direita, vai quem? Danilo ou Ibanhos? O que você acha, hein, Elia? E aí no meio campo, será que ele escala o Fabinho na vaga do Casemiro? E no ataque, será que Luiz Henrique inicia a partida ou o Rayan? Vai mexer com o Igor Thiago? Vai colocar o Matheus Cunha? Vai sacar mais alguém desse time, vai colocar o Martinelli, enfim, dúvidas e mais dúvidas que o técnico está tirando aí nesses últimos momentos que antecedem a partida contra o Haiti, os últimos retoques em uma equipe que ainda ninguém sabe direito qual é, nem mesmo o treinador da seleção do Brasil. Quem diria, hein? O Brasil vai enfrentar o Haiti e o técnico ainda tem dúvidas, Elia Júnior.
10: É isso, grande Leandro Quesada. Olha, a única dúvida que eu não tenho é que o Danilo vai substituir o Ibanhos. No mais, dúvidas, muitas dúvidas e muitas apreensões, mas eu prefiro as dúvidas do que muitos dos nossos colegas citando que a equipe titular seria uma, e aí o Ancelotti, ele vem para a partida contra o Marrocos com três alterações em relação àquela equipe que muitos dos nossos companheiros diziam que seria a titular. Então, prefiro realmente que a gente tenha dúvida, que a gente não fique chutando, e que a gente tenha aquilo que é o mais importante, apreensão, tenha realmente dificuldade para entender qual é o caminho que o Ancelotti vai tomar, mas que a gente não fique tentando adivinhar qual é esse caminho. Na minha opinião, a única certeza é a colocação de Danilo na lateral direita, no lugar do Ibanez. Vamos direto a Miami. É, o Inter Miami está de estádio novo. Alô, PDV, seja bem-vindo, boa tarde.
15: De Miami, sobre a Copa. 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
16: Boa tarde, Elia, um abraço pra você, pro amigo ligado aqui no Nossa Área. Olha onde eu tô, Elia Júnior, dentro do vestiário do Inter de Miami, clube de Lionel Messi. Mais do que isso, estou aqui, ó, de frente pra cadeira onde Messi senta e relaxa antes da partida, descansa nos intervalos, ó. E ele está entre Rodrigo De Paul, seu segurança particular, e Luisito Soares, o seu melhor amigo. Vamos dar um giro aqui, ó, para você ter uma ideia de como é esse vestiário da equipe do Inter de Miami. Estádio novinho em folha, encheira a novo, inaugurado em abril, capacidade aí para cerca de 30 mil pessoas, e que vai receber aqui os jogos da Inter de Miami na sequência do ano de 2026, e quem sabe com mais jogadores recheando aí esse time de Lionel Messi. Ao longo da programação da Rádio Bandeirantes, nas redes sociais, a gente vai trazendo mais detalhes aqui desse super estádio da Inter de Miami, onde Lionel Messi manda, Elia Júnior.
10: É isso, Lionel Messi manda prender e manda soltar nos Estados Unidos, manda prender e manda soltar na seleção da Argentina. Quem tinha dúvidas sobre a qualidade ou se o Messi iria acrescentar com quase 40 anos à seleção da Argentina nesta Copa do Mundo, ficou completo e totalmente convencido de que a coisa é muito mais confortável quando você tem Messi em campo. Hat-trick desse que é o segundo maior jogador de todos os tempos, que tem agora 16 gols em Copas do Mundo, se iguala ao Klose, ao Miroslav Klose da Alemanha, com 16 gols em Copas do Mundo, está na sua sexta participação num campeonato mundial, algo simplesmente absurdo. Só não é melhor do que o Pelé, porque o Pelé é extraterrestre. No mais, todos os outros mortais foram e são piores do que o nosso glorioso Lionel Andrés Messi. Informações de Dallas, no Texas. Alô, Miliose, seja bem-vindo.
15: De Dallas, sobre a Copa. Agora, Bruno Miliose.
17: Fala, Elia, tudo bem? Boa tarde. Abraço pra você, pro amigo ligado aqui na Bandeirantes durante o Nossa Área. Chegando com as informações direto de Dallas, no Texas, que tá tendo uma migração, digamos assim, Elia, de torcedores. Porque ontem a gente teve o jogo da Inglaterra por aqui, 4-2 sobre a Croácia, um jogaço especial, né? Mais um grande jogo que acontece nessa região. Primeiro tínhamos o Japão e Holanda 2-2, agora esse que deve ser até aqui o melhor jogo da Copa do Mundo entre Inglaterra e Croácia. Muitos, mas muitos ingleses tomaram as ruas, fizeram festa até de manhã com seus baldes de cerveja, sua comemoração típica nos pubs da região. Agora estão saindo da cidade de Dallas e dando lugar aos argentinos, outro povo muito festeiro que está chegando, porque a Argentina enfrenta a Áustria por aqui. Na verdade, os dois próximos jogos da Argentina acontecem no mesmo estádio, Dallas Stadium, primeiro a Áustria, depois a Jordânia, para fechar a participação neste grupo, provavelmente com 9 pontos, né? E claro, com a possibilidade do Messi se distanciar ainda mais como artilheiro da história das Copas, com 16 gols que que ele já tem e mais dois jogos acessíveis, digamos assim. Harry Kane fez 2 gols também por aqui, tá na briga com 10 gols e, claro, Mbappé com 14. Vão disputar até o final esse posto no topo da lista de artilheiros históricos da Copa do Mundo. Elia!
10: É isso, estamos todos nesta expectativa para que Lionel Messi seja o maior artilheiro de todos os tempos, de forma isolada. E é natural que, ainda com tantas partidas que a Argentina vá disputar nesta Copa do Mundo, é natural que o Messi acabe fazendo pelo menos mais alguns golzinhos para deixar ainda mais marcada na história, não só a marca do melhor, mas também a marca do mais qualificado jogador em atividade nos últimos 20 anos. 11 horas e mais 20 minutos. A partir de agora, Filadélfia pede passagem. Palco do espetáculo de Brasil e Haiti amanhã. Alô, João Paulo Capelani, seja bem-vindo. Boa tarde.

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8: Lá vamos nós! A partir de agora estamos unindo a maior e melhor rede de rádios do Brasil. Esta é a sua rede Bandeirantes de Rádios, unida nesta quinta-feira 18, para que você continue a ter a melhor informação esportiva. Daqui a pouquinho, Filadélfia. Daqui a pouquinho, entrevista coletiva do técnico Carlo Ancelotti e também do zagueiro Gabriel Magalhães. Daqui a pouquinho, o entendimento dessa cidade que tem na Liberdade o seu grande foco, que tem a rua mais antiga dos Estados Unidos, que tem um sanduíche extremamente famoso e que faz parte, inclusive, das glórias e tradições norte-americanas, que é um sanduíche de carne com queijo que dizem ser incrível. Esta é a cidade da Filadélfia, que amanhã sedia Brasil e Haiti. Ontem tivemos uma vitória de mais uma seleção credenciada a estar entre as grandes deste campeonato mundial. Vitória da seleção da Inglaterra diante da Croácia. Uma vitória importante por 4-2, mesmo diante de um adversário que é qualificado, que se reinventa para esta Copa do Mundo, trazendo jogadores jovens para mesclá-los com os mais experientes. E esse é o caso da Croácia. Mas A Inglaterra tem um treinador extremamente qualificado, Thomas Tuchel. Tem um cara que é muito forte, Harry Kane, que se credencia de acordo com o resultado da Inglaterra e o seu próprio nessa Copa do Mundo a ser o bola. Tudo isso a partir do momento em que a gente já tem França muito boa, Argentina de Lionel Messi vencendo por 3-0 e uma expectativa frustrada em relação até aqui à seleção da Espanha. Quem fala pela seleção da Inglaterra é o seu treinador. Alô, Thomas Tuchel, eu quero ouvi-lo.
9: I saw it today in the first half. I didn't see it in our friendly matches and in the qualification matches.
10: Mas eu vi isso hoje no primeiro tempo, algo que nós não tínhamos visto nos nossos amistosos nem nas eliminatórias. Talvez seja normal sentir essa tensão. Às vezes, quando se quer fazer tudo com muita perfeição, a gente acaba travado, pensando demais e decidindo pouco. No fim das contas, acabamos optando por jogar para trás, com ou sem a bola. Recuamos demais a bola, tocamos demais para o nosso goleiro, não ousamos superar a marcação nem passar a bola pelos espaços.
9: The decision to go backwards on and off the ball, so we played way too many balls backwards, we played way too many balls back to our goalkeeper. We didn't dare to eliminate, we didn't dare to play through.
10: A gente levou um tempo para engrenar, mas o segundo tempo foi muito melhor. No geral, acho que merecemos a vitória ao longo de toda a partida e é um bom ponto de partida para o que vem pela frente.
9: But that makes it even more special that we straight away within the game overcame it and had a much better second half. Overall, I think we deserve to win it throughout the whole match and good to go from there. I love the second half. All of it. I love the
10: Eu gostei muito da segunda etapa. Gostei muito da reação após um primeiro tempo bastante complicado. É, como você disse, nós enfrentamos um adversário de alto nível. Acho que demonstramos certo nervosismo. Talvez a gente queria fazer mais, não sei. Mas claramente pensamos demais nas decisões. A gente demorava muito para decidir. Quando podia jogar curto, a gente jogava longo. E quando podia jogar longo, jogava curto. Não conseguimos encontrar o ritmo ideal do nosso jogo. Inclusive na defesa, onde também demoramos muito para tomar as decisões. Abrir vantagem não nos deixou mais leves, acho que pelo contrário. Deu a impressão de que nós precisávamos proteger o resultado, e aí acabamos sendo punidos por isso, o que não é nada fácil do ponto de vista psicológico. Mas eu adorei a reação após o intervalo. Incentivamos o time a buscar o jogo, a atuar com mais coragem e ousadia, e a sermos nós mesmos. Como eu disse, eu gostei demais da reação. Criamos muitas chances, tivemos muitas oportunidades e marcamos gols. No geral, acho que merecemos a vitória. Ainda há pontos a melhorar, claro, o que é perfeitamente normal após a primeira partida, pois é preciso evoluir ao longo da competição. Nós tivemos um confronto difícil logo na estreia contra a Croácia, então o foco agora é claramente nos aspectos positivos e em aproveitar o momento. Temos dias suficientes para ajustar o que precisa ser ajustado.
8: Bom, eu sou suspeito porque gosto muito do trabalho do Thomas Tuchel. Aliás, tem alguns treinadores aqui nesse Mundial que me são particularmente muito agradáveis e competentes. Um deles é o Tuchel, outro é o Julian Nagelsmann, que é o treinador da seleção da Alemanha. O Nagelsmann ainda é mais jovem, o Tuchel já é um treinador na casa dos 50 anos, o Nagelsmann é um treinador na casa dos 40 anos, mas que fez um lindo trabalho também à frente do Bayern de

0: tipo de jogador, ele se habitua ao sofrimento, ele se habitua ao momento mais tenso, ele se habitua a ter que tomar a melhor decisão. Estes são os alemães. A Inglaterra começa a encontrar um caminho diferente de todas as outras seleções inglesas que eu tive a oportunidade de acompanhar ao longo destes mais de 40 anos de estrada. E isso diz muito respeito ao treinador, diz muito respeito à qualidade do treinador, à confiança que esse treinador implementa ao seu grupo, mostrando caminhos. O jogador começa a acreditar mais quando ele ouve o treinador, faz o que o treinador quer e o resultado vem. Aí cada vez ele vai acreditando mais e cada vez ele vai ficando mais empenhado em fazer aquilo que o treinador gostaria que ele fizesse. O Brasil é destaque a partir de agora. Amanhã tem Brasil e Haiti. Danilo, pode escrever aí, estará na lateral direita do Brasil. Danilo que inclusive explica o momento. E não só explica do alto da sua experiência, como mostra que não adianta nada. Se você não tem um time que está no tamanho, que tem a qualidade, que tem as virtudes, que tem o entrosamento da França, que tem as virtudes, que tem o entrosamento da Argentina, que não tem a velocidade da Alemanha, você tem que saber que vai ter que ser mais reativo. Vai ter que saber que vai ter que jogar como um time menor. Isso não significa que você vá perder por isso. Aliás, muito pelo contrário. Alô, Danilo, eu quero ouvi-lo.
1: Quanto à escassez de lateral, depende do que você está buscando. Porque se você busca jogadores, como eu falei, que possam ser esses laterais, como a gente teve, grandíssimos, como Cafu, como Roberto Carlos, que construíram a história dessa camisa e jogavam de uma maneira que fazia o torcedor realmente se sentir feliz, apaixonado, eu acho difícil você encontrar, se a gente continuar nessa comparação. A partir do momento que você entender que hoje as funções dos laterais mudou bastante, e não é à toa que se joga muitas vezes com zagueiros por ali, ela mudou bastante, ela passa a ser um equilibrador, passa a ser um jogador que joga sempre nos contramovimentos da pressão do adversário para sair dessa pressão, vez ou outra chega no ataque. Então, assim, esse tipo de jogador, eu acho que a gente tem jogadores que podem ser importantes, tá? O próprio Wesley, que é um jogador que, apesar de fazer muito o corredor, mas ataca às vezes por dentro, às vezes vem um pouquinho na construção. Até eu diria o Dodô da Fiorentina, um jogador que é interessante nesse sentido. O próprio Wanderson, se recuperando das questões físicas, já demonstrou ter uma leitura e um entendimento de jogo muito importante. Depende do que a gente está buscando, entendeu? Se a gente continuar comparando, e é impossível comparar com os monstros sagrados e com esses jogadores que fizeram a história jogando num futebol que permitia aos laterais atacar e dessa maneira, né, realmente a gente não vai encontrar. Aquilo que eu penso é que as outras seleções melhoraram muito. O futebol evoluiu de uma maneira como a gente sempre fala, isso é falar do mesmo, as outras seleções melhoraram muito. A maneira de formar jogadores, de montar equipes, ela evoluiu de uma maneira que todo mundo ficou muito igual. E isso é em todo tipo de futebol, futebol de seleções, futebol de clube. A diferença entre ganhar, perder, empatar, ser o melhor, ser o pior, ela é muito curta, é muito fina, entendeu? Então, o Brasil está na primeira fileira, sim, sempre vai estar. Só se acontecer um desastre muito grande, parar de produzir jogador como a gente produz, entendeu? Só se a gente for muito amador e pouco inteligente na maneira de conduzir os nossos jogadores e tratar a nossa seleção, porque é muita gente nascendo a cada dia com muita qualidade, e a gente tem uma geração que muitas vezes as pessoas falam, uma geração que não é boa. Pô, brincadeira, cara, com tanto de qualidade, tanto de gente boa que você tem aí. Não acho que o Brasil mudou de patamar, não. O Brasil continua na primeira fileira. Obviamente, isso foi construído não por mim, nem pelos jogadores que estão aqui. Tem uma galera atrás que precisa ser respeitada e foi quem construiu esse status, essas conquistas, essas 5 estrelas que a gente tem no peito. Nossa obrigação é tentar o máximo possível honrar isso. E se a gente tiver a possibilidade, com muita entrega, com muito espírito de sacrifício, conseguir colocar mais uma estrelinha na camisa, seria maravilhoso.
0: Bom, tá aí o Danilo, que é o mais experiente jogador da seleção brasileira e, claro, vai estar como titular na partida de amanhã, mas que deixa também muito, muito óbvia a sua posição. O Brasil hoje não está no nível da Argentina.

0: Não está no nível da França, não está, na minha opinião, sequer no nível da A Espanha, que talvez tenha o melhor coletivo dessa Copa do Mundo, estreou muito mal contra Cabo Verde. Mas o fato de ter estreado mal não significa que você possa alijar a Espanha dessa disputa. Aliás, muito pelo contrário. Nunca se esqueça, nunca se esqueça. A equipe da Argentina estreou na última Copa perdendo para a Arábia Saudita por 1-0 e terminou campeã do mundo. Então não é porque a Espanha terminou empatando com Cabo Verde que ela está alijada da disputa. O que precisa se entender, e a gente parece cada vez ter mais clareza, é qual é o caminho. Às vezes você tem um mau resultado, mas o caminho está sendo bem traçado, a estrada está sendo bem construída. Esse não é o caso do Brasil, um time indefinido, sem modelo, sem jogadores, meio que perdido, mesmo dentro de uma competição tão gigantesca quanto é a Copa do Mundo. Então, aí não é que o Brasil empatou com o Marrocos e está tudo perdido, não. Estaria tranquilo se a gente já tivesse um modelo, se a gente entendesse que teria que jogar de maneiras diferentes contra adversários diferentes. Algo que, neste momento, eu não tenho definição ainda sobre a seleção da Espanha. Temos que aguardar um pouquinho a esse respeito. Mas o Danilo vai muito bem na ideia de colocar o Brasil num degrau abaixo do que as grandes seleções que já jogaram até aqui nesta Copa do Mundo. Olha, quem também surpreendeu negativamente na sua estreia foi a seleção de Portugal. Eu também esperava mais de Portugal. Alô, Roberto Martínez, técnico da seleção portuguesa. Eu quero ouvi-lo.
1: Acho que entramos muito bem no jogo, como disse. Acho que marcar um golo mudou um bocadinho a falta de chegada à área. Começamos a procurar só manter a bola e nós chegamos ao último terço e isso deu uma oportunidade ao Congo de regrupar, de recomeçar, e o golo antes do intervalo é uma bola parada. Sabemos bem que é uma equipa que trabalha muito bem na bola parada e faz parte do que é o Mundial para nós. Agora é avaliar, analisar, mas gostei da atitude, continuamos. Segunda parte muito mais incisivo, chegamos muito mais ao último terço e isso faz parte do processo do Mundial. É melhor ter um desempenho assim na fase de grupos e melhorar muito, porque a atitude foi muito boa e os aspectos individuais que precisamos para crescer durante o Mundial estiveram lá no jogo.
0: É isso aí, é fato, é muito importante lembrar que você ter um treinador academicamente preparado não te garante a virtude de estar em semifinal de Copa do Mundo, não te garante a virtude de você superar uma equipe que é melhor do que a sua, mas te dá melhores oportunidades, te dá melhores chances. Olha, só lembrando a você que o técnico Roberto Martínez é espanhol, é um técnico que comandou a Bélgica na Copa do Mundo de 2018, desclassificando a seleção brasileira em quartas de final. E é interessante quando a gente tem na seleção de Portugal, ou seja, um país que tem uma das melhores escolas e treinadores do mundo, a gente tem um treinador que não é português. Ou seja, temos portugueses espalhados por todos os cantos da nação e por todos os cantos do planeta, exatamente pela qualidade da sua escola. No Brasil, por exemplo, uma das grandes referências atuais é o Abel Ferreira, o técnico da equipe do Palmeiras, o Leonardo Jardim, o técnico da equipe do Flamengo. Referência antiga é o Jorge Jesus, que está entre os mais importantes da atualidade e marcou época e fez história quando comandou a equipe do Flamengo, e são portugueses. A gente tem hoje o José Mourinho, que acaba de ser contratado pela equipe do Real Madrid. Ou seja, referências históricas dentro do futebol como treinadores portugueses. Mas por incrível que pareça, a seleção portuguesa é treinada por um espanhol. Notícia que acaba de sair: o árbitro Rafael Claus foi escalado pela FIFA para apitar o confronto entre Espanha e Arábia Saudita válido pela segunda rodada da fase de grupos da Copa do Mundo. Portanto, Espanha e Arábia Saudita, escalada por Rafael Claus, que será o árbitro da partida e de um confronto importantíssimo para a Espanha, que estreou só com empate diante de Cabo Verde. Espanha e Arábia Saudita, arbitragem do brasileiro Rafael Claus. E todos nós nesta expectativa de Brasil amanhã na Filadélfia. Esta que é a terra da liberdade, esta que é a cidade importantíssima por conta daquilo que foi a Guerra Civil Norte-Americana, do Norte contra o Sul, um histórico importante, não só de uma briga e de um confronto entre duas partes de uma nação, ou seja, aquela que clamava pelo final da escravidão, aquela que imaginava que o país poderia e deveria ser mais livre e mais igual e com mais diversidade, contra um Sul que era muito mais difícil, muito mais duro e que não queria mudanças. E a cidade da Filadélfia, que será Brasil e Haiti, é exatamente um símbolo desta grande guerra civil que aconteceu aqui nos Estados Unidos e que alavancou muito aquilo que hoje é a mais importante nação do planeta. Eu entendo que quanto mais livres formos, quanto mais diversos formos, quanto mais aceitarmos as opiniões que são contrárias às nossas, isso é o mais importante para que a gente possa evoluir como um país democrata, para que a gente possa evoluir com a ideia de que juntos sempre seremos mais fortes, com a ideia de que a diversidade amplia o horizonte e faz com que todos sejam muito melhor recebidos. É esta recepção que cada um de nós espera para Brasil e Haiti amanhã, na melhor cobertura do Rádio Esportivo do Brasil, aqui na Bandeirantes. E é isso, aqui na sua Rádio Bandeirantes, nesta quinta-feira, temperatura de 29 graus aqui em Union, um subdistrito de New Jersey. A partir deste momento, nada como girar, nada como entender esta Copa do Mundo que encanta, até mesmo quando você não tenha grandes jogos, mas são momentos exclusivos que só acontecem a cada 4 anos. Bora girar! Alô, alô, Pedro Coin, seja muito bem-vindo! Boa tarde!
2: Oi, Elia! Boa tarde! Vamos girar!

0: Hoje, Elia, hoje começa a segunda rodada da fase de grupos da Copa do Mundo. E começa já com o pé na porta, viu, Elia? Tem time precisando se recuperar jogando a 1h da tarde, República Tcheca e África do Sul. Duas seleções que perderam na primeira rodada jogam hoje. As quatro têm duas daquelas que podem ser as surpresas da Copa do Mundo. Suíça e Bósnia e Herzegovina jogam. Às 7h da noite, um mandante, Canadá e Catar. E às 10, fechando esse dia de Copa do Mundo, outro mandante, Elia. Coreia do Sul visita o México. E é claro que você não pode ficar de fora da programação da Bandeirantes, porque a gente vai trazer todos os detalhes daquilo que está acontecendo no treino da seleção brasileira. Aqui tem torcida, aqui é Brasil. Até porque o Brasil volta a campo amanhã, às 9h30, contra a seleção do Haiti. E você não pode ficar de fora e já sabe que para ficar por dentro de tudo que vai acontecer na Copa do Mundo, sem delay e com a melhor transmissão, é só aqui com a gente, né?
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6: Ah, acabou! Está terminando o seu Nossa Área de hoje. Muito obrigado pela sua companhia. Como é bom saber, cada vez mais ouvintes chegam a essa frequência. Um beijo muito carinhoso, um abraço muito, muito caloroso em todos e todas que acompanham o nosso programa. Essa é a nossa missão. E se a gente pelo menos tenta cumpri-la da melhor maneira, os nossos objetivos em tese estão sendo alcançados. Boa tarde, fiquem com Deus e boa sorte.
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0: você que está com a gente por aqui. Agora, começando o Bora Brasil, dessa quarta-feira, não, quinta-feira, 18 de junho de 2026. Não me bota mais um dia nessa semana, Ana Paula, pelo amor de Deus. Como é que vocês estão, hein? Tudo tranquilo? Estão preparados para a virada do tempo que está chegando? Vai piorar, viu, Paulo Marcelo Mamone? Vai fazer mais frio. Nós, madrugadores, estamos apavorados com a notícia. Ainda mais o Mamone, que vem para cá todo encapotado. Parece que está indo para o Alasca. Mas é só para atravessar da Zona Norte de São Paulo para a Zona Sul. Ele resolveu morar em uma das regiões mais frias e trabalhar em uma das outras mais frias também, né? Bairros mais altos, mais arborizados. Tem dessas, né? Tem que aguentar o frio mesmo. Então, preparem-se para essa próxima madrugada e para amanhã. Só repassando o alerta da Defesa Civil. Espero que esteja tudo bem, espero que esteja tudo tranquilo, para que a gente possa ter uma quinta-feira muito boa e de expectativa, hein? É, de expectativa para o Brasil entrar em campo amanhã. A gente vai acompanhar tudo com transmissão aqui da Bandeirantes também. E daqui a pouco, inclusive, com mais futebol para você, porque tem Copa do Mundo rolando. E a gente vai atualizar tudo para você a partir de agora aqui no Bora Brasil, tá bom? Vai mandando mensagens para cá que o nosso WhatsApp está à sua disposição. Para você mandar mensagens, para você participar aqui com a gente no 11 999 048 756, 11 999 048 756. Bora lá para os principais destaques de hoje. Incêndio em Paraisópolis. Dezenas de famílias ficam desabrigadas após quase 150 casas serem atingidas pelo fogo. A causa do incêndio ainda é investigada. Justiça aceita denúncia e torna Deolane Bezerra e Marcola réus por organização criminosa e lavagem de dinheiro do PCC. A influenciadora seguirá presa no interior de São Paulo. A polícia prende um dos suspeitos de matar um PM aposentado durante um assalto em uma ciclovia. O segundo criminoso ainda é procurado. Quadrilha especializada em roubos de farmácias causou um prejuízo de mais de R$1 milhão com o roubo de canetas emagrecedoras. Quatro integrantes do grupo foram presos em São Bernardo do Campo. A temperatura segue baixa em São Paulo, mas com sol ainda aparecendo até amanhã. No sábado, a chuva estará de volta com a chegada de uma nova frente fria. E prepare-se, viu? Porque o frio vai aumentar. Com cobertores, sopa e até chá, o Zoológico de São Paulo adapta a rotina dos animais durante o inverno. Entre os cuidados, os chimpanzés recebem bebidas quentes para diminuir a sensação de frio. Trânsito travado na Avenida dos Bandeirantes, nos dois sentidos, por causa do acesso à região de Congonhas. Na marginal do Tietê, há um enorme congestionamento na direção da Castelo Branco, desde Ayrton Senna até a ponte da Casa Verde. A CBF afirma que Neymar não vai viajar com o restante da equipe para a partida da seleção brasileira contra o Haiti. O atacante segue com o tratamento para uma lesão na panturrilha. A segunda fase da rodada de grupos da Copa do Mundo começa com República Tcheca e África do Sul. Daqui a pouquinho a gente vai ter o repórter Pedro Cohen atualizando tudo para a gente. A Prefeitura da capital inaugura hoje 4 bosques urbanos na cidade de São Paulo. Os novos espaços serão espalhados por 3 regiões: Centro, Zona Norte e Zona Oeste. 1:05, e claro que a gente vai começar falando sobre esse enorme incêndio na favela de Paraisópolis. Logo no comecinho da manhã, a gente viu imagens, né, mostrando que o incêndio era muito grave, de que um número grande de residências tinha sido afetado. A nossa reportagem foi para lá prontamente, o fogo está controlado já há algum tempo. E agora a gente está na parte da contabilização de danos, do levantamento do número de famílias que foram afetadas, e o número é muito alto, infelizmente. A Carol Correia é quem está por lá acompanhando esse incêndio, né, o rescaldo desse incêndio, e traz as informações para a gente. Carol, tudo bem? Boa tarde.
1: Oi, Ana, boa tarde para você e para todos que nos acompanham. Olha, a Defesa Civil confirmou agora há pouco que a estimativa de casas atingidas é em torno de 150. Então, ou seja, o número de pessoas atingidas é ainda maior, porque moram famílias, né? A gente esteve no local, o rastro de destruição é realmente muito grande. Esse fogo começou por volta aí das 5h20 da manhã. Ainda não se sabe o que ocasionou, né? Esse incêndio de grandes proporções, que pode ser visto aí a fumaça de quilômetros de lugares aqui da região, né? Da Zona Sul de São Paulo. A gente esteve no local, a gente também conversou com a Capitão Caroline do Corpo de Bombeiros e ela explicou um pouquinho, né, dessas casas atingidas. Vamos ouvi-la.
2: A gente foi lá dentro, os barracos eles tinham 2,5 metros por 3 e eles eram 3. Então, numa área que queimou 50, com 3 barracos em cada área dessa, dariam 150. Não é um número fechado, tá? Mas a gente tem um número estimado. O trabalho agora que a Defesa Civil vai fazer é catalogar todas as famílias que estão desabrigadas, que estavam nesses locais, né? Tudo ali foi queimado. Então o engenheiro vai verificar se é possível as casas nas adjacências que não foram atingidas, se elas poderão ou não voltar.
1: Pois é, e inclusive a Capitão Caroline fala, né, desse número de 150, a Defesa Civil já confirmou então esse número também agora para a nossa reportagem. E olha, foi um incêndio muito grande, de grandes proporções, tomou boa parte ali de Paraisópolis, várias casas, né, e claro, isso os moradores ficaram, estavam perplexos com a situação, estavam ainda tentando entender. E muita gente, infelizmente, perdeu tudo. Até porque o Corpo de Bombeiros informou pra gente que ali é uma situação bem grave do fogo, justamente por ser barracos de madeira. Então, como o material é inflamável, foi muito rápido. O fogo foi realmente muito rápido. Então, muitos moradores acordaram aos gritos de outros vizinhos, né? E saíram correndo. Inclusive, a gente conversou com uma moradora, a Érica, e contou pra gente um pouco desse relato dela. E, claro, essa situação de perder tudo, né? Porque muita gente ali, a gente sabe, trabalha, tenta ali aos poucos comprar alguma coisinha, conquista, infelizmente, nesse incidente que aconteceu hoje, acabou perdendo tudo. Vamos ouvir a Érica.
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1: Muito triste esse relato, né? E foram vários relatos como esse que eu ouvi hoje de manhã, aqui pela região, né, nesse incêndio que começou, então, por volta das 5h20. Agora, a prefeitura deve fazer também esse cadastro, está fazendo, na verdade, esse cadastro e deve dar uma ajuda emergencial aí para as famílias. E a gente vai escutar agora o Ricardo Nunes falando um pouco sobre esse auxílio.
4: Nossas equipes estão lá dando atendimento para todas as famílias, tanto da habitação, assistência social, direitos humanos, vendo a questão de alimentação, cada um receberá o cartão emergencial de R$1.000 para poder ali rapidamente fazer alguma questão de urgência e todos terão acompanhamento tanto da Prefeitura de São Paulo como do Governo do Estado de São Paulo.
1: É isso, agora a gente segue então acompanhando os desdobramentos, né, desse rescaldo, foi um trabalho de rescaldo da defesa civil, junto também com o Corpo de Bombeiros, que a Defesa Civil está fazendo, catalogando, né, essas residências, cadastrando essas famílias para dar suporte. Quem precisar de abrigo, inclusive, vai ser acolhido na região também, isso já foi confirmado, tanto pela Defesa Civil como também pela Prefeitura. Ana.
0: E mais cedo, Carol, a gente tinha aí a informação de que o incêndio poderia ter sido causado por uma fogueira, alguma coisa do tipo, num terreno ao lado, né, aí da favela. Alguma informação a mais? A gente sabe que ainda estão fazendo perícia, esse trabalho não começou há tanto tempo, mas já tem algum indicativo do que pode ter causado esse incêndio?
1: Isso é o que a gente ouviu dos moradores, né? De que uma pessoa teria feito uma fogueira ali na região e aquilo se alastrou. Mas isso ainda não é confirmado pelas autoridades. Agora, realmente, vai ter que ter esse trabalho de perícia, né? Esse fogo, em tese, pelo que os moradores comentaram, começou ali no núcleo mesmo da comunidade e se alastrou. Ele só não se alastrou mais ainda porque ao redor tem casas de alvenaria. E teve gente que jogou água nas paredes justamente para o fogo não se alastrar. Então, a gente ainda não tem essa confirmação, mas foi ali mais ou menos no núcleo da favela. Por isso que o rastro de destruição é grande, né? A gente está fazendo a reportagem também para o Brasil Urgente e eu estava vendo as imagens que a Defesa Civil fez de drone, né? Então, a gente consegue ter uma noção maior realmente da destruição que é bem ali no núcleo. Então, tudo isso agora vai ser apurado pela perícia, pela Polícia Civil também. E aí, agora é só realmente essa área de rescaldo e de vistoria da Defesa Civil.
0: Tá bom. Obrigada, viu, Carol, pelas informações. Carol Correia, ao vivo com a gente aqui na Rádio Bandeirantes, para atualizar o pessoal que está acompanhando o Bora Brasil a respeito desse incêndio. Bom trabalho aí para você, Carol.
1: Obrigada, para vocês também.
0: 1h12, muito triste, né? A gente fica até arrepiado de ouvir o relato aqui do pessoal que perdeu tudo, vai ser cadastrado para um novo auxílio, mas faz o quê, né? Com esse dinheiro, memórias, roupa, as poucas coisas que essas pessoas conseguiram juntar foram todas embora, viraram cinzas, né? Nesse incêndio, muito triste. E olha, outro caso terrível, né, que escancara a violência em São Paulo é o assassinato de um policial militar que estava passeando, treinando em uma ciclovia e foi alvo, como qualquer cidadão comum pode ser, e muitas vezes é, de um assalto na Zona Leste de São Paulo. Só que os criminosos, quando identificaram que ele era PM, não pensaram duas vezes, né, aposentado, não estando aposentado. O PM, quando é identificado numa situação dessas, se vê obrigado a reagir, porque sabe que os criminosos vão atirar para matar também. É um absurdo. Foi o que aconteceu. O Guilherme Oliveira está acompanhando esse caso. Tem a atualização aqui para gente. Gui, boa tarde.
5: Tudo bem, Ana? Boa tarde para você, para quem nos acompanha aqui no Bora Brasil. Nesta madrugada, um criminoso foi preso, que participou desse latrocínio, roubo seguido de morte, na Vila Jacuí, Zona Leste de São Paulo. E, segundo a Polícia Civil, esse criminoso é o atirador, o que matou, de fato, o PM de folga, o Rodrigo Saraiva. O comparsa desse criminoso, ele segue foragido, já foi identificado, mas ainda não foi encontrado. Até hoje, pela manhã, surgiu uma informação de que esse criminoso teria morrido em confronto com a polícia. Mas o que aconteceu, na verdade, os policiais estavam atrás desse criminoso quando um outro suspeito foi encontrado e esse sim trocou tiros com os policiais e acabou morrendo. Houve uma coletiva há pouco para detalhar essa investigação, como é que está tudo isso. A gente vai ouvir agora a palavra do delegado-geral de Polícia Civil de São Paulo, o Arthur Dian, a respeito dessa busca e também dessa morte.
6: Os policiais do 63DP estão em diligências para a captura desse segundo indivíduo, que tem diversas passagens. A Polícia Militar também está no encalço desse indivíduo, porém, durante essas diligências, a Polícia Militar encontrou outro bandido criminoso também, que atentou contra os policiais e, no revide, esse indivíduo veio a óbito.
5: Bom, o Rodrigo Simas, o policial militar de folga, ele estava pedalando com um amigo ontem à tarde, quando os dois foram surpreendidos por esses criminosos. Eles entregaram as bicicletas, mas aí é o que você disse, né, Ana? Quando um bandido percebe que está ali em frente, de frente a um policial, seja militar, seja civil, se está armado, bandido não pensa uma vez sequer, atira contra aquela pessoa. Infelizmente, o Rodrigo Saraiva não resistiu, o corpo dele foi velado e sepultado nesta manhã. Já o amigo do policial militar de folga saiu ileso dessa ocorrência. As bicicletas já foram recuperadas, assim como a arma do policial, que foi encontrada e agora vai passar por perícia.
0: Celulares deles não, né?
5: Não, ainda
0: foram
5: não.
0: Levados. E ontem o governador de São Paulo falou sobre isso, né? Mais ou menos nesse mesmo horário estava acontecendo uma cerimônia para entrega de mais viaturas e armamentos para a polícia de São Paulo, né? E ele falou sobre a necessidade de se combater o roubo de celulares, né? A gente tem um índice de roubos de celulares muito alto aqui em São Paulo. E apesar de vários índices de criminalidade, né, de furtos, de assaltos e tudo mais estarem caindo, a gente vive numa cidade que é muito violenta. E é toda hora, quando não é com a gente, é do nosso lado. É um vizinho, é um colega, é a rua do trabalho, que alguém chega e comenta, pô, você não viu assaltar uma pessoa aqui na frente? É o tempo todo acontecendo. Não dá para você se sentir numa cidade seguro numa cidade como São Paulo. Não dá para você se sentir seguro numa cidade em que um policial armado é vítima de um assalto e morre. Não tem condição de continuar desse jeito. Guilherme, obrigada, viu, pelas informações.
5: Valeu, Ana, abraço.
0: Obrigada a você. 1h16, e rapidinho antes da gente ir para o intervalo, agora há pouco saiu a informação de que a Justiça aceitou a denúncia contra a influencer e advogada Deolane Bezerra, que está presa, né? Ela está presa no interior de São Paulo, acusada de participar de maneira muito ativa de um esquema de lavagem de dinheiro do PCC. Foi a segunda prisão dela e dessa vez ela continuou na cadeia. Os advogados estavam tentando um novo pedido para que ela seguisse, respondesse ao processo em liberdade ou ao menos fosse transferida para algum presídio da capital. E tudo isso foi negado pela Justiça. Ela está presa na cidade de Tupi Paulista, no interior do estado, enquanto essa investigação segue em andamento. E agora a Justiça aceitou a denúncia, portanto ela já é ré nesse processo por organização criminosa e lavagem de dinheiro. Além dela, o Marcola, né, que é considerado o líder do PCC, que está preso há muitos anos, também virou réu nesse processo. Os advogados até mandaram um comunicado aqui para a gente falando sobre novos pedidos, né, um novo pedido que deve ser feito pela transferência dela, mas por enquanto a decisão da Justiça é essa. Deolane Bezerra segue presa, seguirá detida no interior de São Paulo. Agora 1h17.
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14: Excelente tarde, ouvinte Bandeirantes. A Marginal do Tietê tem congestionamento no seu trecho inicial sentido Castelo Branco. Da ponte Domingos Franchulli Neto até a Vila Guilherme, todas as pistas ruins. Entre Vila Guilherme e Cruzeiro do Sul, já vale estar na pista local. Adiante, bom caminho. A Radial Leste é uma boa alternativa no sentido centro. 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
0: Agora 1h20, vamos falar de Copa do Mundo. Segunda fase da rodada de grupos está rolando. Começou agora há pouco com República Tcheca e África do Sul. Pedro Coen correu aqui no estúdio para me contar que já tem gol, Pedro Coen. Boa tarde.
15: É isso aí, Ana. Boa tarde para você, para a Magê, todo mundo que nos acompanha aqui no Bora Brasil. 1-0 para os europeus. República Tcheca abre o placar contra a África do Sul. A gente assistiu e acompanhou aqui na Bandeirantes a partida de estreia na semana passada. Realmente, o time da África do Sul bem abaixo da equipe do México. Essa equipe da República Tcheca deu muito trabalho para a Coreia do Sul na primeira partida da primeira rodada na semana passada, também na quinta-feira, só que à noite, e já abre o placar então com Mikkel Salik. E assim entra como, coloca a República Tcheca como terceira colocada do grupo, empatada em pontos com as outras duas equipes que ainda jogam hoje. Até por isso fica atrás também na colocação deste grupo A. É importante a gente lembrar que alguns terceiros colocados avançam à próxima fase nessa Copa do Mundo por conta das 48 seleções, não são mais 32. Então, resultado muito importante para a República Tcheca de Mikkel Salik, que abre o placar, então, para os europeus. Mikkel Salik, Ana, que joga no Slavia Praga do seu país, da República Tcheca, marcou esse gol, então. 1-0 para os europeus contra os africanos até aqui.
0: Boa. Essa fase de grupos, ainda tem mais quantos jogos antes da gente ir para o mata-mata?
15: Ó, tem bastante jogo, porque a gente está abrindo a segunda rodada agora. Então, tem todos os jogos, são dois jogos por grupo, né? Então, a gente tem pelo menos 12 grupos, são 24 jogos. Depois desse, vão faltar 23 ainda para acabar a segunda rodada. Depois a gente ainda tem a terceira rodada, daí começa o mata-mata, os 16 avos de final, oitavas, quartas, semi e aí a grande final, que a gente espera que o Brasil esteja envolvido. Hoje, alguns jogos do grupo A e também do grupo B, então o México joga mais à noite, às 10 horas, contra a seleção da Coreia do Sul, com transmissão da Bandeirantes, exatamente, jogaço. As duas principais equipes desse grupo A, que é o grupo, inclusive, da República Tcheca e da África do Sul, e algumas partidas também aí ao longo da tarde do grupo B, que envolve um outro dono da casa, o Canadá, que joga hoje às 7 horas contra a seleção do Catar. Esse grupo um pouco mais fraco, dá pra dizer assim. É o grupo em que a Itália estaria se tivesse se classificado. Não se classificou, a Bósnia joga hoje, então, às 5 horas da tarde.
0: A Bósnia que pegou a vaga que seria da Itália.
15: Pegou a vaga que seria da Itália após eliminar a Itália na Itália. Então,
0: isso, em pênaltis, né?
15: Exatamente, exatamente.
0: Apertadíssimo.
15: Exatamente. Então, fica aí a curiosidade. Hoje temos os primeiros jogos dessa segunda rodada que vão acontecer ao longo dessa semana. Amanhã, o Brasil entra em campo contra a seleção do Haiti, direto da Filadélfia. Nossa equipe, inclusive, já está chegando lá em Philly, né? Como eles costumam dizer nos Estados Unidos. Nunca fui, algum dia eu vou.
0: É, deve ser legal demais. Por isso que a gente está falando, né, que esse jogo do Brasil amanhã é tão importante, porque no primeiro foi um empate, são três jogos, então ganhar o segundo é super importante também.
15: Exatamente.
0: Para fazer pontos e chegar mais tranquilo à última rodada.
15: Até porque, se você se classifica aos 16 avos de final como terceiro colocado, já é sabido que você pega um primeiro na próxima fase. Ou seja, pode calhar do Brasil acabar pegando a Alemanha nas 16 avos de final.
0: Exatamente.
15: Exatamente. Então a gente torce para que isso não aconteça, né? Mas é um cenário, um dos cenários possíveis. O melhor dos cenários é passar em primeiro, evidentemente, né? Mas entre passar em terceiro e em segundo, é melhor passar em segundo também, Ana.
0: É isso. O negócio é passar, gente.
15: Exatamente.
0: O que vier pela frente, a gente resolve.
15: Tem uma,
0: né,
15: frase que diz que quem quer ser campeão não pode escolher adversário, né?
0: Ah, então, eu acho que a gente poderia tentar uma estratégia, mas a primeira delas tem que ser passar.
15: Eu acho que dá pra querer escolher adversário, sim.
0: Eu
15: também
0: acho. Ó, qualquer novidade em República Tcheca e África do Sul, você volta aqui, hein?
15: Com certeza, eu volto sim, Ana, pode deixar.
0: 1-0 pra República Tcheca nesse instante. É, valeu, Pedro Coelho.
15: Valeu, gente, até logo.
0: Valeu. 1:24, vamos falar de mais uma coisa que é muito boa, né? 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
0: 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Boa tarde.
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0: Valeu, Andrei. Obrigada, viu? Bom trabalho aí pra você. 1:30. Daqui a pouquinho a gente tá de volta.
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14: Atenção, o seu caminho pela Avenida dos Bandeirantes vale as alternativas pelo Campo Belo. Bandeirantes no sentido Imigrantes, lenta da Ribeiro do Vale até Washington Luiz. E em direção à Marginal do Pinheiros, do viaduto Jabaquara, até pertinho da Avenida dos Bandeirantes, saída para a Avenida Ibirapuera. Prefira cortar caminho pela Avenida Miruna ou pela Indianópolis. 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
14: A Marginal do Pinheiro segue livre agora em direção a Interlagos, trânsito apenas intenso na lateral da Raia Olímpica da USP e com restrições no sentido da Castelo Branco. Aí sim tem pontos de parada, desde a estação Birrini da CPTM até pouco adiante da Ponte Cidade Jardim. A pista local, no entanto, segue melhor que a expressa. 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
0: UM34, Bora Brasil de volta aqui na programação da Bandeirantes para falar sobre o frio aqui em São Paulo, né? Tá sol agora, o céu tá bem aberto, o tempo vai mudar, mas vai mudar só no fim de semana. E esse solzinho à tarde agora tá melhorando um pouquinho, né? A sensação térmica que tá na casa dos 18 graus, tá bem confortável, de manhã tava dura, hein? Nossa Senhora, 10, 11 graus. E na próxima madrugada vai ficar mais frio ainda. A próxima madrugada deve ter mínima de 9 graus. Chegamos às mínimas de um dígito. Mas as tardes vão ser um pouquinho mais confortáveis, ó. Amanhã bate em 23, sábado bate em 24, mas chove, né? Tem chuva chegando aí para o fim de semana. E não é só a gente que sofre com frio, né? Quem tem um bichinho em casa sabe que os animais sofrem demais. E no zoológico de São Paulo não é diferente. Só que lá, minha gente, enquanto a gente está em casa pegando um, dois, três cobertores, não resolve nada, eles têm um tratamento VIP. E é o mínimo que se espera, né? A gente que foi lá tirar eles dos ambientes naturais dele tem que dar todo conforto para os bichinhos mesmo. Então, eles estão recebendo sopa, chá de camomila quentinho, cobertores. Para quem está na nossa live, vai vendo essas imagens que o Zoológico de São Paulo foi mandando aqui para a gente, né, sobre a mudança de rotina dos animais por lá. Tem chimpanzé que recebe cobertor. É um cobertor menos glamuroso do que aqueles felpudões que a gente ganha em casa, mas eles entendem que tem que se cobrir. E a gente recebeu, inclusive, um vídeo de um deles que ganhou um cobertor, que é uma bandeira do Brasil, porque é clima de Copa também, né? É um orangotango que fica andando para cima e para baixo na jaula com a bandeira do Brasil nas costas para se proteger um pouquinho do vento. Os outros pegam os filhotes e ficam se abrigando embaixo do cobertor com os filhotes ali também para se proteger. Gente, a cada imagem fofa que vocês não fazem ideia. Tem aquecedor que foi colocado nos terrários para os anfíbios, né? Porque senão a temperatura deles fica muito desregulada. Filhote de cisne que se aquece do lado de bichos de pelúcia. Não dá para botar um

0: de pelúcia de uma águia, coisa fenomenal. Então, quem for ao Zoológico de São Paulo vai ver os bichinhos lá no ambiente deles, tentando se esquentar como dá, porque os bichinhos sofrem também, sentem muito frio. Tadinhos, mas fica bonitinho de olhá-los dessa maneira, hein? E você, o que você está fazendo aí para tentar driblar um pouquinho o frio de São Paulo, que ainda vai piorar? Conta pra gente no nosso WhatsApp, no 11 999048756, 11 999048756. Tinha inclusive um ouvinte falando sobre isso um pouquinho mais cedo, ó.
1: Boa tarde, Paula, tudo bem? Quem tá falando é Cláudio, sou motorista de aplicativo. Cara, hoje na madrugada tava muito frio. Eu acordo
0: demais.
1: 4h30 da manhã, saí 5 horas, tava muito gelado, muito. Tava na região, fui pra região de Araçariguama, devia estar uns 9 graus lá. Vai esfriar mais aí, o negócio vai pegar ainda mais. Abraço a todos, todos os ouvintes aí.
0: É, tem um detalhe, inclusive. Nesse fim de semana começa o inverno, né? Então, a tendência é daqui pra frente as temperaturas só caírem cada vez mais, né? Pra gente que acorda de madrugada, né, Luiz Felipe Nunes? Não é fácil, não. Boa tarde pra você.
2: Muito boa tarde, Ana Paula Rodrigues. Não é fácil. E ainda na minha residência, em Barueri, região metropolitana de São Paulo...
0: Região alta, arborizada, né?
2: É ainda mais fria do que aqui. Eu geralmente saio com um casacão, vou tirando o casaco, chegando na redação. E a cada andar do Grupo Bandeirantes de Comunicação, a gente tem uma temperatura diferente. Tem um ar-condicionado. E aí é um ar-condicionado no estúdio da Bandeirantes, é um ar-condicionado na redação. E aí você sai para comprar um cafezinho na nossa... querida central de restaurante, né? Tem um restaurante aqui na Bandeirantes, no Grupo Bandeirantes de Comunicação, já tá outra temperatura. É uma maravilha, assim. Num...
0: É bom que o corpo fica treinado, a gente cria anticorpos, isso é importante pra resistência também.
2: Se você diz, você que escreveu um livro aí sobre saúde.
0: Eu não, foi o doutor Evaldo, eu só
2: editei. Você tá lá.
0: Vamos lá então, o Luiz vai trazer aqui pra gente informação sobre novos bosques que foram abertos na cidade. Um deles, inclusive, no centro da capital, que é uma região muito árida, né? Então, qualquer reuniãozinha de árvores é muito bem-vinda para a cidade respirar um pouco melhor. Aliás, você que trabalha circulando pela cidade deve ter percebido a diferença de temperatura, né? Se você vai para o centro, tá frio, mas não é tão frio quanto no Morumbi, não é tão frio quanto em Osasco, não é tão frio quanto em Barueri, porque quanto mais arborizado, mais baixa tende a ficar a temperatura, melhora a qualidade do ar também. Luiz, conta aí onde é que estão esses bosques.
2: A expectativa da prefeitura, Ana, é de que esses bosques consigam causar um resfriamento de até 6 graus, então... correspondendo ao que você disse agora. Hoje foram 4 inaugurações de bosques. O prefeito da capital paulista, Ricardo Nunes, foi até um deles no centro da cidade de São Paulo, que é localizado no bairro do Bom Retiro, mas ele fica ao lado, colado na marginal do Tietê, na altura da ponte da Casa Verde. É um espaço verde, arborizado, e que hoje ocorreu um evento para a plantação de mudas. Então, é um bosque que foi inaugurado, mas ao longo dos próximos anos que a gente vai conseguir presenciar na cidade de São Paulo os efeitos desse espaço urbano novo. É apenas o 16º bosque entregue na cidade de São Paulo. Eram 12 até ontem. Então, é uma iniciativa que ainda está crescendo na cidade de São Paulo, e a prefeitura afirma que são quase 30 novos bosques que estão sendo preparados para os próximos meses, para que a prefeitura consiga ter esses efeitos de resfriamento e também a diminuição da poluição. Uma localidade que é impressionante, porque dentro do bosque eu coloquei o casaco, deu para sentir um ventinho por lá, e na hora que eu saí do bosque já estava bastante calor, então parecem dois ambientes completamente diferentes, quase dois biomas distintos.
0: E a diferença de bosque e parque é mais o tamanho. O bosque não tem os mesmos equipamentos de esporte, de lazer que um parque teria, é isso, né?
2: O bosque, ele é pequenininho, Ana Paula. Ele não tem exatamente nada para fazer dentro desse bosque que foi inaugurado. Você tem as mudas. Hoje tinha uma tenda que foi colocada para o evento da prefeitura, mas ele não é um espaço para que você... Não tem nenhum banco, por exemplo. Então, ele realmente é uma ilha de resfriação do ambiente.
0: Tá.
2: É para que haja uma presença maior de árvores, pelo menos nesse novo bosque que foi inaugurado pela prefeitura de São Paulo. Você pode entrar, mas só para ficar passeando entre uma árvore e outra, você não consegue se perder lá dentro. Dá para esquecer um pouco que você está do lado da marginal, mas nem tanto. Os efeitos são mais climáticos. A gente está no mês justamente destinado ao combate dos efeitos climáticos. No domingo, o prefeito Ricardo Nunes tem um evento marcado para a inauguração de 503 novos ônibus.

0: movidos à energia limpa, uma tentativa da prefeitura para que haja esse número crescente. A gente fala bastante sobre isso aqui na Bandeirantes, por isso a Prefeitura de São Paulo realizando este evento. O prefeito Ricardo Nunes falou com a imprensa ao final desta cerimônia, que foi basicamente ele plantando algumas mudinhas de árvore, e ele falou sobre outros assuntos, além da situação climática. Uma delas, totalmente distinta, é sobre esportes radicais em São Paulo. Um tema que ganhou bastante repercussão na última semana. A gente comentou bastante sobre uma situação extremamente infeliz neste sábado. A Maria Eduarda, uma jovem de 21 anos, que infelizmente faleceu em Limeira, no interior do estado. Ela iria praticar o rope jump, um salto em que ela seria lançada por algumas outras pessoas que trabalhariam em uma empresa. Eu estou usando esses condicionais todos porque trabalhariam justamente pelo fato de que não trabalhavam, não existia uma empresa, era apenas um grupo de amigos, agora um
1: que
0: grupo de criminosos.
1: Que criou um perfil na rede social para vender um serviço, né?
0: E que lançaram ela sem a corda, então não foi uma atividade de rope jump, foi o que agora já é considerado um homicídio. E em São Paulo, existem algumas atividades que até são proibidas, mas seguem acontecendo, assim como é lá em Limeira. Aquilo não poderia acontecer, mas ninguém fiscaliza. E no viaduto Sumaré, se você já passou por lá, você já talvez tenha visto a atividade de pessoas também se lançando do viaduto com cordas. Isso é proibido, é ilegal. O prefeito da cidade de São Paulo, Ricardo Nunes, falou sobre essa prática, disse que agora haverá uma fiscalização maior para proibir. É proibido desde 2005, mas agora vai.
1: Descobriram o que está acontecendo lá?
0: Acho que sim, né?
2: Primeiro a gente deixar colocado de forma muito clara, né, que aqui na nossa cidade a gente não vai permitir que atividades ilegais possam acontecer e acabem culminando em acidentes e, no caso, de óbitos, como lamentavelmente foi dessa moça de 21 anos. Nós vamos colocar as câmeras do Smart Sampa lá, eu já determinei a secretaria para a instalação das câmeras do Smart Sampa dentro de um sistema que, se a gente observar alguma movimentação e já dá o alerta pela inteligência artificial, a gente possa enviar a polícia municipal para fazer o impedimento da continuidade desse tipo de ação ali.
0: A expectativa da prefeitura é que nos próximos 10 dias já existam as câmeras do Smart Sampa. Vamos ver se algo muda nesse local, né, Paula?
1: Pois é, e a gente não está falando de um lugar isolado, né? No caso de Limeira, todo mundo sabia, mas até era. Agora a gente está falando de um espaço que está, o quê? 2 quilômetros da Avenida Paulista, se muito, do lado do metrô Sumaré. A gente está falando do pessoal que salta ali da Doutor Arnaldo para Sumaré, né? Tem um bungee jump ali. E todo mundo sabe o que acontece, mesmo sendo proibido. Então agora vão começar a fiscalizar. É isso, demora, né? A gente vê acontecer uma tragédia e todo mundo se mobiliza para tentar impedir que aconteça de novo, mas enquanto não acontece, vai rolando aqui na nossa cara, né? Deixa aí acontecendo, é terrível, né? E você que está nos ouvindo, sabendo dessa informação, né? Não se arrisque. Quando você vai praticar um esporte radical, é muito importante você prestar atenção na origem daquela empresa, ver os comentários a respeito da empresa, dar uma olhadinha para ver se de fato ela existe, uma pesquisinha no Google para ver se ela tem um CNPJ, algo do tipo. Esporte radical envolve uma série de regras e de procedimentos de segurança que precisam ser feitos. Porque se há uma falha nessa checagem, que é dupla, às vezes tripla, de equipamentos, acontece uma tragédia, como aconteceu lá em Limeira, que essa moça foi lançada sem nenhum tipo de chance de reação. Porque ela simplesmente não estava presa numa corda e ninguém percebeu. Não é que a corda arrebentou, que um equipamento falhou. Foi o básico do básico do básico. E quando você fala de uma empresa profissional, essas pessoas que participam, né, dessas atividades como instrutores são muito treinados. Passam, às vezes, por certificação. Não é um negócio fácil, né, de você obter, inclusive. Existem cursos especializados específicos para isso. Então, fique atento. Praticar esses esportes é interessante, mas desde que você faça com consciência e com a devida verificação antes de se arriscar. Tá bom, Luiz? Valeu, viu? Obrigada.
0: Um abraço.
1: 1h47, se quiser ficar por aí, ó, porque agora a gente vai falar de futebol.
3: Estamos na Copa. Agora, informações que chegam dos Estados Unidos.
1: E 8h47, Ricardo Capriotti, Copa do Mundo rolando, tem seleção em campo, inclusive, República Tcheca e África do Sul. República Tcheca estava vencendo até agora há pouco. Você está bem, Capri? Boa tarde.
4: Tudo bem, Aninha? Boa tarde a você, a todo mundo que está conosco no Bora Brasil. Finalzinho do primeiro tempo, né? A República Tcheca vai vencendo a África do Sul por 1-0. A República Tcheca ou a Tchequia, né, vai vencendo aí por 1-0. Finalzinho da primeira etapa, é o jogo que abre esse calendário de partidas da segunda rodada da primeira fase, né? Tivemos aí a primeira fase encerrada na noite de ontem e agora esse jogo abre o calendário. Ainda hoje vamos ter Suíça e Bósnia, logo mais às 16h. Às 19h, a vez de Canadá enfrentar o Catar. E às 22h, a transmissão Bandeirantes para México e Coreia do Sul. São esses os jogos, essas as partidas que nós vamos transmitir, ou essa partida, não é, que nós vamos transmitir nesta quinta-feira. Eu já vou acionar aqui o Leandro Quesada, que está conosco, acompanhou o último treino da seleção brasileira antes da viagem para Filadélfia, tá? Então, daqui a pouquinho o Quesada vai estar conosco para trazer atualizações desse treino. E ó, uma informação importante aqui sobre o Neymar, que não estará na Filadélfia, ele vai ficar aqui na cidade de Nova Jersey, fazendo o aprimoramento da sua preparação física, porque provavelmente, com isso, talvez ele ganhe alguns minutos na partida contra a Escócia na última rodada. O Quesada acompanhou isso de pertinho e ele certamente tem mais informações pra gente, e depois eu vou trazer duas notas aqui que acabaram de sair também da Copa do Mundo. Vamos lá, Quesada, então, falando da seleção brasileira
5: muito
4: e desse
5: bem.
4: Último treino aí antes da ida à Filadélfia. Fala, Quesada, boa tarde.
5: Boa tarde, Capri. Olha, Capri, é o terceiro dia em que o Neymar trabalha com os demais companheiros, né? O primeiro foi aquele de ir até o campo com tênis e fazer um trabalho, um aquecimento ali. Depois ele colocou as chuteiras e fez umas embaixadinhas com a bola. Ontem ele voltou a trabalhar com os demais companheiros e hoje o terceiro dia, vamos colocar como terceiro dia de Neymar no campo de jogo. Não viaja, portanto não joga, a gente já está cravando isso, que ele não vai jogar contra o Haiti. E agora a nova expectativa em torno do Neymar é para que ele possa atuar pelo menos alguns minutos contra a seleção da Escócia. É a próxima previsão, é a próxima projeção que estão fazendo em relação ao Neymar. Só que dentro da CBF, dentro da seleção brasileira, há ainda uma espécie de dúvida em relação à utilização do Neymar no jogo contra a Escócia. Muita gente lá dentro acha que poderia esperar um pouquinho mais, deixa passar a Escócia, e aí o Neymar estaria melhor fisicamente e mais pronto, mais recuperado da lesão na panturrilha, para pensar num eventual enfrentamento de 16 avos. Então, se isso acontecer, o Neymar não terá enfrentado Marrocos, como de fato aconteceu, não enfrentou Marrocos, não jogará contra o Haiti, como vai acontecer, e também não enfrentará a seleção da Escócia. Mas é bom avisar, né, Capriotti, que já já a Copa termina. Se ficar deixando pro próximo, talvez não tenha o próximo pro Neymar jogar. É uma dúvida aí, né, que tá rondando a seleção brasileira e que divide opiniões dentro da própria comissão técnica da seleção do Brasil. Capriotti.
4: Sim. Ô, Quesada, hoje o Ancelotti deu mais alguma pista sobre o time que começa o jogo amanhã contra o Haiti ou nada, hein?
5: Não, hoje nada, Capri. E um detalhe, muita gente está achando que o que ele fez ontem é um indício de que ele vai colocar o Léo Pereira na zaga ao lado do Marquinhos, que o Danilo realmente vai ser o titular, que o Casemiro de fato perdeu a vaga. Pode ser que aconteça tudo isso, tá? Mas tem muita gente se mirando no que aconteceu ontem no treino e isso não quer dizer nada. Porque só foi um pedacinho do treino, depois que a gente não acompanhou mais, ele fez várias mudanças. Por exemplo, a gente não viu, mas ele colocou o Ederson na vaga do Danilo pela direita. O volante Ederson, que foi recentemente convocado para a vaga de Wesley. É, isso não quer dizer que o Martinelli será o titular da esquerda e que o Vini vai jogar mais centralizado no ataque, que o Igor vai continuar no time, é, e que Luiz Henrique vai ganhar essa posição, é, na lateral direita, na ala direita, e que o Fabinho vai ser o titular ao lado do Bruno Guimarães. É, as pessoas estão cometendo um erro, pegando só um tequinho, só um trecho dos treinos e achando que isso já é suficiente para a gente tentar cravar alguma coisa. Então calma, porque ontem mudanças foram feitas. Hoje, quando a parte do treino foi fechada, Ancelotti fez outros tipos de trabalho com outros jogadores e ele vai levar com certeza Ricardo Capriotti, ouvintes da Bandeirantes, essas dúvidas até momentos antes da partida contra o Haiti, como já contou pra gente, como já revelou pra gente o Douglas Santos, que falou que a rapaziada só ficou sabendo que quem entraria em campo é justamente no momento em que a escalação oficial foi divulgada. Então, muita calma nessa hora, porque tem muita gente chutando aí escalações, e eu acho que muita gente vai errar nesses chutes aí, viu, Ricardo Capriotti?
4: É, tá isso, né? O Ancelotti vai divulgar só momentos antes da partida, Aninha, e aí a gente vai lá, é, claro, conferir. Até lá, só mistério com a escalação da seleção. O Ana, tomo à sua disposição aqui, eu não sei sobre o tempo, aí pode ficar à vontade, eu, Quesada, estamos juntos aqui, e temos também o Bruno Migliosi, que está conosco diretamente de Dallas, para mais informações conosco também, pode ficar à vontade com o trio aqui, viu, Aninha?
1: Ó, então daqui a pouquinho a gente volta para conversar, viu, o Capri? Acabou agora há pouco o primeiro tempo de República Tcheca e África do Sul. Mesmo placar que você havia dito, né? Segue 1-0, a África do Sul tá perdendo, né, nesse primeiro tempo da partida. E aí daqui a pouquinho a gente volta para falar mais. Porque é isso, por enquanto é tudo especulação, né, sobre a seleção brasileira. A única certeza que a gente tem é a de que Neymar não volta para a seleção, pelo menos nesse próximo jogo, amanhã à noite. Até daqui a pouquinho então, Capri.
4: Tá, deixa eu só dar uma notícia rapidinha. Claro. Então, Ana, que eu prometi aqui, é um minuto só, é o seguinte, ó. É, nós vamos ter o jogo 1000 da história das Copas. Esse jogo vai ser na madrugada do domingo, né? Aqui nos Estados Unidos é noite de sábado, mas vai ser na madrugada do domingo, 1 da manhã. Vão jogar Tunísia e Japão. É o jogo 1000 da história das Copas. E o Pierluigi Collina, que é o presidente da comissão de arbitragem da FIFA, anunciou que o árbitro romeno Istvan Kovács e os assistentes também vão usar um uniforme especial nesse jogo. É uma camisa laranja com dourado e a inscrição 1000 ali para marcar essa data muito importante, esse momento importante do futebol, né? São 1000 jogos realizados em Copas do Mundo e aqui nos Estados Unidos essa marca vai ser alcançada. Então, vamos ficar de olho aí no romeno na madrugada do próximo domingo no uniforme comemorativo dele. Legal. Já já voltamos aqui, Aninha.
1: Valeu, Capri. Até daqui a pouquinho. E ó, antes da gente ir pro último intervalo dessa primeira hora, um recado importantíssimo. 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
6: A Avenida Salim Farah Maluf tem lentidão no sentido da Vila Prudente, entre o cemitério da Quarta Parada e a Rua do Acre. Não é aquele bloco parado de congestionamento, mas trânsito com velocidade reduzida. Já no sentido da Tietê, mais parada, desde o radar após Abel Ferreira até a Celso Garcia. Vale cortar caminho pela Álvaro Ramos no Belém ou seguir pelo Tatuapé. 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
6: No Rodoanel, obra na pista interna, passagem pela represa Guarapiranga tem congestionamento do quilômetro 51 ao 45, 6 quilômetros bem pesados agora. Já a pista externa só tem redução de velocidade por menos de 1 quilômetro em Ribeirão Pires, logo depois da saída para Mauá, pela Jacupêssego. Obras no quilômetro 87. 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
1: Pontualmente 2 horas, uma ótima tarde para você na sintonia da Bandeirantes. Bora Brasil no ar, hoje 18 de junho, quinta-feira, de sol e de frio em São Paulo, frio na maior parte do país. Como é que vocês estão, hein? Tudo tranquilo? Tudo certinho? Obrigada por estarem com a gente aqui ao longo da programação da Bandeirantes, que tá sortida de futebol, é muita Copa do Mundo, tem jogo rolando agora. E a gente está de olho para trazer tudo aqui que está acontecendo para você. É futebol, é Copa do Mundo, é notícia quente em Brasília, é muita coisa. Então, sem mais perda de tempo, vamos lá direto para os destaques dessa segunda hora do Bora Brasil de hoje. A Polícia Federal fala em indícios de atuação de Jax Wagner no Senado a favor do Banco Master. O senador, líder do PT na casa, foi alvo de uma nova fase da Operação Compliance e ainda não se manifestou. Em São Paulo, a PF cancela o porte de arma dos guardas civis de Ribeirão Pires. A PM vai reforçar a segurança na cidade. O exército israelense afirma que vai continuar com operações no sul do Líbano até eliminar ameaças. A ação pode balançar o acordo entre Estados Unidos e Irã, que será assinado amanhã. A expectativa de paz fez o petróleo cair ao menor valor das últimas semanas, para 78 dólares o barril. Termina hoje o prazo para pais de influenciadores mirins obterem autorização judicial para monetizar perfis. Páginas e perfis sem a autorização podem ser derrubados. Aposentados e pensionistas podem pedir devolução de descontos indevido nas agências dos Correios apenas até sexta-feira. Já para quem vai fazer o pedido pelo aplicativo Meu INSS ou pelo site, o prazo final é o sábado. Mais de 4 milhões e 700 mil pessoas foram ressarcidas após terem parte do benefício desviado por associações. A Polícia Rodoviária Federal bate recorde de fuzis apreendidos após localizar 26 armas em um caminhão na BR-277, no oeste do Paraná. Além dos fuzis, os agentes também apreenderam 16 pistolas e munição. O prazo para o pagamento da taxa de inscrição do Enem é ampliado pelo Ministério da Educação até o dia 22, próxima segunda-feira. O valor de R$ 85,00 pode ser pago em qualquer banco, casa lotérica ou por meio de aplicativos bancários. México e Coreia do Sul se enfrentam logo mais pela Copa do Mundo com transmissão da Bandeirantes. Agora, República Tcheca e África do Sul estão em campo. Partida está sendo vencida pela República Tcheca por 1-0 e agora está no intervalo. A primeira onda de frio do inverno deve começar no fim da semana e vai derrubar as temperaturas no centro-sul. A partir de hoje à noite, novas áreas de instabilidade podem provocar chuva forte, vento e trovoadas até a próxima sexta-feira. Duas e quatro, vamos direto falar então sobre a previsão do tempo.
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1: Quem que tá com a gente? A Jade Ramos.
12: A tarde desta quinta-feira será marcada pela formação de novas áreas de instabilidade que avançam sobre o sudoeste do Rio Grande do Sul e que trazem risco de temporais isolados na região. Enquanto nas demais áreas o tempo segue mais agradável, em Porto Alegre a máxima alcança os 18 graus. Já no sudeste, a circulação de umidade ainda mantém condição para chuvas no litoral de São Paulo, no Rio de Janeiro, no Espírito Santo e em áreas de Minas Gerais. Na capital paulista, a máxima alcança os 19 graus e na cidade do Rio de Janeiro faz 23 graus à tarde. Já no centro-oeste, o calor volta a ganhar força e com chance de pancadas de chuva isoladas no norte de Goiás e no oeste de Mato Grosso. Enquanto no Nordeste, a chuva continua entre o litoral da Bahia e o Rio Grande do Norte, com destaque para a cidade de Salvador e Ilhéus, em que as pancadas de chuva podem vir com acumulados mais significativos. E no norte do país, o calor e a umidade continuam favorecendo pancadas de chuva isoladas no Amazonas, Acre, Roraima, Amapá, Rondônia e no oeste do Pará. Jade Ramos, da Climatempo.
1: 2:06. Daqui a pouquinho a gente coloca mais mensagens no ar, porque tem um monte de ouvinte falando aqui sobre o frio, né? O que, que eles estão fazendo para se proteger um pouco dessas temperaturas tão baixas aqui em São Paulo e em outros cantos do país também, tá? Vai mandando mensagem para cá também no nosso WhatsApp, no 11 999 048 756. O Vitor Lopato já está com a gente aqui no estúdio para falar sobre uma decisão da Polícia Federal que alegou problemas em documentos, né, questões burocráticas, para suspender o porte de arma dos guardas civis da cidade de Ribeirão Pires, que fica aqui na região metropolitana, na Grande São Paulo. E a GCM já está proibida, né, Lopato, de usar armas a partir de hoje, né? Boa tarde para você.
13: Tudo bem, Ana. Boa tarde para você, para todos que estão acompanhando aqui o Bora Brasil. Pois é, e a Polícia Militar já está com um reforço também no efetivo lá em Ribeirão Pires para ajudar na segurança da população enquanto esse problema não é resolvido. Como você disse, a Prefeitura de Ribeirão Pires confirmou que na noite de ontem recebeu uma notificação da Polícia Federal anunciando ali à Prefeitura o cancelamento dos portes funcionais de armas de uma parte dos GCMs da cidade. Segundo a Prefeitura, o motivo é uma divergência documental. Agora, o que exatamente essa divergência significa? Isso não foi informado. A Secretaria Municipal da Segurança Pública de Ribeirão Pires entrou ali para fazer uma verificação logo depois que essa notificação chegou. E olha só, confirmou depois dessa verificação que sim, existia uma divergência nos documentos e que, consequentemente, agora vai tentar resolver não só essa divergência, mas uma falha administrativa, o que é ainda mais grave, e tentar entender o porquê que essa divergência existiu, essa falha administrativa que levou ao cancelamento dos portes funcionais de armas com essa documentação, que ao que tudo indica foi encaminhada de forma equivocada ou trocada para as autoridades competentes. Bom, como eu disse, para resolver o problema enquanto a GCM não pode atuar armada, o que a prefeitura fez? Alinhou com a Secretaria Estadual da Segurança Pública o envio de um efetivo da Polícia Militar em número suficiente para suprir a necessidade de segurança da cidade até que essa questão seja resolvida de forma definitiva. Nós também procuramos a Secretaria da Segurança Pública do Estado de São Paulo para entender se de fato esse efetivo já estava na cidade. O que disse a SSP? Que está acompanhando a situação em Ribeirão Pires, que tomou conhecimento desse fato e já está adotando as medidas necessárias para garantir a segurança da população. Mas que por questões estratégicas e de segurança, as informações sobre quantitativo de efetivo e o cronograma de ações não são divulgadas. Ou seja, não sabemos quantos policiais militares a mais foram encaminhados a Ribeirão Pires enquanto a GCM não pode atuar. Uma outra pergunta que ainda está no ar é a seguinte: quantos por cento desse efetivo da GCM teve o porte funcional de arma cancelado? Porque fica bem claro ali no posicionamento da prefeitura que foi uma parte da GCM. Quem poderia explicar qual é essa divergência documental? A Polícia Federal. Nós também ainda estamos aguardando um posicionamento da PF em relação a isso, já foi solicitado pela Bandeirantes.
1: Agora é uma coisa inédita, né? E como que a prefeitura come essa bola, né? Com questão de documento, de licitação, a ponto de correr esse risco, né? Para que o porte de arma da Força de Segurança da cidade seja cancelado.
13: É, porque é aquela história, né? GCM, na teoria, é para ajudar na zeladoria das cidades. Mas...
1: Não, mas já teve até esse papel reconhecido pelo próprio STF, né? Para atuar com segurança
13: e a última...
1: Segurança geral da
13: cidade. O último avanço que nós tivemos em relação a isso foi a liberação ou não para que as GCMs passassem a chamar polícia. Isso ainda continua em análise em algumas cidades. E se poderiam andar com armas de maior calibre, né? Inclusive as armas longas, de grosso calibre.
1: Exatamente.
13: Então, isso já foi há bastante tempo sanado. Agora resta esperar quanto tempo vai demorar. E aí, por que desses documentos? Porque o poder municipal precisa reportar ao Estado e à União cada uma das armas que tem para porte de suas equipes municipais. E a segurança municipal, a única parte da segurança de uma cidade que passa pela prefeitura é justamente a da Guarda Civil. Aí, Polícia Militar e Polícia Civil ligadas ao Estado e depois a Polícia Federal, que é ligada à União. Portanto, essa documentação é necessária e é importante para que todos tenham a ciência de quais e quantas armas são usadas em cada uma das cidades. É um cadastro rigoroso que é feito, claro, para qualquer um que tem arma.
1: Claro, e tem que ser feito mesmo. Valeu, Lupato. Obrigada.
13: Valeu,
1: viu?
13: Obrigado. E se a gente receber um posicionamento aqui,
1: corre
13: explicando
1: aqui
13: melhor essa divergência, a gente volta.
1: Fechado. Valeu, viu? E olha, prestem atenção nessa história que está chegando do Rio de Janeiro, que a criminalidade por lá pressiona, faz os moradores reféns, a gente já sabe há muito tempo, né? Com internet, com fornecimento de energia, de sinal, de celular. E agora, gente, até com as caixas d'água que os moradores têm em casa. Vocês acreditam? É um negócio maluco, né? O Daniel Henrique está com a gente aqui direto do Rio de Janeiro para falar sobre isso. Daniel, tudo bem? Boa tarde.
11: Até a caixa d'água, Ana Paula. Boa tarde para vocês, para todos que nos acompanham. E aí, de acordo com os relatos dos moradores, milicianos e os traficantes da região começaram a monitorar a casa de cada pessoa que mora nessa comunidade do Rio das Pedras, na zona sudoeste aqui do Rio, para fazer essa extorsão, cobrar uma taxa por caixa d'água na casa das pessoas. Os valores eles variam de acordo com a quantidade de caixas d'água em cada residência. Para cada caixa, eles exigem um pagamento de R$50. A gente conversou com um morador que ele teve a identidade preservada e ele conta para a gente que precisou pagar R$100 por mês pelas duas caixas d'água que ele tem na casa dele. Vamos ouvir.
14: E eu moro no Rio das Pedras e agora, além da gente pagar taxa de internet, taxa de luz para a milícia, a gente está tendo que pagar caixa d'água. Eu tenho 3 filhos e eu tenho 2 caixas d'água na minha casa. Cada caixa d'água, R$50 que eles estão cobrando. Então eu tenho que pagar R$100 por mês, senão tem represália da milícia. E aí está ficando difícil de conviver aqui no Rio das Pedras com isso.
11: E aí, como é que os criminosos fazem essa contagem? Os bandidos monitoram através de drone ou até mesmo com os chamados olheiros dos terraços das casas. São criminosos que são responsáveis por contar a quantidade de caixa d'água nessas casas e também fazer uma espécie de relatório e entregar aos chefes do crime organizado. Eles fazem as cobranças na primeira quinzena do mês, de acordo com os relatos dos moradores que a gente ouviu. E aí, como você falou, né, além da taxa da caixa d'água, os moradores ainda pagam taxa de energia elétrica, de água, de gás, de internet, com valores que variam de R$30 a R$150 por mês. Essa região de Rio das Pedras, até para a gente contextualizar, está vivendo uma disputa territorial entre facções criminosas rivais, de um lado os milicianos e do outro os traficantes, que andam armados em diferentes ruas dessa comunidade. Atualmente quem está dominando é a milícia, em parceria com traficantes do Terceiro Comando Puro. Só que o Comando Vermelho está tentando se estabelecer nessa região. E aí, de acordo com os moradores, os bandidos sempre atuando com base na violência e também justamente com essa extorsão. A Polícia Civil agora diz que vai investigar essa denúncia exclusiva aqui da Band News FM do Rio de Janeiro, que agora os criminosos que dominam essa região do Rio das Pedras, na zona sudoeste da cidade, estão cobrando taxa até pela quantidade de caixa d'água que cada morador tem em sua residência, Ana Paula.
1: E só uma dúvida, essas caixas d'água já estavam lá? Ou foram essas milícias, esses criminosos que instalaram e obrigaram as pessoas a pagar por elas?
11: Já estavam lá. A gente sabe que alguns dos serviços, os criminosos obrigam os moradores a utilizarem o que é oferecido por eles. Então, por exemplo, a internet que as pessoas tinham em suas casas, os bandidos obrigam a cortar esse serviço e oferecem
1: o próprio
11: serviço deles para poder extorquir, né, de certa forma, os moradores. Mas essas caixas d'água, segundo as denúncias dos moradores, já estavam instaladas, já estavam lá na residência e os bandidos passaram a cobrar pela existência desses equipamentos nas casas.
1: Que coisa enlouquecedora, né? Você já tem o serviço, vive lá na sua casa, não sei quantos anos, com a sua caixa d'água, com seu sistema de abastecimento, os caras chegam lá do nada e falam, a partir de agora você tem que pagar para mim, por ter uma caixa d'água em casa. Cara, que coisa enlouquecedora que é o Rio de Janeiro. Obrigada, viu, Daniel? Bom trabalho aí para você.
11: Para você também, até mais.
1: Até mais. 2h15. Copa do Mundo rolando, tem partida acontecendo nesse instante, República Tcheca e África do Sul, Pedro Cohen.
0: Isso aí, Ana. E ó, bola rolando pro segundo tempo dessa partida, então. Segue 1-0 para a República Tcheca, vai vencendo os africanos pelo placar mínimo, né? Acabou de ter alteração aqui na equipe europeia, que colocou 3 jogadores em 3 alterações ao mesmo tempo. Vou te falar, Ana, tô assistindo o jogo aqui na nossa TV. A África do Sul tá indo para cima, viu? Percebeu que foi mal no primeiro jogo. É um time assim que não tem qualidade, né? Mas eles estão demonstrando bastante vontade, estão indo para cima. E esse segundo tempo
15: tempo começou com a África do Sul tentando esse gol de empate, até porque sabe que se perder hoje, né, chega para a última rodada contra a Coreia do Sul, que é, querendo ou não, ali o time que tem os principais jogadores, né, tem o Heung-min Son, por exemplo, tem o Lee Kang-in, que joga no Paris Saint-Germain, sabe que vai ter uma tarefa muito complicada para pontuar e passar pelo menos com a terceira posição. Então, ó, agora 10 minutos acabou de bater dessa segunda etapa, segue 1-0 para a República Tcheca nessa partida de que abre a segunda rodada da Copa do Mundo, Ana.
1: É isso, daqui a pouquinho tem México em campo também, né?
15: Exatamente, um dos donos da casa entrando em campo a partir das 10 horas da noite, com transmissão da Bandeirantes, contra a seleção da Coreia do Sul. São os dois melhores times desse grupo A da competição, que não é o único grupo que joga hoje, viu, Ana? O grupo B também entra em campo com um outro dono da casa. Lá em Vancouver, o Canadá joga contra a seleção do Catar. Outra partida deste grupo acontece daqui a pouquinho, às 4 horas da tarde, rola bola para Suíça e Bósnia e Herzegovina. É aquilo que a gente falou agora há pouco, né? Um grupo com seleções, não tem nenhuma seleção que destoe tanto. Por isso esse grupo tá bem equilibrado, esse grupo B. Tô curioso para saber o que vai acontecer nas duas partidas de hoje, viu?
1: E até mesmo as seleções que destoam uma das outras, né? A gente tem visto resultados, placares, né? Que são muito diferentes. Exatamente. Do imaginado. Não sei vocês, mas eu tô vendo muita gente bater com a cabeça na parede porque tá errando tudo nos bolões.
15: É, inclusive eu.
1: Inclusive você.
15: Eu vou até abrir o jogo aqui no jogo da Suécia e da Tunísia, que terminou 5-1 pra Tunísia. Eu fui colocar meu palpite no bolão. O que que eu pensei? Ó, a Suécia penou pra ir pra Copa do Mundo, quase não se classificou, quase foi pra repescagem, e a Tunísia nadou de braçada lá na África. Vou colocar 1-0 pra Tunísia. Fim do jogo, 5-1 pra Suécia. Perdi feio. Bom, não pontuei nenhum, mas me recuperei depois. Cravei dois resultados, já tô lá nas cabeças. Sou o quinto colocado até aqui, então. Mas tô sofrendo, viu, com esses resultados. A Tunísia poderia ter me ajudado. Os caras chegam nas eliminatórias africanas, de 10 jogos, ganham 9, não sofrem gols, e o único jogo que eles não ganham, eles empatam em 0-0, chegam na Copa e tomam 5-1, é pra quebrar a perna também.
1: Então,
15: né?
1: Exato. Mas é isso, Copa do Mundo é outra coisa. Todo mundo chega lá com muita vontade de ganhar. Eu fico até meio com o pé atrás de falar, mas a África do Sul é fraca. Ela é menos forte.
15: É uma seleção. Né?
1: Ninguém chega numa Copa do Mundo sendo 100% fraco. Pode estar num momento não tão bom, pode não ter grandes estrelas, mas é uma seleção, né?
15: Exatamente.
1: Então não tem como. Copa do Mundo é outra parada.
15: Exato.
1: Valeu, Pedro Cohen.
15: Valeu, Ana. Até logo. Daqui a pouco eu volto com mais informações aí. Qual é gol, cartão vermelho, fim de jogo que acontecer, a gente aparece.
1: Valeu. 12h19, vamos lá para Brasília. Por falar em cartão vermelho, não posso deixar passar, né? O gancho é muito tentador. O governo está querendo que Jacques Wagner desembarque dele, né? Porque o líder do governo, né, o líder do PT no Senado, foi o principal alvo de mais uma fase da Operação Compliance Zero, que investiga os desdobramentos do Banco Master, aquela que já é apontada como a principal fraude financeira da história do Brasil. E hoje a Polícia Federal apontou indícios, né, de que o senador pode ter agido no Congresso em favorecimento do Banco Master, em favorecimento de Daniel Vorcaro, uma bomba que caiu em Brasília hoje. O Afonso Marangoni está aqui com a gente para nos atualizar a respeito dessa operação. Tudo bem, Afonso? Boa tarde para você.
16: Boa tarde, Ana Paula. Boa tarde a todos que nos acompanham na Bandeirantes. Pois é, só se fala nesta operação aqui em Brasília, mais especificamente no Senado Federal, onde eu estou agora colhendo justamente as repercussões, né, dessa situação. Ana Paula, de fato, o senador Jacques Wagner, ele tem um cargo proeminente, né, de líder do governo no Senado, e essa posição também fragiliza um pouco o Palácio do Planalto, e já começa a se surgir aí especulações de que seria, né, ideal que Jacques Wagner deixasse esta função justamente para tentar fazer com que esta nona fase da Operação Compliance Zero atinja menos o Palácio do Planalto. Esta operação, então, saiu às ruas por decisão do ministro André Mendonça. Foram 18 mandados de busca e apreensão. Os alvos mais importantes são Jacques Wagner e também Augusto Lima. Este é banqueiro, né, que foi sócio do Banco Master de Daniel Vorcaro. O que diz as investigações da Polícia Federal é que Jacques Wagner e Augusto Lima tinham uma relação antiga de confiança entre os dois, e que o Jacques Wagner teria atuado aqui no Congresso Nacional em favor dos interesses do Banco Master, e para isso teria recebido propina que por exemplo, veio por meio de um apartamento de R$2.500.000 em uma área nobre de Salvador. Mas não parou por aí, tem outras tantas, né, benesses que Jacques Wagner teria recebido nesse meio tempo. Tem até uma notícia curiosa, Ana Paula, de que o Jacques Wagner teria recebido quase R$70.000 via ingressos para show de uma grande cantora internacional em Los Angeles, nos Estados Unidos. Lá na decisão não está explicitada qual cantora, né, artista seria essa. Isso tudo eu estou dizendo com base no sigilo que foi levantado pelo ministro André Mendonça, portanto são 31 páginas em que se detalha ali ponto a ponto desta relação entre Augusto Lima, sócio de Borcaro, e também o senador Jacques Wagner. Tem um apartamento que ele aluga, que fica num hotel aqui em Brasília, Brasília Palace, Ana Paula. Este hotel é muito conhecido, que é o primeiro da capital federal, e foi apreendido ali dinheiro do senador Jacques Wagner, né? Pelo menos que estava neste apartamento dele. Nós até temos essa imagem que foi disponibilizada pela Polícia Federal, ela chama muita atenção, porque mostra a cama ali com vários... várias pilhas, né, de dólares, somando, eu tenho aqui o valor exato, Ana Paula, $49.000, dá mais ou menos R$250.000, além de relógios de luxo e de altíssimo padrão. Tá aí nossa equipe sempre muito rápida, já achou essa imagem para quem nos acompanha por imagens também, chama muita atenção nessa imagem que está rodando aí o noticiário hoje.
1: São além maços disso, e lá maços em Salvador, de dinheiro, só para explicar, assim, em cima de um lençol branquinho, claro. Branquinho, e aí pilhas e pilhas de dólares espalhadas ao longo de toda uma cama, que é uma cama de casal. Isso é importante, porque aí o nosso ouvinte consegue entender o quanto de dinheiro espalhado a gente está falando. E não só isso, né, Afonso? Tem ali 2, 4, 6, 8, 10, 12, 13 relógios também, que eu aposto que são caríssimos e foram apreendidos também pela polícia, né?
16: Verdade, Ana Paula. Então, essa imagem sintetiza um pouco, né, o que foi, portanto, apreendido pela Polícia Federal. A gente ainda não sabe de outras apreensões, porque foram muitas, né, 18 ao todo. Lá no apartamento do senador em Salvador, também foi apreendido, no caso, €33.000, Ana Paula. Ele mudou de moeda, né, agora nós estamos falando de euros que também foram encontrados. Olha, o senador Jacques Wagner se ainda não se pronunciou, mas o banqueiro Augusto Lima, sim. Banqueiro, viu, Ana Paula, porque além de ser sócio do Daniel Vorcaro, ele também foi dono do Banco Pleno, que era um braço ali do Banco Master, e acabou depois também vendo que não era viável continuar as operações e foi liquidado pelo Banco Central. O Augusto Lima, por meio dos advogados, disse que essa operação era desnecessária contra ele, porque ele sempre se colocou à disposição das autoridades e que vai ficar provado que ele sempre atuou nos limites da legalidade. Quem saiu em defesa de Jacques Wagner foi o presidente do PT, Edinho Silva, que disse que confia, portanto, no Jacques Wagner, que a gente se recorda aqui, né, Ana Paula, é um dos quadros mais históricos aí do partido. Quem também apresentou aí uma solidariedade irrestrita ao colega foi o presidente do Senado e do Congresso Nacional, Davi Alcolumbre, do União Brasil. Nós temos um trecho do que ele falou aqui para a imprensa mais cedo. Vamos acompanhar?
17: Muitas autoridades já foram vítimas dessa execração pública. E no passar do tempo, a maioria delas provou que, no decorrer das investigações, conseguiu provar a sua inocência. Então, portanto, meu apoio, a minha solidariedade integral a um colega senador da República, e eu tenho a convicção que, no decorrer do processo, as verdades do senador Jacques Wagner virão à tona e elas serão comprovadas, e um dia elas serão julgadas. E é lá nesse dia que a pessoa pode ser condenada ou inocentada.
16: Rapidamente, Ana Paula, antes de passar para você, só dizer que a repercussão política ela é imediata, embora tenha um cuidado em relação a explorar esse episódio por parte até da oposição, porque a gente sabe que até agora alvos da oposição ao governo Lula eram os principais, né, na linha da investigação do caso Master. Mas agora surge esse nome de relevo, senador Jacques Wagner, e a gente espera ansiosamente uma posição dele também. Parece que uma nota deve sair nas próximas horas, viu, Ana Paula?
1: Pois é, tem para os dois lados, tem para todo mundo. fundo, essa história do Banco Master vai ter, sem dúvida nenhuma, um impacto muito grande, né, nas eleições desse ano, e vai ser amplamente usada também por todos os candidatos. Qualquer novidade, a gente está por aqui, viu, Afonso? Inclusive, se sair uma nota do senador Jax Wagner ou do próprio governo em relação a ele, enfim, a gente está por aqui, tá bom? Obrigada.
16: Combinado, um abraço.
1: Valeu, até mais. Agora são 2h26, deixa eu fazer um lembrete importante para você que está nos ouvindo, você que é aposentado, pensionista, lembra dos desvios, né, dos seus benefícios, o dinheiro que foi roubado mesmo, né, de aposentados e pensionistas. Os prazos para você pedir esse ressarcimento estão seguindo, então quase no final. Amanhã, inclusive, sexta-feira, acaba o prazo para pedir esses ressarcimentos nas agências dos Correios, que estão sendo usadas pelo INSS para facilitar, para ajudar essas pessoas, principalmente aquelas que têm menos facilidade para usar celular, para fazer esse levantamento, né, do extrato dos pagamentos que recebeu nos últimos anos. Então amanhã é o último dia para entrar em contato com os Correios e pedir esse ressarcimento. Agora, para quem vai fazer esses pedidos pela internet ou pelo aplicativo Meu INSS, o prazo também está no final. Acaba no sábado. Até agora, mais de 4 milhões e 700 mil pessoas foram ressarcidas após terem parte dos benefícios desviados por associações. O valor pago até agora passa de 3 bilhões e 200 milhões de reais. A data limite para pedir esse ressarcimento já foi ampliada algumas vezes, né, pelo INSS, justamente devido à dificuldade de alguns aposentados e pensionistas de entrarem em contato com o órgão para fazer o pedido da devolução dessa grana. O ressarcimento pode ser feito referente a descontos que foram feitos entre março de 2020 e março de 2025. Para ter direito à devolução, o segurado precisa verificar se houve desconto e informar ao INSS que não autorizou este débito. 2h28.
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7: Vamos voltar para os Estados Unidos agora com ele, que anda batendo perna para todos os cantos, conhecendo os lugares, conhecendo os lanches das cidades por onde ele vai para acompanhar a seleção brasileira. Ah, eu tô achando que essa viagem aí, ô João Paulo Capelanes, é mais para você conhecer esses lugares, comer umas coisas boas. Ah lá, tá numa lanchonete agora para conversar com a gente. Seleção brasileira eu não tô vendo, Capê, mas acho que você tá de olho em tudo, né? Você tá bem? Boa tarde.
8: Tô, Daninha. Boa tarde, Aninha. É o seguinte, um abraço, beijo do coração do ouvinte do Internauta. Eu agora parei numa lanchonete por quê? Filadélfia, não sei se você já esteve por aqui, Filadélfia é simplesmente maravilhosa. É incrível, eu tô descabelado, eu tava lá com a cadeira do rock.
7: Vamos refazer o contato com o Capê, viu? Porque deu uma travada aqui no sinal dele. Ele tá numa lanchonete na Filadélfia e... Deixa eu ver, ele mudou de posição ali agora. Acho que deu uma melhorada, Capê. Fala um pouco mais aqui com a gente. Não, ainda não. Vamos, diga aí.
8: Eu vou ficar paradinho, agora tá chegando legal.
7: Tá um pouco melhor. Tá um pouco melhor, vamos lá.
8: É o seguinte, qualquer coisa desordem aí no ar, fica tranquilo. Eu dei uma parada agora, porque é muito curioso a gente trazer justamente essas curiosidades que o torcedor brasileiro está passando aqui, vivendo e respirando a Filadélfia. Eu estou nessa lanchonete aqui, que vai reunir muitos brasileiros, inclusive na hora do jogo. O pessoal está mostrando aí os lanches que eu comi ao longo dessa viagem. Vou voltar o triplo, não sei se eu vou caber numa poltrona só do avião. Esse lanche é maravilhoso, é um lanche nacionalíssimo aqui. É o X-Fil, que eles chamam aqui, o X-Filadélfia. É uma coisa maravilhosa. Vem batatinha frita, vem cheddar por cima, vem carne. E eu tô paradinho agora nessa lanterna justamente pra tomar uma água, que lá fora, a sensação térmica, já choveu por aqui. Aí subiu aquela quentura do solo, a lanterna 40 graus, Aninha. Você que é carioca da Gema, do Rio de Janeiro, tá bem acostumada muito mais do que eu, né, Aninha?
7: Então, eu tô, mas eu vou te falar que a gente sofre bastante, viu? Porque o calor, esse calor aí que acontece depois da chuva, que é quando evapora, que vem aquele vapor assim do asfalto, meu Deus, eu nunca tive a experiência de ser cozida, mas acho que é algo muito próximo disso que vocês estão passando por aí. Você fez bem em procurar um ar-condicionado para dar uma respirada. Agora, ô Capê, vamos falar também da expectativa para o jogo, né? Como é que a gente está aí em relação à preparação da seleção para amanhã, hein?
8: Aninha, de verdade, lá em New Jersey, em Nova York, nós estivemos, e a nossa base é em New Jersey, que é onde a seleção brasileira treina, a gente percebeu um clima um pouco mais ameno, um pouco mais frio, um pouco mais londrino, sabe? Aqui na Filadélfia, o que tem de brasileiro é um brasileiro que você encontra pelo menos um grupo a cada esquina. Bares lotados, ontem a gente esteve acompanhando o jogo da Colômbia também, os brasileiros apoiando a Colômbia, muitos latinos por aqui, mexicanos, colombianos, brasileiros. Então a expectativa é que no Lincoln Financial Field, no jogo de amanhã, o estádio, mais uma vez, assim como foi no MetLife na estreia do Brasil, esteja completamente lotado. Ingresso caro, a gente já cansou de falar sobre isso, mas toda vez que a gente bate um papo com o torcedor brasileiro, ouvintes da Bandeirantes, a gente acaba questionando porque, querendo ou não, muita gente, infelizmente, ficou no Brasil e vem ouvindo a transmissão com a gente, acompanhando o Brasil com a gente, porque é uma Copa que, infelizmente, financeiramente falando, ficou completamente inviável. Mas, de qualquer forma, o povo que está aqui, principalmente na Filadélfia, todas as lanchonetes, todos os barzinhos, a prefeitura, que é chamada City Hall aqui nos Estados Unidos, tudo decorado com o emblema da FIFA, com bandeiras das nações, todas as lanchonetes e bares aqui com televisores e telões mostrando jogos da Copa do Mundo, independentemente do jogo. Então, assim, realmente o clima de Copa do Mundo, ele chegou da melhor forma possível, pelo menos aqui na Filadélfia, viu, Aninha?
7: Que legal, que delícia, viu? É isso que a gente quer mesmo. Agora, ô Capê, eu sei que tem mais gente aí que tá pronta pra falar com a gente também. Opa. Agora, né? Paulo do Vale, já me cantaram aqui que ele tá plugado, já tá prontinho pra conversar com a gente.
8: O PDV, inclusive, que você, como uma bela carioca aqui, não sei se você tem carioca que não gosta de praia.
7: Tem.
8: Eu não sei se é o seu caso.
7: Tem,
8: o PDV,
7: esses seres
8: ele é do interior, ele é campineiro. Tem, eu sei que tem. Agora eu quero saber, o cara que é de Campinas geralmente gosta do interior, mas será que o PDV tá aproveitando uma prainha aí em Miami, PDV? Um abraço pra você, boa tarde do Vale.
9: Tudo bem, Capela, abraço pra você, pra Aninha, pra todo mundo ligado na Bandeirantes. Ainda não deu tempo assim, claro que a gente vai ontem, anteontem, né? Fui pra praia lá de Fort Lauderdale, que é bem bonita, né? Diferente, a praia de Miami é muito bonita, mas você tem uma vegetação, né, de Miami Beach. Você tem uma vegetação assim à frente. Então você tem a orla, aí você tem a vegetação e aí você tem a praia, que é muito bonita. A praia de Fort Lauderdale, você não tem essa vegetação. Então é como ali no Rio de Janeiro, né? Você tem a calçada, o pessoal...

0: comercial. Se você não fala que é Miami, eu jamais diria que é Miami, PDV, porque é prédio comercial de um lado, esses arranha-céus aí de 30 mais andares até aí onde você tá. Mas tem uma parte bem colorida, assim, várias cores numa fachada aí do seu lado, tá bem bonito, dá um astral legal.
1: Exatamente, exatamente. E é de fato aqui uma parte mais comercial de Miami, né? É região central aqui, Brickell. A gente esteve agora há pouco, Aninha e Capela, no novo estádio do Miami, né? Do Inter de Miami, time do Lionel Messi. Inclusive, a gente tem algumas imagens aí, e em breve um material especial nas redes sociais da Bandeirantes. Pude visitar o vestiário, onde senta Lionel Messi ali, né? No trono de Lionel Messi, o campo do estádio do Inter de Miami, que, aliás, é o mesmo dono, né? A mesma marca do novo dono do estádio do Palmeiras, né? É aquele banco roxinho, mas o estádio do Inter de Miami é rosinha. Aliás, é uma cor bem legal, né? Bem interessante os detalhes aí do Inter de Miami. A loja do Inter de Miami, também fiz algumas imagens, é a maior loja de um time de futebol dos Estados Unidos. Tem muita coisa, são dois andares. Você imagina que não tem de coisa do Messi lá, né, Aninha?
0: Quase nada, né? E um uniforme super bonito, um rosa bem suave com cinza. Acho um charme. Eu particularmente gosto bastante também. É isso. Valeu, PDV.
1: Eu comprei, viu? Olha, admito que eu comprei.
2: Realmente.
1: Não aguentei. PDV, capitalismo falou mais alto e eu comprei.
2: Compra uma GG aí. Compra uma GG pra mim aí, PDV.
1: Eu uso GG. Eu uso GG.
0: Não. Dependendo da quantidade de sanduíche,
2: GG. Exatamente. Eu vou voltar GG. Tem que ser M, na verdade. M de mamute pra mim, viu? Porque tá feia a coisa. Mas tá bom, PDV. Você gosta, né, PDV? O PDV volta ao longo da programação direto de Miami, trazendo informações de outras seleções, curiosidades da cidade. E agora eu quero aproveitar, Ana Paula Rodrigues, ouvintes e internautas, pra colocar Alexandre Pretzel na roda. Afinal de contas, ele tá em cima da seleção brasileira. O Brasil que chega, obviamente, hoje por aqui. Muitos brasileiros apoiando a seleção. Amanhã é o jogo no Lincoln Financial Field. E a pergunta é: Carlo Ancelotti vai mexer de mais ou de menos na equipe, hein? Fala aí, Pretzel, um abraço, boa tarde.
3: Boa tarde, Capriotti, boa tarde, Ana, boa tarde a todos que nos acompanham no Bora Brasil. Neymar ficará aqui em Nova Jersey, melhorando a sua condição física e atlética, e não viaja com a delegação brasileira para a cidade de Filadélfia. Isso está dentro do previsto. Ele já não jogaria contra o Haiti, isso não é fato. Já tínhamos falado sobre isso durante toda a semana. O que se imagina é que ele possa estar relacionado contra a Escócia para alguns minutos e que ele esteja apto aí sim para entrar em campo, para quem sabe até ser titular, dependendo do técnico Ancelotti, no jogo de 1/16 avos, onde todo mundo espera que o Brasil estará lá. Então está tudo dentro do programado, então para aproveitar e não ficar parado lá sem fazer nada em Filadélfia, ele fica em Nova Jersey trabalhando a sua parte clínica e também física e atlética neste momento. Técnico Carlo Ancelotti, mais uma vez aqueles 15 minutos, né, iniciais. Eu nem gosto muito de falar em programação, porque já é um negócio habitual. Então a gente faz a entrada dos jogadores e tenta deduzir alguma coisa pelo que ele coloca, o que a gente possa ver. Mas foi um treinamento técnico-tático rapidinho, né, só de aproximação e de passes, e depois a imprensa teve que sair. Durante toda a semana, o Ancelotti tentou confundir os jornalistas fazendo vários testes. Mas na realidade, o conservadorismo dele não permite que ele faça mudanças radicais. E como o adversário é o Haiti, mais fraco do que a Escócia e que o Marrocos, provavelmente ele não faça mudanças grandes. Pensando, é claro, em dar força para os jogadores que não foram bem contra o Marrocos, mas que tentem a recuperação com uma vitória nesse segundo jogo. Uma provável formação do Brasil com Alisson, Danilo Silva, Marquinhos, Gabriel Magalhães e Douglas Santos, Casemiro ou Fabinho, Bruno Guimarães e Paquetá ou Matheus Cunha. Paquetá não jogou bem, nem o Casemiro. E na frente, Rafinha e Vinícius Júnior confirmados. Rafinha treinou normalmente, passou a semana toda com uma bolha no pé. E Luiz Henrique ou Igor Thiago. Igor Thiago teve chances contra o Egito, não fez gol. Teve chances contra Marrocos, não fez gol. E agora pode sobrar, porque o Luiz Henrique terminou o jogo contra Marrocos ao lado do Rafinha como falso 9 e também do Vinícius Júnior. São projeções que são feitas pelo que a gente viu e soube do trabalho do técnico Carlo Ancelotti. Que fica a questão também: Ancelotti está perdido? Ancelotti começou a Copa sem um time definido ou sem uma ideia? Essa questão tem que ser debatida, porque ele chegou. Imagina se fosse um técnico brasileiro que tivesse dessa maneira, que não estaria acontecendo com a opinião pública e também com a grande parte da imprensa. Então, Ancelotti, com o tamanho dele, ele merece críticas?

0: ver contra o Haiti como será o desempenho do Brasil na cidade de Filadélfia, onde nós estamos seguindo também. Um abraço, pessoal.
1: Obrigado, Pretz. Eu queria ir na Paula Rodrigues, era ter a skin de Ricardo Capriotti, viu? Só isso. Agora, Aninha, a gente vai voltar com o Pretz ao longo da programação. Só quero atualizar, nós não estamos transmitindo esse jogo entre República Tcheca e África do Sul. Um jogo de menor expressão, mas nesse momento nós temos aí quase 38 minutos jogados do segundo tempo. A República Tcheca está vencendo a África do Sul por 1-0 e a África do Sul tem um pênalti para cobrar neste exato momento. A árbitra que está apitando o jogo marcou o pênalti em cima, ela chama Tori Penso, marca a penalidade em cima da Cal e a África do Sul, obviamente, se converter, vai empatar o jogo. Se você quiser, a gente pega informação daqui, Aninha. Só estou esperando o homem ajeitar a bola aí, não sei se você está com o monitor daí. Mas a expectativa é o empate da seleção africana em cima da República Tcheca.
2: Ó,
1: vai vencendo por 1-0 a República Tcheca.
2: Vai narrando pra gente que você tem até o repórter Bandeirantes. Vai narrando.
1: Vamos lá, no pique então. Vai ser cobrado agora. África do Sul respira fundo o jogador da África. Já tá autorizado. 1-0 pra República Tcheca. Partiu pra bola. Bateu. É gol da África do Sul. Gol da África do Sul, empata o jogo, República Tcheca 1, África do Sul também 1, reta final de jogo, a África do Sul vivendo a expectativa, já pensou na próxima fase da Copa do Mundo? É a Bandeirantes em cima do laço, Ana Paula Rodrigues.
2: A atendente que da lanchonete está aí atrás de você, vibrando muito, Capelano, estava dando uns saltos, vibro, vibro. Aí, deve ser torcedora da África do Sul, também está feliz demais. Boa, hein? Valeu, Capê! Daqui a pouquinho a nossa equipe de esportes volta direto dos Estados Unidos. Você ouviu o gol e ouviu também o quinto sinal, né? Tá na hora do repórter Bandeirantes.
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4: O relógio marca 2 horas e 45 minutos, agora você acompanha o repórter Bandeirantes. A Polícia Rodoviária Federal bate o recorde de fuzis apreendidos após localizar 26 armas em um caminhão na BR-277 no oeste do Paraná. Os detalhes dessa ocorrência com a Lorena Pelanda.
5: 26 fuzis e 16 pistolas foram apreendidos em um caminhão durante uma operação na BR-277 em Santa Terezinha do Iguaçu, extremo oeste do Paraná, próximo à fronteira com o Paraguai. Essa apreensão foi no fim da tarde de ontem e, segundo a Polícia Rodoviária Federal, é a maior apreensão de fuzis já feita pela corporação. Até agora, a maior apreensão da PRF tinha sido feita em agosto de 2020, no Rio de Janeiro. Foram localizados 22 fuzis calibre 5.56 e 4 fuzis calibre 7.62. Ainda foram apreendidas duas AK-47, que é a arma militar mais utilizada no mundo e uma das mais utilizadas pelo crime organizado. O motorista, de 28 anos, foi preso e conduzido à Polícia Federal em Foz do Iguaçu. A ocorrência foi registrada como tráfico internacional de arma de fogo, que tem uma pena de até 16 anos de reclusão. O homem seguia em um caminhão carregado com insumos para ração animal, que saiu da Argentina com destino a Minas Gerais. O motorista apresentava muito nervosismo e, depois da vistoria da polícia, reconheceu que estava transportando as armas. Também foram localizadas 14 pistolas 9mm e duas calibre .40.
4: A repórter Maria Eduarda Vieira acompanha no Rio de Janeiro o estado de saúde do ex-técnico da seleção brasileira, Carlos Alberto Parreira.
6: O ex-treinador da seleção brasileira, Carlos Alberto Parreira, respira com auxílio de aparelhos. O técnico do Tetra segue internado na UTI do Hospital Samaritano Barra, na zona sudoeste do Rio. Ele apresenta um quadro de inflamação pulmonar. Em nota, a unidade de saúde informou que ele está estável, sem previsão de alta para o quarto. Desde 2023, Parreira trata um linfoma de Hodgkin, um câncer que atinge o sistema linfático. Ainda de acordo com o hospital, a família do ex-técnico agradece as manifestações de apoio.
4: Agora, 2 horas e 47 minutos, esse foi o repórter Bandeirantes.
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3: Hoje vamos falar com o Dr. Evaldo sobre mal-estar, principalmente aquele que aparece do nada, à noite, quando a gente quer descansar.
4: Você está em casa tranquilo e de repente sente algo. 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O PS está cheio, vou esperar, e não vai. Isso é seguro? Não é. 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A sua força diminuiu? Está com dificuldade de falar ou compreender? Pode ser um derrame. Vá o quanto antes ao PS. 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Dor que atinge a mandíbula, as costas ou os braços? Tem falta de ar ou sua frio? Sente enjoo? Pode ser um infarto. Vá o quanto antes ao PS. Perdeu a consciência? Teve uma convulsão? Está com dificuldade para respirar ou falta de ar? Fica difícil completar uma frase? 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Dor na barriga muito forte? Sangramentos que não param? Ou nas fezes e ou urina? 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Que bom. 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Fique bem e até a próxima.
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3: Joel da Atena em breve, hein? Semana que vem, gente, ele estará de volta aqui, já está plenamente recuperado. Tem só mais uns dias para ele estar 100%. E aí, semana que vem, ele está com a gente aqui de volta, ainda bem. Vamos lá para os nossos ouvintes que estão mandando mensagens para a gente.
6: Boa tarde, Ana, Paula, é Valdemir de Mauá. Você sabe que no meu quintal aqui tem aquele hortelã rasteiro, o qual, quando chega à tarde, eu saio do trabalho, faço aquele chá bem gostoso. E estouro uma pipoquinha e cama, ouvindo a Rádio Bandeirantes, né? Um abraço.
3: Que Deus delícia. É, hoje um chazinho com uma pipoca, né? Nesse friozinho, pipoca é altamente convidativa. Obrigada pela mensagem.
7: Boa tarde, Aninha, Magê, eu sou a Mari Nascimento.
3: Oi, Mari.
7: Eu tenho 4 gatinhos, cada um tem 2 cobertores. E olha só a folga de um dele, fica assim o dia inteiro, debaixo das cobertas, só levanta na hora de comer e de usar a caixinha de areia. Vida boa, hein? Mas tá osso levantar de manhã cedo. Um cheiro, viu? E volte, Joel, estamos morrendo de saudade, viu?
3: Lá em casa nem parece que tem cachorro. Os dois passam o dia inteiro assim também. Mesma coisa, levanta para ir no tapetinho e para comer. Depois é cama no meio das cobertas de novo.
8: Alô, galera da Band! Aqui é o Gessé das bicicletas, estou aqui no México.
3: Olha!
8: Ô, galera, hoje tem jogo do México aqui contra a Coreia do Sul e não tem essa festa toda aqui não, só tem mexicano aqui, cara. Brasileiro aqui não tem quase nenhum. Tem muito mexicano, muito colombiano, muito torcedor de outros times, de alemão. Vi aqui, nós estamos frequentando aqui, passeando aqui no museu, né, que é do castelo, na invasão que teve aqui da Espanha, que tomou conta aqui do México. Mas eu não estou vendo muita gente agora, mexicano aqui. E olha, aquilo que falaram, que eles são receptivos com os brasileiros, esquece, hein, amigo? Esquece, é uma rivalidade muito grande entre Brasil
3: futebol,
8: e México. É. Eles acham que vão ser campeões, né? Esse que é o problema. Eles veem a camisa da seleção, complicado. É isso aí, galera. Qualquer coisa, o meu telefone é esse aqui. Eu tô pelo México aqui. Hoje tem jogão aqui. É, parou o México, tá parado o México. Tá parado aqui. Valeu,
3: valeu, Gessé. Valeu, obrigada. Os mexicanos realmente são muito apaixonados por futebol, né? Eles gostam muito de brasileiros. É que agora a gente tá naquela rivalidade, né, de Copa do Mundo. É outra parada. Mas se você voltar aí ao México fora dessa época, vai perceber que eles gostam muito da gente. Aliás, a gente tem muitas semelhanças com os mexicanos também. Aproveite a sua passagem por aí. O nosso ouvinte mandou várias fotos aqui pra gente. Tá curtindo muito e passeando por lá com a camisa da seleção brasileira. Obrigada. Aproveite bastante. Obrigada por compartilhar esse momento aqui com a gente. Vai mandando seus relatos, quero saber tudo que você viu aí pelo México também, vai contando aqui pra gente. Aliás, por falar em Copa do Mundo, ó,

0: acabou o jogo. Pedro Cohen chegou aqui com a gente. Eita, lasqueira, que você chegou derrubando garrafa. É uma emoção, porque tem jogo, tem mais um vencedor na Copa do Mundo. O que, que aconteceu, Pedro Cohen?
1: Não, nenhum vencedor, viu,
0: empate,
1: Ana?
0: Mesmo?
1: Nenhum dos dois times conseguiram vencer. Já tinham perdido na primeira rodada e empataram essa segunda, então, 1-1. Um gol aos 6 minutos da primeira etapa para a República Tcheca. E também aí de pênalti, o Mokoeno deixou tudo igual para a África do Sul, então. Olha, a África do Sul teve uma chance nesse finzinho. A árbitra deu 7 minutos de acréscimo. Com 6, uma bola sobrou dentro da área. Jogador da África do Sul chutou, mas ela desviou, saiu para escanteio e terminou tudo igual, Ana. 1-1, então. Dois times não resolve a vida de ninguém, né? Os dois agora, terceiro e quarto. A República Tcheca na terceira posição, a África do Sul na quarta. Vão para esse terceiro jogo precisando ganhar as duas, viu? Jogos difíceis.
0: Vão ficar pressionadas.
1: Exatamente.
0: Valeu, Pedro Cohen.
1: Valeu, gente. Até mais. Tchau.
0: Gente, obrigada pela companhia também. O Bora Brasil fica por aqui. A gente volta amanhã a partir da 1 da tarde. Uma ótima quinta-feira e tchau.
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3: 3 horas 30 segundos.

0: 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Mais aqui no Acontece. Palestrino? Mais um palestrino. É impressionante o que há de palestrinos nessa Bandeirantes. Na Central Técnica, Roberto Dias e Roger Palme Duarte. O Roger já tirando do forno o primeiro episódio de 4 do Memória, destacando simplesmente Elis Regina. Dispensa qualquer informação, né? Qualquer acréscimo. Elis Regina, destaque em 4 finais de semana no Memória, com apresentação e direção do Milton Parron e a direção técnica, as montagens sempre brilhantes, geniais, do Roger Palme Duarte. A produção e coordenação do Acontece é da Clara Viterbo. Apresentação e comando, Ronald Jimenez. Tudo bem, Ronald? Boa tarde, como vai?
1: Tudo bem, Zaidan. Boa tarde para você. Quanto tempo? Eu, você, Manuel e Clara, juntos aqui no Acontece. Fizemos programas separados, alguns curtinhos, outros mais longos, mas separados. Isso não é legal. Estamos de volta e a gente não vai ter tantas oportunidades assim durante a Copa. Então essa será muito bem aproveitada, façamos dessa forma. A gente vai ter no programa de hoje, claro, as repercussões dos assuntos mais importantes. É óbvio que a Copa do Mundo está no meio desse programa, com bastante conteúdo, com a nossa equipe lá nos Estados Unidos, bate-papo, coisa que não fizemos ainda desde que a Copa começou. E a gente tem, obviamente, um foco em duas das principais notícias. A primeira delas, a operação da Polícia Federal, e que envolve o líder do governo no Senado. É um cenário que provocou as manifestações as mais diversas lá em Brasília, não só em Brasília, de quem é da oposição, de quem é do governo, do presidente do Senado, que se manifestou também. O Afonso Marangoni está na capital federal e vai trazer as informações, os detalhes da operação de hoje. Fala, Marangoni!
2: Boa tarde, Ronald. Boa tarde, Zaidan. Boa tarde a você que nos acompanha na Bandeirantes. O senador Jacques Wagner, do PT, está entre os alvos da nona fase da operação que apura o escândalo do Banco Master. A Polícia Federal sustenta que o líder do governo no Senado atuou em defesa de interesses do Master no Congresso. Em troca, teria recebido vantagens indevidas, como um apartamento em Salvador avaliado em R$2.500.000. Em um quarto de hotel que o senador fica em Brasília, foram apreendidos $49.000 e relógios de luxo. Além disso, também foram encontrados €33.000 em um endereço dele na capital baiana. O presidente do Senado, Davi Alcolumbre, do União Brasil, saiu em defesa do colega. Vamos acompanhar um trecho do que disse então Davi Alcolumbre mais cedo.
3: Muitas autoridades já foram vítimas dessa execração pública. E no passar do tempo, a maioria delas provou que, no decorrer das investigações, conseguiu provar a sua inocência. Então, portanto, meu apoio, a minha solidariedade integral a um colega senador da República, e eu tenho a convicção que, no decorrer do processo, as verdades do senador Jacques Wagner virão à tona. E elas serão comprovadas e um dia elas serão julgadas. E é lá nesse dia que a pessoa pode ser condenada ou inocentada.
2: Pois é, Ronald Zaidan, nesta fase da Operação Complice Zero, a PF também mirou o banqueiro Augusto Ferreira Lima, ex-sócio do Master. A autoridade policial aponta que a relação entre ele e o senador seria antiga, próxima e marcada por elevado grau de confiança pessoal. Em uma mensagem, Lima explica a Wagner os termos da operação de venda do Master para o BRB, que acabou não sendo efetivada. Ele diz ao senador: você, mais do que ninguém, sabe de minha história e faz parte disso. A PF entende que a frase indica que o parlamentar seria um interlocutor relevante em temas sensíveis ao grupo econômico. Ao todo, foram cumpridos 18 mandados de busca e apreensão na Bahia, em São Paulo e no Distrito Federal. Até agora o senador não se manifestou, já o presidente do PT, Edinho Silva, saiu em defesa do parlamentar. Os advogados de Augusto Lima negaram irregularidades e disseram que o cliente sempre atuou dentro dos limites da lei. É isso, a gente vai seguir acompanhando, as repercussões são muitas e qualquer novidade a gente chama vocês nos estúdios da Bandeirantes.
1: Valeu, obrigado, Marangoni. E são diversas vertentes aí, né? A posição do presidente do Senado que falou, agora que não é um parlamentar do PL, vamos ver como é que o pessoal vai reagir para mostrar que a investigação pega de todos os lados. O repórter Caio Messina, repórter da Band lá em Brasília, fez uma apuração com fontes lá no Supremo Tribunal Federal, e lá há um entendimento, segundo o Caian, de que o clima vai ficar menos tenso. Por quê? Porque vai mostrar que a Polícia Federal e o Ministério Público estão tratando do tema de forma abrangente e não só contra antagonistas do governo. Eles acham que isso vai deixar que a investigação, a frase que o Caian mandou, ganhou força dentro da PF e no Supremo, isso vai causar algum tipo de estabilização. São vários cenários e um deles trata de quem é próximo do presidente Lula, achando que é hora do Jax Wagner não ser o líder do governo. Aliás, há outros momentos dessa relação de liderança, por exemplo, em votações lá no Senado que deixaram o governo bem chateado, viu, Zaidan?
0: Várias vezes, Ronald. A atuação do Jax Wagner em diversos momentos chegou a ser constrangedora, né? E em outros momentos, ineficiente. Inclusive em votações no Senado, inclusive no caso do que nós tivemos do Jorge Messias. Mas em outros temas, em outros assuntos, inclusive a relação do governo Lula com o governo de Israel, né? Isso sempre foi um problema para o Jax Wagner. E o que se espera agora, mas isso não vai ser dito publicamente, talvez haja uma pressãozinha, né? É que ele voluntariamente diga, olha, em razão das circunstâncias, em razão da necessidade de eu lidar com essa investigação, eu não serei o líder do governo, eu deixo essa condição, em vez de o governo tomar atitude, o que seria ruim, né? Até porque é um quadro histórico dentro do PT, foi governador, muito próximo do Lula, então é claro que o melhor seria que ele tomasse essa atitude, talvez tome. Essas declarações, né, do Alcolumbre, do Edinho, obviamente já são esperadas, né? A primeira reação, até porque o Alcolumbre, ele é investigado ainda informalmente, né? Mas aquilo, ele inclusive teve uma reação virulenta por causa daquela capa da revista Veja, né? Que falava de uma pequena fortuna que Vorcaro teria entregue ao Alcolumbre, em troca de favores, em troca de ações do Alcolumbre que favoreceriam o Vorcaro e o Banco Master. Então, é claro, ao Alcolumbre cabe, é interessante dizer sempre, que essas investigações devem ser tratadas com muito cuidado, com muita reserva. Ninguém pode colocar em dúvida a ideia de que o sujeito é inocente até que se prove o contrário. Isso não é uma frasezinha, não é um chavão. Isso é um princípio legal. Isso é um princípio constitucional. Agora, por outro lado, o Alcolumbre não fez isso. Ele não disse, não, vamos esperar, vamos aguardar as investigações, vamos ver onde isso vai dar. Não, ele simplesmente parte da premissa, e deliberadamente ele parte dessa premissa, de que é tudo furado e que deve ser tratado com desdém. Até porque, repito, o nome dele também apareceu. Hugo Mota também. Viagens pagas, etc. Ou seja, presidente da Câmara, presidente do Senado, líder do governo no Senado. É a cúpula do poder. Então não é brincadeira o que está acontecendo. O Flávio Bolsonaro, o PT na Bahia, agora Jax Wagner, e já havia em março o Ronald, uma investigação relacionada a um escritório da nora de Jacques Wagner. Esse escritório tinha um contrato muito bom com o Master, né? E na época, inclusive, a nora de Jacques Wagner disse: olha, está tudo declarado, inclusive a receita, os serviços que foram prestados, né? Não é necessariamente algo ilegal, mas o fato é que, pelo menos desde março, a Polícia Federal já investigava também possíveis ligações entre Vorcaro e Jacques Wagner, Ronald.
1: E só para a gente fechar esse assunto, que tal colocar também o presidente da Câmara na conversa? Afonso Marangoni, para fechar o tema. Fala, Marangoni.
2: Estamos de volta, Ronald Zaidan, nossa audiência, para mais um destaque. A Polícia Federal encontra diálogos do presidente da Câmara, Hugo Mota, do Republicanos, pedindo ao dono do Banco Master, Daniel Vorcaro, a liberação de um empréstimo para a empresa da cunhada. Esse diálogo aconteceu em março de 2024, quando Mota já era deputado federal, mas não estava à frente da Câmara. As informações foram publicadas pelo jornal Estado de São Paulo. Segundo a reportagem, as conversas entre Mota e Vorcaro trataram da liberação de ao menos 22 milhões de reais do Master para uma empresa de Bianca Medeiros, irmã da esposa do presidente da Câmara, Luana Mota. Ao jornal, o presidente da Casa, né, da Câmara dos Deputados, não quis responder se atuou para liberar o financiamento para a empresa da cunhada. Ao ser questionado, afirmou que a operação de crédito está dentro da legalidade. E nesta quarta-feira, ele admitiu ter viajado para Portugal em um jato de Daniel Vorcaro, a convite do senador Ciro Nogueira do Progressistas. O presidente da Câmara também confirmou que o banqueiro pagou diárias da hospedagem dele em um hotel de luxo em Lisboa, conforme apontado pela Polícia Federal. Agora, Mota diz que na ocasião não se sabia de nenhuma irregularidade envolvendo Vorcaro. Essa viagem também aconteceu no ano de 2024, é mesmo ano em que ele conversou sobre a questão do empréstimo, mas Mota ainda não era presidente da Câmara, embora deputado, né? Bom, qualquer novidade a gente chama vocês aí na Bandeirantes. Um abraço.
1: Valeu, o Marangoni. O Zaidan, nem se o Vorcaro tivesse um A380, um Airbus, maior avião possível para carregar passageiros, ele colocaria, seria possível colocar todos aqueles que voaram em jatinhos do Vorcaro ao longo dos tempos, ou dos tempos mais próximos. Além de tudo, tem essa questão do empréstimo, mas ontem mesmo, o Hugo Mota, como disse o Marangoni, assumiu que foi mais um que pegou uma carona num voo do Vorcaro, viu, Zaidan?
0: Mais um. Já listaram Alexandre de Moraes, o Nicolas Ferreira, o
1: Ciro.
0: O Ciro Nogueira. É, o Ciro Nogueira parecia ser um hábito, quase, né? E também agora o Hugo Mota. E aquela história. Primeiro o voo, né? É imprescindível, e nós já falamos isso aqui sobre o Supremo, é imprescindível que também, principalmente um presidente de uma casa parlamentar, da Câmara dos Deputados, presidente do Senado, que eles evitem certas situações. Presentinhos, carona, não importa se numa carroça, ou num jato, ou num foguete, ou num carro, não importa. Não tem de ficar aceitando presentinho com valor pecuniário, obviamente, e carona, favores. E esse empréstimo que o Hugo Mota diz, olha, dentro da legalidade, dentro do sistema de crédito. Pode ser dentro da legalidade, a questão é se é dentro da normalidade. Se alguém liga para um banqueiro e ele imediatamente libera 22 milhões de reais para uma empresa ou para pessoa física. E aí entra uma série de questionamentos, não é? O empréstimo seria pago? Essa é uma questão. Ou a expectativa do Vorcaro era que fosse pago de outra maneira, não é? Aquela história de obrigar fundos de pensão e previdenciários a investirem nessas operações de carbono zero, nessas empreitadas de carbono zero, algo que interessava ao Vorcaro, isso foi apresentado pelo Hugo Mota. O Ciro Nogueira nem se fala, porque O que está no celular do Vorcaro é que o texto apresentado pelo Ciro Nogueira foi redigido dentro do Master. Dentro do Master, que mudava as regras do Fundo Garantidor de Crédito, né, ampliando de 250 mil para 1 milhão de reais os investimentos que estariam protegidos pelo fundo. E isso daria um fôlego tremendo para o Master e outros braços ali da corporação dirigida pelo Vorcaro. É, nós tivemos no caso, é aquela história, né? Você pode não encontrar ilegalidade alguma, mas não pode. Ministro do Supremo, do STJ, Procurador-Geral da República, estarem no Convescote em Londres, né? Com tudo muito caro. A pessoa deveria até falar, pô, eu não quero estar aqui, né? Não quero ir num lugar desse. Sabe, sabendo que alguém está pagando aquilo, não é por amizade, né? Não é um irmão, não é um amigo. É, claramente é um jogo de interesses. Ninguém ali é criança. Ninguém ali é inocente, ingênuo, né? Sabe como essas coisas funcionam. É, essa proximidade do Estado, e estamos falando da cúpula do Estado, com setores privados, né? Isso, aliás, é sistêmico no Brasil, né? É uma relação promíscua entre grandes corporações, bancos, grandes empresas e o Estado. O caso do Master apenas ele é amplo demais, né? Porque tem envolvimento com roubo de aposentado lá na Previdência, via INSS, lavagem de dinheiro. Ainda tinha aqueles dois grupos que ele usava para atemorizar, para assustar desafetos ou até algo mais, né? Como ficou sugerido naquela história daquele jornalista do Globo, não me lembro o nome, mas o que estava no era um dos alvos, né? Estava na lista de alvos do Vorcaro. Então é tudo muito sujo. E é lamentável que a cúpula do Estado tenha alguma relação, ainda que não seja uma relação criminosa, não haja nada de ilegalidade. Mas abre-se a porta, o corruptor encontra um ambiente muito favorável, né? Ele encontra gente disposta a aproveitar mordomias, festinhas, aviões. E aí é mamão com açúcar, né, Ronald?
1: É, junta, como se diz no popular, a fome com a vontade de comer, né? Todos eles querem, difícil dizer não, né? Olha só, agora 3:18, a gente vai fazer um rápido intervalo, voltamos em instantes com muito mais aqui.
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5: Ocorrência na rodovia Fernão Dias, trecho ainda de São Paulo, sentido Belo Horizonte, pouco depois da passagem pelo Rodoanel. Tem congestionamento do quilômetro 82 ao 79, trecho que é percorrido em aproximadamente 15 minutos. Quem vem a São Paulo não enfrenta dificuldade no trecho e o acesso ao Rodoanel acontece normalmente. 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
5: A marginal do Tietê segue sendo a pior via da cidade, com o trânsito congestionado sentido rodovia Ayrton Senna, da Ponte dos Remédios até a Vila Guilherme. Utilize alternativas como a Hermano Marquete, a Marquês de São Vicente, valendo a Clélia, porém cada vez mais difícil a partir da metade da Rua do Ilho. Em diante, vai ficando mais lenta, assim como a Francisco Matarazzo. 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
1: De volta com Bandeirantes Acontece, agora 13h22. Muitas notícias a respeito do acordo entre Estados Unidos e Irã, e que tem uma sucessão de elementos para fazer com que os Estados Unidos aceitem ou não aceitem pelos próximos 60 dias. Donald Trump falou já em altos brados a respeito do que pode acontecer caso o Irã não cumpra aquilo que determina que seja cumprido. Um dirigente iraniano hoje confirmou pontos e que o acordo está assinado do ponto de vista do memorando, né? E não um acordo final, mas o memorando assinado pelas duas nações. Houve a notícia, a divulgação da notícia, que entre as decisões que Teherã teria se comprometido a diluir o urânio enriquecido, e os Estados Unidos, juntamente com países aliados, prometeram patrocinar um fundo de reconstrução de 300 bilhões de dólares para o Irã, segundo o memorando de entendimento. E aí, para fechar só essa pensata, eu queria colocar algo que aconteceu no G7. E a gente não teve a oportunidade de falar aqui sobre uma pergunta, uma colocação que um repórter fez ao Donald Trump ao lado de Marco Rubio. O repórter falou o seguinte, aí eu traduzo aqui para você.
8: A wise man once said in January of 2020, Iran never won a war, but never lost a negotiation. That wise man.
9: Who said that?
8: Donald Trump.
1: É o repórter falando uma vez, um homem sábio, muitos questionaram a questão do sábio, disse em janeiro de 2020 que o Irã nunca ganhou uma guerra, mas nunca perdeu uma negociação. Ele, Donald Trump, pergunta para o repórter quem foi que disse isso, e o repórter disse Donald Trump. Foi isso. E o que aconteceu agora foi a mesma coisa, Zaidan, ou não? Ou o acordo é draconiano para os iranianos?
0: Não, o Irã ganhou a guerra. Essa frase do Trump, aliás, ela é historicamente errada, né? Porque se ele está falando do Irã, ele está falando também da Pérsia, né? E esta guerra foi vencida pelo Irã. Ela pode ser retomada e, ao fim, ele pode ser derrotado. Mas, neste momento, ele é o vencedor da guerra. O acordo deixa isso explícito. E o acordo que dificilmente será cumprido, Ronald. Infelizmente, dificilmente será cumprido. A questão do urânio, o que está no acordo é que isso será negociado provavelmente durante 60 dias, a partir do momento em que as negociações específicas sobre urânio e enriquecimento de urânio, é claro, forem iniciadas, porque há negociações sobre o urânio já enriquecido e o processo de produção de energia nuclear. São duas negociações distintas. E o Irã reiterou pela enésima vez que não vai construir armas nucleares. Há, inclusive, sempre ressaltamos, isso pode ser revogado, mas não foi. Um impedimento por ordem religiosa, um decreto religioso do Khamenei, do Ali Khamenei, o pai do Mojtaba. Há um decreto religioso. Então, e ele como líder supremo, apenas um líder religioso, líder supremo da república, emitiu esse decreto, que tem valor religioso, mas tem valor legal, jurídico. Ele pode ser revogado, mas não foi. O Trump disse hoje que os Estados Unidos não pagarão 300 bilhões de dólares para a reconstrução do Irã. É uma frase dúbia, porque a questão para o Irã não é quem pagará, né? Isso é indiferente. Se será o consórcio, juntando ali Emirados Árabes, Bahrein, Catar, Arábia Saudita, Estados Unidos, ou se só os Estados Unidos pagarão, o Irã é indiferente. O que está no acordo é que esse dinheiro será usado para a reconstrução do Irã. E também a liberação de fundos congelados, o que seria o primeiro passo para o fim das sanções. E também está no papel que as sanções serão canceladas, não serão suspensas, serão canceladas todas as sanções. E é claro, se os Estados Unidos suspendem ou cancelam suas sanções, os europeus copiam, né? Imitam, estão na fila e fazem o mesmo. Agora, Ronald, os 14 itens do acordo, há um deles que trata especificamente do Líbano. E o redator, e isso passou pelo Catar e pelo Paquistão, o redator enfatizou 3 vezes o nome do país, Líbano, para não deixar dúvida. Não, aqui não está explícito que está... Líbano, não pode haver ataques ao Líbano ou ocupação permanente, com caráter permanente, de território libanês. Isso está escrito. E o Líbano é citado nominalmente. E o que vai acontecer? O Netanyahu, a oposição, que é tão oportunista quanto ele, aqueles com chance de vitória, né? Não estou dizendo de candidatos alternativos, eles estão dizendo que o Netanyahu está entregando Israel ao Trump, está obedecendo. Jair Lapid, como já fizera Naftali, dizendo, o Netanyahu agora tem 2 opções. Ou ele entra num atrito difícil, de consequências difíceis, com o maior aliado de Israel, os Estados Unidos, ou ele simplesmente se humilha Israel e deixa Israel na condição de protetorado dos Estados Unidos. E todos os ministros e também alguns parlamentares ligados a Netanyahu estão dizendo que nada mudará. E falam, inclusive, que Israel não tem nada a ver com esse acordo, que esse acordo é ruim para Israel. Como isso está lá como cláusula inegociável do ponto de vista do Irã, as perspectivas continuam ruins para um acordo de fato que realmente se realize e se concretize, né, Ronald?
1: Sem dúvida, e a expectativa é a que mais preocupa é exatamente as fragilidades do acordo. Fala, Manuel.
0: Sim.
9: Sabe quem mandou mensagem aqui?
1: Quem?
9: Romano Aurito.
0: Romano Aurito.
1: Imagino como é que estava Romano naquela noite madrugada em que Messi fez o que fez, né? E contra a Argélia. Que demais. Grande abraço pro Romano.
0: Grande Romano.
1: Um amigo, que legal. Olha só, nós vamos fazer um rápido intervalo para na volta termos o tema de abertura do Acontece com o Cláudio Zaidan. Tava com uma saudade danada, volta já.
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5: Tem ocorrência na Avenida Pacaembu, sentido marginal do Tietê, na altura do viaduto General Olímpio da Silveira, o viaduto do Minhocão. Isso deixa o trânsito lento para trás desde a Doutor Veiga Filho, um trânsito aproximado de 800 metros. Melhor seguir pela Avenida Sumaré, apesar de que a Antártica, na sequência, também tem lentidão entre a Francisco Matarazzo e a Marquês de São Vicente. Esse é o melhor caminho, inclusive, se comparado também à Avenida Pompeia, lenta para Tietê, da Desembargador do Vale, até a Marquês de São Vicente. 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
1: De olho no corredor norte-sul, já com trânsito intenso no sentido Interlagos, tem velocidade reduzida desde o viaduto Beneficência Portuguesa até a Avenida dos Bandeirantes. O trecho mais crítico é a passagem pelo Ibirapuera e pouco adiante também na altura da Indianópolis, trecho da Rubem Berta. Por ali, melhor estar na pista local. A Avenida Ibirapuera também é um caminho difícil, prefira mesmo o corredor norte-sul. 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
2: Não é fácil responder a pergunta: o que é mais deprimente? Se a operação da OTAN na região próxima a Kaliningrado, entre Kaliningrado, que é o enclave russo, e a Bielorrússia. Ou se a reunião da OTAN, do G7, que respalda explicitamente essas operações da OTAN, ao mesmo tempo em que libera a Ucrânia, para que a Ucrânia não apenas use, mas produza mísseis de longo alcance e novos sistemas de ataque, claro, sempre chamados cautelosamente de sistemas de defesa. E há uma outra possibilidade sobre o que é mais deprimente. Em meio a tudo isso, com a Europa e a direção da OTAN, com o irresponsável Mark Rutte no comando, acelerando uma situação de confronto armado, de guerra com a Rússia, e as consequências que são amplas, né? Ou pelo menos a possibilidade é bastante ampla de um confronto como esse desencadear uma guerra mundial. E é sempre bom lembrar que a mudança no Estatuto de Utilização de Armas Nucleares da Rússia especifica que há novas situações que permitem o uso de armas nucleares, inclusive contra terceiros, ou seja, os países que não estão diretamente envolvidos em um conflito, mas que patrocinam, armam e se utilizam de um terceiro para uma guerra com a Rússia. Se esses países possuírem armas nucleares, eles se tornam alvos legítimos, de acordo com essa mudança no Estatuto de Utilização de Armas Nucleares na Rússia, feita pela Rússia. Mas há uma outra possibilidade sobre o que é mais deprimente, uma alternativa. A preocupação de grande parte da imprensa brasileira, em meio a tudo isso, era se Trump e Lula conversaram. E aí, aquelas coisas infanto-juvenis, né? E ao mesmo tempo desonestas, que é, de um lado, a ideia de que não, eles se encontraram depois no jantar promovido pelo Macron e tudo correu às maravilhas e tal. E o Lula, inclusive, disse coisas que o Trump não respondeu, não conseguiu responder. Lula foi direto, atacou a política externa dos Estados Unidos e conseguiu acordos com os europeus. Aí coloca uma foto dele com von der Leyen. Eu, sinceramente, foto com a Van der Leyen ou com Kaya Kallas ou com Mark Rutte ou com Frederic Merz ou com Starmer. São situações que devem ser evitadas, né? Do outro lado, que vergonha, Lula foi desprezado pelo Trump, e aí, ao discursar contra a política externa dos Estados Unidos, ele ficou isolado, porque os europeus querem uma nova relação com o Trump, mais proximidade, gostaram muito, porque, segundo o Macron, isso foi dito publicamente pelo Macron, o Trump está mais propenso a apoiar a posição europeia, Europa Ocidental, em relação à guerra entre Rússia e Ucrânia. E disse que Zelensky poderá contar com mísseis Patriots e com sistema de defesa antimísseis, os Patriots. E que, portanto, o Lula ficou isolado e tal. Essa foi a preocupação. E tudo isso é um monte de bobagem, né?

posição da degradação do G7, de seus países, de seus atuais governantes. Essa palavra degradação, ela é interessante porque quando se busca a origem etimológica, né, da palavra, é uma coisa muito simples. Ela originalmente era usada principalmente em meios militares, né? Alguém que, em razão de uma ação que foi considerada desonrosa, perde o seu posto, perde a sua posição e portanto, perde graus, né? É uma descida, e daí vem a palavra dessa degradação, a origem de degradação, é uma descida de nível e pode chegar ao extremo da expulsão, de simplesmente se cortar qualquer laço entre aquela pessoa e aquela corporação. E isso foi transportado para a vida civil. E depois degradação ganhou diversas conotações, né? É utilizada para se falar em degradação moral, degradação intelectual, degradação material. E o que há hoje no G7 é uma degradação intelectual, moral e histórica. Donald Trump tem de ser visto com toda a sua complexidade, né? Ele que em muitos momentos chega a ser um sujeito engraçado, ele com suas contradições, ele que diz e depois desdiz, ele que tem claramente a capacidade de surpreender, de mudar de direção surpreendentemente, mas ele é, isso tem de ser um parâmetro permanente. Ele é o sujeito que desencadeou uma ação, já dentro de uma ação historicamente criminosa dos Estados Unidos contra Cuba, ele desencadeou uma ação, uma nova etapa no bloqueio contra Cuba, que está matando crianças. Crianças com câncer, que não podem receber tratamento. Ou com outras doenças graves, que não recebem tratamento. Ele está inviabilizando o ensino, o funcionamento das escolas, o funcionamento de hospitais. Ele está punindo uma população inteira, arredonda-se geralmente 10 milhões de habitantes, mas Cuba perdeu cerca de 1 milhão de pessoas, né, que foram para outros países. E quando há uma ação que se caracteriza como punição coletiva contra um povo inteiro, nós estamos falando de uma das modalidades aceitas, acatadas de genocídio. É o cara que atacou o Irã sem nenhum motivo prévio. Ele inventou, ele mentiu, dizendo que o Irã estava prestes a atingir o território dos Estados Unidos e que, portanto, era uma situação emergente que exigia uma ação prévia, anterior a qualquer apreciação pelo Congresso dos Estados Unidos. Só que essa mentira teve custos. Quando uma escola de meninas foi atingida e todas elas morreram, Trump não disse palavra. Trump inventou uma historinha covardemente acatada, inclusive por China e Rússia, vale ressaltar, inclusive covardemente acatada por China e Rússia, mas acatada pelo mundo inteiro, por países árabes. Uma historinha de que ele estava interrompendo a guerra em Gaza
e tinha um plano de paz.

0: Aí vem aqueles trampismos, né? Para criar um lugar maravilhoso, formidável, como ninguém viu antes na história da humanidade. Aquelas sandices. E o resultado é que Gaza deixou de receber atenção, mas continua recebendo mísseis e bombas. Continua convivendo com pestes, doenças, problemas sanitários diversos. E as doenças provocadas por isso? Falta do básico, falta de anestesia. Crianças que nascem prematuramente e que não encontram as condições necessárias no ambiente hospitalar. Casas e casas e casas e casas demolidas, hospitais destruídos. Um número que já não se sabe qual é de mortos. Ele conseguiu o feito de tudo isso ser ignorado da tarde para a noite. Aquilo era material diário no noticiário. Sumiu. E nada mudou. Então, quem se reúne com o Trump não pode perder esses parâmetros. Não pode se esquecer. Mas, acima de tudo, não pode se esquecer que Trump, com tudo isso, não destoa da política externa dos Estados Unidos anterior à sua ascensão política, quando foi eleito em 2016 para o primeiro mandato. Não é Trump. É Biden, Obama, Bush filho, Clinton, Bush pai, Reagan, Lyndon Johnson, Nixon, Kennedy, Eisenhower, Truman. E só vamos encontrar duas situações que merecem análise à parte, com Jimmy Carter e antes com Franklin Delano Roosevelt, até em razão, no caso do Roosevelt, da crise que atingiu os Estados Unidos. Mas Trump é também instrumento daquilo que, honestamente, Eisenhower chamou de complexo industrial militar. E esse complexo está ganhando montanhas de dinheiro com a guerra entre Rússia e Ucrânia. E o Trump, que parecia querer encontrar uma alternativa para essa situação, hoje é um joguete, um mero joguete. A gente muito mais poderosa nos Estados Unidos do que o presidente dos Estados Unidos. Mark Carney é um sujeito que fala, que se aproveitou inclusive dos ataques de Trump ao Canadá, porque respondeu verbalmente à altura. Mas parou aí. Parou aí. O que diz Mark Carney sobre o Irã? Sobre Cuba? O que ele diz? O que ele diz sobre a guerra fomentada pela indústria de armas? O Japão quer mudar a Constituição para ter armas nucleares. Adere fanaticamente às políticas dos Estados Unidos para, lá na frente, receber uma espécie de aval. Há no Japão muito ressentimento com os Estados Unidos. Claro. Primeiro, pelas duas bombas atômicas. Segundo, porque o imperador ainda é uma figura mítica no imaginário japonês. E ele foi destituído formalmente de sua autoridade, embora permaneça o imperador, o venerável, o respeitável, mas sem poder apitar coisa alguma pela Constituição que foi imposta pelos Estados Unidos. E terceiro, essa própria Constituição. japoneses não se esquecem que eles têm uma constituição que foi imposta de fora para dentro. Mas querem agora e usam a situação chinesa e dizem aos Estados Unidos: nós somos seus aliados aqui, contra Kim Jong-un e contra Xi Jinping. Mas nós precisamos de capacidade militar e a nossa Constituição nos trava, nos amarra. O Japão assinou um acordo vergonhoso com Trump, no auge do tarifaço. É uma nova carta de rendição. Takaichi foi à França para reivindicar tudo isso. O Japão, de novo, bélico. O Japão sem amarras, inclusive para a produção de seu próprio arsenal nuclear. Capacidade técnica, é óbvio que o Japão tem. Mas nada se compara à turma da Europa Ocidental. A ponto que hoje aquela que traz algumas considerações, fala da necessidade de negociar com a Rússia, discorda de posições de Genebra, discorda de posições de Bruxelas, discorda de posições de Estocolmo. Sim, porque hoje até na Suíça, a neutralidade suíça virou coisa do passado. A Suécia quer ser ponta de lança de uma ofensiva militar. Estônia, Letônia, Lituânia se dizem prontas. Para o quê? Para o abate? A Finlândia se diz pronta para o quê? Para o abate, confiando apenas no socorro dos Estados Unidos por intermédio da OTAN? A Polônia quer ser o quê? Aliás, essa operação que mencionei. Você tem ali Kaliningrad e a Bielorrússia. É uma faixa de terreno entre os dois. Não é uma operação de mero exercício militar convencional. É um treinamento para uma guerra contra a Rússia. E por incrível que pareça, a Giorgia Meloni é a única que alerta. Calma lá. Precisamos conversar com Putin. E o que Macron, sempre com a tentativa de manter a altivez francesa, o que Starmer, que é uma espécie de personificação, de novo a palavra, da degradação do Partido Trabalhista, que já não tem nada a ver, desde o Tony Blair, não tem nada a ver com a sua origem, mas isso se acentua de uma maneira notável com o senhor Starmer. Ambos estão trabalhando para que se construa um cenário que é uma Alemanha remilitarizada, rearmada até aos dentes, controlando a Europa. Como liderança política, a Thatcher, Margaret Thatcher era uma reacionária de carteirinha, mas era inteligente. E ela dizia: a União Europeia será o fim, um modo de Alemanha dominar a Europa, mas desta vez sem disparar um tiro. Isso parece incompreensível para Starmer. Tão reacionário quanto Thatcher, mas sem sua inteligência. Isso é compreensível, claramente é compreensível para Macron. Mas há algo superior aos receios históricos, aos ressentimentos que não desapareceram pela instituição da União Europeia, pelo movimento feito por Mitterrand e Helmut Kohl. O ressentimento permanece. Ele é histórico. Ele é anterior, inclusive, à Segunda Guerra Mundial e à Primeira Guerra Mundial. Mas há algo que os move na mesma direção. A indústria de armas. Há uma crença dessa gente de que investimento, e já há crédito liberado, hein? Os grandes bancos europeus já estão liberando financiamentos para a construção de um grande complexo bélico na Europa. Inclusive para produzir, como efeito secundário, uma certa independência da Europa dentro da OTAN em relação aos Estados Unidos. Talvez até com a formação de forças militares que, ao mesmo tempo que estariam no complexo da OTAN, serviriam exclusivamente à Europa. Isso garantiria autonomia, independência? Porque, é claro, a OTAN não agirá se os Estados Unidos disserem não. Mas uma força exclusivamente europeia poderá fazê-lo. E eles dizem isso vai recuperar a economia europeia. Claro que há o aspecto psicológico. Todos eles querem recuperar a relevância, a glória da Europa. Do primeiro Reich alemão, do segundo Reich alemão, o segundo que foi do Wilhelm Guilherme. Por isso Hitler queria que o seu regime canalha produzisse um terceiro Reich, um terceiro reino, um terceiro império. E ele dizia que duraria 1000 anos. E claro, os ingleses, centro do império, no qual o sol nunca se punha, tal era a sua extensão pelo globo. A França e suas colônias, que também já foi um império, são hoje países decadentes, economicamente decadentes, politicamente próximos da irrelevância, e que acreditam que tudo isso pode ser restaurado com uma inédita capacidade militar, uma força militar extraordinária, que os colocaria na posição de potência militar ao lado de Estados Unidos, Rússia e China. Mas, claro, quem tem condição de capitanear, catalisar, aglutinar e comandar esse processo na Europa Ocidental é a Alemanha. Nenhum outro país tem. A Alemanha que tem tido problemas sérios na sua economia e acredita, e Merz é um portador dessa ideia, que tudo poderá ser restaurado com uma forte indústria militar. Mas é preciso lembrar que a indústria militar, ela tem um problema. Não para os donos, né? É uma mina, uma montanha de dinheiro. E uma mina de dinheiro que parece inesgotável. Porque a humanidade sempre quer armas. Mas ela tem um problema para servir como alavanca de um grande crescimento econômico. Ela só tem um cliente, que é o Estado. Claro, há um mercado secundário, paralelo, e ela vende para grupos guerrilheiros, grupos terroristas, grupos dissidentes. Mas esse é um mercado paralelo, incapaz de manter a grandeza de seu lucro e de seus ganhos. Ela precisa do comprador primordial, o Estado. E isso significa, para que seja algo sustentado ao longo do tempo, precisa de investimento público. E a Europa não tem dinheiro para isso, a não ser afundar-se ainda mais no seu imenso déficit. Só que essa ideia, ela está, até para que seja justificada para os eleitores, para os cidadãos europeus, por que estamos investindo em armas? Eles dizem, a Rússia quer nos destruir, a Rússia quer tomar a Europa. E eles criaram esse mito. Mas podem transformar o mito em realidade. podem tornar a guerra inevitável. Então a reunião do G7 foi essa exposição de degradação deprimente.
1: O Igor mostrando aí o título.
0: Paralelamente, essa operação da OTAN, do senhor Mark Rutte, irresponsável Mark Rutte. E em meio a tudo isso, os convidados, inclusive o Lula, que foi convidado pelo Macron. E o Brasil insistindo em restaurar a força da OMC, multilateralismo. O Brasil imagina ser possível, o governo brasileiro, a política externa brasileira, se dar em torno de uma ideia equivocada de que é possível restaurar as condições da década de 90 do século passado e da primeira década deste século. É um anacronismo irreparável.
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0: Meu caro Ronald Mendes.
2: Este O Bandeirantes Acontece, de novo, tema de abertura que vai virar podcast. Não tínhamos desde a abertura da Copa. Temos agora, eu Entendendo a Notícia, à sua disposição daqui a pouco nos principais agregadores de podcast. Já já tem Copa do Mundo aqui, vamos bater muito papo.
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4: Rodovia Raposo Tavares com ocorrência no sentido São Paulo em Cotia. Lentidão entre os quilômetros 26 e 25. Todo o restante do trajeto até a aproximação à Marginal do Pinheiros vai bem agora. Para quem segue no sentido interior, tem velocidade reduzida por 1 quilômetro até a Avenida Escola Politécnica e entre o Rodoanel e a saída para a Granja Viana, do 20 ao 23, também há lentidão. 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
4: Outra tarde de trânsito muito ruim na rodovia Anchieta, no sentido litoral. Já há pontos de lentidão desde o Riacho Grande em São Bernardo do Campo até praticamente o final da Serra. Motorista segue melhor pela Rodovia dos Imigrantes. Vai bem também quem segue pela interligação de Planalto agora nos dois sentidos. E rumo a São Paulo, Anchieta e Imigrantes funcionam com boas condições. 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

0: 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Agora, informações que chegam dos Estados Unidos.
1: Começando o nosso papo com o Ricardo Capriotti, com quem eu não falava há alguns dias. Fala, Capri, tudo bem? Boa tarde.
2: Fala, Ronald. Boa tarde a você, boa tarde a todo mundo que está conosco. Sempre muito bom estar de volta aqui com você, com o Zaidão. Um abração para o Zaida, para o Manuel e a todos que estão nos acompanhando.
3: Fala, Capriotti.
2: Fala, Zaida. Alô, Caboclinho. Boa tarde. E é o seguinte, já temos bola rolando, né? Aliás, muita bola rolando. Já teve jogo que terminou, né? A Tchequia empatou com a África do Sul por 1-1. O jogo terminou agora há pouquinho. Está começando Suíça e Bósnia. Outro jogo desta segunda rodada da primeira fase da Copa do Mundo. Vamos ter ainda Canadá e Catar logo mais às 7 da noite. E a transmissão Bandeirantes desta quinta-feira, México e Coreia do Sul. Ronald, o México tentando dar uma resposta aí depois da estreia, que gerou muita reclamação por parte dos torcedores mexicanos. O time do México foi vaiado no estádio Azteca. Enfim, foi uma estreia que não foi legal. Vamos ver se o México dá uma recuperada hoje e a nossa transmissão desta quinta-feira. Oi, Zaida.
3: E o interessante, você falou do México, né? Se o México ganha hoje, nós teremos no primeiro dia da segunda rodada já um classificado oficial para 16 avos, né? Porque se ele ganha, ou se a Coreia ganha, se houver um vencedor, vai a 6 pontos e a África do Sul e a República Tcheca estão com 1 ponto cada um, né?
2: Exatamente, certamente. Aí já dá, no mínimo, na pior das hipóteses, terceiro lugar, não, segundo lugar. Não,
1: segundo lugar, já dá segundo, na pior das hipóteses mesmo,
2: lugar.
1: É isso aí.
2: Se dá segundo lugar, é um vencedor. E a gente vai começar a ver isso agora, daqui para frente, isso a todo instante. E é bom você tocar nesse assunto, Zaida, porque nós vamos ter 8 terceiros colocados classificados. Os 8 melhores terceiros colocados. E aí como é que vai se dar a escolha? Porque certamente aí vários vão ter o mesmo número de pontos. Muitos vão ter o mesmo número de pontos. E aí como vai se dar o desempate disso? Primeiro, o saldo de gols, né? Quem tiver o melhor saldo de gols dentro do grupo, não é comparado um com o outro, né? Dentro do grupo. Depois, quem marcou mais gols, quem teve o maior número de gols marcados dentro do grupo também. E aí tem um critério disciplinar, o terceiro item aí para desempate, o terceiro critério, é uma questão disciplinar, cartões amarelos e cartões vermelhos. A gente não tem visto muito cartão vermelho nessa Copa, exceção feita ao primeiro jogo, né? Quando tivemos 3 expulsões do Wilton Pereira Sampaio, mas não tem sido uma Copa assim com tantas expulsões, então acho que vai ser bem interessante lá na frente a gente observar o critério de desempate entrando em ação para escolher os 8 melhores terceiros colocados que vão avançar a fase de 16 avos.
1: Ótimo. Capri, quem está conosco hoje?
2: O time todo, né, Ronald? Mas a gente vai fazendo um revezamento aqui, porque o pessoal está em deslocamento constante. Lá em Miami, o Paulo do Vale, lá em Dallas, o Bruno Migliosi. E aqui na Costa Leste, a gente está num grande deslocamento também. Ontem, o João Paulo Capelanes já foi lá para Filadélfia. Agora há pouco, o Ulisses Costa também já partiu para Filadélfia, onde ele vai transmitir o jogo amanhã. Amanhã de manhã, vamos eu e o Leandro Quesada também nos juntarmos lá ao time. E assim vai, né? Então, estamos aqui já espalhados. Mas o João Paulo Capelanes, que está desde ontem lá na Filadélfia, abraçando brasileiros, né? Recebendo os brasileiros, vai acompanhar o bandeiraço lá, vai ter um bandeiraço na escadaria do Rock, está conosco e tem mais informações dessa véspera do jogo da seleção brasileira. Podemos acioná-lo aí, viu, Ronald? Fique à vontade.
1: Fala, Capelanes. A pergunta que não quer calar é dos 72 degraus. Não sei se você subiu algum. Se subiu, quantos foram na boa e quantos foram um desafio, hein, Capelanes? Boa tarde.
4: Boa tarde, mestre. Abraço para você, Zaidan, Ronald Jimenez, Manuel Capriotti, ouvintes, aí, internautas. Capelão. Um abraço a todos. Eu não, Zaidan, Manuel, Ronald Capriotti, eu não volto mais para escadaria. Dane-se o bandeiraço, eu não volto mais para lá. Primeiro que eu quase infartei no ar no jogo aberto. E segundo que não só eu caí ao vivo, ralei meu joelho, não sei nem dá para ver. Ó, tô tentando mostrar aqui, ó. Que ralei meu isso? joelho. E ainda um senhor de 70... Quantos anos tem lá, o Celinho? O Celinho tem... Do Rock Balboa, o Celinho, o brasileiro tava com a gente subindo essa escadaria, caiu também, cortou o braço, acho que vai ter que tomar ponto, quer dizer, foi uma festa do seu rádio, da sua televisão. Brincadeiras à parte, lendo a parte dos tombos.
3: Eu gostei muito daquela promoção que você lançou aí, o melhor hambúrguer da Costa Leste, né?
4: Nossa, mestre, olha, vou falar bem a verdade. Eu não sei nem o nome direito daquele sanduíche que a gente comeu, que é um Philly cheese, que eles chamam aqui, né? Ele é uma baguete gigantesca, carne recheada, com cheddar por cima, mais cheddar por baixo. Eu comi, eu não vou mentir, eu acabei pegando um pouquinho que sobrou na gula, porque eu não queria desperdiçar. A gente tá mostrando as imagens aí, ó. Olha o tamanho do sanduba, gente. É uma coisa formidável, não é caro.
1: Mas o sabor é bom. Eu quero saber o seguinte, é só visual ou é bom de comer mesmo?
4: Não. Bom, tem uma coisa, gente, eu posso falar com propriedade porque a minha camada de pós me dá propriedade para isso. O que que acontece? O hambúrguer, o lanche, no caso, ele é gostoso, ele é bom. Só que em determinado momento ele fica sempre o mesmo gosto, sabe? No Mercadão eu entrei ao vivo no Manhã Bandeirantes e aí eu provei um outro mais diferente. Então você dá uma mordida ali, tem um gostinho ali, morde uma outra beiradinha ali, tem outra coisinha lá. Então, gente, assim, a culinária, a gastronomia aqui da Filadélfia tá mais do que aprovada. Eu quero agora fazer um teste de conhecimento geral com o mestre Cláudio Zaidan, que é o homem que só errou uma vez na vida, quando achou que estava errado. Nós estamos em frente a uma casinha norte-americana que representa muito o povo americano. Mestre Zaidan, o senhor sabe o que aconteceu aqui em 1776, Zaidan?
3: Aí foi assinado o que eles chamam de fish, né? O peixe. É a carta da independência, né, capelão?
4: Ô, mestre, você nunca erra. É aqui, exatamente nesse... É um praticamente marco zero. Legal. 1776, teve aqui a assinatura da independência norte-americana. 11 anos depois, eles debateram a Constituição do país. E esse local aqui reúne muitos brasileiros. Uma fila para conseguirem ver o sino da liberdade, que está lá dentro de uma casinha. Está muito quente por aqui, 34 graus. Já choveu pela manhã. E agora, um calor ensurdecedor, eu diria. E daqui a pouquinho, eu volto para a escadaria do Rock... Vou bater um papo com os brasileiros. Entrevistei um haitiano mais cedo. Vamos colocar na programação da Bandeirantes. E o ônibus da delegação chega exatamente daqui 1 hora e 45. Acabei de receber informação no grupo aqui da CBF. Já saiu a delegação de New Jersey. Daqui a pouquinho eles estão chegando aqui na Filadélfia. A Filadélfia está respirando a Copa do Mundo. Se New Jersey estava meio frappé, aqui já é Copa, meus amigos.
1: Que bom, maravilha. É isso que a gente quer. Ô Capriotti, quem mais está com a gente?
2: Não, é o seguinte, Ronaldinho, o Capelanes, eu não sei se a gente vai conseguir recuperar, não é? Se a gente vai conseguir recuperar essa entrada dele aí na escadaria lá do jogo aberto. Se a gente conseguir, ótimo. Se não, ao longo da programação a gente traz. Mas já que o Capelanes falou de seleção brasileira, né, nós precisamos trazer aqui o Alexandre Pretzel, que acompanhou então esse último treino da seleção hoje pela manhã aqui em Nova Jersey e... já seguiu para a Filadélfia também, então ele vai trazer agora as informações atualizadas. Será que temos time já, pelo menos esboçado? E o Neymar, vai falar do Neymar também, vamos entender como está a seleção brasileira nesta quinta-feira. Fala aí, Pretzel, boa tarde.
5: Alô, Ronaldinho, um grande abraço, mestre Zaidan. Alô, opa. Manuel, alô, Ricardo Capriotti, a seleção grande brasileira. Senhor. Já às portas de Filadélfia, onde enfrenta o Haiti amanhã, 10 da noite, horário de Brasília. Neymar ficou em Nova Jersey para melhorar a sua condição física e atlética, não seguiu com a delegação. Então, está dentro do previsto, ele não jogaria mesmo contra o Haiti, ao invés de ficar parado lá na beira do gramado de maneira constrangedora, sem entrar em campo, ele fica em Nova Jersey para trabalhar e para tentar chegar numa condição mínima, pelo menos, para enfrentar a Escócia, alguns minutos para ser aproveitado e, quem sabe, no jogo de 1,16 avos estar totalmente à disposição de Ancelotti até para ser escalado como titular. São coisas que nós vamos acompanhar. Tem muita gente criticando o reality show em cima do Neymar, né? Mas no momento que Mbappé, o Messi, Harry Kane, Cristiano Ronaldo, os grandes nomes, o Haaland, estão jogando em alto nível, alguns com 40 anos, como é o caso do Cristiano, outro às portas de completar 39, como é o caso do Messi, jogando em alto nível na sexta Copa do Mundo, evidentemente que todo mundo aponta o dedo para o Neymar, porque o Ancelotti convocou um jogador machucado e agora ele só deve estar totalmente à disposição no jogo de 1,16 avos. Saindo do reality show do Neymar, nós vamos, é claro, para a provável time, para a provável escalação e provável time, né, do jogo contra o Haiti. Técnico Carlo Ancelotti passou a semana toda querendo confundir a imprensa, testando formações, voltando ao 4-2-4. Eu não acredito que ele vá fazer isso, até porque o meio-campo ficou muito vulnerável. Então, é bem provável que ele mantenha 3 no meio e 3 na frente. Um provável time com o Alisson, Danilo, Marquinhos, Gabriel Magalhães e Douglas Santos. O meio de campo com o Casemiro ou Fabinho, porque o Casemiro foi mal. Aliás, a estatística de que ele foi um dos jogadores que menos correu na primeira rodada, isso chamou atenção. Mas quem conhece o Casemiro e quem defende o Casemiro, acho que ele não pode ser um bode expiatório e ser sacrificado. Então, Casemiro ou Fabinho, Bruno Guimarães e Paquetá, ou Matheus Cunha como meia. E lá na frente, os três homens de frente, com o Rafinha e Vinícius Júnior confirmado. O Rafinha se recuperou de uma bolha no pé, treinou normalmente. E quem entra? Luiz Henrique? Sai o Igor Thiago? Pode acontecer, porque o trio final contra Marrocos, o Brasil terminou dessa maneira. Luiz Henrique de um lado, Vinícius Júnior do outro, e o Rafinha como um falso nove. Esse é o Brasil contra o Haiti. Alguém teme o Haiti? A questão não é essa. A questão é, alguém acha que o Brasil hoje atropela o Haiti? Esse é o debate. Em condição normal, isso aconteceria de maneira absolutamente tranquila. Em 2004, o Brasil foi ao Haiti numa comoção social. O Haiti passava por uma turbulência social e a população passando fome. Foi lá no Jogo da Paz e ganhou por 6-0. Alguém imagina que o Brasil vai repetir 6-0 no Haiti hoje? Passados aí pelo menos 22 anos? Eu imagino que não. Então ganhar é o mais importante. Uma vitória por 1-0. Com atuação boa coletivamente, já será algo positivo para o Brasil depois pensar numa luta pela primeira colocação do grupo na última rodada. Um abraço a todos, grande mestre Zaidan, alô Ronald, alô Manuel, um abraço Capriotti, a gente abraço, volta de Filadélfia. Pretzel,
2: valeu, parabéns. Valeu, valeu Pretzel, muito bom. Olha, eu concordo Pretzel com o Pretzel, é verdade, a gente precisa ganhar do Haiti, né? A gente precisa dar uma resposta aí, porque está todo mundo esperando os primeiros 3 pontos da seleção. Agora, por conta do critério de desempate, fazer gols no Haiti é importante, porque o Marrocos vai vir com essa mentalidade também, de criar um bom saldo. Porque se tudo der certo, né, Ronald, Zaidan, Manuel, se tudo caminhar como a gente está imaginando que vai acontecer, Brasil e Marrocos vão brigar pelo primeiro lugar do grupo. E se Brasil vence o Haiti, vence a Escócia, o Marrocos vence a Escócia também e o Haiti, a briga vai ser no saldo de pontos. E aí, no saldo de gols. E aí, quem fizer mais, me parece que aí o grande fiel da balança será mesmo a seleção do Haiti. Porque a Escócia ganhou só de 1-0 do Haiti e talvez, se a gente aumentar esse saldo aí, a nossa chance de ir em primeiro é melhor. E ó, tô torcendo muito para a seleção avançar em primeiro, viu, Ronald e Zaidan? Para não atrapalhar a nossa logística aqui, porque qualquer outro lugar que não seja o claro. Primeiro lugar vai dar uma dor de cabeça danada para a gente aqui. Então, não é só a torcida, não. Vai dar um grande drama para nós aqui.
3: Se eu não estou enganado, eu posso ter visto errado, mas se eu não estou enganado, se o Brasil fica em primeiro, ele vai jogar nas 16 avos, lá 4 da tarde. Se ele fica em segundo, ele vai jogar 10 da noite. Então, estou torcendo muito para ficar em primeiro. Né?
2: Aí, Zaida, engrossa aí a nossa torcida e, por favor, vamos lá, porque segundo lugar, não. Terceiro lugar, não. A gente precisa ficar em primeiro lugar. Por favor, ajuda a gente aí, seleção.
1: Ô, Zaidan, deixa eu te falar uma coisa. Só para... inclusive, amanhã aqui no programa curtinho que a gente vai fazer, vou até trazer algumas coisas que eu tenho. E que eu recebi de um ouvinte nosso, e um amigo, Mauro Marques, que fez parte da delegação brasileira que foi ao Haiti em 2004. né? Ele esteve junto com a delegação. Ele me deu uma camisa, os jogadores desceram do avião com uma camisa com a palavra paz escrita em várias línguas, e lá a guerra parou, eles desfilaram em blindados, né? Para se ter uma ideia. Tem várias fotos super legais, eu vou trazer aqui amanhã. Aquele momento foi muito especial, muito, né, Zaidan? Porque foi uma delegação inteira lá numa ação mais humanitária do que esportiva, né?
3: É, o Haiti quase sempre é deixado para lá, é esmagado, é oprimido, tem problemas internos imensos. O Brasil foi lá, foi um momento de alegria, fez 6-0. O Brasil tinha ganhado do Haiti, eu não lembro exatamente o ano, foi num amistoso, na década de 70, 4-0. Aí ganhou 6-0 em 2004 e depois teve aquele 7-1, né, Capriotti? Aquele 7-1 também que o Brasil fez em cima do Haiti, né? É.
2: Exatamente, exatamente. Bom, os tempos mudaram, claro, né? A gente acredita, imagina que o Haiti evoluiu, melhorou, mas não tem como a gente imaginar, acreditar que não seja uma vitória contra o Haiti. É impossível, né, a gente não acreditar nisso, porque mesmo com todas as dificuldades que o Brasil tem apresentado, está montando uma seleção dentro da Copa do Mundo. Isso é impressionante. A gente está montando um time com a seleção, com a Copa acontecendo. É aquela história de trocar o pneu com o carro em movimento. É o que a gente está fazendo aqui. Mas contra o Haiti, com todo o respeito, mas não dá, são forças muito diferentes, né? E vocês devem ter visto aí também, só para, como o time não está definido, e há uma possibilidade do Casemiro jogar, sim. O Casemiro foi o segundo jogador que menos correu nessa primeira fase da Copa do Mundo, só atrás do Courtois. Só o Courtois correu menos do que ele. Então, é um negócio assim assustador, não é? A gente tá falando de um meio-campista.
3: Até o Vozinha correu mais. Né?
2: Até o Vozinha correu mais. Então,
1: Capelanes assim, correu na escadaria mais que ele, então, pô.
2: Pois é. Aliás, já tá aí, né, o Capelanes na escadaria, né?
1: Não podemos terminar sem esse detalhe, né? Capelanes que tá lá ainda na frente, de onde no dia 4 de julho vai ter a maior movimentação, que é onde tá a declaração da independência. Mas vamos lá, Capelanes, junto com a Renata Fã e todo mundo olhando de longe aqui do Brasil, e ele caindo na Filadélfia, bora lá.
6: Filadélfia pra ele. Oh, ai, ai, parece uma medusa.
7: Eu tô da Filadélfia, feliz da vida, porque aqui está um Pacheco. Aqui está um cara que acredita no Brasil. Eu estive em Nova York, vi brasileiro. Estive em New Jersey, vi brasileiro. Será que tem brasileiro na Filadélfia, gente? Só dá nós! Só dá nós!
8: Renatinha tão bonitinha do pai, Renatinha tão bonitinha do pai, você vale ouro, todo meu tesouro.
6: Eu não aguento.
7: Tem até Fuleco, vem aqui o Fuleco, o Fuleco, o Fuleco, vem Fuleco, vem Fuleco, bora Fuleco, Fuleco, Uia! Fala, gente.
9: Eu te amo, eu te mando um BBB corintiano.
7: Ai, Renata, eu te amo, vou te mandar um DVD corintiano.
3: Olha,
7: tô bravo aí. É o clima de Copa do Mundo, tem torcedor colorado, mostra o torcedor colorado aqui, ó. Tem torcedor colorado, mostra aqui, ó.
6: Ah,
7: que
6: lindo.
7: Aqui é Inter, ó, é o seguinte.
6: Ai, que
7: deixa eu quebrar o protocolo, deixa eu quebrar o protocolo, ó. Tamo na escadaria do Rock. Eu quero. Segura a câmera aqui, meu chegado. Vamos lá comigo. Vamos mostrar, vamos subir. Nossa. Vamos subir a escadaria do Rock.
6: Pronto. Vamos! Nossa,
7: escadaria do Rock.
10: Eu também subi essa escadaria aí, lá no meio da escadaria.
7: Bora, Brasil! Escadaria do Rock! Vamos, vem, vem, vem!
10: São 50 degraus, ele vai desmaiar. Oi, meu Deus do céu!
6: Meu Deus!
7: Aí, cai, cai!
6: Gente!
7: Gente!
10: Vamos,
7: que é Brasil! Seremos campeões! Seremos hexa! Tem que respeitar essa camisa gigante!
10: Você sobe, você fala!
7: Sobe a do cinto! Ali a estátua, vai! O Brasil!
10: O Robin na parede do Robin!
7: Meu Deus!
10: Não vai aguentar!
7: Bota o nível!
6: Vamos!
7: Vamos, vamos, vem!
10: Fica comandando!
7: Vem, vem, vem! Estamos chegando! Mais um nocaute! Estamos chegando. Bota ali mais, vem, vem. Vem mais, vem mais. Ali, vamos chegar. Vamos chegar. A estátua. Chegamos.
3: Ai, meu Deus do céu. É maravilhoso.
7: Chegamos na estátua do rá.
11: Cadê o
3: Fuleco? Ai, ai. Ele é muito bom, cara. Ele é muito bom.
1: Pode cortar. Pode cortar. Fechamos. Capelani, você já mereceu a Copa, viu? Parabéns.
3: Você é muito bom, cara. Você é muito bom. Você é muito bom. Você é craque.
7: Cara... Sabe o que é o pior de tudo? É que assim, o pessoal começa a mandar mensagem, eu recebi uma mensagem do meu pai. Ele tava assistindo o programa na hora do almoço e ele falou: que coisa mais ridícula, João, não te ensinei esse absurdo.
1: Há fundamento, né? Há fundamento. Sendo pai, há fundamento.
7: Não, mas tá bom, mas na hora que ele chegou, a academia já foi paga.
3: E ele abre tudo dizendo: aqui está um Pacheco, né?
1: É, exato.
3: É muito bom.
1: Eu sou bem.
2: O cara que ele chegou lá no topo e ele fez a dancinha do rock lá no topo, eu senti aqui em Nova Jersey, teve um abalo sísmico aqui, eu não sabia o que estava entendendo.
1: 7.3,
2: agora que eu entendi o que aconteceu.
7: A movimentação da placa muito tectônica, bom. Né?
1: Isso, exatamente. Ô KP, valeu, meu amigo. Crack. Grande abraço. Boa cobertura aí pra você.
7: Obrigado, gente. Um abraço para todos vocês, Manuel, Zaidan, Ronald, Capri, ouvintes, internautas. Valeu, depois acabou. A gente volta da programação direto lá do Bandeiraço da Escadaria do Rock. Valeu, turma.
1: Boa, sensacional. Capri, grande abraço. Bom, né? Valeu, foi ótimo. Maravilhosa a entrada. Já ganhou como a melhor da Copa até aqui, tá?
2: Ah, espetacular. Acho que fiz bem em mandar o Capelanes para dar uma agitada na Filadélfia. Tava muito parado o negócio.
1: Fez bem.
2: O pessoal me ligou e falou: manda o Capelanes para cá. Então vai, Capelanes, vai lá dar uma agitada na Filadélfia, que tá muito tranquilo o clima por lá. Mas ó, só para fechar aqui e trazer o número que eu falei do Casemiro. O Casemiro, no jogo contra o Marrocos, correu 5,3 quilômetros. E a gente sabe que a média de um jogador de futebol hoje está na casa aí dos 12 quilômetros. No mínimo 10, né? 10, 12 quilômetros corre um jogador de futebol numa partida. Então, só para ilustrar esse número aí do Casemiro. Grande abraço a vocês aí. Ótima tarde. Bom final de Acontece. E até a sequência da programação. Tchau, Ronald. Tchau, Zaida. Tchau, Manuel.
1: Valeu, Capri. Obrigado.
3: Com Deus aí, Capri.
1: Grande abraço. É isso aí, a gente fala muito de Copa do Mundo, só para destacar 26 minutos e 5 segundos, Suíça 0, Bósnia 0, jogo desta tarde de quinta-feira. Fala, Zaidan.
3: Só pegar três palpites aqui, pode
1: ser?
3: Claro,
1: bom, lógico, pô, tá com saudade, tinha até esquecido, que é isso.
3: Ô moleque, vamos começar com esse jogo então, Suíça e Bósnia, tá 0-0, primeiro tempo.
12: Suíça e Bósnia.
3: O que você manda?
12: Bósnia.
3: Quanto?
12: De Zeko.
3: 1-0, de Zeko?
12: É.
3: Tá bom. E você, Ronald, você, Clara?
1: Eu vou de...
3: Quanto tempo, Clara?
1: E aí, Clara, tudo bem?
13: Tudo bem, muito tempo, né? Boa tarde, Manuel. Boa tarde, Zaidan. E boa tarde a todos os nossos ouvintes, Clara. Aqui.
1: E aí, Clara, Suíça e Bósnia?
13: Olha, a gente está acompanhando aqui o Suíça e Bósnia e a Suíça já fez umas jogadas perto ali do gol, uma bateu na lateral assim, então eu acho que vai dar Suíça 1-0.
1: Eu vou de 0-0 nessa partida.
3: E você, moleque, próximo jogo?
12: Canadá e Catar.
3: Canadá e Catar. Ronald, Clara.
1: Eu gostei tanto da festa do Catar quando empatou com a Suíça em cima da hora, rapaz. Mas só que o Canadá tem mais time. Canadá 2-1.
13: Eu vou de Canadá 2-0.
3: E aí, Manuel? Canadá e Catar?
12: Oxo.
3: Oxo. E México e Coreia do Sul? Se tiver um ganhador, já está classificado.
12: Transmissão da Bandeirantes. Eu não sei quem é.
3: Mas o que você manda para nós? Palpite. Eu vou de México, hein?
12: México.
3: Quanto?
12: 2-0.
3: 2-0 México. E vocês?
1: É o anticlima total. Coreia do Sul. Coreia do Sul 2-1.
13: Eu vou ao contrário. 2-1 México.
1: 2-1 México. Muito bem.
3: Próximo para fecharmos.
12: Brasil e Haiti.
3: Brasil e Haiti. Ronald e Clara.
1: Ai, meu Deus.
3: Amanhã.
1: Vamos lá.
3: 9:30 da noite.
1: 9:30 da noite. Estaremos vendo e trabalhando ao mesmo tempo. Vitória do Brasil, 3-0.
13: Eu também acho que dá uma vitória do Brasil, mas vou de 2-0.
1: E aí?
3: Meu placar tá igual ao do Ronald aí, 3-0. E você, Manuel?
12: 3-0.
3: Então todo mundo acha que o Brasil ganha, a Clara vai com 2-0 e todos nós com 3-0 pro Brasil.
12: A escala tá aí do México?
1: É, rapaz, espera aí, isso daí é uma coisa enviada pelo nosso Cristiano Panvec, já tem aqui.
3: Isso.
1: É, vamos lá, narração do Jean Soares, os comentários do Calvin Correia, reportagens do Guilherme Agrela, no intervalo tem a Ana Martins com produção do Lucas Bueno.
3: Muito bom, fechado. É isso
1: aí. Boa, voltamos já com muito mais.
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17: Avenida 9 de Julho, congestionada no sentido marginal do Pinheiros, da Lorena até o túnel Max Pfeffer e praticamente emendando também no sentido do centro, desde o túnel até a José Maria Lisboa. O caminho é melhor pelo corredor Cidade Jardim e Augusta. A Brigadeiro também deve ser evitada, principalmente no trecho entre a Lorena e a São Gabriel. 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
18: Amigos e amigos do Esporte a Motor, a Red Bull entrou com um pedido de revisão sobre a avaliação do Grupo Técnico da Federação Internacional de Automobilismo para o desenvolvimento futuro das unidades de potência. Segundo a FIA, a Ford, que fornece motores para Red Bull e Racing Bulls, teria as unidades mais avançadas de acordo com os dados analisados. A Red Bull discorda frontalmente disso e exige a revisão dos dados coletados e também que haja garantia de que todos os sensores e medições utilizados na avaliação estejam corretos. Segundo a equipe, o processo de desenvolvimento foi concebido de forma equivocada. As medições levaram em conta apenas o motor de combustão interno. Segundo o relatório da FIA, pela ordem, Mercedes, Ferrari, Audi e Honda terão mais tokens de desenvolvimento das unidades de potência nos próximos anos em relação à Ford.
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17: A rodovia dos Bandeirantes tem bloqueio total em Jundiaí devido a acidente sentido interior no quilômetro 47. Colisão de carreta e 7 carros de passeio. 2 vítimas foram socorridas a hospitais da região com ferimentos leves. A rodovia Anhanguera é alternativa aos 8 quilômetros congestionados da rodovia dos Bandeirantes, porém Anhanguera formando lentidão em Cajamar. 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
17: Marginal do Pinheiro, sentido Interlagos, congestionada da Ponte do Jaguaré até o Muro do Jockey. Tem acidente entre as pontes Eusébio Matoso e Cidade Jardim. Vá pelas paralelas. Funcionam muito bem agora Fonseca Rodrigues, também Pedroso de Moraes. Se você preferir a sequência pela Faria Lima, essa agora com tráfego intenso entre a Rebouças e a Cidade Jardim. 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
1: De volta com o Bandeirantes Acontece, agora 4h37. O jogo entre Suíça e Bósnia, com 37 do primeiro tempo, permanece 0-0. A Confederação Nacional da Indústria classificou como insuficiente a decisão do Copom, o Comitê de Política Monetária, de reduzir a taxa básica de juros para 14,25% ao ano. A redução foi de 0,25 ponto percentual. É a primeira chamada, é a terceira chamada quedinha de 0,25 ponto percentual na taxa de juros, que está fixada aí em 14,25, e aquelas justificativas do cenário internacional, inflação e por aí vai, Zaidan.
3: Pois é, Ronald. Bom, antes só um abraço aqui pro Luiz Cláudio Brito, tá lá em Curitiba. Ele não tá muito animado com o Brasil, acha que vai ser 1-1. E diz que são 16 graus agora em Curitiba.
1: Ixi.
3: Temperatura normal aí para das capitais, normalmente é mais frio, né?
1: É verdade.
3: E o Marcos Muzak, que está falando do Endrick aqui. Na minha opinião, o Endrick deveria ser titular da seleção brasileira. O Ronald, a Confederação Nacional da Indústria tem razão. Não é suficiente. Longe disso, né? É a permanência de um cenário muito atraente para o rentismo, para quem tem capital ou pega em

0: E ao contrário, por exemplo, da Federação de Minas, que soltou uma nota meio, melhorou um pouco. Não, não melhorou coisa alguma. O Brasil continua com uma taxa real de juros que é a segunda do mundo. E obviamente, isso só favorece o rentismo e mais, né? Alimenta essa nova indústria de acumulação de capital, que é o mercado de títulos públicos. O Brasil, repito, o ano passado o Brasil gastou R$ 1 trilhão com pagamento de juros. No primeiro quadrimestre, foram quase 400 bilhões este ano, quase 400 bilhões em pagamento de juros. E ao mesmo tempo, quando a gente vê a nota, haverá uma outra, né? Mas a primeira nota do Copom fala em incertezas. Ô Ronald, se essa é a argumentação, se essa é a base para a tomada dessa decisão, então não vão sair disso, porque as incertezas permanecerão. Ou alguém espera um mundo sem surpresas, sem incertezas daqui a alguns meses, né? Isso não existe. É um argumento muito fraco, muito frágil. Então, é lamentável. Lamentável que o Copom, claro, está fazendo reduções, mas reduções tímidas e que não mudam esse cenário. Esse é o ponto. O crédito vai continuar caríssimo, os bancos privados vão continuar cobrando juros indecentes, indecentes de seus clientes e daqueles que buscam crédito, pessoa física ou jurídica. Muitas empresas vão buscar esse crédito e encontram um negócio que não tem jeito. O cara não, não, ele não. Se ele puder evitar, ele vai evitar. Às vezes ele não tem como evitar porque ele precisa pagar uma outra dívida. Então ele busca dinheiro emprestado. Então, e o resultado, claro, é mais dinheiro, mais capital indo para o rentismo em vez de ir para a produção, né, Roland?
1: Mas isso é um cenário que a gente fala aqui sistematicamente, aliás, dá para elencar quando a gente falou, talvez pouquíssimas vezes, sobre uma redução que era justa e aquelas que perderam uma grande oportunidade de recuperar um pouco do tempo perdido. 4h42, voltamos em instantes com muito mais aqui.
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3: A rodovia dos Bandeirantes tem bloqueio total no sentido interior por acidente no quilômetro 47, bem na intersecção com a rodovia Anhanguera, em Jundiaí. Já são 9 quilômetros de congestionamento, sem expectativa de liberação. Vá pela rodovia Anhanguera, no entanto, após o Rodoanel, trecho de Cajamar, já com pontos de parada por 3 quilômetros. 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

0: A rodovia Anchieta tem 12 quilômetros congestionados no sentido litoral, tem ocorrência no 47, o trânsito parando já pouco antes da Praça de Pedágio. Siga pela rodovia dos Imigrantes, agora com tráfego intenso na aproximação à interligação de Planalto, mas nada para ser evitado. Venha com tranquilidade pela Anchieta e pela Imigrantes, que as pistas seguem livres. 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
2: O relógio marca 4 horas e 45 minutos e você acompanha o repórter Bandeirantes. É divulgado nesta quinta-feira o novo boletim Infogripe da Fiocruz, que aponta que 14 das 27 unidades federativas do país apresentaram incidência de casos de síndrome respiratória aguda grave em nível de alerta, risco ou alto risco. Os detalhes com a repórter Maria Eduarda Vieira.
3: O número de casos de síndrome respiratória aguda grave volta a crescer entre jovens, adultos e idosos. O cenário é impulsionado pelo aumento das hospitalizações por vírus sincicial respiratório nas crianças pequenas e das hospitalizações pelos vírus da influenza A e B na outra parcela da população. As informações foram divulgadas nesta quinta-feira pela Fiocruz no boletim Infogripe. Os dados são referentes ao período de 7 a 13 de junho. De acordo com o boletim, 14 das 27 unidades federativas apresentam incidência de síndrome respiratória aguda grave em nível de alerta, risco ou alto risco, com sinal de crescimento na tendência de longo prazo. Entre elas estão Rio de Janeiro e São Paulo.
2: Uma nova frente fria deve derrubar as temperaturas no centro-sul do Brasil, trazendo chuva, temporais e uma nova queda nas temperaturas. Hoje, Santa Catarina registrou pelo segundo dia consecutivo a menor temperatura do Brasil neste ano. Mais detalhes com a repórter Laura Tedesco.
4: Mais uma vez, a manhã foi congelante na região sul do Brasil. As mínimas chegaram a menos 6 graus e 6 décimos em Caminhos da Neve, na Serra de Santa Catarina. Na mesma região, fez menos 6 graus e meio em São Joaquim e menos 6,1 em Fazenda Velha. Outra marca negativa foi registrada no Paraná, menos 1,8 em General Carneiro. No Rio Grande do Sul, a menor temperatura apontada foi em São Francisco de Paula, na Serra, com apenas 4 décimos.
2: O relógio agora marca 4 horas e 47 minutos e obrigada por acompanhar o repórter Bandeirantes.
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16: Trecho final do Bandeirantes acontece, faltando 8 minutos para as 5 horas da tarde. O governo Lula avalia a possibilidade de uma atuação da Petrobras em minerais críticos. E por que isso? Por uma questão de soberania. O plano exigiria uma alteração no estatuto e investimentos robustos, mas deve enfrentar a resistência dos acionistas. Existe essa possibilidade? Será factível, Zaidan?
17: É, e aí entra a realidade da Petrobras, né, Ronald? Depende dos acionistas, né? A Petrobras, ela é uma empresa mista, a participação pública é sempre ressaltada como predominante e tal, mas as coisas não são assim, não. Se os acionistas não concordarem, a presidente da Petrobras tem defendido essa ideia. Aliás, ela chegou a dizer que quer ver a Petrobras trabalhando com exploração de urânio, de minerais críticos e, claro, de petróleo. Aquela história já razoavelmente antiga, né, de que a Petrobras seja uma empresa de energia e não só de petróleo. Mas muita coisa foi vendida, né? Começa em 97, quando há uma mudança na lei. O Supremo tem entendido que, claro, a venda da Petrobras depende sempre do Congresso, mas a venda de empresas da Petrobras, subsidiárias da Petrobras, em diversos setores, nós vimos isso com o setor de distribuição, né? E com refinarias, isso aí está liberado, o Executivo resolve. Então, o governo perdeu, na verdade, o Estado, né? Mais do que o governo, perdeu capacidade de tomar decisões cruciais sobre o papel da Petrobras, que é disparado a empresa mais rica do Brasil, a que mais fatura e, obviamente, deve ser vista como a única empresa nacional capaz de uma empreitada como essa. E o Lula se opõe àquela ideia que é defendida por muita gente no PT de criar uma estatal. Ele diz que não é o momento certo e nem há dinheiro para isso. E que não adianta criar uma empresa que não tem recursos. Né? A Petrobras tem, mas dependerá dos acionistas. Se eles enxergarem como um negócio que não é rentável, ou que vai diminuir dividendos, né, Ronaldo? Um abraço. Não aprova.
16: Mexeu com dividendos, aí o pessoal não pensa no progresso, pensa no bolso. Zaidan, o Donald Trump deu uma declaração agora à tarde, só para reforçar algo que a gente estava falando aqui. a história dos pontos e você deixou claro que entre os pontos colocados lá no acordo com o Irã, provavelmente não serão cumpridos na integralidade, né? E aí pode ser uma operação dominó, né? Um vai batendo no outro e aí depois inviabiliza tudo. Um deles, o Trump, está dizendo que não tem 300 bi nem a pau para ajudar o Irã a fazer qualquer tipo de reconstrução. Ele falou que não tem esse detalhe, que não vai pagar 300 bilhões para a reconstrução do que foi destruído no Irã, viu?
17: É, e aí há duas hipóteses, né? Ou ele consegue esse dinheiro com vários interessados num acordo, inclusive os países do Golfo, né, os países árabes, que poderiam ajudar, poderiam dividir a conta com os Estados Unidos, ou não vai ter, porque ele está dizendo que os Estados Unidos sozinhos não pagarão. Se não houver um consórcio ali de interessados, diretamente interessados em resolver isso, nós teremos um ponto que está no papel, está no acordo, ser deixado de lado. Além, claro, da questão libanesa, que é a mais difícil, porque aí você depende de um terceiro, que é Israel, cujo governo quer continuar as operações no Líbano, e mais do que querer, ainda que ele tenha a pressão do Trump para pelo menos uma suspensão, o governo convive com a pressão política para intensificar as ações no Líbano, não é? Que já é a natural vontade do governo Netanyahu. Então, é um acordo que ainda está amarrado a coisas muito frágeis e pode ir para o espaço a qualquer momento.
16: Para a gente fechar o Acontece, a Carol Correia está conosco para falar a respeito do que aconteceu essa madrugada para amanhã lá em Paraisópolis e o incêndio, mais de 60 moradias atingidas. Fala, Carol.
15: Oi, Ronald, boa tarde para você e para todos que nos acompanham. De fato, foi um incêndio de grandes proporções que atingiu parte da favela de Paraisópolis hoje de manhã. Os moradores relataram que acordaram com as chamas já muito altas. As causas desse incêndio ainda vão ser periciadas, né? Vão ser apuradas pela Polícia Civil e também pela perícia. Mas o incêndio em si foi controlado pelos bombeiros depois de cerca de uma hora e meia. Foi um trabalho bastante difícil, inclusive. A capitã Caroline conversou com a gente do Corpo de Bombeiros e ela disse que foi muito difícil acessar o núcleo, né, da comunidade ali, do incêndio mesmo, da onde de fato estava acontecendo esse incêndio. Então foi muito difícil acessar isso devido às proporções do fogo, né? As chamas estavam de fato muito altas. Então depois que eles conseguiram acessar, conseguiram de fato controlar todas as chamas, inclusive um bombeiro acabou ficando ferido porque uma estrutura colapsou e o telhado cedeu e ele acabou caindo. Ele foi atendido no local, teve algumas lesões, mas passa bem. Então foi esse trabalho longo do Corpo de Bombeiros, depois começou o trabalho de rescaldo. Eles fizeram também, pegaram a parte mais por baixo, que eles, como eles falaram, né, que é tirar ali estruturas de madeira do chão, papelão, ver aonde tinha foco ainda para de fato controlar tudo. A Defesa Civil já confirmou que foram cerca de 150 famílias atingidas, 150 casas aí atingidas, consumidas por esse fogo. Algumas delas foram consumidas, né? Muita gente perdeu tudo, saiu só com a roupa do corpo. Então, 150 casas foram atingidas. A Prefeitura já anunciou que vai fazer um auxílio emergencial para essas famílias. Hoje já estavam acontecendo cadastros ali na região. Os líderes comunitários estavam dando esse suporte. E a gente, claro, vai seguir acompanhando dos desdobramentos desse caso. De volta ao estúdio.
16: Valeu, obrigado, Carol. É difícil o acesso, moradias com situações, algumas delas precárias, e a inequívoca distância do Estado de populações mais carentes, né, Zaidan?
17: Até amanhã. Mais uma vez, né, Ronald? Mais uma vez, e é um cenário lamentável, trágico para muita gente e que convive, né, com esse risco o tempo todo, a vida toda, a existência toda.
16: Zaidan, Manoel, um abraço para os amigos. A gente se vê em breve aqui, se Deus quiser, tá? Grande abraço para vocês.
17: Se Deus quiser, até a próxima. Ronald, Clara, um abraço.
16: Valeu, um abraço para o Manoel, para todos vocês. Obrigado pela companhia. O Acontece está terminando agora, para voltar amanhã em edição de 30 minutos. Amanhã, 30 minutos, 3 da tarde, né, Clara? É isso?
2: Isso, amanhã estaremos aqui das 3 às 3 e meia.
16: 3 e meia, porque tem futebol logo depois. É um jogo antes do jogo do Brasil. Ih, rapaz, que aperreio que vai ser amanhã, hein? Que nervoso, mas vai dar tudo certo. Vem aí o Resenha, fique conosco. Acontece, volta amanhã. Valeu, tchau.
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18: Você acha, né? Coisa rica, grande tarde, é você, ouvinte da Rádio Bandeirantes. Seja muito bem-vindo, hein? São 5 horas e 1 minuto desta quinta-feira, dia 18, véspera do segundo jogo da Seleção Brasileira na Copa do Mundo, que acontece amanhã, 10 da noite, contra a seleção haitiana. Boa tarde aos senhores, boa tarde. Começar com você, Everton Ramos.
19: Por quê?
18: Que tá bem demais com a vida hoje, está feliz, está contente. Tudo bem, Everton?
19: Tudo bem, eu ia perguntar pra você se você ainda lembra, né? Qual foi o último resenha que nós tivemos?
18: Nossa, bem lembrado.
2: Uai, como assim?
18: Vocês lembram?
20: Segunda, pô.
18: Segunda teve? Teve. Segunda não teve jogo nesse horário?
20: Não. Não. Eu sei porque foi o único dia que eu vim trabalhar.
18: Ah, não, porque, é porque teve um jogo às 7. Não, teve jogo às 7, acho.
19: É, que nós fizemos.
18: Você lembra, o profeta?
20: O que eu lembro é...
18: Peraí, eu vou fazer uma... Você tem que começar a imitar italiano. Porque ele só fala italiano nas redes sociais dele.
20: Moreta, ela.
18: Tutto bene?
20: Tutto bene.
18: Tutto bene? Como está aí, Hernanes?
20: Está tudo bem, né?
18: Tutto bene?
20: Mas o que é importante, sabe o que é? É a vida.
18: Tá.
20: Porque ela é irônica.
18: Você quer abrir o programa com um pensamento irônico?
20: Quero.
18: Vamos lá.
20: A vida só faz sentido se você senti-la de forma completa. Profeta Hernanes.
18: Aí, ó, grande profeta Hernanes, tá vendo, Gabi? Não adianta curtir a vida não completamente. Tudo bem, Gabi?
2: Tudo bem, Martelli, e eu curto completamente.
18: Muitas coberturas...
20: Sabe quem me disse essa frase?
18: Só um segundo, Hernanes.
2: No esporte, né? Band.com, no esporte,
18: como
2: na
18: é que tá
2: sim.
18: Lá?
2: Por isso que eu não vim na segunda-feira, gente.
20: Verdade.
2: Tava trabalhando.
18: Fala, Hernanes.
20: Vamos, não, meu proctologista me disse essa frase.
18: O proctologista?
20: É.
18: Qual que foi a frase? Repita, essa aí da...
20: Você só pode sentir a vida se você senti-la, né?
18: Entendi. Quem é a vida nessa analogia?
20: É o... Você entendeu?
18: Entendi. Né? Grande Hernanes. Bom, a gente está abrindo o programa aqui. Daqui a pouco a gente vai bater um papo com o Paulo do Vale, que está em Miami. Vamos colocar o Bruno Migliozzi na roda também. Afinal de contas, ele vem lá de Dallas. Hoje nós não temos... Aí o Pretzel também, que em instantes estará aqui conosco. Hoje nós não temos jornadas esportivas aqui durante a tarde, mas hoje às 10 da noite, aí sim, nós teremos México e Coreia do Sul, é isso?
19: Isso.
18: México e Coreia do Sul, com transmissão aqui da Rádio Bandeirantes. Você participa conosco no youtube.com/Rádio Bandeirantes Oficial. Vou botar minha blusa na mesinha aqui. Ótima essa mesinha. Ou também no youtube.com/... Já falei isso. Ou também no 11 999 04 8756. É o seguinte, hein? Nós estamos iniciando a segunda rodada da Copa do Mundo, hein?
2: Uhum.
18: As primeiras já se foram. E aí eu pergunto a vocês. Cobrança na seleção brasileira é evidente. Qual seleção brasileira está jogando bem? Qual seleção brasileira não, né? Seria ótimo se a resposta...
20: Colocar tudo no meu, né?
18: Qual seleção está jogando bem?
20: Quer colocar tudo no meu, né?
18: Só um segundo. Ó, Ancelotti, vamos lá. Teve Brasil.
20: Brasil.
18: Argentina, entrou em campo.
20: Jogou
18: Portugal.
20: Muito,
2: jogou muito.
18: Alemanha.
19: Espanha.
18: França e Espanha. A seis.
2: Das cotadas.
18: E a Inglaterra correndo por fora, eu diria assim.
20: A peneira aquela defesa, mas tudo bem.
18: De quem?
2: Faltou um.
20: Da Inglaterra, né?
18: E ele não levou o... Harry Maguire. Que disse que foi demitido praticamente... Demitido não, né?
2: Não foi isso.
18: Convocado por... videochamada, entendeu? Por videochamada. O senhor levantou a mão por quê, meu rei?
19: Não, porque, né? Quase agora eu falei que tava tendo alguma coisa acontecendo na TV e todo mundo discordou de
0: mim. Não, eu não discordei de você. Falei, Suíça tá jogando.
18: Eu só expliquei que a gente não está transmitindo, mas é, ó, Suíça e Bósnia. O Dzeko tá em campo? Pô, eu queria ver o Dzeko em campo, ele não jogou a primeira partida, a gente já tá no segundo tempo. É, o Kolasinac é o capitão da Bósnia-Herzegovina, é isso? Cara, que jogador é o Kolasinac? É impressionante que esse cara é forte.
0: Chatíssimo o primeiro tempo, hein?
18: Você viu?
0: Duro de assistir.
19: Boa, boa. Muito. Qual foi o pior jogo da primeira rodada?
18: Pior jogo.
0: Gente.
19: Pra mim, o da Gana
0: e Panamá ontem foi complicado de assistir também.
18: Eu não vi esse ainda. Graças senhora. A Deus, cara.
0: Mas assim, também a gente vai colocar que o jogo de Portugal foi tenebroso, né? Foi chato de assistir.
21: Do Catar.
0: Não tinha praticamente nada ali, assim. De jogo bom, ainda bem que a gente foi agraciado depois com o jogo da Inglaterra, né? Mas
21: Catar e Suíça.
19: Eu gostei do jogo do Catar e da Suíça, porque a Suíça, em cima, um monte de oportunidade. Catar no último minuto, gol histórico, empate. Aí, já ficou melhor do que o Gana, não, o Gana 1-0 no Panamá, foi...
21: Qual foi o jogo superestimado dessa Copa?
0: O jogo superestimado?
18: Que a gente esperava mais, isso? Pô, eu acho que o da Espanha.
19: A Espanha.
18: Teve um gol.
19: Apesar do que o Vozinha, né?
0: Então, mas eu acho que o jogo da Espanha ficou mais marcado pela história dele do que pelo jogo em si. É óbvio que ele fez várias defesas importantes e tudo mais, mas não se esperava que aquilo fosse acontecer. Então ficou mais marcado pela história do jogador do que pelo que foi apresentado pelos dois times ali.
18: É, eu confesso que assim, das seleções, a gente tá cobrando muito a seleção brasileira, mas Portugal não foi bem, gente. Portugal não foi bem. Eu esperava mais de Portugal, não só de Cristiano Ronaldo, mas eu esperava mais de Portugal.
0: Estão cobrando o Bernardo Silva, né? E não o Cristiano Ronaldo.
19: Por quê?
0: Porque falam que ele está prejudicando, de certa forma, o estilo de jogo. Porque aí o Cristiano é quem tem que marcar os gols, e não o Bernardo Silva. Então há uma crítica em cima dele. Inclusive, a irmã do Cristiano Ronaldo curtiu alguns posts aí mencionando o Bernardo Silva.
18: Gente, eu acho que é muito claro. Vamos lá.
0: Que foi anunciado, né?
18: Pelo Cristiano Real Ronaldo. Não, o nosso Real Madrid anunciou com o Cucurella.
19: Konaté.
18: O Konaté e agora o Bernardo. Cara, que timaço, hein? E o Gordon vai pro Barcelona, não é isso?
21: Sim.
18: Anthony Gordon? É, da seleção da Inglaterra. Gente, é muito claro, O jogador que tá em condição de jogar, Messi, Haaland, Mbappé, o próprio Cristiano Ronaldo, quem mais? Você pega as seleções aí. Na Espanha, Lamine Yamal, mas que começou no banco. A Espanha tem um pouco mais recheada. A Alemanha, nós temos Havertz. Você tem que jogar pro cara.
0: Tem
18: isso
0: Sané
18: significa
0: na Alemanha também. Sané. Tem o Kimmich ainda.
18: Isso significa você abdicar, abdicar dos outros jogadores? Não, não é isso. Mas você tem que montar o esquema pro Cristiano finalizar. Eu vi o jogo, no segundo tempo ele teve duas chances. Uma bola ficou pra trás, que se falam pra ele, ó, deixa, mas ele não quer deixar o Bruno Faria o gol. E a outra ele bateu pra fora. Mas assim, o Cristiano precisa de 4-5 chances. Assim como precisou o Mbappé pra fazer duas, exceto o golaço que ele fez no final de jogo. Esses caras precisam de chances. O Messi teve... que o Messi teve um aproveitamento absurdo, né? Teve um aproveitamento absurdo. Mas ele também precisa de chance. Então a gente precisa, de certa forma, fazer isso. Ó, é o seguinte, Gabriel...
21: Oi.
18: Acabou de pipocar aqui pra mim, eu não sei se o Pretzel tá conosco, mas é o seguinte, notícia séria aqui, viu, Gabriel?
21: Sério?
18: Infelizmente, vou até te mostrar aqui. Novo corte na seleção brasileira, 5 horas e 8 minutos, atenção. Ixi, aqui, rapaz. No Resenha. Infelizmente, isso aí vai pipocar, porque nós temos, parece que foi ainda em Nova Jersey.
19: É exclusivo?
18: O corte, vou ver com o Pretzel aqui. O Pretzel, o rádio é assim, é na hora, cara, imagino que você já deve saber. Novo corte na CBF, Nova Jersey, grande tarde a você, Pretzel. Bom, já com o Pretzel, tá
22: ouvindo,
18: então. Opa, Pretzel, boa tarde. Diga lá, Pretzel, vamos lá.
22: Cheguei agora aqui, Martelli. Já vou... acabei de entrar aqui no hotel pra ficar realmente junto aqui. Em seguida eu volto, então, porque acabei de me conectar aqui.
18: Não, sem problema, Pretzel. Essa notícia do corte ainda na CBF, eu não quero me adiantar, tá pipocando agora, mas procede, Pretzel.
22: Já eu volto, meu caro Martelli.
18: É o novo corte do Neymar lá na CBF que ele fez, o corte de cabelo, Pretzel. Você não tá sabendo, Pretzel? Boa tarde, Pretzel.
22: Aí tu me deixa realmente na pressão.
0: Não. Porque... é aquela coisa, né? Um comunicador
18: tarde,
0: fazer
18: Pretzel.
0: Isso é brincadeira.
18: Boa tarde, Pretzel. Novo corte de cabelo que foi feito ainda em Nova Jersey pelo Neymar, Pretzel.
22: Eu levei a sério que tu falou pelo teu tom. Só que é o seguinte, eu entrei correndo aqui exatamente pra não te deixar na mão no programa. Por isso que eu entrei correndo. E aí o meu celular tava distante de mim aqui. Pra desculpa, eu conferir essa tua ironia.
18: Desculpa, Prédio.
22: Faz parte.
18: Todo mundo foi faz contra parte. Isso. Eu fui o único a favor. Todos foram contra. Mas como você bem me ensinou, a sacanagem tem prioridade. Ó, até o
22: claro,
18: momento, então,
22: claro Prédio, que tem prioridade.
18: Os caras falaram que iam mandar comunicado aqui, que o Johnny Saad ia ligar, que eu ia fazer. Aí eu falei, pô, gente, pelo amor de Deus. Não te... ah, ó, não teve corte nenhum, tá, gente? Ainda, né? Não teve corte nenhum.
3: Bom, depois desse.
18: Será que eu soltei a bruxa?
0: O corte do Neymar do jogo, né? Viajando, e com muita azar. Verdade, e o Fredson pode falar até, porque hoje teve treino, o Neymar ele estava no treino, participou ali da rodinha, mas depois foi confirmado que ele não vai pro jogo de amanhã, né? Nem viaja com o grupo, porque vai ficar fazendo, finalizando a sua recuperação.
18: Alexandre Fredson, o senhor está onde, Fredson? Vamos lá.
22: Cheguei aqui em Filadélfia, estou na recepção do hotel, vim rapidamente, exatamente, para entrar no programa e interagir com vocês. E aí eu quero dizer o seguinte, viu? Eu vou falar do Neymar a partir de hoje, já falei até no Acontece no Bora Brasil, eu vou falar no seguinte, é o reality show do Neymar. O negócio virou algo insuportável, na minha modesta opinião, e eu queria dividir isso com vocês. E acho que vale também uma observação para a cobertura em torno do Neymar. É, não é possível. O Neymar coçou a orelha, vira notícia. O Neymar entrou com o pé direito, o Neymar não deu bom dia. Certo? O Neymar mexeu no cabelo. É um negócio assim, na minha opinião, realmente passou do ponto. E hoje, a presença dele permanecendo em Nova Jersey e não vindo a Filadélfia é algo absolutamente normal. A gente já estava comentando sobre isso ontem, que ele não jogaria contra o Haiti. E outra, e quando ele foi ao estádio contra Marrocos, ele estava visivelmente constrangido. É. Mas visivelmente constrangido, vendo os colegas batendo bola... Certo? E ao mesmo tempo aquecendo e olhando para ele. Não sei a opinião de vocês, mas acho que passou do ponto o reality show em torno do Neymar. Ainda que seja um cara realmente multimídia, a principal expressão brasileira, acredito que tenha passado do ponto, na minha modesta opinião, pessoal.
0: E mais do que isso, também. Né, gente? Porque ele não estar contra o Haiti era algo que a gente, pelo menos, falava aqui no Resenha, quando aconteceu a convocação da seleção. Porque muito se falava, olha, provavelmente ele não vai estar pronto pro primeiro jogo, então ele ainda vai precisar de um período para se adaptar totalmente, só contra a Escócia ele jogaria. Então a expectativa inicial era essa, contra a Escócia o Neymar joga e contra a Haiti e o primeiro jogo contra a Marrocos ele tá fora, até porque Marrocos era o jogo mais difícil, então provavelmente não ia colocar um jogador que em tese seria menos um em campo, e a gente viu quanto a seleção brasileira sofreu com os 11 ali que estavam 100% aptos. Agora, a grande questão desse jogo, né, Pretzel, é quem vai ser o titular, né? O Danilo vai realmente jogar? Ontem, a entrevista coletiva dele foi extremamente lúcida, só que Danilo, lateral.
18: Ah, bom.
0: Mas muita gente questionou o fato de que ele fala, né? Olha, a gente não tá no mesmo nível de maturidade de outras seleções, como a Argentina e a França.
18: Oito experientes lá?
19: Mas ele foi,
18: não
19: né?
18: tem 15
0: Ele foi honesto no que ele disse, mas muita gente não curtiu a forma como foi dito.
18: A coletiva foi boa, mas não tem 12 experientes lá? Não tem Alisson, o Everton, que é experiência, não tem o Danilo, não tem o Alexandro.
0: Casemiro.
18: Não, eu entendi,
0: ele
18: Gabi.
0: Ele falou
18: entendi,
0: que o ciclo da CBF foi muito confuso nesse ciclo
18: de Copa. Óbvio que foi, gente. Pô, claro que foi. Claro, nem o técnico tem convicção, nem o Ancelotti tem convicção.
3: É porque não insistiram num treinador que tinha capacidade, conhecia o futebol brasileiro. Simplesmente isso, Bretson. É só isso.
18: Você tá com dor de cotovelo que você não tá treinando a seleção, diria.
3: Graças a Deus, o meu creminho está sempre atualizado.
18: Quem
3: sempre...
18: Que tá...
3: Meu creme, tô sempre passando no cotovelo. Ou seja, meu cotovelo não tá doendo em momento algum, tá?
19: Desculpa.
0: Ô, Diniz, faltou um pouco mais de você, do seu jeito, um pouco do jeitão do Dorival, o que que você acha?
19: Naturalmente.
3: Natural, eu acho que eu faria mais, tá? Eu acho que eu faria... O Preto, o senhor tá rindo, porque parece uma ironia em relação ao que eu falei, quanto ao que eu poderia trazer esses jogadores, porque todo mundo sabe, todo mundo tá percebendo que essa equipe, ela tá completamente desconjuntada e que o Neymar foi basicamente convocado para trabalhar na comunicação do CBF, porque o que está sendo uma gestão de crise, todo mundo fala de Neymar, ninguém fala de campo, gente. Vocês precisam finalmente abrir os olhos. Você concorda comigo ou você não concorda, Prédio?
18: Não é Prédio, é Prédio.
22: Brilhante a tua atuação. Brilhante a tua atuação como Fernando Diniz. Brilhante, brilhante. Eu fechei os olhos.
3: Obrigado.
22: Eu fechei os olhos e ouvi agora um psicólogo falando a respeito dessa situação.
0: Faltou vitória.
22: Agora,
0: né,
22: pessoal. É um exagero.
18: Nossa,
22: né?
18: Preto,
22: é o
18: perdão.
22: Show do Neymar.
18: Quase, quase é o que pinta um gol de bike.
22: Jogo, irmão.
18: Você tá vendo o jogo?
19: Eu tô vendo. Ele tá vendo antes. Ah, peraí, ele tá vendo antes.
18: Só um segundo. O ouvinte da Bandeirantes não tá vendo o jogo, cara. Aqui, mas o ouvinte da Bandeirantes não tá vendo. Tem que informar.
19: Pô. É uma recepção,
18: Pretzel? Não, o cara não tá na recepção. Ele tá num cassino. Olha o tamanho desse lugar que ele tá aí, o Pretzel. Impressionante. Não,
22: recepção. E tem um telão aqui na recepção. É. Várias pessoas paradas. Muitos brasileiros aqui em Filadélfia, viu, Martelli? É. Muitos brasileiros aqui nesse hotel também. Tô vendo aqui, ó, tem... Tem ali o bar aqui, ó, tem um balcão também, tem uma área de convivência lotada de brasileiros aqui na recepção. Aí tem crianças também com seus pais assistindo.
18: É o Dunga ali atrás. Tá passando o Dunga ali atrás, hein?
22: E um telão.
18: É o Dunga mesmo, cara.
22: e é o Dunga, Dunga, por favor, Dunga. Sempre, Dunga, tu vai nos dar graça aqui, por favor, e atenção aqui conosco na Rádio Bandeirantes, Dunga, por favor.
18: Falei
22: sempre
18: que era
22: uma
18: ele.
22: Honra e uma alegria te receber.
18: Você viu também, né?
22: O tetracampeão do mundo. Prazer em te ver, tudo tranquilo?
4: Tudo tranquilo. Curtindo a Copa aí, trabalhando um pouco, aproveitando a cidade.
22: E aí, o que tá achando da seleção? Porque a tua opinião sempre é muito importante. Você foi um capitão do Tetra, um líder de seleção. Teve aquele negócio de 90 que nós já falamos sobre isso várias vezes. Você simplesmente deu a volta por cima, ficou consagrado com a conquista. O que você tá achando da seleção nesse momento?
4: Ah, o primeiro jogo foi aquém da gente esperava. Mas a seleção tem muito a crescer ainda, e mesmo todo mundo falando muito bem do Marrocos, o jogo foi 1-1, o Marrocos não teve grande chance. É que a gente confunde muito, o cara tem a posse de bola, mas não chega nunca na área adversária. Então o Marrocos foi controlou o jogo dentro do meio de campo para trás, do meio de campo para frente não. E o Brasil teve uma chance e fez. Então a minha opinião é que o Brasil não vai repetir o mesmo jogo anterior, tanto individualmente como coletivamente. Os jogadores vão ser melhores individualmente e, consequentemente, coletivamente. Então, a esperança é boa.
22: Eu me lembro que a tua geração, o time do Tetra tinha você, o Romário, o Branco, líderes, o Zinho, que está aqui conosco também. Os zagueiros, antes de serem cortados, o Ricardo Gomes, depois o Ricardo Rocha, o Aldair, que era um baita líder também. Tafarel no gol indiscutível, né? Falta uma liderança. Você hoje olha para a geração dessa seleção e não tem ninguém que te chame a atenção para liderar o grupo, para chamar bronca quando precisa, porque o primeiro tempo contra Marrocos, nós tomamos um baile em 20 minutos.
4: Eu acho que aquele é um momento, se tem uma equipe, é que a diferença entre ter jogadores experientes e ter um time experiente é diferente, né? Eu acho que naquele momento precisava de alguém falar, ó, nós não estamos bem, vamos chegar perto aqui, vamos se reunir. Mas a coisa que mais me preocupa da seleção brasileira, ouvindo o Danilo falar que a gente não tem laterais que apoiam mais, a gente tem que mudar a nossa forma, a nossa característica de jogar. O que era uma das nossas virtudes desde 58, com Nilton Santos, Carlos Alberto Torres, Jorginho, Cafu, Nelinho, Leandro, Maicon, Branco, os jogos pelas laterais. Hoje todo mundo quer jogar centralizado. Não que é uma crítica contra o futebol espanhol, mas a torcida espanhola, o jornalista espanhol, os jogadores espanhóis estão acostumados com essa demora, com essa conduta. O brasileiro não é acostumado com isso. O brasileiro quer jogo, o brasileiro quer chegar no gol, quer fazer gol, quer chutar, e o espanhol não, o espanhol é acostumado. Então me preocupa muito isso, porque ele está dizendo que a gente perdeu esse DNA, que é a nossa surpresa. O que é a nossa surpresa? Viradas de jogos, jogadas pelas laterais, bolas de 30 a 48 metros, a gente já não tem mais, a gente está no jogo curto, então a gente está muito parecido com os europeus. Será que a gente vai ter a paciência, né, dos jogadores de compreender isso e de suportar a pressão do torcedor, da imprensa, em cobrar um jogo diferente?
22: Vou aproveitar que tu está aqui, porque é impossível não falar contigo nesse momento. E o pessoal do estúdio também gostaria de fazer uma ou duas perguntas, isso. Mas antes de passar para o pessoal do estúdio, eu quero te perguntar o seguinte: se fosse um treinador brasileiro que estivesse fazendo o que o Ancelotti está fazendo no ciclo de um ano, e nós já tivemos dois, Fernando Diniz e Dorival Júnior, que apanharam bastante da mídia e da opinião pública, né, estariam sofrendo com você começar a Copa e não ter um time definido, né? O que você está achando do Carlo Ancelotti? Um cara que é top 3 em clubes, consagrado, ele foi aclamado por todos no Brasil, né? E o trabalho dele, pelo menos na nossa visão aqui nos nossos debates, é um trabalho que até agora não apresentou nada de diferente. Nada diferente, não tem uma jogada, não tem um cruzamento, não tem uma passagem, não tem uma associação de meio e ataque. Então eu gostaria de te ouvir sobre isso.
4: Uma discussão boa, né? Porque a gente ouviu a vida toda falando que tinha que ter coletivamente. Tinha que repetir a equipe. E a gente não vê isso. Né? Talvez ele venha de um clube. Né? E quando ele chegou no Brasil, era só elogios. E agora para ele também deve estar sendo um desafio, né? Porque do dia para a noite ele começou a receber críticas. Coisa que não acontecia. A gente espera que ele consiga interpretar esse momento da seleção, da cobrança. Mas se fosse um treinador brasileiro, seguramente estaria recebendo muito mais críticas, né? E mesmo com resultados, alguns brasileiros receberam muitas críticas. A gente quer resultado, não tem outra forma. É a nossa mentalidade ser. Treinar um clube é diferente de treinar uma seleção, principalmente a seleção brasileira. Porque eu nunca me imaginei os jogadores falando, a gente vai lá para tentar ganhar, a gente vai lá para tentar fazer bem, a gente é inferior à França, a gente é inferior à Argentina, a gente é inferior a Portugal. Era inadmissível o torcedor, o torcedor não quer ouvir isso. Por mais que a gente entenda que pode até ser, mas você não pode passar essa opinião ao público.
22: Pessoal, Martelli, você que viu o Dunga passar aqui, e o Dunga, é claro, eu conheço o Dunga há um tempão, e é muito legal te poder ter a oportunidade de conversar com um cara que levantou a taça, um tetracampeão do mundo, e uma carreira espetacular como jogador. As pessoas te minimizam, Dunga. Você era um baita jogador. Diga lá, Martelli, duas perguntas
6: pro Dunga, pedir, que eu passo pra ele. Vou pedir uma gentileza para você botar uma escuta nele, porque a gente tá com um cara especial aqui que gostaria... Eu não sei se vai ficar uma coisa que né, feia, não sei como é que vai ficar a situação, mas ele tá querendo perguntar ao Dunga, viu? Pode ir lá, fica à vontade.
7: Oi, Dunga, tudo bem? Tite aqui. Sabe que nós tivemos experiências especiais na seleção brasileira. Tu sabe que tu é um cara que eu admiro muito pela tua história, porque tu mandaste muito na seleção, tanto como atleta, tanto quanto treinador. O que falta pro Ancelotti é resgatar a brasilidade para que daqui a pouco a seleção tenha um desempenho melhor.
4: Bom, acho que a brasilidade foi aquilo que eu falei ali, que veio um pouco contra daquilo que o Danilo falou, né? Que a gente perdeu as laterais, perdeu nos termos técnicos modernos, abertura de jogo, profundidade. A gente quer jogar muito por dentro. E para você jogar por dentro, você vai ter que chegar até o gol adversário a 50, 40 toques. Aí a minha pergunta é o seguinte, né? Para aqueles que entendem futebol, que comentam, que estatística. O futebol de hoje ficou mais rápido ou mais lento? E aí que eu estou vendo nessa Copa do Mundo as jogadas pelas laterais que deram efeito. Né? A gente vai começar aí com Colômbia, jogada pela lateral. Então você desafoga. Eu aprendi futebol lá atrás que era... Hoje mudaram toda a forma de pensar tudo, mas eu me lembro dos meus primeiros treinadores assim, triângulo, faz triângulo. Por que triângulo? Tem duas opções de passe. E aí se tu fizer um losângulo, você tem mais opções. Então o que, que o Brasil sempre fez? Triângulo no lado esquerdo, mudança rápida no lado direito, bola com o Garrincha, um contra um. Bola com o Bebeto, um contra um. Bola com o Jairzinho, um contra um no lado oposto. E é o que a gente vê hoje. Então você traz a equipe adversária toda para um lado do campo, vamos lá, para dizer, para o lado esquerdo, e com um passe de 30, 40 metros, você põe no lado direito e você tem um contra um. Agora, hoje fica muito metódico, né? Toque, toque, toque. Você faz com que o time adversário recomponha todo ele e aí fica muito difícil. Você vai depender de tudo dar 100% certo, os passes, os toques. Então, é o que eu falei antes, a minha preocupação foi com a entrevista do Danilo, que ele falou que a gente não tem laterais mais que passo. A gente não tem um Cafu, não tem um Jorginho, não tem um Branco, não tem um Roberto Carlos. Mas esse é o nosso DNA. Os laterais passarem, serem homens de surpresa. A gente não tem homem de surpresa. E a gente sempre teve os homens que chegassem de trás como surpresa. Se a gente não tem isso, o futebol fica muito fácil de marcar. Só vai fazer gol quando o adversário perder a concentração.
6: Ô, Prétio, vamos lá.
22: Mais uma pro Dunga pra te liberá-lo e agradecendo demais.
6: Boa, muito obrigado, Dunga, pela sua participação aqui, campeão mundial no Resenha. É o Martelli falando aqui, um abraço a você. Vamos lá, duas em uma rapidamente, o Dunga. Primeiro ponto é o seguinte, eu concordo com o que você falou sobre essa percepção que acho que muitos estão tendo de forma errada em relação à seleção
18: brasileira, por algumas frases que eu também não concordo. Agora, primeiro, quero saber. O Neymar, cara, nessa história de machucado, não machucado, estando na seleção, fica em torno dele todas as perguntas e todos os questionamentos. Isso tira a pressão dessa geração que está em campo e que está jogando bola e parece que não é cobrado. E a outra, você teria levado o Neymar com as mesmas informações que a CBF teve para essa convocação de 2026?
8: Bom, muito boa as suas perguntas, né? Primeiro, a gente tem que analisar que foi dito que só ia jogadores com 100% que tivessem condições de jogar. Que você não consegue recuperar um jogador durante a Copa do Mundo. A qualidade do Neymar, ninguém precisa falar, ninguém precisa dizer. Eu acho que na seleção tem a comissão técnica, você se reúne, cada um tem as suas funções. E para ter trazido o Neymar, seguramente o médico e o departamento físico, né? Ter dado as garantias, assim como foi com o Rivaldo lá, o Dr. Runco, Rosan, Paixão, todos deram a garantia que ia ter essa condição. Mas do meu modo de ver também, eu acho que não alivia a pressão não, de ter trazido o Neymar, lógico, para vocês da imprensa ficar falando, Neymar joga, Neymar não joga, tem mais assunto.
22: Reality show.
8: Mas a pressão é dentro do campo. Se você não tiver resultado dentro do campo, pode trazer quem você quiser para a seleção, que a pressão vai ter igual.
22: Vou agradecer, Dunga. Que prazer em te ver, cara. E é inegável que você está na história da seleção. E seria bom, eu não estou fazendo uma crítica nem enchendo a tua bola, mas falta um pouco de personalidade para os jogadores atuais. Talvez porque as coisas estão muito blindadas hoje, né? Eles não precisam dar explicação, eles não têm mais que dar entrevista. Os treinos têm 15 minutos abertos, vocês atendiam a imprensa toda hora, é uma outra época, é verdade, mas atendiam e jogavam e ganhavam. Então eu acho que está faltando um pouco mais de personalidade para o Brasil.
8: Eu acho que é um mal do futebol moderno, né? Todo jogador tem uma equipe em torno dele que toma as decisões para o jogador. Só que quando você vai no campo, ninguém pode tomar a decisão por ti. É tu que tem que tomar, e tu não tá preparado. Então a gente não pode cobrar dos jogadores tomar decisões que a gente não treinou eles a semana toda para tomar essas decisões. Então acho que tomar decisões não é que você vai acertar sempre. Mas o teu crescimento vai de você reconhecer seus erros, melhorar e tomar decisões e enfrentar as situações, né? Eu acho que enfrentar a imprensa... Eu já tive vários atritos com a imprensa, eu tinha a minha opinião, eles tinham a dele... Mas eu tinha um debate, eu tinha que exprimir a minha opinião. Agora, jamais correr. Porque eu vou falar assim, que eu vivi muito com o jogador. Quando a imprensa vê que você corre do pau, eles vão te bater o tempo todo. Então, enfrenta que eles vão te respeitar muito mais.
22: Grande abraço, sempre muito bom falar contigo. Prazer em revê-lo.
8: Falou. Obrigado, um abraço aí. Bom trabalho.
22: Obrigado. Tá aí, Carlos Bledon.
18: Muito bom, cara.
22: Verri.
18: Muito bom
22: mesmo. Muito bom. Dunga. Mas tu matou a pau, Martério, porque eu não tava vendo. Eu não tenho olhos na nuca, né? Nem nas costas. E tu me ajudou
18: nas
22: muito
18: costas
22: nessa.
18: Você tem bastante dor de carregar vários programas aqui na programação esportiva da Bandeirantes.
21: Quem viu, fui eu, né?
18: Não, tem
21: a maior visão.
18: O Fernando Diniz vai embora, irmão. Para de tomar o protagonismo do Dunga.
9: É pra jogar!
18: Ó, cara, ele ficou aqui 15
19: minutos. Pistola com o Danilo, hein?
18: Ficou aqui 15 minutos, não achei que ele ia ficar tudo isso. Passou do tempo, inclusive. 15 minutos aqui conosco. E o Pretz, eu acho que ficou claro, né? Quando ele fala não se recupera jogador durante Copa, ele não respondeu a minha pergunta sim ou não. Mas tá claro que ele não teria levado. Que foi questionado de não levar o Neymar em 2010. Mas ficou claro.
19: E o Ganso, que
18: ele não teria levado. É o Neymar falando sobre recuperar. E tá pé da vida com o Danilo, hein?
0: E ele confirma o que a gente tava falando aqui antes, que caiu super mal pra algumas pessoas as declarações do Danilo, né? Até ele fez aquela parábola do bambu chinês, né? Que se leva, gostei. Se dá tempo ao tempo.
18: Explica,
0: mas, né? Assim, a seleção brasileira está devendo há muito tempo. E esse grupo, a gente tem jogadores que são considerados os melhores do mundo. A gente tem o Vini Júnior, o Rafinha, a gente tem o Endrick em ascensão, Rayan indo super bem, o Alisson, que é cotado como o melhor goleiro brasileiro, né,
19: a dupla de zaga.
0: Europeu, a dupla de zaga, e ainda não consegue corresponder com a seleção brasileira e tem que ser cobrado. E eu concordo com o Dunga quando ele fala, cara, se estão te criticando ali, vai lá e dá a cara pra bater, porque se você não fala nada, vai ser sempre isso, e o torcedor vai criar o que o Rafinha diz, né, sobre o fato de não ter aquele carinho, aquela proximidade, porque o torcedor quer resultado, e se você nem fala com ele, você tá achando que vai ser o quê?
18: Ó, oh, eu vou, Gabi, deixa eu fazer Dunga, uma ponte aqui rápido.
22: Martelli.
18: Diga lá, Preto.
22: O Martelli, o Dunga, em 90 nenhum de vocês era nascido, eu imagino.
18: Tem um que era nascido. Não, eu sou de 98, tem um que era nascido, cara. Que eu tô tentando botar na roda aqui. Sabia, Preto? Que acho que tá com a... É isso? É verdade? O
0: Marcelo, eu acho que ele tá chateado com a gente
18: tá
0: agora.
18: Tá com a camiseta do Dunga. É isso? O PDV tá ok? Tá ok o PDV? Vamos ver. O Paulo do Vale... Ah, olha o PDV aí, ó. Tá com a camisa do Dunga. Vamos ver se a gente escuta, PDV. Boa tarde.
9: Dunga 8. Aqui, a camisa do Dunga. Queria ter mostrado pra ele, mas o senhor não deixou, né? Queria ter mostrado... Aliás, eu queria contar uma história que o Dunga era o comentarista do meu avô na Copa de 2006. Queria falar pra ele, mas o senhor não permitiu também.
18: Isso.
9: É que você foi avisado aí no estúdio que eu tava aqui esperando.
18: Tá bom.
9: O Dunga
18: eu
9: foi
18: o
9: comentarista
18: dele.
9: Do meu avô na Copa de 2006. Não, eu queria falar no ar, né? É bacana, porque aqui a gente se comunica que foi uma baita de uma entrevista.
18: É uma Copa das Estrelas. Esse ano nós temos uma Copa das Estrelas, 2026.
9: Ó, ele foi comentarista do meu
22: fica
9: avô
22: aí, em 2006. Fica aí, PDB, fica aí um pouquinho.
18: Vê se ele tá aí, o Dunga.
22: Um pouquinho que eu vou tentar... Não, ele tá aqui ainda do lado,
18: boa.
22: Vou tentar
18: então
22: puxá-lo
18: puxa
22: pra
18: ele
22: ver a camisa.
0: Boa.
22: Ouvir a tua emoção. Vou tentar pra ver se ele nos atende de novo, ok?
9: E em 2010 ele vai treinar a seleção brasileira, muito por conta... O meu avô fez uma baita média pro Dunga virar treinador da seleção brasileira em 2010, porque o Dunga foi muito bem como comentarista na Copa de 2006, ao lado do meu avô, que gostava muito de ex-jogador comentando, né? Ele que começou com essa história de ex-jogador. Tem muito ex-jogador aí que é ruim de microfone, mas tem alguns que são bons, e o Dunga se mostrou um bom comentarista à época, uma pena que depois abandonou a carreira para assumir, não para assumir a seleção, né, mas que não voltou aos microfones. Se der, eu mostro pro Dunga a camisa aqui da seleção com o número dele que eu trouxe pra Copa.
18: Deixa eu ver se o Pretzel pegou ele.
22: Vai vir aqui, viu, Pedro?
18: Ele volta, Pretzel.
22: Ele vai vir aqui, ele vai voltar só para receber essa homenagem. Ele tá dando entrevista pra Aline Fanelli agora, nossa colega. Depois que a gente fez aqui, a Aline tá registrando com ele. Eu acho que em seguida, assim que ele terminar de falar, e quando ele tá afim de falar, é bom, viu? Uhum. Porque eu já
18: falou
22: peguei
18: bastante.
22: Que ele me respondeu de maneira monossilábica, e tem vezes que ele nem olhou pra mim. E aí, Dunga, tudo bem? Tudo bem por quê? Né? Você
18: então, o Pretzel, você tá bem hospedado, viu? Você tá no mesmo hotel que o Dunga, cara.
22: Ah, mas é o nível bandeirante.
18: Que é isso, cara?
22: A tua surpresa me surpreende.
18: Não.
22: Perdão da redundância, viu?
18: Pô, pelo amor de Deus, cara. Você tá muito bem hospedado, Pretzel. Cara, o que Pretzel e Dunga têm em comum, além do hotel? O Dunga é campeão mundial.
21: Dois gaúchos.
18: Dois gaúchos.
21: Eu diria que é carisma, tá?
18: Carisma.
21: A mesma.
18: A mesma, né? Eu não sei se você tá provocando o Dunga ou os dois em um.
21: Ele simplesmente ignorou a minha presença aqui. Um abraço ao Dunga.
18: Você falou pra ele que era imitador, né, Pretzel? Você não falou que era o próprio...
22: Ele viu. Tá. Eu não falei, mas ele sentiu. Jesus. Tá aqui, ó. O Dunga vai receber a homenagem do Paulo. Dunga vai receber a homenagem. Vai receber uma homenagem aqui do Paulo do Vale, nosso colega. O PDV é neto do Luciano do Vale, certo? O Luciano te adorava, cara. E o Luciano pediu muito a tua presença como técnico da seleção a partir de 2007. A gente lembra disso, porque tu trabalhaste no Band Esportes em 2006. Tu foste comentarista do Band Esportes. Então, ô Martelli, comanda aí, só pro Dunga receber a homenagem do PDV.
18: Boa, então faz um favor pra mim, Pretzel. Coloca a escuta no Dunga, a gente vai conectar PDV com você... E aí o Paulo do Vale, já que você tem o retorno de imagem, vai mostrar a camiseta do Dunga e vai conversar com o Dunga. PDV, tá ok. Pode falar, você já tem o Dunga.
9: Pô, tô muito feliz de conseguir mostrar pro Dunga, porque eu escolhi algumas camisas de time, de seleções pra trazer pra Copa. A gente tá em Miami, né, fazendo a cobertura da Bandeirantes em Miami, Dunga. E é uma honra poder mostrar aqui. Eu trouxe a 8 do Dunga de 98 azul. O Brasil não usou essa na Copa azul, mas eu fiz questão, quando eu tive a oportunidade de comprar, de registrar oficialmente com o número do Dunga, porque em 2006 ele foi comentarista com o meu avô, e depois foi uma... Claro que a carreira do Dunga, o Credencia assumiu a seleção brasileira, mas eu lembro muito bem que meu avô falava do potencial que o Dunga teria para assumir o próximo ciclo. Ele contava isso nos jantares que a gente tinha. Então, ó, Dunga, tô mostrando para você, a única camisa da seleção brasileira que eu trouxe pra Copa é do nosso capitão do Tetra, que poderia muito bem ter sido do Penta também em 1998 com essa daqui, viu, Dunga?
8: Agradeço muito, né? O Luciano abriu as portas não só para mim, para como vários jogadores, vários cantores. É o cara que mais valorizou as legendas do futebol brasileiro, não só do futebol, do basquete, do vôlei. É um cara que realmente tenho que agradecer muito. Me ensinou muito sobre a profissão de jornalismo, assim como Silvio Luiz também. Tem umas histórias maravilhosas. Eu fui comentar lá a Copa do Mundo com eles na Alemanha. Cara, não é você chegar na hora e começar a comentar. Ele fala, não, meu, ó, chega uma hora antes aqui, pesquisa, estuda, depois tu vai começar a falar conosco. E tá o seguinte, tu não entra quando tu quer, tá, meu? A gente te chama a hora de tu entrar. Então, são as pessoas que eu agradeço muito. Luciano, a gente teve uma etapa ali na Alemanha maravilhosa, a gente conviveu um tempo e fico muito feliz por ter essa camisa aí que é um ícone da seleção brasileira.
22: Registrando um resenha histórico, porque o programa acaba de emocionar o Dunga. Eu tô vendo ele aqui do meu lado, você tá emocionado, Dunga, com há muito tempo eu não te vi assim.
8: É, são pessoas que nos deram oportunidade, nos ensinaram, né, sobre futebol, ver um outro lado do futebol, não só dentro do campo, né, você analisar, e eu acho que a gente tem que ser grato para aquelas pessoas que abriram as portas para nós, deram uma oportunidade de trabalho e principalmente uma nova opção na minha vida, na minha nova carreira.
22: Muito obrigado por estar conosco de novo, te agradeço também estar aqui com a gente e ver, tu vai dar sorte pro Brasil. Quanto é que vai ser amanhã, Brasil?
8: Eu acho que a primeira coisa a gente tem que ganhar. Acho que tem que ganhar bem para consolidar, e aí o placar vai depender daquilo que o Brasil fizer. Mas como eu tenho certeza que o Brasil vai jogar melhor individualmente e coletivamente, a gente vai fazer uma boa partida.
22: Muito obrigado sempre, tudo de bom pra
8: ti. Falou, um abraço.
22: Obrigado. Tá aí o Dunga aqui de novo, voltou aqui para receber essa homenagem. Ô Martelli, esse programa aí é um programa histórico, hein? Coloca na tua biografia. Coloca na tua biografia.
18: Coloca no quê?
19: Na tua biografia.
21: Na tua biografia.
22: Na tua biografia, irmão.
18: Ô Prédio, você pode ficar com a gente, que a gente pulou os compromissos comerciais aqui, mas em Copa do Mundo são vários.
22: Eu vou ficar até às 6, tá? Eu vou ficar até às 6, que eu tenho que ir pro estádio pra coletiva do Ancelotti, do Gabriel Magalhães. Meu Ancelotti, por falar em Gabriel, Martelli, o que o Dunga disse? O Luciano e o Silvio me disseram, você não vai entrar a qualquer momento, você tem que estudar. Isso é um recado pra você, Gabriel. Você não entra em qualquer momento, não.
18: Grande recado do Dunga, isso é verdade. Não pode entrar em qualquer momento, tem que esperar. Ouviu, Gabriel?
10: Ouvi.
18: E tá entrando agora por quê?
10: Porque merece esse espaço, né?
18: Boa, Ancelotti. Ô, Ancelotti, quem é que vai dar a coletiva? É Gabriel Magalhães?
0: E Ancelotti.
18: Nossa Senhora.
22: E Ancelotti, irmão. Ouvinte premiado,
18: posso
22: hein?
18: Posso falar um negócio pra você? Você tem que perguntar o seguinte pro Ancelotti. Hoje, mais cedo, em entrevista com o Dunga, ele falou que o senhor é um frouxo. Não, não assim, né? Que ele não falou isso.
0: Mas
18: foi tipo isso.
22: Ele se aproximou.
18: Ele falou, o senhor não tem pulso, o senhor não tira esse relógio aí. Algo assim, viu, Prédio? Porque olha o que tem de questionamento. Você tem razão, eu concordo com você plenamente. Tá todo mundo falando de Neymar. Nós temos um técnico que não fosse Ancelotti... Cara, hoje ninguém sairia na rua porque teria protesto. Um cara que muda a escalação no primeiro jogo, no intervalo, um cara que não tem, não sabe se é 4-2-4, se é 4-3-3, não, tem 5 dúvidas em campo. Ficou o ciclo inteiro falando sobre jogador 100%. E aí ele leva um jogador que não tá 100%. Não, a gente viu... Gente, o zagueiro da Croácia ontem... Eu sei que tem o break, Marcel. O zagueiro da Croácia ontem é 19 anos em campo. O Mbappé jogou 2018 com 19 anos. Um monte de gente joga com 19 anos. Ah, mas o Mbappé só é Mbappé hoje, mas na época ninguém sabia o que ele seria. O Endrick também tá hoje com 19 anos, ninguém sabe o que ele pode ser, então, gente, não adianta falar.
0: O Lise é a primeira dele. Exato. O Duê é a primeira dele também.
18: Pô, para com isso, gente. Só aqui que a gente tem essa baboseira. Eu não sei que no Brasil nós temos o etarismo, que é muito errado, de achar que quem tá mais experiente, mais velho, não serve em várias profissões. E nós temos o contrário também. De achar que o cara... Boa, Tite. De achar que o cara tem 24 anos, 23 anos.
22: Já tá te atropelando, já.
18: É, já veio o Tite de novo. Merecimento. Vai, Tite. Chama o break, Tite.
21: O Preto, tu tá na minha lista, tá? Isso vai ter volta. Break it. Ei, tu corre aqui.
22: Um abraço pro Matheus, Tite. Um abraço pro Matheus.
21: Me derrubou no Cruzeiro. Break it, venha.
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11: A rodovia dos Bandeirantes segue com bloqueio total devido a

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6: A rodovia Fernão Dias tem acidente no sentido Belo Horizonte e congestionamento no trecho ainda de São Paulo, entre os quilômetros 82 e 79, que inclui a passagem pelo Rodoanel. Isso não prejudica o Rodoanel e no sentido de São Paulo a Fernão Dias ainda vem com boas condições. Comportamentos de risco podem ser fatais no trânsito. 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
7: Amigos da Rádio Bandeirantes, aqui quem fala é Ronaldo Giovanelli. Neymar, ai Neymar, todo mundo fazendo gol, Neymar, esperamos você. Neymar começa a treinar, começa a correr no campo, aquela coisa toda, tal e coisa e tal. Quanto ao Haiti, eu acho que ele não vai ter condições, mas quanto à Escócia, eu acho que ele aparece no campo aí, pelo menos para correr um pouco. Na verdade é que Messi está fazendo gol, Harry Kane também, 2 gols, todo mundo fazendo gols, a gente espera que o Neymar volte e dê essa alegria. Cristiano Ronaldo passou em branco no primeiro jogo da Copa. Mas espera.
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8: 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É o seguinte, amanhã o Brasil entra em campo, atualizando para você, Suíça e Bósnia. Pelo grupo B, 40 minutos do segundo tempo, Vargas e Manzambi fizeram os gols, tá 2-0 contra a Bósnia, que colocou Dzeko em campo, mas não surtiu nenhum efeito. Amanhã o Brasil, portanto, enfrenta a seleção do Haiti. Nós temos hoje México e Coreia do Sul às 10 da noite. E aí, ô Pretzel, já que o senhor está já na Filadélfia... Vamos lá, Pretzel. O Dunga criticou muito a declaração do Danilo, fazendo um paralelo aqui, me lembrou muito o Hernan Crespo e Rafinha, né? Quando o Crespo fala que o Brasil, o São Paulo... faria 45 pontos, aí o Rafinha diz, não, esse discurso não pode ser dito, aí o torcedor de São Paulo teve um que falou, mas é a verdade, eu não gosto de escutar a verdade, aí o Rafinha falou, não, mas o tamanho da instituição me lembrou isso, a seleção brasileira, a gente nunca pode achar realmente que a gente não vai brigar com Portugal, que a gente não vai brigar com a Espanha, nós temos muita tradição. Eu entendi o que o Danilo quis dizer e eu também entendi o que o Dunga quis dizer quando ele deu uma entrevista para nós aqui exclusiva no Resenha, dizendo que isso aí não pode ser dito, que a gente é a seleção brasileira, que nós somos, nós estamos buscando o hexacampeonato, mas ao mesmo tempo não confio na seleção porque não confio no trabalho do Ancelotti, ponto. Dito tudo isso, Pretzel, dá

0: para pensar em algum time para amanhã, Pretzel?
1: Olha, o Martelli, o Ancelotti, ele me parece perdido, tá? O Ancelotti, ele tá com um currículo gigantesco. O Ancelotti hoje é o top 3 do mundo. Vários clubes gostariam de contratá-lo. Agora, se algum treinador brasileiro estivesse fazendo o que ele está fazendo, o que, que a gente estaria falando hoje no Resenha, pessoal? Sem um time definido, numa confusão, cheio de mistério e testes, mas não acha um jogo coletivo. Então acho que a gente tem que chegar nesse ponto também. O Ancelotti pode ser campeão do mundo esse ano? Claro que pode. Só para lembrar que na Copa passada, a Argentina perdeu para a Arábia Saudita no primeiro jogo e o Scaloni foi campeão do mundo. Depois passou por todo mundo e foi campeão do mundo. Pode acontecer com o Brasil? Pode. Claro que pode. Mas alguma coisa está indicando que isso vai acontecer? Hoje não. Talvez com o passar dos jogos isso aconteça. Agora, lá na Europa estão dizendo que o Ancelotti não dá a mínima para a fase de grupos, que ele só vê a Copa começando mesmo a partir do mata-mata. Será? Então é algo que a gente realmente tem que questioná-lo daqui a pouco. O provável time: Alisson, Danilo Silva, Marquinhos, Gabriel Magalhães e Douglas Santos, Casemiro ou Fabinho, Bruno Guimarães e Paquetá ou Matheus Cunha, Vinícius Júnior, Rafinha, Igor Thiago ou Luiz Henrique. Só para lembrar que o trio final que terminou o jogo contra Marrocos teve Luiz Henrique numa extrema, Vinícius Júnior na outra e o Rafinha de falso 9. Então eu não duvido que ele comece o jogo com 3 velocistas na frente e o Igor Thiago no banco de reservas, meu caro Pedro Martelli.
2: E o Hendrick também.
3: Provável, né, a gente não ouviu falar no Hendrick, né?
0: E o Hendrick também. Cara, eu tô muito nessa linha. Fosse outro treinador, a gente tem que dar o respeito devido. Mas, gente, a Copa do Mundo, se esse discurso europeu pega para vocês, Gabi, Gabriel e Everton... Ah, e a Copa do Mundo dos times, das seleções que estão jogando primeira rodada, segunda rodada, terceira rodada, porque numa dessas o Japão ou a Holanda, os caras embalam, já jogaram, empataram, aí cria confiança, 2 vitórias cada seleção, a gente passa em segundo, que é factível, gente, é factível da gente passar em segundo, sim, porque vai depender de saldo de gols. Aí a gente vai começar a jogar na 1-16-A. Vocês acham que o Neymar vai salvar a gente? Terceiro gol da Suíça agora. Neymar vai salvar a gente. Mas um abraço, claro. Sim, só concordo. Fala dele.
3: Espetacularização,
4: mas,
3: né?
4: Mas não só na seleção brasileira, né? Desde que ele volta pro Santos, é sempre isso. Ah, o Neymar não vai jogar, aí não importa mais se o Santos jogou bem ou não. É sobre o Neymar. O Neymar tá no camarote, é sobre o Neymar.
3: Na churrascaria.
4: É bizarro que, assim, o Santos faz um gol, não é a imagem da comemoração do gol, né? É a imagem do Neymar no camarote. Então... isso é praticamente o modus operandi, assim, quando se envolve o Neymar na situação.
3: E vamos ser sinceros, esse reality tinha que ter acabado na terça-feira, num dia em que Mbappé e Messi entram em campo e, ó, acabou. Destroem.
0: Acabou. O Haaland fez gol, o Havertz fez 2 gols, todo mundo fez 2 gols, gente. Hoje eu vi, o Everton tava falando, é verdade. Nossa, notícia de última hora, Neymar não joga. Gente, é o equivalente a você dizer que o Rodrigo não vai jogar. Os dois estão machucados, porque não vai jogar. Rodrigo também está machucado. O Estevão não joga. A mesma coisa, os caras estão machucados, gente.
1: Então, e a correria, Martelli, quando saiu no grupo de imprensa da seleção, Neymar não viaja para a Filadélfia. Oh, a correria que foi para se falar nisso, pessoal. Como é que foi? Algo absolutamente esperado, né? É isso que me surpreende, sabe? Gostei do termo do Everton, espetacularização. É um termo difícil de falar, mas é uma verdade.
5: Ô, Pretzel, mas eu fiz uma pergunta aqui brincando com o Fernando Diniz, mas me dá a impressão que foi bastante isso mesmo, porque se a justificativa sempre foi do 100% para poder convocar os jogadores e você convoca o Neymar, que é uma grande estrela, você está dividindo as atenções justamente para um trabalho que não era completamente estabelecido. Então, assim, para mim tá completamente dentro do esperado, né?
0: Você pega
1: toda a razão. É isso, né, Pretzel? A gente bateu muito no Esporte Debate também, quando o Neymar foi convocado, que ele bateu um ano que ele só chamaria jogadores com 100% da condição. E o Dunga também falou sobre isso a respeito do que tá dizendo, Gabriel. Então, tu sabe, ele já foi incoerente. E aí o filho do Gilmar Mendes, que é o Francisco Mendes, né? O Lauro Jardim, que é o colunista do Jornal Globo, publicou que o Francisco Mendes, numa roda de grandes autoridades, disse o seguinte: eu que convoquei o Neymar. Então, olha só como é que tá a situação. Então... o Neymar pode jogar, o Neymar pode resolver, mas isso eu quero ver para crer realmente. Agora, o Brasil está eliminado da Copa? Não. O Brasil tem condição de ser campeão? Tem, futebol é assim, a Argentina foi, mas no momento nada indica que isso pode acontecer, senhores. E Gabi?
3: Ô Pretzel, aproveitar que você inclusive é gabaritado na cobertura da seleção brasileira em Copas do Mundo, em alguma outra situação você já viu um técnico à frente da seleção numa segunda rodada de fase de grupos tão perdido?
0: Gol da Bósnia.
1: Não.

0: no plantão, hein, Martelli? Tá distribuindo uma nova função, eu acho. É, importante bem, né? Isso, viu?
1: 47 minutos do segundo tempo, a Bósnia diminui. 3 para a Suíça, 1 para a Bósnia na segunda rodada do Grupo B da Copa do Mundo de 2026. E Kolasinac, viu, Pretzel? Diz assim, ó, põe as duas mãos na cabeça. Fala, calma,
0: lateral esquerdo,
1: calma, em Bósnio. Calma, calma o quê, irmão? Tá 3-1. Vamos lá, Pretzel.
2: Tem que tá pegando fogo na Itália agora.
3: Nossa, é verdade.
1: Jogador da Atalanta, né?
3: Não, a Bósnia tirou a Itália.
2: O italiano tem
1: também tem essa. Bem lembrado, verdade.
2: Tem que tá botando fogo em Roma neste momento, o italiano.
1: A Bósnia tirou a Itália para empatar com o Canadá, perder de 3-1 para a Suíça. Enquanto isso, vagabundo tá lá, né, Pretzel? Mandando macarrão na Itália, hein, Pretzel?
0: Mas eu preciso te perguntar, Martelli, quem colocou fogo em Roma? Não foi o Totti, viu? Nem o Falcão.
1: Essa pergunta o Pretzel sempre faz, cara. Quem botou fogo em Roma? O senhor sempre... Lista de perguntas de Pretzel. Você quer responder, Nanes?
4: Quem foi?
1: Fala, Nanes.
4: Contra Roma, italiano. Jogando pela Lazio. Profeta Hernanes.
1: Profeta Hernanes.
4: Eu botei fogo em Roma.
0: Eles não sabem, Gabi. Eles não sabem quem botou fogo em Roma, Gabi. Não vão no Google, eles não sabem.
1: Ó, eu tô de olho aqui, hein? Eu sei porque o Pretzel sempre me conta. Alguém quer arriscar?
2: Ah, vou.
1: Foi aquele do filme.
2: Quem
1: do filme. Alguém quer arriscar?
2: Do filme Fogo. Procurando Nero, não tem o filme?
1: É Procurando Nemo aquele filme, cara. Procurando Boa. Nemo. Ô, Pretzel, mais uma pergunta de conteúdo aleatório aqui antes da gente finalizar o programa.
0: Não, mas só pra responder o Everton. Qual time, o treinador perdido numa segunda rodada na escalação do Brasil? Nós já tivemos vários, Dorival, inclusive na Copa América, mas em Copa do Mundo há muito tempo que não acontecia isso, né? Porque o Filipão na segunda rodada em 14, o Brasil empatou com o México em 0-0, o Ochoa pegou tudo, mas o Brasil não jogou mal. Eu me lembro do Lazzaroni, o Brasil fez uma primeira fase muito ruim, ganhou da Suécia 2-1, aí foi enfrentar a Costa Rica, ganhou de 1-0, num futebol muito fraco, e ganhou da Escócia também por 1-0, no futebol horroroso, uma seleção que era boa. Então eu acho que o Lazzaroni estava um pouquinho mais perdido em relação à Copa do Mundo em 1990, respondendo ao Everton.
4: É difícil, né?
1: Ele apareceu.
4: É impressionante, independentemente de onde eu esteja fazendo o trabalho, o Preto sempre lembra das minhas passagens, é uma perseguição. Não
0: convocou o Neto, cara.
4: É, naturalmente, é difícil, né? Eu quero ver agora no São Paulo quando a Copa...
1: Penalti! Pra Suíça. Oh. Vai vir o quarto gol aí, Pretzel. Se você tiver o retorno, eu quero a narração. O melhor narrador de pênaltis na Bandeirantes se chama Alexandre Pretzel.
0: Eu coloquei 1-0, viu, no pop nosso Olha. Bolão aí.
1: Tá, vai fazer 4 agora, Suíça. Só isso. Deixa eu ver se vai dar tempo de pegar o penal. Deixa eu dar um recadinho aqui, acho que vai dar, viu? Olha, atenção, hein? 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Eu acho que esse pênalti vai ser anulado, viu? Nem pegou, hein?
2: Nossa, nem pegou.
1: Nem pegou. Acho que vai fechar 3 Suíça, 1 para Bósnia. Ô Alexandre Pretzel, amanhã o senhor está na transmissão. Bom trabalho para você aí. Obrigado mais uma vez pela sua presença.
0: Olha, um programa histórico hoje, a presença de um campeão do mundo conversando com todos nós. Acho que o Dunga teve um problema sério com a imprensa quando ele foi treinador da seleção na primeira passagem, pois ele volta em 2015 e não vai bem, né? Mas ele foi um jogadoraço, viu? As pessoas minimizam que o Dunga foi como jogador de futebol. Então foi uma honra e uma alegria estar com vocês. Estamos seguindo agora para o Lincoln Field, o estádio do Philadelphia Eagles, onde vai ser o jogo amanhã, para as entrevistas do Ancelotti e também do Gabriel Magalhães. Tá certo, Martelli? Muito obrigado e um abraço para todo mundo.
1: Um abraço, Pretzel. Gol da Suíça, Pretzel, para fechar. Gol da Suíça, o Xhaka faz sinal com a mão direita assim, ó, de fala, deve ser pro torcedor, bate pênalti e faz Suíça 4, Bósnia 1, saldo de gols importante aí no Grupo B, que tem Catar e Canadá ainda. O Paulo do Vale, tá conosco ainda? Sinal de
5: positivo.
1: Opa, tá conosco ainda. PDV, bom trabalho, boa sequência pro senhor aí em Miami.
6: Opa, deixar. Daqui a pouco estarei nos donos da bola, hein?
1: Tá chegando aqui o Guerreiro, tá chegando o Nivaldo Decilo, todo o timaço dos donos da bola. Ó, você tá de folga amanhã, Gabriel. Gabi tá de folga amanhã.
5: Não, da rádio, né?
1: Não, da óbvio,
5: estarei
1: né?
5: aqui na Bandeirantes.
1: Quem manda no digital é o Breno, que a senhora não gosta. O senhor tá de folga amanhã não. também no Resenha. Ah. Tá de folga segunda também, que é a sua meia horinha. E fechou o tempo lá, porque terminou o jogo, fechou o tempo nada. Pensei que ia pintar uma confusão, mas é só a comemoração, porque o cara saiu comemorando.
7: Você gosta de criar um
1: Vem
7: caos,
1: aí os donos da bola, o caos! Senhora. Aqui na Rádio Bandeirantes. Até amanhã e amanhã
5: que
1: Brasil tem.
5: Ele fez no começo do programa, né? Adoro o caos.
1: É irônico, né?
8: Tchau, tchau. 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
2: Marginal do Rio Pinheiros com acidente entre carro e moto na lateral do Jockey. Travou o caminho desde o Cebolão até pouco depois, então, da ponte Eusébio Matoso, onde há a ocorrência. Caminho também difícil por paralelas com a Lineu de Paula Machado, mas ainda válido pela Gastão Vidigal, Fonseca Rodrigues e Pedroso de Moraes. 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

noite que estava escrito que estava predestinado torcida brasileira. A Alemanha correu, correu, correu, perdendo por 2-0, fez 2-1 e empatou. Ao invés de cuidar-se mais de conservar o empate, em busca de melhor sorte ainda na prorrogação, abriu-se lá atrás e a bola foi espichada para Burrochaca. Ele penetrou, sabe, o goleiro saiu e dormiu na parada para ser colocado o Bremer. É a grande esperança da Alemanha, o Boikoschef tem tido uma sorte tremenda para defender pênaltis, já defendeu 4 pênaltis nas decisões, torcida brasileira, Breno correu, chutou, é fogo, é gol!

0: da torcida brasileira. Cobra magistral Nancy Brunner. Ele pula, ele está feliz
1: da cadeia verde e amarela.
2: Já temos mais uma chance. Roberto bate para bater. Tafarel na meta. Roberto bateu, autorizado, bateu.

0: decidiu o jogo para a Itália. Correu, bateu, gol! Camisa 3 cobrando o pênalti. A Itália também é tetracampeã do mundo. Voltou pra Fábrica, avançou pra Iniesta, bateu, é gol! Arrancar, vai cruzar para Guedes, cruzou, Guedes dominou, bateu, é gol!
1: Se fizer, a Argentina é campeã do mundo pela terceira vez. Vem para a cobrança, Montiel. No meio do gol tem Loris. Montiel, se fizer, acabou. Partiu, bateu.
2: Ulisses Costa.
1: Argentina é tricampeã do mundo. Argentina é tricampeã do mundo. Maradona ri. Invisíveis, prende a bola aos seus pés.

0: não é ele.
1: Sim.
0: Vocês pediram, tudo bem, gente? Boa noite pra você, ouvinte ligado com a gente na Bandeirantes. Seja, claro, pelo dial do rádio em 107.3 aqui na Grande São Paulo ou também no YouTube da Rádio Bandeirantes Oficial, com imagens e belas imagens do nosso estúdio. A gente tá começando os Donos da Bola hoje sem o craque Neto. Ele teve um evento e por isso não está presente com a gente.
2: Controle de carga.
0: É, o controle de carga se estendeu. Geralmente é nas sextas. Aumentou para as quintas também.
1: É, nem viajou para a Filadélfia, né?
0: E a gente vai junto, então, neste programa de quinta-feira. Estamos desacostumados, né? Não me recordo qual foi o último Donos da Bola, porque é dia sim, dois dias não. Claro, por um bom motivo. A Copa do Mundo 2026, que você já sabe, você ouve aqui na Bandeirantes. Nós vamos juntos até às 7h30 da noite, porque logo depois, na sequência, tem o Esporte em Debate. E eu já queria, inclusive, fazer também o convite para você seguir na programação da Bandeirantes, porque hoje, durante o Esporte em Debate, tem entrevista coletiva de Carlo Ancelotti e também do zagueiro Gabriel Magalhães. Uma entrevista prévia, já que amanhã a seleção brasileira vai para sua segunda partida nesta Copa do Mundo, duelo contra a seleção de Haiti na Filadélfia, claro, com transmissão da Bandeirantes. Tem jogo hoje também de Copa do Mundo, daqui a pouco a gente continua toda essa programação e quem vai fazer o convite para esse jogo será um repórter da partida que tá com a gente aqui. Vou dar boa noite para ele em instantes. Antes, primeiro aqui ao meu lado, Leandro Guerreiro, boa noite.
2: Boa noite, Everton, boa noite, Decilo, Agrela, todos ligados no 107.3 na Band, tamo junto.
0: Aí sim. Silo, boa noite, tudo bem?
1: Boa noite, Everton Ramos, Leandro Guerreiro, Agrela, todo mundo aqui acompanhando, os nossos amigos nos Estados Unidos, com uma baita entrevista que a gente tava
0: o Dunga,
1: acompanhando agora há pouco, né? O Dunga, que foi nosso parceiro lá em 2000, como o tempo passa rápido, né? Tava ele, o Luciano do Vale, a gente estava transmitindo a Copa da Alemanha.
0: 2006.
1: E o Dunga era parceiro nosso. Depois, na outra Copa, ele já era treinador da seleção brasileira. Então, muito legal essa entrevista. Parabéns aos nossos companheiros lá nos Estados Unidos, sempre atentos. E a gente está atento aqui, tentando descobrir a seleção brasileira, a escalação, os 11 que vão entrar em campo. Que dúvida cruel, né? Os 11 que vão enfrentar o Haiti e precisa ganhar do Haiti. Que fase.
0: É a única opção, né? É a única opção, é a vitória,
1: né?
0: Que
1: fase, né?
0: E pra finalizar o nosso elenco, ele ali, ó. Guilherme Agrela, na ponta direita. Tudo bem, Agrela?
3: Tudo bem, Everton Decilo. É, Guerreiro, um abraço pra vocês, um abraço a todos que nos acompanham aqui nos Donos da Bola da Bandeirantes. Você pediu pra eu fazer o convite, viu, Everton? Você é muito gentil. Então vamos lá. 10 horas da noite, começa a jornada 9h30. Contudo, de México e África do Sul, os dois líderes do grupo A da competição. Então, hoje é a nossa jornada única e exclusiva aqui na Bandeirantes desta segunda rodada da Copa do Mundo, que já está pegando fogo, muita coisa legal acontecendo. E é claro que se tem Copa do Mundo desde 1950, Everton. Você não estava nem perto de ser nascido, não. Mas a Copa já era aqui da Bandeirantes.
2: Meu garotinho, mais, né?
3: Oi.
2: México e Coreia do Sul.
3: Isso.
2: O senhor falou África do Sul.
3: Falei África do Sul?
0: É. É do mesmo grupo.
3: Ô, Guilherme, faz um favor pra mim.
1: É todo mundo do
3: Sul.
1: Cadê o cartão?
3: Obrigado.
0: Cadê o cartão?
3: É verdade. Ah, sem o craque Neto aqui, mas cartão pra mim.
0: Não.
3: Cartão amarelo pra mim, cartão azul pro Guerreirão, que tá atento, que ouviu. Obrigado pela correção. Grande, Leandro Guerreiro. México e Coreia do Sul. 10 horas da noite aqui
2: tamo
3: na Bandeirantes.
2: Tamo junto, meu amigo. Tô aprendendo contigo todos os dias.
3: Gente, então você tá lascado.
2: Tô nada.
0: O duelo das duas seleções que venceram na primeira rodada. Isso. Neste grupo A. Então, duelo interessante em Guadalajara, se eu não estiver enganado. Aí,
3: isso. Né? 1.600 metros de altitude. Aliás, ontem eu já comecei meus estudos pro jogo. E o Guerreiro foi o único que eu vi relatando, colocando o fator altitude em questão. Que é verdade, o México tem altitude, isso pode fazer diferença. Então, 1.600 metros lá em Guadalajara.
0: Mas falam que 1.600 muda muita coisa.
2: Não é questão, eu vou dizer, fôlego. Vai faltar perna, vai faltar oxigênio, não é isso. É a velocidade da bola.
3: Sim.
2: A toque de bola, o lançamento,
3: o chute,
2: gol, tá tudo mais rápido. Tanto que no início do jogo a gente tava aí fazendo ontem, muitos erros de passe. Hoje de 5 metros, o cara tá passando, você já joga a bola um pouquinho para ele na frente, já não chegava. Então é essa adaptação da altitude, que às vezes o cara acaba se esquecendo, porque não tá faltando oxigênio. A gente não tá em La Paz, né, nessas grandes altitudes.
1: É o alto, mas... Eu fui fazer o jogo da seleção brasileira em El Alto, você não
0: mais
1: consegue.
0: De 4 mil, né?
1: cara, lá, 4.350. Eu vou falar para você, é um absurdo a FIFA, a Conmebol liberarem. Tanto que eles estão repensando isso, né? A Bolívia conseguiu a maior parte das suas vitórias foi jogando em alto. É um estádio, a seleção brasileira perdeu lá.
3: Sim.
1: Eu vi um pique do Richarlison. O Ancelotti, ele nem levantava do banco. Um pique do Richarlison, ele caiu no chão, parecia que tinha desmaiado. É difícil.
2: Tem uma resenha, bom, né? Contar a história. Um atacante do São Paulo caiu na ponta direita, né? E o banco caiu do lado de cá. O massagista entrou, deu o pique. Quando chegou lá, não veio atender o cara, atendeu ele mesmo, que tava com oxigênio.
3: Que situação.
2: Ele chegar lá e colocar o oxigênio no atleta e colocou nele. Tava faltando pra
1: foi
2: ele.
1: Foi onde isso?
2: Foi lá em
1: La Paz?
2: La Paz contra o The Strongs, né?
1: Nossa,
2: é bem alto lá.
1: É terrível, é
3: difícil
1: terrível.
3: Jogar com esses times em Libertadores.
1: Cara, eu estive
3: né?
1: lá. Strongs. Vou falar pra você.
2: Strongs.
1: Pra você raciocinar e falar ao mesmo tempo não é fácil, não. É difícil. Eu fiz entradas ao vivo aqui pra TV, era difícil, cara. E a garrafinha d'água do lado. É difícil.
2: Aquela lá, Silo, vai uma você, uma fica eu.
1: É.
2: Vai revezando, vai revezando. Dá pra ir dois ao mesmo tempo.
1: Se
2: atacar,
1: vai os dois,
2: vai um só.
1: Fica
2: aí resolve,
1: os dois.
2: Bate em gol, faz alguma coisa.
3: É isso. É um ponto que tem que ser levado muito em consideração, muito, até pra ser mantido os jogos.
1: Até a segurança, de saúde, né? Já teve relato de árbitro, acho que em El Alto, se eu não tô errado, um árbitro passou mal e acabou falecendo. Depois de uma partida em El Alto.
3: Não deveria ser legalizado, né? Não, esse não. Tipo de jogo assim. Eu sei que eles estão acostumados lá, mas é uma...
1: Há uma pressão local.
3: Exatamente.
1: Né? Da federação local.
3: Exatamente.
1: Que acaba sendo um benefício gigante,
3: exato,
1: né? Pro time da casa.
3: Exatamente.
2: Acaba trazendo todo esse... Voltando a falar da Copa, dá pra se tirar vantagem. Um chute de média distância.
1: A bola mais leve.
2: Ontem mesmo, o gol do Muñoz. Quando o Muñoz entra no facão, ele pega de primeira, a bola pega no bico do pé dele. Mas o pé ganha uma velocidade, às vezes a gente não percebe. Mas a bola chegou no gol, estufou na rede pra cima. Era um lance que dificilmente ela desviava no pé, que aqui no Brasil vai um pouco mais leve. Mas ela ganhou muita velocidade. Então são lances assim, as seleções têm que estar atentas contra isso. Aqueles que já estão lá, já estão sentindo isso aí. Os que vão para um dia antes para jogar é um pouco mais complicado. Tá aqui nos Estados Unidos e vai lá, o cara talvez ele não vai ter esse tempo de bola. Vai demorar ele se encaixar, né, na velocidade, né, para tocar a bola, para ter proximidade, para bater em gol. De um dia para o outro, acho que é muito pouco tempo para o cara entender.
3: 1.600 metros também pode dificultar de alguma forma a vida do goleiro, Leandrão?
2: Porque muito,
3: nessa,
2: muito,
3: ó,
2: você
3: comentou do primeiro gol do Muñoz.
2: O segundo gol.
3: Que o Luiz Dias, ele
2: você
3: dá
2: viu
3: um
2: o segundo gol?
3: O segundo gol.
2: Ganha muita velocidade, a bola fica muito rápido. Ganha velocidade, o seu chute não precisa ser tão forte. A bola, ela vai rápida demais, acaba surpreendendo. Então, assim... Eu não sei como tá, a galera depois pode ver, se tem time que tá aqui nos Estados Unidos, tá indo jogar lá.
3: No caso da Coreia, tá em Guadalajara, então eles já estão acostumados.
1: Já estão adaptados.
3: Já estão adaptados. Pelo menos
0: e o México só tá jogando no México.
3: Isso,
0: mas não
3: exato.
0: Sei se a cidade do México, por exemplo, tem uma altitude menor do que Guadalajara.
2: Não, é a mesma coisa.
3: Não,
2: é a mesma coisa.
3: É o mesmo nível. Então, os mexicanos já estão acostumados e os sul-coreanos, nesse caso, também espera-se que sim, porque estão hospedados, inclusive, em Guadalajara, que é a cidade do jogo de
2: uma
3: hoje.
2: Uma coisa que também possa ser que o cara também dá uma evoluída. Fiquei 20, 30 dias lá jogando. Vou vir jogar aqui nos Estados Unidos. O cara pode estar com um pouco mais de pulmão. Pode estar um pouco mais adaptado.
1: Quem
2: está
1: acostumado na altitude, porque vai pro nível do mar, acaba sobrando um pouco. Questão até de glóbulo, essa coisa toda, né? Glóbulo sanguíneo, essa coisa toda, faz a diferença sim. Quem tá na altitude jogar a nível do mar, se beneficia. E quem tá a nível do mar vai jogar na altitude, se não tem esse tempo de adaptação, aí sofre.
3: Ou seja, favorece alguns e desfavorece outros. Então até também por isso a gente ressalta a importância disso talvez ser revisto, né? Falei da nossa escalação, você comentou do jogo inclusive, falou que tava estudando, Agrela. Sopa de letrinhas?
0: Olha,
3: no caso do México, não, né?
0: Eu não entendi sua pergunta, desculpa, não sei se
3: sopa
0: eu fui muito...
3: Sopa de letrinhas pro
1: time coreano.
3: Do time coreano?
0: Ah, sim, nossa senhora. Desculpe a falta de inteligência, não entendi a sua pergunta.
3: Oh, que isso.
0: E assim, é difícil, né? Tem alguns nomes conhecidos, né? Como o Son, o Kim Min-jae, que joga no Bayern de Munique. Outros nomes são mais difíceis de se pronunciar, principalmente porque no site da FIFA... Eles são escritos de uma outra forma, né? Não tem aquele hífen separando, que é a ortografia correta dos nomes. Então,
3: É uma sopa de letrinha sim, mas alguns jogadores conhecidos, o técnico histórico, né?
0: O destaque deles no primeiro jogo foi o Wang.
3: O Wang Wingbong, que fez aquele golaço de cobertura, inclusive o camisa 6.
0: Que dá assistência.
3: Dá assistência também.
0: Gol da virada.
3: O Son, que se fizer um gol já se torna o maior artilheiro da Coreia do Sul em Copas. Então tem muita coisa em jogo.
2: O Lee.
0: Tem um monte de Lee.
2: O Lee é o do Paris Saint-Germain, né? O Lee.
3: Isso, é. Reserva, mas bicampeão da Champions. Exatamente. Bom atacante, bom jogador, é verdade. É verdade. Bons times, aliás. O México também tem um bom time. Só a título de informação, as duas melhores campanhas do México em Copas, quartas de final, as duas em 70 e 86, ou seja, jogando diante do seu torcedor em solo mexicano. Quem sabe em 2026 essa história possa se repetir aí, porque foi bem legal ver a estreia do México, né? Foi. Raul Jiménez emocionado, vitória no Azteca, hoje é no Akron, estádio Akron, mas em tudo para ser um bom jogo também. Para mim, o melhor jogo dessa quinta-feira aí de primeira rodada.
0: Sem dúvida. Sem dúvida.
3: Esperamos que seja, né?
0: Inclusive, começando a segunda rodada, daqui a pouco eu queria fazer um catadão com vocês da primeira. Qual foi o melhor jogo pra vocês da primeira? Daqui a pouco eu quero ouvir, porque eu quero terminar a nossa escalação com ele. Direto de Dallas, Bruno Migliozzi. Tudo bem, Migliozzi?
4: Tudo bem, Migliozzi. Tudo bem, Everton? Um abraço pra você, pros amigos, pro Decilo, pro Guerreiro, pro Agrela. Todo mundo ligado nos Donos da Bola. Tô por aqui com vocês em Dallas e vou dizer, viu, particularmente privilegiado porque acompanhei só jogaço até aqui, né, os dois jogos que tiveram por aqui, na minha opinião, não sei de vocês, os melhores jogos da Copa do Mundo até agora. Japão e Holanda 2-2, Inglaterra 4, Croácia 2, né, já vi muitos gols e claro que a Bandeirantes contou essas histórias. Na segunda-feira chegam os argentinos para enfrentarem a Áustria por aqui, mais uma promessa de um bom jogo. Ainda não vi muitos argentinos nas ruas, a movimentação segue curta por aqui. Claro que estão concentrados em outros lugares depois do show do Messi lá em Kansas, mas seguimos por aqui acompanhando também e trazendo alguns personagens que a gente vai colocar aqui nos Donos da Bola ao longo do nosso programa que está só começando, Everton?
0: E aí sim, Migliozzi que deu uma acalmada depois daquele dia épico, né? Montada no touro,
1: tequila, agora tá mais claro.
0: Vai... Show e tava tudo demais, mais. Né?
2: Hoje eu tô mais tranquilo, que ele tá um pouco afastado ali dos crocodilos. Ali embaixo, ali
1: outro corre perigo. Ele deixou o pezinho.
2: Aí embaixo aí corre perigo.
4: Depois que eu ouvi isso, Guerreiro, eu tomei mais cuidado, cara. Porque realmente tem uns bichos meio esquisitos. Outro dia eu acordei e aí eu desci lá pra gente já se posicionar, pegar o carro, fazer nossas entradas. Tinha um escorpião, eu nunca tinha visto um escorpião na minha vida, cara.
3: Maria.
4: Do tamanho da palma da minha mão, assim, gigantesco. Então, tem que tomar cuidado.
1: Não, caranguejo,
4: que
1: ficar de olho aberto,
4: porque aqui tem uns bichos
0: do tamanho
4: que não tem no Brasil.
0: Do tamanho da palma da sua mão.
2: Tem cara de seleção aí que grande, come essas paradas, viu?
1: Tem mesmo. Acho que o sul-coreano come, né?
0: É verdade, o sul-coreano come.
1: Sul-coreano come. Cara, eu tive na Coreia, tive em Taiwan também, vou falar pra vocês. Os caras, bichinho se mexeu lá e eles estão comendo, cara.
4: Você não provou não, Silo?
1: Não. Mas lá eles comem escorpião também. Poxa, não desse tamanho aí, né?
2: Ô Silo, em todas as suas jornadas aí pelo mundo afora, qual foi a coisa mais estranha que você...
0: Boa pergunta.
2: Fez de refeição.
1: Cara, eu... Na África do Sul, eles fazem aquela a carne... Em saquinho, que é uma carne que ela é... Como é que é? Não é... Eles tiram a parte líquida da carne, ela fica seca. Então elas podem vender no supermercado. E eu provei uma, provei outra. Aí você vai numa loja, tem várias diferentes. Ah, deixa eu provar essa aqui. Era cavalo.
3: Não.
1: Era carne de cavalo.
3: Bom?
1: Cara, você não sente muito. Tá salgada, é carne. Você não sente muita diferença, não, mas era carne de cavalo, cara. Sabe... A hora que eu descobri, que aí eu perguntei pra moça, né? Porque você pode provar, eles tinham bastante turista, era a Copa do Mundo, não sei o quê. Isso foi na África do Sul, foi maluco, cara. E eu estive também em Camarões, cara. E lá você come de tudo, menos camarão. É difícil, porque eu fui pra cidades que não ficam à beira-mar, né? Então tinha comida lá, bem comida senegalesa, um arroz escuro com uma mistura de uma carne lá que eu até hoje não descobri, porque eles não falavam nem inglês, falavam só o dialeto lá, local. Com a fome você come, velho.
3: Nossa, melhor não descobrir o que foi, né?
1: Acho que eu nem vou descobrir mais.
3: Só, né? Botou pra dentro, pra lá. Isso aí.
0: Eu em Campinas, jeito. Duas vezes, tive uma mesma pauta em dois anos diferentes pra fazer com grilo.
1: Grilo.
0: Só que grilo já morto, era ali, inclusive era numa feira de sustentabilidade, falando que isso seriam comidas do futuro. E nas duas ali, pro bem da matéria, né? Eu
1: você aprovou.
0: Tive que pôr pra dentro.
1: Gostou do grilinho?
2: Meu pai, mano. Comida do futuro.
0: Comida do futuro.
2: É, essa geração nossa aí não come essas paradas, não. Né?
1: É, a nossa turma não. Eu não sei. Próxima geração aí talvez.
2: Não, dos meninos tão mais novos aí, por exemplo, do meu filho, por exemplo, tá 4 anos, não. É McDonald's, não pode fazer propaganda, né?
1: É, já foi. É hambúrguer.
0: Fast food.
2: É, essas paradas aí. Danoninho.
3: Mas Danone você gosta, guerreiro, ou não?
1: De leve, né?
0: Nas folgas. Muito bom, muito
3: isso
0: bom.
3: Aí.
0: Vamos completar a nossa escalação.
2: Não me comprometo.
0: Já que a gente falou de fast food, vamos voltar. Terminando a escalação, a gente escalou todo o nosso time de hoje, hein? Faltou um camisa 8. Vou dar pra ele a camisa 8 hoje.
3: Boa.
0: Paulo do Vale, direto de Miami. A gente tá tendo um problema com o...
1: Paulo, microfone
0: o
1: não...
0: do PDV não tá saindo.
1: Não abriu.
0: Pra gente, mas daqui a pouco a gente vai ouvir as palavras dele. Brinquei camisa 8, porque há pouco ele, né, fez uma homenagem com a camisa 8 da seleção, sim, brasileira ao Dunga. Camiseta, inclusive, dele na Copa de 98. Daqui a pouco a gente, então, ouvindo o PDV completada a escalação. Agora 6 horas 23 minutos. Pessoal, amanhã tem Brasil, mas antes... Primeira rodada se foi. O Miliose diz ter sido privilegiado. Vocês concordam com ele? Os dois jogos em Dallas ali, Inglaterra 4x2 na Croácia e Holanda e Japão 2x2. PDV, tudo certo? Vamos ver. Será que ele me ouve? Será que eu ouço ele? Alô, PDV!
5: E aí, tudo certo? Agora sim, né?
0: Agora
5: estamos,
0: sim.
5: Estamos bem conectados. Exatamente. E é uma honra conversar com vocês, né? Nos Donos da Bola. Nosso programa de todos os dias aí, meus companheiros de todos os dias, de bancada, Leandro Guerreiro, saudade de você, meu
2: eu
5: amigo,
2: também, meu
5: Decilo,
2: parceiro.
5: Mestre dos mestres aqui, Everton bem, Ramos, meu amigo, Guilherme Agrela, que tá sempre atrás da gente pedindo manchete, então...
3: Obrigado, PDV, seu amigo não, né? Beleza, PDV.
0: Eu gostei da referência.
3: Vai daí. Não, tranquilo, não te peço mais nada também, é que, tá de boa.
5: Não, ficou estranho. É porque com eles eu não estou... Com eles eu não estou em contato o tempo todo. Com você a gente está sempre em contato, entendeu? Essa é a situação.
3: Eu adoro você.
5: Mas eu sei, eu te adoro também. Parabéns hoje por essa jornada de Copa do Mundo, né? Você vai fazer México e Coreia. Eu tenho um amigo, cara, que em 2022 ele fez o primeiro jogo de Copa dele no mundo aí na Rádio Bandeirantes, foi um jogo do Japão. Depois esse cara ficou insuportável, e hoje ele está em Dallas, vejam só. Criaram um monstro.
1: É sempre assim.
5: Ele está em Dallas.
1: René Simões.
5: Então, ó, se preparem aí, viu, amigos? Porque o Guilherme Agrela, a partir de amanhã, vai estar um nojo, tá bom?
3: Amanhã eu nem venho, né?
1: Ele já tá dando indicativos, viu? Tá difícil, viu, PDV?
3: Eu
1: tá
3: posso
1: difícil.
3: Não vir amanhã, porque eu vou meter a mala, ou porque o Capri vai ouvir e falar, meu, não volta mais.
1: Não precisa.
3: Pode ser, né? Um dos dois.
5: Mas isso nunca.
1: Imagina, o menino é gente boa. E agora, o PDV, não sei se você sabe, ele tá com um programa meia-noite?
0: Uma da manhã
1: de sexta-feira.
2: Isso é brincadeira.
1: Porra, o cara tá, eu vou falar pra você, e tem mais, o Neto tava cobrando o Capriotti, falando,
2: pra
1: menino,
2: dar folga, trabalhando
1: dá folga pro menino, morrer, ele tá fazendo menino. Tudo, ele tá batendo o escanteio, cabeceando. Aí ele chegou, falou, olha, não escuta o Neto, não, o Capriotti. Eu queria um espaço um pouco maior para mim. Eu queria um programa de sexta-feira, 1 da manhã. Aí o Capriotti, pode fazer, não tem problema nenhum. Você pode fazer. Pronto, 1 hora da manhã, você acredita?
0: Tá trabalhando, né?
1: Pô, tá de brincadeira comigo, velho.
0: Você quer, inclusive, fazer convite ou agradecer? Porque, ó...
1: Fala do programa.
0: Somente, e detalhe, somente no YouTube, viu?
3: Na grade do Dial mesmo é outra história.
1: Ainda
3: né?
1: Não dá. Vamos fazer um período aí no YouTube. Pode fazer, viu, Agrela? Fique à vontade.
3: É um período de teste, né?
2: Dá umas duas, Agrela.
3: Isso, exatamente.
2: Todas as sexta-feira.
3: Inclusive, ô Guerreirão, você que vai acompanhar Brasil e Haiti na Bandeirantes.
1: Pode ficar direto.
3: Você vai ficar no pós-jogo, exatamente. Aí o pós é comigo e com o Lucas Bueno. Quem diria, hein? Bicampeão brasileiro.
2: Papai, mas amanhã eu vou foldar. Amanhã eu tô desde meio-dia.
3: Não, tudo bem, você pode folgar fazer... assistindo a gente.
2: Não, vou acompanhar vocês, obrigado. Claro, isso é óbvio. Achei que era pra mim estar presencialmente.
3: Ah, sim. Ah, bom, aí, pode aí, ser aí. Também, pode ser também.
2: Um dia.
3: Um dia sim, se permanecer no ar, espero
2: que
3: sim.
2: O Neto falou que 15 anos, né?
3: O quê?
2: O craque Neto falou 15 anos vai dar certo.
3: É, em 15 anos a gente chega lá. Em 15 anos vai dar uma até a
1: projeção otimista. 12
3: e meia.
0: O craque Neto é demais, né? Inclusive, pra você que tá ligando o rádio agora no Daio e tá vendo que... Craque Neto não está presente hoje mais uma vez, mas na semana que vem ele está de volta. Não sei inclusive como está a escala da semana que vem, porque tem Copa do Mundo. Falando em escala, ó, a Grela já falou hoje, a partir das 9h30 tem México e Coreia, e a gente aproveita também para fazer o convite para amanhã. Amanhã serão 3 jornadas na Bandeirantes, começando às 3h30 com Estados Unidos e Austrália. Pedro Martelli na narração, Calvin Correia nos comentários, o PDV, Paulo do Vale nas reportagens, com Pedro Cohen no intervalo e no plantão e produção. Das 6h10 às 6h30, tem um Donos da Bola com o Pedro Cohen. Na sequência, 6h40 é com a gente, viu, Guerreirão?
2: Tamo junto.
0: Escócia e Marrocos, Rogério Assis na narração, eu vou estar nas reportagens da Escócia, o Guerreiro nos comentários e o Miliose, acompanhando tudo do Marrocos. Intervalo com o Lucas Bueno, plantão em produção também com o Bueno. E aí, acabou esse jogo, 9h10, todas as atenções para Filadélfia. Brasil e Haiti, 9h30, bola rolando com Ulisses Costa. Cláudio Zaidan, perguntaram do craque Neto, ele tá nos comentários amanhã. E Leandro Quesada, reportagens do Brasil de Alexandre Pretzel e do João Paulo Capelanes com o Haiti. Intervalo, Ricardo Capriotti, plantão e produção com o Lucas Bueno. E aí tem o apito final e a 1h pra opa, finalizar a programação.
3: O melhor.
0: Ele. Eles.
3: Eles.
0: O melhor da Copa somente no YouTube com Guilherme Agrela e Lucas Bueno. Passada a programação, 6h29, meus amigos, agora sim. Qual foi o melhor jogo da Copa até aqui?
1: Se eu tivesse que escolher um jogo, seria Inglaterra 4, Croácia 2. Pela intensidade do time inglês, pelo que joga o Harry Kane, você demora 4 anos, vem o sorteio, você sabe que o cara é o cara decisivo e ninguém marcou naquele gol de cabeça dele. Teve lá o lance do pênalti, que o goleiro foi bem na bola, mas avançou um pouquinho, essa coisa toda. O Bellingham fazendo gol, a Croácia um pouco mais envelhecida, né? Natural. O Modric cometeu lá o primeiro pênalti, mas foi um jogo que tinha uma intensidade gigante e eu fico imaginando, cara, se a seleção brasileira tem fôlego para jogar contra uma Inglaterra que jogou os 90 minutos e um pouco mais, que a gente sabe que com os acréscimos aí passa, chega quase a 110 minutos, e jogou numa intensidade incrível, poderia ter feito até mais gols. Gostei muito da apresentação da Inglaterra. A Espanha deu uma decepcionada, né? Tudo bem que teve lá o goleiro adversário como personagem, essa coisa toda, mas eu esperava um pouco mais da Espanha. A Argentina foi aquilo que a gente imaginava, né? Com o Messi sendo o Messi de sempre.
3: Foi aquilo.
1: Né? E também a França foi mais ou menos o que a gente imaginava também. Não teve nenhuma surpresa. Foi uma decepcionante a Espanha, mas para mim o jogo, se fosse para escolher um até agora, seria aí essa vitória gigante aí da Inglaterra contra a Croácia.
0: Inglaterra e Croácia, para o Cílio e para você, Guerreiro.
2: Eu gostei muito do jogo da Inglaterra e Croácia, Japão e Holanda, Equador, eu não estou me lembrando do adversário do Equador, um jogo muito intenso, muito pegado, jogo de muita bola na trave. Eu gostei também desse jogo, mas eu vou ficar com o jogo da Argentina.
3: Costa do Marfim,
2: Costa,
3: né?
2: Do Marfim, Equador, um jogo de muita...
0: a Costa do Marfim ganha.
2: Um negócio assim, surreal. Qualquer um podia ter ganhado o jogo, poderia ter sido 3x3, 2x2. Jogo muito intenso, muita pegada, do começo ao fim. Mas eu vou ficar com a Argentina. Vou ficar com a Argentina por conta do toque aproxima, né? O Messi, no início do jogo, vindo roubar a bola no campo de defesa. Né? Quando a gente se fala, o Messi vai jogar por uma bola... A Argentina vai jogar pelo... Não, mas o Messi roubou bola, o Messi dividiu. O Messi entrou em bolas que ele não precisava, mas ele entrou, né? Assim como todo o time da Argentina, e fez os gols que fez. Ah, teve falha do goleiro, mas ele tava ali. Talvez o goleiro falhe, não tem ninguém. Mas ele tava ali. E a Argentina, né? Muitos não colocou como grande favorito, mas eu coloco. Porque o conjunto, o toque de bola, a aproximação... como os caras encaram o jogo, os 90 minutos, independente do adversário. Então eu fico com o jogo da Argentina.
1: E eu gostei do 7-1 da Alemanha. Só pra dar aquela chacoalhada. 7-1 de novo. Contra Curaçao.
3: Só pra fazer a gente reviver, né?
1: Só pra dar aquela alertada. Falar, gente, vamos que o fantasma tá aí, tá rondando.
3: Pra você, Agrela. Ah, eu até respondi essa pergunta pra Gabriela Santos. Falei que foi Holanda
0: então responde
3: e Japão.
0: Pra gente. Então responde pra gente. Ele faria isso.
1: Ou se você não quiser, como você já respondeu,
0: tudo bem. Cartão pra você, como, Agrela.
3: Vocês são tudo bandido.
2: Tem como pegar esse corte que ele já respondeu e
3: pô. Eu ia dizer que eu respondi, falei que era Holanda e Japão, mas eu vou mudar. Porque aqui é o que vale. Aqui, os donos da bola, com esses craques todos, tá, é o que
1: olha,
3: vale.
1: Fazendo média, cara.
3: É, eu acho que realmente
1: traíra
3: Inglaterra
1: e Croácia. De tanque. Você viu? Sabe a traíra de fundo de tanque? Ela fica lá embaixo, assim, quando levanta aquela bocada. Assim.
3: É, exatamente. Todo o meu tamanho,
1: então,
3: né?
1: Qual foi o jogo?
3: Inglaterra e Croácia, concordo com você.
0: Esse é o que vale, né?
3: É, foi o melhor jogo da Copa até aqui, até pelas seleções envolvidas, né?
0: Eu tava na dúvida também entre Inglaterra... Pra mim, os dois melhores foram os dois de Dallas. Inglaterra e Croácia, sim. Holanda e Japão. Mas Inglaterra e Croácia ainda traz um peso de uma semifinal recente de Copa do Mundo.
1: Exatamente.
0: Então, por isso, eu fico com essas. Agora, também quero ouvir os companheiros. Paulo do Vale.
5: Olha, eu acho que o jogo mais parecido com o que a gente acompanha quando a gente vê um bom jogo... Foi justamente Inglaterra e Croácia, né? Jogo de alto nível, altíssimo nível. A Croácia é uma seleção muito chata, né? Uma seleção que vende muito caro as derrotas. E, cara, ontem esse jogo me despertou algo com relação à Inglaterra. Me despertou algo, assim. Ainda mais por conta das estreias frustrantes de Portugal e Espanha. Olha, eu não quero aqui dizer que a Inglaterra vai ser campeã. Porque a gente tem uma França, mas assim, pra mim a Inglaterra subiu de nível dessa estreia. Porque você vê seleções enroscando em República Democrática do Congo, com todo respeito, em Cabo Verde, pô, foi legal demais, né? Essas seleções, a gente fica torcendo pra que elas consigam ir longe. E a Inglaterra teve um jogo difícil e se superou, e a gente sabe o que pesa pra Inglaterra disputar uma Copa, toda a pressão. Então assim, você começar uma Copa contra uma semifinalista da última Copa, uma vice-campeã da anterior, da de 18. E você sofrer empate, ir atrás, fazer um 4-2. O Harry Kane vem de uma temporada perfeita. E aí a gente fala muito dessa situação do Harry Kane ganhar títulos. Eu despertei, eu tô falando aqui hoje, que dia é hoje? Hoje é dia 18. A Inglaterra me despertou algo ontem, cara. Eu tô começando a olhar com atenção pra Inglaterra com relação à possibilidade de título, viu?
0: Nessa eu tô com o PDV, viu? As minhas duas favoritas antes da Copa começar, por exemplo, eram França e Espanha. E Espanha, eu ainda mantenho ela ainda naquele primeiro degrau, até porque a gente sabe que o primeiro jogo da Copa não é um parâmetro pra alguém terminar ou não com o título mundial. Mas a Inglaterra, eu acho que subiu nesse trio, virou um top 3 pra mim. E você, Miliose?
6: Ah, também tô com os amigos, Everton, em relação à Inglaterra, mas eu queria falar um pouquinho sobre o trabalho do Tuchel, porque o que me chamou a atenção nesse jogo, para além da questão ofensiva, de ser um jogo tipicamente europeu, né, de dois times europeus e que jogam como tal, né, não tem uma mudança muito grande em relação ao que a gente acompanha de um jogo de Liga dos Campeões, de um jogo de Eurocopa, por exemplo, esse jogo de Copa do Mundo. Mas o Tuchel, ele é um cara que veio para a Copa para ganhar, né? O plano dele é ganhar essa Copa do Mundo, e ele já deu algumas pistas do seu plano quando ele barra alguns jogadores, né? Barra o Palmer, barra o Foden, barra outros atletas que em tese são melhores tecnicamente do que os jogadores que ele optou por levar e coloca um time físico em campo. Não à toa, ele faz o 3-2, ele não tem nenhuma vergonha de chamar e botar mais um zagueiro, né? Quando ele vê que a Croácia tá colocando vários atacantes, ele chama mais um zagueiro, chama mais um homem de meio de campo, se preocupa em administrar o resultado. Ele quer vencer mais do que performar, mais do que dar show, e nessa ele acabou ainda conseguindo dar um show, porque conta com jogadores excelentes, né? Como o Bellingham, como o Harry Kane, e um adversário à altura que também exigiu o melhor dessas seleções. Mas é um cara que me parece entrar nessa Copa do Mundo com a mentalidade única e exclusiva de ganhar o torneio. Cada jogo para fazer o que for necessário. Um cara que, pra mim, o nome dessa seleção e que saiu até batido é o tal do Anderson. O Anderson é um volante, é o camisa 8 desse time, joga no Nottingham Forest. Olha o vento, cara, tá até chacoalhando aqui nosso tripé. O Anderson joga no Nottingham Forest e ele é muito jovem, não é um jogador tecnicamente refinado, mas é titular, jogou praticamente toda a partida, correndo, marcando, dando bote, caçando, não deixando o Modric pensar. O Modric praticamente não conseguiu executar nenhum lance por conta dessa marcação individual. Então ele trouxe caras de correria, caras de porte, monstros fisicamente, para ajudar os craques, alguns craques decisivos, casos do Bellingham e do Kane, que vão tentar conduzir essas seleções. Então, um plano de jogo existe, né, na mão do Tuchel, e eu acredito que isso vai ser difícil de ser batido. Acho que é uma das seleções que se credencia, assim, a buscar esse título, e teve uma atuação, como vocês falaram, melhor que a da França, né, que apoia muito, se apoia muito no elenco que tem, na história que tem, nos craques que ela tem. Mas a Inglaterra hoje tem um time, um técnico que, pelo visto, sabe extrair o melhor desses jogadores. Olho na Inglaterra, que quer trazer a Copa do Mundo de volta para casa, né, Everton? Como eles dizem, desde 66, sem conquistar esse título.
0: Miliose e PDV avisando já desde antes, hein? 18 de junho já, sim. Inglaterra, uma das principais postulantes ao título depois dessa primeira rodada.
1: Eu tô com eles. Eu acho que a Inglaterra subiu realmente de patamar. Foi uma exibição contra uma seleção difícil, né? A Croácia, como disse o PDV, é uma seleção chata de se enfrentar, vende muito caro qualquer derrota. E a intensidade, o conjunto e o Tuchel conseguindo extrair o melhor de cada um, olha, é para ficar esperto, é para ficar de olho, e tomara que, se tiver cruzamento com a seleção brasileira, seja lá no dia 18, lá no finalzinho.
0: Só tô vendo seleções jogarem, a gente sempre assim, ih, se pegasse o Brasil, não sei não, hein? Não, parâmetro não tá dos melhores, guerreiro.
2: Faz parte. Vai pro PDV.
0: Fala, PDV.
7: Não, só um detalhe, essa Copa ela é meio confusa com relação ao chaveamento, né? O que pode acontecer, uma seleção cruzar com a outra. Mas dentro de uma possibilidade que eu fiz, até porque eu fico curioso de saber o que eu posso encarar aqui em Miami... Pode rolar um Brasil e Inglaterra nas quartas de final, tal qual 2002. Pode rolar um Brasil e Inglaterra nas quartas de final e seria aqui em Miami. Eu só acho que o desfecho vai ser diferente do que 2002, infelizmente.
0: É aquilo, né? Eu quando era criança, meu pai virava pra mim e falava assim: filho, pra ser campeão, você não pode escolher o adversário do mata-mata. E parece que pra seleção brasileira, qualquer adversário que vier do mata-mata... pode ser um...
2: Mas é aquele negócio, se puder evitar, né? Você vai ter sempre corrido os grandes desafios antes de chegar na final. Você vai lá, eu quero chegar na final pegando, claro que não vai ter isso, mas pegando adversários, né, não tão tradicionais, não acostumados a chegar nessas retas finais de competição de Copa do Mundo, você vai tendo um pouco mais de tranquilidade. Mas eu acredito que o caminho para ser campeão do mundo não vai ter facilidade nenhuma, não vai ter como você escolher o caminho a ser. Você vai pontuar na primeira fase, dali pra frente, o que pegar você tem que passar por cima, infelizmente.
1: Mas você imagina de novo uma quartas de final, 24 Nossa. Anos de fila, e pegando uma Inglaterra que já mostrou as suas credenciais logo na chegada, não guardou pra depois. É difícil, cara.
2: É difícil, mas é um jogo desses aí que o Brasil precisa, viu, Silvio? Eu acredito que é mais fácil o Brasil, sinceramente, ganhar da Inglaterra do que passar pelo Japão. Hoje é muito mais difícil o Brasil passar pelo Japão do que a Inglaterra. É um jogo aberto, né? Hoje os caras vão olhar pro Brasil e falar, não é o mesmo Brasil de antigamente. Pode ser que vai de peito aberto. Então o jogo fica com a trocação. Jogadores

0: break. A gente volta daqui a pouco, depois do intervalo, com uma entrevista. Josimar e Gino Pereira, lateral direito da seleção brasileira. É, daqui a pouco a gente tem entrevista com ele. Inclusive, Josimar, nome, sabe de quem?
1: Sim.
0: De quem?
1: Do Vozinha.
0: Por causa de quem?
1: Do Josimar. Dele.
0: É. Daqui a pouco, então, a gente tá de volta.
1: Lembra dele, irmão? É. Alexandre Santos falava assim. Lembra legal. Dele, irmão? Depois do intervalo.
0: Rápida pausa, a gente volta já.
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5: Liberação parcial da rodovia dos Bandeirantes no sentido interior, mas o congestionamento chegando a mais de 20 quilômetros e uma condição semelhante se formou na Anhanguera. Mesmo sendo a alternativa válida, o trajeto entre São Paulo e Jundiaí já passa de uma hora e a Anhanguera também tem mais de 15 quilômetros de lentidão. 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
5: Liberada a rodovia dos Bandeirantes em relação ao acidente grave em Jundiaí, no quilômetro 47. Mesmo assim, ainda há congestionamento e são mais de 15 quilômetros de filas, tanto na Bandeirantes como na alternativa, a Anhanguera. Ainda em Jundiaí, a Bandeirantes tem congestionamento no sentido São Paulo, do 51 ao 47. 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
2: A marginal do Rio Pinheiro segue com bloqueio parcial no sentido de Interlagos por um acidente grave na lateral do Muro do Joque. Congestionamento desde o Cebolão, a saída da Castelo Branco, até pouco antes da ponte Cidade Jardim. Utilize paralelas. O caminho só fica mais pesado na passagem pela Praça Pan-Americana. 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
2: Noite fria com céu claro em São Paulo e congestionamentos. No corredor norte-sul, evite no sentido Interlagos desde o viaduto Santa Generosa até a chegada a Congonhas. Ainda congestionada também a Avenida Ibirapuera. A Santo Amaro começa a dar sinais de melhora a partir da Avenida dos Bandeirantes, mas só livra mesmo depois da passagem pela Padre Antônio José dos Santos, no Brooklyn. 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
7: 6:50 desta quinta-feira, 18 de junho, Copa do Mundo. Uma semana de Copa do Mundo já, hein? E a gente acompanhando tudo aqui na Bandeirantes. Vamos juntos até às 7:30 da noite. 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
7: 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Bom, meus amigos, seguindo o programa desta quinta-feira, quase sextando, queria ouvir de vocês, porque hoje eu vi alguns amigos, alguns colegas, né, dando como uma grande novidade: Neymar não viaja para o duelo na Filadélfia contra o Haiti. Tá, veio ali uma nota da CBF, mas em relação ao que a gente já havia ali prevendo, né, em várias suposições, jogar contra o Haiti não tava nelas mesmo, né?
10: O Everton, pra mim seria surpresa se viesse a nota: Neymar viajou com a seleção. Nada diferente daquilo que a gente imaginava. A semana que ele fez foi uma semana muito superficial em termos de preparação, né? primeiras movimentações no gramado, calça, chuteira, dar aquela petecada na bola, é muito pouco.
7: Pouco.
10: Para a gente imaginar um nível de Copa do Mundo. Tem a questão física, tem a questão técnica, tem a adaptação dele. Eu acho a adaptação dele. Nunca treinou com o Ancelotti,
7: uhum,
10: né? Nunca teve oportunidade o Ancelotti de colocá-lo em qualquer que seja o esquema, 4-2-4, 4-4-2, qualquer esquema, não tem ainda o Neymar como uma hipótese aí de treinamento. Eu acho até pouco provável que ele vá contra a Escócia, que ele jogue contra a Escócia. Para mim, se forem usar o Neymar, vai ser no mata-mata. Talvez nos 16avos, Japão, Holanda, lá sei eu. Já pensou ele, Kings League, ele de um lado, Memphis do outro. Eu vou falar de tudo, menos de Copa do Mundo.
7: E menos de futebol.
10: É. Menos de futebol. Mas, enfim, vamos torcer para a seleção não depender exclusivamente do Neymar, que senão nós estamos na roça.
7: E você, Guerreiro, como que viu toda essa movimentação hoje, como se a gente estivesse falando de uma novidade, a ausência dele nessa viagem?
11: Não, tudo normal. Vai ficar tratando, aprimorando a parte física, se recuperando. Não vai ter desgaste de viagem, nada. Normal, como se estivesse, por exemplo, no Santos. Não vai num jogo de Sul-Americana. Porque
7: Mirassol, não vai pro Mirassol.
11: Não tem condições de estar no banco, não tem condições de entrar. Vai perder tempo de trabalho. Então tá tudo normal. Tô com o Silo, acredito que contra a Escócia também não vai também pro jogo. Não seria também surpresa nenhuma pra ninguém. Né? As pessoas ficam surpreendidas com algumas, parece que tá falta de notícia. Tem notícia demais, tem jogo demais da Copa, tem adversário demais pra se ver. A gente tentar achar, né? A gente tá todo dia tentando adivinhar o time que vai sair jogando, né? A surpresa que vai ter, se o Hendrick vai jogar. A minha preocupação é o questão saudável. Eu falei ontem e volto a falar hoje. O time que viajou, né, que tá lá da seleção brasileira, tirando o Neymar, ele tem que ganhar os três jogos. Tinha que ganhar os três jogos. Já não ganhou o primeiro, tem que ganhar os outros dois. Porque tem seleção pra isso. Então eu tô preocupado com os que estão lá. Eu quero saber se vai ter surpresa, se o Hendrick vai a campo, se o Danilo vai pro jogo. Agora o Neymar, ele tem que fazer a parte dele agora. Física, técnica, treinar, se recuperar e estar à disposição o quanto antes. Mas eu acredito que o quanto antes é só na próxima fase. Então agora a gente tem que dar atenção, torcer, motivar aqueles que estão lá, aqueles que foram. O Neymar vai fazer o trabalho dele, aqueles que foram é a gente entender qual é o melhor time para a seleção brasileira, se a seleção brasileira vai conseguir, com os que vai a campo, jogar bem. Então a surpresa para mim que eu queria ter era a mudança, era a entrada do Hendrick, a entrada do Danilo. Essas entradas assim, o Rafinha jogar pelo lado esquerdo, pelo lado direito, o Vini pelo lado esquerdo, como ele já tá. Então esse é o time que a gente quer como surpresa. Agora o Neymar não ir, tá tudo dentro do script.
7: Não tem nada de novidade. Agora vamos ver se a gente tem alguma novidade. Vamos pros Estados Unidos, direto pra Filadélfia, onde o Brasil joga amanhã pela Copa do Mundo com ele, Alexandre Pretzel. Tudo bem, Pretzel? Boa noite.
12: Tudo bem, Everton? Prazer imenso falar contigo já de volta. Agora nós estamos aqui posicionados já para a entrevista coletiva, tanto do Ancelotti quanto do Gabriel Magalhães. Então é o seguinte, ó, primeiro fala sempre o jogador, quem pergunta para o Gabriel Magalhães não pergunta para o Ancelotti e vice-versa. E antes haverá também a entrevista do Haiti. Um jogador também e o técnico do Haiti estarão aqui para conversar conosco. Estou falando até baixinho porque a sala de imprensa, por incrível que pareça, a sala de conferência é pequena. O estádio Lincoln Financial Field, né, que é o estádio do Philadelphia Eagles, aliás, viu, Everton, é um grande complexo. Tem o estádio do Philadelphia Eagles, onde vai ser o jogo. Aí do lado tem a arena do Philadelphia 76ers. Tem também próximo o campo do Philadelphia Phillies, que é de beisebol. E ainda também tem o time do Philadelphia também, Flyers, que é a equipe do hockey sobre o gelo. Então, Filadélfia é uma cidade que respira esporte, né? E tem quatro times nos quatro principais esportes norte-americanos. Então estamos aqui posicionados já para daqui a pouco tentar perguntar para o Ancelotti. Gabriel Magalhães não dá entrevista desde que ele chegou, né? Cansado, estafado do calendário europeu. Foi campeão da Premier League e foi vice-campeão da Champions League, considerado o melhor zagueiro do mundo da temporada para muita gente, para mim não sei. Mas então serão questionados, tanto o Gabriel quanto o Ancelotti. Sobre o time que eu vi o Leandro falando, um abraço para o Leandro, para o Descido, para todo mundo que nos acompanha.
11: Um abraço, meu amigo.
12: Eu acredito que ainda há dúvidas, mas o provável time, que é sempre deixar agora na probabilidade, porque o Ancelotti me parece até um pouco perdido, com o Alisson, Danilo Silva, Marquinhos, Gabriel Magalhães e Douglas Santos. Uma dúvida, Casemiro ou Fabinho, se bem que já me disseram pessoas próximas ao Casemiro que ele não vai sair do time, mas eu quero ver para crer a escalação amanhã. Casemiro ou Fabinho, Bruno Guimarães e Paquetá ou Matheus Cunha, Luiz Henrique ou Igor Thiago, Rafinha e Vinícius Júnior. Lembrando que o trio final, eu estou batendo essa tecla só para lembrar, porque as pessoas podem esquecer, o trio final de ataque do Brasil que encerrou o jogo contra Marrocos teve Luiz Henrique de um lado, Rafinha como falso 9 e o Vinícius Júnior no lado esquerdo. Então, não dá para descartar que o Brasil comece a partida com esses três jogadores móveis na frente, tentando furar, provavelmente, uma grande retranca da seleção haitiana. Senhores.
13: Lembrando que a Voz do Brasil será veiculada aqui na Bandeirantes nesta quinta-feira, às 8h30 da noite. Viu, Everton?
7: Perfeito. Pretzel, muito obrigado pelas informações. Pretzel, ele passou pra gente um provável time e uma boa coletiva, né? Daqui a pouco acompanhando, então, as coletivas do Haiti e também da seleção brasileira. E ele não cita um nome em momento algum, né? Não sei se vocês repararam.
10: Do Hendrick. É, infelizmente, e pelos treinos que a gente acompanhou, a gente vê poucas imagens, né? Que são liberadas, poucas imagens, são 15 minutos ali de aquecimento. Mas eu cheguei a ver uma jogada muito boa do Hendrick, que diz que ele está matando a pau nos treinamentos. Agora eu não sei por que essa cabeça dura do Ancelotti de não dar uma oportunidade contra um adversário, em tese, um adversário que você pode confiar o menino e dar até aquela acalmada, uhum, né, de estreia numa Copa do Mundo contra um adversário, em tese, um adversário mais fraco. Você coloca o Hendrick, dá confiança, ele pode fazer gol, sabe? E aí, de repente, pensar até numa sequência, numa possibilidade de alteração na seleção brasileira. Mas, pelo andar da velha carruagem, eu acho que o Hendrick vai ficar no banco de novo, e aí vai depender de cartões, número de substituições, porque muita gente está dizendo o seguinte: ah, ele precisou queimar duas substituições no intervalo, foi por isso que o Hendrick não entrou. Mas ele tinha outras três substituições. E mesmo assim não colocou o Hendrick. E o Igor Thiago apanhando da bola. Com todo o respeito a Igor Thiago, pode ser decisivo, pode ser o artilheiro da seleção brasileira nessa Copa do Mundo. Mas nos últimos amistosos, bolas que o Vini Júnior deu para ele, que ele não conseguiu posicionamento de corpo. Um cruzamento do Vini contra Marrocos, que ele, no primeiro tempo ainda, sim, que ele não consegue cabecear, erra o movimento de cabeceio. A gente estava conversando, o Guerreiro foi um especialista, um baita de um atacante, estava falando até sobre o posicionamento dele, de como seria em tese a definição que ele não conseguiu dar. Então, por que não? Você tem o Rayan ainda, que a gente não está falando.
7: Verdade.
10: Você tem o Rayan ainda e você tem o Hendrick, que está voando, está num baita momento. No Lyon, ele teve que buscar espaço fora do Real Madrid, buscou, conseguiu o espaço dele, está treinando bem na seleção brasileira. Quando entrou nos amistosos, ele não entrou mal, ele entrou bem, entrou fazendo gol, entrou com personalidade, eu não consigo entender.
11: Eu acho que não vai ter tantas alterações assim, não vai mexer. Casemiro, muita gente se espera uma mudança, eu acredito que não vai acontecer essa mudança do Casemiro. Para mim ele vai com Alisson, Danilo, Marquinhos, Magalhães, Douglas Santos, Casemiro, Bruno Guimarães, Matheus Cunha, Rafinha, Igor Thiago e Vinícius. Eu acho que ele não sai disso aí.
7: A gente tá tendo então, ó, e ele desenhou, viu? Vamos mostrar pra audiência no YouTube. Ó, o esquema tático de Leandro Guerreiro é esse. Uma única alteração, duas alterações em relação à seleção da estreia, é isso, né? O Danilo
10: no lugar do Ibanez
7: e o Matheus Cunha no lugar Paquetá. Do Paquetá. É isso. Tem uma coisa que ninguém tá considerando. Eu perguntei pro Pretzel ainda durante o resenha, porque ele falou que o Ancelotti parece estar perdido. O Ancelotti parece estar perdido e que...
10: Me parece perdido. Não é que ele tá fazendo mistério, não. Sim. Ele tá perdido mesmo.
7: E eu talvez assine embaixo do Guerreiro, principalmente pelo fato de, na semana passada, ele nos treinos abertos, ele desenhou uma formação para toda a imprensa, chegou no dia da escalação, sim, veio outra.
10: Foi.
7: Veio outros nomes. Então, talvez a gente possa, de fato, se surpreender com poucas mudanças até.
10: É, porque agora para pegar o Haiti, ele testou várias possibilidades. E aí, talvez, ele repita praticamente o time base que empatou com o Marrocos. Eu não sei por que isso, não sei por que esse mistério. Antigamente, os adversários que tinham que se preocupar com a seleção brasileira. Hoje, a seleção brasileira esconde a sua escalação para o adversário não perceber. Cara, é o burro correndo atrás do carro.
7: É isso. E a gente segue os nossos donos da bola agora às 7 horas mais 6 minutos. Indo daqui a pouco para a reta final do programa, ó. A gente está com um convidado especial. 64 anos, nascido... Vou ler toda a produção do Guilherme Agrela aqui, ó. Nascido no Rio de Janeiro, pai de 6 filhos.
10: Pô, quase ele... que eu tô empatando com ele, eu tenho 4.
7: 19 de setembro de 61. Com a camisa da seleção brasileira foram 16 jogos, 2 gols. Ele inclusive fez um gol contra a Irlanda do Norte pela fase de grupos da Copa de 1986.
10: Um gol e... não, o gol.
7: Eleito o 9º mais bonito da história das Copas pela emissora britânica BBC. Revelado pelo Botafogo em 1981... E pelo Fogão ele tem 305 jogos, 13 gols, 2 títulos, a Taça Rio e o Campeonato Carioca. Estreou no dia 17 de janeiro de 82, num Botafogo 1, Guarani 2. E o último jogo foi no dia 8 de julho de 89, em um Botafogo 1, Hajduk Split, da Iugoslávia 3. No Brasil ele ainda atuou por Flamengo, Internacional Bangu, Novo Hamburgo e Uberlândia. E jogou ainda no Sevilha da Espanha e no Mineiros da Venezuela. A gente está falando do lateral direito Josimar Higino Pereira. E antes de dar boa noite para ele, uma homenagem da Rádio Bandeirantes.
14: Caraca, de quatro, forma de verdade, escapou, recua a bola, dá para Elzo na ponta direita, para Josimar, puxou, deixou para Júnior na frente, Elzo recolheu, é apertado por um, por outro, tentando passar e passou, não vai para frente, vem para trás, puxando bola, deixou para Alemão, o Brasil apertando a defesa, errando, correndo, Alemão vai correndo, enfiando bola na direita para Josimar, com ele vai também o Elzo, Josimar tentou.

Palmeira. Uma loucura de gol! O Brasil ficou bordando, costurando. De repente, o Negrão do Botafogo chutou de longe. A bola subiu, levando a esperança brasileira. Quando desceu, o goleiro estava puxando os cabelos, porque a bola estava na cabeça. Correu, bateu contra a defesa. A bola estira, acaba sobrando na frente para o Alemão. Alemão dá para Josimar. Apontou, tentou, escapou de um de outro. Invadiu a grande área adversária. Chutou, é fogo, é gol!

Pereira. Outro gol verde e amarelo em Guadalajara. Gente, pulou!

0: Que legal demais, bela homenagem. Josimar, boa noite. Espero que você tenha gostado bastante de ouvir aí na voz de Fiore e de Liotti as narrações dos dois gols na Copa de 86. Boa noite para você.
1: É, boa noite. Tá, eu só quero dizer já do início que eu fiz filho, mas também fiz gol aí.
2: Boa!
0: Muito bom!
1: É brincadeira, gente, é brincadeira. Tá, uma boa noite aí ao Guilherme, ao Everton, ao Nivaldo, né? E o meu grande da minha atleta é o Leandro, tá? Quero dizer aí que tá sendo uma honra, um prazer imenso, né? Poder participar dessa resenha esportiva com vocês, agradecer aí a Rádio Bandeirante por essa oportunidade, né? De estar aqui participando com esse grupo, né? De comentarista, né? Experiente, né? Comentarista que realmente entende do futebol. Então eu tô aqui até encostado meio na parede, porque vocês são mais entendedores até de que eu mesmo, que pratiquei o esporte, como o Leandro, que está aí também presente junto com vocês. Então eu quero deixar aqui o meu profundo agradecimento a todos vocês aí presentes e a Rádio Bandeirante também por essa oportunidade, tá? Muito obrigado a todos.
0: Que isso, Josimar, olha que humildade, né? Quem ir?
2: Cara,
0: o que,
2: mas
0: que a gente sabe de futebol?
2: Porra, tá louco. Ele, na oportunidade que teve, mostrou toda essa habilidade e chegou humilde na seleção brasileira, né? Chegou quietinho, chegou em silêncio. Josimar, é um prazer gigante tê-lo aqui conosco. A gente sabe do teu orgulho que foi servir a seleção brasileira, a sua passagem vitoriosa pelo futebol do Rio de Janeiro, lá pelo Botafogo, com títulos, essa coisa toda. Eu queria te fazer uma pergunta. O que é que está acontecendo? O que é que está acontecendo, Josimar? Que a gente não tem mais lateral, estamos jogando improvisado. Aí quando machuca um, o treinador convoca um volante. Não dava para chamar o Josimar. O que está acontecendo aí, Josimar, com os laterais do futebol brasileiro? Boa noite para você mais uma vez. Muito obrigado pela participação, querido.
1: Que isso, eu que tenho que agradecer. É, eu não quero desfazer ninguém, não, mas se me colocar ali, eu vou tentar resolver, né? Eu vou tentar, com toda a idade que eu tenho, eu vou tentar resolver. É, o que que acontece, assim, eu acho que nós estamos carentes, não é só de lateral, não, sabe? É, nós estamos carentes de realmente de atletas comprometidos com a nossa seleção, com o nosso próprio país, sabe? É a minha maneira de pensar. Hoje em dia, eu vejo esses atletas, né, que ganham fortuna, que eu também não sou contra isso, não, tem que ganhar dinheiro realmente, porque são trabalhadores como nós, como qualquer outro trabalhador que trabalha honesto para sustentar a sua família. Mas se tratando da seleção brasileira, a gente tem que ter uma responsabilidade muito maior, né, principalmente que estão representando o nosso país, e o futebol é uma paixão nacional, uma paixão brasileira, é uma paixão assim que a gente não tem nem explicação. Muitas das vezes a gente deixa de comprar comida para casa para ir no Maracanã, em um estádio, assistir um jogo. E hoje em dia, sinceramente, me perdoe se eu falar besteira aqui, tá? Vocês que são mais conhecedores do que eu não vejo esse comportamento, esse comprometimento desses atletas nessa questão, sabe? Eles estão mais preocupados em botar laquinha no cabelo, botar desodorante debaixo do braço, mas realmente mostrar aquele futebol aguerrido, comprometido, eu não vejo, sabe? Muitas das vezes a coisa pode não estar dando certo, né? Nós temos atleta aí que está aí participando dessa resenha, né? Tipo Leandro mesmo, e vocês que são conhecidos, muitas das vezes a coisa pode não estar dando certo, está batendo na canela, estão errando o passe, mas eu acho que a disposição e o comprometimento, seja com a seleção, seja com o seu clube, e principalmente com a seleção, eu acho que a gente tem que ter essa responsabilidade, nós temos que ter essa responsabilidade e nos dar ao máximo, porque o que nós, brasileiros, a nossa alegria é o futebol. As coisas são tão difíceis para muitos brasileiros aqui nesse nosso país, e a única coisa que alivia o coração, o sofrimento de todos nós, são as vitórias que a seleção pode nos dar, e realmente nós não estamos vendo isso. Espero que nesse próximo jogo agora a coisa possa mudar, para que nós possamos nos alegrar um pouco mais.
3: Obrigado. Boa noite, Josimar, é um grande prazer estar falando contigo. Em cima do que você está falando, você não acha assim que está faltando, por exemplo, aqueles 20 primeiros minutos de Marrocos, né, onde a gente estava dentro de campo, não se encontrou, né, não estava achando uma saída, tudo que a gente estava tentando estava dando errado, a gente estava pressionado, poderia ter tomado um ou dois gols, como tomou um, Você não acha que falta mais personalidade? Não falta mais capitães? Mais jogadores, né, que batem no peito e falam, rapaziada, tá errado, vamos fechar a casinha, vamos reagrupar, daqui a pouco a gente volta e vamos pra cima de novo. Você não acha que tá faltando mais atletas assim, com essa postura, com essa responsabilidade, né? Fica muito dependente, hoje a gente parece que tá muito dependente do que foi passado o extracampo. Ó, você vai ficar aberto na ponta direita, você vai ficar aberto na ponta esquerda, mas muitas das vezes você tá aberto e você passou 80 minutos sem relar na bola, mas você não veio pra dentro de campo, você não buscou jogo, você não buscou sair da sua zona de conforto. Você não acha que tá faltando mais jogadores com esse perfil de querer um algo a mais, de falar assim, ó, eu fui treinado pra fazer isso, mas dentro de campo eu sei o que eu preciso fazer e eu vou fazer, eu vou ter personalidade pra assumir e ir pra dentro do campo, sair da zona de conforto e ir pra dentro do campo e assumir, fazer uma responsabilidade, fazer um jogo diferente do que tá ali aquele futebol mecânico. Você não acha que falta um pouco mais isso dos atletas hoje em dia do que ficar só esperando o que foi treinado do dia a dia, de ser aquele futebol mecânico, toca aqui, passa ali e eu não vou também pra ali pra não me comprometer? Você não acha que falta isso? Obrigado, boa noite.
1: Boa noite, meu caro amigo. Eu acho que falta é muita coisa, não é só isso não, tá? Muita coisa, falta primeiro a responsabilidade de usar essa camisa amarela, tá? Falta essa responsabilidade, tá? De ser criativo, como você mesmo falou, não é seguir regras, é lógico, na seleção, como no clube, até em casa mesmo, no nosso trabalho, tem as nossas regras, né? Mas a gente tem que ter criatividade também, porque senão a gente não tem um crescimento dentro da empresa, dentro da nossa própria casa, com nossa própria família. Então nós temos que ter nossa credibilidade também. Você imagine só se nós deixarmos o nosso filho ali sentado ali no canto sem fazer nada, ele não vai ter um aprendizado, ele não vai crescer, ele não vai desenvolver. Então falta isso na nossa seleção. Tá, e está faltando muito, eu acho que porque os jogadores já estão praticamente todos com a vida estabilizada, mas isso não é desculpa. Eu acho que nós temos um país aqui imenso que está torcendo, está querendo resultado, porque a alegria de nós brasileiros é o futebol. Estão devendo isso a todos nós. E outra também, né, na minha maneira de ver, né, eu volto a dizer, eu não estava acompanhando o jogo, né, porque eu estou com um projeto social, eu estava 40 dias viajando no estado do Pará, desenvolvendo um projeto social do Instituto Josimar e da COFAP, né. Logo quando eu cheguei, eu comecei a ter essas notícias, né, inclusive do meu xará goleiro do Cabo Verde, né, e aí comecei assim me envolver. Inclusive eu estou agora no Maranhão, né, saí de Fortaleza, vim para o Maranhão por causa desse projeto. Tá? Mas eu vejo a seleção assim muito confortável, pensando que já ganhou, tanto que entraram, na minha humilde opinião, né, vocês que estão acompanhando mais de perto e muito mais sabedores do que eu, na minha humilde opinião, acharam que já iam entrar assim, ah, já ganhamos, é a seleção brasileira. Não é mais assim não. Não é mais assim, não. As pessoas respeitam, né, a camisa da seleção brasileira, né, tem um nome, tem uma força, mas se não demonstrar isso dentro de campo, a camisa sozinha não vai jogar, não, pô. Já foi o tempo de Garrincha, Pelé, Didi e outros demais. Já foi o tempo de Ronaldinho Fenômeno, Ronaldinho Gaúcho e outros mais. Já se for o tempo disso. Que a seleção entrava, ninguém olhava, pô, batia continência, pô. Acabou isso, acabou. As seleções estão se preparando, tá? Estão indo treinadores, até treinadores brasileiros para fora do país, jogadores, eles estão aprendendo, pô. Eles estão aprendendo, as coisas estão mudando. Tanto que está aí a prova. A seleção de Cabo Verde aí empatando com a Espanha, né? E o nosso Brasil mesmo passando esse sufoco tremendo. Então, acho que tem que ter mais responsabilidade, tá, dos jogadores, tá, responsabilidade do treinador. E outra coisa que aqui eu quero colocar, tá, isso é uma opinião também minha, tá, eu volto a dizer, eu não sou conhecedor, tá, não estou acompanhando, mas na minha opinião, nós temos treinadores capacitados de assumir a seleção brasileira, tá, e fazer voltar essa alegria nos nossos jogadores. Não precisamos trazer jogador de fora não, tá? Vamos trazer, tudo bem, vamos trazer para um clube, tal, mas para a nossa seleção, acho que nós temos treinadores aqui com capacidade de assumir a seleção brasileira e fazer com que nós retornamos a jogar esse futebol alegre, esse futebol competitivo e voltar a ter aquele futebol que as outras seleções entram e falam, pô, peraí, a seleção brasileira, peraí. E entrar já tremendo, tá entendendo? Essa é minha humilde opinião. Espero que a CBF possa parar, fazer uma análise, tá? Ver um outro caminho, porque esse caminho que nós estamos aí, eu sinceramente, tá? Não tô levando muita fé que nós vamos chegar a conquistar um título, não, tá? Que tão, está sendo tão desejado por todos nós, tá? Essa é minha humilde opinião, né? Espero estar errado em tudo isso que eu falei, a gente consiga realmente com o Lancelotti, que é um vencedor, não resta a menor dúvida, por todo lugar que ele passou, deu título, é um vencedor, mas aqui no Brasil é diferente. O Brasil é um país diferente dos demais países, né? Se a gente for aí numa favela, no Rio de Janeiro, São Paulo, seja onde for, você vai ver garoto jogando bola, até com bola de meia, e é outra coisa, é outro nível, é totalmente diferente. E esses treinadores que vêm para cá são poucos aqueles que vão se adaptando, são poucos aqueles, na minha opinião. E vim direto para uma seleção, eu acho que não era o momento, não é ainda por aí, sabe? Porque o jogador brasileiro precisa de um treinador local para levar ele na malandragem, porque o jogador brasileiro é que nem criança. Né? A criança, se a gente falar, olha, faz isso aqui assim que eu vou te dar esse pirulito aqui, ó, vou te dar essa pipa. O garoto vai lá e faz. É a mesma coisa o jogador de futebol. Se você não souber levar o jogador de futebol, o goleiro deixa passar o gol, o zagueiro deixa o atacante fazer gol, aí tá aí o Everton, que sabe muito bem disso, que eu não tô falando mentira, isso já aconteceu comigo na época que eu jogava, e não tá sendo diferente não, tanto que tá tendo algumas complicações no elenco da seleção, e eu acho que não é por aí, gente, nós temos que se unir, né, e dar esse título para nós estamos precisando disso, o nosso país está precisando dessa vitória, nós já estamos passando por várias turbulências, e é o futebol que nos dá alegria, nos dá força da gente ir para frente. Então eu espero que Deus possa tocar no coração desses atletas, possa tocar, eu não falo nem do treinador não, mas dos atletas mesmo, tem que ter uma liderança ali e chamar no vestiário, falar, meu irmão, é assim, assiste, não vou dar porrada, eu vou dar pico na canela, vamos lá, pô, tem a nossa família, tem os brasileiros que estão ali, ó, torcendo para o nosso sucesso. Vamos dar alegria a esse povo, pô. Nós já estamos cheios de dinheiro. Agora eles precisam ter uma alegria. A maneira da gente dar uma alegria ao nosso povo é dar essa vitória, pô. Então, eu vejo dessa forma, tá? Me perdoe até a minha maneira de falar. Eu fiquei até um pouco exaltado, porque eu ando nas comunidades fazendo um trabalho social do meu instituto. E eu vejo e escuto o que o povo fala. Tá, então espero que os jogadores possam mudar essa percepção, essa maneira de ver as coisas e realmente cair para dentro, porque a Copa do Mundo é praticamente só um mês, gente. É um mês de tudo ou nada. E depois eles voltam lá pro time deles, ganhando a fortuna que eles estão ganhando, que eu não sou contra isso não, tem que ganhar muito dinheiro mesmo, tá, fazer o que eles quiserem. Mas nesse momento tão especial, que é em quatro anos, é um momento muito especial para todos nós, principalmente nós brasileiros, que assim dizem, né, que é aqui que surgiu o futebol, né? Então, eu espero muito mais dessa nossa seleção.
0: Ô, Josimar, quero agradecer a sua participação, declarações importantes, fortes, inclusive. Quero te convidar para, inclusive, estar em um outro programa com a gente, também com o Craque Neto, até porque ele ia assinar embaixo de muito que você falou. A gente ouviu o Josimar, quero te agradecer porque a gente tá estouradaço. Então, um abraço para você, beleza. Boa noite, viu? Muito obrigado.
2: Obrigado, Josimar.
3: Tá, muito obrigado.
2: Fica com Deus aí, tá. Parabéns pelo projeto.
1: Tô, que é isso, eu que agradeço a todos vocês aí, que Deus abençoe a todos e tô aqui à disposição no que precisar, tá? Que Deus abençoe a todos, um bom programa aí para vocês. Um grande abraço.
0: Obrigado, abraço também, boa querido. Noite. Valeu. E mais um break aqui nos Donos da Bola.
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5: A rodovia Regis Bittencourt, no sentido São Paulo, tem trânsito lento entre Itapecerica da Serra e Embu, do quilômetro 287 ao 282. No sentido Curitiba, o congestionamento começa na altura do Rodoanel, no 279 da Regis Bittencourt, seguindo assim até o 284 em Embu. 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
4: A Avenida Francisco Matarazzo é um péssimo caminho em toda a extensão no sentido da Lapa. Sequência pela Guaicurus, valendo somente até a Duílio, depois também congestiona para o viaduto da Lapa. Caminho melhor para todo o corredor feito pela Marquês de São Vicente. Apenas Hermano Marquete com lentidão da saída do viaduto da Lapa para a ponte do Piquiri. 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
4: Evite a 9 de julho nos dois sentidos. Vai mal para a Marginal do Pinheiros da Paulista até o final e no sentido centro do túnel Max Pfeffer à Paulista e ainda com ocorrência na altura da ligação leste-oeste. Evite viaduto Dr. Plínio de Queiroz, prefira contornar a Praça 14 Bis. 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
4: Corredor Norte, só no sentido marginal do Tietê, congestionado desde o viaduto 11 de junho, o viaduto da Indianópolis, direto até o Beneficência Portuguesa. E tem mais paradas, da Praça da Bandeira até a chegada à marginal. Prefira alternativas como Domingos de Moraes, Vergueiro e Avenida Liberdade, com boas condições até o Glicério. 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
4: Trânsito congestionado na Amaral Gurgel por baixo levado Presidente João Goulart, entre a Santa Cecília e a Rua da Consolação, muito difícil seguir. Melhor o caminho por cima do elevado, ainda que haja pontos de intensidade e até de paradas também ao longo da ligação leste-oeste. 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
2: A rodovia dos Bandeirantes foi totalmente liberada em Jundiaí, no sentido interior do acidente de mais cedo, no quilômetro 47, mas a lentidão persiste. As filas são enormes, ainda desde o Rodoanel, e também há dificuldade na rodovia em Anhanguera, de forma quase idêntica. Então, se puder, adie um pouco essa viagem. O trânsito deve voltar a fluir dentro da próxima hora. 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
5: Sete horas, 37 minutos. Boa noite a você que está na Bandeirantes. Nesta quinta-feira, estamos chegando com o Esporte em Debate. Aqui em Nova Jersey, são 6h37. E hoje nós temos que ir rapidinho, né? Porque o programa vai até às 8h30 e tem muita coisa pra gente analisar, debater. Estou aqui com o Leandro Quesada, no nosso estúdio de Nova Jersey. Amanhã seguiremos para a Filadélfia. Amanhã cedinho vamos sair daqui rumo à Filadélfia. E lá na Filadélfia já estão Ulisses Costa, João Paulo Capelanes e o Alexandre Pretzel, que vem agora conosco. Hoje o Denis Gavazzi foi para aquele famoso batizado, não é? Anteciparam o batizado, deu aquela chinelada. E mais o nosso time está aqui firme e forte. Com a produção do Lucas Bueno, eu vou acionar imediatamente o Alexandre Pretzel, porque ou está começando ou está acabando, mas enfim, é agora a hora da coletiva e do Ancelotti e também do Bruno Guimarães, do Gabriel Magalhães. São os dois convocados para a entrevista de hoje. Então vamos lá, Pretzel, o que é que está acontecendo aí na Filadélfia, faltando pouquinho mais de 24 horas para o jogo. Fala, Pretzel, boa noite.
6: Boa noite, Capriotti. Boa noite, Quesada. Estou aqui já na sala de conferência. 6h45 começa a entrevista. Então estamos aguardando as chegadas do Carlo Ancelotti e também do Gabriel Magalhães. A FIFA já anunciou aqui que a gente não poderá ficar ao vivo durante as entrevistas, tanto do técnico do Haiti, Sebastião Minhé, quanto dos integrantes da delegação brasileira. Então, fiz questão até de entrar para fazer um registro aqui com vocês antes de começar a entrevista coletiva. Tentaremos perguntar, né? Então, quem pergunta para o Gabriel Magalhães não pergunta para o Ancelotti, vice-versa. Então, tentarei fazer uma pergunta para o técnico Carlo Ancelotti, que me parece perdido, nós já falamos sobre isso. Ainda não há um time anunciado, testes foram feitos, mas se a gente for debater, não sei se vocês concordam, Alisson, Danilo, Marquinhos, Gabriel Magalhães, Douglas Santos, Casemiro ou Fabinho, Bruno Guimarães, Paquetá ou Matheus Cunha, Luiz Henrique ou Igor Thiago, Rafinha e Vinícius Júnior. Então, vocês lembram que contra Marrocos o Brasil terminou o jogo com três jogadores móveis, né? O Luiz Henrique de um lado, o Rafinha pelo meio e o Vinícius Júnior pela esquerda. Então, se isso aparecer amanhã, não vai ser uma surpresa, assim, pelo que o Ancelotti pensa sobre futebol. Agora é uma pergunta que eu vou tentar fazer, se houver a possibilidade, né? Qual a ideia de jogo dele? Há um ano no cargo, que padrão de jogo e que jogo coletivo tem a seleção brasileira de Carlo Ancelotti? Por enquanto, até agora, pelo menos, na nossa visão, na minha visão, não tem nada. Diga.
7: Só para a gente, então, organizar e compreender aqui. 18h45, está marcado o início da coletiva. Primeiro fala o técnico do Haiti, depois o Ancelotti. É isso ou o Ancelotti vai falar primeiro?
6: Estamos aguardando, mas parece que fala primeiro o Brasil, porque está todo mundo esperando e já houve um anúncio aqui. Mas estamos aguardando ainda. O pessoal da FIFA está bem rígido com a questão da transmissão da entrevista. Durante a entrevista, isso não será permitido ao vivo, né? Mas depois poderemos entrar daqui para a repercussão de maneira absolutamente normal, Capri.
7: Então tá bom. Então você vai avisando a gente aí, vai nos posicionando para a gente poder falar e analisar essa entrevista, né? Que deve começar dentro de instantes. Muito importante, viu, Quesada? Porque a seleção foi muito criticada depois do jogo, não é? Contra o Marrocos. E agora a expectativa de mudança, né? De uma alteração aí no time, qualquer coisa, para dar uma resposta, fazer o futebol ser de mais qualidade, futebol mais produtivo. Então, vamos aguardar, porque essa é uma entrevista muito importante que começa dentro de instantes.
8: Quando a Argentina, Capriotti, perde para a Arábia na Copa de 22 no Catar, e a gente acompanhou tudo isso de perto, já para o segundo jogo, o que o Scaloni fez? Ele mudou 5 peças, né? Foi bem radical. Porque o impacto, né, de uma estreia de uma Argentina com o Messi perdendo para a Arábia foi enorme, né? Torcida já praticamente tinha jogado a toalha, aquela disputa interna Messi-Maradona, os messistas diziam, não, nem precisa ganhar uma Copa, o Messi é muito maior que o Maradona e tal. E aí houve uma mudança, um conserto nesse rumo, as coisas não foram fáceis para a Argentina, é verdade, a Argentina sofreu até chegar a final da Copa do Mundo.

0: ataque, é mudar o meio, é colocar o Endrick, é colocar o Luiz Henrique, de repente colocar o Rayan, barrar um Rafinha, né? Isso ele não vai fazer. E sabe por que não vai fazer? Porque se ele fizer, aí ele não vai ter como trazer todo esse povo de volta na partida contra a Escócia, entendeu? Ele vai ficar amarrado com o time que vai vencer o Haiti, independentemente da escalação que entrar em campo. Vocês podem, eu posso garantir para vocês, o Brasil vai vencer o Haiti, tá? Jogando mal, vai vencer o Haiti. E aí, esse time que venceu o Haiti vai ser o time que vai seguir na competição para enfrentar a Escócia, depois a 16 avos, e se conseguir com sorte passar por essa fase, oitavas e quartas, entendeu? Então, o Haiti é um adversário bom para a gente pontuar, para fazer os três pontos, para golear, mas é um adversário ruim ao mesmo tempo, porque vai ganhar do Haiti e a gente vai achar que tá tudo legal, entendeu? O termômetro vai ser assim, não, agora o Ancelotti acertou o time. E o Haiti não pode ser uma referência, entendeu? Então, eu estou realmente muito preocupado com o destino do Brasil. Não é nessa fase não, Capri, porque nessa fase o Brasil vai passar e vai passar em primeiro, acredito eu. O problema é o que vem depois, né? E quando chegar 16 avos, a gente vai chegar, Ricardo Capriotti, mais uma vez, discutindo aqui, você perguntando, você analisando, palpitando, que o Brasil não tem os 11 titulares de 1 a 11, a torcida não tem esse time na ponta da língua, e a gente também não.
1: Não temos mesmo, e é impressionante, né? O que me deixa impressionado é a gente estar buscando um time, tentando um time no meio da Copa. No meio da Copa a gente está tentando encontrar uma formação ideal, quando a gente deveria ter chegado aqui já com essa formação. Aí você já chega aqui com o time que você tem na sua cabeça pronto, mas aí você faz ajustes. Tudo bem, você faz o primeiro jogo, não foi legal, teve problemas, você tira uma peça, tira outra, faz um ajuste aqui, outro acolá. Agora você tem que trocar o time, praticamente metade do time, que não desempenhou bem no primeiro jogo. E por quê? Aparentemente o Ancelotti está tentando um esquema. Se ele começar de novo com essa história de 4-2-4, eu vou ter certeza de que ele é um cara teimoso. De que ele é um teimoso. Porque o 4-2-4 não se sustenta. Contra o Haiti, tudo bem, vai. Acho que contra o Haiti vai ser suficiente. Contra o Haiti dá para jogar o Casemiro, dá para jogar no 4-2-4, dá para fazer tudo isso. O problema são os outros jogos. Os outros jogos é que são preocupantes. Porque ele deveria usar esse jogo contra o Haiti para testar um modelo de jogo já definitivo. Treinar o time. O time está precisando de treinamento. Ele tem que escolher um time, um modelo de jogo que não é o 4-2-4. Não é. Ele tem que ser mais conservador no meio de campo. Ele tem que ter pelo menos três homens no meio de campo ali. Ele já cansou de ter exemplo de contra a França, contra outras seleções que ele jogou nesse esquema 4-2-4 e não deu. O time não funcionou, não andou. Então ele precisa deixar isso de lado, arrumar um esquema, usar esse jogo contra o Haiti para testar esse esquema definitivamente, os jogadores que ele acredita são os ideais para essa função, e depois encarar a Escócia, encarar jogo de 16 avos com um time parrudo, forte, pronto, porque não foi o time que nós vimos contra o Marrocos. Ah, mas no segundo tempo o Brasil melhorou. Entrou o Fernandinho, melhorou, é verdade. Quando o Marrocos cansou, né? Quando a seleção marroquina cansou, aí o time melhorou. Vamos lá então, ó. Começou a entrevista coletiva. Está falando o Gabriel Magalhães, está falando lá. Nós vamos ouvir então um pouquinho aí do zagueiro brasileiro. Lá está o Alexandre Pretzel, vamos ver se o Pretzel fará a pergunta também. Vamos lá, sobe o áudio da coletiva do Brasil.
2: Pegar um pouco da expertise que você traz do Arsenal e se você também acha que essa pode ser uma aposta muito importante para a seleção brasileira te usar ofensivamente.
3: Boa tarde. Acho que no clube a gente trabalha muito, né, diariamente, né, e quando a gente chega na seleção não tem tanto tempo assim para a gente trabalhar como trabalha no clube, mas com certeza eu estou tentando ajudar, né, da melhor forma possível, meus companheiros também, para que a gente, né, possa marcar de bola parada, porque a gente sabe que bola parada, né, muda muito, muito o jogo, né, marcando de bola parada. Então, com certeza eu estou tentando passar para meus companheiros aqui um pouco do que nós fazemos lá. Por favor.

0: Gabriel, tudo bem? Aqui à sua esquerda, Leandro Boldacchian, da TMC. Falando ainda do Arsenal, a temporada foi marcada muito pelo futebol coletivo, né? O time totalmente focado e todo mundo jogando, né, cada partida de forma intensa. Chega para a seleção e você vê um cenário diferente, né? Ainda a procura de um time, muitas trocas. Queria entender para vocês que fazem boas temporadas individualmente nos clubes que já estão prontos, quanto que é diferente entrar numa seleção que ainda está à procura desse time perfeito?
1: Como eu falei, no clube a gente trabalha diariamente, né? Quando você chega na seleção, com certeza você tá com os melhores, né? Então a gente tenta se adaptar o mais rápido possível e tentar entender o que o Mister pede, né? Mas com certeza isso leva trabalho, né? E também leva tempo.
2: Wellington.
3: Gabriel, o Wellington Campos da Rádio Itatiaia. O que a gente pode falar para o torcedor? Vocês, jogadores, técnico Ancelotti, todo mundo reconheceu que o Brasil não fez um grande jogo contra Marrocos. O que a gente pode esperar da seleção nesse segundo jogo, segunda rodada, após estreia, essa situação toda? Obrigado.
1: Não, acho que a gente sabe que nós temos que fazer dentro de campo, né? Sabemos que não fizemos um bom primeiro jogo, né? Mas o que pode esperar de nós é muita entrega e dedicação dentro de campo no jogo de amanhã. E vamos fazer tudo para sair vitorioso.
4: Gabriel, aqui, Rodrigo do canal Vamos. Você, no final da última temporada, no Arsenal, viveu uma montanha-russa de emoções, né? Muitas alegrias, algumas tristezas. E ela acabou sendo encerrada ali com um momento complicado para você. Eu queria saber o quanto estar na seleção brasileira logo depois daquilo foi bom para você, quanto aquilo te ajudou a superar esse momento difícil que você viveu. Obrigado.
1: Eu acho que não tenho o que reclamar, né? Eu fiz uma temporada muito boa com o Arsenal, né? Onde conseguimos conquistar um título após 22 anos, né? E fico muito feliz por isso. E na final da Champions, né? Acho que, como a maioria sabe, quem está ali no momento sabe, pênalti, só quem bate, né, que tem as consequências, né, mas eu estou feliz, fico feliz de estar aqui na seleção, né, representando meu país e cabeça tranquila.
5: Gabriel, boa noite, Leonardo Pereira do Portal Jogada 10. Queria saber de você, o que o Marquinhos te falou depois daquele pênalti perdido na final da Champions? A gente já ouviu da parte dele. Eu queria ouvir da sua voz. Como é que foi aquele momento e compartilhar com um companheiro de seleção brasileira que, na época, foi seu rival? Obrigado. Boa sorte.
1: Não, ali foi um momento, né, que, com certeza, foi um momento de tristeza para mim. E a primeira coisa que ele fez não foi comemorar, foi sim ali me dar um abraço. E o que eu posso dizer é que ele me deu toda a força e estou aqui com ele na seleção faz 2-3 anos, tenho aprendido diariamente sempre que estou com ele, né? Sou muito fã dele como pessoa, como jogador, né? E com certeza o meu carinho por ele aumentou ainda mais após a final da Champions.
6: Gabriel, boa tarde aqui.
7: Bom, é o seguinte, olha, nós vamos fazer o seguinte. A gente vai para o intervalo, eu quero deixar o tempo livre aqui para o Ancelotti. A gente já ouviu um pouquinho do Gabriel. Gabriel Magalhães vai sair muito disso, né? Mas o Ancelotti é importante, nós ouvimos. Então eu vou para o intervalo agora para a gente ter tempo para ouvir o treinador da seleção brasileira. Vamos lá, intervalo rapidíssimo. Não saiam daí, fiquem aqui, porque assim que o Ancelotti começar a falar, você vai ouvir aqui no Esporte em Debate, vai ouvir aqui na Bandeirantes. Então pode ficar conosco aqui, a entrevista ao vivo do Ancelotti na sequência. Até já.
0: Vamos lá, Capri, recado fundamental, eu peço por gentileza, você que está assistindo a gente pelo YouTube, está ouvindo pelo rádio, aumente o volume e preste atenção, porque a gente está aqui todos os dias falando de futebol, de Copa do Mundo, e acompanhar o esporte é fácil, é ou não é? 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

0: São 7 horas e 57 minutos, horário de Brasília, 6h57, horário aqui de Nova Jersey. Logo mais, transmissão Bandeirantes, 10 da noite, de México e Coreia do Sul. É a segunda rodada da primeira fase da Copa do Mundo. É mais um jogo eletrizante desta fase de grupos. 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

0: estratégia da semana passada para deixar todo mundo focado, ligado e só avisá-los amanhã, poucas horas antes do jogo.
1: Não, vou comunicar o equipo, na minha cabeça está definido, vou comunicar aos jogadores amanhã, então me parece correto não comunicá-lo agora, não é, eu acho que não é o momento, pero só por isso, porque eu não tenho problema comunicar também a você a escalação inicial. Futebol não tem segredos, pero prefiro, antes de todo, comunicá-lo primeiro aos jogadores.
2: Monique.
3: Mister, aqui Monique Danello, TNT Esportes. Como você disse, não vai nos contar a escalação porque ainda não falou aos jogadores, mas queria te perguntar se você pretende fazer mudanças no time em relação ao time da estreia e se os cartões do Casemiro e do Ibanhas podem influenciar nessas escolhas em termos de estratégia. Obrigada.
1: Bom, é claro que os cartões não podem influenciar no jogo seguinte, mas podem influenciar no jogo mesmo. Esta é a razão porque mudei os jogadores ao final do primeiro tempo. Alguma mudança vamos fazer, mas não é uma mudança do... Pode ser de alguns jogadores que pode estar mais fresco que outros, mas não é uma mudança que queremos melhorar o jogo, porque o jogo na primeira parte não foi bom. Demais errores, o equipo pouco equilibrado, temos que melhorar este aspecto no equilíbrio e também na qualidade do jogo, errar menos passe. Eu acho que temos a qualidade para fazê-lo e jogar um jogo entretenido, porque temos na frente jogadores que têm qualidade, que têm rapidez, que são fortes, que são potentes. Então, o pensamento comum do equipe, podemos fazer melhor e temos que fazer melhor.
4: Buonasera Carlo, Paolo Tomaselli, Corriere della Sera. Volevo chiederti cosa vuoi vedere domani dalla tua squadra che non hai visto nella prima partita.
1: Ah, non sai il portoghese, lo sai.
4: No, io sì.
1: Miglior qualità nel gioco, più equilibrio, evitare pressione che deve essere fatta al tempo giusto, al momento giusto e mostrare la qualità che questa squadra
5: ha. Boa noite, mister. Rodrigo Oliveira, Rádio Gaúcha. O senhor vem utilizando principalmente na função de 9 o Matheus Cunha e o Igor Thiago, e alguns amistosos utilizou o Hendrick. O que muda na característica do seu time quando joga o Matheus Cunha, quando joga o Igor Thiago? E quais são os diferenciais do Hendrick em relação a eles? Em que contextos o Hendrick pode ser útil ao seu modelo de jogo?
1: Bom, Matheus Cunha é mais associativo, tem mais qualidade de meia punta que de delantero referente, coisa que tem Igor Thiago. É um jogador referente na área, forte nos duelos, muito agressivo na recuperação da bola. Hendrick não é nem um nem outro. Hendrick é outra coisa. Para mim, personalmente, Hendrick é outra coisa. É um talento extraordinário, Hendrick, e Brasil vai aproveitar de suas qualidades nessa Copa do Mundo e também na próxima Copa do Mundo. Però ele é paciente, não tem prisa, é muito, como posso dizer, maduro para a sua idade. Então, isto é um aspecto muito importante. E também a família perto dele é muito, muito paciente. Isto é um aspecto importante para um jovem.
6: Paulo Vinícius Coelho, PVC, Canal UOL. Eu não ia perguntar, eu vou perguntar o que eu ia perguntar e depois vou tentar fazer um acréscimo. A gente sabe que o time tem que crescer durante a Copa do Mundo. O time não chegou aqui pronto. Diante do que se viu na primeira semana, na primeira rodada, o time tem que crescer mais do que o senhor projetava? Ou é a mesma coisa, não mudou nada? Se o que é um talento extraordinário, por que não é a hora ainda dele jogar?
1: Por quê?
6: Por que não é a hora ainda desse talento extraordinário jogar?
1: Porque vou meter Andy, que é o momento correto. Temos que esperar um pouco. Vai ser importante. Bom, o primeiro jogo, a primeira parte do jogo foi um pouco inesperada. Eu pensava que a equipe podia jogar melhor. Pode ser que a estreia da Copa do Mundo o peso da camisa pode influenciar um pouco, creio, o aspecto mental dos jogadores, não? Eu acho que começar bem é importante, mas não é o mais importante. Eu acho, disse uma vez que o equipo tem que ser mais que perfeito, resiliente. Então, tu tem que ser resiliente quando a coisa não sai bem, não tem que baixar os braços quando as coisas não saem bem, tem que ser resiliente aí. Eu acho que o equipo é resiliente e vai melhorar.
7: Aqui, Ancelotti, na sua esquerda, Felipe Killing, da TV Bandeirantes. Pela sua história no futebol, se espera muito do seu trabalho. E para muitos brasileiros, ainda não deu para perceber a contribuição que você pode dar para o nosso futebol. Você concorda com a análise que esse é um Brasil que ainda não tem uma identidade clara e também uma proposta de jogo?
1: Não, não estou de acordo. O Brasil tem várias identidades. Eu não quero uma identidade clara na equipe, porque minha equipe tem que fazer muitas coisas. Quero que minha equipe possa fazer muitas coisas. Defender com bloco baixo, atacar, aproveitar da qualidade dos jogadores, ser agressivo na frente, baixar o bloco, ser defensivo em tua área. Não, a identidade clara, não, você não tem que esperar uma identidade clara na equipe, porque não quero uma identidade clara. Quero uma equipe que sabe fazer muitas facetas do futebol.
8: Carlo, boa noite. Aqui, a sua... Aqui. Você é um técnico mundialmente famoso e conhecido por dar liberdade para os jogadores mais talentosos. E você disse uma frase depois de um dos amistosos do Brasil que ficou muito na minha cabeça, que foi: eu não posso dizer para o Rafinha para onde ele tem que ir quando o Brasil está com a bola, quando ele está com a bola. E eu fiquei pensando que o Rafinha é um jogador, dentre outros exemplos que temos na seleção, que cresceu como jogador, que se consolidou como jogador de elite, com treinadores que partem de uma premissa de maior pré-definição dos movimentos ofensivos. Então trabalhou com o Bielsa, com o Tite, com o Flick, agora que são técnicos diferentes entre si, mas que gostam dessa programação maior de movimentos de ataque. Pelo que você tem treinado no dia a dia, acompanhado, você acha que o Rafinha está pronto para essa liberdade? Ele já está confortável com essa liberdade de movimentação e de buscar o jogo onde ele quiser? Ou tem sido algo treinado para, como a gente diz numa música aqui no Brasil, saber o que fazer com essa tal de liberdade que ele tem?
1: Eu acho que o Rafinha pode jogar em todas as posições, na frente, porque sua história diz isto. Começou à direita com Bielsa, no Leeds, começou em Barcelona à direita, e depois jogou à esquerda e jogou sempre muito, muito bem. E vai jogar muito bem também aqui. Aí que ser calmo, paciente, tranquilo, dar-lhe a confiança. Rafinha tem toda a confiança do mundo, porque para mim é um dos melhores jogadores do mundo.
9: Boa noite, Carlos. A sua direita aqui, Bruno Cassucci, GE. Globo. Em boa parte dos jogos da seleção sob o seu comando, o Brasil teve 4 atacantes, independentemente do sistema tático. E na estreia da Copa do Mundo, a opção foi pelo Paquetá, um jogador mais de meio campo, um meio campista. O que o senhor busca com a entrada do Paquetá? O que o Paquetá agrega ao time? E se o senhor pode confirmar se ele vai ser titular amanhã?
1: Não posso confirmar, mas o Paquetá agrega qualidade no meio campo, mais controle do jogo. Não foi assim na primeira parte, mas temos que dar outras oportunidades. Todos os que não jogaram bem, Paquetá é consciente que não jogou bem na primeira parte, mas tentou de fazer o que ha podido fazer. Eu acho que é um jogador importante. Temos que considerar também que ninguém na primeira parte chegou a seu melhor nível no jogo.
10: Carlos, acá. Daniel Nora, de Televisa, en México. ¿Qué es lo que más extraña de ser entrenador en el día a día y qué es lo que más le está gustando de ser seleccionador?
1: É uma experiência diferente, però é espetacular, muito bonita. Preparar uma Copa do Mundo com o Brasil é algo muito, muito especial que recordarei para sempre. É um trabalho totalmente diferente, però estou aproveitando destes momentos que são espetaculares. Hacer como siempre el máximo que puedo.
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1: 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Organisé très bien. 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
2: Ok, thank you everyone.
3: Ciao. Thank you, Carlo. Thank you, Fabio.
2: Obrigado, Carlo.
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13: Acabou a entrevista coletiva de Carlo Ancelotti. Muito bom.
14: Vamos... O poliglota, hein?
13: Vamos aguardar ali a movimentação do Alexandre Pretzel, porque termina a coletiva, tem toda aquela movimentação. O Pretzel já vem com a gente, mas quero dizer o seguinte, Quesada.
14: Sim.
13: Não gostei.
14: Dois.
13: Não gostei. E vou destacar dois pontos aqui, atenção. Dois pontos que eu não gostei da coletiva do Ancelotti. Primeiro, quando ele exalta o Endrick, diz que é um jogador extraordinário, e aí ele é perguntado, mas se ele é um jogador extraordinário, por que ele não joga? E ele responde, o Endrick vai ter o momento dele. O momento é agora, Ancelotti. O momento é agora, é amanhã. É no jogo contra a Escócia, é agora. Você vai esperar o quê? O que é que está faltando para esse rapaz começar um jogo com a camisa da seleção brasileira? Se ele é extraordinário, ele tem que jogar. Porque nós não temos outro extraordinário do nível dele. Talvez só o Vinícius Júnior. Os outros já mostraram que não estão aparentemente no nível do Endrick. Não são extraordinários, como você está dizendo. E não gostei também quando ele disse que a seleção brasileira tem que ter várias facetas. Ele não quer que a seleção brasileira tenha uma cara apenas. Ancelotti, isso pode ficar para depois da Copa. Depois da Copa você pode fazer, vai ter 4 anos para você criar várias facetas para o time brasileiro. Agora a gente precisa de uma só. Só uma que nós não temos. Nós não temos uma cara para essa seleção brasileira. Então você tem agora 7 jogos para arrumar uma identidade para esse time. Arrumar o time primeiro arrumar um time e depois arrumar a identidade desse time para 7 jogos. Depois da Copa, se você for campeão, melhor ainda, mas depois da Copa você cria todas as outras facetas possíveis, porque aqui em 7 jogos isso não vai ser possível, não vai dar tempo. Então não gostei, achei o Ancelotti mais uma vez ali tentando encontrar alguma coisa para se explicar, para se posicionar perante a opinião pública, mas não foi convincente, pelo menos para mim.
15: É, eu acho que esses dois pontos, Capri, concordo com você, são os dois pontos mais polêmicos da entrevista. Os jornalistas tentaram arrancar lá a escalação, ele falou que não vai passar nada para ninguém antes de conversar com os jogadores. Pô, mas nós estamos há quanto tempo do jogo? 24 horas do jogo, né? 24 horas do jogo.
13: Sim.
15: Tá. Ele não passou ainda para os jogadores quem é que vai, quem é que não vai, quem vai ser titular e quem vai para o banco. Poxa vida, mas cada uma, né? E realmente é uma coisa hilária, né? Chega a ser hilário isso, né? Indagado sobre o Endrick, um elogio chamando o nosso garoto de ouro de extraordinário, e aí depois retrucado, né, pelo repórter. Mas por que ele não é titular? Porque é o PVC, não é a hora.
13: O PVC que
15: perguntou. Foi o PVC, né? O PVC. Não é a hora. Mas quando vai ser a hora? Capri, alguém tem que avisar o Ancelotti que o Brasil só tem mais 2 jogos, Haiti e Escócia. Se fizer bobagem nesses 2 jogos, corre o risco de ficar fora da Copa do Mundo. Eu estou falando de fazer bobagem, empatar com o Haiti e de repente perder para a Escócia. Com 2 pontos o Brasil vai estar eliminado. Então ele vai colocar o Endrick quando? Realmente é incompreensível. E agora eu estou entendendo aquela declaração do Casemiro, viu? Que o Endrick não fazia parte do grupo, viu? Realmente, entendeu? Ele não faz parte do grupo. Ele pode ser extraordinário, ele pode ser decisivo, ele pode ser o nosso garoto de ouro, o garoto prodígio, mas ele não faz parte do clube do Bolinha. É por isso. O Ancelotti também pensa assim.
13: É. Olha, de verdade, eu acho que a gente precisa agora torcer para que as eventuais mudanças que ele vai fazer no time, que eu também não sei se ele vai fazer, não deu nenhuma pista ali, só vai confirmar amanhã, que essas mudanças, a gente já sabe que contra o Haiti, qualquer coisa vai funcionar, não é, Quezada?
15: É isso.
13: Qualquer coisa, contra o Haiti, a tendência de funcionar qualquer coisa, ela é gigante, porque o Haiti tem fragilidades. É. Né? Então, se ele não mexer no time, entrar com o mesmo time que jogou contra o Marrocos...
15: Ganha.
13: Ganha, né? Ganha. Aí vai falar, ó, tá vendo? O time era esse. Esse é o time.
15: Acertei o time.
13: Acertei o time, mas... A gente viu todas as dificuldades que o time teve contra o Marrocos, principalmente no primeiro tempo, as dificuldades todas. Então, eu, de verdade, acho que o Ancelotti, nesse momento em que ele busca um time, que ele está em busca de uma formação ideal, ele deveria ser mais cauteloso. Eu não vou chamá-lo de teimoso, porque eu não o conheço, acho que não seria elegante da minha parte, mas eu acho que ele precisaria buscar um time agora, apostar num time mais equilibrado, ir até o fim, fazendo os ajustes que a gente apontou ali, que são problemas, né? Lateral direito, meio de campo com Casemiro, ataque com as peças que não funcionaram, né? Rafinha, Igor, Thiago, fazer esses ajustes e montar um plano de jogo para ir e tentar ganhar esse título. Se ele tentar achar que várias facetas da seleção serão suficientes para despistar os adversários aqui na Copa do Mundo, infelizmente ele não vai conseguir. São só 7 jogos. E a gente corre o risco, já na 16avos ali, dependendo de quem a gente for enfrentar, já cair ali, se não tiver um padrão mínimo de jogo, uma cara para um time, que nós não temos hoje.
15: É isso. Ele não tem uma faceta e está procurando mais de uma. Quer dizer, ele não consegue acertar defensivamente a equipe, não consegue dar uma ordem às laterais e não conseguiu encontrar ainda o meio campo. Não é? E aí por isso que o ataque às vezes sucumbe também em alguns jogos. E aí ele está pensando em várias formas de se jogar, com vários jogadores diferentes. Ou seja, faz o arroz com feijão, entendeu? Acerta a casa. O Brasil tem tomado gols em praticamente todos os últimos jogos, em todos os jogos amistosos e já valendo essa Copa do Mundo contra Marrocos. E ele ainda está patinando numa ideia que me parece um negócio totalmente fora de contexto e sem sentido algum. Buscar muitas facetas. Imagine.
13: E no próximo ciclo faz isso.
15: Quando tiver
13: quatro
15: tempo,
13: anos,
15: claro.
13: 4 anos dá para fazer.
15: Vai ter eliminatório, amistoso, tudo, tal. Agora tudo. Não, agora é Copa não do Mundo.
13: Vamos para o intervalo aqui?
15: Não, é melhor.
13: Já voltamos aqui com o Esporte em Debate. Deixa eu só, então, ó, rapidinho, Pretzel, o seu destaque aí, um minutinho, porque nós já estamos atrasados aqui. Vamos lá, o seu destaque da coletiva e o que, é que você sentiu do Ancelotti. Vamos lá, Pretzel.
16: Bom, Capri, primeiro que você sabe que eu tentei de tudo para fazer pergunta e mais uma vez eu não fui atendido. Vários veículos sem direitos de transmissão fizeram perguntas. Alguém que não cobre a seleção como a Bandeirantes cobre desde 1950, não consegui fazer a pergunta mais uma vez. Eu só quero deixar claro que o Ancelotti, na pergunta do Felipe Killing, diz que não considera ter uma identidade. A seleção tem várias identidades. Só que ele ganhou 5 Champions e ele não tinha identidade nas suas equipes. Acho que foi realmente uma incoerência que ele cometeu, né, a respeito dessa situação. Padrão de jogo definido ele tem? Não respondeu. Tem também jogadas ensaiadas? Também não. Então acho que a entrevista foi mais da mesma, ouvindo vocês e concordando com vocês neste momento e aguardando o anúncio do time que entra em campo contra o Haiti amanhã, meu caro Ricardo Capriotti e Leandro Quessano.
13: Boa. Boa, muito bom, Pretzel, muito bom. Olha, fica aí, a gente vai na volta ter o craque bom demais com o Quessada aqui, vocês trazendo aí os destaques para a gente escolher o craque bom demais da rodada. 2 minutinhos, a gente já volta aqui com o Esporte em Debate.
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7: 7h26, craque bom demais, vamos lá.
8: Vamos lá, tô nessa com o Pretzel, o futebol une o país numa mesma paixão. 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
8: Agora na Bandeirantes, o craque bom demais. Xandão, você tá com os nomes aí, também sugeridos por nossa produção?
10: Vamos nessa, eu prefiro que tu anuncie aí para que eu possa votar também, meu caro Leandro Quezada. Vamos lá.
8: Bora, bora. Então tá bom. Vou comandar aqui, Xandão. Você vai ser o voto de Minerva se precisar, hein? Arnautovic da Áustria, Wissa do Congo, Harry Kane da Inglaterra, Luiz Dias da Colômbia ou Messi da Argentina. Lucas Bueno, você tá aí ligado? Começo com você, vai.
11: Estou ligado aqui, Quezada. Boa noite. Não tem como ir com outro nome a não ser Messi.
8: Messi, tá bom. Arnautovic, Wissa, Kane, Luiz Dias ou Messi, Ricardo Capriotti?
12: Ah, não tem como não votar no Messi, né? Impossível, ele fez chover na primeira rodada.
8: Xandão, você vai acompanhar ou vai mudar?
10: Ah, aí ficou difícil, né? Hat-trick, sexta Copa do Mundo, noticiário internacional, planetário, Messi, o craque bom demais.
8: Mais uma menção honrosa desses quatro, porque eles jogaram tudo também. Vou de Messi, vai. Vou de Messi, porque o cara fazer um hat-trick com essa idade, né? Não tem como. Vamos lá, Xandão, então, para fechar?
10: Vamos
8: esse
10: lá.
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10: 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Direto.
13: Argentina 2, encara, encara. Messi duas vezes, Argélia 0. E tome Argentina. Messi no circo central, desce em velocidade. Messi abriu jogada, três dedos, meia esquerda, balão. Dominou, escapou da marcação, voltou Messi, entrada da grande área, fitou, bateu no gol.

0: Argentina! Histórico! Messi! Messi! Messi! Três!
1: Muito bem. Olha, é o seguinte. Nós estamos fechando aqui o Esporte em Debate, mas tem uma informação triste do jogo que está acontecendo agora. O Canadá vai goleando a Croácia, o Catar por 4-0. 4 para o Canadá, 0 para o Catar. O Catar é um sacão de pancadas nessa Copa do Mundo, mas tivemos um lance muito triste. O Ismael Koné, jogador do Canadá, acabou quebrando a perna numa dividida com um jogador do Catar. Então, Koné, infelizmente, teve a perna fraturada numa dividida no jogo em que o Canadá vai goleando o Catar por 4-0. A gente torce para que ele possa ter a melhor recuperação possível. O Catar já teve 2 jogadores expulsos nessa partida, está perdendo por 4-0 e mais um vexame na Copa.
2: Eu estava aqui ouvindo atentamente o trabalho do Pretzel, aí eu vi ali uma confusão, mas não imaginei que o fim dessa história fosse o Koné quebrando a perna. Que tristeza, né?
1: Muito.
2: Durante a Copa do Mundo, o cara sofreu uma contusão desse nível, uma fratura desse nível.
1: Minha gente, é o seguinte, logo depois da Voz do Brasil, vem aí México e Coreia do Sul na Bandeirantes, mais Copa do Mundo, mais um jogo de Copa para todos vocês. Amanhã tem o Brasil, amanhã não tem Esporte em Debate, evidentemente. Amanhã a gente transmite Escócia e Marrocos e na sequência Brasil e Haiti, uma sexta-feira, desde cedinho, com muito, muito, muito da seleção brasileira nesse jogo contra o Haiti na segunda rodada da primeira fase. Muito obrigado pela audiência de todos vocês. Tchau, Quesada.
2: Valeu.
1: Tchau, Pretzel. E até logo mais na programação.
2: Um abraço. Da Bandeirantes.
1: Tchau, gente.
2: Tchau.
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0: Está no ar a Voz do Brasil. As notícias do governo federal que movimentaram o país no dia de hoje.
1: Olá, boa noite.
2: Boa noite para você que nos acompanha em todo o país.
1: Quinta-feira, 18 de junho de 2026.
2: Vamos ao destaque do dia: saúde em casa.
1: O governo do Brasil lança programa de atenção domiciliar à pessoa idosa, o PAD Brasil.
2: Equipes vão atuar junto com os profissionais de saúde da família para atender em casa os idosos e diminuir a necessidade de hospitalizações.
1: E mais 21 cidades pequenas vão receber o programa Melhor em Casa, que leva atendimento contínuo do SUS no domicílio. Pablo Mundim.
3: O atendimento é destinado principalmente a pacientes que receberam alta hospitalar, mas ainda precisam de acompanhamento intensivo para recuperar movimentos, autonomia e independência.
2: E ainda, direitos de crianças e adolescentes.
1: Combate ao trabalho infantil teve mais de 10 ações de fiscalização em 2025 e retirou mais de 4.300 crianças de condições laborais inapropriadas.
2: Por outro lado, o trabalho legal para jovens aprendizes cresceu e chegou a 726 mil contratos ativos.
1: E nós vamos falar também de combate às casas ilegais de apostas.
2: Operação Conto da Sorte mira em esquema de bets irregulares e pode ter movimentado 50 bilhões. Bilhões de reais em 3 estados. Nasi Brum.
4: Segundo as investigações, além de movimentação financeira incompatível com rendimentos declarados, existem indícios de lavagem de dinheiro e sonegação fiscal.
1: Hoje, na apresentação da Voz do Brasil, Mariana Jungmann e Luciano Seixas.
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1: A Receita Federal coordena uma operação para investigar empresas que atuavam de forma ilegal no mercado de apostas, as chamadas bets.
2: A suspeita é que o grupo movimentou cerca de 50 bilhões de reais em esquemas de fraudes em 3 estados.
1: Entre os crimes apurados estão sonegação e lavagem de dinheiro.
4: A Operação Conto da Sorte foi realizada nos estados de Pernambuco, Ceará e São Paulo. E nesse primeiro momento, foca na obtenção de documentos e provas. Para isso, foram cumpridos 14 mandados de busca e apreensão. A investigação começou após a Secretaria de Prêmios e Apostas do Ministério da Fazenda fazer uma análise técnica numa autarquia criada pela Prefeitura de Bodó, no Rio Grande do Norte, que autorizava o funcionamento de empresas de apostas. A autarquia foi fechada por determinação do Supremo Tribunal Federal, mas as bets ilegais continuaram atuando. De acordo com o ministro da Fazenda, Dario Durigan, a movimentação ilegal pode chegar a 50 bilhões de reais.
5: A gente identificou um grupo de 37 empresas que atuavam no ramo das bets ilegais. Houve uma movimentação, a princípio, de 50 bilhões de reais. Essa é uma das várias operações que serão feitas para combater bet ilegal, rigor total, tolerância zero, melhor dizendo, com as bets ilegais.
4: Segundo as investigações, além de movimentação financeira incompatível com rendimentos declarados, existem indícios de lavagem de dinheiro e sonegação fiscal. Na ação, os agentes estão apreendendo documentos, celulares, computadores, dinheiro em espécie e passaportes dos envolvidos. A operação envolve 9 auditores fiscais, 6 promotores de justiça, 10 servidores da Receita Federal, além de 28 policiais civis e militares. Reportagem Nasi Brum.
2: Para garantir a vida de meninas e mulheres, o governo do Brasil tem implementado diversas ações integradas de prevenção, fortalecimento das redes de proteção e punição dos agressores.
1: E os resultados começam a aparecer. Os meses de abril e maio apresentaram redução de feminicídios no Brasil.
6: O número de feminicídios no país caiu nos meses de abril e maio deste ano, quando comparado ao mesmo período de 2025. Nesses 2 meses do ano passado, 262 mulheres foram mortas por machismo, possessividade dos companheiros ou outras razões relacionadas ao simples fato de serem mulheres. Nesse ano, foram 232 mulheres assassinadas nessas condições, uma redução de 11,45%. Em fevereiro, uma iniciativa do governo federal mobilizou os 3 poderes, executivo, legislativo e judiciário, para lançar o Pacto Nacional Brasil contra o Feminicídio. Na avaliação do secretário nacional de Segurança Pública, Chico Lucas, ações como essa contribuíram para que o Brasil apresentasse uma tendência de queda após 2 anos seguidos de aumento desse crime.
7: Quando há a consolidação dos dados de janeiro a maio, a queda é da ordem de 0,47, o que mostra uma reversão da tendência de aumento e agora nós estamos, de fato, tendo uma diminuição do número de feminicídios.
6: Também está em andamento a Operação Mulher Segura, coordenada pelo Ministério da Justiça e Segurança Pública, em parceria com o Ministério das Mulheres, secretarias estaduais e municipais e as forças de segurança. A ação tem como objetivo cumprir, até o fim do ano, todos os mandados de prisão em aberto por crimes contra as mulheres. O secretário nacional de Segurança Pública, Chico Lucas, ressaltou os principais números da operação, que já está na segunda fase.
7: Só no mês de março e abril foram 6 mil prisões realizadas daqueles que descumpriam medidas protetivas ou tinham mandado de prisão em aberto. E as operações continuam. Na fase 2, agora no mês de junho, os 15 primeiros dias, já cumprimos centenas de mandados de prisão e fiscalizamos por milhares de agentes policiais as medidas protetivas de urgência.
6: Nos primeiros 3 meses desse ano, o Ligue 180, Central de Atendimento à Mulher, registrou um aumento de 24% nas denúncias de violência contra mulheres e 14% nos atendimentos, quando comparado ao mesmo período do ano passado. Reportagem Natália Koslick.
2: O Ministério da Saúde está ampliando os cuidados domiciliares no Brasil.
1: Foram habilitadas novas equipes do programa Melhor em Casa, que vão apoiar a reabilitação de pacientes.
2: Hoje, mais de 1.000 municípios já são beneficiados pelo programa em todo o país.
3: Depois de uma internação, o desafio nem sempre termina quando o paciente recebe alta. Para quem precisa de reabilitação e acompanhamento especializado, sair de casa pode ser difícil e muitas vezes inviável. É o caso do Carlos Henrique, que sofreu uma parada cardiorrespiratória e desde então precisa de cuidados contínuos. A esposa, Luciene Sibela, conta como o atendimento domiciliar fez diferença na rotina da sua família.
8: Eu acho que a primeira palavra que me vem é segurança. Segurança de saber que você não está só e que você está com profissionais que vai te apoiar. Você veja hoje, eles chegaram aqui e já resolveram muitas coisas, né? E isso para nós é uma segurança muito grande, saber que você pode contar.
3: Para ampliar esse cuidado e reduzir as dificuldades enfrentadas pelas famílias, o Sistema Único de Saúde está fortalecendo o atendimento domiciliar realizado pelo programa Melhor em Casa. Foram habilitadas novas equipes multiprofissionais especializadas para apoio à reabilitação, que vão atender 21 municípios com menos de 20 mil habitantes. São profissionais de diferentes áreas da saúde. O coordenador-geral de atenção domiciliar do Ministério da Saúde, Tarcísio Nema de Aquino, explica que tipo de cuidados serão oferecidos.
9: Então é fisioterapeuta, terapeuta ocupacional, fonoaudiólogo, cirurgião dentista, farmacêutico, psicólogo, assistente social, nutricionista. Então são profissionais que integram a equipe para levar a reabilitação, né, a recuperação do paciente, o cuidado de nível especializado dentro do domicílio.
3: O atendimento é destinado principalmente a pacientes que receberam alta hospitalar, mas ainda precisam de acompanhamento intensivo para recuperar movimentos, autonomia e independência. O cuidado também ajuda a evitar novas internações e garante a continuidade do tratamento perto da família, explica Eliana Peixoto, fonoaudióloga da equipe de atendimento em Brasília.
10: A gente faz esse atendimento dando qualidade de vida para o paciente, melhorando a condição de atendimento dentro da família, ajustando a vida daquela família com aquela nova realidade de paciente, né, acamado, instruindo. A nossa atividade dentro do lar do paciente é uma atividade de educação continuada.
3: A expansão das equipes do Melhor em Casa contou com investimento anual de R$3.400.000. Hoje, mais de 1.000 municípios já são beneficiados pelo programa em todo o país. Reportagem Pablo Mundim.
1: E como ouvimos aí na reportagem, o programa Melhor em Casa é fundamental para diminuir a hospitalização de pacientes em todo o país.
2: Mas o governo do Brasil identificou uma lacuna no cuidado continuado de uma parcela específica da população, os idosos.
1: Atualmente são 36 milhões de pessoas idosas, sendo 3 milhões com dificuldades de locomoção ou que têm restrição para sair de casa. Isso representa 10% da população idosa.
2: E para garantir um envelhecimento saudável, o Ministério da Saúde lançou hoje o Programa de Atenção Domiciliar à Pessoa Idosa, o PAD Brasil.
1: O investimento será de R$ 163.200.000 em 2026, com projeção de mais de R$ 329 milhões no próximo ano.
2: Na prática, o programa vai funcionar com equipes multiprofissionais, trabalhando em conjunto com as equipes de saúde da família.
1: O ministro da Saúde, Alexandre Padilha, detalhou como essas equipes vão atuar para dar suporte a pacientes e aos seus familiares.
11: Essas equipes vão lá, vão cuidar desse idoso que está acamado. Elas têm uma relação direta com os médicos da família e comunidade, com os profissionais da atenção primária em saúde, mas passam a ter o papel específico de, todo dia, pegar o automóvel do programa, visitar o idoso acamado. Ou seja, com isso você consegue colocar mais um time para dar conta dessas visitas ao idoso acamado, que muitas vezes não sai de casa, não tem condições de sair de casa, muitas vezes o cuidador tem que ficar o tempo todo com ele lá. Então essas equipes vão fazer essas visitas, orientar melhor o cuidador, também cuidar do cuidador de uma certa forma.
2: Além do PAD

0: de vida dos pacientes.
1: A publicação reúne orientações sobre financiamento, pesquisa, desenvolvimento, regulação e incorporação dos dispositivos na rede pública de saúde.
0: O material está disponível gratuitamente para consulta em gov.br/saúde.
1: As ações de combate ao trabalho infantil alcançaram o melhor resultado da última década.
0: Mais de 4 mil crianças e adolescentes foram afastados dessa condição, especialmente as que estavam mais vulneráveis.
2: No Brasil, o trabalho infantil é proibido de forma geral para quem tem menos de 16 anos. Quem tem mais de 14 anos pode atuar, mas na condição de aprendiz. Para fazer cumprir a lei, os órgãos de fiscalização brasileiros têm trabalhado cada vez mais. Em 2025, 4.318 crianças e adolescentes foram afastados do trabalho infantil no Brasil. É o melhor desempenho dos últimos 10 anos, resultado das mais de 10 mil ações de fiscalização realizadas pelos auditores fiscais do trabalho. Os primeiros 4 meses de 2026 demonstram a continuidade desse trabalho, como explicou o coordenador de erradicação e fiscalização do trabalho infantil, Roberto Padilha.
3: Os dados parciais de 2026 apontam mais de 1.100 crianças e adolescentes afastadas do trabalho infantil, dados parciais até abril. Nesse mês de junho, estamos realizando um grande operativo nacional de combate ao trabalho infantil. Já estamos recebendo dados da fiscalização em diversos estados e com certeza teremos realmente um aumento nesses números de crianças e adolescentes retirados do trabalho infantil.
2: O foco é o combate aos casos mais graves. Esse trabalho é um esforço integrado do governo federal com redes de proteção social, conselhos tutelares e instituições parceiras. E as ações vão além de tirar as crianças e adolescentes de situações de trabalho. Elas garantem o direito básico dos menores de 18 anos de crescerem e se desenvolverem, livres de exploração ou violência. Michele Antunes, líder de projetos de uma fundação que luta pela defesa dos direitos da criança e do adolescente, explica a importância dessa medida.
4: A criança, ela precisa estar na escola, ela precisa estar brincando, ela precisa estar se desenvolvendo de uma forma muito saudável. Então, quando ela está dentro desse ambiente do trabalho infantil e sofrendo essa violação, consequentemente ela vai ter sim um desenvolvimento extremamente prejudicado e ela vai estar muito mais vulnerável a sofrer outros tipos de violação, outros tipos de violência, né?
2: Para denúncias de casos de trabalho infantil, o Ministério do Trabalho e Emprego disponibiliza um canal exclusivo, o sistema IP Trabalho Infantil, que pode ser acessado pelo endereço iptrabalhoinfantil.trabalho.gov.br. Reportagem Márcia Fernandes.
1: E é sempre bom lembrar, denúncias de casos de trabalho infantil também podem ser feitas pelo Disque 100, que é o canal de denúncias de violações de direitos humanos oficial do governo federal.
0: O presidente da República em exercício, Geraldo Alckmin, vetou integralmente o projeto que instituía o contrato do primeiro emprego.
1: Na prática, a proposta reduzia encargos trabalhistas e previdenciários para empregadores que contratassem jovens entre 18 e 29 anos sem experiência formal no mercado de trabalho.
0: De acordo com o veto publicado hoje no Diário Oficial da União, o projeto de lei era inconstitucional e contrariava o interesse público na formação educacional de jovens.
5: O presidente em exercício, Geraldo Alckmin, vetou integralmente o projeto de lei que criava o chamado contrato do primeiro emprego para jovens de 18 a 29 anos. A mensagem de veto foi publicada no Diário Oficial da União desta quinta-feira, 18 de junho. Segundo o governo federal, a proposta previa jornada de até 44 horas semanais, o que contraria a defesa da redução da carga horária de trabalho e dificultaria a conciliação entre emprego e estudo. O texto também concedia benefícios tributários e previdenciários aos empregadores, sem oferecer garantias adicionais aos jovens trabalhadores. Outro argumento apresentado é que a medida poderia desestimular a contratação por meio da lei da aprendizagem, considerada uma das principais portas de entrada para o mercado formal de trabalho. De acordo com o Ministério do Trabalho e Emprego, mais de 6 milhões de jovens já foram beneficiados pela modalidade nos últimos 26 anos. Em março deste ano, o país registrou mais de 700 mil contratos ativos de aprendizagem, o maior número da série histórica. Lucília Araújo para a Voz do Brasil.
1: Pois é, como nós acabamos de ouvir na reportagem de Lucília,

0: Cília Araújo, a lei de aprendizagem profissional é a principal porta de entrada para jovens sem experiência no mercado de trabalho e ela vem registrando crescimento.
1: Segundo dados do novo CAGED, só entre janeiro e abril deste ano foram quase 55 mil novas contratações.
0: O resultado foi impulsionado pela indústria e pelo fortalecimento de políticas de aprendizagem profissional, que respeita os horários escolares e os direitos dos adolescentes e jovens adultos.
2: O Brasil alcançou um recorde histórico. 726 mil jovens aprendizes com contratos ativos. Só nos quatro primeiros meses do ano foi registrado um saldo positivo de quase 55 mil novas contratações. A indústria liderou a geração de vagas, seguido pelos setores de serviços, comércio, construção civil e agropecuária. Os dados reforçam o crescimento da aprendizagem. Aprendizagem profissional como principal porta de entrada dos jovens no mercado de trabalho. A contratação é obrigatória para estabelecimentos de qualquer setor que tenham pelo menos 7 empregados em funções que demandem a formação profissional. Essas empresas devem preencher entre 5 a 15% do seu quadro de funcionários com jovens aprendizes. Podem participar quem tem entre 14 e 24 anos incompletos. De acordo com a lei da aprendizagem, o contrato tem caráter especial e duração máxima de 2 anos. O jovem aprendiz tem carteira de trabalho assinada e a garantia de direitos trabalhistas e previdenciários, além de proteções específicas. Cleide Lopes, para a Voz do Brasil.
1: Mais de 55 milhões de brasileiros já emitiram a carteira de identidade nacional.
0: O documento, que está substituindo gradualmente o RG, é mais moderno, seguro e completo.
1: E vale em todo o território nacional, com o CPF como número único de identificação.
3: No Brasil, mais de 1 milhão de carteiras de identidade nacional são emitidas por mês, segundo dados divulgados pelo Ministério da Justiça e Segurança Pública. O novo modelo está disponível desde 2022 e a emissão do documento pode ser agendada nos institutos de identificação dos estados e do Distrito Federal. O maranhense Alcemir Chaves de Araújo conseguiu marcar o atendimento com a ajuda da filha. Aos 74 anos, ele diz que quer trocar o documento para ter mais tranquilidade.
4: Aí a minha filha achou melhor tirar logo essa identidade nova, né? Porque a velha estava boa, né? Mas eu me apressei logo de embora logo, tirar logo isso. Aí eu acabei, fiquei logo livre de cabeça fria. Né?
3: Assim como Alcemir, mais de 55 milhões de brasileiros já emitiram a carteira de identidade nacional em todo o Brasil. A troca é obrigatória, mas o modelo antigo vale até 2032. Para a coordenadora-geral de Modernização Tecnológica do Ministério da Justiça e Segurança Pública, Beatriz Figueiredo, a grande vantagem da carteira de identidade nacional é a utilização do CPF como número único de identificação.
5: Ela traz de novo uma identidade mais integrada, mais segura e mais moderna, porque ela substitui, vai substituir gradualmente o antigo RG, ela sim, que usa um número único, que é o número do CPF, que vai ser válido em todo o Brasil. Então a gente acaba com aquela possibilidade de ter um número de RG diferente em cada estado, e isso vai unificar a identificação pelo CPF, né? Que a gente tem um CPF único. Então isso reduz a duplicidade e aumenta muito a segurança dos nossos dados.
3: A versão digital da carteira, integrada ao gov.br, permite incluir outros documentos e registros do cidadão, como CNH, título de eleitor, dispensa militar, carteira de trabalho e cartão SUS. Para tirar o documento, é só acessar gov.br/identidade e agendar a expedição. É preciso apresentar a certidão de nascimento ou de casamento. A primeira via do documento é gratuita. Reportagem Gabriela Noronha.
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0: Previsões do Instituto Nacional de Meteorologia, o INMET, confirmam que este ano vai ocorrer o fenômeno El Niño.
1: Isso significa risco de seca na faixa norte das regiões norte e nordeste, enquanto favorece grandes volumes de chuva no sul do país.
0: Por isso, o Brasil já está se preparando para eventos extremos. É o que afirmou o ministro Valdez Góes da Integração e do Desenvolvimento Regional durante o programa Bom Dia Ministro, produzido pela empresa Brasil de Comunicação, nesta quinta-feira.
7: Nós estamos com uma sala de situação já montada pelo governo federal, já existem 20 ministérios mobilizados, a Defesa Civil Nacional, o SEMADEM, o IMET e o INPE fazem reuniões frequentes, inclusive com as defesas civis estaduais e municipais de norte a sul deste país, ou seja, toda uma experiência já acumulada e uma preparação e uma determinação do governo do presidente Lula de que a vigilância, o monitoramento e a mobilização e os planos de contingência e a relação e proximidade com os estados e municípios está em curso.
1: Valdez Góes afirmou que o El Niño deve chegar ao Brasil a partir de julho e a Defesa Civil Nacional e seus sistemas de alerta estão de prontidão.
0: Órgãos ambientais como o IBAMA e o ICMBio também vêm trabalhando na prevenção aos incêndios florestais com a contratação de profissionais e a orientação a fazendeiros sobre o não uso de fogo.
1: Mais de 3 milhões de reais investidos na aquisição de alimentos para impulsionar a agricultura familiar e o abastecimento no estado do Pará.
0: A iniciativa da Conab, em parceria com os Ministérios do Desenvolvimento Social e do Desenvolvimento Agrário, busca combater a insegurança alimentar e nutricional no âmbito do Programa de Aquisição de Alimentos, o PA.
1: O presidente da Conab, Silvio Porto, destaca o impacto dessas medidas na segurança alimentar da região.
8: São 96 milhões de reais que nós investimos na aquisição de alimentos dos mais diversos aqui do estado do Pará, valorizando a cultura, a produção e a alimentação regional. Nós estamos, dessa forma, conseguindo valorizar essa produção que vem de assentamentos, da agricultura familiar, de extrativistas e indígenas.
0: Com os investimentos, mais de 140 toneladas de alimentos produzidos no estado serão destinadas a cozinhas solidárias e redes socioassistenciais, combatendo diretamente a fome na região.
1: Outro destaque é a modernização da unidade armazenadora de Ananindeua, que recebeu melhorias na estrutura e teve a capacidade ampliada para mais de 17 mil toneladas, como detalha Silvio Porto.
8: Nós saímos de 3.500 toneladas para 21 mil toneladas. Essa unidade armazenadora, ela se torna um polo relevante do ponto de vista do abastecimento aqui para o Pará, mas também para a região da Amazônia.
0: E essas foram as notícias do governo do Brasil.
1: Uma realização da Secretaria de Comunicação Social da Presidência da República.
0: Com produção da empresa Brasil de Comunicação.
1: Fique agora com as notícias do Poder Judiciário e do Congresso Nacional. Boa noite.
0: Boa noite para você e até amanhã.
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10: STF decide que é inadmissível a validade de provas em processo envolvendo crime sexual quando ocorrer constrangimento da vítima durante audiência de instrução.
11: Crime da 113 Sul. STJ inicia sessão virtual para julgamento de recurso do Ministério Público.
10: O presidente do TSE afirma que discurso de ódio ameaça a democracia.
11: Boa noite, eu sou Marcela Luiza.
10: Eu sou Walter Lima.
11: Por unanimidade, o plenário do Supremo Tribunal Federal reconheceu a nulidade de provas produzidas em audiências sobre crimes sexuais quando a vítima é submetida a humilhações, constrangimentos e violações da dignidade.
10: O caso chegou ao Supremo em março do ano passado. O recurso foi apresentado pela defesa da vítima, que questionava a decisão do Superior Tribunal de Justiça, que rejeitou o pedido de nulidade da audiência de instrução.
11: O ponto central no STF foi sobre definir se uma prova produzida em ambiente de violação à dignidade da vítima pode ser considerada válida.
10: Com o reconhecimento da nulidade da audiência, o processo foi anulado e o caso deve retomar a fase de instrução na primeira instância.
11: STJ começa a sessão virtual de julgamento de recurso sobre o caso conhecido como crime da 113 Sul.
10: Esse crime se refere ao assassinato em 2009 do ex-ministro do TSE, José Guilherme Vilela, da esposa dele, Maria Carvalho Mendes Vilela, e da empregada da família, Francisca Nascimento da Silva. Repórter Fátima Uchoa.
12: O crime ocorreu no apartamento da família, na quadra 113 Sul, em Brasília. Adriana Vilela, filha do casal, foi condenada por júri popular a 61 anos de prisão, acusada de ser a mandante dos assassinatos. Em 2025, a sexta turma do STJ anulou a condenação, acolhendo a alegação de cerceamento de defesa. O Ministério Público do DF recorreu desse entendimento e pediu agora que a condenação fosse restaurada e que a ré cumprisse imediatamente a pena. Mas vale ressaltar, na sessão virtual, os ministros da sexta turma não discutem a culpa ou a inocência de Adriana Vilela. O ministro relator Sebastião Reis Júnior votou para manter anulada a condenação. Se não houver pedidos de adiamento, a sessão virtual de julgamento deve permanecer aberta por 7 dias.
11: Presidente do Tribunal Superior Eleitoral afirma que discurso de ódio ameaça a democracia.
10: Ministro Cássio Nunes Marques reforça compromisso com eleições livres, inclusivas e seguras. Fábio Ruas.
13: A afirmação do ministro Cássio Nunes Marques foi durante a sessão plenária do TSE desta quinta-feira. Antes de iniciar os julgamentos, o presidente do TSE mencionou o Dia Internacional de Combate ao Discurso de Ódio, data instituída pela Assembleia Geral da ONU em 2021. Disse que a divergência de ideias é legítima e necessária, mas não pode ser confundida com ataques à honra, práticas discriminatórias ou tentativas de desumanizar adversários políticos.
11: Último dia da itinerância da Justiça do Trabalho na aldeia Manga, em Oiapoque.
10: Teve audiências judiciais e outros serviços de cidadania, tudo de graça. Rafael Silva.
14: A Justiça do Trabalho realizou 28 audiências judiciais presenciais, híbridas e virtuais na aldeia Manga nesse último dia de itinerância cidadania aqui com você. Indígenas de outras comunidades enfrentaram até 6 horas de barco para colocar um ponto final nesses processos trabalhistas, que envolvem questões como férias não pagas, saque de FGTS e recebimento de verbas rescisórias. Além disso, o polo de saúde da aldeia Manga ficou lotado ao oferecer atendimento médico, fisioterapêutico, psicológico e odontológico especializado. Neste sábado e domingo vai ser a vez de levar esses serviços à população da aldeia Espírito Santo, na mesma região. Para chegar lá, dessa vez, só de barco. O mutirão pretende fazer até 2.000 atendimentos.
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11: Uma boa noite.
10: E até amanhã.
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15: Eu sou Paula Groba.
16: E eu sou Humberto Pinheiro.
15: E estes são os destaques de hoje do Jornal do Senado, que começa agora.
16: PEC do Banco Central terá calendário de votação definido nos próximos dias.
15: Avança a fiscalização mais rígida de pagamento mínimo por fretes rodoviários.
16: Senador defende escala 4x3 para profissionais da segurança e da saúde.
15: Boa noite.
16: Boa noite.
15: Avançou no Congresso a proposta que cria novas regras para garantir o pagamento do piso mínimo do frete rodoviário. O texto, que tem origem em uma medida provisória, foi aprovado pela comissão mista que analisa a MP.
16: A proposta seguiu para análise da Câmara dos Deputados. Repórter Marcela Cunha.
17: A proposta torna obrigatório o registro prévio das operações no Código Identificador da Operação de Transporte, o CIOT, com informações sobre carga, trajeto, valor e prazo de pagamento. O sistema deverá bloquear fretes abaixo do piso da Agência Nacional de Transportes Terrestres, que existe desde 2018, mas é frequentemente descumprido segundo os caminhoneiros. O senador Carlos Fávaro, do PSD de Mato Grosso, que presidiu os trabalhos da comissão mista que analisou a MP, afirmou que o texto busca equilibrar a valorização dos caminhoneiros e os custos do setor.
18: Tenho certeza que teremos a partir então da